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Está no ar a Madrugada com Deus. A paz do Senhor Jesus, queridos irmãos. Está começando a segunda edição especial mais do programa Madrugada com Deus. É uma grande alegria ter a sua companhia nessa madrugada. Agradecemos a Deus pela sua vida, pelo seu carinho, pelas suas orações, por fazer parte dessa missão de evangelização e levar a esperança aos corações. Hoje preparamos um programa muito especial, louvores que vão tocar a sua alma, testemunhos de vida, transformação pelo poder de Deus, um balanço de nossas campanhas de doação, roupas, momentos de oração e uma poderosa palavra de fé para fortalecer seu coração. Não saia da sintonia, abra o seu coração, reúna sua família e permita que Deus fale com você nessa madrugada.

0: Aleluia, glória a Deus. Você está ouvindo Madrugada com Deus, segunda edição dessa programação. Você que ligou agora o rádio, você que ligou o seu aplicativo, seja bem-vindo. Vamos até as 23 horas. Palavra, louvores, testemunho, o que o senhor tem para falar em nossa vida. Estamos com uma parte da equipe aqui, Madrugada com Deus, e cada um vai se apresentar. Esse que vos fala é o cooperador irmão Rony Ramos.
1: Fala. Nome é Nível Bombazaro.
2: Meu nome aqui é Daiane, que Deus abençoe a todos.
3: Meu nome é Angela Bombazar.
4: Meu nome é Érica, que Deus abençoe.
5: Senhor, povo de Deus, eu me chamo Moacir.
6: Ninguém vai conseguir deter.
7: A paz do Senhor Jesus, irmãos, aqui quem vos fala é o irmão Maicon.
0: Está com a gente também a irmã Nili e nos botões da programação Pastor Gessé da Glória. Vamos ter às 23 horas. Vamos agora com louvor com o irmão Maicon.

Você está ouvindo Madrugada com Deus, 21h16, você que ligou agora a rádio, o aplicativo. Mas hoje não tem o programa Heróis da Fé, não. A partir de quinta-feira que vem, volta ao normalmente, amém? Hoje é a segunda edição do programa Madrugada com Deus. Um balanço da nossa campanha de doações de roupa. E daqui a pouquinho, né, cada um vai ter a oportunidade para estar aí falando, contando as suas experiências, o que o senhor tem feito nas madrugadas no frio. Aí, equipe Madrugada com Deus tem levado roupa, alimento, agasalho, cobertor, porque Jesus falou: tive frio, fome, doente, preso e não me visitasse. Mas nós estamos visitando. Durante esse período de 3 meses de inverno, a equipe Madrugada com Deus arrecadou, né, doações que cada um ajudou, contribuiu, ouviu a voz do Espírito Santo, e graças a Deus estamos, né, fechando essa campanha com êxito total. Todos foram alcançados, amém, pela essa campanha de doações de roupa. Nós vamos agora com uma breve palavra com o pastor Nívio. Eu quero que você aí, onde você está, na sua casa, no seu lar, pare um pouquinho, amém? Vê uma mensagem no seu coração. Quero que você reflita, né? Porque o Senhor, ele fala com aqueles que estão ligadinhos com o Senhor. Nós vamos agora então com o pastor Nívio, uma palavra.

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1: Boa noite, a paz, amados ouvintes. Aqui quem fala é o cooperador irmão Nível. Venho trazer uma palavra ao meu coração, ao teu coração nessa noite. Abre a tua Bíblia no livro de Atos dos Apóstolos e versículo 6. Amém? Atos dos Apóstolos 3, versículo 6. Vamos ler a palavra de Deus. E disse Pedro: não tenho prata nem ouro, mas o que eu tenho é isto. Toma o nome de Jesus Cristo de Nazaré, levanta e anda. Amém, irmão? Essa palavra que o Espírito de Deus trouxe ao meu coração, ao teu coração nessa noite. A Bíblia diz que Pedro e João subiam ao templo para orar às 3 horas da tarde na nona. Mas lá se encontrava um homem acamado, coxo, e ele sempre estava ali na porta da Vila Formosa para pedir uma esmola. E o que esses homens tinham para ele era: não tenho ouro nem prata, mas o que eu tenho, em nome de Jesus de Nazaré, em Cristo, levanta e anda. E assim, aquele homem, ouvindo aquela palavra, achava que ia resolver alguma coisa. E ele disse, levantou-se, foi para igreja com eles, entrou na Vila Formosa, no templo, e ali começou a adorar a Deus, saltando. O que Deus fez, um milagre naquele homem, naquela noite ali, aquela tarde, aonde o Senhor operou maravilhas, aonde o Senhor fez um milagre naquele lugar ali. E assim é nós, na madrugada com Deus. Aonde nós vamos, nós não temos nem ouro nem prata, mas o que nós temos é Jesus de Nazaré, levando a palavra para aqueles que estão lá na rua sofrendo, perecendo, aqueles que estão no escassez, aqueles que estão presos, algemados ao vício, aqueles que estão dominados pelos satanás, mas é uma alma que está ali. Se nós não levar a palavra, quem leva? Jesus conta com nós. Não temos ouro nem prata, mas o que temos é Jesus de Nazaré, para levar a palavra naquele lugar onde aquelas pessoas precisam ouvir a verdade, pessoas que estão ali na rua precisando de um abraço, de uma palavra, de um conforto na alma, gente que vem de escassez, pessoas que estão ali sem direção de nada, pessoas que estão ali sofrendo, perecendo. Aquelas pessoas precisam ouvir a palavra de Deus. Muitos estão desviados do caminho do Senhor, pessoas que estão naquela algema presa do vício, das drogas, dos álcool, mas o Senhor encontra nós naquele lugar e conta conosco para levar essa palavra, para levar algo da parte do céu, que é a salvação, que não tem preço nenhum que paga. Aleluia. Mas o Senhor disse: ide pregar o evangélico. E nós temos que ir, amado, porque tu tens que ver da onde o Senhor te tirou. E Deus conta com aqueles da onde Jesus tirou, para levar a palavra para aqueles que estão perecendo, aqueles que estão sofrendo, aqueles que estão ali algemados, preso a um vício da cocaína, do álcool, da maconha, pessoas que estão dominadas de legiões de demônios. Só Deus para libertar e salvar. E nessa madrugada que nós fizemos esse trabalho, a madrugada com Deus, essa equipe que o Senhor conta com essa equipe para levar naquele lugar o alimento, a palavra, para levar uma palavra de fé. Como Jesus disse aqui, ó, não tem nem ouro nem prata, mas o que eu tenho é Jesus de Nazaré. Levanta e anda. Assim é a palavra. Amém? E que Deus abençoe a todos. Em nome do Senhor Jesus.

para a sua vida mudar, é preciso que haja uma concordância total e completa entre você e a sua fé. Mas como saber se tenho fé suficiente para que haja essa concordância? Não basta apenas crer em Deus de uma forma sentimental e emotiva, mas é preciso acreditar nele de uma forma totalmente consciente. E isso só é possível através de sua palavra. As Escrituras Sagradas não nos deixam dúvida ao dizer: a fé vem pelo ouvir.

0: Oramos, vamos orar pelos moradores de rua, por todos que estamos aqui no estudo. E nessa noite eu quero orar por todos. Senhor nosso Deus e nosso Pai, em teu nome, Jesus, estamos aqui, Pai, orando, Pai, por uma resposta desse morador de rua, Pai. Muitos, Pai, precisam de oração, como nós precisamos também, Pai. Venha abençoar, venha libertar, Pai. Venha transformar essa pessoa que mora na rua, essa pessoa, Senhor, que está ali sofrendo, meu Deus. Que o Senhor venha dar o escape, o livramento. Venha guardar, venha livrar. Abençoa, Pai, a equipe da Madrugada com Deus, Herói de Fé. Abençoa, Pai, todos que estão aqui, meu Pai, na rádio, Pai. Abençoa todos, Pai, que estão nessa equipe, esses pessoal, os moradores de rua, Senhor. Eu te peço nessa noite, visita cada um ao hospital, ao presídio, aonde tiver num terreno baldio, debaixo de uma ponte, o Senhor venha visitar nessa noite, Pai. Venha libertar, Pai. Venha dar o escape, o livramento. Dá uma chance, Pai, para essa pessoa, para que ele volte aos teus caminhos. Em nome do Senhor Jesus. Amém. Graças a Deus.
1: É, receba aí a sua bênção, hein? Essa reflexão, essa noite, uma palavra do Senhor Jesus Cristo. Você que ligou a rádio agora, você está ouvindo Madrugada com Deus. Quinta-feira que vem retorna normalmente o Heróis da Fé. Nós vamos agora dos anúncios aqui, pedido de oração. A irmã Márcia estará aqui passando no ar os pedidos de oração, os oferecimentos. Após isso, nós vamos com o irmão Maico, amém, louvando o Senhor Jesus Cristo.

0: Cumprimento a todos os irmãos, ouvintes, nessa noite gloriosa, com a doce paz do Senhor Jesus. E venho aqui, em nome de Jesus, trazer um versículo bíblico. O Senhor nos ordenou, glória a Deus, aleluia. Em João 13:34, que o Senhor assim nos ordenou, que Jesus ordena que seus seguidores amem uns aos outros, assim como Ele nos amou. Então, aqui estamos, irmãos, em nome, né, de Jesus, e assim como Ele nos ordenou, assim nós estaremos agora, nesse momento. Você que está aí ouvindo, feche os seus olhos, fique em espírito de oração. E aquilo que você tem passado, um pai, um familiar, uma mãe, que tem um filho distante nos caminhos das drogas, perdido, que o Senhor, Ele tem o poder de encontrar e trazê-lo de volta. Você que está enfermo, glória a Deus, aleluia, fique ligado com fé que o Senhor, as ondas, como essas ondas sonoras, elas possam o Espírito de Deus encontrá-lo nesse momento, glória a Deus, aleluia. E nós apresentamos e oramos por Gabriela Ovic da Silva, Júnior Adriano Cabral dos Santos, o irmãozinho Samuel Ovic da Silva, o irmão Lucas Pereira da Silva, Adriano Nilson dos Santos, Lúcia Firmina Cabral dos Santos, o irmão Maicon Jorge Carelli, a irmã Suelen Pereira Carelli, a irmã Márcia de Forquilinha, Terezinha da Barra do Ariru, Tereza Ataíde da Barra do Ariru, Antônio de Garopaba, Jean do Abraão, Rainilda, a irmã Rainilda da Sede, que está ouvindo, está ligadinha, a irmã Bispa Elza do Trevo do Moquém, André da Tijucas, o irmão Dário, que está hospitalizado, internado no Hospital Regional, o irmão Jackson, o pastor Renato da Palhoça, o irmão Jean. Vamos orar por esses irmãos, glória a Deus, aleluia, que o Senhor, Deus Pai, de nosso Senhor e Salvador Jesus Cristo, aquele ouvinte que por essas ondas sonoras, o Senhor, pela fé desses irmãos que se encontram nesse momento hospitalizado, enfermo, que se encontra num momento difícil de sua vida, com uma enfermidade, que seja ela na carne, nos ossos, no sangue, que o Senhor dos Exércitos, pelo seu poder, que só Ele, o dono da misericórdia, Ele, o dono da glória, possa alcançá-lo nesse momento. Que a bênção, a vitória, você possa ser encontrado, alcançado pela mão potente do Senhor Jesus, pelo braço poderoso do Senhor Deus Pai, de poder e glória, que Ele tem o poder sobre os céus e a terra, possa alcançá-lo nesse momento, a cura do câncer, da leucemia, do HIV. Ah, Senhor, meu Deus, encontra, Senhor, essa pessoa nesse momento que se encontra aflita, desesperada pelo seu filho, que está tão distante, meu Deus, tem misericórdia, que o Senhor possa ir de encontro, ó Pai, aos irmãos que se encontram hospitalizados, ó Pai, ali no hospital regional, o irmão Adário, glória a Deus, aleluia, que o Senhor possa encontrar a cada leito, Pai, cada enfermo, Senhor, possa, Senhor, ser uma oportunidade, que essa doença, ela não é para morte, ela sim para vida, que o Senhor possa encontrar, que seja uma oportunidade de te encontrar, Senhor, nesse momento, em nome de Jesus, encontre os, Senhor, os presidiários, ó Pai, vai de encontro, que o Senhor possa, Senhor, colocar em seus corações, Pai, o entendimento de qual o motivo, porque se encontram em tanta dificuldade, Senhor. Ah, meu Deus, que é uma oportunidade de te encontrar, ó Pai, de ter um encontro secreto com o Senhor, aleluia. E eu creio, em nome de Jesus Cristo, que o Senhor, nesse momento, encontrou a cada um pela fé, se não for pela fé do irmão que me ouve nesse momento, mas pela minha fé você foi alcançado em nome de Jesus Cristo. Amém?
1: Aleluia, receba a tua bênção, receba a tua vitória em nome de Jesus Cristo. Vocês estão ouvindo o Madrugada com Deus. Vamos até as 23 horas, mas hoje não era para ter o momento do presidiário? Sim, a partir de quinta-feira que vem, volta normalmente, amém? Estamos com a segunda edição especial do Madrugada com Deus. Encerramos essa último culto de Madrugada com Deus, a campanha de doações de roupa. Amém? A gente encerrou agora e daqui a pouquinho, depois desse hino, o irmão Maico, junto com a sua esposa, estarão aqui louvando ao Senhor. E esse hino a gente oferece para todos os ouvintes que estão ligadinhos na programação Madrugada com Deus. Você de perto, você de longe, você que está em outro país, em outra nação, que está ligadinho nessa programação. É para você esse hino. Esse hino nós oferecemos para todos os ouvintes da programação Madrugada com Deus.

Glória a Deus. Amados ouvintes, antes de nós louvarmos o Senhor com o hino e minha esposa, gostaria de mandar um abraço aqui para os meus amigos e irmãos em Cristo aqui, irmão Pastor Dudu e o irmão Tiago e o irmão Rafael, amém? Pastor Dudu e irmão Tiago, irmão Rony, estão indo levar o Rafael agora no centro de recuperação. Olha só que bênção, irmão. Glória a Deus, ele está indo agora e o Senhor falou muito com ele hoje. E ele está indo para iniciar essa nova fase na presença de Deus. Pastor Dudu e irmão Tiago estão fazendo um trabalho bonito também, eles fazem a obra do Senhor. E queria mandar um abraço para eles. O nome dele é Lucas Rafael. Depois a gente coloca ali na oração também, irmão Rony, se puder colocar nos pedidos de oração. Glória a Deus, que Deus abençoe a vida de vocês. Que Deus abençoe o Pastor Dudu e irmão Tiago, que trabalho bonito vocês estão fazendo. E irmão Lucas Rafael, que Deus te abençoe nessa nova jornada, irmão. Grande abraço para vocês.

0: Aleluia! Glória a Deus! 21 horas e 42 minutos, estamos no ar. Você está ouvindo Madrugada com Deus. O Madrugada com Deus é uma equipe de evangelismo que há anos está na rua, levando o Ide, levando o amor de Jesus, levando a graça do Senhor Jesus Cristo. E essa noite, Deus aprove essa oportunidade de nós trazer, né, a segunda edição do Madrugada com Deus. E fizemos uma campanha aqui em toda a cidade aqui de São José e aqui na ilha, campanha de arrecadação. E cada um, irmão da equipe, conseguiu, né, adquirir roupa, sapatos, meia, cobertores, edredom, touca e luva. Você que está nos ouvindo, você é um dos doadores, né, que doou para alguém da equipe da fé, que trouxe. E uma vez por mês nós fizemos o culto Madrugada com Deus e a gente entrega para os moradores de rua. E essa noite a gente tem muito o que agradecer. Primeiramente a Deus, toda honra e toda glória, e a você que nos ouve, você que separou aquele edredom, aquele cobertor, aquela sacolinha, você que doou para alguém da equipe Heróis da Fé. Quero te dizer que a doação chegou na equipe e foi entregue aqui no centro da cidade, em São José, e todos os moradores de rua receberam. Tanto que nós colhemos ali na madrugada testemunho deles mesmo, né? Eles testemunhando, né? Agradecendo a Deus e a você que nos ajudou a fazer essa campanha de doação de roupa, Pastor Moacir.
1: Muitas pessoas, muitas famílias abriram as mãos doando roupas, doando edredons, doando agasalhos, irmãos, para os nossos irmãos moradores de rua. Eu queria agradecer, irmãos, primeiramente a Deus, é claro, porque se não fosse por Ele, nem da cama nós teríamos saído hoje. Por sua misericórdia, Ele nos presenteou com mais um dia de vida. Irmãos, eu quero agradecer a Deus pela vida, irmãos, dos nossos irmãos da região de Garopaba, os irmãos da região de Paulo Lopes, irmãos, irmãos que nos ajudaram fortemente também com agasalhos no decorrer, irmãos, da nossa caminhada aqui, irmãos, levando não somente a palavra de Deus, mas também o alimento, um agasalho para os nossos irmãos moradores de rua. Eu quero agradecer, irmãos, a nossa irmã Yara, mais uma vez eu agradeço ela por ter nos ajudado com também, irmãos, com agasalhos, a nossa irmã Ana, lá de Praia do Sonho. Eu quero louvar a Deus também pela vida da irmã Laurete, pastor João, que também nos ajudou, irmãos, com cobertores. A irmã Tereza Ataíde, a irmã Janete, a irmã Mada, lá do Laranjal, irmãos, a irmã Laura, esposa do pastor Celso. Que Deus abençoe grandemente vocês. Que Deus venha recompensar 100 vezes mais, amados, tudo que você já plantou nesta obra. Deus abençoe a irmã Djalma. A irmã Djalma também, irmãos, abriu a mão para a obra de Deus lá de Laranjal. Eu tenho certeza que ela já é abençoada e será mais abençoada por Deus ainda. Louvo a Deus também pela vida da minha mãe, irmã Terezinha. Até, inclusive, ela está na escuta da programação. Deus abençoe, mãe. Um beijão no teu coração. A minha mãe também, irmãos, ajudou, aleluia, nesta obra, doando roupas, agasalhos, calçados. E nós sabemos que esta obra ela é de Deus. Deus abençoe, pastor Antônio de Garopaba. Irmãos, são muitos irmãos que ajudaram nós nessa campanha de agasalho, de cobertores. E eu sei, amados, que como nós acompanhamos este trabalho nas madrugadas, nós sabemos o quanto é, irmãos, difícil dormir no relento. Quantas pessoas que nós encontramos na rua, na madrugada, irmãos, que eles não param, não é mesmo, Rony? Eles caminham a noite inteira, irmãos. Até um dia eu conversei com um jovem, era mais ou menos umas 2 horas da manhã. Eu conversei com ele, eu falei assim: pare um pouquinho. Ele falou: não posso parar, porque ele estava só de camisa e bermuda. Ele falou assim: não posso parar, porque senão eu vou congelar de frio. E nós tínhamos ali, irmãos, cobertores dentro do automóvel. Pensa na felicidade de alguém que está com frio receber um cobertor, receber uma blusa, irmão. Você imagina só a felicidade de uma pessoa que está lá padecendo, irmãos, necessidade de receber um pão, um cachorro quente, irmãos, que é feito nos cultos do Madrugada com Deus. Você imagina, irmãos, o prazer destas pessoas, a alegria dessas pessoas. E o prazer é nosso, irmãos, em poder compartilhar com você, amado ouvinte, que você tem nos ajudado. É você quem tem contribuído com esta obra. E eu tenho certeza que isto vai gerar pedras na tua coroa um dia quando tu chegar lá no céu, amados. Amém? Por isso, irmãos, nós estamos aí com esta programação, programa Madrugada com Deus. Hoje era para nós estarmos no programa Heróis da Fé. o programa Momento do Presidiário. Mas, porém, tiramos esse tempo para nós poder, irmãos, agradecer aos irmãos que têm nos ajudado. Não é mesmo, Rony?
0: É verdade, pastor Moacir. Hoje estamos com uma parte da equipe aqui, né? A equipe tem mais de, salvo engano, acho que uns 50, né? Mais ou menos por aí. Estamos com uma parte aqui, muitos irmãos não puderam vir. Também quero estender o agradecimento ao pastor Rodrigo Coelho, ali do Monte Verde, que também trouxe doações ali dos irmãos, das irmãs ali da igreja. E foi uma benção, irmãos. Foram 3 meses de campanha, né? Cada um ajudou. Se a gente for falar aqui, irmão Maico, o nome de cada um, nós vamos ficar aqui 2 horas falando só o nome dos doadores, não é?
2: Mahone, muita gente tem ajudado, graças a Deus, tem sido um trabalho bonito e muita gente tem se muitas das vezes tem coisas que a gente deixa lá no guarda-roupa tanto tempo, né, pastor Rony? E tanta gente precisando, às vezes a gente se apegando numa roupa ou algo assim, e tem muitos irmãos têm ajudado, glória a Deus por isso.
0: É verdade, né? A gente morre de deixar tudo, né? Tem pessoas que pegam assim um apego pela roupa, meu Deus, usa enquanto tu tá vivo, porque o tempo passa. Tantas pessoas que ouviram o clamor do Madrugada com Deus para doar cobertor e edredom, não doaram. Tá lá, ó, 12 edredom dentro do pacote, nem usou. E sabe lá se vai usar o ano que vem? Será que vai estar vivo? Porque o amanhã pertence a Deus, né, pastor Moacir?
1: É verdade. Irmãos, às vezes a traça fura o seu cobertor, amado. Não deixa guardado, não. O que você usa, o que você tem aí no seu, já em cima da sua cama, nessa noite quentinha que você tá aí guardado, talvez você já está, a família já está até dormindo, debaixo de um cobertor quentinho, você com uma pilha de cobertor lá guardado no seu guarda-roupa, irmão, não faz isso não. Doa para alguém, irmãos, que precisa. Amém? Eu tenho certeza que muitos irmãos aqui são tocados através da programação, através do nosso apelo, irmãos. A gente sempre, irmãos, na programação, a gente faz os apelos para os irmãos, assim como o pastor na igreja faz o apelo. Não é que nós precisamos, irmãos, é alguém na rua que precisa. É alguém na rua que está ali carente, necessitado. E nós fizemos a nossa parte, cada um de nós, irmãos, nós fizemos parte de um elo de uma grande corrente. E essa corrente, irmãos, é nós, da equipe, e você de casa, que tem nos ajudado, irmãos, amém? Você que nos ouve agora, irmão, você que está aí no seu carro de aplicativo, você que está viajando, está com o seu radinho ligado, talvez você ligou agora na programação, nós estamos, irmãos, no programa Madrugada com Deus, amém? Um programa, irmãos, voltado para a equipe que faz trabalhos com moradores de rua nas madrugadas, aqui da Igreja Pentecostal Deus e Amor.
0: Irmãos, e a gente sabe, nós da equipe Madrugada com Deus, a gente sabe da realidade. Nós estamos ali na cena, né? Eu me lembro que o mês retrasado estava chovendo, né? E o Madrugada com Deus chovendo, tinha gente ali, pastor Moacir, morador de rua, descalço, naquele frio, de bermuda. Irmãos, e nós chegamos assim, Jesus chegou na hora certa, né? Ali eles foram abençoados por touca, por luva, agasalho, a mensagem, a pregação, a oração, e no final de tudo, né, foram ali abençoados com um lanche. É isso o propósito do Madrugada com Deus. Está levando a palavra de Deus para os rabiscos da terra. Que Deus abençoe você, né, que nos ajudou a fazer essa campanha de doações. As igrejas se mexeram, né, e foi chegando doações e mais doações, e foram entregues, irmãos. Foram entregues realmente para os necessitados. Muitas pessoas não concordam, né? Não acham, que isso é isso ou aquilo. Irmãos, eles são pessoas algemadas, né? Na bebida, no tráfico, ali, né? Na droga ilícita. Só Jesus para libertar. Jesus não chamou nós para julgar. Chamou para estender a mão para o próximo. Né? E o que nós estamos fazendo há anos é levando a palavra do Senhor Jesus Cristo. E você pode mandar o seu pedido de oração. Você pode mandar o seu pedido de oração. Você que está com alguém enfermo, doente, alguém que está no centro de operação, alguém que está lá no IPQ, no presídio, e você, essa pessoa está precisando de oração. A jovem Érica estará passando o contato aqui do estúdio, do WhatsApp da rádio.
3: O WhatsApp é 48-3207-8283.
0: De novo, Érica.
3: WhatsApp 48-3207-8283. 07-8283.
0: Aí, a pessoa que está ouvindo, ela pode passar mensagem, é isso?
3: Isso, pode passar mensagem ou pedido de oração, testemunho, amém?
0: É, isso aí, meus irmãos, amém? Obrigado, que Deus abençoe. Você que está nos ouvindo, ligou agora a rádio, mas não é o momento do presidiário, não, é quinta-feira daqui. Que vem, hoje é o Madrugada com Deus, dando um balanço, amém, de tudo o que aconteceu nesses 3 meses, essa última quinta-feira agora, né, esse último mês agora, né, esse mês de julho, teve um irmão Diácono Adelar pregando, e foi uma benção, né, foram 5 cultos, irmão, 5 cultos, 5 cultos, irmão Maico, na madrugada, no centro, no Cesacente, na Alto da Felipe Schmidt, no Monte Cristo e o Roçado, e almas foram alcançadas salva, né?
2: Verdade, Marrone, foi uma bênção. Deus usou poderosamente ali o pastor Adelar, foi uma bênção na pregação. Muitas das vezes a gente acha que as pessoas não querem ouvir uma palavra um pouco mais forte, até a gente às vezes foge de uma pregação um pouco mais forte. Eu tava comentando com a esposa em casa, o pastor Adelar trouxe uma palavra um pouco mais muitas vezes a gente acha um pouco mais forte, mais pesada. Irmãos, tinha que ver como eles gostaram, né, pastor Rony?
0: É verdade.
2: Daquela palavra. Então, a verdade, irmãos, tem que ser pregada. Amém? Eles querem ouvir a verdade, eles querem ouvir a palavra do Senhor, realmente, né?
0: Aleluia, João 8:32, né? Conhecereis a verdade e a verdade vos libertará. Irmãos, e só nós sabemos que estamos ali, né? E esse frio, que a gente passou um frio, né? A equipe, irmão, enfrentando chuva, frio, nós deixando a nossa casa, o quentinho, o conforto da nossa casa e vindo pra rua, amém? Vindo pra rua para trazer a palavra do Senhor, trazer a salvação. E eu tenho no meu coração, pastor Moacir, irmão Maico, que o Senhor tem salvado muitos moradores de rua. Muitos que estão ali, daqui a pouco ficam doentes, dá alguma coisa, vão para o hospital e lá Jesus faz aquela purificação, limpa, né? E Deus trata ali e depois Deus pega e toma aquela alma. Porque Jesus veio para aqueles que se havia perdido, pastor Moacir.
1: Irmãos, até inclusive agora sábado dia 15, irmão. Sábado dia 15 nós temos mais uma programação. Você quiser nos acompanhar, começa às 23 horas, irmãos, e estará pregando a palavra de Deus o pastor Fábio Becker.
0: Isso.
1: Nas mãos de Deus.
0: Ali da 5 Sotos da Forquilinha.
1: Isso. Muito usado nas mãos do Senhor, irmão. Estará aqui trazendo a palavra de Deus. O primeiro culto já no terminal. São 4 cultos na madrugada, irmãos. Terminal rodoviário aqui de Florianópolis, terminal antigo.
0: Altos da Felipe Schmidt.
1: Nós temos também ali na
0: Monte Cristo
1: e no Roçado. E também, irmãos, de vez em quando em frente ao ARS. É feito também este trabalho, irmãos, com os moradores de rua, amados. Irmãos, nós muitas vezes nós tiramos esse tempo, irmãos, e é prazeroso, porque sabemos que é obra de Deus. Nós temos aqui dentro de nossa congregação. Eu me lembro há um tempo, pastor Rony, que nós estávamos trabalhando com o círculo de oração às quintas-feiras pela manhã, que era ainda na época, círculo de oração, Jardim de Deus, com as quintas-feiras pela manhã. E tinha um homem, irmãos, esse homem, ele estava conosco, ele dormia no albergue, ele estava estudando, ele chegava mais cedo que todo mundo na igreja para orar. Talvez alguns irmãos aqui lembram dele, um moreninho. Eu não lembro o nome desse homem, mas porém, esse irmão, ele pegou, irmãos, do albergue, ele dormia à noite lá, ele tomava um café da manhã lá, ele vinha, às vezes vinha até mesmo em jejum, vinha para o culto de ciclo de oração. E eu vi esse homem descer as águas. Um dia ele chegou para mim e falou: olha, o albergue agora me arrumou, depois que eu terminei o meu curso aqui, ele me arrumou até mesmo um currículo e mandou eu para uma empresa lá em Biguaçu. Ele me pediu, irmãos, ele mostrou aí no cartão, que ele tinha ganhado também já aqui da empresa. E depois ele me pediu um trocado para ajudar ele ali, irmãos, em um outro ônibus que ele teria que pegar para chegar lá no escritório da empresa. Hoje, irmãos, ele é um servo de Deus, pregador da palavra, empregado e abençoado pelo Senhor. O que Deus faz na vida de uma pessoa apenas, irmãos, já nos alegra o coração. Imagina essa imensidão de moradores de rua que estão ali esperando, irmãos, uma palavra de Deus na madrugada.
0: É verdade, pastor Moacir. No momento que a gente leva ali, né, a palavra, a gente acha que não está acontecendo nada. Mas no mundo espiritual está acontecendo algo extraordinário. Somente Jesus pode fazer o que ninguém mais pode fazer. É perdoar, salvar, curar e libertar. A irmã Ângela tem um hino para louvar o Senhor. Amém. Ela vai louvar o Senhor. E depois da irmã Ângela, o irmão Maico, amém, com a sua equipe aí, estará louvando o Senhor Jesus Cristo. E esse hino a gente vai oferecer. Você que está nos ouvindo aí no hospital, no presídio, na cadeia, amém, você que está aí no carro do aplicativo, você que está no hospital, corpo de bombeiro, polícia militar, trabalhando, está ligadinho nessa programação. Você está ouvindo Madrugada com Deus. Amém. Quinta-feira que vem normalmente começa o Heróis da Fé. Mas desde já nós mandamos um grande abraço para aqueles que estão no presídio, aqueles que estão lá no presídio ouvindo Madrugada com Deus. Tem muita gente nos ouvindo. E você que tem casa, eu preciso do WhatsApp da rádio. Eu quero mandar o meu pedido de socorro, o meu pedido de oração. Como é que a gente faz, irmã Érica? Jovem Érica.
3: WhatsApp é 48-3207-8283. WhatsApp é 48-3207-8283. Amém?
0: É o número da sua bênção. Você pode mandar. A irmã Márcia está aqui anotando. Amém. A irmã Márcia já vai também passar aqui os oferecimentos e os pedidos de oração que estão chegando.
4: Oramos pela irmão Lucas Rafael, que foi internado hoje. Oramos por Leandro Ramos, que se encontra hospitalizado. Vera Lúcia pede oração pela sua família. Marlene Santos, da Ponta das Canas, está ligadinha pedindo oração. Irmão Martinho, que está hospitalizado no Hospital Regional. Oramos por Márcia Martins e sua família. Oramos pela irmã Maria. Pela irmã Maria da Rosa de Palmas, em Governador Celso Ramos. Amém, irmãos. E pela nossa irmã Marilene Ovique da Silva, irmão João Carlos Cardoso e sua família. Amém.
0: É, irmãos, bastante pedido de oração chegando. O pastor Márcio, aqui do Monte Serrat, também está ligadinho na programação. O irmão Jean também mandou aqui um alô. Deus abençoe, irmão Jean. Daqui a pouquinho a jovem Érica também vai estar louvando o Senhor. Vamos agora com a irmã Ângela, que vai estar louvando o Senhor Jesus Cristo.

Nesta noite eu quero agradecer em primeiro lugar a Deus, porque Deus é bom e maravilhoso. Por nós estar aqui nessa noite, nesse trabalho maravilhoso a qual o Senhor Jesus preparou. E é um trabalho que vai alcançar muitas vidas que estão lá perdidas, muitas vidas que estão necessitadas de alcançar uma cura, uma libertação. E eu creio que esse trabalho é um trabalho muito maravilhoso. E eu agradeço tanto de já pela vida de cada um da equipe que estamos nesse trabalho. E o Senhor tem nos dado força, até que eles têm nos ajudado. E eu creio que esse trabalho, muitas bênçãos, muitas cura, libertação, salvação nessas almas que estão aí. E eu vou louvar nessa noite um hino, Aleluia Jesus, e peço que a igreja, glórias a Deus, aquele que puder também, fique em espírito, porque tudo é para a honra e a glória de Deus, amém? E esse hino vai falar muito para aqueles que dão as mãos e estão aqui de mão dadas fazendo esta obra maravilhosa, amém? Vamos.

0: Glória a Deus. Saúde a todos, que a paz do Senhor Jesus vos está louvando. Amém.
1: Glória a Deus, aleluia, Jesus.

0: nosso Deus é maravilhoso, Deus é fiel e Ele está na casa. Não esqueça, assim, você pode mandar sua mensagem de socorro, seu pedido de oração, né, Jovem Érica?
1: Isso mesmo, manda no WhatsApp 48 32 07 82 83.
0: Olha só, meus irmãos, que coisa engraçada, né? A equipe Madrugada com Deus, ela tem os anciões, tem uma meia-idade, tem um jovem, todos trabalhando na Seara. Uma coisa linda, irmão, ver um jovem, tanto uma senhora também, né? Ali, irmão, levando o ID, levando a palavra do Senhor. Tamo todos juntos e misturado, equipe Madrugada com Deus. Amém? Que Deus abençoe, jovem Erika. Vamos agora com a irmã Inara, a oportunidade. Amém, irmãos? Que Deus abençoe você, né? Você que ligou a rádio agora, você ligou o aplicativo, mas não é o momento do presidiário, não. A partir de quinta-feira que vem retorna normalmente o momento do presidiário. Nós estamos agora com a segunda edição do Madrugada com Deus. É uma equipe de fé. Né? É uma equipe de fé, de amor, que deixa a sua casa, o seu lar, para levar o ID, a palavra do Senhor. E nós estamos aqui com a irmã Inara, né? A irmã Inara, ela é a responsável da equipe, ela mais algumas irmãs que juntos se unem ali uma vez por mês para fazer o lanche, o cachorro quente, né? Dentro do grupo ali a gente pede, né? A irmã pede aquelas doações, quem pode ajudar com 10, com 20, para estar comprando, né, as coisas, para a gente estar servindo os moradores de rua. Eu me lembro, pastor Moacir, que na Bíblia tem uma passagem que eu não sei, que eu não lembro aonde, saiu um homem muito rico, ele mandou o seu servo ir convidar os grandes, né, os fazendeiros. Aí chegou lá no fazendeiro, não posso ir, eu tenho que cuidar do meu gado. Foi no outro, irmão, ninguém quis na ceia. Ele assim, então tu sai pela essa rua, sai pelas velas, e todo mundo que tu achar pelas vielas tu traz, irmão. Ele achou todos aqueles pobres, necessitados, e trouxe para dentro da sua casa e fez ali a grande ceia. Tu sabe o que isso quer dizer, meus irmão? Se alguém bater na porta da tua casa, ou apertar aí a campainha do teu portão e pedir um prato de comida, tu vai dar? Tu vai? Ou tu vai enxotar? Sai daqui! Como enxota um cachorro. Tu vai tratar com esse divino amor, que muitas vezes no altar nós pregamos o amor, e fora do altar muitas vezes não estão ali alinhados com aquilo que estão pregando. Amém? Jesus amou sem olhar quem. O amor dele foi incondicional. Que Deus abençoe a sua vida. Pai, sua irmã Inara.
2: Senhor.
0: Tudo bem?
2: Tudo.
0: A irmã Inara, como eu já falei aqui, né, ela é a cozinheira da equipe Madrugada com Deus. Uma vez por mês está ela, mas as irmãs junto ali fazendo o lanche. É isso?
2: Sim. Nós fizemos 195 lanches esse mês e agora, e foi pouco. Tem que fazer no mínimo uns 300 lanches, mais ou menos.
0: É, a gente sabe que o pessoal que a gente encontra, a irmã Inara, é pessoas drogadas, né? Que estão ali no centro da cidade, vivem ali dois, três dias, irmão, alucinado, só na droga, não come, não bebe. Quando está passando, né, aquele efeito daqueles entorpecentes, drogas, eles ficam com uma fome de leão, né?
2: Sim. Aí foi levar o café também com leite, que os irmãos se organizaram, e levaram o café bem quentinho para eles, e foi uma benção. E mais o lanche, o cachorro quente. Que os irmãos ajudam, né? Do grupo ajudam a nós a comprar os materiais para fazer o lanche.
0: Mas tem gente que não é do grupo e é do outro ministério também ajuda, é
2: sim,
0: isso?
2: Sim, tem pessoa de outro ministério que acompanha esse trabalho, eles entram em contato e ajudam também.
0: Que bem esse irmão. Só que isso aí é visão de reino. Isso é visão de reino. Fazer o bem e não olhar quem. Se é da A, se é da B. O propósito é levar a palavra do Senhor, né, levar algo para auxiliar, ajudar. Irmã Inara, todo mês precisa de doações, né?
2: Sim, todo mês precisa, é comprado o material todo mês. E dá para fazer aquela quantidade ali, se desse fazer mais quantidade, a gente fazia mais quantidade.
0: Sim, porque a gente sabe que a quantidade que a equipe Heróis da Fé alcança é muita gente, né? São muitos, gente que mora na rua, irmão, que não consegue ir ali no abrigo, porque entope, enche ali, e estão na rua vagando aí, meus irmãos. Estão aí vagando para cima e para baixo como zumbi. Dois, três dias, irmão. estão, né, ali, e quando chega ali a equipe Madrugada com Deus, leva a palavra e pessoas caem demoniadas e são libertas, aceitam Jesus, e Deus está fazendo uma grande obra, né, irmã Inara?
2: É verdade, eles gostam de se alimentar bem, né?
0: Sim.
2: Se nós tivéssemos mais condições, a gente fazia mais com mais lanche para eles.
0: E quem querer ajudar, irmã Inara, sei que tu coloca lá o Pix lá no grupo, né? E quem querer ajudar a comprar cachorro quente? Ah, eu não quero ajudar com dinheiro, mas eu quero lá comprar 2, 3 pacotes de pão, ou um pacote de salsicha, milho, batata. E se a pessoa querer comprar, como é que ela faz para entregar isso aí?
2: Pode trazer na sede aqui?
0: É, pode procurar a equipe Madrugada com Deus. Uhum. É isso?
2: É.
0: Isso, procura a equipe Madrugada com Deus e chega na nossa mão e vai para a mão das irmãs, onde são responsáveis pelo esse lanche que é feito uma vez por mês. E a pessoa querer ajudar. Ó, eu quero ajudar mensalmente, todo mês, para comprar o pão, o milho. O que que vai ali, irmã Inara? Tudo que vai ali?
2: Maionese, vai uns 2 quilos mais ou menos. Uns 2 quilos de ervilha, de milho, extrato de tomate, cebola, batata palha, vai 2 pacotes.
0: Daqueles grandão, né?
2: São de 800 gramas, vai 2 pacotes daquele.
0: Vai embalagem?
2: Vai embalagem. Vai um monte de, assim, vai embalagem. A gente tem que estar comprando outras coisas mais. Vai copo também, nós compramos copo.
0: Irmãos, então essa é a necessidade. Então a gente está abrindo um espaço aqui, amém, irmãos, para falar sobre a necessidade da obra. Graças a Deus, né? Há anos que essa equipe está na rua e Deus não deixa faltar. Às vezes a Inara me liga lá desesperada, está faltando. Calma, que Jesus está chegando aí para virar o cativeiro. Porque, irmão, a obra, ela é de Deus, e Deus nunca deixou passar vergonha, é isso?
2: Verdade. Na última hora, Deus sempre envia alguém para socorrer, nós estamos precisando para fechar o resto dos produtos, para nós fazermos lanches. Sempre tem Deus que usa alguém que aparece em algum lugar e nos abençoa ali, e nós conseguimos no dia estar com os lanches prontos para entregar para os moradores de rua.
0: Não, 22 horas e 15 minutos, você está ouvindo Madrugada com Deus. Se você querer ajudar, é só você poder entrar em contato com a irmã Inara ou com alguém do grupo Madrugada com Deus. Eu não conheço a Inara, mas alguém do grupo conhece, vai passar o contato dela para você. E você pode ali estar conversando com a irmã Inara, ajudando mensalmente. Tem pessoas que começou, mas parou, né? De ajudar, né?
2: É, alguns ajudam, às vezes outros não.

0: tocando, mas sempre Deus prepara, toca no coração de alguém, essa pessoa vem e ajuda e nós podemos completar ou fazer o lanche.
1: E é difícil, irmã Inara, sobrar, né? Pão, né?
0: É, não sobra, a gente usa todos. Se vem, a gente usa todo ali o produto que está ali. A gente sempre dá um jeito de adquirir mais e usemos todo que está ali.
1: Então, você que está nos ouvindo e você que quer ajudar, só entrar em contato com a irmã Inara ou com alguém aí que você conhece da equipe Madrugada com Deus, que a gente vai encaminhar para você o contato da irmã Inara e você vai falar com ela, conversar com ela. Ah, irmã, eu vou fazer um propósito de dar todo mês um pacote de salsicha. É um quilo? O que é? 2 quilos?
0: Nós ocupemos 6 quilos, 7 quilos de salsicha.
1: Ó, irmão, se tiver alguém nos ouvindo aí, ó, todo mês eu vou dar quantos quilos?
0: 7 quilos.
1: Ó, eu vou dar 7 quilos de salsicha todo mês. O outro vai dar uma lata de ervilha, outro milho, outro pão.
0: Maionese.
1: Tá, copo descartável. Irmãos.
0: Café, leite.
1: Juntos somos mais fortes. Amém. E você pode entrar em contato conosco. Amém. E a gente vai passar contato da irmã Inara. E ela vai passar para você, amém, o Pix dela. E você, mensalmente, você pode ajudar. Né? Você pode ajudar e pedir, eu quero a notinha. Ela vai comprar, bater foto, vai mandar para você a notinha. É tudo transparente, irmão. Por isso que a equipe está anos aí na rua trabalhando, né? E Jesus está conosco trabalhando. Deus abençoe a sua vida, você que nos ouve nesse momento. Mais alguma coisa aí, irmã Inara?
0: Amém.
1: Amém? Amém? Então tá bom. Nós vamos com o hino então, com o irmão Maico. A esposa também vai cantar, Maico? Vai. Eita, glória a Deus. Outra vez o Maico veio, não trouxe a sua esposa. A esposa clamou, a esposa falou, manda um alô pra mim, tô em casa ouvindo, hein? Hoje ela tá aqui, hein, juntinho com o seu esposo aqui, amém? Estou louvando o Senhor. Você que nos ouve, Deus abençoe a sua vida, você está ouvindo Madrugada com Deus. Nós já passamos as informações aqui da campanha, aleluia, da campanha de arrecadação, pastor Moacir, foi uma benção. Então vou falar o nome das pessoas, irmão, que muitas pessoas nos ajudaram. Norte da Ilha, no centro, São José, aonde eu congrego ali na Cinco Estados de Forquilinha. A irmã Elza, a irmã Márcia deram as sacolinhas de roupa. A irmã Valcenia ali do Cobraçal. Mãos, é tantas pessoas que nos ajudaram. Eu quero dizer pra você, chegou na mão deles. Né, chegou mês passado, né, pastor, assim, chovendo, frio, irmão, e aquele monte de roupa, edredom, chegou ali para fazer a diferença, né, pastor, assim.
2: É verdade, irmãos. E outra, tá, nós sabemos que a carência é grande lá fora, nós sabemos que tem muitos que ainda estão carentes, estão precisando de uma roupa, não somente uma peça de roupa, irmãos, mas também um cobertor e uma palavra amiga, irmãos. Eu vou tentar... Dizem que muitas mensagens não podem até mesmo romantizá-las. E assim como também um convite, irmãos. Amém? Porque você que trabalha, por exemplo, na construção civil, você que já construiu a sua casa, você lembra que quando você foi encher uma laje, por exemplo, fazer aquele concretão até o meio-dia, você convidou vários amigos, não apareceu ninguém. Mas você convidou eles para um churrasco, aí veio todo mundo. Tem que ser somente para comer. Assim é feito também, irmãos, a estratégia do programa Madrugada com Deus. Nós fizemos o quê? Nós saímos pelas avenidas aqui de Florianópolis, da ilha, aqui no centro de Florianópolis. E nós, quando a gente convida alguém, um morador de rua, para um culto aqui no terminal, não aparece um, irmãos. Aí o que nós fizemos? Olha, tem lá um cachorro quente. Lá tem um cobertor para quentinho para vocês. Vai lá, irmãos. Aí o povo vem. Ele se reúne conosco, é feito o culto e o nome de Deus é anunciado, a palavra de Deus é anunciada e almas são salvas, não é mesmo, pastor Rony? É dessa forma que Deus trabalha.
1: É verdade, pastor Moacir. Esse último culto agora teve ali, irmãos, né, tipo de um atrito ali com dois moradores de rua, que eles viram ali, alguém doou um edredom verde no pacotinho, novinho, coisa mais linda. E tava ali, é meu, e o outro, não é meu, mas a minha esposa tá lá em cima, na calçada, na rua, dormindo embaixo do prédio, não é meu, irmão, aquela luta, eu no meio, meu Deus, calma, irmãos, e ali o Jesus, o Espírito Santo sopou no meu coração. Eu me lembro de uma passagem que o Salomão, né, o rei Salomão, chegou uma mulher ali, né, as duas mulheres tinham seus filhos, e uma estava dormindo com seu filho, e virou pro lado, amassou o filho e matou. Aí essa que matou queria entregar o morto para outra mulher. Não, esse é meu, aquele é meu. Salomão falou, então me dá aqui o vivo, eu vou passar a espada no meio.

vou dividir um pedacinho para ti, um pedacinho para ti. E aquela que não era mãe falou assim: não, dá para ela. E aquele morando de rua que estava naquela disputa daquele edredom, irmão, chegou uma hora que ele falou assim: não, dá para ele, porque ele tem a esposa, e a esposa está lá em cima, na rua, lá no chão gelado, dormindo. Dá para ele. Irmãos, ele liberou a parte, né, para aquele outro irmão que levou aquele edredom para ele, porque era um casal e o outro não era, era solteiro. O que quer dizer isso? Quer dizer, meus irmãos, que tem momento na vida em que nós precisamos abrir mão. Abrir mão para ajudar alguém que precisa. Quem sabe você está passando por prova, por luta, mas entenda, às vezes o irmão que você conhece está passando mais prova, mais luta e mais necessidade. Muitas vezes nós temos que abrir a mão daquilo ali, do orgulho, sabe, para ajudar o próximo, mas sem querer esperar alguma recompensa. Deus abençoe. Nós vamos agora com um hino com o irmão Maico e a sua esposa. Música.

0: Glória a Deus. Antes de nós levar o Senhor Cuino, o Mamacy tava falando ali que a gente leva o alimento ali, e o alimento físico, e depois a palavra, né? Eu me lembrei de um, para quem não, eu vou contar rapidamente aqui um testemunho do meu pai, do pastor Cláudio, amém? Na época que meu pai e minha mãe se converteram, o meu tio, ele frequentava uma outra igreja, e ele convidava meu pai para ir na igreja. Meu pai, não quero ir. E aí o meu tio, com muita sabedoria, pastor Moacir, fez esse esquema aí. Ele disse assim, não, ó, vai ter um risoto lá na igreja, vai ter uma comida lá, mas é só depois do culto. Tem que ficar no culto para poder receber o risoto ou uma carne assada. E várias vezes ele fez assim. E aí meu pai disse, não, então eu vou, daí depois tem comida. E ele ficava no culto e depois ele ficava para comida. Então foi assim que Deus trabalhou na vida dele, aceitou Jesus ali naquele ministério. E foi assim que Deus resgatou, né? Aquela alma lá para Jesus, que hoje os irmãos conhecem, o pai é uma benção, mãe. Um abraço para eles também que estão ouvindo a gente, nossa pequena.
1: Um abraço para Helena também, que está esperando a mamãe falar o nome dela aqui. Um beijão, Helena.
0: Beijo, Helena. Beijão. Irmãos, nós vamos louvar o Senhor com mais um hino aqui, amém?

0: É, você está ouvindo Madrugada com Deus, 22 horas e 26 minutos. Quinta-feira que vem normalmente volta o momento do presidiário. Lembrando que amanhã aqui na sede setorial, hein? Grande, 4 cultos aqui amanhã, hein? 4 cultos amanhã, sexta-feira forte, sexta-feira de libertação. Anota aí, são 4 cultos, manhã, meio-dia, tarde e noite. A jovem Érica estará passando, amém, esses os 4 horários de culto.
1: Glória a Deus, Pai do Senhor, irmãos. De manhã o pastor Samuel Dolô estará trazendo a palavra. Meio-dia o culto do trabalhador, pastor Romildo. De tarde o culto com o pastor Benedito às 14 horas. E à noite com o pastor Lindomar Candinho, de Criciúma.
0: Isso. Então aí, meus irmãos, grande, 4 cultos amanhã. Não pode vir de manhã, jovem Erika, vem que hora? Se não pode vir de manhã, vem que hora?
1: Vem de tarde, isso. Ou meio-dia, ou à noite, glória a Deus.
0: É, então tá aí, mano, opção de culto pra você, hein? Amém? Então, a igreja fica onde? Na rua, na Avenida Mauro Ramos, 184, em frente ao Instituto de Educação. Você é o nosso...
1: convidado especial.
0: Aleluia, glória a Deus, que bênção, hein? Que bênção, meus irmãos. A irmã Márcia aqui também tem alguns... anúncio aqui, amém, pedido de oração que chegou aqui, tem um pessoal, tem uma massa aí nos ouvindo, em Madrugada com Deus.
2: A paz do Senhor, irmãos, oramos por José Carlos, da Vila Formosa, irmão Fábio, que está ouvindo de Biguaçu, pastor Márcio de Monte Serrado, pastor Ricardo, que está viajando e ouvindo Madrugada com Deus. Restauração pelo casamento dos irmãos Gabriel Ovic e Júnior Adriano Cabral dos Santos e o bebezinho Samuel. Oramos por esse casal, que são bênção do Senhor futuramente. Pastor Everton Frazão, de Criciúma, ouvindo ligadinho no Madrugada com Deus. Amém?
0: É, o pessoal nos ouvindo, amém? Daqui a pouco o pastor Guilherme estará orando, amém? Tem muitas pessoas nos hospitais, enfermos, nos ouvindo. Quem sabe você ligou agora, né, Maico, o rádio, o aplicativo, e tá ali, né? Meu Deus, o que é uma Madrugada com Deus, né? O que é isso? Que nome, Madrugada com Deus?
3: É, irmão Rony, Madrugada com Deus, esse trabalho, né, muito especial que... Deus concedeu a oportunidade de a gente estar fazendo parte juntamente com os irmãos, que é gratificante, né, irmão Rony? A gente vê o Senhor operando ali nas almas e trabalhando nos corações. Muitas das vezes a gente vê pessoas ali que, novamente, né, várias, no outro mês a gente vê novamente e a gente vê diferença no comportamento, ou até mesmo nas palavras, naquilo que fala. Então o Senhor está trabalhando nos corações ali. A gente muitas das vezes não vê resultado a curto prazo, mas a gente vê a longo prazo, amém? E o Senhor tem trabalhado naqueles corações ali.
0: É verdade, irmão Maico, tu me fez lembrar agora que a equipe Madrugada com Deus, ela resistiu ao tempo. Eu me lembro, irmão Nara, você se lembra? Se alguém que lembra, que tinha mais pessoas que faziam também esse trabalho. Né? Às vezes tinha dia que a gente estava ali no centro e tinha uma outra igreja lá, irmãos, fazendo também. Amém, glória a Deus, né? Só que o tempo passou, irmãos, e sobrou só nós. Ficou nós, uma Madrugada com Deus. E há anos aí, meu irmão, passando, muitas vezes perseguição na rua ali, pra lá, pra cá, mas o grupo passando prova, luta, mas quando chega no dia, todo mundo vai se unindo e vai se chegando, e nós estamos ali, irmão, isso é um culto maravilhoso, louvor, palavra, libertação, né? E só a gente vê aquele povo ali, irmão, Judé da droga, aceitando Jesus, pastor Moacir, né? Só de viver aquele pessoal ali se entregando, né, pra Deus, irmão, é maravilhoso.
4: É verdade, irmãos. Transformador é o poder do Evangelho, é ou não é? Irmãos, feliz é aquele que dá ouvido à voz do Senhor, porque a palavra de Deus é que cura, que salva, que liberta. E assim, irmãos, nós vemos o trabalhar de Deus na vida dos nossos irmãos, que são os andarilhos, moradores de rua. Irmãos, nós temos muitos irmãos conosco hoje, que já servem ao Senhor, que outrora, irmãos, passaram por esse período difícil. Porque às vezes, muitos julgam, como disse o pastor Rony outrora, muitos julgam apenas, irmãos, as pessoas lá fora como vagabundos. com pessoas que têm família, que abandonaram lar, que querem ter uma vida fácil, querem ser dono do seu próprio nariz. Não, irmão, são escravos de Satanás. Ninguém sai de dentro da sua casa, do aconchego do seu lar, dentre os seus filhos, porque, irmãos, tem pai que tem filho recém-nascido e o pai está na rua. Tem pai que, aleluia, é jovem, casado há pouco tempo, a esposa em casa, ele na rua, jogado. Aí você vai dizer, que vida é essa, irmãos? Não é uma vida apenas, é uma alma aprisionada por Satanás. Isto é, irmãos, terrível. E nós estamos fazendo o quê? Lutando, irmãos, para que estas almas não somente venham para Cristo, mas também voltem para o lar. Não é mesmo, Rony?
0: É verdade, o jovem Michael falou algo que é muito importante. O comportamento deles muda. Muda, irmãos. É incrível. O Michael tocou no assunto que é muito bom. Amém. E chega ali rebelde, né? Cheio de demônio. É demônio no pé, no dedo, no cabelo. É uma demonhada, irmão. Sai tudo, irmão. Jesus chega, chegando, derrubando Golias, derrubando tudo, quebrando tudo, limpando, purificando, restaurando, salvando. Nós somos testemunho daquilo que o Senhor faz. Realmente, o pessoal vai mudando, irmão. Deus vai trabalhando. E chega uma hora que Deus cria oportunidade. E quantos, irmão, que já saíram da rua, a gente nem sabe, nunca mais a gente viu. Alguns já estão com o Senhor, já estão morando com Jesus, estão ali enfermo, doente, né? E vai para o hospital, Deus trabalha, purifica, ele já tem no coração dele a semente da palavra, né? Quantos pregadores que vão ali e pregam a palavra do Senhor, meus irmãos, ficam ali ouvindo a palavra, e a gente se depara com tantas situações. Um já está mais agitado porque está ali, né, drogado, está ali sem comer, tá ali, irmão, escravizado, assim como o pastor Moacir falou. Então, quando a palavra chega, a palavra do Senhor chega através da equipe Madrugada com Deus. Deus abençoe os ouvintes que nos ouvem nesse momento. Nós vamos com o hino, o irmão Maico, né, e a sua esposa estarão louvando o Senhor Jesus.

0: Deus maravilhoso, o Espírito Santo, coisa linda, irmãos, amém. A palavra do Senhor diz que Deus habita no meio dos louvores. Tem bastante gente ligadinha na programação, irmão Michele, Santa Cecília, irmãos, o jovem Cléderson, o Jackson Franci, a Juliana, o Laurie de Camboriú, Marta de Itapema, Rodrigo de Laguna, a Sueli de Tupuranga, irmãos, o Johnny, a Daniela Almeida, o Thiago e Priscila, a Sebastiana, o Carlos de Brusque, a Alice, aleluia, Daniel Machado, a Fran de Biguaçu, Guilherme, Miqueias, estamos ouvindo a Eliana, a Beth, lá da Bahia, irmão, estamos ouvindo e ligadinho na programação, os baianos, hein? Aí, irmão Carlos, irmão Reni, aqui do estado do Rio Grande do Sul, Reni de Souza, a irmã Francine da Silva, a irmã Fabiana, a Lúcia do Rio Vermelho, a irmã Márcia, a irmã Estela Everardo, irmãos, é um povo que está ligadinho na Madrugada com Deus. Que Deus abençoe a sua vida.
1: Madrugada com Deus é uma equipe de evangelismo que está na rua, que está na rua nos ouvindo, aleluia, levando a palavra do Senhor Jesus Cristo. Nós vamos com uma oração, amém? Nós vamos orar. Pastor Nil, vem aqui, né? Nós vamos entrar em oração. São 22:38 e neste momento, aleluia, tem muita gente, né, nos ouvindo, enferma, doente, muitas pessoas que estão nos ouvindo, estão acamado, né, aqui no Hospital do Cepão, Nero Ramos, Ipequê, Presídio, quantas pessoas, irmão, nesse momento, né, que estão pedindo uma oportunidade, que é saúde, irmão, que é saúde para fazer a obra, muitos estão parados na caminhada, né, Deus está chamando, a pessoa não acorda, não se desperta, daqui a pouco começa a entrar no processo, no vale, no deserto, amém, irmãos? A gente só dá valor para a saúde quando a gente está doente, né, irmãos? Muitas pessoas podem ir no hospital, orar por um crente principalmente, né, ele já, olha, eu estou fazendo um propósito com Deus, sai daqui, eu vou fazer a obra, e sai e não faz alguma coisa nenhuma. Amém? E está aí, irmão, passando prova, mais prova, vale, mais vale, porque só faz voto de tolo e não, ele não faz, amém? Aleluia, um voto de coração. Então nós vamos orar nesse momento, pedir para todo mundo que estão aqui no estúdio, vamos orar junto com o pastor Nível, e né, você que está em casa, doente, acamado, no presídio, você que está em casa nos ouvindo, deitadinho na cama, já mais está ligadinho na programação, nós vamos orar agora porque eu sei que Deus vai fazer milagre na sua vida.
2: Amém. Oramos para aqueles que estão enfermos, aqueles que estão acamados no hospital, aqueles que estão aí debaixo de uma ponte, enfermo, drogado, passando por certas situações, a qual Deus pode operar perto e longe, longa distância. Em nome do Senhor Jesus, feche teus olhos e vamos orar. Senhor nosso Deus e nosso Pai, em nome do Senhor Jesus amado, nós entramos em tua presença, meu Deus, nesse exato momento, Senhor. O Senhor vai dar conta, meu Deus, lá no Hospital do Cepão, onde estiver alguém agora, Senhor, passando por uma cirurgia, pedindo, meu Deus, pela tua misericórdia, Pai. Ó Deus querido, meu Deus, que se é da tua vontade, meu Deus, que o Senhor venha curar aquela pessoa que está com câncer, pessoa desenganada pela medicina, a qual o médico já assinou o diagnóstico dela, meu Pai. Mas o Senhor, meu Deus, entra lá, meu Pai, naquele quarto, na UTI, na sua UTI, meu Deus, faz um milagre naquela pessoa, Pai, só tu podes fazer, meu Deus. Pai querido, toca, Senhor, no canceroso, no aidético, no leproso, meu Pai, aquele que está, meu Deus, acamado em cima de uma cama, enfermo, Pai, que o Senhor venha tocar agora, meu Deus, pelo poder do teu nome, Senhor, faz a obra, Senhor, naquela casa, naquela família, a qual o Senhor está passando pela necessidade, uma dificuldade, a qual o Senhor entra, meu Deus, naquele lugar. Senhor amado, eu te peço, meu Deus, visita, meu Deus, o hospital do Celso Ramos, o hospital do HU, Neuro Ramos, ali no Caridade, Bahia Sul, ali no Regional, meu Pai, nos presídios, ali no Colônia Santana, meu Deus, faz a obra, Senhor, naquela pessoa que está lá no centro de recuperação, aquela pessoa que está lá, meu Pai, naquele pequeno, meu Pai, no hospital da loucura, que o Senhor venha libertar, venha curar, meu Deus, venha transformar essas almas, Senhor. Salva, Jesus, eu te peço, Pai, entra nesse lar, meu Deus, onde que não há mais paz, não há mais alegria, é só tristeza, meu Deus, desfaz, meu Deus, todas as obras do mal, Senhor, vai repreendendo toda a macumba, feitiçaria, bruxaria, a qual se encontra nos lares, meu Pai, pessoas que estão pedindo socorro pela misericórdia, ah, meu Deus, faz a obra, Pai, naquele filho que está nas drogas, aonde está aquela mãe desesperada, Senhor, que a filha saiu, não voltou mais, Jesus, faz a obra, meu Pai, toca, Senhor, naquele que estão lá, meu Deus, pedindo, Senhor, que o Senhor entre com a providência, Pai, no lar, meu Deus, dá saúde para aquela mulher, para aquele homem, para trabalhar, meu Deus, que se encontra acamado, oh, Jesus, faz a obra, Pai, vai libertando, Senhor, esses lares, vai libertando, meu Deus, a minha casa, a minha família, meus irmãos, meu Pai, minhas irmãs, Jesus, salva essa casa, salva essa família, Pai, em teu nome, eu te peço nessa noite, nessa madrugada, Senhor, venha visitar, meu Deus, todo lar, venha visitar, Pai, todas as obras malignas, Senhor, desfaz a bruxaria, meu Deus, oh, meu Deus amado, Deus da glória, vai visitando, Senhor, o centro de recuperação, vai visitando ali, meu Deus, os hospitais, vai visitando as cadeias, meu Deus, os presídios, as valadas, vai visitando o Senhor ali, naqueles terrenos baldios, debaixo de uma ponte, onde se encontra alguém, meu Deus, agora aflito, meu Pai, desesperado, onde tem gente, meu Deus, drogado, se prostituindo, meu Pai, que o Senhor entra, Senhor, para salvar essas almas, Senhor, usa, Pai, alguém para chegar nesse lugar, nesse lar, abençoa a equipe da rádio aqui, meu Deus, abençoa, meu Pai, aqui a equipe da sede, meu Pai, ó Deus querido, Deus da glória, em teu nome, meu Pai, eu te peço, Deus, faz a obra, Senhor, lá no lar, vai salvando essa casa, vai salvando, vai libertando, visita lá, meu Deus, aqueles que estão no manicômio, aqueles que estão na casa de repouso, aqueles que estão lá, meu Pai, no centro de recuperação, ó Deus, transforma essas vidas, transforma essas almas, oh, maravilha, Jesus, louvado, exaltado é o teu nome, meu Pai, vai trabalhando, Senhor, a favor dessas almas que estão desesperadas, que estão tristes, acamadas, é em teu nome, em nome do Pai, do Filho e do Espírito Santo, amém e amém.
1: Aleluia, receba o seu milagre, receba a vitória, amém, irmãos? A oração nunca é em vão, amém? Ela é nunca, nunca, nunca em vão. Nós vamos com mais um hino, amém? A hora aqui, né? Ela passa rápido, 22 horas e 45 minutos. Você está ouvindo Madrugada com Deus, né? É uma segunda edição especial. Madrugada com Deus é uma equipe de evangelismo pela fé, irmãos. Todo mundo que está no grupo foi o Espírito Santo que trouxe, né? E nós temos bastante gente, né, que está no grupo, né, Pastor Moacir, que não foi mais, né? Não foi, não sei o que que houve, quem sabe você está triste com alguma coisa, amém? Não deixe fazer a obra do Senhor, né? Não deixe, né? Agora, no nosso próximo culto, estará com a gente o pastor Fábio Beck, ali de Forquilinhas, né? Está ali, é o próximo Madrugada com Deus. Madrugada com Deus é uma equipe de evangelismo que leva esperança onde não há esperança, que leva perdão onde não há perdão, que leva salvação que é onde não há, né? Porque o homem não pode salvar, não pode perdoar. Nós levamos Jesus nesse ambiente hostil para ali, aleluia, alcançar a salvação. Vamos com o hino agora, com o jovem Maico, amém? E esse hino nós oferecemos para todos os ouvintes que estão na escuta da programação, você que está em casa, você que está internado, você que está em viagem, você que está do outro lado da cidade, em outro estado, em outra nação. Que Deus abençoe a sua vida.

0: Conectada com Deus, uma obra missionária, culto no ar livre, evangelismo na madrugada, evangelismo nas ruas, anunciando as boas novas, onde muitos ainda não ouviram. É uma madrugada com Deus, levando o ide a palavra do Senhor. É uma equipe de homens e mulheres de fé que chega na data marcada, deixamos tudo para trás. Nosso lar, nossa casa, muitas vezes vamos até meio enfermos para a obra, mas quando voltamos, voltamos com o cesto cheio de alma, o gozo, o prazer de estar levando o ide a palavra do Senhor Jesus. Deus abençoe a sua vida, você que nos ouve do outro lado aí, amém, você que está ligadinho aí. Quanta gente entrou em contato nesse momento, né? Só para lembrar e relembrar aqui que quinta-feira que vem, normalmente, volta o momento do presidiário. Amém? Quero mandar aqui um abraço, né, pastor Mocinho, a todos os irmãos da equipe que estão ligadinho no Madrugada com Deus. Pastor Silvio, que botou uma oração agora no grupo. Que Deus abençoe a vida de cada um, irmão Tales, a irmã Gisele ali de Ratones, não poderia estar junto com a gente aqui, amém? Então a gente espera você no dia 15 de agosto, hein? Pastor Fábio Beck, ali da Sicussal de Forquilinha, pregando no Madrugada com Deus. Eu tenho certeza que o irmão Fábio está ouvindo, né? Vai pregar 4 cultos, hein? 4 mensagens, 4 palavras, e a gente sabe que cada culto que acontece na rua é salvação, almas aceitando Jesus Cristo. Pastor Moacir.
1: É verdade, é verdade. Irmãos, uma grande alerta para você que é servo de Deus, você que é pregador da palavra. Irmãos, biblicamente falando, aquele que está em pé, cuide para que não caia. Porque, irmãos, não somente nas ruas, mas também dentro dos presídios, atrás das grades. Se nós fôssemos fazer um balanço, nós íamos encontrar aproximadamente 50 pessoas que estão presas atrás das grades, ou presas nos vícios, nesta vida, irmãos, moribunda de morador de rua. Quase 50% dessas pessoas, pastor Rony, são ex-pregadores da palavra, afastados do evangelho. Nós encontramos presbíteros, pastores de igreja, nós encontramos cantores que louvavam o nome do Senhor nas ruas, nós encontramos atrás das grades presbíteros, diáconos. Por isso, irmãos, é que nós temos que cuidar, nós que estamos em pé. Você que está em pé, irmãos, cuide muito, porque às vezes nós fizemos aquele pré-julgamento, olhamos para uma pessoa, meu Deus, não valia nada, está preso. Ó, a família não quis mais, por isso é que está na rua. Não, irmãos, é porque esta pessoa caiu e Satanás não perdeu a oportunidade, irmãos. E quando o inimigo tem a oportunidade, irmãos, ele não é igual Jesus que chega batendo na porta pedindo para entrar. Ele já chega trazendo destruição, irmãos. Pequena brecha é o suficiente, amados, para que o inimigo entre e faça arruaça, faça ruínas. E agora, irmãos, nós vamos ouvir mais um hino, é isso? A irmã Érica vai louvar o nome do Senhor. E você aí em casa, irmãos, a irmã Érica, aleluias e mais, ou seja, o trio vai louvar o nome do Senhor. E você em casa, irmãos, presta bem atenção nos hinos, porque é uma mensagem cantada. É uma mensagem do coração de Deus para o seu coração, através do louvor. Vamos ouvir agora, irmãos, o trio que vai louvar o nome do Senhor.

0: Aleluia, glória a Deus, Deus é maravilhoso, amém, Deus é fiel. Já estamos no apagar das luzes do Madrugada com Deus, aleluia, nosso Deus é fiel. Estamos no apagar das luzes do Madrugada com Deus. É tão rápido, é tão gostoso, irmão, hoje teve bastante hino. E tá aqui, né, irmãos, uma parte da equipe, nós dissemos ao público, né, aleluia, a gratidão, você que nos ouve, que doou a sua roupa, que está sempre nos ajudando, que Deus abençoe a sua vida, né? Vamos se despedir aqui, né, irmãos, cada um vai se despedir aqui, Deus abençoe, né, você, esperamos você, hein, quinta-feira que vem, você que faz parte do Madrugada com Deus. Tem pessoas que estão ali, né, irmãos, aleluia, esperando, não espere, irmão, toma uma decisão, esteja conosco agora dia 15, amém, na próxima edição do Madrugada com Deus na rua, levando o evangelismo. Desde já quero agradecer o pastor Jessé da Glória, amém, que nos ajudou aqui, né, suportou nós aqui, né, irmãos, aleluia, tudo aqui é ao vivo e tá todo mundo vivo espiritualmente, amém, aleluia, é para cá, é para lá, mas Deus, ele operou, aleluia, maravilha nesse lugar. Esse que vos fala é o cooperador irmão Rony Rami, que se despede. Que Deus abençoe a sua vida. Também se despede a irmã
1: Neili.
0: A irmã Neili, a irmã.
2: A irmã Márcia Amaral.
3: Inara Olguim.
4: Ângela.
5: Irmã Nívio.
6: Jovem Érica. Irmã Daiane.
7: Maicon.
8: E o Moacir.
9: Meu irmão Gessé, que vocês conhecem.
0: Amém, que Deus abençoe a sua vida e receba a sua vitória, muito obrigado. Vamos agora com São Paulo, hein? Uma mensagem com o pastor Lorival de Almeida.

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0: Ele ainda falando, chegaram alguns do principal da sinagoga a quem disseram:
1: While Jesus was still speaking, some people came from the house of Jairus to the synagogue leader and said,
0: A tua filha está morta, por que enfadas mais o mestre?
1: Your daughter is dead, why bother the teacher anymore?
0: E Jesus, tendo ouvido essas palavras, disse ao principal da sinagoga:
1: Overhearing what they said, Jesus told him,
0: Não temas.
1: Don't be afraid.
0: Crê somente.
1: Just believe.
0: Sentem-se, amados. Sentem-se.
1: Please have a seat, dear brother.
0: Bem-vindos à casa de Deus, todos vocês.
1: Welcome to the house of God.
0: Louvado seja o nome do Senhor.
1: Glory to the name of the Lord.
0: É um texto conhecido, um texto de grande importância nos evangelhos.
1: This is a very well-known passage and very important in the gospel.
0: Se nós verificarmos o capítulo 9 de São Mateus, versículo 23,
1: if we see chapter 9, verse 23 of the gospel of Matthew,
0: esse mesmo texto já diz que quando Jairo chegou na presença de Jesus,
1: the same passage says that when Jairus came to the presence of Jesus,
0: basicamente ele já disse: olha, minha filha está morta, vai lá em casa ressuscitar ela.
1: Basically said, my daughter is already dead, go and resurrect her.
0: Mas assim mesmo eu preferi falar sobre o texto de São Marcos.
1: But still I chose to read from the Gospel of Mark.
0: Porque no texto de São Marcos nós entendemos que a menina ainda estava viva.
1: Because from the passage of Mark we understand that the daughter was still alive.
0: De qualquer maneira,
1: in any way,
0: se ela estava morta,
1: if she was dead,
0: que aqui é só uma questão de atestado de óbito, não é?
1: This is only a matter of declaring her dead.
0: Se ela estava morta,
1: if she was dead,
0: o milagre foi maior ainda.
1: The miracle was even greater.
0: Se ela morreu no processo de espera de Jairo,
1: if she died while she was waiting for Jairus,
0: o milagre não deixa de ser grande.
1: The miracle doesn't cease to be great.
0: Mas nos mostra, meus irmãos,
1: but it shows us, dear brothers,
0: o controle que Deus tem sobre todas as coisas.
1: The control that God has over everything.
0: Mas eu não quero falar necessariamente hoje,
1: but I don't want to speak today about,
0: embora para concluir eu vou ter de falar,
1: although I will have to speak about it to conclude.
0: Eu não quero falar necessariamente sobre o milagre da ressurreição.
1: I don't want to talk about the miracle of resurrection.
0: Eu quero falar a respeito hoje,
1: I want to talk about today,
0: de situações da vida que requerem de nós,
1: situations in our lives that require from us,
0: nós buscarmos socorro, buscarmos ajuda,
1: for us to seek help and help from their situation.
0: Existem situações que nós podemos buscar o socorro nós mesmos.
1: There are situations where we can get help for ourselves.
0: Existem situações que outras pessoas buscam socorro para nós.
1: There are situations where other people seek help for us.
0: E existem situações que nós buscamos socorro para outras pessoas.
1: And there are situations where we seek help for other people.
0: Tudo isso é importante, tudo isso faz parte da vida.
1: All of this is important and a part of life.
0: Eu já socorri pessoas.
1: I've already given people help.
0: Já fui socorrido.
1: I've already been helped.
0: Já, enfim, pessoas pediram ajuda para mim, já pedi ajuda para pessoas.
1: I've helped people who ask and people ask.
0: A vida é desse
1: help.
0: Jeito.
1: And that's how life is.
0: Na década de 70.
1: In the mid-70s.
0: Uma equipe de um esporte,
1: sports club,
0: uruguaia,
1: from Uruguay.
0: Essa equipe sobrevoava a cordilheira dos Andes.
1: This team, they flew over the Andes mountains.
0: E é uma cadeia de montanhas que tem muita neve.
1: And these mountains that are covered by snow.
0: E aconteceu que o avião teve um problema e o avião caiu na cordilheira dos Andes.
1: The plane had some problems and it fell on the Andes mountains.
0: Isso rendeu filmes, isso rendeu livros.
1: And this made movies and books.
0: E é uma história verdadeira, é claro.
1: And it is of course a true story.
0: Eu pergunto para título de curiosidade, alguém aqui já chegou a ler o livro Sobreviventes dos Andes ou chegou a ver a matéria de alguma forma?
1: Has anyone here read the,
0: então vocês que conhecem a matéria vão ser mais familiares ao que eu vou dizer.
1: Those who know the story will be a little more familiar.
0: Esse avião caiu na montanha gelada.
1: This plane fell on this cold snow.
0: E as pessoas que sobreviveram,
1: and the people who survived,
0: esperavam que a ajuda fosse chegar bem rápido até.
1: They waited for help to come quite quickly.
0: Mas a ajuda não chegou tão rápido como essas pessoas esperavam.
1: But help did not come as quickly as they waited.
0: E com o passar do tempo, meus irmãos,
1: and as time went by, dear brothers,
0: eles resolveram então, para não morrer de fome,
1: they decided not to starve to death,
0: praticaram o que nós chamamos de antropofagia.
1: To practice what we call anthropology.
0: Antropofagia.
1: Anthropophagy.
0: É o mesmo que dizer que se tornaram por alguns dias canibais.
1: It's the same as saying as calling them cannibals.
0: Para não morrer de fome, começaram a comer a carne dos amigos mortos.
1: So they wouldn't starve to death, they started to eat each other.
0: Era a única maneira de sobreviverem ali.
1: It was the only way to survive in that place.
0: Temperaturas abaixo de zero.
1: The temperatures were below zero.
0: Comeram a carne de alguns amigos.
1: They ate the flesh of some dead friends.
0: E por alguns dias eles se mantiveram assim.
1: And for some days, that's the way they kept alive.
0: E percebendo que a situação era difícil, a neve já cobria aquele avião.
1: Notice that snow is already covering the plane.
0: Chegaram à conclusão que o socorro não viria da maneira que eles esperavam que pudesse vir.
1: They concluded that help would not come as they expected.
0: Se reuniram entre eles.
1: They reunited again before them.
0: E escolheram quem pudesse ter mais saúde, mais força ou mais noção de localidade, localização.
1: They chose the healthiest and those who can locate themselves better.
0: Então vocês vão procurar de ajuda.
1: And they told them to go seek for help.
0: Vocês vão buscar socorro.
1: You will seek for help in our situation.
0: Então eles pegaram as pessoas que viram que estavam em melhor condições.
1: So they chose those who were in better conditions.
0: Não poderiam pegar pessoas que não tinham senso de orientação, pelo menos um pouquinho.
1: They couldn't choose those who could not locate themselves.
0: E essa pessoa saiu.
1: And this person went out.
0: Eu não me lembro se foram duas ou uma pessoa.
1: I don't remember if it was one or two people.
0: Vou falar no singular então.
1: And I will speak in the singular.
0: E ela foi cruzando as montanhas.
1: And this person went through the mountains.
0: Foi cruzando essa montanha, olhava só montanhas, montanhas e montanhas.
1: And he went and all he saw was mountains.
0: E os amigos esperando socorro.
1: And the friends awaited help.
0: E com um pouco de noção que tinha de localização,
1: with a bit of notion of location,
0: ele acabou vencendo as montanhas geladas,
1: that person defeated the cold mountains,
0: e acabou alcançando uma fazenda, e daí o socorro pôde alcançar as pessoas que já estavam morrendo naquela neve gelada.
1: Neve gelada é bom, né? A farm and asked for help to help
0: those. Eu nunca vi neve quente naquela montanha gelada.
1: In that cold mountain.
0: Observem vocês que esse rapaz foi pedir socorro.
1: This man went to seek for help.
0: Esse rapaz estava com os seus colegas morrendo.
1: This man was with his colleagues who were dying.
0: Se ele não tivesse senso de direção, pelo menos um pouco.
1: If he had no sense of direction.
0: Se ele não tivesse força física.
1: If he hadn't physical strength.
0: Se ele não tivesse desenvolvido um pouco de resistência ao frio horrível que estava ali.
1: If he had no resistance to that bitter cold that was within him.
0: E se ele não soubesse pelo menos indicar aos socorristas, olha, é nessa direção, vai aqui, o avião está lá e tem gente viva lá. Os outros também teriam morrido.
1: And if he could not direct the help towards the people who were there, they would have also died.
0: O que eu quero falar é isso, meus irmãos.
1: And this is what I want to say, dear brothers.
0: Às vezes nós precisamos de socorro.
1: Sometimes we need help.
0: Às vezes nós enviamos pessoas a pedirem socorro por nós.
1: Sometimes we need people to send help for us.
0: E às vezes somos nós que vamos buscar socorro para outras pessoas.
1: And sometimes it is us who go to seek help for other
0: people. E nós temos de saber o que nós estamos fazendo.
1: And we must know what we are doing.
0: Estamos no caminho certo para buscar socorro?
1: Are we in the right path to seek help?
0: Estamos na direção correta? Estamos tendo senso de direção?
1: Are we having a sense of direction and going where it needs to be?
0: Temos consciência de que nós estamos buscando o socorro que realmente vai valer para que vidas não sejam perdidas?
1: Do we know that we are seeking help for lives not to be lost?
0: Temos a visão correta para buscarmos o socorro dependendo da situação que nós estejamos vivendo ou vivenciando?
1: We have the vision to see that we need help in the situation that we live.
0: O tipo de socorro que nós vamos buscar vai funcionar ou não vai funcionar?
1: Is the type of help that we seek, or is it going to work or not?
0: Essa família que nós acabamos de ler sobre ela na Bíblia.
1: This family in which we just read about in the Bible.
0: Vivia um dilema de uma filha que estava realmente moribunda.
1: They lived this dilemma where the daughter was nearly dead.
0: Eu acredito que esse homem, como pai de família, como chefe de sinagoga, pessoa inteligente e influente,
1: I believe that this synagogue leader, this head of a family,
0: eu acredito que ele tivesse buscado socorro pela filha já.
1: I believe he had already sought help for her daughter.
0: Mas houve um momento em que ele entendeu que teria de buscar socorro.
1: There was a moment that he knew that he had to seek other help.
0: Se ele tivesse buscado de repente outro médico.
1: If he had sought another doctor, for example,
0: a menina já estava morrendo.
1: The girl was already dying.
0: Morreria e não teria mais esperança.
1: She would die and be without hope.
0: Era um homem inteligente, conhecedor das coisas de Deus, porém não tão conhecedor de Jesus Cristo.
1: He knew the things of God and he was intelligent, but he did not know Jesus Christ as much.
0: Ele tinha uma oportunidade para que a sua filha vivesse.
1: He had an opportunity for his daughter to live.
0: Ele não podia errar no tipo de socorro que ele estava buscando.
1: He could not miss on the type of help that he was seeking.
0: Nós vemos não só em nossos dias, mas por toda a extensão desde que há homens sobre a terra.
1: We see through the extension where men live the earth.
0: Pessoas acabam perecendo porque buscam a ajuda de forma equivocada.
1: People end up perishing because they seek help from some place that is wrong.
0: Toma um remédio errado para a enfermidade que tem.
1: Sometimes they take the wrong medicine for their disease.
0: Às vezes buscam um médico que não tem o diagnóstico correto da enfermidade que a pessoa está tendo.
1: Sometimes they look for a doctor that doesn't have the right diagnosis for his situation.
0: E milhões de vidas já morreram por essa razão ou por essas razões.
1: And millions of lives have been lost for these reasons.
0: A nossa questão aqui é essa: estamos buscando socorro com a pessoa certa?
1: And this is the question we have today: are we seeking help with the right person?
0: Jairo tinha uma oportunidade.
1: Jairus had an opportunity.
0: A sua filha estava já morta, a Bíblia fala em São Mateus.
1: His daughter was already dead, it says in the Gospel.
0: Ele tinha uma chance.
1: And he had a chance.
0: Se ele fosse buscar de repente um feiticeiro,
1: he went to seek a sorcerer, for example.
0: Ele não iria, é claro.
1: Of course he would not.
0: Mas se ele fosse, a sua filha estaria morta e perdida.
1: But if he had gone, his daughter would have been lost and
0: se ele fosse buscar uma pessoa que faz chazinhos,
1: if he went to seek a person who made tea.
0: Se fosse buscar de repente um remédio alopata ou homeopatia, o que seja.
1: If he sought some type of medicine.
0: Ou se fosse buscar, quem sabe, socorro em outro país. Enfim, todo tipo de socorro. A sua filha estaria morta e não teria esperança alguma.
1: If he sought any other type of help, his daughter would have been dead without hope.
0: O que acontece, meus irmãos, é que existem situações na nossa vida que nós temos uma oportunidade.
1: And there are some situations in our lives where we only have one opportunity.
0: Nós temos uma chance de buscar o socorro certo.
1: We have one chance to seek the correct help.
0: Nós não temos tempo para buscar duas, três soluções. Dois, três tipos de acompanhamento, nós temos uma chance às vezes.
1: We don't have time to seek for two or three opportunities. We only have one chance.
0: E Deus quer que nós tenhamos um julgamento correto.
1: God wants us to have the right judgment.
0: Para que nós possamos buscar o socorro no lugar onde ele realmente exista.
1: So that we may seek help where their help is actually exists.
0: Jairo buscou socorro no local onde ele realmente existia.
1: Jairus looked for help in the place where it existed.
0: Se mandassem um funcionário,
1: if they sent a worker,
0: ele poderia buscar socorro no lugar errado.
1: He could have sought help in the wrong place.
0: Mas não era para o funcionário ir.
1: But it was not for a worker to go.
0: Se mandasse uma tia da menina, talvez tivesse buscado socorro no lugar errado.
1: If they sent an aunt in the place of the girl, perhaps he would have sought the wrong help.
0: Existem coisas que Deus coloca na sua mão, nas nossas mãos, e nós é quem temos de fazer e não pedir a outras pessoas que façam.
1: There are some things that God puts it in our hands and we can't give this to someone else.
0: Deus havia concedido àquele pai que ele buscasse o socorro, e o pai sabia onde buscar o socorro, onde já não havia mais socorro para sua filha.
1: God had given that father the place for help and no one else.
0: Quando já não havia mais esperança para sua filha.
1: There was no more hope for his daughter.
0: Deus sabia que esse pai sabia onde buscar o socorro.
1: God knew that this father knew where to get help.
0: E ele chega para Jesus e fala: minha filha está moribunda.
1: He comes to Jesus and said, my daughter is nearly dead.
0: E ele disse: vem até a minha casa.
1: And he said, come to my house.
0: É o que ele está dizendo.
1: This is what Jairus said.
0: Quando ele diz: venha e põe a mão sobre a filha dele estava em casa.
1: And he said, come put your hands in my daughter. His daughter was at his house.
0: Se você quiser falar em voz alta, fala: vem para minha casa, Senhor Jesus. Diga: vem para minha casa, Senhor Jesus. Vem para minha casa.
1: Come to my house, dear Jesus.
0: Vem para minha casa, Senhor.
1: Come to my house, dear Lord.
0: Aquela menina tinha 12 anos de idade.
1: That girl was 12 years old.
0: E havia uma mulher que havia 12 anos que sofria de uma

0: Mesmo tempo de idade que tinha a menina,
1: the same years of age this girl had.
0: Era o mesmo tempo que uma mulher sofria com uma doença.
1: The same time this woman suffered from this disease.
0: Nosso Deus é tremendo, meus irmãos.
1: But our God is tremendous, dear brothers.
0: Tem um tempo determinado para todas as coisas. Tem tempo de nascer, tem tempo de morrer, tem tempo de se alegrar, tem tempo de se entristecer, tem tempo de curar, tem tempo de esperar para ser curado. Não coloque a sua forma de pensar acima da maneira de agir de Deus. Deus é poderoso para saber exatamente o que Ele está fazendo. Faça o que você tem de fazer e não se preocupe, porque Deus haverá de fazer a parte dEle. 12 anos sofrendo essa mulher, Jesus então resolveu curá-la.
1: After 12 years of suffering, Jesus decided to cure this woman.
0: Ela tocou em Jesus, foi curada.
1: She touched Jesus and was cured.
0: Até que vieram os funcionários.
1: Until the workers came.
0: E falaram para Jairo.
1: And they told Jairus.
0: A tua filha está morta.
1: Your daughter is dead, they said.
0: Como eu disse a vocês, em Mateus a Bíblia fala que ela já estava morta.
1: In Matthew the Bible tells us that she was already dead before he came.
0: Até então Jesus não havia dito exatamente nada a esse pai.
1: Until then Jesus had said nothing to this father.
0: Mas ouvindo as palavras dos funcionários,
1: overhearing the workers of this man,
0: ela está morta.
1: That she was dead.
0: Jesus olha para Jairo e se dirige a ele pela primeira vez dizendo,
1: Jesus looks at Jairus and speaks to him the first time saying,
0: não temas, crê somente.
1: Not be afraid, just believe.
0: Não temas, crê somente.
1: Not be afraid, just believe.
0: A Bíblia Sagrada nos diz,
1: the Bible tells us,
0: que Jesus chamou apenas alguns discípulos,
1: that Jesus called a few disciples,
0: e ele resolve então ir até a casa de Jairo depois de ter curado a mulher do fluxo de sangue.
1: He decides to go to the house of Jairus after having cured this woman with the issue of blood.
0: E quando ele chega naquela casa,
1: he comes to this house,
0: o povo estava alvoroçado,
1: the people were crying,
0: o povo chorava,
1: they were wailing,
0: haviam também os lamentadores que eram pagos para lamentar,
1: and also those were paid to
0: be crying, e eles pranteavam,
1: and they wailed loudly.
0: E a Bíblia Sagrada nos diz que Jesus chegou ali.
1: The Bible tells us that Jesus came to this house.
0: E disse, por que vos alvoroçais e chorais?
1: And he said, why all this commotion and
0: wailing? E o diagnóstico do nosso Senhor Jesus é inteiramente diferente do diagnóstico de qualquer médico.
1: The diagnosis of Jesus is different from any doctor.
0: Ele disse, ela não está morta.
1: And he said, the child is not dead.
0: Ela está dormindo.
1: But she is asleep.
0: Olha o diagnóstico da esperança.
1: Look at the diagnosis of hope.
0: Olha o diagnóstico do nosso Deus.
1: The diagnosis of our God.
0: O homem pode dizer a você, acabou, perdeu.
1: Man can say to you, it is over, you have lost.
0: Mas Deus vai dizer, fica tranquilo, porque resta uma esperança.
1: But God will say, be at ease, because there is hope.
0: Podem dizer a você, não tem mais condições. Deus diz, espere e você vai ver.
1: Man will say, there is no hope, and God will say, wait for you to see.
0: Pode dizer a você, morreu. Deus está dizendo a você, crê somente, não tema. O diagnóstico de Deus é um diagnóstico verdadeiro, é um diagnóstico de operação de Deus, é um diagnóstico de antecipação da operação do Todo-Poderoso.
1: The diagnosis of God is a diagnosis of hope and anticipation of the work of the Almighty.
0: Não temos, porque chorais, porque lamentais.
1: Do not be afraid, why are you crying and wailing?
0: E a Bíblia Sagrada nos diz,
1: and the Bible tells us,
0: que começaram a rir dela,
1: that they began to laugh at him.
0: E Jesus os fez sair. Sai daqui, seus incrédulos.
1: And Jesus put them all out.
0: Sai para fora, sai, não quero ninguém aqui.
1: He kicked them out of that house.
0: Chega dessa risadinha sarcástica.
1: Enough of all this laughter.
0: Chega dessa risadinha irônica.
1: Enough of this ironic.
0: Eram
1: laugh.
0: Esses risonhos gozadores, zombateiros, sem entendimento de Deus, sem discernimento do Pai.
1: These were mockers without knowledge of God.
0: Estavam simplesmente impedindo o fluir do Espírito Santo.
1: They were simply stopping the move of the Holy Spirit.
0: Olha, meus irmãos, existem coisas e movimentos que impedem o agir de Deus.
1: There are some things that stop the work of God.
0: Põe para fora.
1: Put them all out.
0: Põe para fora.
1: Put it out of your life.
0: Tem coisa que impede Deus operar na sua família, na sua casa, põe para fora. A Bíblia fala que Jesus os fez sair. Não é que Jesus os convidou a sair. Jesus

0: Jesus os mandou sair. Põe para fora.
1: Put it out of your life.
0: Esses lamentadores que eram pagos para chorar.
1: These people who were paid to cry.
0: Choravam profissionalmente.
1: And they cried professionally.
0: Mas não havia uma lágrima sequer sincera ou do coração.
1: There was no sincerity.
0: Eram os mesmos que estavam rindo.
1: These were the same people who were laughing.
0: Quando Jesus diz, a menina está apenas dormindo.
1: When Jesus had said that the girl was only asleep.
0: Vaza, disse o Senhor Jesus. Vaza, sai.
1: Get out of here, Jesus said.
0: Sai daqui.
1: He put them all out.
0: Vai rir outra freguesia.
1: We'll laugh somewhere else.
0: Corações endurecidos.
1: Hardened hearts.
0: Corações apenas naturais e não espirituais. Fora daqui, porque eu vou operar nesse lugar e vocês são um fator de impedimento.
1: Hearts that are only physical, not spiritual.
0: Quando nós buscamos o socorro no lugar certo,
1: help from the right place.
0: Por mais que hajam as barreiras,
1: even though there are obstacles,
0: e elas sempre existem,
1: they will always exist.
0: Por mais que hajam os impedimentos,
1: although there are things that will block,
0: quando nós temos o discernimento de buscar ajuda com a pessoa certa,
1: when we seek the help from the right person,
0: não há barreiras para que tudo volte ao normal.
1: There are no blockers for everything.
0: Saia daqui, barreira. Não quero barreira aqui. Saia.
1: Cast out all blockades of God.
0: Quando Jesus entrou naquela casa,
1: when Jesus got into that house,
0: ele encontrou luto.
1: He found mourning.
0: Ele encontrou lágrimas.
1: He found tears.
0: Ele encontrou lamentações.
1: He found wailing.
0: A Bíblia fala que ele encontrou tristeza.
1: The Bible says that he found deepness, sorrow.
0: Ele encontrou também resistência.
1: But he also found resistance.
0: Ele encontrou também burla pela aparente lógica.
1: He also found things that were illogical.
0: Porque havia uma aparência lógica de que a menina estava morta.
1: Because it was logical that the girl was dead.
0: Ele encontrou desesperança total.
1: He found complete lack of hope.
0: Já morreu, diziam aquelas pessoas.
1: The girl was dead, said those.
0: Mas Jesus dizia, crê somente.
1: Jesus said, only
0: believe. Ela está somente dormindo, não morreu coisa nenhuma.
1: This girl is only asleep. She
0: Quando Jesus
1: dead.
0: Entrou naquela casa, a situação era calamitosa.
1: When Jesus came into the house, it was a
0: era
1: calamitous
0: situação de tristeza.
1: A situation of sorrow.
0: Era a situação de dor.
1: A situation of pain.
0: Mas quando ele entrou naquela casa,
1: but when he got into that house,
0: a Bíblia fala que ele tomou a menina,
1: the Bible tells us that he took that girl
0: pela mão,
1: by the hand,
0: e disse, Talita kumi,
1: and he said something in Hebrew,
0: que traduzido é menina,
1: which means,
0: a ti te digo,
1: little girl, I say to you,
0: levanta-te,
1: get up,
0: levanta-te,
1: get up right now.
0: E logo a menina se levantou e andava.
1: Immediately the girl stood up and began to walk.
0: Já tinha 12 anos.
1: And she was 12 years old.
0: E assombraram-se com grande espanto.
1: And everyone was completely astonished.
0: Jesus quando entrou naquela casa.
1: When Jesus got into that house.
0: Quando Deus entrou naquela casa.
1: God went into that house.
0: Ele tirou tudo que trazia medo, tirou tudo que trazia impedimento.
1: He took away everything that brought fear and impediment.
0: E trouxe no lugar do luto.
1: And he brought in a place of sorrow.
0: A vida.
1: He brought life.
0: No lugar das lágrimas.
1: In a place of tears.
0: A alegria.
1: Complete joy.
0: No lugar da resistência.
1: In a place of resistance.
0: O espanto.
1: The complete astonishment.
0: No lugar da burla.
1: In a place of wailing.
0: O temor.
1: Complete fear.
0: No lugar da possível lógica visual.
1: In a place of physical logic.
0: A reflexão.
1: A complete reflection.
0: Ele trouxe a gratidão.
1: He brought thankfulness.
0: Ele trouxe a alegria.
1: He brought joy.
0: Ele trouxe a esperança.
1: He brought hope.
0: Ele continua fazendo a mesma coisa quando ele entra na nossa casa.
1: He continues to do the same today when he comes
0: quando
1: into our house.
0: Quando ele entra na nossa casa, ele continua fazendo isso.
1: He continues to do the same when he comes into our house.
0: Quando Jesus entra na nossa casa,
1: when Jesus comes into our house,
0: não há mal que possa resistir à presença dele.
1: There is no evil that can resist his presence.
0: Por mais que as barreiras existam,
1: even though the blockades will exist,
0: o socorro se chama Jesus de Nazaré.
1: Our help is called Jesus
0: of Nazareth. As barreiras cairão.
1: And the barriers will
0: se
1: fall.
0: Se você tiver um entendimento,
1: if you have the understanding,
0: se você tiver um julgamento e a decisão correta,
1: if you make the right decisions,
0: médicos são bons,
1: are good doctors. doctors exist.
0: Existem pessoas que podem nos ajudar em tantas coisas da vida. Sim, existem.
1: Many people exist that can help us in our lives.
0: Mas não existe ajuda maior do que a ajuda do nosso Senhor Jesus Cristo. Se você acreditar que Ele pode te ajudar, Ele vai ajudar você.
1: He will truly help you.
0: Se você acreditar que Ele vai te abençoar,
1: if you believe that He will bless,
0: Ele vai abençoar você.
1: He will bless you truly.
0: Se você acreditar que Ele é capaz de curar essa doença,
1: if you believe that He is able to
0: já chamam você de pé na cova.
1: They have called you someone who is dying.
0: Já chamam você de João Cadáver.
1: Someone who is nearly dead.
0: Já chamam você de mais morto do que vivo.
1: Someone who is more dead than
0: alive. Mas existe um que é poderoso.
1: But there is one who is powerful.
0: Para fazer obra grande e poderosa em você e em toda a sua família.
1: To work great miracles in your life.
0: Existe um que é grande.
1: There is someone who is great.
0: Para exterminar a barreira.
1: To exterminate the barrier.
0: Para exterminar a resistência.
1: To exterminate resistance.
0: Para acabar com o medo.
1: To end up all fear.
0: Para enxugar o pranto.
1: To take away all tears.
0: E para exterminar o luto.
1: To take away the grief.
0: Se você buscar o socorro certo, o nome dele é Jesus Cristo.
1: If you seek the right help in His name.
0: As coisas vão mudar na sua casa.
1: Things will change in your house.
0: As coisas vão mudar na sua família.
1: Things will change in your family.
0: As coisas serão revertidas em você.
1: Things will be reverted in you.
0: O impossível será possível.
1: The impossible will be possible.
0: O cheiro da morte vai embora.
1: And death will leave you.
0: E vai vir apenas e tão somente.
1: Only will come to you.
0: O cheiro da vida.
1: True life.
0: Se você escolher o socorro chamado Deus,
1: you seek the help from God.
0: Se você escolher o socorro chamado Jesus Cristo,
1: if you seek help called Jesus Christ,
0: tudo vai mudar para você.
1: Everything will change for you.
0: Jesus Cristo é o maior homem da história.
1: Jesus Christ is the greatest man in
0: history. O nosso Deus é o único Deus verdadeiro.
1: Our God is the only true God.
0: Não há impossíveis.
1: There is no impossible.
0: Não há coisas que Ele não possa fazer por vocês.
1: There's nothing He cannot do.
0: Não há coisas que Ele não possa fazer pelas vossas vidas.
1: There's nothing He can't do.
0: Confie em Deus.
1: Trust
0: God. Tudo vai ser transformado. Transformado pelo poder dele. Recebam Jesus em vossas casas. Recebam Jesus em vossos corações. A miséria vai embora. O temor vai embora. A perdição não existirá mais. As grandes e maravilhosas portas da esperança se abrirão. E não é a porta do Silvio Santos, não. É a porta do nosso Deus. É a porta da vitória verdadeira. É a porta do mover do Espírito Santo.
1: The door of the move of the Holy Spirit.
0: É a porta da maravilha do nosso Deus.
1: The door of
0: a disposição
1: of
0: do seu povo.
1: The disposal of His people.
0: Chama Jesus para morar na sua casa.
1: Call Jesus to live in your house.
0: Chama Jesus para morar no seu coração.
1: Call Jesus to live in
0: e seja feliz.
1: And be happy.
0: A Bíblia fala que todo mundo se assombrou ali.
1: The Bible tells us that everyone
0: houve
1: was astonished.
0: Grande espanto ali.
1: Everyone was completely astonished.
0: Houve povo maravilhado.
1: Many people were wondering.
0: E houve vida.
1: And they saw life.
0: Alegria.
1: And joy.
0: Que Deus abençoe vocês, Deus e
1: May God bless you all, dear.
0: Que o Espírito Santo de Deus siga falando aos nossos corações.
1: May the Holy Spirit of God continue to speak to you.
0: Coloquemos-nos em pé em nome de Jesus Cristo.
1: Let us stand up in the name of Jesus.
0: O nosso Deus está aqui.
1: Our God is here today.
0: Você quer convidar Jesus para morar na sua casa?
1: You want to invite Jesus to live in your house?
0: Você vai convidá-lo para morar no seu coração.
1: You will invite him to live in your heart.
0: Se Jesus voltar no seu coração,
1: Jesus comes into your heart,
0: e você levar Jesus para a sua casa, porque é assim que você leva Jesus para casa, dentro do seu coração.
1: This is how you take Jesus to your house within.
0: Tem outra
1: your
0: forma
1: heart.
0: De levar Jesus para a sua casa.
1: There is no other way to take Jesus.
0: Você o leva para casa.
1: You take him home.
0: Quando você o tem no seu coração.
1: When you have him in your heart.
0: Você quer aceitar Jesus como seu Salvador, Ele vai morar no seu coração.
1: If you want to accept Jesus as your Savior, He will live in your heart.
0: E aí quando você for para a sua casa,
1: when you go to your house,
0: Jesus vai para a sua casa contigo.
1: Jesus will go to your house with you.
0: Quando você for para o seu trabalho,
1: go to your work,
0: Jesus vai para o seu trabalho também contigo.
1: Jesus will also go to your work.
0: Você quer aceitar Jesus como Salvador, vem até aqui em nome de Jesus Cristo.
1: You want to accept Jesus, come
0: forward. Vem até aqui à frente aceitar Jesus e Ele vai para a sua casa, Ele vai para o seu trabalho, Ele vai para onde quer que você for.
1: When you accept Jesus, He will go
0: with you. Vocês que estão desviados dos caminhos do Senhor,
1: those who are far away from the path of the Lord,
0: venham reconciliar-se com Deus também.
1: Come to reconciliate with Jesus.
0: Deus tem para você um grande projeto na sua vida.
1: God has a great project in
0: you. O impossível se tornará possível.
1: The impossible will be made possible.
0: Tudo enquanto você já desistiu,
1: everything that you have given up on,
0: se tornará possível.
1: Will be made possible again.
0: Porque você está buscando socorro.
1: Because you have sought help.
0: O único lugar onde há socorro.
1: The only place where there's
0: help. Você está buscando ajuda.
1: You are seeking help.
0: O único lugar onde há ajuda para toda a sua situação.
1: In the only place where there's help.
0: Você está buscando socorro em Cristo.
1: You are seeking help from Christ.
0: Você está buscando socorro em Deus.
1: You are seeking help from God.
0: Sai do seu lugar e vem aqui.
1: Leave your place and come.
0: Vem aqui à frente aceitar Jesus como seu Salvador.
1: Come forward, accept Jesus and
0: vem aqui à frente reconciliar-se com Deus.
1: Come forward, reconciliate with God.
0: Não perca a oportunidade de levar Jesus para casa.
1: Don't miss the opportunity to take Jesus home.
0: Você teve a coragem de falar, eu quero levar Jesus para casa?
1: You have the courage to take Jesus.
0: Vamos para minha casa, Senhor Jesus.
1: Come to my house, dear Jesus.
0: É você quem leva Jesus para casa, aceita Ele hoje aqui.
1: Accept Jesus here today.
0: Vem aqui à frente, vem.
1: Come forward.
0: Jesus está te chamando.
1: Jesus is calling you.
0: Eu vou fazer algumas perguntas, essas rápidas.
1: I'm going to ask you a few quick questions.
0: Tem alguma pessoa aqui ou em casa que já pertenceu ao ministério Deus e Amor?
1: Is anyone here or at home who has belonged to this ministry?
0: Você por razões pessoais saiu, mas tem uma vontade, um desejo de voltar.
1: And for personal reasons you have left but you desire to come back.
0: Quer voltar? Volta agora.
1: If you want to return, come back now.
0: Volta agora, Jesus está te esperando. Se quer voltar, vem aqui agora na frente.
1: Come now, Jesus is calling you.
0: Fica aí sofrendo, não, já sofreu bastante.
1: Don't remain in your suffering. You have suffered.
0: Você gosta da igreja, é coisas que acontecem, a gente tem que aproveitar, ou seja, acostumar a vencer batalhas.
1: You need to be used to the
0: pode vir
1: battles.
0: E não sai mais não.
1: You don't leave anymore.
0: A luta vem, mas ela passa.
1: Your struggles come, but it will go.
0: O filho perfeito de Deus é Jesus Cristo. Todos nós temos falhas, falhamos, erramos.
1: We all make mistakes and we fail.
0: Às vezes nós cometemos injustiças.
1: Sometimes we commit injustices.
0: A gente não pode desistir. Se cada luta que a gente passar, a gente trocar de igreja.
1: We cannot give up if we change church every struggle we go through.
0: Daqui a pouco você vai ter passado por 150 igrejas já.
1: You have gone through all the churches.
0: Tem mais alguém que quer voltar a congregar conosco? Você que saiu, se tem, aproveita a oportunidade.
1: If you want to take opportunity, take it right now.
0: Amém.
1: Amen.
0: Essa pergunta é mais rápida ainda.
1: This one is a quicker question even.
0: Tem alguma pessoa que mudou-se para São Paulo, ou enfim, você não está congregando em lugar nenhum?
1: Is anyone here who has moved to São Paulo?
0: Você quer congregar conosco na igreja Deus e Amor?
1: You want to congregate with us in the church God is love.
0: Faço questão de dizer, eu não estou pedindo para ninguém sair da sua igreja. Eu sei reconhecer o que é uma alma salva, viu meus irmãos?
1: I'm not asking anyone to leave their church.
0: Eu sou evangelista e sou ganhador de almas.
1: I recognize the saved soul.
0: Não tem esse negócio de sair da sua igreja e vir para minha não. Isso aí é tolice.
1: No, it's foolish to ask.
0: Mas se você não está tendo condições de congregar, talvez mudou para cá ou está gosta da igreja, quer, não, gostaria tanto de congregar aqui, sim, não é também, ah, eu estou obrigado com o meu pastor, vou passar de Deus, amor, não faça isso, não quero, não, pode ficar lá mesmo.
1: Don't leave your church because you have a fight with your pastor.
0: Mas existem pessoas que às vezes querem se unir, como às vezes pessoas de nossa igreja se unem a outros ministérios, tem pessoas de outros ministérios que às vezes querem se unir à nossa.
1: But many people of other ministries would like to
0: se
1: join.
0: Se tiver alguém também, não tenha vergonha, será um prazer.
1: Not be ashamed, it will be a
0: mas observe vocês, eu não estou dizendo, está obrigado no seu ministério, xingou o seu pastor, fez confusão lá, não, não, fica lá mesmo. Não, não, não.
1: Don't leave your church because of fighting.
0: Nós só estamos facilitando. Se tem pessoas que querem, não gostaria tanto de congregar nesse ministério e está aberto, mas de forma alguma, vocês visitantes, entendam que eu estou tirando vocês de suas igrejas. Fiquem lá, ajudem os vossos pastores. Quando vocês puderem nos ajudar aqui num culto ou outro, serão bem-vindos. Mas é assim que se faz. Não tem esse negócio de ficar, sai da sua igreja e vem para minha. Não, você já é uma alma ganha. Quem está entendendo o que eu estou falando aí, levanta a mão. Amém? Então, muito obrigado pela compreensão e os ouvintes também.
1: For your understanding. We're not asking.
0: Nós vamos orar por essas pessoas que estão aqui, meus irmãos.
1: We're going to pray for these people here.
0: Muito obrigado por vocês estarem aqui. Que Deus dê a vocês fortaleza, firmeza.
1: May God give you strength and
0: fiquem
1: healing.
0: Firmes.
1: Stay strong.
0: Não desistam de jeito nenhum.
1: Don't ever give up.
0: Por mais que as lutas venham, os problemas venham, permaneçam.
1: Although struggles come, remain in Christ.
0: Perseverem.
1: Persevere.
0: Até o dia que Jesus chamar vocês para a glória.
1: Until the day Jesus calls you.
0: Oremos por esses meus irmãos que estão aceitando Jesus.
1: Pray for these people who are accepting.
0: Reconciliando-se com Deus.
1: Returning to Christ.
0: Senhor meu Deus, Senhor meu Pai. Nós apresentamos ao Senhor essas vidas que aceitam o Senhor. Algumas reconciliam-se contigo. Algumas, ó Deus, estão voltando para o lar. Algumas estão vindo congregar conosco. Senhor meu Pai, dentro do conhecimento que o Senhor tem me dado com toda a singeleza de coração e honestidade, Eu fiz, meu Deus, apelos honestos para que essas pessoas pudessem vir e estar na sua presença, buscando-te, congregando. Esses corações, ó Deus, estão abertos ao Senhor. Essas vidas estão abertas a ti. Senhor meu Deus, Senhor meu Pai, em nome de Jesus Cristo, receba esses que entregam para o Senhor o coração, que agora vão levar o Senhor para casa, para o trabalho, onde quer que eles estiverem, o Senhor estará junto. Senhor meu Deus, Senhor Jesus, esses corações o convidam para que o Senhor venha fazer morada neles, nesse espaço que o Senhor reservou para o Senhor. Venha, Senhor Jesus, corações abertos, venha morar nessas vidas, perdoar os pecados dessas pessoas, escrever o nome delas no livro da vida. Eu creio, Senhor meu Deus, eu creio, Senhor meu Pai, que o Senhor vai estar passo a passo, ombro a ombro com esses irmãos, fortalecendo. Aqueles que não são batizados vão se batizar. Aqueles que já são batizados vão passar, ó Deus, pela experiência e vão estar também logo, logo participando da ceia do Senhor conosco. Senhor meu Deus, seja com essas vidas, abençoando, guardando. Eu repreendo o devorador, eu repreendo o mal. Que essas vidas sejam vidas abençoadas, Senhor, que estejam firmes até o dia em que o Senhor chamar a sua igreja para a eternidade. Em nome de Jesus, amém. Amém, Senhor. Amém, amém. Que Deus abençoe vocês, irmãos. Fiquem firmes, meus irmãos, que Deus os abençoe, que Deus os guarde. Amém? Louvado seja Deus, aleluia, louvado seja o nome do Senhor Jesus. Coloca a mão na sua cabeça, vamos repreender, meus irmãos, esses demônios da morte. Demônios da morte agora, vamos colocar a mão na cabeça dessas pessoas. Está repreendido o demônio da morte, sai Satanás, espírito da morte, sai, sai, sai, vai embora Satanás, vai embora. Vai embora demônio, vai embora Satanás, vai embora demônio, tem que sair. Tem que sair, olha os demônios caindo aí, olha os demônios da morte caindo por terra aí, olha, demônios assassinos, espíritos assassinos, olha aí meus irmãos, olha aí a violência desses demônios, demônios que não vêm senão para roubar, matar e destruir, saia Satanás, saia, vai embora demônio da morte, vai embora, espírito imundo, vai embora desse corpo, vai embora, Senhor meu Deus, quanta gente doente, Senhor, porque demônios estão pondo doenças. Eu repreendo esse demônio da morte, esse espírito assassino, esse demônio de depressão, esse espírito suicídio, espírito suicídio, vai embora desse corpo agora, vai embora dessa vida agora, Satanás, vai embora desse corpo, eu te ordeno Satanás, eu te ordeno demônio, eu te ordeno Satanás, vai embora desse corpo, vai embora dessa vida, espírito imundo, saia desse corpo, saia dessa vida, saia Satanás, saia. Saia dessa casa, saia e leva a sua carga de doenças, de enfermidades, saia a legião do diabo, saia a legião do inferno, saia agora Satanás, saia agora espírito das trevas, saia agora, saia no nome que é sobre todos os nomes, no nome de Jesus Cristo, legião do inferno, saia no nome que é sobre todos os nomes, no nome de Jesus Cristo, saia agora espírito das trevas, saia agora, olha a igreja, saia agora legião, saia agora casta, saia agora demônio, saia agora Satanás, saia agora diabo, saia agora espírito assassino, saia agora espírito das trevas, saia agora espírito das trevas, saia agora espírito assassino, saia dela demônio, saia dela, saia doença do inferno, saia agora, meu Deus, eu repreendo esse demônio, eu repreendo esse demônio, eu repreendo essa casta maligna, eu repreendo essa casta do inferno, eu repreendo essa alma de feitiçaria, eu repreendo agora, saia, saia espírito imundo, espírito sujo, saia agora, saia espírito das trevas, espírito imundo, espírito da sujeira, saia agora, espírito destruidor da família, saia agora, saia agora, saia agora, saia espírito destruidor da família, saia, saia no poder do nome do sangue de Jesus, saia agora, saia agora, saia agora, legião casta do inferno, saia agora casta, saia agora casta, saia agora poder do inferno, saia agora poder das trevas, saia agora, meu Deus, cure e abençoe esse povo agora, meu Pai, cure e abençoa esse povo agora, meu Deus, cure e abençoa agora. Eu creio na libertação que o Senhor faz, eu creio nos sinais que o Senhor faz, eu creio nas maravilhas das tuas mãos. Sai agora, operação do inferno, sai agora, operação das trevas, sai agora, derrama da tua bênção, do teu poder, da tua libertação sobre essa igreja. Derrama, meu Deus, e que essa igreja seja feliz e abençoada, que os nossos ouvidos sejam felizes e abençoados, que a mão do Senhor seja sobre essas vidas e que essas vidas sejam felizes e abençoadas. Sai todo mal, sai toda dor, sai todo mal, todo poder do diabo, sai agora. Confirma sua obra, meu Deus, o poder das drogas, o poder do vício, o poder da cachaça, sai agora no nome de Jesus Cristo. Senhor, meu Deus, eu sei que do Senhor é a operação, eu sei que a operação é das tuas mãos. Faça agora os teus sinais, faça agora os teus prodígios, faça agora a tua maravilha nessa vida, nesse corpo, nessa pessoa. Eu creio, Senhor, meu Deus, no teu milagre, eu creio, Senhor, meu Pai, no seu prodígio, eu creio, meu Deus, eu creio na tua libertação. Sai agora, poder das trevas, sai agora, sai agora, sai agora, sai agora, poder do inferno, não resista, não resista, Satanás, espírito assassino, demônio da morte, vai embora desse corpo, demônio da morte, vai embora desse corpo, vai embora dessa vida, vai embora, Satanás, vai embora, espírito assassino, sai desse corpo, sai dessa vida, sai, sai no poder do nome do sangue de Jesus. Todo mal, que a bênção do Senhor esteja sobre essa vida, todo mal está repreendido, todo mal está repreendido, que a bênção do Senhor esteja sobre essa vida, em nome de Jesus, em nome de Jesus Cristo, em nome de Jesus Cristo. Eu repreendo todo mal, eu repreendo toda a enfermidade, eu repreendo todo mal, repreendo toda a enfermidade. Poder das trevas, vai embora, poder das trevas, vai embora, poder do diabo, vai embora, Satanás, você não vai seguir nesse corpo não, tem Deus vivo aqui, tem Deus vivo aqui. Sai desse corpo agora, sai dessa vida agora, legião, sai dessa vida agora, poder das trevas, sai desse corpo, Satanás, sai dessa vida, espírito imundo, sai toda obra satânica, diabólica, no poder do nome e no poder do sangue de Jesus Cristo. Meu Deus, que a bênção do Senhor esteja sobre essa igreja, que o poder do Senhor esteja sobre esse povo, que essas pessoas libertas sejam libertas para sempre, que essas pessoas curadas tenham, Senhor meu Deus, o testemunho para contar, que a mão do Senhor esteja sobre toda essa igreja que está recebendo a cura, está recebendo o milagre agora, está sendo abençoada e está sendo prosperada agora, em nome de Jesus Cristo, nosso Salvador. Amém, Senhor. Amém, Senhor Jesus. Amém. Sai, espírito maligno, sai, espírito das trevas, sai, sai, sai, sai. Queima ele, Senhor Jesus. Queima ele, Senhor Jesus. Eu sei que Deus vai continuar abençoando e vocês vão continuar testificando, testemunhando. Nosso Deus vai continuar fazendo a obra na vida de vocês. Só temos a agradecer a presença de vocês. Que Deus abençoe todos vocês. Muito obrigado, meus irmãos. Digam comigo assim: a paz do Senhor Jesus. Mais uma vez: a paz do Senhor Jesus. Mais uma vez: a paz do Senhor Jesus. Muito obrigado pela presença de vocês. Muito obrigado por vocês terem vindo aqui. Nós estamos ouvintes na Avenida do Estado 4568, no bairro da Liberdade. E é um prazer vocês virem participar aqui. Para nós é um prazer vocês virem participar dos nossos cultos. Vão com Deus, meus irmãos. O Espírito de Deus siga com vocês. Que a presença de Deus seja convosco. Que jamais falte a vocês coisa alguma. Que haja abundância de Deus em favor de todos vocês, em nome de Jesus Cristo. Vão com Deus.
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4: Seu pedido de oração, aquilo que Deus fez na sua vida, eu tenho certeza que Deus vai fazer muito mais, tá? É o Ministério de Intercessão Global da Igreja Pentecostal do Amor. Então, todos nós estamos orando unidos. É o Brasil, o exterior, todos os círculos de oração, as irmãs de fé orando, os irmãos de fé orando, intercedendo. Aproveite, então, para mandar aí o seu pedido de oração. Tenho certeza que você vai ser abençoado, pastor Kleber.
5: Verdade. Agora, pastor, já estamos com as emissoras. A paz do Senhor Jesus a todos os queridos ouvintes que nos acompanham pelas emissoras AM, FM. Estamos aqui com o pastor Marco Magno já. 7 minutinhos nos separa do momento deste clamor, desta oração, e não queremos orar só. Não queremos também interceder somente por você. Queremos que você traga outros para este propósito da intercessão. É a última hora, pastor, e agora é momento de buscarmos ao Senhor. E você que está pelas redes sociais, entrou agora, está nos acompanhando pelas emissoras, quero fazer este segundo apelo. Você pode ser um inscrito deste nosso canal, e cada novidade, culto, transmissão, oração e também aquelas eventualidades que você pode e deve acompanhar, acontece e te alcança quando você é um inscrito do canal. A forma que a página se relaciona com aqueles que estão inscritos, pastor, é diferente, porque tem aquela notificação, seja de madrugada, tarde, à noite, e a pessoa fica inteirada do que está acontecendo. E você que já é um inscrito, não precisa fazer segunda vez, você deve compartilhar. Está ali as irmãs contando a bênção, pastor, olha que tremendo, outras pedindo oração, e em real time nós temos aqui as páginas das redes sociais abertas diante do nosso retorno, e aqui a gente vai fazendo menção, colocando aquelas causas mais urgentes, todas elas precisam de uma resposta da oração, e é isso que nós vamos fazer, trazer e tornar conhecido diante de Deus também os seus pedidos. E recordando, pastor, que já estamos adentrando ao novo dia, 5 minutos nos separa de um novo dia, é um dia especial, é um dia de libertação. Aleluia, total, verdade. Aqui na sede mundial e em todas as igrejas Deus e Amor, e nós queremos já orar, agradecendo a Deus pelo dia que Ele deu, mas também já pedindo as bênçãos para esta sexta-feira.
4: Exatamente, pastor Kleber, vejo muitos pedidos de oração aqui, muitos pedidos por famílias, né?
5: Sim.
4: Familiares, ora pelo meu familiar, ora pelos meus filhos, ora pelo meu esposo. Então nós estaremos orando, intercedendo, então, com todos os irmãos, pelas famílias brasileiras, as famílias do povo de Deus. Pastor Kleber, falamos das famílias, 23h54, amanhã, hoje. Não deu amanhã ainda.
5: Minutinhos nos separa, né, pastor?
4: Sexta-feira, nesse horário, nós já teremos aí uma movimentação aqui na sede mundial. Nesse horário já, né?
5: Toda sexta-feira. Sim, pastor, porque a última sexta-feira do mês, que é este mês que nós estamos vivendo, é a última sexta-feira, nós temos a vigília que está em nossa circular mundial. É aquela vigília onde participa todos os campos ligados à sede mundial, as nossas congregações em especial, não pode faltar, ministrando a palavra de Deus, pastor, o pastor Milton Almeida, a nossa diretoria aqui presente, exatamente, o batalhão da intercessão, pastor, esquadrão que comparece durante o dia, as pessoas que estão em propósito, o santuário da oração, Ministério Global da Intercessão, nós nos unimos, pastor, na última sexta-feira do mês, para quê? Para juntos intercedermos. Aquele que vai para o monte, não, nós te esperamos aqui na vigília. Aquele que estava num propósito lá naquele ponto, naquela congregação, não, querido, deixa esta vigília para sábado, vem para cá, nós estaremos, pastor, transmitindo a equipe dos nossos irmãos peruano, boliviano, os nossos irmãos de habla hispana também estarão aqui, oportunidade para todos os louvores, quartetos, duetos, as duplas, as obreiras, o coral das mulheres de fé, até os adolescentes e jovens, todos convidados a ser abençoados.
4: Pastor. Que benção, pastor Kleber, você falou dos irmãos também, de habla hispana, você que já morou nesse país, o irmão Carlos Martins mandou aqui no nosso chat, escutando desde el Uruguai, tá certo?
5: Del Uruguai, sim, el país. Saludos, la paz del Señor Jesús a nuestros hermanos uruguayos. Felicitación, porque a larga distância, pastor, eles estão sendo abençoados também.
4: Verdade. Deus abençoe os nossos irmãos aí de habla hispana também. Então tá aí, convite para vigília, pastor Kleber Costa aqui, pastor da Sede Mundial, fazendo esse convite para todos vocês estarem conosco. Não percam, tá bom? Quem avisa, amigo é, vem buscar a Deus conosco, venha adorar a Deus conosco, vem orar, você que gosta de orar, vai orar com a gente aqui agora, da meia-noite à uma. Então, ore também conosco nessa vigília poderosa, ainda uma palavra poderosa também. Todos os obreiros aqui da sede, aqui junto, orando junto. Então, esteja conosco. Vem com um propósito, né, pastor? Vem com um propósito.
5: Já um propósito especial. Ajude-nos a jejuar nesta sexta-feira para a libertação das vidas, para socorro dos lares, das famílias, pastor. Como o diabo tem atacado, destruído, tem sábados de angústias, domingos de guerras debaixo daquele teto. Só que vai ser diferente se você apresentar este jejum a Deus nesta madrugada. Pastor, a sexta-feira é aquilo que antecede o fim de semana. Sábado é de consagração, círculo de oração com as mulheres de fé pela manhã, Ministério Global da Intercessão através das servas de Deus. Exato. À tarde é ensinamento e à noite é culto jovem aqui na sede mundial, porque domingo, pastor, é o dia da gratidão.
4: Exatamente, domingo é o dia da gratidão. Nós teremos aqui à tarde, pastor Cléber. Pastor Cléber pode falar com mais propriedade sobre o culto da manhã e da tarde do que eu, mas só quero deixar aqui pastor Wilson Siqueira pregando a palavra de Deus no culto domingo à tarde. E nós teremos de novo a banda Vozes da África, é isso,
5: pastor? Sim, pastor, e uma participação aqui única, porque eles acabaram de encerrar nós podemos dizer que foi uma viagem evangelística, estiveram ali em Belo Horizonte.
4: Pode falar que foi uma cruzada?
5: No Rio de Janeiro, foi uma cruzada. Pronto, o senhor falou exatamente esta palavra, cruzada evangelística. E eles não podiam encerrar da melhor forma, pastor. E agora eu quero felicitar, o senhor não sabe por quê, querida audiência. Sabe quantas Bíblias arrecadadas?
4: Quantas?
5: 586 Bíblias, com mais 90 que está chegando de Campinas amanhã, e com mais 4 caixas que foram doadas, eu creio que vamos romper, pastor. Estávamos em um propósito de 1.500 Bíblias, creio que vamos passar isso, pastor.
4: Eu creio, olha só quantas pessoas vão receber Bíblias lá no continente africano, e de todas as línguas, né, pastor? Está misturada, não é só português, não.
5: Em inglês, em espanhol e português.
4: Que bênção de Deus, olha só. Então dá tempo de doar ainda, né?
5: Sim, até o domingo, pastor, e por que não dizer durante toda a semana, e se não houver possibilidade de enviarmos todas estas Bíblias com a equipe, com a banda Inhelete que vai viajar para lá, nós mandamos em um contêiner importante, exatamente, esta pessoa sentir o toque e nos ajudar a evangelizar.
4: Aleluia, pastor. Que tremendo, pastor Cléber, o mover de Deus então acontecendo, tocando nos corações, então prepara a sua Bíblia aí. Eu vou comprar mais algumas. Eu já preparei, já doei algumas ali, pastor Cléber, mas sim, eu senti de
5: Deus
4: comprar
5: tocou,
4: mais
5: pastor.
4: Algumas.
5: Tocou. Deus me tocou também.
4: Tocou também, pastor? Então,
5: tocou profundamente.
4: Vamos comprar mais umas vidas para ajudar também nessa doação, porque vai ser muito bom. Muitos africanos, então, com a Bíblia Sagrada, a Palavra de Deus. É o melhor presente que você pode dar para alguém.
5: Sim, pastor, marca para sempre. É um versículo da Bíblia. Pastor, nós temos que conhecer todas as escrituras, mas nós sabemos que o que marcou a nossa conversão, foi um versículo, verdade, foi uma palavra, verdade, foi um texto, verdade, foi uma ministração. Verdade. Então, você não pode privar isso de outras almas, de outro coração. Domingo é dia de explosão de milagres, é dia de salvação, é dia de libertação, é dia de alegria, mas é principalmente um dia de gratidão. Traga sua Bíblia, e se é um dia de missão, pastor, não somente você e a sua família, traga alguém para receber a palavra de Deus.
4: Exatamente. Meia-noite Aleluia. Em ponto é o momento da oração. Quero que você se ajeite aí, prepare a sua cadeira, prepare a sua almofada, o seu tapete, ore em pé. Fique do jeito que você achar melhor, mas ore conosco nesse momento. Aleluia. Toda a glória e toda a honra sejam dadas ao Senhor Jesus Cristo. Santíssimo Deus, glorioso Pai, entramos em sua presença nesse momento em oração e começamos pedindo perdão dos nossos pecados, falhas, iniquidades, porque nós somos tão falhos, meu Senhor. Nós somos pequeninos, reconhecemos a nossa pequenez e pedimos perdão, Senhor. Pedimos misericórdia pelas nossas atitudes, pelos nossos pensamentos, tudo que possamos ter feito que tenha ido contra a sua palavra, tudo que possamos ter feito, Senhor meu Deus, que tenha entristecido o seu Espírito Santo, pedimos perdão nesse momento, pedimos misericórdia, confessamos e abandonamos, meu Deus, para que nada faça separação entre nós e o Senhor. Meu Deus querido, Deus poderoso, e agradecemos o Senhor também por tudo que o Senhor tem feito. O nosso coração é grato, meu Deus. Sim, Senhor, meu Deus. Porque a graça do Senhor nos alcançou. A graça do Senhor tem alcançado o seu povo. Oh, querido Deus, agradecemos pelo fôlego de vida. Agradecemos, Senhor, meu Deus, pela saúde. Agradecemos pelos grandes livramentos que o Senhor tem nos dado. Meu Deus, livramentos que nós nem sabemos, Senhor, meu Deus, só a eternidade irá revelar, Senhor, meu Deus, nós nem sabemos e o Senhor tem nos livrado. Querido Deus, agradecemos por ter nos livrado da violência, das catástrofes, acidentes, calúnias, golpes. Agradecemos pela nossa família, pelos nossos familiares, pelos nossos irmãos, amigos. Sim, meu Deus, pelos nossos companheiros de trabalho, nós agradecemos. Pelo privilégio, Senhor meu Deus, de levantar mais um dia, Senhor meu Deus, pelo fôlego de vida, pelo trabalho que o Senhor tem nos dado, sim, meu Deus, para honrarmos os nossos compromissos, levarmos o pão para nossa mesa, nossa dispensa, para nossa família. Nós agradecemos porque o pão não tem faltado. Querido Deus, querido Pai, o nosso coração se enche de gratidão, Senhor meu Deus, porque o Senhor nos chamou, nos escolheu, nos amou primeiro. Deus querido, Deus amado, em nome do seu Filho amado Jesus Cristo, eu apresento cada um dos seus servos que oram conosco nesse momento. Nós apresentamos, Senhor meu Deus, sim, os seus pequeninos que oram conosco, Senhor meu Pai, os que têm enviado os pedidos de oração, deixados aí, Senhor meu Deus, nas redes sociais, deixados, Senhor meu Deus, escritos em papéis e colocados nos cestos, nas urnas, nas nossas igrejas, no santuário de oração. Oh, grande Deus, nós apresentamos cada um nesse momento. Sim, meu Deus, ouve, Senhor, a oração do seu povo, da sua igreja. Olha, Senhor meu Deus, o propósito, o pedido, Senhor, de cada um. Aleluia, vem, grandiosíssimo Deus, aleluia, vem. Sim, meu Deus, e responde. Nós, Senhor, agradecemos pela vida de cada um, intercedemos, meu Deus, e pedimos, grande Deus amado, grande Deus querido, responde, entra nessa casa, restaura essa família, dá saúde para esse homem, para essa mulher, para essa criança, para esse jovem, para esse ancião, meu Deus. Em nome de Jesus Cristo, nós te pedimos, vem, querido Deus, aleluia, e enche, resplandece a sua luz nesse lar. Resplandece a sua luz nesse lar que estava em trevas, Resplandece a sua luz nesse coração, Senhor meu Deus, cheio de trevas. Vem brilhar a tua luz nessa vida, meu Deus, nós pedimos, vem grandioso. Vem sol da justiça, estrela da manhã, vem grande Deus com a sua luz, aleluia. Vem grandioso Deus poderoso, entrando nesse ser, meu Pai. Aonde chegar essa live, Senhor meu Deus? Aonde chegar essa live, essa oração, entra e muda esse ambiente, grande Deus. Que o seu Espírito restaure, que o seu Espírito venha lavar, encher, fortalecer, levantar, em nome de Jesus, essas vidas, Senhor, corações magoados, feridos, entristecidos. Olha esse que o luto chegou, meu Pai, bateu na porta. Sim, Senhor meu Deus, essa casa está, Senhor meu Deus, de luto. O pranto, Senhor meu Deus, aí nesse lugar, entra grande Deus. Vem Espírito Santo, nós intercedemos por eles, intercedemos por essa família. E pedimos que o seu bálsamo, passa o seu bálsamo, Senhor, venha acalentar, Senhor meu Deus, essas vidas. Venha grande Deus poderoso, aleluia, abraçar, vem Senhor meu Deus, só o Senhor para confortar no momento como esse, Senhor meu Deus. Oh, grandioso, eterno e soberano, olha a preocupação dessa mãe que ora conosco nesse momento, pedindo para o Senhor, meu Deus, pedindo para o Senhor restaurar, trazer a filha que está afastada dos caminhos, meu Deus, e anda nesse momento com tantas más companhias, Senhor, meu Deus, e fazendo coisas que entristecem demais o coração dessa mãe, meu Deus, que está moído, apertado. Oh, grande Deus, responde a oração da sua serva. Responde, Senhor, meu Deus, e alcança essa filha, alcança esse filho agora, quebrantando esse coração, aleluia. Restaurando, quebranta, tira o de pedra, põe um de carne em nome de Jesus Cristo, vem Senhor e faz essa obra, desperta meu Deus, aquele que dorme, desperta aquele Senhor que está nesse sono, Senhor meu Deus, satânico, essa paralisia maligna, Senhor, alcança esse que está paralisado espiritualmente. Sim, meu Deus, nós pedimos nesse momento, vem grande Deus, vem Senhor, responde a oração dos seus servos que oram, clamam, vem Senhor e desperta essas vidas, meu Deus, em nome de Jesus Cristo, aleluia. Oh, grandioso Deus, grandioso Pai, responde a oração desse cônjuge, Senhor, meu Deus, olha essa esposa orando pelo marido, sim, meu Deus, responde, abençoa esse homem, olha a oração, Senhor, do esposo, orando pela esposa, pedindo para o Senhor abençoar essa mulher, Senhor, e fazer uma grande obra, faz, Senhor, meu Deus. Faz, Senhor, meu Pai, uma grande obra em nome de Jesus Cristo, meu Deus. Sim, nesse matrimônio, nesse casamento, não deixa Satanás destruir, levar um para cada lado, trazer esse esfriamento, essas brigas, contendas. Senhor, meu Deus, essa rixa, esse problema com as visões, cada um com uma visão, com um temperamento. Meu Deus, entra nessa casa, entra nesse matrimônio, nesse casamento, meu Deus, e ajusta, em nome de Jesus Cristo. Nós repreendemos agora esses demônios que lutam contra os casais. Nós repreendemos esse demônio do adultério, esse demônio que traz essa frieza, essa desavença. Em nome de Jesus, sai agora! Nós ordenamos, saia espírito maligno, você lutando contra esse casal, saia em nome de Jesus, meu Deus, queima ele, meu Pai. Queima, Senhor, meu Deus, esse demônio trazendo essas diferenças irreconciliáveis, meu Deus, queima agora em nome de Jesus, nós pedimos, grande Deus. Nós intercedemos, Senhor, meu Deus, pelos casais nesse momento, meu Pai. Nós intercedemos, quebra, Senhor, destrói as trevas, os levantes malignos, palavras de maldição, aconselhamentos errados, meu Deus. Alcança agora, Senhor, meu Deus, nós pedimos, vem, Senhor, vem, ensina, trabalha, meu Deus. Entregamos nas suas mãos, porque o Senhor é o Deus Todo-Poderoso que pode fazer o impossível acontecer, que pode transformar os corações e os pensamentos. Sim, grande Deus é o Senhor que pode transformar, aleluia, os corações e os pensamentos, grandiosíssimo Deus, vem, Senhor, nessa madrugada, vem, Senhor, meu Deus, e acende a chama, Senhor, meu Deus, nessa vida, nesse coração. Acende a chama nesse lar, nessa família, Senhor meu Deus, e faz virar um incêndio, faz esse coração arder, Senhor meu Deus, arder, Senhor, com desejo de buscar a sua presença em oração, aleluia, faz arder esse coração, Senhor meu Deus, de vontade de entrar na sua presença, aleluia, sim, meu Deus, faz arder esse coração, Senhor meu Pai, com desejo, sim, meu Deus, de ouvir a sua palavra, de meditar na sua palavra, sim, grandioso Deus, faz, meu Pai, nessa madrugada, em nome de Jesus, nós te pedimos, vem, querido Deus poderoso, é, Senhor, meu Deus, o Senhor é a nossa esperança, aleluia, sim, meu Senhor, meu Pai, o Senhor é a nossa esperança. Ô, grande Deus, eterno Pai, nós oramos, meu Senhor, nos aproximando, Senhor, meu Pai, de dias de eleições nessa nação, meu Deus, e o Senhor é a nossa esperança, pedimos a Ti, grande Deus, que o Senhor alcance as nossas autoridades, que o Senhor salve, que o Senhor liberte, que o Senhor transforme, meu Deus, nós oramos, alcança, Senhor, meu Deus, executivo, legislativo, judiciário, Senhor, as eleições se aproximando, meu Deus, nós oramos e pedimos que a sua vontade seja feita, aleluia, meu Deus, queima todo engano, todas as trevas, em nome de Jesus Cristo, pedimos, grande Deus, pega essa nação nas suas mãos, Senhor, meu Deus, e dá direção e dica, Senhor, a sua vontade, sim, grande Deus, na vida desse povo, das nossas autoridades, Senhor, meu Deus, vem, grande Deus, vem, Senhor, meu Pai, e acaba com essas trevas, dissipa essas trevas, meu Deus, nós pedimos a Ti, o Senhor é a nossa esperança, sim, meu Deus, esse país está nas Suas mãos, oh, grande Deus, desperta o Seu povo, os intercessores, para orar, Senhor, alcança o Seu povo, meu Deus, desperta o Seu povo no norte do Brasil para buscar a Sua presença, para interceder por essa nação, Senhor, meu Deus, para interceder pela obra missionária, para interceder, meu Deus, pela salvação das almas, oh, grandioso Deus, desperta, Senhor, no Nordeste. Os que oram comigo agora, em nome de Jesus Cristo, nos 9 estados, alcança o Nordeste, Senhor, meu Deus, desperta o Seu povo, usa os intercessores nordestinos para orarem conosco, Senhor, nesse ministério de intercessão global, nesse momento, orando, Senhor, meu Deus, pela expansão do reino, da Sua obra, para a abertura das portas, para a pregação do Evangelho, em nome de Jesus Cristo, meu Deus, para, se necessário, for mudar a legislação, mudar governantes, mudar autoridades, mas, Senhor, meu Deus, que a Sua vontade seja feita, sim, meu Deus, e as portas para a pregação do Evangelho sejam escancaradas, aleluia, ó, Senhor, meu Deus, eu oro, Senhor, pelos irmãos que oram comigo nesse momento, Senhor, do Centro-Oeste, sim, Senhor, meu Deus, alcança, meu Pai, desperta, Senhor, fortalece, Senhor, usa, meu Pai, em todo o Sudeste também, meu Deus, em nome de Jesus Cristo. Os irmãos de fé que estão orando no Sul também, Senhor, meu Deus, dessa nação, meu Deus. Usa, Senhor, desperta, Senhor, faz um mover, Senhor, em todo o país. Em nome de Jesus Cristo, Senhor, meu Deus, alcança os nossos irmãos no exterior, meu Pai, que estão orando conosco, são muitos, meu Senhor, alcança os diabos hispana. Sim, meu Deus, em nome de Jesus Cristo, faz o mover, apresentemos, Senhor, meu Deus, as nações aqui, América do Sul, Senhor, meu Pai, América Central, Caribe. Sim, meu Deus, oramos pela Venezuela, oramos, Senhor, pelo Haiti, pedimos, grande Deus, restaura, Senhor, meu Deus, essas nações, meu Pai, ajuda esse povo, Senhor. Sim, grandioso Deus, grandioso Pai, nós oramos, pedimos, Senhor, meu Pai, sim, pelo continente, Senhor, asiático. Oramos, Senhor, por todas as Américas, América do Norte também, Senhor, meu Pai. Oramos, Senhor, meu Deus, pedimos pelo Oriente Médio, toda a Europa, continente africano.

globo, Senhor, meu Deus. Por todo o planeta nós oramos, meu Pai. Oceania, sim, grande Deus, em nome de Jesus Cristo nós intercedemos. Os países onde estão acontecendo guerras neste momento, derramamento de sangue, Senhor, meu Deus, tanto ódio, meu Pai. Meu Deus, nós oramos pelo povo, pelas famílias que estão sofrendo, meu Pai. Clamamos e pedimos, Senhor, faz cessar esse derramamento de sangue, em nome de Jesus Cristo. Oramos pela obra missionária. Usa os missionários, Senhor, meu Deus, que estão nesses locais. Usa, Senhor, meu Deus, dando sabedoria, inteligência, ousadia, Senhor, tirando todo o medo. Senhor, meu Deus, sabemos a dificuldade que enfrentam, Senhor, meu Deus, sim. Oh, grandioso Deus, que o Senhor venha guardá-los, que o Senhor venha livrá-los. Em nome de Jesus, que o Senhor venha escondê-los, meu Pai. Em nome de Jesus Cristo, dos enviados do adversário da nossa alma. E use-os, Senhor, meu Deus, com poder, com autoridade. Em nome de Jesus Cristo, meu Deus, nesse momento de tanta dificuldade, Senhor, que venham os pensamentos para voltar, para desistir, para parar, meu Deus, alcança eles, abraça eles, meu Deus, para continuarem e irem até o fim. Oh, grandioso Deus, aleluia, nós te louvamos, Senhor, nós cremos, nós vemos o mover do Senhor acontecendo, meu Pai, aleluia. Nós não merecemos nada e o Senhor tem feito grandes coisas, sim, meu Deus, grandes coisas por intermédio dos seus servos. Continua fazendo, Senhor, continua usando os nossos pastores, continua usando os presbíteros dessa igreja, continua usando, Senhor, meu Deus, os diáconos, os cooperadores. Continua usando os evangelistas, os professores, meu Deus, os mestres e doutores. Continua usando, Senhor, meu Deus, a nossa juventude, meu Pai, multiplicando. Continua usando, Senhor, meu Deus, nós pedimos o seu povo, Senhor. Continua usando aquele que vai, Senhor, meu Deus, ali levar uma palavra dentro de uma feira. Aquele que leva a palavra na rua, Senhor, meu Deus. Aquele, Senhor, que está pregando a tempo e fora de tempo. Usa os que estão pregando nos altares, nas igrejas. Usa também os que pregam nos presídios, Senhor, meu Deus, nos hospitais, em todos os lugares. Usa o seu povo, Senhor. Usa o seu povo na pregação do Evangelho. O Evangelho poderoso, o Evangelho que é o poder de Deus. Usa o seu povo, Senhor, meu Deus, aleluia, na pregação do Evangelho verdadeiro, pleno, genuíno. Sim, meu Deus, não deixe que o fogo estranho entre no nosso meio, aleluia. Continua usando, Senhor, meu Deus, os pregadores, continua usando as irmãs de fé. Continua, Senhor, meu Deus, continua usando a Fundação Reviver, Senhor, meu Deus, na obra social. Continua usando a Associação Reviver, Help, Deus e Amor, nos projetos, na obra social, as instituições Reviver. Usa, meu Pai, todos os trabalhos que estão sendo feitos no Brasil, Senhor, meu Pai. Usa, Senhor, querido, continua usando, expandindo. Nos ajude a alcançar mais, nos ajude a fazer mais, capacita os seus servos, enche-nos, Senhor, do Espírito Santo. Meu Deus, meu Deus, meu Deus, entrega dons espirituais nessa madrugada, batiza com o Espírito Santo. Aquele que não tem mais forças para orar, meu Deus, dá força para ele. Aquele que não consegue mais jejuar, dá força para ele jejuar, Senhor, meu Deus. Levanta o caído, fortalece o fraco, meu Deus, tira as escamas dos nossos olhos, meu Deus, para vermos, contemplarmos a glória do Senhor, a sua formosura, aleluia. Em nome de Jesus Cristo, obstrua os nossos ouvidos espirituais para ouvirmos a sua voz. Fala conosco, Senhor, meu Deus. Fala conosco, Senhor, meu Pai. Fala, Senhor, que o seu servo, a sua serva ouvem. Fala, Senhor, queremos ouvir a sua voz. Aleluia! Sim, grande Deus, queremos aprender do Senhor. Queremos aprender do Senhor que é manso e humilde de coração.

0: Abre o nosso entendimento, a nossa mente, Senhor, travada, Senhor, muitas vezes travada, muitas vezes setada, tantas setas. Abre a nossa mente, limpa a nossa mente, abre a nossa mente para a sua palavra, nos ajude a meditar nessa palavra de dia e de noite. Sim, grande Deus, meditar, entender, compreender essa palavra. Ô Senhor meu Deus, pedimos perdão, muitas vezes negligenciamos a sua palavra. Sim, Senhor meu Deus, nós pedimos perdão, nós pedimos misericórdia, mas nos ajude a priorizá-la, Senhor. Nos ajude a meditar na sua palavra. Sim, meu Deus, e nos ajude a entender a sua palavra. Sim, meu Senhor querido, nos dê a revelação, o discernimento, o entendimento. E nos ajude a gravar, a guardar, a esconder na tábua do nosso coração. Nos ajude, Senhor meu Deus, em nome de Jesus nós te pedimos a crescer na graça, mas também no conhecimento do nosso Senhor e Salvador Jesus Cristo. Nos ajude, Senhor meu Deus, a ter intimidade com o Senhor. Oh, querido Deus, nós pedimos intimidade nessa madrugada, intimidade, Senhor meu Deus. Entendermos o Senhor, meu Deus, como os íntimos se entendem, se compreendem. Nos ajude, Senhor, a ser íntimos, compreender, entender, aleluia. Sim, Senhor meu Pai, nos ajude. Oh, grande Deus querido, grande Deus amado, nós oramos, Senhor meu Deus, pela sua igreja na terra. Oramos, Senhor meu Deus, pela sua igreja pentecostal, Deus e amor. Apresentamos todos os ministérios. Sim, grande Deus, em nome de Jesus Cristo, que o Senhor ajude, que o Senhor levante pessoas, que o Senhor capacite, Senhor, que o Senhor fortaleça os que estão arregaçando as mangas e fazendo em todos os ministérios dessa obra. Meu Deus querido, continua, Senhor, trazendo a visão, trazendo a revelação e usando a nossa diretoria. Continua usando, Senhor, a nossa presidente, a nossa irmã Irene Miranda. Nós pedimos, oramos, intercedemos pela sua serva, fortalece, dá saúde. Continua usando, meu Deus, em nome de Jesus. Continua usando a nossa irmã Débora Miranda, Senhor, nossa vice-presidente. Alcança sua serva, fortalece ela. Continua usando, meu Deus. Oh, grandiosíssimo Deus, o nosso querido pastor Lorival de Almeida, alcança o seu servo também, fortalecendo ele, Senhor, meu Deus, nesse momento. Vem, grande Deus, enche. E continua, Senhor, meu Deus, abençoando e usando. Senhor, o presbítero Davi Miranda Neto, alcança o seu servo. Pedimos, Senhor meu Deus, continua capacitando, continua usando, trazendo a revelação, trazendo a luz, a direção, em nome de Jesus Cristo, dando saúde para ele, Senhor meu Deus, e usando, Senhor meu Pai, conforme a sua vontade, toda a nossa diretoria executiva, meu Senhor, alcança agora, usa, Senhor meu Deus, pastor Milton de Almeida, pastor Osmar de Oliveira, pastor Fabrício Beata. Sim, Senhor meu Deus, pastor Wilson Siqueira, pastor Jerry Borchá, irmã Maria Josefina, minha vida também, Senhor meu Deus, em nome de Jesus Cristo, continua usando, Senhor, guardando, livrando, abençoando, como eu peço, Senhor, para todo o seu povo, que o Senhor guarde o seu povo, guarda, Senhor, do homem mau, do homem violento, guarda, Senhor meu Deus, o seu povo, das catástrofes, dos atropelamentos, dos acidentes. Guarda, Senhor, o seu povo dos assaltos, dos golpes. Guarda, Senhor, meu Deus, tantos golpes hoje em dia, Senhor, meu Pai, internet, tantas coisas, meu Deus. Guarda o seu povo, Senhor, meu Deus, dos enviados de Satanás, de Belial. Guarda a nossa casa, Senhor, meu Deus, das pragas. Guarda, Senhor, os nossos, nós pedimos o grande livramento. Guarda as nossas crianças, meu Deus. Guarda os nossos adolescentes. Guarda, Senhor, meu Deus, o seu povo, meu Deus. Quantos pais preocupados, quantos, Senhor, meu Deus, angustiados, pedindo para o Senhor guardar. Guarda, Senhor, ouve a oração desse pai aflito, dessa mãe aflita, ouve, Senhor, meu Deus. Sim, grande Deus, querido, nós te pedimos, ouve, Senhor, meu Deus, em nome de Jesus Cristo, meu Pai. Oh, Senhor, meu Deus, Te louvamos porque o Senhor é um Deus que não se esquece do aflito, não se esquece do necessitado. Alcança o aflito agora. Alcança o necessitado agora. Alcança aquele que ora nesse momento e olha para a dispensa, Senhor meu Deus. E abre a geladeira, Senhor meu Deus, e vê que não tem nada. Está preocupado com a situação e pede uma providência ao Senhor, pede uma ajuda, pede que o Senhor abra uma porta de um emprego, que o Senhor dê condições. Meu Deus, abre portas nesse momento. Em nome de Jesus nós pedimos, abre as portas, meu Deus. Abençoa o dizimista, o ofertante. Abra as portas, Senhor meu Deus, de um emprego, abra as portas de oportunidades, abre, Senhor meu Deus, em nome de Jesus Cristo. Alcança o desempregado, alcança o trabalhador, ajuda ele a fortalecer as mãos. Senhor, aquele que está, meu Deus, nesse momento, meu Pai, trabalhando, seja dirigindo um automóvel de aplicativo, seja dirigindo uma carreta, um ônibus, ou aquele que está ali, Senhor meu Deus, em uma portaria, trabalhando em locais perigosos. Ele está orando nesse momento. Meu Deus, dá o grande livramento, alcance esse trabalhador. Sim, meu Deus, alcance esse empresário. Alcance, Senhor, os trabalhadores, o apresento, os profissionais da área da saúde, o advogado. Sim, meu Deus, apresento os militares, os médicos. Sim, Senhor, o feirante, Senhor, meu Pai, o padeiro, Senhor, meu Deus, os comerciantes, empresários. Apresento os trabalhadores nesse momento, em nome de Jesus Cristo, meu Deus, ajuda, meu Deus. Ajuda, Senhor, aquele que tem um negócio pequeno, aquele que tem um negócio grande, Senhor, meu Pai. Que o Senhor abençoe, que o Senhor ajude, que o Senhor direcione, Senhor meu Pai, em nome de Jesus Cristo, que o nome do Senhor seja glorificado em tudo. Sim, meu Deus, querido, meu Deus, meu Pai, nós pedimos, olha esse que quer dar cabo da vida dele, ele quer acabar com tudo, Senhor meu Deus, sentindo até um gosto de sangue, olha esse que a mortandade, Senhor, o Espírito da morte está rodeando ele. Nós repreendemos agora toda a mortandade, nós repreendemos o espírito da morte rodeando essa vida, Senhor meu Pai. Nós repreendemos esse mal em nome de Jesus Cristo. Espírito maligno, saia de perto dessa pessoa. Nós ordenamos em nome de Jesus, saia de perto dele, de perto dela, e não volte mais em nome de Jesus. Meu Deus, que essa pessoa tenha vida e vida com abundância. Que esse que estava pensando em se matar, Senhor, meu Deus. Oh, Senhor, faz cessar tudo isso. E que conheça, Senhor, meu Deus. Que conheça o Senhor, aleluia. Sim, meu Deus, meu Pai. Meu Deus amado, meu Deus querido, nós intercedemos, meu Senhor. Nós intercedemos em concordância com todos que mandam os pedidos de oração que não param de chegar, Senhor meu Deus. Nós intercedemos, Senhor meu Deus, e pedimos. São tantos nomes, são tantas pessoas, meu Deus. São tantas pessoas, meu Deus, apresentadas, tantos nomes. Senhor meu Deus, se fôssemos falar aqui, ficaríamos, Senhor meu Deus, o dia inteiro, a madrugada inteira falando os nomes, mas o Senhor está vendo. Nós intercedemos e pedimos, grande Deus, alcança cada vida, cada nome apresentado aqui, nesse momento, Senhor, meu Deus, nessas redes sociais, alcança, meu Deus, e faz a sua vontade, oh, aleluia, faz, Senhor, em nome de Jesus Cristo, que a sua mão poderosa alcance essa vida, Senhor, arranque todo o mal, Senhor, cure, levante, liberte, transforme, abençoe. Abre as janelas dos céus nessa madrugada sobre a nossa vida, sobre a sua igreja, sobre o seu povo, sobre os seus servos. Nós te pedimos, vem, grandiosíssimo Deus, vem em nome de Jesus Cristo, meu Pai, e faz a sua vontade, em nome de Jesus Cristo, meu Deus.
1: Sim, Rei da Glória, oh Pai de amor, Deus eterno, clamamos ao Senhor, ó Deus, reconhecendo que estamos vivendo, ó Pai, a Tua bondade, a Tua misericórdia, Senhor. pela oportunidade, Pai de amor, de entrarmos já em gratidão, ó Deus, em oração, clamando com o Teu Filho, com o Teu povo, Deus Todo-Poderoso, Deus de toda glória, meu Deus, venha nos dar neste novo dia caminho direitos, ó Deus, veredas que só o Senhor pode colocar diante dos nossos pés, para não nos levar para longe de Ti, mas perto do Senhor, mas para perto da comunhão e da intimidade, Deus de poder, Deus de verdade, porque reconhecemos, ó Pai, que necessitamos todos os dias desta bênção de comunhão, desta bênção da intimidade para a oração. Pai eterno, em nome do Teu Filho amado Jesus, nós pedimos e reconhecemos os nossos pecados e por isso estamos aqui, meu Pai, humilhados diante da Tua presença, pedindo ao Senhor, ó Deus de amor, o perdão. Senhor, não há quem possa nos inocentar, a não ser o sangue inocente que foi derramado para nos lavar. Não há quem possa, ó Pai, acobertar as nossas muitas maldades, os nossos atos, as nossas falhas, a não ser o sangue precioso do Teu amado Filho, ó Deus maravilhoso, porque diz a Tua palavra que Ele cobre multidões das nossas transgressões, ó Pai, e aqueles que estão descobertos, aqueles que estão, Senhor, injustificáveis, porque estão, ó Pai, com suas obras, com as suas maneiras, na sua forma e maneira de pensar, buscando, ó Pai, como fez Davi, acobertar, ó Pai, os erros da sua natureza, esconder, ó Pai, as suas faltas e falhas, mas nós, meu Pai, somos conscientes deles, somos conscientes, meu Pai, do que deixamos de fazer, do que deixamos de obedecer, os pecados que cometemos porque obedecemos o orgulho, ó Deus, das nossas vontades, Pai, os devaneios das nossas vaidades, ó Deus, nos faz pecar contra Ti, mas nós queremos pedir misericórdia, compaixão, tenha de piedade, ó Pai, que o Teu perdão nos alcance, porque o Senhor tem um caminho perfeito, o Senhor tem, ó Pai, ó Deus, o caminho que é dado e revelado aos Teus quando recebe a Tua palavra. Obrigado, Jesus amado, por ter nos mostrado o real, o perfeito, o santo caminho. Obrigado, Jesus amado, por ter nos revelado a nós a porta estreita, este caminho apertado, Pai, que é a razão do Senhor ter guardado multidões da condenação. Obrigado, Senhor, por ter levantado os Teus filhos, Teus pastores, os Teus obreiros que estão na missão da ministração da Tua palavra. Senhor, Te agradecemos, Pai de amor, pelas vidas que o Senhor há de usar neste novo dia para pregar a Tua palavra, Senhor, para ministrar os corações, para revelar o pensamento, porque diz as Escrituras, ó Pai, que a Tua palavra é apta para revelar a intenção do coração e dar discernimento, meu Pai, da condição do homem, aleluia, e nós cremos, ó Pai, ó Deus, que não merecemos, claro, mas recebemos, ó Pai, por misericórdia e graça, a Tua palavra, por isso pedimos, Pai querido, Deus bendito, Senhor, amanhã, deste dia, tarde deste mesmo dia, à noite, à madrugada, venha usar, Senhor, venha tomar em Tuas mãos os pastores, os pregadores, os ministros do Senhor, Pai de amor, arranca arrancando e tirando, Pai, todo medo, todo sentimento, todo pensamento que é contrária à sua vontade. Oricalamassurialamaia. Oh, meu Pai, prepara-nos, ó Deus. Senhor, toca-nos, ó Pai, para que possamos estar voluntariamente de pé na tua presença, esperando, ó Deus, o teu ministrar sobre nós. Pai Santo, apresentamos aqueles que estão ali no santuário, estão orando, aqueles que estão, ó Pai, nos vales, nas montanhas, nas matas, clamando, porque não suportam angústias que estão vivendo, os momentos, Pai, de adversidade. Ah, Senhor, a tempestade chegou, as ondas de angústia se levantou contra a vida espiritual daquele teu filho, da tua serva, e o Senhor tocou neles, Pai, ó Deus, para buscar ao Senhor em oração. Meu Deus, clamamos pelos que estão agora em desespero, orando a Ti, pedindo uma porta aberta, pedindo, Senhor, uma intervenção dos céus, uma prosperidade que possa mudar, ó Deus, o que está enfrentando a sua família, a sua casa, o seu lar. Meu Pai, aqueles que não têm a direção, aqueles que não sabem em qual decisão tomar e estão sendo, Senhor, esmagados pelos problemas, pelas dívidas, pelas dificuldades que todos os dias se renovam contra eles. Mas nós trazemos todas as causas, Pai, colocamos nas tuas mãos e pedimos: tenha de misericórdia, Senhor. Ah, Pai, alimenta agora segundo a tua graça, o teu favor, a mente dele, dando saída e escape, para que este teu servo saiba como atuar, como reagir, ó Pai, como escolher e como decidir sobre as suas coisas também neste novo dia. Senhor, pedimos, meu Salvador, agora das tuas mãos aquela bênção espiritual, Pai, que muda tudo. Senhor, que dá direção, porque diz a tua palavra que quando o Senhor estava em ascensão, o Senhor levantou as suas mãos e abençoou os seus discípulos, e a bênção que pelo Senhor foi dada, Lamaster e anda. Oh, meu Pai, ó Deus, foi usada para mudar a vida de cada um deles, ó Pai, porque operou, meu Salvador, em sua as almas, aquele senso de urgência em querer fazer, em querer obedecer o seu ide, em querer anunciar a tua palavra, meu Deus. E depois daquele dia, os teus discípulos, Senhor, foram tomados de autoridade, revestidos do seu amor, para fazer a sua obra, para cumprir a missão. Abençoa-nos, ó Pai, com esta bênção que só o Senhor pode nos dar. Senhor, que as tuas mãos agora levantadas em direção a nós, em direção ao pastor Marco, em direção aos irmãos que estão aqui nesta sala, meu Pai, ó Deus de oração, ali no santuário, ali na casa, no lar, no trabalho, aonde está esta pessoa, ó Pai Santo. Eu sei que o Senhor agora está alcançando, eu sei que o Senhor agora está operando, tirando todos os males, arrancando todos os pesares, todas as culpas, todas as artimanhas do inferno, meu Deus. Quem poderá combater contra este poder satânico, perverso e maligno, se não é o teu Espírito Santo? Pai, nós já estamos nesta última sexta-feira deste mês, e agora, Pai, apresentamos ao Senhor, trazemos, Pai de amor, este primeiro mês que já se finda, do segundo semestre do ano, e entregamos, ó Pai, este mês que já estamos para adentrar, porque menos, ó Pai, muito menos de 24 horas nos separa deste novo mês, e nós pedimos a Ti, Senhor, venha nos instruir, venha nos orientar, aqueles Teus filhos que estão orando, para iniciar este propósito, esta campanha, este jejum. Meu Deus, capacita, Senhor, capacita, Pai de amor, o propósito da tua serva de realizar aqueles 3 dias de oração, aquelas 7 madrugadas de vigílias de intercessão, aqueles que estão prometendo a ti, ó Pai, realizar aquele jejum de Daniel, aquele propósito de Esther, aqueles que estão, ó Pai, ó Deus, colocando o coração nas tuas mãos e propositando aquele mês todo de clamor ao Senhor. Pai, congrega o teu povo, congrega a tua igreja, a visível, a invisível, congrega a tua igreja, Pai, aquela que está presente aqui na congregação e aquela que não, mas que está lá no bairro, na cidade, no município, e lá onde estão, Senhor, eles estão no propósito de oração. Oh, aleluia! Renova, Pai Santo, a nossa força para orar. Renova, Senhor, em graça, a nossa vida para jejuar. Renova, Pai, renova aquele que está pedindo forças, meu Deus, para abater e vencer este desânimo, este peso, estas setas malignas e diabólicas que tem lutado, Senhor, que tem guerreado, meu Salvador, dentro dos corações e das mentes. Pai, eu quero clamar, eu quero apresentar aquelas vidas que não suportam mais o pressionar do inferno contra as suas mentes, meu Deus. Olha que bombardeio diabólico, olha que bombardeio desgastante, satânico, Pai, atacando a mente deste teu filho, atacando a mente desta tua serva com maus pensamentos, ó Deus, com maquinações, com desejos de prostituições, alamassuri calamaia. Mas o Senhor é poder para nos revestir, para nos trazer, meu Pai, este capacete perfeito da salvação, para que haja em nós uma perfeita intenção, um desejo pelos céus, um desejo, Pai, pelos dons, um desejo pela manifestação espiritual do Senhor. Oh, Pai de amor, nós clamamos a ti, Pai, dê saúde mental, Senhor, aquela vida que está sendo atingida e o pânico toma, ó Deus, a ela de madrugada, ó Senhor, está operando contra ele de noite e o sono desaparece e começam as perturbações, as agitações na mente, no espírito. Oh, Pai querido, tudo passa pela mente, mas nós oramos agora, Pai, traspasa esta mente atribulada, traspasa aquela mente que estava sendo angustiada, atingida, atacada pelos problemas da vida, atingida, Pai, ferida pelos problemas espirituais, físicos e mentais. Meu Deus, joga por terra, Senhor, este amargor do inferno que opera na mente desta pessoa. Basta um simples acontecimento, ó Pai, para que haja, ó Deus, um agigantamento, ó Deus, dentro do seu ser, e aquele padecimento, sofrimento começa a tomar todo o ser desta pessoa, e ela se põe, ó Pai, neste estado horrível de ânimo, neste estado horrível de saúde. Mas em nome de Jesus Cristo, nós te repreendemos, espírito maligno, espírito das trevas, espírito de Satanás, que está colocando este sentimento, este pensamento de derrota, de fracasso. Sai, Satanás! É você que quer usar esta mente para gerar uma realidade destruidora. É você que luta na mente dele, na mente dela, para gerar estes fracassos, para justificar estas atitudes. Mas em nome de Jesus Cristo, nós pedimos, Pai bendito, cobre com teu sangue a nossa mente. Cobre com teu sangue, alabaste candaraia. Oh Deus, para que as setas do diabo, para que as setas, Pai, da feitiçaria, da bruxaria, para que as setas deste vudu maligno, para que as setas deste satanismo seja paralisada no poder do teu sangue, seja paralisada no poder do teu nome. Cai por terra, seta maligna,
2: que estava atingindo, que estava dominando este indivíduo, levando de novo para a bebida, para a noite, para as drogas, para a prostituição. Meu Pai, é mil e uma argumentação na mente dele, Senhor, e o resultado final é a volta, meu Pai, para aquele mundo infernal, para aquele mundo de vícios, para aquele mundo, Senhor, dos opioides, das químicas. Mas nós oramos, Pai, dá, Senhor, o teu fortalecimento, que seja o teu Espírito concedendo obediência a todos aqueles que não conseguem obedecer e permanecer em ti, aqueles que não conseguem, Pai, obedecer. Ó Deus de poder, estão lá fora, mas o coração está aqui dentro da tua casa, dos teus átrios, e quando eles estão aqui nos teus átrios, Pai, a vontade deles é como do pródigo, é de estar lá fora, Pai da glória, e é um conflito, é uma guerra, Deus querido, todos os dias no coração, é deste cristão, no coração deste teu servo, desta tua serva. Mas venha nos ajudar nesta batalha, Pai, nesta guerra diária contra as nossas vontades, nestas batalhas, nestas guerras diárias, contra os nossos próprios pecados, contra as nossas vontades que têm guerreado contra a vontade do Senhor. Ajude-nos a obedecer e a seguir, Jesus querido, o teu exemplo, para todos os dias dizermos a ti, como o Senhor disse ao Pai: todavia, seja feita a tua vontade e não a minha, a tua vontade, Senhor, e não a nossa. Pai, ó Deus, ajude-nos a mortificar a nossa vontade. Ajude-nos, ó Pai, a pisar como a lama das ruas a nossa vontade, como disse Miqueias, para que prevaleça a tua vontade, para que prevaleça o seu querer, para que prevaleça o seu chamado, o seu poder. Ó Pai Santo, vai libertando, oricalamasturianda, liberta esta moça, liberta, Pai, esta criança tão pequena, já conduzida, oprimida, Pai, caindo, Senhor, desmaiando, e o inimigo entrando na mente, manuseando, por causa dos resquícios daquilo que foi semeado, por causa das setas do diabo que foram plantadas na mente daquela criança, que agora está corrompida, Pai, que agora foi, Senhor, ferida na mente, na alma, pelas setas das trevas. Mas nós oramos agora: perca tuas forças, Satanás, estas tuas flechas embebidas nos zimbros, estes dardos inflamados, todos cheios de veneno, nós agora expulsamos. Sai, Satanás, saia deste lar, saia desta casa. Pai, o Senhor prometeu lavar com águas que purificam, com água da calamandara massúria. Oh glória, purifica, Pai, purifica, Rei da glória, purifica o sentido, purifica o motivo pelo qual, ó Pai, esta pessoa quer continuar, purifica as intenções agora, aleluia. Purifica, Pai Santo, vai queimando tudo aquilo que o adversário estava trazendo de longe e colocando, Pai, perto desta pessoa, desta casa, deste homem, deste lar. Oh, meu Deus, firma-nos em tua presença, não deixa nossa soberba nos desviar, não deixa nossa exaltação, meu Pai, oh Deus, nos arrancar da tua presença maravilhosa. Não permita, Senhor, a autossuficiência do ser nos trair, ó Pai, e nos fazer cair da tua graça, ó Deus, porque pela tua graça estamos de pé. É pela tua graça que estamos aqui, ó Pai, nada é nosso, os méritos não são nossos, são teus, meu Deus, e pela tua graça, Pai, estamos sendo perdoados, e pela tua graça estamos estamos sendo renovados, e pela Tua graça, meu Pai, é que nós estamos sendo salvos de nós mesmos, e deste mundo, e destes pecados, e desta tão grande corrupção. Por isso, Pai, prepara o nosso coração todos os dias para se voltar a esta graça, ó Deus, para estar nesta fonte, alamastecando, alamaia, meu Deus, vem abençoar aqueles que estão, ó Deus, em ataques, que estão, Senhor, em guerras contra os demônios das trevas, e eles estão pedindo força. Pai, aquele homem que foi traído, aquele filho que foi destruído, abandonado pelo lar, aquela esposa que se foi de casa, porque o inimigo conseguiu, meu Pai, desviar todo o sentimento, todo o amor, toda a vontade, toda a voluntariedade. E agora, Pai, opera o inimigo, colocando, Deus querido, aquilo que há anos ele já estava semeando. E agora, Pai, aquelas sementes estão produzindo infidelidade, prostituição, violência. Sai, Satanás, o sangue de Jesus te repreenda. Sai, espírito satânico das trevas. Nós te expulsamos, legião que está se acampando ao derredor desta casa, ao derredor deste homem, ao derredor desta mulher. Sai, Satanás, o sangue de Jesus te repreenda, legião das trevas. Pai, repreende este ódio maligno, esta fúria satânica que está buscando, que está, Senhor, ó Deus, esperando uma brecha, um deslize, ó Deus, para atacar, para expor, para envergonhar. Sai, Satanás, o sangue de Jesus te repreenda, porque agora só o sangue de Jesus é que fulgura em nós, só o sangue de Jesus é que nos acoberta, só o sangue de Jesus é que fala mais alto do que as nossas palavras. Ô, Rei da Glória, Alamaia, Oricalamassurianda, é no teu sangue, Pai, que nós depositamos a nossa confiança, aquele sangue que destronou todas as merilhas do inferno e colocou por terra aqueles anjos rebeldes, aqueles príncipes caídos. E agora nós pedimos, Pai, aonde Satanás estava tendo liberdade e legalidade para atacar, seja na família, seja na vida física, seja na mente, na alma, no coração, seja na estrutura, nos bens, ó Pai, aonde o maligno estava tendo e recebendo liberdade. Sai, Satanás, você não pode mais. Agora o sangue de Jesus te derrota, o poderoso nome de Jesus é o nosso escudo contra ti. Ô, Pai Santo, venha destruir e destronar todo o império das trevas que queriam, Senhor, legalidade para operar neste dia contra a vida da tua igreja, contra a vida desta família, contra a vida da família dos pastores, pregadores, contra a vida da nossa diretoria, contra a vida do ministério geral. Ô, meu Pai, nós agora recorremos ao poder celestial, o teu poder, calamacanda labaia, o teu poder não falha, Pai. Nós falhamos, nós faltamos, nós duvidamos. Basta, Senhor, uma oportunidade para pecarmos e te negarmos, mas o Senhor não se nega. Alamaia suria, o Senhor não falha, o Senhor, meu Pai, ó Deus, não deixa e não se cala com a sua palavra. Todos os dias, madrugando, está o Senhor falando pela manhã, à tarde e à noite, e nos dando a tua palavra. Senhor, obrigado por ter nos guardado até aqui, obrigado por ter nos livrado, Senhor, até este momento, obrigado, Senhor, porque estamos vivendo a graça misericordiosa do Senhor. E agora, Pai de amor, eu apresento os teus filhos que estarão no altar trazendo a tua palavra pela manhã, à tarde e à noite. Senhor, eu apresento a equipe que estará conosco aqui na sede mundial, a ministração da tua palavra, Pai. Venha usar a vida do pastor Milton Almeida, ó Deus, venha usar a vida daqueles que estarão com ele ali no altar. Meu Deus, entregamos este sábado também em tuas mãos. Usa as irmãs do ministério ministério da intercessão. Ó Deus, usa, Senhor, o Teu filho na tarde de ensino, usa a equipe jovem, Regenere e Expansão, neste culto de louvor e adoração. Usa, Pai, a equipe que estará nesta vigília de sábado para domingo, para apresentar a Lamassúria, ó Rei da Glória, ó Deus de vitória, já no segundo dia deste novo mês, meu Pai, vem abençoar este culto de gratidão que teremos pela tarde, meu Pai, de adoração aqui na sede mundial. Ó Deus, venha usar a banda Senhor Elete, venha usar os integrantes, venha usar o pastor Wilson Siqueira para ministrar. Venha usar, meu Pai, o exército que estará aqui de pé, os obreiros, para clamar pelos visitantes, pelos católicos. Senhor, que seja uma tarde, ó Deus, de salvação, de libertação e de milagres. Pai Santo, agora queremos Te agradecer, porque o Senhor até aqui nos guardou, o Senhor até aqui nos livrou. Pai Santo, continua livrando esta família, Deus e amor, continua livrando, meu Salvador, a família dos realizadores da Tua obra, e aqueles que agora hão de se reconciliar, aqueles que precisam se render e se entregar a Ti. Pai, pelo Teu Espírito, venha gerar, ó Deus, aquele real arrependimento, meu Deus, que fará esta vida decidir, ó Deus, escolher por Ti, ó Pai, para viver uma nova vida na Tua presença. Obrigado, Pai amado, por tudo que o Senhor já nos tem dado e tem feito. Obrigado, Pai Santo, pelas bênçãos que agora estamos alcançando. Obrigado por estar livrando os Teus filhos nesta madrugada. Lamastecando a labaia, continua livrando, continua guardando, continua colocando as Tuas mãos poderosas sobre esta obra que é Tua, Pai Santo, e tudo aquilo que não alcançamos com o nosso pequeno e estreito entendimento, tudo aquilo, Pai, que não tivemos condição de externar em palavras, que o Senhor possa nos dar e que o Senhor possa confirmar, Rei da Glória, através da Tua resposta. Senhor, Te damos graça, Te damos glória, rendemos a Ti louvor e Te agradecemos pelo novo dia que recebemos, em nome do Pai, do Filho e do Espírito Santo de Deus. Amém e amém, Senhor Jesus. Aleluia. Chegou o momento, pastor Marcos, que nós entendemos que Deus, pelo seu poder, acabou de nos dar não só um novo dia, mas também de nos dar a bênção da escolha, da decisão de, com o nosso coração cheio de fé, escolher a vida para que vivamos.
0: Exatamente, pastor Kleber, exatamente. Agora, 12:57, você que ainda não confessou com seus lábios, a palavra nos diz em Romanos 10, que aquele que confessa, que crer com seu coração e confessar com seus lábios será salvo. É o momento de você confessar Jesus como Salvador da sua vida. E você pode orar comigo aqui agora. Eu quero fazer uma oração aqui bem curta, pastor Kleber.
2: Sim.
0: Com todos vocês que querem aceitar Jesus como seu Salvador. Levante a sua mão nesse momento, onde você estiver. Ore comigo, repetindo essas seguintes palavras. Diga assim: Senhor, nesse momento, eu peço perdão dos meus pecados e das minhas falhas. Eu entrego a minha vida em Suas mãos. Seja o meu Salvador pessoal. Escreve meu nome lá no céu, no livro da vida, e me sela para o grande dia da vida eterna. Enche-me, usa-me e me direciona a fazer a sua vontade nessa terra, em nome de Jesus. Graças a Deus. Melhor oração, melhor decisão que você poderia fazer na sua vida. Você que está vendo, eu tenho aqui na tela o e-mail e o número do WhatsApp. Quero deixar para vocês que não estão vendo, só estão ouvindo. Quero aceitar Jesus@pda.com.br, e o nosso WhatsApp é o 11, São Paulo, 950-94-4645. Entre em contato conosco, queremos te acompanhar. Temos uma equipe de pastores preparada para ajudar você nesse início da sua caminhada com Jesus Cristo. E seja bem-vindo à família Deus e Amor, Pastor Kleber.
1: Sejam bem-vindos à vida, sejam bem-vindos a Cristo, sejam bem-vindos a uma nova etapa que você viverá e desfrutará com Cristo. Pastor, hoje, sexta-feira, nós aguardamos você aqui em nossa sede mundial. Pela manhã, ele, presbítero Rivair Silva, ministrando. À tarde, eu estou com vocês e conosco a nossa equipe aqui da sede mundial. À noite, um grande culto, você não pode esquecer. Temos a madrugada da vigília, vigília dos obreiros, aonde todos os que são e os que não são, aqueles que sonham com os dons, tem este desejo, não pode faltar os louvores, todos aqui presentes para juntos buscarmos a Deus em uma madrugada que também será transmitida em áudio e vídeo, claro. Povo da Grande São Paulo, a transmissão não vai te edificar, uma vez que você tem a oportunidade de estar aqui. Exatamente. E orar conosco, pastor.
0: Exatamente, todos convidados para estarem aqui conosco. Então, não podemos deixar de falar do domingo, hein, pastor Cleber?
1: Sim, domingo da gratidão.
0: Domingo da gratidão, então todos convidados para estarem conosco. Pastor Wilson Siqueira, como o pastor Cleber já disse, pregando a palavra de Deus. E a banda Nelete, Vozes da África, se despedindo aqui do Brasil, pastor Cleber.
1: Isso, e retornando ao seu país com aquele grande presente, levando muitas Bíblias para evangelizar. Se Deus ministrou e tocou no seu coração, você que não pode, não tem tempo de comprar a Bíblia, quer fazer a sua doação, QR está na tela, depois você entrega na livraria, nós vamos converter em uma Bíblia para deixar que uma outra pessoa também possa tomar a mesma decisão, e assim, replicando esta ação, nós vamos ganhar muitas almas para o reino de Deus, pastor.
0: 1 hora e 1 minuto, então nós ficamos por aqui, que Deus abençoe vocês, nós nos despedimos por aqui, tenha certeza que você foi abençoado por Deus. Quem se despede é o seu irmão e amigo, presbítero Marco Magno.
1: Seu irmão em Cristo, Kleber de Oliveira. Deus abençoe a todos.
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5: Meu nome é Rosenilda da Silva de Queiroz. Eu moro em Juiz de Fora. Eu comecei a usar droga com 12 anos de idade. Comecei na cola. Eu era viciada no crack, cocaína, maconha. Eu usava de tudo. E eu vivia mendigando pela rua, me prostituía, fui presa. Eu era muito agressiva, vivia apanhando da polícia, foragida de um lado para o outro, sem destino. Ninguém gostava de mim. Vivia ouvindo a voz do diabo, falando para ela me fazer as coisas. Eu virei mendiga, morei na rua, morei em casa abandonada, em fumódromo. Vendia droga para sustentar meu vício. Fiquei com o vírus do HIV, eu tinha um vírus do HIV. E nisso eu cheguei à decadência, ao fundo do poço. Minha mãe vivia chorando por causa de mim. Minha mãe sempre foi uma mulher evangélica, da Igreja Pentecostal Deus e Amor. Minha família, eu vim de berço, mas só que eu não dava crédito à palavra do Senhor. Minha mãe começou a orar por mim, minha família, as pessoas que me conheciam. E eu pedia sempre, sempre quando eu vi uma pessoa também, eu falo: ora por mim, não deixe de orar, que um dia eu vou para dentro da igreja. Teve um dia que eu falei com Deus, olhei para o céu e falei: se você é Deus, se você existe, Eu quero ver se você consegue me tirar dessa vida. Eu desafiei Deus. Deus ouviu meu clamor, porque no outro dia de manhã, a minha filha foi lá, me buscou, minhas duas filhas, me levou para casa. Eu já estava definhando, eu estava dormindo no chão, no frio. Eu estava uma cor amarela, cor de defunto já. Estava pesando 30 quilos, entendeu? Eu estava vestindo roupa de criança. E eu sei o que é sofrimento. O meu marido começou a me levar para a igreja, para fazer campanha. Para Deus e amor, a gente foi para Deus e amor nós dois. Depois desse dia, honra e glória ao Senhor. Tem 5 anos que eu estou de pé, honra e glória ao Senhor, né? Orando, jejuando, buscando o Senhor todos os dias. E posso falar para vocês que estão aí em casa, vocês estão na rua, precisando, sabe, de uma libertação. Que Deus pode, com Deus tudo consegue. Aqui na igreja pentecostal, Deus e amor, onde eu fui liberto. E com Jesus, hoje em dia, de 30 quilos, hoje eu estou com quase 90, com muita saúde. Tem minha família unida, todo mundo feliz. Nós todos somos da igreja pentecostal, Deus e amor. Eu moro em Juiz de Fora. O meu nome é Rosenilda da Silva de Queiroz.
3: Para a sua vida mudar, é preciso que haja uma concordância total e completa entre você e a sua fé. Mas como saber se tenho fé suficiente para que haja essa concordância? Não basta apenas crer em Deus de uma forma sentimental e emotiva, mas é preciso acreditar nele de uma forma totalmente consciente. E isso só é possível através de sua palavra. As Escrituras Sagradas não nos deixam dúvida ao dizer: a fé vem pelo ouvir e ouvir a palavra de Deus. Para tocar o coração de Deus, é preciso que Ele veja em cada um de nós como estamos o servindo, qual a nossa crença para com Ele. Se você começar a crer em Deus hoje, de uma maneira consciente, ouvindo e crendo em Sua palavra, tenha certeza de que sua vida nunca mais será a mesma. 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
6: 1:06.
7: Olá, queridos irmãos, paz do Senhor Jesus, ouvintes da Rádio Deus e Amor. Sejam bem-vindos, eu sou o seu amigo Erwin Dillaland e passo para fazer um convite especial. Tivemos um domingo com a banda Nileto, que veio de Moçambique, minha terra, e estará conosco. Domingo, dia 2, estaremos juntos. Já passou por Campinas, Minas Gerais, também pelo Rio de Janeiro e encerra o seu evento aqui na sede mundial. 2 de agosto, para celebrar a última passagem da banda Nileto. Então, não perca a oportunidade. Traga familiares, amigos, parentes, vizinhos, porque será uma festa extraordinária. Os meninos estão animados, a banda está feliz. É uma grandiosa oportunidade que a nossa diretoria tem dado a esta banda africana, que representa a África. É de Moçambique, mas representa a África. Então, vem despedir, você que esteve domingo, venha para cá, vamos despedir dos meninos, vamos dar um abraço, ficam saudades, e vamos deixar aquela mensagem amorosa e calorosa, que eles não vieram só para mostrar o que é África, mas eles vieram para também levar o carinho do povo brasileiro, levar o amor, levar esta comunhão que é linda e maravilhosa. A nossa diretoria estará presente, e todos eles com as suas respectivas famílias, para celebrar Jesus. Eu sei que você também quer celebrar Jesus. Ah, vamos cantar, adorar, dançar, mas também terá palavra, milagre, cura e libertação. Já sabe, estamos na sede mundial, Avenida do Estado, 4568. Buia Macuero, Buia Mungano Anga, vem meu amigo, vem meu irmão, esperamos por ti aqui na sede mundial. Tá bom, Nana? Nos veremos. Até lá. Que Deus abençoe.

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2: Uma da manhã e 12 minutos em São Paulo. Aceite a gloriosa paz de nosso Senhor e Salvador Jesus Cristo, do seu irmão e amigo, presbítero Rafael Gonçalves. Já estamos na madrugada de sexta-feira, dia 31 de julho de 2026. Estávamos acompanhando, há instantes atrás, a oração da meia-noite, o Ministério da Intercessão, com o pastor Marco Magno e também a presença do pastor Kleber de Oliveira. Não tenha dúvida, por meio da oração, Deus visitou o seu lar, a sua família. E agora, peço que você nos acompanhe até às 5 horas da manhã, nesta programação abençoada, a Madrugada do Socorro de Deus. Você poderá nos enviar a sua mensagem de texto pelo DDD 11 98292 3392, aonde, através da sua mensagem, vamos ler o seu pedido de oração, porque às 2 da manhã estaremos no grande clamor da madrugada. Você também pode entrar em contato conosco e falar ao vivo em nossa programação pelo DDD 11 3208 2790. Repito, DDD 11 3208 2790. Entre em contato conosco, será um prazer atender você, será um prazer incluir o seu nome e o nome da sua família para oração.
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2: Recebemos a primeira mensagem desta madrugada. A nossa irmã Neide nos escreve dizendo: peço orações pela minha família. Ela nos envia uma lista de nomes pedindo por salvação, libertação, livramento e prosperidade. Irmã Neide, vamos clamar sim, em nome de Jesus. O nosso irmão Márcio Adriano nos deseja um ótimo dia na presença do Senhor, nos cumprimenta com a paz do Senhor Jesus. Ele nos escreve de Diadema, aqui mesmo em São Paulo. Ele pede orações pela família, pede orações por livramento, restauração, libertação, transformação, milagres, força, graça e paz. Irmão Márcio, já está incluído o seu nome e o nome da sua família para a oração das 2 da manhã. Quem também nos escreve é a Darcy, de Uberlândia, Minas Gerais. Ela nos pede orações, especialmente para o Levi de Oliveira. Ele está enfermo, usando sonda. Segundo ela, o médico falou que ele não pode passar por nenhuma cirurgia por enquanto, mas ele está sofrendo muito. E manda assim, vamos orar, vamos interceder pela saúde dele nesta madrugada. A nossa irmã também, Eliana, nos escreve pedindo orações

0: Vamos orar e vamos apresentar a vida deste rapaz nas mãos de Deus. 1:16, já temos o nosso primeiro ouvinte que vai falar conosco ao vivo nesta madrugada. A paz do Senhor Jesus, bom dia.
1: Bom dia.
0: Com quem eu falo?
1: Com Alzi Melo.
0: O irmão fala de onde?
1: Monte Azul Paulista, interior de São Paulo.
0: O irmão deseja colocar o seu nome e o nome da família para oração?
1: É, coloca meu nome e o nome da família.
0: Ah, sim, em família.
1: Eu tô com meu irmão internado também, eu tenho uma cirurgia da hérnia.
0: Uhum.
1: Ele tá internado, talvez vai sair amanhã.
0: Qual o nome dele?
1: Geraldo.
0: Já coloquei o nome do irmão Geraldo na oração. E se
1: Foi
0: possível...
1: 2 dias que tá lá.
0: 2 dias, vamos orar por ele. E se possível, ore conosco. Às 2 horas, a oração da madrugada, a oração do socorro de Deus. Deus abençoe, meu querido.
1: Eu tô ouvindo todos os dias, mas é duro conseguir. Hoje eu consegui, graças a Deus.
0: Glória a Deus. São muitas ligações. Que bom que o irmão conseguiu. Foi um prazer falar contigo.
1: Mesmo que eu não consiga, mas tô ouvindo todos os dias.
0: E orando também, não é?
1: É, Lorival também.
0: Glória a Deus. O irmão deseja colocar o nome de mais alguém?
1: É, da minha família, todas, né?
0: Uhum, em família. Anotado.
1: É, do meu irmão, principalmente, tá na internet.
0: Uhum. Vamos orar por ele, em nome de Jesus. Deus abençoe.
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0: 1:18, temos mais alguém na linha que deseja deixar o seu nome para oração nessa madrugada. A paz do Senhor Jesus, bom dia.
4: Bom dia, presbítero Rafael.
0: Com quem eu falo?
4: Eu sou membro da IPDA.
0: Uhum.
4: O meu nome é Carla Rosete Nascimento. Eu falo aqui da cidade da Serra, estado do Espírito Santo.
0: Que bênção! Tá frio por aí?
4: Tá frio, pastor Rafael. Já teve dias mais frios, mais.
0: Ah.
4: Sim, dias assim, anteriores que fizeram mais frio.
0: Ah, que bênção!
4: Hoje até que não tá tão frio, não.
0: Uhum. Aqui tá também em São Paulo, tá um frio agradável.
4: Senhor?
0: Aqui em São Paulo. Em São Paulo tá um frio agradável.
4: Graças a Deus, pastor Rafael.
0: Que bênção.
4: Eu acompanho a programação, 24 horas, pastor Rafael.
0: Glória a Deus. Tem te feito bem.
4: Nossa, bem? Bem demais.
0: Graças a Deus.
4: Eu fico só ligada na programação. O inimigo não tem nem poder nem de chegar perto de mim.
0: Glória a Deus.
4: Pra me colocar pensamento ruim, porque quando a gente fica ligada ao trono da graça, não tem espaço pra ele não, pastor.
0: Verdade. E a irmã deseja aproveitar e colocar o nome da irmã e da família na oração? Fica à vontade.
4: Não, na verdade, pastor Rafael, eu não liguei pra pedir oração a meu favor, não.
0: Certo.
4: Eu tenho feito a obra de Deus, sabe?
0: Uhum.
4: Eu tenho prometido ao Senhor que eu vou fazer mais ainda.
0: Amém.
4: E tem uma vizinha minha, que hoje ela passou mal, muito mal. Ela veio de uma... ela teve uma vida muito difícil, entendeu?
0: Uhum.
4: Familiar, conturbada. Ela acabou indo por um caminho, entendeu?
0: Uhum.
4: Não é de droga, não. É outra coisa. Mas
0: sim.
4: Eu tô mais ou menos sem entender o que eu tô falando.
0: Uhum.
4: E ali, ela ficou de idade e ela não tá mais praticando esse tipo de coisa, entendeu?
0: Sim.
4: Mas ela tá agora no momento que ela tá no quadro de depressivo, desenvolvendo um quadro de depressivo.
0: Uhum.
4: E todas as vezes que eu posso, eu converso com ela, entendeu?
0: Uhum.
4: Ela fala que é da igreja, ela fala que é de uma igreja, mas ela não tem força pra ela ir pra ir pra igreja. Eu tô ajudando a ela, sabe?
0: Sim.
4: Principalmente.
0: Uhum.
4: Aí quando foi hoje, ela

0: mal, eu fui lá, dei apoio à família, orei por ela, sabe?
1: Uhum.
0: Entendeu? E eu queria deixar o nome dela para oração também, pastor.
2: Claro, claro, a irmã
0: ela
2: fez tá, muito
0: ela
2: bem.
0: Ela foi pro hospital hoje, a ambulância
1: uhum.
0: levou ela, né? Eles acham que é excesso de, assim, mistura de medicamento, entendeu?
2: Sim, sim, sim, meu Deus.
0: É.
2: Que situação. Ela misturou medicamentos e foi parar no hospital. É isso?
0: Ela ficou tendo convulsão. Parecia convulsão.
2: Meu Deus. Que situação.
0: Eu fui lá, entrei na casa dela, né? Intenção,
1: uhum.
0: né?
1: Uhum.
0: A família. Fiz uma oração por ela, pra Deus dar o grande livramento.
2: Certíssima, certíssima. Glória a Deus.
0: É.
2: A irmã cumpriu
0: então,
2: a sua missão como serva de Deus.
0: Isso. É, aí, falei com ela, ó, eu te amo, Jesus te ama, Jesus
1: uhum.
0: tá aqui com você, vai dar tudo certo, não, Jesus vai ficar curado.
2: Glória a Deus. Continue
0: então,
2: insistindo com
0: assim,
2: ela, para ela...
0: Senhor?
2: Continue insistindo com ela, para que ela possa ir à igreja, entregar a vida para Jesus... Continue sendo essa
0: ela
2: amiga.
0: Não é ela não está assim, totalmente.
1: Uhum.
0: Ela não é liberta, entendeu, pastor?
1: Uhum. Sim, sim.
0: Não é liberta. Ela fala que ela vai na igreja, mas eu não vejo ela indo.
1: Uhum.
0: Eu acho que é aquela luta espiritual, né? Por causa da vida que ela teve, coitada.
2: Sim,
0: né?
2: Sim. Imagino. Qual o nome dela?
0: O nome dela é Deusedete.
2: Deusedete.
0: É.
2: Já acrescentei aqui o nome dela na oração, tá bom? Nós vamos orar.
0: Ela tá, inclusive, ela tá no hospital.
1: Uhum.
0: Foi pro hospital hoje. Aí eu tô até preocupado com ela. Depois vou procurar saber notícia, né?
1: Uhum.
0: Como é que ela tá. Aí até o momento quando ela começou a passar mal, eu vi a ambulância chegando, eu corri lá, sabe?
1: Uhum.
0: Tudo que eu podia pra ajudar. Assim,
2: a irmã
0: ajudar,
2: fez.
0: Sabe, espiritualmente.
1: Uhum.
2: Nós vamos apresentá-la.
0: Para a família dela.
1: Uhum.
0: E o inimigo, infelizmente, pastor, o inimigo tem atacado as pessoas, né? De uma forma.
2: Sim, sim.
0: Terrível, né?
2: Nós vamos apresentá-la em oração. E a irmã fez bem em estar ajudando, apoiando. Continue insistindo para que ela possa ir à igreja, entregar a vida para Jesus. É um processo. Mas a irmã sabe. A irmã tem o ID de Cristo, leva o ID. Plante a semente, em nome de Jesus vai germinar, vai gerar frutos. A irmã vai ganhar essa alma para Jesus. Deus abençoe.
0: Pela misericórdia do Senhor, pastor.
2: Amém.
0: Rafael, eu sou uma senhora que tem 61 anos,
1: uhum.
0: tenho 35 anos de Deus e amor já.
2: Glória
0: a
2: Deus.
0: Tenho muita experiência com evangelismo,
1: uhum.
0: entendeu? Com grupo de evangelismo.
2: Glória a Deus. Deus
0: então,
2: abençoe.
0: Aí, nós temos que fazer o quê? Fazer o ID, né, pastor?
2: Exatamente.
0: Agora temos mais ainda, né, que agora cada dia se aproxima mais a volta do Senhor Jesus. E muitas pessoas estão necessitadas, né, pastor?
2: Sim,
0: uma
2: sim.
0: Uma palavra,
1: uhum.
0: necessitadas da palavra de Jesus, de uma palavra
1: uhum.
0: assim, da Bíblia, de Jesus Cristo, né?
2: Exatamente. Exatamente. Deus abençoe pelo trabalho que a irmã tem realizado. Foi um prazer falar com a irmã. E depois do milagre, que é o maior milagre, o milagre da salvação na vida desta irmã, a irmã volta para entrar em contato conosco para falar da transformação que Deus fez na vida desta pessoa. Em nome de Jesus. Deus abençoe, viu?
0: É só de conversar com o Senhor... Eu sinto que Deus vai fazer uma grande obra na vida dela.
2: Também sinto isso. Sinto mesmo.
0: É.
2: Fica com Deus. Uma excelente noite. Uma excelente madrugada na presença de Jesus. 1h25. Ouvintes, vamos dar aquela pausa. Uma pequena pausa na programação para nos alimentarmos da palavra de Deus. Pastor Lourival de Almeida chega com o quadro Pão Diário, com o seguinte tema: Jesus sabia de sua própria morte. Vamos meditar e vamos ser abençoados por Deus, o nosso Pai.
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4: Quero refletir na palavra de Deus. Um versículozinho, mas eu, quando for levantado da terra, todos atrairei para mim. É bom entender que Jesus falava sobre a sua morte quando ele citou essa sentença, né? Quando se expressou dessa maneira. E é interessante percebermos também como Jesus fala da sua própria morte com tanta naturalidade. E ele sabia que a morte dele não seria uma morte tranquila, se é assim que eu posso dizer, mas seria sim uma morte bastante sofrida. Ele sofreria terrivelmente, seria esfacelado, sofreria um castigo por nossa causa. Sua morte seria brutal. E eu tenho certeza que não é para qualquer pessoa poder falar com tanta naturalidade, sabendo que viria um sofrimento tão profundo como o sofrimento que ele haveria de passar. Mas essa palavra não é uma palavra de lamentação. Isso chega a ser desconcertante, porque ela revela vários aspectos da morte de Cristo. O primeiro aspecto é, ele sabia que não sofreria morte natural. E é importante também a gente ver que Jesus era um jovem cuja vida seria interrompida de forma violenta. E ele não estava apavorado, não estava... Não, naturalmente falava sobre isso. Segundo, ele sabia que seria crucificado. Não seria lapidado, uma forma de morte por heresia entre os judeus, não. Não seria flechado com a flecha no coração. Né? Ele não seria decapitado. Ele seria morto. Morto com a crucificação. Isso é bastante sofrido. Isso é bastante perturbador. Ele também está dizendo que a sua morte estava próxima, pois sua alma estava perturbada, João 12:27. Mas eu, quando for levantado da terra, todos atrairei para mim, é o versículo que eu li. É surpreendente tudo que nós estamos vendo. Ele também não fugiria. Afinal de contas, ele tinha vindo para isso, para morrer por nós, pecadores, para que se cumprisse a profecia e para que nós fôssemos reconciliados com Deus. E mais ainda, sabia também que isso traria a sua glorificação. João 12:28. Sabia também que a sua morte julgaria o príncipe desse mundo, João 12:31. E o que mais surpreende e mais fascinante é a sua consciência desde então. Ele seria o ponto de atração para toda a humanidade, por isso que ele diz, mas eu, quando for levantado da terra, todos atrairei para mim. É... Não resta a menor dúvida que Jesus Cristo, ele é o ponto central da história. Né? Esse milestone. Jesus Cristo, sem ele, as coisas seriam tão diferentes. Ele seria conhecido. Até o calendário se mudaria depois da sua morte. Sua morte faria dele o homem mais conhecido e mais famoso do mundo, mesmo que tentem esconder o seu nome nos sites de buscas. Seria atração para toda a humanidade. Seria o mais amado, como também poderia ser o... não é o menos amado, mas é como diz o hino, um só rebanho. Tu és o ímã que nos atrai e só por ti adoramos o Pai. Se tornou ele o ponto central da história. Contamos o tempo antes e depois dele. Dividiu a história. Depois dele, o mundo nunca mais foi o mesmo. E o mundo nunca mais poderá se livrar dele também. Tentam. Pode rasgar a Bíblia. Pode... Ah, dizem que tem um site de busca que já não fala mais sobre Jesus Cristo, né? Pode tirar do site de busca. Não tem como se livrar dele. Não tem como se esquecer dele. Não tem como se livrar do que ele fez, ou negar o que ele fez, ou não depender do que ele fez. Jesus Cristo, o homem mais importante da história, nasceu numa época distante, num país atrasado em relação, por exemplo, a Roma, a Grécia Antiga. Não foi para nenhuma universidade, sua maior viagem foi ali 300 quilômetros, até minha neta já viajou mais do que isso, né? Figura tremenda, fascinante, que o tempo não esmaece. Ele ainda atrai pessoas. Ele não foi tipo como revolucionários conhecidos. Não foi tipo como um disseminador de uma nova ideologia. Ele não empunhou armas, mas conquistou mais vidas do que qualquer guerreiro. Não escreveu um livro sequer. Mas não existe no mundo uma pessoa que é motivo de mais artigos, livros, monografias, teses, dissertações. Não. Falam dele mais do que qualquer um outro vulto, e para não dizer que se fala dele muito mais do que se fala de todos os outros juntos. Esse mundo repleto de tantas ideias musicais, não existe uma pessoa sequer que a ela foi dedicada tanta composição musical como esse grande homem, Jesus Cristo. Restaurou mais vida e restaura do que qualquer conselheiro. Tirou mais gente da miséria moral, da lama, da vida pecadora, que qualquer programa de qualquer tipo de governo. As vidas que se abrem para o seu ensino são radicalmente transformadas. Nunca ninguém se igualou a ele, nunca alguém causará o impacto que ele causou. Porque ele é o ponto central da história. Porque ele é o homem, o centro da história, da vida. Ele atraiu o mundo para si. Todos atrairei para mim, é o que está dizendo o versículo. Jesus Cristo foi, é e será sempre uma pessoa empolgante. Milhares de pessoas hoje morreriam por ele com ele nos lábios. Nós temos visto isso. Jesus Cristo é o ponto máximo, aquele que além dele nada existe. Que nosso Senhor Jesus Cristo seja bendito para sempre. Que a morte que ele morreu, a morte em substituição a todos nós, que seja lembrada para sempre. E que nós possamos refletir com muito amor sobre o homem que mudou o mundo, que mudou o destino dos homens pela sua morte, e que foi levantado da terra e todos atraiu para si. Esse que mudou o mundo, esse que muda o seu mundo, esse que muda o seu coração. Esse que voltará para nos buscar. Jesus Cristo. Não precisa fazer dele um pedaço de madeira. Não é necessário fazer dele algo de vidro, de gesso, de pedra, de granito, seja o que for. O que ele é, é. Nunca deixará de ser. Foi levantado da terra e é um ponto de atração para todos. É o ímã. E que você tenha esse magnetismo para que você possa também, vou dizer uma linguagem bem jovem, hein? Colar nele. E não deixá-lo nunca mais.
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3: Uma da manhã e 43 minutos. Já estamos de volta com todos vocês. Eu sou o presbítero Rafael e vamos juntos até as 5 horas da manhã, nesta madrugada de sexta-feira, dia 31 de julho de 2026. Você acabou de ouvir o WhatsApp da rádio Deus e Amor. E já estamos recebendo muitas mensagens nesta madrugada. Pessoas ansiosas já enviando seus pedidos de oração, porque às 2 horas vamos fazer o clamor do socorro de Deus. A nossa irmã Bianca nos escreve, nos cumprimentando com a paz do Senhor Jesus. Ela diz: pastor, por favor, coloque nossos nomes na oração. Nós vamos orar sim, irmã Bianca, pela sua vida e também pela sua família. A nossa irmã Renata dos Santos também nos escreve, nos cumprimentando com a paz do Senhor Jesus. Ela pede orações para a sua vida, para que o Senhor venha abrir portas de emprego em nome de Jesus. O nosso irmão Cláudio também está nos ouvindo. Ele nos pede orações, orações pela família. Já está incluso aqui, irmão Cláudio. Daqui a pouquinho vamos orar pelo irmão e por toda a sua família. Você também que queira falar conosco ao vivo, entre em contato agora, queremos ouvir você. DDD 11-3208-2790. Entre em contato conosco, vamos orar e interceder pela sua vida nesta madrugada. E já temos mais um ouvinte na linha. A paz do Senhor, bom dia.
4: Bom dia, meu Pai do Senhor.
3: Com quem eu falo? Dourados, Mato Grosso do Sul. A irmã deseja orações?
4: Ai, irmão, eu queria orar, se não, por favor. Eu tô com uma dor, assim, do lado direito da minha barriga.
3: Uhum.
4: E tô também, sabe, aquele sufoco, assim, no peito, assim, tipo, quando
3: meu
4: eu vou dormir, vai começar a falta de ar.
3: Uhum.
4: Até a respiração pesada, né? Eu sou diabética, eu sou diabética, tenho pressão alta.
3: Uhum.
4: Ele é só que eu faço a meditação certinha, né? Então, eu não tô sentindo bem, não.
3: Meu Deus.
4: Um desconforto, assim, a respiração, eu sei como orar, por favor.
3: Oro sim.
4: E também, também queria, durante a morar, pra não ter pedido um bom nome da Estrela da Silva e eu fui pra oração. Eu tenho 3 filhos pequenos.
3: Uhum.
4: O mais velho tem 7 anos.
3: Sim.
4: O mais tem 4 anos, o menino tem 1 ano e 6 meses. Eles são um casal que eles brigam muito. Tem hora que pensa que ele nem vai viver, porque ele não vai, nem vai conseguir ficar de papel. Eu brigo demais, já vazaram várias vezes mesmo. É aquela palhaçada com a cachorrada, eu nem ouvi. É um brigueiro, Só que Deus também pode mudar. É de amiga, eu brigo muito, muito mesmo.
3: Nós vamos orar. Vamos orar pela irmã, vamos orar por essas pessoas, para que o Senhor as visite, para que o Senhor as liberte, para que o Senhor transforme a vida deles.
4: E também quero uma coisa que eu leio de família, de namoro em família,
3: sim,
4: Vitória Emiliana em família.
3: Anotado. E eu convido a irmã para que também ore conosco às 2 da manhã.
4: Eu queria que o irmão orasse agora para mim. Da outra vez que eu estava com um problema, era uma dor. O irmão orou para mim aquela noite, acabou todas as dores do meu corpo, toda a noite inteira depois da oração.
3: Glória a Deus.
4: Que era o irmão que estava esse dia fazendo o programa. Eu queria que o irmão orasse agora também, meu corpo.
3: Amém, irmã Aparecida. Feche os olhos. Vamos clamar ao Senhor pela vida da irmã. Maravilhosíssimo Deus e eterno Pai, aqui estou mais uma vez em Tua presença para orar, para clamar a favor da nossa irmã Aparecida. Senhor Jesus, toque na saúde dela agora. Nós lhe pedimos em nome de Jesus, ó Deus, restaure a saúde da tua serva. Repreenda esta dor que ela sente na barriga. Repreenda esses sintomas de diabetes. Repreenda, meu Deus, este aperto, esta sensação de falta de ar que ela sente todos os dias. Senhor, toque com o toque da cura. E faça com que a tua filha tenha uma excelente madrugada, uma madrugada de sono, uma madrugada de paz, uma madrugada de refrigério. Restaure a saúde da tua serva. Em nome de Jesus eu te peço. Ela crê, eu também creio, todos os ouvintes creem, e nós unimos a nossa fé e temos a certeza no milagre na vida da nossa querida irmã. Amém e amém. E graças a Deus.
4: Glória a Deus, glória a Deus.
3: Irmã Aparecida.
4: Eu posso pedir um hino?
3: Pode sim, claro.
4: Eu queria que você, se fosse, se tivesse, então, põe a sua menina para fazer. Mariana Kelly, Viverei o Céu.
3: Olha, nós não temos este CD e nem esta cantora na nossa lista de louvores. Mas eu vou oferecer um hino da gravadora da Igreja Deus e Amor para a irmã, tá bom?
4: Que é isso que eu estou... Começa para tocar e cantar esse hino na Deus e Amor, até.
3: Né? É.
4: Que o Levi Monita...
3: Qual o nome?
4: Foi o Levi Monita. O dia que eu ouvi o Levi Monita está fazendo.
3: Qual o nome do hino?
4: O nome do hino é... Verei o Céu.
3: Ah, Verei o Céu. É, da, é Débora, céu. Débora e Leia. Verei...
4: Ah, tá, então, eu errado o nome da cantora, então.
3: Ah, Verei o Céu.
4: Tá.
3: No decorrer da programação... sem problemas. Durante a programação, nós vamos passar este hino para a irmã, tá bom?
4: Tá bom. Deus abençoe o irmão.
3: A irmã também.
4: Deus abençoe. Meu pai é ligado dia e noite, eu oro toda noite.
3: Glória a Deus. Amém.
4: Eu sou da Deus e Amor há 40 anos já.
3: Que bênção. Foi um prazer, irmã Aparecida. Uma excelente madrugada na presença de Deus. 1:50, vamos falar agora de família. O psicólogo Jessé Ávila vem com o quadro Família em Foco e traz o seguinte tema: críticas familiares. Vamos ouvir e vamos ser edificados por Deus.
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8: Olá, seja muito bem-vindo a mais um episódio do Família em Foco, um espaço dedicado a reflexões sobre relacionamentos, convivência e bem-estar familiar. Aqui falamos de temas que podem transformar o dia a dia da sua casa, sempre com base em estudos, mas de um jeito simples e prático. Você sabia que as críticas feitas dentro da família costumam ter um impacto emocional muito maior do que as críticas vindas de pessoas de fora? Isso acontece porque esperamos encontrar em casa um lugar de segurança, pertencimento e aceitação. E por essas razões, hoje nós vamos falar sobre como lidar com as críticas em família sem destruir a autoestima e como desenvolver maturidade emocional sem perder o senso do próprio valor. A terapia cognitivo-comportamental mostra que não são apenas os acontecimentos que determinam nossas emoções, mas a forma como interpretamos aquilo que vivemos. Além disso, estudos sobre autoestima indicam que pessoas que constroem a sua identidade exclusivamente na aprovação dos outros tornam-se mais vulneráveis ao sofrimento emocional. E isso não significa ignorar críticas, mas aprender a avaliá-las com equilíbrio. Por exemplo, imagine dois irmãos ouvindo a mesma frase dita pelo pai. Olha aqui, ó. Você precisa se esforçar mais. Um interpreta como incentivo para crescer e o outro entende. Poxa vida, eu nunca sou bom o suficiente. A crítica foi a mesma, mas a forma como ela foi recebida produziu efeitos completamente diferentes. Também existem famílias em que comentários como "você nunca acerta mesmo", "olha, o seu irmão faz melhor", "ah, você é muito sensível", são repetidos com frequência, minando silenciosamente a autoestima de quem o recebe. Então entendemos que nem toda crítica define de fato quem você é. Quem constrói sua identidade apenas na opinião dos outros vive emocionalmente instável. Mas quem aprende a filtrar o que ouve consegue crescer sem perder a própria essência. E aí eu quero mencionar aqui 5 dicas práticas que pode lhe ajudar e bem como a sua família. Número 1, separe comportamento de identidade. Existe diferença entre "você errou nessa atitude" e "você é um fracasso". Se alguém critica o que você fez, isso não significa que está definindo quem você é. Errar em uma situação específica não torna ninguém incapaz como pessoa, é claro. Número 2, avalie a intenção e a autoridade da crítica. Nem toda opinião merece o mesmo peso. Então, pergunte-se: essa pessoa aí deseja o meu crescimento ou ela apenas está descarregando as suas frustrações em mim? Ela conhece a realidade que eu estou vivendo? Críticas construtivas orientam. Críticas que podem destruir, que podem prejudicar, elas ferem sem oferecer direção. Número 3, evite responder no impulso. Calma lá. Quando nos sentimos atacados, a nossa tendência é automático. É reagir imediatamente. Então, respire, calma, reflita e dê tempo para processar. Muitas discussões familiares se agravam justamente porque respondemos à dor antes de compreendê-la. Penúltimo, aprenda a estabelecer limites respeitosos. Por quê? É possível amar alguém e ao mesmo tempo dizer: olha, eu gostaria de conversar sobre isso com você, sem ofensas, é claro. Ou ainda: muito bem, eu entendo a sua opinião, mas eu não aceito ser tratado dessa maneira, ok? Limites saudáveis protegem a autoestima sem romper vínculos importantes. Por último, fortaleça a sua identidade internamente. Quem conhece seus valores, reconhece as suas qualidades e aceita as suas limitações, sofre menos diante de quaisquer opiniões alheias. A autoestima saudável, obviamente, que não depende exclusivamente de aplausos e nem desmorona diante das críticas. Como disse o filósofo grego Epíteto, não são as coisas que nos afetam, mas a forma como as interpretamos. Mas e aí? Você gostou desse conteúdo? Então compartilhe a nossa programação com amigos e familiares e continue nos acompanhando. Fique atento porque a qualquer momento estaremos de volta com mais reflexões que podem transformar a sua vida. Um forte abraço e até breve.
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0: 1:59, hino do ouvinte, a nossa irmã Aparecida nos pediu essa belíssima canção, Verei o Céu. Muito obrigado pela sua companhia, muito obrigado pela sua participação, você que entrou em contato conosco via telefone, via WhatsApp. Vamos aos prefixos, a identificação das emissoras e já já voltaremos com a oração da madrugada, a oração do socorro de Deus.
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5: 2 horas e 1 minuto.

0: 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Chegou o momento da oração da madrugada. 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
1: Santíssimo Deus e eterno Pai, aqui estamos mais uma vez em Tua santa e grandiosíssima presença para pedir perdão dos nossos pecados, das nossas transgressões, das nossas ignorâncias. Perdoe-nos, ó Deus, e permita-nos agora, nesta madrugada, falarmos contigo em oração. Obrigado pela vida, obrigado pela nossa família, obrigado pela oportunidade que o Senhor nos deu para falarmos com o Senhor em oração. Obrigado pelos livramentos que vemos, pelos livramentos que não vimos. As Tuas mãos santas e poderosas têm nos guardado. O Senhor tem enviado os Teus anjos para nos proteger. O Senhor tem enviado os Teus anjos para lutarem ao nosso favor. Se chegamos até aqui, é porque as Tuas mãos nos sustentou. O Senhor nos livrou. Obrigado, Jesus. Não temos palavras para agradecer por tudo que tens feito por nós. Aqui estamos neste clamor, o clamor do socorro. E quantas pessoas, ó Deus, que nesta madrugada precisam e muito da ajuda do Senhor. Ó Pai, de onde virá o nosso socorro? A não ser do Senhor, Criador dos céus, Criador da terra. A Ti seja honra, seja glória e todo louvor. Não existe outro Deus a ser adorado, glorificado, exaltado, a não ser o Senhor. Não existe outro em todo o universo, em toda a terra, em todas as galáxias. O Senhor é o único Deus. Um Deus que antes do princípio já existia, nos criou a sua imagem, a sua semelhança. Ó Trino Deus, não temos palavras para expressar o quanto adoramos o Senhor. Apenas nos apresentamos nesta madrugada com a nossa humilde oração, pedindo a Tua ajuda, o Teu socorro, a favor das nossas vidas. Meu Deus, somos necessitados das Tuas misericórdias. Somos necessitados do Senhor. Quantas pessoas, ó Pai, que desde as primeiras horas do dia tem nos enviado a sua mensagem, tem entrado em contato conosco por telefone, pessoas que estão oprimidas, depressivas, desesperadas, pessoas que não têm conseguido dormir bem durante a noite, pessoas vítimas das obras da maldade, obras malignas, e agora querem ser livres, querem ser libertas, querem ter noites de paz, uma vida tranquila, abençoada. Muitas delas já bateram em tantas portas, mas agora reconhecem que a única porta, a porta certa, é o Senhor. Estas pessoas reconhecem a soberania de Deus, a soberania de Jesus sobre todas as coisas. Quantas vidas, ó Pai, que cansadas de sofrer, movidas pelo desespero, tem tomado medidas precipitadas, decisões contrárias à Tua vontade. E agora, meu Deus, a situação destas pessoas é uma situação que só o Senhor pode reverter de mal para melhor. Senhor Jesus, tenha misericórdia. Venha, meu Deus, reverter o mal em bem. Venha dar saúde para esta pessoa que está doente. Venha libertar esta pessoa que se encontra oprimida. Venha visitar esta pessoa que sente a presença de alguém ou algo lhe oprimindo. Jesus, que nesta madrugada, onde quer que esta pessoa esteja, em casa, na fazenda, no trânsito, no trabalho, que esta pessoa seja livre e liberta. Eu oro, meu Deus, por esta pessoa que tem ouvido vozes, tem visto vultos. Eu oro por esta pessoa que o adversário tem conseguido introduzir em seus pensamentos o desejo homicida, suicida. Meu Deus, não permita que o adversário escravize esta criança, este adolescente, este jovem, este homem, esta mulher, que agora, meu Deus, se sente tão oprimido, a ponto de perder os próprios sentidos. Meu Deus, faça esta pessoa livre. Está escrito na sua palavra que o Senhor esteve na região dos gadarenos e ali havia um jovem rapaz oprimido por uma legião de demônios. Vivia nu, oprimido, se ferindo, gritando das cavernas, dos sepulcros, não tendo em sua própria consciência que aquilo que ele estava fazendo era errado, mas o Senhor o libertou. O Senhor fez dele um testemunho vivo do seu poder, do seu perfeito poder libertador. Visita agora, meu Deus, esta pessoa que tem perdido o domínio da sua própria vida, da sua própria mente. Repreenda agora, meu Deus, esta ação do mal sobre a vida desta pessoa que está internada em uma clínica psiquiátrica. Mas, na verdade, por trás dessa situação, existe um mal terrível, uma influência maligna. Visita agora, meu Deus, este presidiário que durante toda a sua vida fez aquilo que é mal, mas agora se arrepende de tudo que fez e entrega a sua vida para Jesus nesta madrugada. Eu apresento, meu Deus, esta pessoa que já faz tratamentos psicológicos porque tem vivido ou viveu traumas durante toda a sua vida, traumas que lhe fizeram ou lhes fazem sofrer. Meu Deus, cure agora esse sintoma da depressão. Esta pessoa deseja ser livre desses medicamentos. Esta pessoa deseja voltar a ter paz. Senhor Jesus, onde quer que esta pessoa esteja agora, visite, liberte, transforme. Quantas pessoas não têm conseguido dormir bem durante a noite? Preocupadas com problemas que nem sequer existem ou passam ou passarão a existir. Tenha misericórdia, Senhor, e desta pessoa o grande livramento. Quantas pessoas já vivem problemas familiares, problemas conjugais, problemas financeiros, dívidas impossíveis de se pagar. E esta pessoa tem perdido o sono, sendo ameaçados por agiotas, credores. O telefone não para de tocar, mensagens não param de chegar. Até mesmo ameaças de morte na porta de casa. Situações, ó Pai, que fazem esta pessoa se desesperar. Situações que fazem esta pessoa perder o sono. Situações que o inimigo se aproveita para fazer com que esta pessoa pense em tirar a própria vida. Meu Deus, repreenda esse espírito da mortandade. Repreenda esse espírito do suicídio. Repreenda, meu Deus, esta legião maligna que através do oportunismo tem agido para escravizar esta vida. Nessa situação que humanamente é impossível. Meu Deus, transporte esta pessoa agora para sua esfera espiritual e transforme esta vida, transforme a mente, o coração, a percepção, transforme, meu Deus, o coração e faça esta pessoa viver novamente. Esta pessoa nesta madrugada crê no Senhor Jesus como o único e suficiente Salvador da sua alma. Esta pessoa que está afastada está disposta a voltar para a sua presença. com coração arrependido, contrito. A tua palavra diz que o Senhor ainda é o pai do filho pródigo. E quantos filhos pródigos estão orando conosco nesta madrugada? Quantas pessoas que se arrependeram de ter se afastado do Senhor? Quantas pessoas, ó Pai, que se arrependeram por estarem longe do Senhor? Um arrependimento amargo. Um arrependimento depois de uma vida amarga, uma vida sofrida. Mas agora com arrependimento genuíno, esta pessoa deseja se voltar para Ti, para que a sua vida seja totalmente restaurada. Restaura, meu Deus, a vida espiritual desta pessoa, que já não tem forças para orar, já não tem forças para jejuar, já não tem forças para buscar a Tua presença, muito menos para vir à igreja. Meu Deus, restaure a vida desta pessoa, que neste momento contém diversas áreas sendo destruídas por Satanás. Restaure, meu Deus, a vida conjugal, a vida sentimental, a vida profissional. Restaure, meu Deus, toda a família. Há pessoas, ó Deus, que neste momento estão desesperadas devido a um parente, talvez um filho, esposo ou marido, um parente que saiu de casa, mas até o momento não teve sequer uma notícia. Quantos, ó Pai, vivem preocupados porque um ente querido tem saído de casa para frequentar bares, festas, baladas. Esta pessoa

vendo desta pessoa sair e nunca mais voltar com vida. Eu oro pelo livramento do Senhor. Não deixe, meu Pai, que o inimigo venha ceifar a vida desta pessoa através do vício das drogas, do cigarro, do alcoolismo. Senhor, dê o grande livramento. Meu Deus, eu sei que há uma pessoa orando por este jovem, por esta criança, por este adolescente, por este homem. Meu Deus, é a oração de um justo. Tem muitos efeitos contra a ação do adversário. Eu clamo agora por estas vidas, para que sejam salvas nesta madrugada. Salve, meu Deus, esta vida. Volte a dar esta mãe alegria em ver os seus filhos de volta à tua presença. Volte a alegrar o coração deste pai que deseja ver os filhos de volta à tua presença. Volte a alegrar o coração desta esposa que deseja ver o teu marido, o seu marido, melhor dizendo, de volta à tua presença. Meu Deus, volta a alegrar o coração desta esposa que deseja ver o seu marido de volta à tua presença. O marido deseja ver a sua esposa de volta à tua presença. Traz de volta, Senhor, esta vida. Transforma esta vida. Quantos, ó Pai, na prostituição. Quantos vivendo uma vida promíscua. Quantos vivendo uma vida extraconjugal. Quantas esposas chorando, não querem ver o seu casamento sendo destruído, não querem o divórcio, aguardam o momento que o Senhor venha agir e restaurar, mas sofrem muito, sabendo da infidelidade do cônjuge. Tenha misericórdia, meu Deus, e restaure. Restaure, meu Deus, não deixe que esse casamento venha a ser destruído, mas lance por terra. Repreenda esta pedra de tropeço que se opõe à felicidade desse casamento, que se opõe à felicidade desta família. Tenha misericórdia, Jesus. Eu oro também por todos que nos enviaram, meu Deus, a sua mensagem e entraram em contato conosco, pedindo orações por aquelas pessoas que estão doentes. Visita, meu Deus, o Geraldo, que se encontra doente, debilitado. Meu Deus, toque na vida dele com o toque da cura e faça com que o seu irmão, que entrou em contato conosco pedindo oração, volte a nos retornar contando o seu testemunho, para que o nome do Senhor seja glorificado. Eu apresento também a Deus Idete em tuas mãos, que passou por uma situação tão complicada em sua vida e hoje se sente oprimida, depressiva, a ponto, meu Deus, de sofrer com overdose devido a tantos medicamentos. Visite esta pessoa agora, meu Pai, e restaure a sua saúde física, mental, psicológica. Repreenda as prisões, prisões espirituais que têm prendido esta vida a uma vida de sofrimento. Liberta agora. Visita a irmã Aparecida e toda a sua família. Visite todos, ó Pai, que durante a oração da meia-noite, a intercessão global, o ministério de oração, escreveram os seus pedidos na live. Meu Deus, responda a oração de cada um e lhes dê vitória. Eu creio, meu Deus, e estas pessoas também crê. Visite agora as pessoas que estão internadas em uma clínica, em um hospital, em um pronto-socorro. Quantas pessoas, ó Pai, entubadas. Quantas pessoas na UTI, na CTI. Quantas pessoas que receberam nesta madrugada uma notícia. Notícia esta, que este familiar internado tem poucos anos, meses, semanas ou dias de vida. Tenha misericórdia, Jesus, e dê um grande livramento. Venha contrariar o diagnóstico médico. O Senhor é Deus. O Senhor é o autor do corpo humano. O Senhor pode fazer um grande milagre na vida desta pessoa, para que o teu nome venha a ser glorificado. Eu te peço, ó Deus, em nome de Jesus, repreenda este tumor, repreenda este câncer, repreenda esta enfermidade na cabeça, na visão,

na boca, nos ouvidos, na audição. Repreenda, meu Deus, esta enfermidade na coluna, nos ossos, na bexiga, no pâncreas. Meu Deus, onde quer que esteja esta infecção, esta inflamação, repreenda este mal agora e restaure a saúde desta pessoa. Eu oro, meu Deus, apresentando esta pessoa que está desenganada pela medicina. Esta pessoa, meu Deus, que está fazendo tratamentos paliativos, sem a certeza de uma cura. Esta pessoa, meu Deus, que está deitada em um leito em casa, tomando medicamentos ou respirando por aparelhos. Esta pessoa que não anda, a não ser com a ajuda de muletas ou andadores, toca, meu Deus, restaura, calcifica os ossos. Esta pessoa, meu Deus, que vive deitada, assentada em uma cadeira de rodas, Jesus, toque e restaure. Eu creio no grande milagre. Eu creio na restauração da saúde destas pessoas agora. Eu creio que aonde estas pessoas estiverem, clamando, orando conosco, estão sendo visitadas pelo Senhor. E o testemunho destas pessoas não será pequeno, será grande. Mova-se agora, meu Pai. Mova-se agora onde estiver um doente. Nas unidades básicas de saúde, esperando o atendimento, mova-se ali, Senhor, e repreenda as enfermidades, repreenda a mortandade que assola os leitos de hospital. Eu oro, meu Deus, por esta pessoa que está no trabalho. Livra, meu Deus, esse porteiro, este vigilante. Livra esse taxista, esse motorista de aplicativo, esse mototaxista, esse pedestre, esse ciclista, esta pessoa que está no trabalho, esta pessoa que trabalha em área de risco, tendo a necessidade de usar EPI, tendo a necessidade de se utilizar de escada, esta pessoa que trabalha em alto mar, esta pessoa, meu Deus, que trabalha em altas altitudes, Senhor Jesus, deu grande livramento. Esta pessoa que está viajando pelas estradas e rodovias deste país, outras estão cruzando em grandes aeronaves, oceanos. Visita, meu Deus, esta pessoa. Os cristãos pelo mundo, na Europa, na Oceania, na Ásia, na América Central, na América do Sul, na América do Norte. Visite, meu Deus, os cristãos que estão sendo perseguidos no continente africano. Senhor, meu Deus, dê o grande livramento. Eu oro, meu Deus, pela obra missionária em todo o mundo. Oro pelos missionários. Oro pelas almas que, através da sua palavra, vidas venham ser alcançadas, libertas e transformadas, reconhecendo o Senhor Jesus como único e suficiente Salvador de suas almas. Muito obrigado, meu Deus, por este momento de oração. Muito obrigado por este momento em que sentimos a sua presença e sentimos que fomos socorridos pelo Senhor. Glória ao Pai, glória ao Filho, glória ao Espírito Santo de Deus. Amém e amém. E muito obrigado, Senhor Jesus. 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

0: 2:29, você que orou conosco, eu gostaria de fazer um apelo a você. Eu gostaria de convidá-lo a aceitar Jesus como único e suficiente Salvador da sua alma. Onde quer que você esteja, se possível, levante as mãos e repita comigo estas palavras. Diga: Jesus, eu orei e senti em meu coração o desejo de aceitá-lo como único e suficiente Salvador da minha alma. Escreve agora o meu nome lá no céu, no livro da vida, e sela com teu sangue para o dia do arrebatamento. Amém e amém. Muito obrigado e graças a Deus.
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0: 2:34 da manhã, que Deus abençoe a sua vida. Tenha plena certeza que você que entregou a vida para Jesus, Deus te recebeu de braços abertos. Você que entregou a sua vida para Jesus, procure ainda hoje uma igreja Deus e Amor, participe das nossas concentrações e seja muito, muito abençoado por Deus. Vamos agora falar de Bíblia? Vamos ouvir o quadro Bíblia em Foco. Pastor Kleber de Oliveira traz o seguinte tema: o cansaço que quase custou a vida de Davi na batalha. Vamos ouvir e vamos ser edificados pelo nosso Deus.
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3: Que Deus abençoe a sua vida, querido ouvinte, você que ama a palavra de Deus e você que tem um interesse muito grande pelas Escrituras. Chegou o momento de meditarmos na boa, genuína e poderosa palavra de Deus. O texto sagrado escolhido que nos foi apresentado é este, livro de 2 Samuel, capítulo de número 21, versículo de número 15. Trata-se das quatro guerras de Israel contra os filisteus. E diz a Bíblia a palavra do Senhor: e tiveram mais os filisteus uma peleja contra Israel, e desceu Davi e com ele os seus servos, e tanto pelejaram contra os filisteus que Davi se cansou, e Esbibenob, que era um dos filhos do gigante, e o peso de cuja lança tinha 300 siclos de cobre, e que cingia uma espada nova, este intentou ferir Davi. Porém, Abissai, filho de Zeruia, o socorreu, e feriu o filisteu e o matou. Então os homens de Davi lhe juraram, dizendo: nunca mais sairás conosco à peleja, para que não se apague a lâmpada de Israel. Sempre que lemos a Bíblia no Novo Testamento, vamos notar que os filisteus é um problema e uma nação que está no caminho de Israel, muitas das vezes fazendo guerra, muitas das vezes impedindo progresso, outras vezes tirando até mesmo proveito da debilidade e da situação e se fortificando contra a nação que Deus escolheu para abençoar e fazer dela um testemunho na terra, que é a nação de Israel. Porém, se vamos à Bíblia, a palavra do Senhor, também entendemos que das muitas nações que foram tiradas, desarraigadas da terra, quando esta foi dada em possessão, a terra que mana leite e mel, foi dada a Israel, o próprio Deus estabeleceu um princípio, que ele não arrancaria da terra todas as nações, para que quando Israel transgredisse, falhasse, estas nações que estavam ao redor de Israel se levantariam, e seria como um peso da permissão de Deus contra esta nação eleita e escolhida. Em outras palavras, Deus estava dizendo que o inimigo estava vivendo próximo, e só haveria uma maneira de estar em vitória contra ele, se tornando legítimos amigos de Deus. E você também vai notar que em todas as passagens e quase todos os livros da Bíblia vai se mencionar o nome dos filisteus, porque eles tiveram várias guerras contra a nação de Israel. E na verdade, a Bíblia trata neste texto, do capítulo 21, versículo 15, não somente uma guerra, mas quatro guerras. Era uma nação que era abatida, ferida na batalha, buscava os seus termos, se fortificava e voltava para a batalha. O que eu entendo primeiramente é que o nosso adversário e os inimigos que nos cerca, eles nunca irão desistir ou até mesmo parar de lutar para ver só um objetivo, a nossa derrota. Em segundo lugar, nós entendemos que quando os filisteus não podiam vencer, eles levantavam e alugavam exércitos mercenários para guerrear contra Israel. Isso está registrado na Bíblia. E o que eu entendo em segundo princípio, e você também, é que quando o inimigo tem o objetivo de fazer guerra, de nos derrotar, este é seu objetivo, ele sempre irá unir forças com aqueles que são nossos inimigos para buscar a nossa derrota. Esteja atento. Mas o tema e o objetivo desta leitura é analisar a pessoa, o rei Davi, quando ele toma a decisão de descer ao campo de batalha e se submete à condição de soldado. Ele já reinava. Sobre ele estava a coroa de Israel. Ele tinha um grande exército, homens valorosos, homens vigorosos e soldados que através deles foi dado a Israel muitas vitórias. Porém, neste dia se trava uma grande batalha, uma guerra que na verdade não se resultou somente em uma batalha, mas uma guerra que vem acompanhada de quatro batalhas. E quando Davi desceu para a batalha, a Bíblia diz que os constantes conflitos, que naquela época era completamente direto, confrontos físicos, forças de armas braçal. E a Bíblia revela que tanto Davi como os seus servos, de tanto pelejar contra os filisteus, se cansaram. E quando Davi se cansou, ele não notou no seu cansaço que em meio de todos aqueles soldados havia um especial, Esbibenob, alguém que tem um objetivo, tirar a vida do rei, alguém que tem como meta se vingar de Davi pela morte do seu familiar, o tão conhecido gigante que Davi havia abatido quando tinha 17 anos, alguém que estava com uma visão objetiva e clara, apagar a lâmpada de Israel, derramar o sangue do ungido de Deus e mais, declarar vitória contra aqueles que estavam na peleja. E a Bíblia diz que Davi se cansou e chegou um momento que não tinha mais força para lutar, porque grande era a agilidade daquele gigante, a sua estatura e condição de ataque. Porém, em meio da batalha, estando cansado, Abissai, filho de Zeruia, ele notou que o rei, o seu senhor, precisava de socorro. E a Bíblia diz no versículo 27 do capítulo 21 que Abissai, com toda a agilidade que Deus lhe deu, socorreu o rei, ferindo o filisteu. E a Bíblia diz que ele opera naquele dia um grande livramento, não somente da vida de Davi, que naquele dia havia assumido a postura de um simples soldado. Porém, aquele dia se torna um dia emblemático, porque todos os soldados e capitães disseram: nunca mais sairás conosco à peleja para que não apagues a lâmpada de Israel. Entendemos pela Bíblia que o inimigo é vingativo, ele é sagaz, ele é objetivo em seus ataques. Ele não queria simplesmente matar um soldado, mas ele queria ferir o próprio rei. Ele não queria deixar um trono vazio, mas ele buscava apagar a lâmpada de esperança de Israel, aquele a quem Deus usou para tirar a afronta, para que eliminasse aqueles obstáculos que eram afrontas e desafios à nação de Israel. Logo também compreendemos que quando vivemos lutas, guerras, sejam guerras internas, externas, sejam batalhas na vida espiritual, ministerial, sejam batalhas físicas ou mental, nós temos um adversário que é vingativo. Não pense que o inimigo se esqueceu de tudo o que aconteceu. Não pense que o maligno se acomodou com todas as vitórias que em Cristo você alcançou. Ele está esperando o seu cansaço para, no momento de sua debilidade, atacar a sua vida. É por isso que nós entendemos que quando vamos à batalha, não podemos estar só. Primeiro, devemos estar capacitado. A Bíblia diz no livro de Efésios, capítulo de número 6, a partir do versículo 10, que nós devemos estar armados com a couraça de toda justiça e verdade, calçados os pés no evangelho da paz, tendo nas mãos a espada do Espírito, nos braços o escudo da fé e na cabeça o elmo ou capacete da salvação. Entendemos que para vencer esta guerra contra o inimigo que é vingativo, perverso e mau, nós devemos perseverar em buscar de Deus, o único que pode renovar a nossa força. Quando a Bíblia diz no livro de Gálatas, capítulo 6, versículo 9, e não nos cansemos de fazer o bem, porque ao seu tempo ceifaremos. Isto é, se não houvermos desfalecido. Note que tem uma observação. Todas as bênçãos que Deus promete àqueles que fazem o bem, que guerreiam esta batalha pelo bem daqueles que estão na comunhão, aqueles que travam guerras pela salvação do lar, dos filhos, da família, ele vai obter a colheita, que é a resposta em receber a bênção de Deus, se ele não desfalecer. Note que tem uma observação direta. Notamos que em nossas batalhas pela fé, em nossa luta pelos céus, em nosso objetivo de alcançar as promessas da verdade em nossa vida, nós somos tentados a nos cansar. Foi este cansaço que desarmou Davi. Foi este cansaço que quase custou a sua vida. Foi este cansaço que quase serviu para se apagar a lâmpada de Israel. Não deixe o cansaço da monotonia da vida matrimonial destruir o teu casamento. Não deixe o cansaço da perseverança de fazer o bem roubar o que você tem em depósito, de tudo aquilo que você já alcançou na presença do Senhor. Você que está como um defensor do Evangelho, como um pregoeiro da verdade, você que está vivendo confrontos pela vida de verdade, que é a vida da santificação, esta palavra vem para reanimar o seu coração. Não se canse, não abaixe a sua cabeça, não se deixe vencer, não se desfaleça. Sabe por quê? Ao seu lado, quem está para te ajudar não é Abissai, filho de Zeruia, é o Espírito Santo, o Consolador, que agora está renovando sobre a sua vida, está vindo ao seu encontro para te socorrer e te levantar com poder, com graça, com ânimo, para você voltar para a batalha, dissipar este gigante, vencer este inimigo. Creia que o maligno não vai vencer esta batalha, porque o nosso amigo, o divino e santo Espírito de Deus, está disposto a nos socorrer. Você que se cansou, não consegue mais buscar ao Senhor, não consegue mais se santificar, não consegue nem mais um capítulo na Bíblia, ou até mesmo perdeu as forças das vigílias, da oração e do jejum, você não vai cair assim. Não foi esta forma o fim que Deus preparou. Não se canse, vença este cansaço, renove as suas forças em Deus, entre de novo como soldado nos esquadrões do Senhor, porque o nosso general de guerra é Ele que nos garante a vitória. Receba esta palavra, receba a força e renovo para prosseguir lutando até a vitória. Que Deus abençoe a toda a querida audiência, que esta palavra sirva para edificar a sua vida.
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1: Meu nome é Maria Silva Leide Caldeira. Antes de conhecer Jesus, eu me sentia uma pessoa... Eu lutava muito, era uma pessoa boa, mas eu sofri muito, muito mesmo. Não conhecia o verdadeiro Evangelho, como é a palavra de Deus mesmo. Chegou uma época na minha vida, dos 35 em diante, eu já tenho 50 anos, eu tinha uma enfermidade, mas não descobriam a minha enfermidade. Às vezes eu perdia a consciência, ficava vários dias sem me alimentar, assim, sem a consciência mesmo, uma pessoa que dependeria de outra cabeça para cuidar de mim. Minha mãe, meu esposo chegaram a me dar remédios muito fortes. E quando voltava a consciência, aí que eu me lembrava de alguma coisa, eu esquecia os dias. Quer dizer, eu não tinha vida. Chegou um ponto, eu orei a Deus que eu queria encontrar uma igreja que eu lutasse e vencesse. E eu orando e jejuando em casa, Deus enviou até uma irmã da Deus e Amor. Deus usou ela e falou com ela. Eu estava terminando o meu propósito. E ela chegou na minha janela e falou: não sei se você vai acreditar em mim, mas Deus está me enviando aqui para dizer para você e para Deus e Amor, porque Ele tem uma grande obra lá com você. Ela não sabia do meu propósito, que eu fiquei fazendo em casa. Eu falei: eu creio sim, irmã, fique em paz. E hoje, para a honra e glória do Senhor, eu vim. Foi dias de luta, eu fiz campanha, até que um dia eu me cansei da minha situação. Eu falei com Deus: Deus, eu creio no Espírito Santo, eu creio que Ele habita em nós, eu creio que eu estou na igreja que o Senhor me enviou, eu não sirvo Deus para viver, porque de vez em quando me dava as crises pequenas e não tinha solução, porque a minha família na época que cuidava de mim. E quando, mesmo eu vindo na igreja, me deu algumas outras crises. E chegou um dia na minha casa de novo, falei: Senhor, eu já estou no propósito do Senhor. Eu quero uma luz, que eu me sinto uma condenada, Senhor. Eu não sei quando que vem a crise. Quando vem, eu tenho que parar com tudo. Aí eu não sirvo o Senhor. Para dizer a verdade, Deus, eu não sirvo nem para servir ao Senhor. Foi quando aí Deus me deu a palavra em casa, eu li ali. E eu voltei a viver, voltei a sorrir, voltei a ter a consciência. As pessoas até me acham muito inteligente, mas é Deus na minha vida. Eu passei por esse processo, permissão de Deus. Irmãos, mas eu digo que eu encontrei a salvação na Igreja Pentecostal Deus e Amor. Eu encontrei uma nova vida, é uma vida que eu posso sorrir, eu sou tranquila. E como gratidão eu sirvo ao Senhor com amor e alegria. Eu agradeço a Deus pela minha salvação. Jesus veio e me libertou e me curou. Até o médico ficou admirado, porque eu falei para ele: olha, Deus é fiel, irmão. Até os meus familiares perguntam quanto tempo eu estou na Deus e Amor, que eles estão vendo toda a diferença na minha vida. Procure a sua salvação, lute, venha para a IPDA. Eu congrego aqui na sede mundial. Quando nós temos tempo, nós vamos também na do bairro, porque as IPDAs são todas iguais, irmãos, é o mesmo Deus. Venha buscar a sua salvação, que é o mais importante das nossas vidas, das nossas almas. Amém? Eu agradeço a rica oportunidade. Repetindo, meu nome é Maria Silva Leide Caldeira. Eu congrego aqui na sede e moro na Coab de Taipas. E agradeço a rica oportunidade em nome de Jesus.
2: Duas e 57, mais uma vida que, ao chegar à igreja Deus e Amor, foi transformada, curada por Jesus. Você se identifica com esse testemunho? Você está passando pela mesma situação que um dia esta irmã passou? Faça o que ela fez. Ao receber um convite para visitar uma de nossas igrejas, ela começou a frequentar os cultos e Deus foi libertando. Deus foi lhe curando. Ainda no hospital, o Senhor já lhe visitava. E na igreja, o Senhor concluiu esta obra tão maravilhosa, que foi salvá-la da morte e salvar a sua alma da perdição. Hoje, liberta, ela relata em seu testemunho o que Deus fez na sua vida através das orações desta igreja. Olha, hoje é sexta-feira e em todas as nossas igrejas Deus e Amor, nós teremos a guerra contra o mal, aquele culto de libertação total a favor de muitas famílias que estejam sendo escravizadas, oprimidas, depressivas, vítimas das obras malignas. Às 9 horas da manhã, daqui a pouquinho, presbítero Rivair Silva estará pregando a palavra de Deus e usando a autoridade do nome de Jesus para expulsar o mal que esteja afligindo a sua vida. Se você não pode estar às 9, vem às 3 da tarde, presença do pastor Kleber de Oliveira, que também, no mesmo propósito, estará orando para que Deus repreenda todo o mal. A Igreja Deus e Amor é uma igreja de oração, uma chama que jamais se apagará. A chama continua acesa. Você vem às 9 ou às 3 da tarde, mas eu quero convidar também para que você venha e participe da vigília especial com a diretoria. Hoje mesmo, dia 31, a partir das 23 horas, já teremos a vigília especial com a diretoria da nossa igreja, presença confirmada do pastor Milton de Almeida, presidente executivo da nossa diretoria, uma vigília com muito louvor, adoração, palavra de Deus, salvação de almas e renovo espiritual. Pastor Kleber de Oliveira, pastor Rivair, outros pastores, ou seja, pastores de toda a grande São Paulo, estarão reunidos nesta madrugada de sexta para sábado, onde vamos clamar pela presença de Deus. Rua Prefeito Passos, número 10, Centro de São Paulo, sede mundial das igrejas Deus e Amor. 3 e 1, que Deus abençoe grandemente a sua vida. Vamos ao prefixo, a identificação das emissoras. Eu sou o presbítero Rafael Gonçalves. Em seguida, vem a oração das 3 da manhã, a oração com o pastor Lorival de Almeida. Ore com este homem de Deus e seja abençoado.
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7: 3 horas e 2 minutos.
8: Do coração procedem as saídas da vida. Se você encontra-se triste, aflito ou desesperado, permita que Deus venha fazer morada em seu coração e verás o viver feliz de uma nova vida.
9: Na minha aflição clamei ao Senhor, gritei por socorro ao meu Deus. Do seu templo ele ouviu a minha voz. Meu grito chegou à sua presença, aos seus ouvidos. Salmos capítulo 18, versículo 6.
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Paz do Senhor, prezados ouvintes, aqui estamos nós para buscar a presença de Deus mais uma vez. Quero convidar vocês, vamos falar com Deus, focados em Deus. Vamos sentir a essência realmente dessa oração. E aquele sentimento que só mesmo quando estamos conectados, e não é fácil esse sentimento não. Vamos sentir isso aí de Deus falando com o Senhor. Vamos orar por alguém, e você aí, alguém, ore por nós também.

Grande Deus, poderoso Pai, mais uma vez estou na presença do Senhor. Eu quero falar contigo, a Deus, de coração para coração. Eu não quero preencher esses momentos com palavras ao vento. Não quero, Senhor meu Deus, jogar palavras fora. Quero falar contigo. Quero sentir, Senhor meu Deus, lá no fundo do meu coração, eu quero sentir que o Senhor está ouvindo o meu clamor, que o Senhor está ouvindo a minha oração. Obrigado, Senhor meu Deus, por ser o meu Deus. Obrigado, Senhor meu Pai, pela quantidade enorme de gente que está orando comigo agora. Eu reconheço, a Deus, a minha fragilidade, reconheço os meus pecados, reconheço, Senhor meu Deus, que eu não sou bom. Bom é o Senhor, mas sei que o Senhor é misericordioso. Primeira coisa, meu Deus, que sempre faço nas minhas orações, e o Senhor sabe disso, eu me coloco diante do Senhor de coração rasgado. Sei que nesse momento eu estou orando no ar, ó Deus, e muitas pessoas estão orando comigo, e sei que muitas estão apenas observando a oração. Mas não tenho por que, ó Deus, deixar de dizer que pecador sou e preciso do perdão dos meus pecados. Sei que tenho pecado em pensamentos, às vezes até em obras, palavras faladas fora do tempo. Às vezes o coração fica nervosinho, né, Senhor? Perdoa os meus pecados, ó Deus, porque eu quero orar ao Senhor. E quero saber que o Senhor não só está ouvindo, mas o Senhor vai estar respondendo a minha oração. Eu sei, ó Deus, que os nossos momentos nessa terra são momentos de lutas, tribulações, raros momentos de alegria. Mas sei também, Senhor meu Pai, que o Senhor tem estado conosco. O Senhor tem tido misericórdia de nós. O Senhor tem tido misericórdia de mim. Eu quero orar, Senhor meu Deus, sabendo que o Senhor está me abençoando, que o Senhor está me ouvindo. Eu quero interceder sabendo, Senhor, que o Senhor está indo na direção desse ouvinte, abençoando-o tremendamente, curando-o tremendamente, fazendo maravilhas, ó Deus, fazendo sinais. Senhor meu Deus, Senhor meu Deus, quantas vidas nesse momento, Senhor, estão atravessando um momento que eu diria que é um momento de lágrimas, e apenas lágrimas e nada mais do que lágrimas. Quanta gente num estado de sofrimento inimaginável, Senhor meu Deus. Nós não podemos nem pensar, nem dimensionar o tamanho do sofrimento dessa pessoa que está orando comigo agora pedindo socorro. Deus da glória, Deus de poder, obrigado por me ouvir, Senhor. Eu sei que o Senhor está me ouvindo. Eu sei que o Senhor está ouvindo esses milhares de ouvintes que estão orando comigo nesse momento. Eu sei que o Senhor está nesse momento atendendo o apelo dessa mãe que chora pelos filhos, pelo filho enfermo, pelo filho desaparecido, pela família, pelo esposo. Senhor meu Deus, Senhor meu Pai, eu sei que o Senhor está curando nesse momento. Eu sei que o Senhor está nos lavando nesse momento. O Senhor está nos purificando nesse momento. O Senhor está fazendo com que o coração mais incrédulo se volte ao Senhor nesse momento. Eu sei que na presença do Senhor existe abundância de vida. Eu sei que na presença do Senhor existe abundância de soluções. Senhor meu Deus, Senhor meu Pai, quantas lágrimas estão rolando nesse momento por vidas que parecem estar se esvaindo, vidas que parecem, Senhor meu Deus, estarem escorregando no vão dos dedos da mão desse médico, famílias em desespero, famílias sofrendo essa dor tão triste, tão profunda, que a dor já dá quase perda, Senhor.
mas eu confio no Senhor, meu Deus, e intercedo por essas pessoas. Deus poderoso que ressuscita mortos em nome de Jesus Cristo. Deus poderoso que age nessa vida, nessa família, em nome de Jesus Cristo, vem agir agora, Senhor. Vem agir agora, Senhor meu Deus. Venha fazer maravilhas agora, Deus da glória, Deus de poder. Venha levantar essa pessoa que está no leito da morte. Essa pessoa, Senhor meu Deus, que está atravessando, sim, aquilo que nós chamamos como o vale da sombra da morte. Senhor meu Deus, Senhor meu Pai, eu creio que o Senhor está agindo nesse momento, nessa família desestruturada, nessa família, meu Deus, que perdeu o seu norte, o seu arrimo, nessa família que o inimigo está se aproveitando da fragilidade momentânea e está com toda a sua força e o seu empenho, tentando trazer a destruição, trazer a morte. Senhor meu Deus, Senhor meu Deus, eu creio que o Senhor está agora nesse momento ouvindo o clamor dessa família que quer resistir. Essa família, Senhor meu Deus, que não quer sucumbir de forma alguma. Essa família, Senhor meu Pai, que quer resistir a esse ataque maligno, covarde, nesse instante de fragilidade. Senhor meu Deus, haja, Senhor, haja. Haja em nome de Jesus Cristo. O Senhor é Deus vivo, Deus poderoso, para contemplar essa pessoa que está, Senhor, nesse estado vegetativo, essa pessoa que está aprofundada no mundo das drogas. Como queima o nosso coração, Senhor. Como queima dentro da nossa própria vida vermos pessoas, ó Pai, numa situação de escravidão e dependência. Nós oramos, intercedemos, estamos clamando por essa gente. Estamos, Senhor meu Deus, tentando falar a essa gente, ajudar essas pessoas. Mas sei, Senhor meu Pai, que a nossa ajuda em oração é muito valiosa em favor dessas vidas. Estivemos, Senhor meu Pai, falando com crianças ainda, Senhor. Crianças, ó Deus, que já têm como lar as ruas da cidade de São Paulo. Senhor, que o Senhor tenha misericórdia, Senhor meu Deus. Que o Senhor tenha compaixão nesse momento, Senhor meu Pai. Que o Senhor levante, Senhor meu Deus, pessoas. E se o Senhor quiser, ó Pai, ou se alguém quiser falar, que sejam verdadeiros anjos enviados pelo Senhor para fazer essa obra tão tremenda. Perigosa, sim, mas tremenda, necessária. Que a zona de conforto seja rompida, Senhor. E que nós possamos sair, Senhor meu Pai, ao encontro dessas vidas necessitadas. Vidas arruinadas, Senhor, pelas ofertas que esse mundo tem colocado em pratos, ó Deus, que parecem apetitosos, mas que são pratos de morte. Que nós possamos, ó Deus, deixar aquilo que eu chamo de bobagens de lado, Senhor. E que possamos encarar a missão que o Senhor tem colocado diante de nós. E, Senhor meu Pai, falar a essas vidas quase já mortas. Essas vidas quase que já vencidas, Senhor. No poder do nome do Senhor Jesus. No poder do sangue de Jesus Cristo. Que, Senhor, essas pessoas que estão sendo agora, nesse momento, alcançadas, não só pela minha oração, mas alcançadas pela oração dessa mãe, pela oração desse pai, pela oração desse irmãozinho, dessa irmãzinha, Senhor, em favor desses que estão sucumbindo, desses que estão quase vencidos, que o Senhor levante, como nós ouvimos nos testemunhos, que o Senhor tire dessa situação tão degradante, dessa situação, Senhor meu Deus, que não resta a menor dúvida, é a pior situação que uma pessoa possa viver, escravizada, humilhada, vivendo, Senhor meu Deus, como se fosse
até um animal, Senhor meu Pai, alguma coisa irracional, Senhor meu Deus. Quantos animais de estimação, Senhor meu Deus, não que não devam, é claro, Senhor, mas quantos animais de estimação são tão bem mais tratados do que seres humanos que perecem nas calçadas e sarjetas da vida. Senhor meu Deus, visita essa vida também que está desviada dos caminhos do Senhor. Pessoas que experimentaram a sua verdade, experimentaram o seu poder, experimentaram a sua graça e contemplaram a sua misericórdia. Agora, Senhor meu Deus, estão à mercê do inimigo. E se ainda não foram assassinadas por aquele que não quer prisioneiros, mas vítimas, o inimigo não deixará de tentar, Senhor, destruir essas vidas, matar essas pessoas, porque sabe que essas pessoas, nesse momento de fragilidade, essas pessoas estão completamente fora do projeto do Senhor, porque não conseguiram se manter de pé na sua presença. Foram ludibriadas, foram enganadas, e agora o inimigo não vê a hora de poder passar a foice da morte, Senhor, para de uma vez por todas matá-las também, já que as matou em vida, no quesito da eternidade, da salvação eterna. Senhor meu Deus, Senhor meu Pai, eu quero interceder por essas pessoas, eu quero interceder pelos paralíticos, eu quero interceder, Senhor, pelos cancerosos. Eu quero interceder, Senhor meu Pai, por todas as pessoas que estão agora hospitalizadas.

algumas ameaçadas de morte. Quero interceder também, Senhor meu Deus, pelas pessoas que trabalham zelando pela segurança dessa nação. Senhor meu Deus, o Senhor pode ver e contemplar a nossa nação, a nação, ó Deus, que tem tudo para ser próspera. É uma nação que tem tudo para ser abençoada. Mas, Senhor da Glória, nós estamos vivendo um momento tão difícil, Senhor. Infelizmente, ainda não fomos derrotados, mas fomos, Senhor meu Deus, arrasados por uma sistemática de corrupção tão grande. Estamos basicamente falidos, ó Deus. Mas o Senhor é poderoso para levantar essa nação. Essa nação tem tanta gente crente, cristã, realmente orando por ela, Senhor. Levanta a nossa nação, Senhor meu Pai, mas de forma que as pessoas possam ver que foi o Senhor quem agiu, que foi o Senhor quem realizou a sua obra. Portanto, Senhor meu Deus, eu oro pelas autoridades que estão, ó Deus, nos seus postos e tenho, meu Deus, a autorização da Bíblia Sagrada para, Senhor meu Pai, por que não orar por essas pessoas? Para que possamos ter paz, respeitar, ó Deus, aqueles que o Senhor colocou para estarem diante de povos, nações, porque o Senhor mesmo concedeu, permitiu, pelo menos, de forma, Senhor meu Pai, que nós queremos ter paz, nós queremos ter prosperidade. Então pedimos ao Senhor, coloque nesses corações honestidade, e quem sabe, ó Deus, uma gotinha de dó. É, Senhor, porque o nosso povo está digno de dó. Com tristeza eu falo isso contigo. Nosso povo não tem nada, Senhor meu Deus, a não ser uma vontade enorme de viver, de sobreviver, de ser campeão, de se levantar das cinzas. O nosso povo quer se levantar. O nosso povo, Senhor meu Deus, que pelo menos o mundo fala que é um povo bom. Sei que bom no sentido geral é o Senhor, mas é um povo, Senhor meu Deus, receptivo, povo de coração aberto, um povo, Senhor meu Deus, que se os nossos comandantes tiverem um pouquinho de dó, trabalharem um pouquinho em favor do povo e tiverem a honestidade no manipular aquilo que pertence à sociedade, eu sei, ó Deus, que esse povo vai ter um pouco de mais de alegria, de alimentação saudável na mesa, saúde, segurança. Senhor meu Deus, Senhor meu Pai, eu quero que o Senhor abençoe os nossos obreiros também. Quero que o Senhor abençoe todos aqueles que propagam a palavra do Senhor com sinceridade e com amor. Quero que o Senhor abençoe a nossa juventude. Quero que o Senhor abençoe a minha família, os meus filhos, a minha esposa, os meus pais, também os meus amigos. Também, Senhor meu Deus, aqueles que se consideram meus inimigos, Senhor. Aquele, Senhor meu Pai, que talvez, ó Deus, por algum problema ou talvez algum tipo de revolta encerrada no peito, parece que tem um objetivo, ó Deus, destrutivo, de criar, ó Deus, situações ruins para outras pessoas. Que o Senhor apague desses corações esse sentimento de ódio, que o Senhor apague dessas vidas esse sentimento, ó Deus, que na realidade está correndo essas pessoas mesmas. O ódio, meu Deus, esse sentimento que as pessoas têm dos outros, mas que corrói, que mata elas mesmas. Tira agora, Senhor meu Deus. Eu sei que nem sempre somos justos. Justo é o Senhor. Mas sei, Senhor meu Pai, que também não há dolo. Sei, Senhor meu Pai, pelo menos falo por mim. Quantas vezes, ó Deus, sei que cometi coisas que não foram boas, talvez até cometi injustiças. Mas, Senhor meu Deus, o Senhor conhece o meu coração e o coração de tantos outros. Nós não somos criminosos, ó Deus. Não cometemos, às vezes, injustiças de forma dolosa, premeditada, porque isso não seria digno de um homem de Deus, uma mulher de Deus. Mas, às vezes, erramos, Senhor. Nós todos erramos, ó Pai, o Senhor não. O Senhor é justo. Então, Senhor meu Deus, mesmo sabendo que somos falhos, mesmo sabendo que outras pessoas também às vezes cometem injustiças para conosco,

que nós possamos arrancar dos nossos corações esse sentimento que corrói, esse sentimento que faz mal, esse sentimento que mata, meu Deus. Em nome de Jesus, ó Pai, tira de nós esse sentimento de ódio, de rancor. É um peso, ó Deus, que não dá para carregarmos. E o inimigo se aproveita dele. E eu sei que Satanás se aproveita dele. Quantas pessoas, meu Deus, estão cumprindo o papel do inimigo? Pessoas, ó Deus, carregadas de um sentimento vingativo. Tira desse coração esse sentimento e rega essas pessoas no seu amor. Tira dos nossos corações sentimentos, ó Deus, que não são sentimentos do Senhor. E venha nos regar no seu amor. Venha nos regar, ó Deus, no seu poder. Que nós possamos amar mais e odiar menos. Que nós possamos perdoar mais e condenar menos. Que nós possamos, ó Deus, arrancar de sobre nós o peso que nos faz viver curvados, ó Deus, andando com os nossos corações sem misericórdia, numa escuridão, Senhor, que parece sem fim. Arranca de nós isso, porque nós queremos amar o nosso irmão, nós queremos pregar a sua palavra, queremos ver almas salvas, nós queremos, ó Deus, que todo espírito imundo seja repreendido, mas como faremos isso, Senhor, se as nossas orações não serão ouvidas, porque nós estamos sujos? Como faremos isso, Senhor, se temos rancor, se temos ódio do nosso próximo, se somos críticos, ó Deus, com excessos? Levanta a tua igreja, levanta o teu povo. Eu repreendo essa força maligna, repreendo essa enfermidade que está no rim dessa pessoa, que está no fígado. Eu repreendo essa enfermidade que está nesse coração. Eu repreendo, meu Deus, toda febre. Eu repreendo, Senhor, meu Deus, toda bactéria. Eu repreendo, Senhor, meu Deus, toda inflamação, toda infecção. Eu repreendo as enfermidades renais, repreendo as enfermidades pulmonares, eu repreendo a enfermidade dessa criancinha, cura as nossas criancinhas, Senhor meu Deus. Eu repreendo, Senhor meu Deus, todo o mal que está nesses ossos, todo tipo de reumatismo, eu repreendo essa ansiedade, Senhor meu Deus, eu repreendo mesmo essa enfermidade que está levando dessa pessoa toda a paz, toda a tranquilidade, essa ansiedade que mata, Senhor meu Pai, essa pessoa, meu Deus, que além da ansiedade, ela está desenvolvendo tantas qualidades e síndromes. São síndromes daqui e dali. Popularmente, ó Deus, conhecemos muito mais a síndrome do pânico ou medo. Senhor, o Senhor é Deus poderoso. Eu sei que o Senhor é poderoso e o Senhor está ouvindo o meu clamor agora. Eu sou servo do Senhor, meu Deus. Abençoa essa gente toda que está orando comigo. Todo mundo, Senhor. Cura essa enfermidade. Quantas pessoas, ó Deus, têm pensado até no suicídio, porque não aguentam mais ansiedade, porque não aguentam mais essa sistemática depressiva, Senhor. Quanta gente na depressão, quanta gente, Senhor meu Deus, que não consegue sair, ó Deus, desse movimento que parece que não termina nunca. São noites longas demais, são dias longos demais, são sofrimentos que parecem não ter fim. Senhor meu Deus, usa de misericórdia agora em nome de Jesus e haja nessas vidas, Senhor. Haja nessas pessoas agora, meu Deus. O nome do Senhor é glorificado. Glorifico-te, ó Pai, com toda a força do meu coração. Exalto o nome do Senhor, porque o Senhor é digno, meu Pai, de toda exaltação, por todas as coisas que o Senhor está fazendo. Quando o Senhor veio a essa terra, Senhor, o Senhor fez tanta coisa e continua fazendo. E deixou para nós esse legado. E nós estamos, ó Deus, tentando, ó Pai, realizar. Temos fé para ver o realizar do Senhor. A oração é nossa, mas o realizar é do Senhor. Eu tenho fé, meu Deus, que o Senhor está nesse momento levantando aquele que apartou-se dos seus caminhos. Tenho certeza que o Senhor está colocando nesse coração uma consciência viva. Uma consciência, meu Deus, com a verdadeira realidade a respeito das coisas espirituais, da vida, da morte, das pessoas, enfim, Senhor. Levanta agora, Senhor, o que está caído. Levanta esse que está caído, está à morte, Senhor. Está à beira da morte. Levanta agora.
quanta gente, Senhor meu Deus, se deixou levar por erros de uns, erros de outros, e agora, Senhor meu Pai, desenvolver uma verdadeira resistência, Senhor, não querem mais ouvi-lo, não querem mais servi-lo. Senhor meu Deus, o Senhor é poderoso para levantar essas pessoas. Eu sei, Senhor Jesus, que o Senhor é aquele que nunca cometeu erros, nunca cometeu pecados, e sei, ó Pai, que é olhando para o Senhor que nós vamos poder atravessar a vida, vamos correr a carreira, vamos vencer as batalhas, vamos guardar a fé. Senhor, levanta essas pessoas, mostra a elas, ó Deus, que o Senhor é infalível, infalibilidade só está em Ti, Senhor meu Deus, na pessoa do Pai, Filho e Espírito Santo. Levanta essas pessoas, ó Pai, porque sei que o inimigo a qualquer momento vai tentar mais uma vez um golpe fatal, mortal. Em nome de Jesus, levanta agora, meu Pai, levanta, levanta. Nós estamos em tantas campanhas, Senhor, que o Senhor nos abençoe nas nossas campanhas, e que as nossas campanhas sejam para a glorificação do nome do Senhor. Que as nossas campanhas, ó Deus, venham trazer cura, milagre, maravilha, mas acima de tudo, venham trazer as nossas campanhas salvação. Senhor, abençoe todos aqueles que estão já, Senhor, pré-registrados para descerem as águas do batismo. Senhor meu Deus, Senhor meu Pai, obrigado pelas almas que o Senhor tem nos dado. Eu só tenho a agradecer o Senhor pela sua bondade, ó Pai, pelo amor do Senhor para comigo e para com todos os nossos ouvintes. Que a alegria do Senhor esteja em nós, que a alegria do Senhor esteja nas nossas vidas, na vida de todos os nossos irmãos e ouvintes, que estejam todos abençoados, prosperados, salvos, em nome de Jesus Cristo, nosso Salvador. Amém, Senhor. Amém, Senhor. 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

0: abraço a você, viu? Programa Voz da Libertação, sou o pastor Luival de Almeida. Nossa igreja está na Avenida do Estado, 4568, na Baixada do Glicério. Igreja Pentecostal, Deus e Amor, uma igreja de todos e para todos. Até a próxima oportunidade, fique com Deus.
1: Deleita-te também no Senhor e te concederá os desejos do teu coração. Salmos 37:4.

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4: Lembre-se do seu Criador enquanto você ainda é jovem, antes que venham os dias maus e cheguem os anos em que você dirá: não tenho mais prazer na vida. Lembre-se dele antes que chegue o tempo em que você achará que a luz do sol, da lua e das estrelas perdeu o seu brilho e que as nuvens de chuva nunca vão embora. Então os seus braços, que sempre o defenderam, começarão a tremer e as suas pernas, que agora são fortes, ficarão fracas e os seus dentes cairão. E sobrarão tão poucos que você não conseguirá mastigar a sua comida. A sua vista ficará tão fraca que você não poderá mais ver as coisas claramente. Você ficará surdo e não poderá ouvir o barulho da rua. Você quase não conseguirá ouvir o moinho moendo ou a música tocando. E levantará cedo quando os passarinhos começam a cantar. Então você terá medo de lugares altos e até caminhar será perigoso. Os seus cabelos ficarão brancos e você perderá o gosto pelas coisas. Nós estaremos caminhando para o nosso último descanso e quando isso acontecer, haverá gente chorando por nossa causa nas ruas. A vida vai acabar como a lamparina de ouro cai e quebra quando a sua corrente de prata se arrebenta. Ou como um pote de barro se despedaça, quando a corda do poço se parte. Então, o nosso corpo voltará para o pó da terra de onde veio, e o nosso espírito voltará para Deus que o deu. O fim de todas as coisas é: teme a Deus e obedeça a sua palavra, porque este é o dever de todo ser humano. Enquanto você tem oportunidade, compareça na Igreja Pentecostal Deus de Amor e entregue a sua vida ao Senhor Jesus e passe a andar na presença de Deus.

0: paz do Senhor, meu nome é Priscila Nunes, eu tenho 26 anos, nasci, né, na Igreja Pentecostal Deus e Amor, e meus pais também são na Igreja Pentecostal Deus e Amor, meu pai é pastor, diácono, minha mãe é obreira, e por serem da Igreja Deus e Amor, então desde pequenininha eles sempre me levaram para os eventos da igreja, né, nas vigílias, nas reuniões, sempre me levaram, assim, nos eventos, em tudo. Então, eu tava bem entrosada mesmo, assim, na igreja, né? E aí, eu sempre tive a curiosidade de sentir as mesmas coisas que as pessoas sentiam nas vigílias, né? Tipo, aquele fogo, aquele Espírito Santo que eu via bastante. Foi na igreja onde meu pai dirigia, na Sacadura Cabral, né? Eu tinha mais ou menos 14 para 15 anos. E era um culto normal, culto de semana, né? E eu cheguei na igreja, dobrei o joelho, tava orando, tinha um senhor abrindo o culto. A oração dele não era assim, voltada para Pentecoste, era uma oração orando pela família, pelos familiares. Não era um culto assim, um evento especial nem nada. E aí eu tava de joelhos dobrado e um jovem, que Deus usava muito ele para poder, tipo assim, entregar revelações, ele chegou em mim e falou assim: jovem, hoje o Senhor ele vai te batizar com o Espírito Santo. Apenas dá lugar. E ali eu continuei minha oração. E aí foi quando o irmão, né, que tava abrindo o culto, ele passou pro pregador e foi onde o pregador fez uma oração com a igreja, né, antes de começar a palavra. Aí ele começou realmente assim orar: irmãos, vamos dar lugar, o Senhor está aqui em nosso meio. E a igreja já tava assim repleta de pessoas. E eu, em sã consciência, né, assim bem tímida mesmo, que é coisa de jovem, na minha mente assim, eu queria ser batizada, mas ao mesmo tempo eu ficava naquela preocupação de como seria, se eu seria assim em forma de choro, ou se eu iria pular, como que seria. Eu tinha realmente assim um pouco de timidez, então eu falo que eu realmente tive a visitação do Espírito Santo, porque em sã consciência eu jamais faria o que eu fiz, porque quando ele começou a igreja, dá lugar, né, e eu comecei a glorificar, o chão, ele parecia que era como se fosse aquele colchão inflável, eu pulava, e aí eu comecei a pular e comecei a sentir, dali pra frente, em todos os cultos, eu era visitada, né, fui marcada, porém, não tinha recebido ainda o dom de línguas, foi quando eu comecei a buscar esse dom de línguas, aí depois de um certo tempo, assim, depois de muita oração, indo nos cultos, um dia eu tava em casa, né, meus pais tinham ido pra igreja, e eu tava passando por um momento muito difícil mesmo na minha vida, assim, né, tava passando, assim, por uma lutinha, assim, das travadas, e foi quando eu cheguei em casa, meus pais foram pra igreja e falei assim: Senhor, hoje o Senhor vai conversar comigo, eu e o Senhor, nós vamos conversar, né, e eu fiz realmente, assim, que ele fala, né, que ele faz isso, que ele pegou um banquinho, assim, colocou Deus ali pra sentar, né, pra conversar com ele. E aí eu falei: Senhor, tá acontecendo isso e isso na minha vida, é só o Senhor pra me ajudar, é só o Seu Espírito Santo pra me confortar. Foi uma luta sentimental que eu passei, né? Uma alma, assim, chorando mesmo. E aí foi quando eu realmente senti, assim, a visita do Senhor ali no meu quarto. E aí eu comecei, assim, pedir pra Deus me dar força, né? Me ajudar mesmo. Aí foi quando a língua, ela foi desenrolando, assim, o fato de eu começar a conversar, assim, com Deus, de eu ser visitada, porque toda vez que eu sinto a presença de Deus, até hoje, eu sinto através do choro, eu começo a chorar, assim, eu posso estar na igreja, se Deus tá falando através da palavra, eu começo a chorar mesmo, assim, e aí é onde eu começo a sentir a graça, né, porque assim, eu falo que foi algo que Deus me surpreendeu bastante, porque eu pude perceber, assim, que em meio às adversidades, o Espírito Santo de Deus, ele é o nosso melhor amigo, onde ele derrama esse renovo, porque eu tava naquele momento, assim, onde eu só derramava lágrimas, e a partir do momento da visita do Espírito Santo, eu fui preenchida com alegria, com renovo, com esse presente. Então, às vezes eu tô dentro de um ônibus, às vezes tô escutando um louvor, Deus tá falando, o Espírito Santo de Deus tá falando, às vezes eu tô em casa lavando louça e o Espírito Santo de Deus tá falando. Então, assim, eu tenho o Espírito Santo de Deus, assim, realmente como meu melhor amigo, entendeu? Que através, assim, tipo, pode o que acontecer, assim, de adversidade, por mais momentos difíceis que a gente possa passar, a gente tem a certeza de que o Espírito Santo de Deus sempre tá ali pra nos consolar e interceder por nós.
1: Quanto sofrimento, desilusão, tristeza e angústia na sua vida, caro amigo ouvinte. Você vive chorando, pensando: Deus se esqueceu de mim. Deus me abandonou. Deus não quer mais nada comigo. Você está enganado. Deus te ama. Deus te quer bem. Deus quer abençoar a sua vida. Você está pensando em tirar a sua própria vida? Você pensa em fugir de tudo e de todos? Esconder-se e dizer: ninguém gosta de mim? Você está debaixo de uma depressão? Preste muita atenção. Deus te ama, porque de tal maneira Ele enviou seu único filho para que todo aquele que nele crê não pereça, mas tenha vida eterna. Jesus, Ele morreu. Morreu pelos teus pecados em uma cruz de dor, sofrimento e angústia, para te dar a paz e a tranquilidade. Ele mesmo disse bem claro: eu sou o bom pastor, e o bom pastor dá a vida pelas suas ovelhas. Ele chegou a dizer mais ainda: vinde a mim todos que estão cansados e oprimidos, e eu vos aliviarei. Caro amigo ouvinte, lembre-se de uma coisa: Deus nunca vai te desamparar. Esforça-te, tem bom ânimo e venha participar de uma concentração na Igreja Pentecostal. Deus é amor e a sua vida não será mais a mesma. 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
3: Oi, a paz do Senhor Jesus Cristo, do seu irmão Wagner da Silva Alves. Eu conheci a Igreja Deus Amor através da minha mãe. Hoje eu estou bem, eu estou na direção de Deus. E graças a Deus, até aqui o Senhor tem me ajudado.
4: Meu nome é Eva, é de Viçosa, Minas Gerais. E eu estou aqui para testemunhar, sim, para os irmãos que tenho recebido muitas bênçãos do Senhor nas igrejas Pentecostal Deus e Amor. Eu conheci a Igreja Deus e Amor há uns 25 anos atrás, através de uma cunhada, minha cunhada, congregando na Igreja Deus e Amor, me convidou para conhecer, e eu era muito enferma, problemática, e passando muita dificuldade, e compreendi que precisava de Jesus, né? Minha cunhada me convidou, fui com ela, recebendo as orações dos homens de Deus, aqui na Igreja de Deus e Amor de Viçosa. E Jesus tem abençoado nossas vidas. Estou muito feliz com Jesus, servindo a Ele na Igreja Pentecostal Deus e Amor. Deus abençoe a todos em nome de Jesus.
5: Sou a irmã Gilvane de Itapsirica, da Serra, São Paulo. Eu conheci a IPDA pela Voz da Libertação. Quando a minha avó era viva, ela escutava todos os dias. Assim eu aprendi também a escutar. E hoje Deus me libertou e me curou de muitas enfermidades. 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Só tenho a agradecer. Essa rádio é uma bênção. Muito obrigado por ela existir. Deus abençoe. Amo muito. Fica com Deus.
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8: 4 horas e 2 minutos.
9: O que você faria se tivesse mais uma oportunidade?
10: A paz do Senhor, eu me chamo Nadir Rosa da Silva, sou da cidade de Cajati, moro no bairro Jardim Ana Maria, fui desenganada com câncer no pulmão. Quando soube que estava com essa doença, foi um susto. A minha família entrou até mesmo em desespero, mas, para a glória de Deus, o Senhor me curou. Eu fiz tratamento por 2 meses e confiando que Deus iria fazer um milagre na minha vida. Eu passando ali no Hospital Santa Casa, fazendo tratamento, e a família toda em desespero, achando que não ia haver solução. E assim foi, eu ouvindo o programa Voz da Libertação, num dia de quarta-feira, quando o missionário Davi Miranda fazia a oração Explosão de Milagres, eu senti as mãos de Deus me tocar e ali eu senti a cura. Quando passando-se 2 meses que eu fui para o retorno, chegando lá que os médicos fizeram o exame e quando eles me deram o resultado, eles falaram que não encontraram mais a enfermidade no meu pulmão. E eu passei a não sentir mais nada daqueles sintomas que eu tinha. E para a glória de Deus, foi confirmado pela medicina que eu estou curada. E aqui estou testemunhando o que Deus fez através do programa A Voz da Libertação. E aqui estou agradecendo a Deus por esta bênção alcançada. Deus abençoe todos. Quem se despede na paz do Senhor Jesus Cristo é a sua irmã Nadir Rosa da Silva.
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14: Quatro e cinco, bom dia. Vamos a um bloco informativo, vamos falar de saúde mental.
15: Obrigada pela sua audiência. A gente vai para mais informações aqui.
16: Sintomas físicos. O corpo humano sinaliza quando o limite emocional é ultrapassado. A mente clara e o corpo físico funcionam de forma totalmente conectada e nunca podem ser tratados separadamente. Quando a carga de angústia mental fica muito pesada, o nosso organismo começa a emitir sérios e fortes alertas. Muitas visitas urgentes aos prontos-socorros são causadas por dores agudas que nascem apenas e unicamente na mente. A gastrite nervosa é um excelente exemplo de como a nossa aflição invisível afeta a saúde do pobre estômago. Dores intensas no peito, falta de ar repentina e taquicardia são indícios clássicos de graves crises de ansiedade. Manchas avermelhadas pela pele e a queda excessiva de cabelo também refletem um altíssimo nível de estresse interno. Realizar bons exames clínicos é sempre o primeiro passo, seguro inclusive para descartar qualquer problema físico bem mais grave. Se o resultado final mostrar que a máquina humana está bem, a profunda investigação deve seguir para o campo emocional. Tomar vários comprimidos para dor no peito não resolve em nada a tristeza forte que está apertando o seu coração. Aprender a reconhecer os primeiros sinais da exaustão antes do grande colapso físico é um ato de pura inteligência. Tirar uns dias pacíficos para o repouso absoluto evita que o quadro tenso se torne uma perigosa doença crônica. O valoroso corpo é o único veículo que você possui para viver e ele cobra um preço alto pelo excesso de aflição.
17: Fase da aposentadoria. O fim do ciclo profissional exige a criação de um novo propósito de vida. A sonhada aposentadoria é vista por muitos grandes trabalhadores como o prêmio máximo por anos de esforço. Porém, a chegada desse longo tempo totalmente livre pode causar um enorme vazio existencial e muita depressão.
16: A pessoa idosa que definia o seu valor apenas pelo crachá da empresa perde, de repente, a principal e forte identidade. A ausência repentina da obrigação de acordar cedo e sair para bater o ponto retira toda a velha estrutura de horários. Ficar dentro de casa sem nada para fazer de importante e com pensamentos inúteis gera um grande sentimento de forte inutilidade. A mente sadia precisa urgentemente de novas metas diárias para continuar se sentindo ativa e muito importante no mundo. Planejar os anos dourados de aposentadoria com bons meses de antecedência suaviza demais todo esse choque de cultura. O tempo imenso agora pode ser preenchido com antigos sonhos muito adiados, como viajar ou aprender um instrumento. O excelente trabalho voluntário nas igrejas ou bairros oferece uma excelente oportunidade de servir com muita e imensa alegria. O precioso convívio familiar ganha um espaço muito privilegiado e fortalece os grandes vínculos puros com os pequenos netos. O repouso, muitas vezes merecido, não significa a parada total das atividades, mas sim uma maravilhosa mudança de velocidade. A nova fase limpa deve ser encarada como uma folha em branco pronta para receber as fortes cores de todas as suas experiências.
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14: Hoje é sexta-feira, dia 31 de julho de 2026. Eu sou o presbítero Rafael Gonçalves. Para mim é um prazer, uma alegria estar com você no dia de hoje. E olha, hoje, em todas as nossas igrejas Deus e Amor, espalhadas por todo o Brasil, é guerra contra o mal, libertação total. E aqui em nossa sede mundial não será diferente. Daqui a pouquinho, às 9 horas da manhã, presbítero Rivair Silva vai estar pregando a palavra de Deus, orando pelos dons do Espírito Santo e vidas sendo transformadas pelo poder da palavra. Talvez você seja uma pessoa que não tem dormido bem durante a noite, se sente oprimido, depressivo. Talvez você se sente vítima das obras do mal e deseja se libertar. Hoje, sexta-feira, pastor Rivair Silva, às 9 da manhã, em santo jejum a Deus, orando para que o Senhor venha desfazer as obras do mal, sendo o instrumento do Senhor para libertação de vidas.
19: Não se preocupa não, vai ter muita gente que vai ficar de boca aberta, de ver o milagre acontecendo. Quem ela é ela, quem é ele, se Deus que escolheu, está escolhido, pronto, acabou. Se Deus está dizendo é você. Ei, Se tem alguém não concordando, vai falar com Deus. Se tem alguém não concordando que o milagre vai acontecer na tua casa, vai falar com Deus. Você vai abrir a boca para testemunhar. Você vai abrir a boca para dizer: até aqui, minha irmã, pastor, foi tantas tentativas, nada da minha vitória. Acalma o teu coração, porque está acontecendo um milagre. Acalma teu coração, porque vem vindo providência de Deus aí. Acalma teu coração, porque a colheita vai ser para este ano. Vai realizar.
20: Tem 35 pessoas que Jesus está tocando na sua visão agora. Ele vai abrir os teus olhos hoje. Você estava perdendo a tua visão, mas hoje Jesus te trouxe aqui, já está garantindo vitória para a tua vida. Hoje Ele te trouxe aqui, está garantindo vitória para a tua casa, não adianta. Eu quero orar por 69 pessoas aqui. O Senhor está me dizendo que o médico já desenganou, mas Jesus não desenganou ninguém. E Jesus colocou a mão hoje, já ordenou vitória. Levanta a mão e vem. Levanta a tua mão e recebe o teu milagre. Levanta a tua mão e recebe. Recebe o teu milagre. 42 pessoas, nada está dando certo para você. Foi um demônio que recebeu uma oferenda e o diabo disse: eu vou fechar todas as portas para ele. Mas Jesus já colocou as mãos e está abrindo as portas para você hoje. Levanta a tua mão, levanta a tua mão, levanta a tua mão, levanta a tua mão e dá glória para este Deus. Tem 91 pessoas aqui. Jesus está dizendo: deixa as minhas mãos trabalhar e você vai ver o que eu vou fazer da noite para o dia naquele lugar. Levanta a mão, levanta a mão, levanta a mão e recebe. Levanta a mão e recebe, levanta.

de uma enfermidade que estava alojada no seu estômago. Não sai em raio-x, mas a dor persiste. Não sai nos exames, mas a dor persiste. A partir de hoje está curado. A partir de hoje está curado agora. Levanta a mão e dá glória para Jesus. 15 pessoas que sofria de fraqueza nas pernas, Jesus acabou de te curar. Eu quero orar por 23 pessoas aqui. O médico disse: agora é somente um milagre. Senhora, olha para mim, senhora. Fecha os teus olhos. Fecha os teus olhos, senhora, que segurou. É, põe a mão na cabeça. Põe a mão no teu coração. Põe a mão no coração, no coração. A senhora ali. Isso, você. O Senhor me mostra um demônio chamado espírito de morte. Está no ombro dela. Se tiver uma obreira, eu agradeço. Ó, um, dois e três. Corre lá, obreira. Ali, ó, ó, já tá passando mal a mulher aí, ó. Já pode segurar, já tá aí, ó. Ó, olha quem é que estava lá, tá vendo? Espírito de morte. Olha lá, que coisa terrível, tá vendo? Se essa mulher não vem aqui hoje, irmão, a sepultura dela já estava aberta. Mas Jesus chegou e fechou a sepultura e deu vida para ela. Olha lá que legião, olha o desespero do diabo. Olha o desespero do diabo aí, olha aí, ó. Olha aí, diga, queima ele. Olha o desespero do diabo aí, ó, ó. Olha aí que coisa terrível, tá vendo? Que coisa terrível, olha aí, ó. Não dá nem tempo de orar para uma, a outra já caiu também. Eu quero orar aqui por 13 pessoas. 13 pessoas que estava preocupado, porque todas as vezes que você vai se alimentar, você sente algo preso na sua garganta. Jesus está te curando agora. Corre ali para testemunhar, corre lá. Corre ali para testemunhar. Pastor Kleber já está com a mão levantada, corre lá. Corre lá para testemunhar, corre lá, corre lá. Corre ali, corre ali. Olha o desespero do diabo, olha o desespero do diabo. O diabo não gostou da cura dessas pessoas, não. O diabo não gostou da cura dessas pessoas, não. Diga, queima ele. Era demônios, mas hoje o diabo vai embora. Diga, queima ele. Olha o desespero, ouvintes. É o demônio da enfermidade. Diga, queima ele. Diga, queima ele. Diga, saia. Eu quero orar por 28 pessoas aqui. Deus está me mostrando um espírito de enfermidade. Este demônio, ele entrou para consumir tudo que é seu. Mas hoje, com a tua entrada aqui, o Senhor acabou de assinar a tua libertação. Deus está me dizendo que o que o diabo recebeu de oferenda vai cair por terra hoje, porque Deus já ordenou vitória para a tua vida. Eu quero orar por 63 pessoas aqui. O Senhor me mostra Ele te curando agora de um câncer. O Senhor está me dizendo que a partir de hoje a história da tua vida vai mudar. Vai mudar a história.

0: vem levantando as mãos e já vem correndo. Já vem correndo, já tem pessoas aqui chorando diante do altar. Já tem pessoas aqui chorando diante do altar. Olha aí o demônio da enfermidade aí, ó. Olha aí o demônio da enfermidade aí, diga, queima ele. Hein? Você foi enviado para acabar com a vida dela? Deus me mostra, queridos irmãos, um trabalho que foi feito em um alimento. Foi parar no estômago dela. Vai começar a sentir ânsia de vômito. Olha a barriga da mulher como está mexendo. Olha como está mexendo a barriga dela. Vai embora para nunca mais voltar. Legião, você nunca mais vai oprimir a vida dela. Sai do estômago dela, vomita. Toda obra que foi apresentada para você, vomita, miserável. Olha aí, que coisa terrível. Olha a outra aqui, ó, ó. Olha aí, vomitando aí, ó. Oferenda de Satanás caindo por terra aí, ó. Olha aí, diga, queima ele, igreja. Olha aí, diga, queima ele, igreja. Olha esse aqui, ó. Olha o demônio da loucura aí, ó. Segura, obreiro, segura, obreiro. Cadê o glória a Deus? O rio, cadê o glória a Deus? Olha o outro aí, ó. Olha aí, ó. É só apanhar a mão, ó. Ó, o inimigo não resiste. Diga, queima ele, igreja. Diga, queima ele, igreja. Aqui tem uma pessoa que o diabo prometeu tirar uma das suas pernas, colocando uma ferida. E Deus está me dizendo que a ferida vai embora hoje. Vem correndo aqui, senhora. Vem correndo aqui, senhora. Olha aí. Diga, queima ele. Olha aí, ó. Olha aí quem é que estava aí escondido aí, ó. Diga, queima ele. Que coisa terrível. Olha aí quem é que estava escondido aí, ó. Segura aí, ó. Segura aí, obreiro. Olha aí, diga, queima ele. O diabo não resiste, ele tem que cair por terra. Diga, queima ele. Há poder no sangue de...
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2: Quando a Bíblia diz que veio a palavra do Senhor, segunda vez a Jonas, era a segunda vez que Deus estava falando, Deus estava dando mais uma oportunidade para o profeta de falar, mas Deus é Maia Suri Calabaia. Oh glória, eu sinto a tua presença. Deus estava dando não só ao profeta a segunda oportunidade de entregar a mesma mensagem, mas ele estava dando a oportunidade para uma nação completa ouvir a palavra, voltar-se para Deus e se arrepender dos seus caminhos e se arrepender dos seus pecados. A Bíblia diz que mesmo passando pelo processo de Deus, Jonas, ele começa a pregar, e a Bíblia diz que ele foi no assertivo naquilo que Deus já havia dito na primeira mensagem, e a Bíblia diz que ele prega, mas ele prega uma mensagem sem graça, ele prega uma mensagem de juízo, ele traz uma mensagem de morte, ele traz uma mensagem de sentença, e a Bíblia diz que ele começa a dizer o que Deus mandou dizer, porque para a obra acontecer, nós não temos que fazer o que nós queremos, nós não temos que dizer o que nós pretendemos, nós temos que deixar Deus falar. Quando Deus fala, ele opera. Quando Deus fala, ele trabalha. Quando Deus fala, ele cumpre a palavra que ele fala. Quando Deus fala, ele cumpre a promessa que ele anda pela sua palavra.
3: O Espírito de Deus está me revelando 4 pessoas desenganadas da medicina. por causa de um problema no teu coração, e Jesus está te revelando, dizendo que hoje você será tocado e curado do teu coração. Cadê estas quatro pessoas? Levante as tuas mãos, venha para cá. O Espírito Santo de Deus está me revelando 172 pessoas que estão agora em aflição dentro da sua casa, porque o mal é no coração. Você já não

0: Não consegue mais trabalhar, já não consegue nem mais caminhar, porque o seu medo é que a qualquer hora vai parar o teu coração. Jesus está te visitando aí, está te dando um coração novo, em nome de Jesus. Tem uma pessoa que está em nosso meio, e esta pessoa já está usando até sonda, porque esta pessoa sofreu a intervenção médica, mas não adiantou, porque o mal, a infecção, as dores prosseguiu, continuou, mas Jesus está dizendo que vai tocar na tua vida. Cadê esta pessoa? Levante as mãos e venha para cá. O Espírito Santo está me revelando 326 pessoas que você sente nas suas costas, como se algo tivesse te apertando, te impedindo de respirar, e você já não sabe mais o que fazer, porque você já medicou, já tratou, pediu exame e nada aconteceu. Mas Deus está dizendo que Ele vai tocar na tua saúde e vai curar teus pulmões agora. O Espírito Santo de Deus está me revelando uma pessoa que a medicina te desenganou, dizendo que você tem manchas no seu coração e não há um perfeito funcionamento, e você está pedindo a Deus que Ele te cure. Cadê esta pessoa? Jesus vai tocar. Levante as tuas mãos e venha receber a cura. Levante as tuas mãos e venha receber o milagre. Diga glória a Deus. O Espírito Santo está me revelando 41 pessoas que você está paralisado da tua coluna, e você sente dores que te impede até de andar, e parece que tem dias que você não vai suportar estas dores na coluna. Você buscou um médico, venha para cá. O Espírito Santo de Deus está me mostrando uma pessoa que faz muitos anos que você está lutando pela tua libertação. Você desmaia e começa a colocar saliva pela sua boca. Tem pessoas que começam a dizer que não quer nem ficar perto de você. Jesus vai libertar esta pessoa. Levante as tuas mãos e venha receber.
1: Deus já está operando maravilhas, pastor Kleber, e amados ouvintes, a nossa irmã relatando o milagre que recebeu do Senhor Jesus. Minha irmã, o seu nome?
2: Maria.
1: O que a senhora recebeu de Jesus agora?
2: Eu recebi a cura, irmão. Eu estava com uma dor aqui no ombro, que eu não conseguia virar o pescoço, que me faltava até o ar. E agora, em nome de Jesus, eu fui curada.
1: A dor desapareceu?
2: Desapareceu.
1: Então faz os movimentos que não podia fazer e faz normalmente. Está virando o pescoço, movimentando o ombro, já está curada para a glória de Deus, ouvinte.
2: Curada.
1: Cadê a dor?
2: Sumiu, em nome de Jesus.
1: Sumiu para a glória de Deus.
3: Pastor Kleber, milagre extraordinário. Esta senhora chegou aqui, não podia caminhar, mas no momento da oração e da revelação do Espírito Santo de Deus, ela abandonou a cadeira de roda e está caminhando perfeitamente para a glória de Deus. Minha irmã, qual o seu nome?
4: Paula.
3: A senhora não podia caminhar?
4: Não. Quebrei o pé.
3: Muita dificuldade?
4: Sim.
3: O que aconteceu com a irmã no momento da oração?
4: Jesus me deu a vitória, deu a caminhar até aqui sem a cadeira de roda.
3: Está caminhando perfeitamente.
4: Amém.
0: Oh, glória.
3: Aí está, pastor Kleber, milagre extraordinário, caminhando para a glória de Deus.
0: O Espírito Santo está me mostrando agora 104 pessoas que você precisa medicar continuamente a sua saúde por causa de uma diabetes que você não consegue vencer. 104 pessoas, e Deus está dizendo, Ele vai tocar na tua saúde. Levante as tuas mãos e venha. Levante as tuas mãos e venha. Tem uma pessoa que está em nosso meio, você representa alguém da tua família, e este alguém da tua família começou a manifestar surtos psicóticos, sinais de loucura, e Deus está me dizendo que toda a tua casa está sofrendo numa terrível aflição, mas Deus vai libertar esta pessoa da tua família. Levante as mãos e dê glória a Deus, igreja. O Espírito Santo de Deus está me revelando uma pessoa que você sente caminhar dentro do teu estômago em todo lugar, e você já fez de tudo para você vencer o que está aí, você não consegue expelir, não consegue tirar, e os médicos não conseguem dizer para você o que é, e você sente andando dentro do teu corpo. Cadê esta pessoa? Chamei esta pessoa uma vez, levantou as mãos, cadê a pessoa? Dá a revelação, levante as mãos, eu quero orar por você, venha cá porque eu quero orar. Você sente caminhar dentro de você, está entendendo a revelação ou não? E você sente nitidamente caminhando, não é fora, é dentro do teu corpo. A última vez chamei esta pessoa, venha cá porque nós queremos orar. Aplauso para Jesus.
1: Pastor Kleber, Deus está fazendo milagres no primeiro dia dessa campanha. Deus vê muito além. A nossa irmã chegou aqui com dores, curada por Jesus agora. Seu nome?
5: Natalice.
1: O que a senhora chegou sentindo aqui nessa tarde?
5: Eu estava sentindo a dor daqui, na parte aqui das costas, né? Muita dor nas pernas, né?
1: Foi revelada por Jesus. Aonde está as dores?
5: Faz dor, não estou sentindo nada, agora não.
1: Curado por Jesus.
0: Aplauso para Jesus, igreja. O Espírito Santo, ele está me revelando uma pessoa que está medicando. E esta pessoa está medicando, presta atenção, um problema na sua cabeça. Porque a medicina diz que você não consegue vencer esse transtorno. E Deus está dizendo que não é transtorno. É algo que está para oprimir a tua cabeça. Vamos repreender. 19 pessoas que você, quando vai se levantar, o teu corpo todo se trava. Porque não é só um problema na coluna. É algo que está generalizado nos teus ossos por causa da artrite e da artrose. E tem quando eu vejo que você se levanta, para onde você está e tem que segurar, senão você cai. Venha receber a vitória, levante as mãos. Aplauso para Jesus, igreja.
3: Pastor Kleber, milagre extraordinário. Nosso irmão relatou para nós que chegou aqui com a coluna travada. Não podia nem se agachar, nem se levantar. Mas no momento da oração, o que aconteceu, irmão?
6: Agora estou podendo me abaixar e não está doendo mais.
3: O senhor chegou aqui com...
6: A coluna doendo bastante, o pescoço todo dolorido, né? E agora não estou sentindo mais nada.
3: No momento da revelação da oração foi curado?
6: Foi curado, foi.
3: Agache, irmão, levanta. Faz um teste para nós aí. Aí está Pastor Kleber, revelado pelo Espírito Santo de Deus. Não podia se agachar, muitas dores, mas foi curado nesse exato momento, para a glória do nome do Senhor Jesus.
1: Pastor Kleber e amados ouvintes, aquela revelação do surto psicótico. Estamos aqui com a mãe que está com a foto da sua filha e ela contando o que recebeu do Senhor, a revelação e o que está acontecendo com ela. Meu irmão, seu nome?
7: Lucy.
1: A revelação é com a senhora, é sobre a sua filha?
7: Minha filha.
1: O que está acontecendo com ela?
7: Ela está arrancando o cabelo, arrancando os cílios e está querendo sair de casa agora. Cada hora ela tem um... Começa com loucura, assim, acusa eu, o meu marido, falando que a gente sufoca ela, mas a gente é pai e mãe, a gente só quer cuidar. E ela, não sei o que está acontecendo com ela.
1: A senhora veio receber a bênção por ela.
7: Em nome do Senhor Jesus.
1: E através da revelação ela está curada, a senhora crê?
7: Em nome do Senhor Jesus.
0: Vamos
1: está curada para a glória de Deus.
0: Que coisa tremenda.
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9: 4h31, não se esqueça, hoje sexta-feira, todas as nossas igrejas Deus de Amor, de portas abertas para receber você na guerra contra o mal. Em Osasco, na Grande São Paulo, logo mais às 19 horas, presbítero Silvio Luiz na guerra contra o mal. Rua Arthur Vasconcelos, 170, no centro de Osasco, pastor Silvio Luiz estará orando para que Deus venha libertar e transformar vidas. Mas não se esqueça que ainda hoje, às 23 horas, nós teremos também a vigília especial com a diretoria, que traz com tema, ou por tema, a chama continua acesa. Pastor Milton de Almeida, toda a diretoria, pastor Kleber, pastor Rivair, pastores de toda a Grande São Paulo, estarão reunidas na noite de hoje, a partir das 23 horas, em uma madrugada de muito louvor, adoração, palavra de Deus, salvação de almas e renovo espiritual. Rua Prefeito Passos, número 10, aqui no centro de São Paulo agora, Avenida Prefeito Passos, número 10, no centro de São Paulo, aguardamos você aqui e toda a sua família. 4h32, vamos agora aquele quadro maravilhoso, o projeto Eu Mais Um, com a nossa querida irmã, cantora Débora Miranda. Tema: oração e adoração. Vamos ouvir.
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11: Espaço Eu e Mais Um já chegou no seu rádio. Eu também estou aqui, já trazendo meu abraço, minha saudação na paz do Senhor. Estamos falando esta semana sobre o crescimento espiritual do novo convertido. Você sabe que o bebezinho, quando nasce, ele já chora, ele já é alimentado. E assim com você, assim que você aceitou Jesus, você precisa de crescimento, alimento, que é a palavra de Deus. Aqui estamos todos os dias para ensinar-lhes e alimentar a vocês com esta palavra. Estamos falando sobre como devemos orar. E também começamos já o prefácio dizendo quais os tipos de oração. Primeiro, nós podemos dizer que existe a oração de confissão. Esta oração é aquela que uma pessoa faz no momento em que vai a Cristo, aquela que você fez quando você aceitou Jesus, quando você confessou seus pecados, pediu perdão e convidou o Senhor Jesus a entrar no seu coração. E muitas vezes esta primeira oração se faz com a ajuda do pregador ou um dos conselheiros que visitou a sua casa, que talvez você estivesse ali num culto doméstico. Então esta é a oração de confissão. Existe também oração particular. É aquela em que o crente faz sozinho, seja na sua casa, no trabalho ou em qualquer circunstância em que você ache necessário. Você deve então se acostumar a este tipo de oração. E nela você pode expressar ao Senhor tudo que há em seu coração. Esta é a oração particular, pessoal. Existe a oração familiar, ainda que esta é um pouco mais formal, né? Sempre conserva-se a privacidade do lar, seja em momentos devocionais dentro da sua família, ali na casa, ou quando se dá graças no momento da alimentação. Existe a oração coletiva, é aquela que se faz durante os cultos e atividades na igreja, quando a gente faz oração com várias pessoas. E neste caso, eu posso dizer que esta oração deve ser bem pronunciada. Lembre-se que muitos, em lugar de unir-se ao que dirige a oração, se dedicam a somente ouvi-la, seja para aprender, seja para ser edificado, ou até criticar a oração, não é? Existe oração pelos enfermos, né? E é preferível orar pelos enfermos em um lugar à parte, seja no hospital, quando se ora ali ou em um lugar público. E esta oração deve ser feita com muita sabedoria e cuidado, porque muitas vezes o enfermo não pode estar, por exemplo, exposto a um barulho. Então temos todo um motivo particular para a gente fazer esta oração. Então nós podemos dizer que existem vários tipos de oração. Também existe a adoração ao Senhor através da oração. Chamamos oração de adoração, onde você somente adora o Senhor, apenas dedica a Ele honras, glórias, louvores, que também pode ser feita em particular ou também na igreja ou em qualquer lugar público. Nós estamos falando que os elementos para crescimento espiritual é a oração, a palavra, e eu falei também a adoração. E você pode perguntar: o que é a adoração? Adoração é você render louvores, tributos e glórias ao nosso Deus. Podemos considerar os seguintes modos de adoração. Se adora com cânticos, por exemplo. Você pode adorar o Senhor com louvores, com hinos, gratidão. É bom você ter um hinário de hinos e participar de algum grupo de louvores na sua igreja. O Salmo 150... ele é bastante interessante porque ele fala sobre adoração. E é claro que nós não devemos apenas adorar com as nossas palavras, mas podemos adorar com a palavra de Deus em si. Através da leitura dos salmos, dos evangelhos, enfim. E meditar no que Deus nos diz em sua santa palavra, que é uma parte essencial da adoração cristã. Deus fala que a sua santa palavra é uma parte importante para essa adoração. Está no livro de Salmos, capítulo 1, versículo 2. Vamos seguir falando dos tipos de oração nas próximas programações, onde também vamos falar sobre dar lugar ao Espírito Santo em sua vida. Um forte abraço, que Deus abençoe em Cristo Jesus e até a próxima programação. Se despede, Débora Miranda.

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2: 4:42. Chegou o momento do clamor por portas abertas. Onde quer que você esteja, curve a sua cabeça, se possível. Vamos clamar por você, vamos clamar pela sua família. Maravilhoso Deus e eterno Pai, aqui estamos mais uma vez em tua santa e maravilhosíssima presença para pedir perdão pelos nossos pecados, pelas nossas transgressões, por tudo que fizemos e praticamos que não foi do teu agrado. Eu oro a favor desta vida que se encontra desempregada, talvez este pai de família, este jovem que deseja uma porta aberta para ajudar na renda da família, talvez uma mãe solo com seus filhos, filhos que precisam de nutrientes para crescerem com saúde e dependem da fonte de renda da mãe para sua subsistência. Senhor, abre esta porta. Repreenda toda a atuação do adversário, toda a atuação do maligno, que tenta prevalecer, fazendo com que as portas estejam fechadas. Abra uma porta de emprego, com um bom ganho, um bom salário, um salário digno, compensador. Não só abre esta porta, mas também prospera, fazendo com que esta pessoa tenha saúde, tenha paz, tenha alegria. Eu apresento também, meu Deus, aqueles que acabaram de fazer ou concluir a sua faculdade e estão enfrentando problemas para entrar no mercado de trabalho, que a cada ano tem se tornado tão difícil. Abre esta porta, Senhor. Honra a fé desta pessoa que tem te adorado, adorado em espírito, em verdade, tem se tornado um verdadeiro adorador, tem feito votos contigo. Abre esta porta, Senhor, que esta pessoa tanto precisa. Eu creio, meu Deus, que ainda hoje, hoje sexta-feira, esta pessoa possa receber uma excelente notícia. Aonde quer que esteja esse currículo, ó Pai, o Senhor é poderoso para fazer esse telefone tocar, uma mensagem chegar, para que esta pessoa possa fazer uma entrevista e posteriormente começar a trabalhar. Eu creio, Senhor Jesus, nisso. Então glorifique o teu nome, Pai, fazendo este grande milagre. Quantas pessoas, ó Deus, que pessoas de bem honram seus compromissos, mas agora não têm condições, estão endividadas, não conseguem pagar a conta de água, a conta de luz, os aluguéis, estão atrasados. O credor, o agiota, bate a porta e esta pessoa se encontra desesperada. Senhor Jesus, entre com a tua providência. Tenha misericórdia destas vidas, ó Deus, que se encontram desesperadas, mas colocam a sua esperança no Senhor. Tu és a nossa esperança. O Senhor é a esperança para este pai de família, para esta mãe. O Senhor é a esperança para este empregado, empregador, lojista, comerciante, empreendedor, gestor, administrador, investidor, esta pessoa, meu Deus, que é autônomo e acredita fielmente que o Senhor pode trazer novos clientes, fechar grandes negócios. Meu Deus, jogue por terra todo o impedimento, toda a fúria do inimigo, tudo que o inimigo tente fazer para querer arruinar este comércio, este negócio que com tanta luta esta pessoa lutou para ter. Meu Deus, faça crescer, faça prosperar. Eu apresento os dizimistas, os ofertantes da tua casa. Acrescente, meu Deus, na vida desse ofertante dizimista aquilo que está descrito na sua palavra. Meu Deus, que não lhes falte saúde para gastar com remédios ou com a medicina. Que possam gozar da perfeita saúde. Meu Deus, que não falte a paz. Venha dar o livramento. Venha dar saúde. Venha dar vitória. Que hoje, meu Deus, sexta-feira, seja uma sexta-feira de excelentes notícias para esta pessoa que busca uma porta de oportunidades. Que hoje, meu Deus, sexta-feira, seja uma sexta-feira de excelentes notícias para esta pessoa que busca uma porta de emprego. Senhor, meu Pai, eu creio que o Senhor ouviu a nossa oração e os teus ouvidos não estão agravados para não poder ouvir, muito menos as tuas mãos encolhidas para que não possa salvar. Salve esta vida, liberte esta alma, abre esta porta, honra a fé desta pessoa. É a minha oração nesta manhã, em nome do Pai, do Filho e do Espírito Santo. Amém e amém, e graças a Deus.

0: 4:50, você que orou conosco, tenha plena certeza que Deus te abençoou, Deus ouviu a sua oração, que em nome de Jesus, as portas que você pediu ao Senhor que se abram, estejam em nome de Jesus abertas a partir de hoje para você. Eu sou o presbítero Rafael Gonçalves, vamos agora ao bloco informativo. Saúde em Foco é o tema do bloco informativo de agora.
1: 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Açúcar oculto. Alimentos industrializados contêm açúcares escondidos que prejudicam a saúde. Muitos alimentos considerados saudáveis escondem açúcar na composição, o que representa risco, principalmente para quem precisa controlar a glicemia. São as pessoas que têm diabetes, por exemplo. Segundo especialistas, é muito comum a indústria utilizar nomes diferentes para mascarar o açúcar nos rótulos, o que pode confundir o consumidor mais desatento. E entre os nomes mais usados estão sacarose, glicose, frutose, maltose, dextrose, além de xaropes como de milho, arroz e agave. E mesmo produtos com o selo diet, light, natural ou sem açúcar refinado podem conter aí esses ingredientes, exigindo uma atenção redobrada, e por isso a importância de você, consumidor, ler os rótulos com atenção. Então a dica principal é verificar a lista de ingredientes e a nova tabela de açúcares totais e açúcares adicionados. Então quanto mais próximo do início da lista, é maior a quantidade do ingrediente no produto. Comparações mostram, por exemplo, que um iogurte aromatizado pode ter até 5 vezes mais açúcar que a versão natural. E por fim, a orientação dos nutricionistas é priorizar alimentos naturais e integrais. Sempre que possível, é melhor escolher por preparações caseiras e fazer trocas inteligentes, como substituir barrinhas industrializadas por frutas frescas ou secas, reduzindo assim o consumo de açúcar oculto de forma muito mais prática e saudável. Caminhada diária. E os cientistas já confirmaram que a caminhada diária traz, sim, benefícios importantes, tanto para a saúde física quanto mental. A atividade é simples, é acessível e pode ser feita por pessoas de todas as idades e não exige equipamentos especiais. Estudos aí de instituições como a Universidade de Harvard reforçam os efeitos positivos da caminhada. Entre os principais benefícios estão o controle do peso, a melhora da circulação sanguínea, fortalecimento do coração e a redução do risco de doenças crônicas, como diabetes tipo 2. Além disso, caminhar ajuda a aliviar o estresse, aumenta os níveis de energia e fortalece ossos e músculos, prevenindo inclusive a osteoporose. Menos conhecidos, mas também importantes, são os efeitos da caminhada na qualidade do sono, no aumento da criatividade e no controle da vontade por alimentos ricos em açúcar. Especialistas recomendam incluir a caminhada na rotina diária como uma forma simples e eficaz de melhorar a qualidade de vida.
0: Quatro e cinquenta e quatro da manhã, que Deus abençoe você e a sua família. Eu sou o presbítero Rafael Gonçalves e estávamos juntos desde 1 hora da manhã. Clamamos, oramos a Deus, ouvimos belíssimas canções, atendemos a sua ligação e também nós lemos as suas mensagens. Muito obrigado pela sua companhia, pela sua audiência. Eu fico por aqui com a minha participação, mas não desliga o seu rádio. Está chegando uma belíssima canção. Em seguida, depois dos prefixos, tem Culto no Lar. Pastor Lorival de Almeida traz uma palavra poderosa aos nossos corações, que tem por tema a paz dentro de casa. Deus abençoe você. Uma ótima sexta-feira, um excelente fim de semana, na presença do nosso Deus. 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
5: Glória a Deus. Eu saúdo o povo de Deus com a paz do Senhor Jesus. Quantos creem que Deus está vivo, digam amém. Amém.

0: agradável do Senhor. Que as copiosas bênçãos de Deus estejam caindo sobre todos vocês. Deus está aqui, a mesa está preparada, as bênçãos estão caindo sobre nós como chuva. Mas você tem de querer. Deus nunca vai chegar e falar: meu servo, eu quero te dar uma bênção. Não, Senhor, hoje não. Não, meu servo, eu quero te dar bênção. Não, Senhor, hoje eu não quero. Já falei que não quero. Deus não vai falar: olha, segura, vamos colocar a bênção à força. A bênção de Deus, meus irmãos, ela nos enriquece, ela não nos acrescenta dores, mas Deus não força a bênção, não. Então você tem de estar disposto a ser tocado pelo Senhor, tem de estar disposto a ser tocado pela mão de Deus. Que Deus tem o que você precisa, Deus tem. Você precisa ter fé para receber. Receba de Deus o que Deus tem para você, amém? Receba de Deus, que Ele tem coisa grande para você, Ele tem. Vamos agradecer a Deus por essa oportunidade. Maravilhoso Deus, poderoso Pai. Obrigado por esse dia, ó Deus, obrigado por esse povo, obrigado por essa igreja forte, varonil, valente na sua presença. Senhor, obrigado pela nossa vida, obrigado pelo nosso alimento, obrigado pelas vitórias que nós temos alcançado do Senhor. Pai de poder, Pai da glória, venha em nome de Jesus Cristo fazer, ó Deus, cumprir a sua promessa em nosso meio. Abençoa esse povo de coração aberto. Esse povo, Senhor, meu Deus, que não está resistindo à sua bênção. Esse povo que não está resistindo à sua palavra. Esse povo, Senhor, meu Deus, que está aberto a senti-lo. Esse povo que está aberto a ser tocado pelo Senhor. Esse povo que está aberto, Senhor, meu Deus, à manifestação do Senhor. Manifesta-te, ó Deus, manifesta-te. Eu tenho fé, ó Deus, que o Senhor está se manifestando em nosso meio. Que o Senhor está se manifestando nessa vida. Que o Senhor está se manifestando a esses irmãos, a essa igreja. Nós queremos, ó Deus, nos assentar à mesa e comer desse banquete que nos está preparado. Nós queremos nos deliciar nas tuas bênçãos. Nós queremos nos deliciar nas tuas promessas. Senhor meu Deus, purifica-nos, perdoa os nossos pecados, Senhor. Lava-nos, Senhor, na palavra, purifica-nos do sangue de Jesus. Nós queremos, ó Deus, que a nossa oração esteja sendo ouvida nesse momento. Nós queremos, Senhor meu Deus, que a resposta do Senhor esteja acontecendo nas nossas vidas nesse momento. Nós queremos, ó Deus, com toda a força do nosso ser, que o Senhor é um Deus vivo, que o Senhor é um Deus poderoso, que a mão do Senhor está estendida e o Senhor está fazendo maravilhas. O Senhor está levantando aquele que está caído. O Senhor está envolvendo no mover do Espírito Santo essas vidas, ó Deus, dispostas a serem envolvidas pelo Senhor. Pai de amor, nós precisamos de Ti, nós precisamos da sua força, nós precisamos da mão do Senhor estendida. Pai de poder, nós não só precisamos, nós queremos, ó Deus, ser abençoados. Tem lugar na nossa vida para a sua bênção, tem lugar na nossa vida para a operação do Senhor, tem lugar na nossa vida para o toque do Espírito Santo, Senhor. Derramai, Senhor Jesus, o poder do Espírito Santo sobre nós. Nós queremos ver milagres, maravilhas, cura divina, mas nós queremos ver, ó Deus, acima de tudo, o Espírito Santo nessa vida se movendo, convencendo e vidas, ó Deus, se entregando a Ti. Senhor meu Deus, Senhor meu Pai, em nome de Jesus Cristo, abençoa-nos, ó Deus, abençoa-nos, ó Pai, guarda-nos, ó Pai. Nós estamos vivendo, ó Deus, momentos de tanta dificuldade, nós estamos vivendo momentos de tanta periculosidade e nós precisamos do Senhor como nosso escudo forte, precisamos do Senhor como nossa sombra, o nosso refúgio. Em nome de Jesus Cristo, guarda essa igreja, guarda essa família, guarda essa gente nas tuas mãos. Nós cremos, Senhor meu Deus, nós cremos que o Senhor é Deus, o Senhor é poderoso, o Senhor é Deus vivo, o Senhor é Deus verdadeiro, e louvamos o Senhor. Pessoas enfermas nessa noite, ó Deus, eu sei que o Senhor está aqui para curar, eu sei que o Senhor está aqui para extirpar esse câncer, sei que o Senhor está aqui, Senhor meu Deus, para curar essa enfermidade que atinge esse pulmão, essa enfermidade que atinge, Senhor meu Deus, qualquer órgão desse corpo, qualquer parte desse corpo. Eu sei que o Senhor está aqui para curar e sei que o Senhor está aqui, ó Deus, para fazer com que através da sua palavra e também através das suas manifestações, que essa vida, essa pessoa possa receber, ó Deus, aquela dosagem de fé, o suficiente para reconhecer a sua insuficiência, o suficiente para reconhecer a sua insignificância e assim
1: assim, Senhor meu Deus, entregar-se totalmente ao Senhor, passar, ó meu Deus, a confiar e exercer inteiramente a dependência de Ti. Senhor meu Deus, Senhor meu Pai, vem abençoar-nos, Senhor, nós Te louvamos, nós exaltamos o Senhor nesta noite, vem abençoar, vem abrir portas, venha colocar por terra as obras malignas, obras do inferno, Senhor, legiões e mais legiões, de noite e de dia, Senhor, não param, não cessam essas legiões de trazer transtornos, problemas, de trazer desilusões, de roubar, de matar, de destruir. Legiões e mais legiões trabalham, ó Deus, sem descanso e com uma violência inacreditável, Senhor. A Sua palavra, Senhor, ela está dizendo que o inimigo sabe que tem pouco tempo e, sabendo que tem pouco tempo, é grande a sua fúria. Meu Deus, meu Pai, em nome de Jesus Cristo, sabemos que a vitória é nossa, a vitória, Senhor, já está declarada. O inimigo sabe que está derrotado. Nós queremos, ó Deus, que o inimigo enxergue nessa pessoa o Senhor, que veja a sua presença e que fuja dessa vida, desapareça dessa casa, cesse de oprimir essa família. Há poder no nome e no sangue de Jesus Cristo. Todo o mal está repreendido, toda a enfermidade está repreendida, toda a incredulidade está colocada por terra. Senhor meu Deus, faça maravilhas em nosso meio, faça sinais em nosso meio. Nós cremos no Senhor, cremos na força do Seu poder, em nome de Jesus Cristo, nosso Salvador. Amém, Senhor Jesus. Amém.

0: E você pode cantar o contrário também, tipo, você fala, Satanás, isso é pra você.
1: Saia da minha casa, é. Saia da minha vida.
0: É. Quando é pra Deus, é bem. Quando é pro Satanás, saia. Não é? E assim por diante. A gente, meus irmãos, entende que o inimigo tenta desesperadamente mexer naquilo que é a base de tudo. Sem família a sociedade não funciona, sem família a igreja não funciona. Vamos ler a palavra de Deus, meus irmãos. Nosso Deus é grande, é poderoso. Paz dentro da nossa casa. Colossenses, nossa mensagem hoje é a paz dentro de casa. Colossenses no capítulo 3, versículo 12, para frente. Eu vou ler até o 17, mas eu tenho mais versículos para ler. Louvado seja Deus. Colossenses, capítulo 3, versículo 12 para frente. Revesti-vos, pois, como eleitos de Deus, santos e amados, de entranhas de misericórdia, de benignidade, humildade, mansidão, longanimidade, suportando-vos uns aos outros e perdoando-vos uns aos outros. Se algum tiver queixa contra o outro, assim como Cristo vos perdoou, assim fazei vós também. E sobre tudo isso, revesti-vos de amor, ou seja, de caridade, que é o vínculo da perfeição. E a paz de Deus, para a qual também fostes chamados, em um corpo, domine em vossos corações e sede agradecidos. Versículo 15 de novo, só o pedacinho inicial. E a paz de Deus, para a qual também fostes chamados, vai duro, em um corpo, domine em vossos corações e sede agradecidos. A palavra de Cristo habite em vós abundantemente, em toda a sabedoria, ensinando-vos e admoestando-vos uns aos outros com salmos, hinos, cânticos espirituais, cantando ao Senhor com graça em vosso coração. E quando fizerdes por palavras ou por obras, fazei tudo em nome do Senhor Jesus, dando por ele graças a Deus Pai. Sentem-se, meus irmãos, sentem-se, sentem-se. Louvado seja Deus, aleluia. Uma certa ocasião eu ouvi um pastor dizendo que eles fizeram um movimento na igreja

interessante o que aconteceu. E eles distribuíam um tipo de uma coisinha lá para pais no lar, fizeram uma coisinha. E o pastor disse: olha, vocês vão ver na casa de vocês, porque existem, explicando, nós não faríamos aqui, mas eu acho, como eu disse, achei interessante, porque existem demônios territoriais até dentro de casa, não sei o quê, e você pega isso aqui, esse pastor falando, e você vai ver no cômodo que você mais briga na sua casa, vai pegar e vai colocar lá o objetinho. Como eu disse, meus irmãos, não tem nada de Bíblia nisso, não tem nada de saudável nisso, mas achei interessante a resposta de uma mulher. Ela se levantou e falou: pastor, a minha casa tem 6 cômodos, me dá 100 negocinhos desse aí. Ou seja, brigavam em todos os cômodos da casa, o marido e a mulher, né? Nós dentro de casa temos as nossas questões. Afinal de contas, dentro de casa a gente se sente, não é nem que a gente se sente, é a realidade, a gente se confina. Marido, mulher, filhos. E é possível que nós tenhamos coisas ou pequeninas, ou grandes sempre acontecendo, e a gente tem que administrar isso para que a gente não fique com aquela sensação que nós chegamos em casa, bate aquela depressão, bate aquela vontade de sair de novo, bate aquela raiva um do outro e virar aquele ambiente horrível de se viver. Isso não representa o lar que Cristo tem para nós, que Deus coloca para nós. O lar, nós sempre falamos, está suposto a ser um pedacinho do céu. Não dá para a gente chegar em casa e colocar a mesa e achar que Deus preparou uma mesa perante mim na presença dos meus adversários, olhando para os nossos filhos e olhando para o nosso cônjuge, não é? Mas que acontecem coisas que têm que ser altamente administradas, tem. Embora sejamos família, eu sou diferente do meu filho mais novo, do meu filho do meio, do meu filho mais velho, sou diferente da minha esposa, temos as nossas diferenças que têm que ser administradas, amém? E eu acredito, meus irmãos, pelo texto que nós lemos, que a gente tem um processo muito especial para levar essa paz do versículo 15 para dentro da nossa casa. Eu acredito, pode até ser que aconteça em algumas pessoas algo meio que contrário. Nós podemos trazer algo de bom para nossa casa, da nossa casa para a igreja, podemos. Até creio que podemos. Mas eu vou dizer a vocês que sinto eu, e posso dizer que em 99% dos casos, porque eu não quero ser injusto com ninguém, quando a gente vem à igreja, a gente participa de tudo que Deus tem para nós, a possibilidade de levarmos da igreja, ou seja, da casa de Deus, para a nossa casa, as coisas boas, incluindo a paz, é muito grande. Ou seja, nós estamos aqui na presença de Deus, na casa de Deus, e na presença de Deus, na casa de Deus, nós aprendemos, nós nos regramos, nós somos orientados e levamos debaixo da orientação de Deus as bênçãos de Deus para a nossa casa, até culminarmos no versículo 15. A paz de Deus dentro da nossa casa. É triste dizer que tem gente que não tem prazer de chegar em casa, né? Eu conheci uma pessoa, que essa pessoa saía do trabalho e ficava andando na rua, até dar bem tarde. E uma vez, foi inevitável a pergunta: mas por que você faz isso? Não é que eu fico andando para me cansar mesmo. Primeiro que eu chego em casa, eu não tenho prazer nenhum de chegar em casa, porque é aquela contenda, aquela confusão. Segundo, eu vou andando, quando eu não estou aguentando mais, vou para casa, só janto, já caio dormindo na cama, porque eu não tenho alegria de chegar na minha casa. Isso é triste demais, né, meus irmãos? Isso é triste. Nós temos de alcançar a paz de Deus para a nossa casa. A família é, sem dúvida, o grupo mais antigo que a história nos registra. Quando Deus instituiu a família, instituiu o grupo. Deus fez o homem e a mulher e falou: olha, agora é com vocês. Forme as suas famílias, não é?

0: e sejam felizes. E em tudo que depender de nós, para termos a paz com todos os irmãos, nós devemos desprender todo o nosso esforço para que isso aconteça. Imaginem vocês, meus irmãos, não somente os nossos irmãos, mas a nossa família, se depender de nós em qualquer tipo de coisa, para ter paz entre nós aqui. Imaginem vocês o quanto tem, ou se depender de nós, nós temos que nos esforçar para que nós tenhamos paz dentro da nossa casa. Revesti-vos, pois, como eleitos de Deus, santos, amados, misericórdia, benignidade. Versículo 13. Suportando-vos uns aos outros. Vamos aprender aqui na igreja. Às vezes nós suportamos ofensas, situações de pessoas que nós nunca vimos na nossa vida. Mas às vezes nós chegamos na igreja e nós não queremos suportar nada do nosso irmãozinho, que às vezes a nossa irmãzinha, alguma coisa não foi bem, pegou mal, vamos dizer assim, mas a nossa paciência parece que está no limite. Só falta falar, né, em alto bom tom: não, aqui na igreja tolerância zero. Mas lá fora, tanta gente que você nem conhece vem, te esbarra, te empurra. Desculpa, às vezes você até pede desculpa. Precisa suportar um pouquinho mais. Eu quero enfatizar, meus irmãos, a questão do perdão. Perdoando-vos uns aos outros. Pode ser qualquer tipo de agravo, qualquer tipo de queixa. Assim como Cristo vos perdoou, assim fazei vós também. Posso fazer uma pergunta para vocês? Quantos aqui se sentem perdoados por Jesus Cristo? Levante a mão. Perdoados. E quando se trata de perdoar outras pessoas, como é que vocês, ou como nós, que eu vou me colocar também, não posso fazer ou fazer transparecer que eu estou do lado de fora, também estou na mesma situação. Como é que nós nos mobilizamos quando alguma pessoa pratica alguma coisa que entendemos que, como, mais uma vez eu digo, não foi uma coisa boa, e nós precisamos perdoá-la? Nós perdoamos? Não vale aquela máxima de: não, eu perdoo, mas não quero mais nem olhar para a cara dele. Isso não vale. Já pensou se Jesus falasse: pai, eu perdoo a igreja, mas não quero nem olhar para a cara dela? Seria absurdo, não é verdade? E a questão do perdão, meus irmãos, me parece que ela tem aqui uma grande ênfase, não é? Perdoando-vos uns aos outros. Se algum tiver queixa um do outro, olha o exemplo de Cristo. Olha o exemplo do Senhor. E da mesma forma que Ele vos perdoou, todos vocês confessaram que sentiram e sentem o perdão de Deus nas vossas vidas. Da mesma forma que Ele vos perdoou, assim fazei vós também. Olha, meus irmãos, a questão do perdão é interessante, porque às vezes nós estamos sossegados, às vezes você está sossegado, mas é o primeiro sinal de que alguma coisa, a extensão da gravidade não importa, mas alguma coisa que pudesse ser considerada um pecado de um contra o outro acontece. Um senhor uma vez falando também numa igreja, né, que não, porque a minha esposa, eu acabei cometendo um erro, e a minha esposa se tornou, ela veio falar comigo e estava brava, ela estava histérica. Aí, pô, mas não é histérica? Não, ela estava histérica mesmo. Como assim? Ela começou a se lembrar de todos os meus erros desde quando nós nos casamos. Aí eu pergunto a você: onde foi que um dia já existiu o perdão nesse relacionamento? É preciso perdoar. E perdoar não é fácil, não. Perdoar é difícil. E é muito comum nós ouvirmos em velórios pessoas dizendo assim: puxa, mas eu poderia ter tido um pouco mais de paciência com o falecido, não é? Ah, eu poderia ter suportado um pouquinho mais o falecido. Ah, eu poderia ter ajudado um pouquinho mais. Eu poderia ter perdoado um pouquinho mais. E às vezes o falecido, não é ali já, Deus sabe a situação, mas às vezes ali inerte, e pessoas que choram copiosamente, e a gente não quer se aprofundar nas questões, porque o momento é delicado. Mas algumas pessoas, mesmo sem perguntar, elas falam. É, porque fazia tempo que eu não conversava, foi uma coisa boba, foi só, a gente só discutiu uma discussãozinha pequenininha, e eu nunca mais olhei, olha, e agora não. O interessante, meus irmãos, é que nesses momentos, parece que, embora sejam momentos de grande emoção, parece que a gente tem um pouco mais de sensibilidade para repensar situações que poderiam ter sido diferentes se nós tivéssemos suportado um pouquinho mais, ou se nós tivéssemos perdoado um pouquinho mais. E sobre tudo isso, revesti-vos de amor, que é o vínculo da perfeição. E a paz de Deus, para a qual também foste chamados. Em outras palavras, que essa paz esteja no vosso coração, que essa paz esteja na vossa vida. E aí vem a orientação. A palavra de Cristo habite em vós abundantemente em toda sabedoria. É um pouquinho só da palavra de Cristo, é só 10% da nossa vida, ou a Bíblia Sagrada fala que habite em nós, ou habite em vós abundantemente, abundantemente. Não é questão de ficar todo dia, bom Jolim, aqui, não. Não é chegar na igreja porque o pregador está pregando há mais de 15 minutos, começar com aquela abrição de boca que dá até vergonha, vou chamar o irmão de um irmão hipopótamo. Ouça Deus falando contigo, essa palavra é orientação para a sua vida. Essa palavra pode salvar a sua casa como um todo. Através dessa palavra você pode ir para a sua casa, fazer sabe o quê? Levar Jesus dentro do seu coração para a sua casa, e dentro do seu coração você adentrar a sua casa e falar: entra na minha casa, Senhor Jesus, porque Ele vai entrar através de você.
1: Louvado seja Deus, aleluia.
0: Sede agradecidos abundantemente, palavra de Deus. Vejam que interessante, ensinando-vos e admoestando-vos uns aos outros com salmos, hinos, cânticos espirituais. Aí começa um outro raciocínio, cantando ao Senhor com graça em vosso coração. O que quer dizer isso? Quer dizer então que eu não posso olhar para o irmão, se eu tenho uma admoestação a fazer o irmão, eu tenho um ensinamento a fazer ele, eu não posso chegar pelo cabeça de bagre. Não. Não. Eu não posso chegar para o irmão e falar, ô, cabeçudo. Não. Não é isso que a Bíblia fala. Eu acho que até que seria interessante nós, se nós conseguíssemos nos comunicar com os nossos irmãos dessa forma. Se eu vou ensinar ou se eu vou admoestar, ora, tem dois irmãos brigando, eu posso chegar e falar: ó, quão bom e quão suave é que os irmãos vivam em união. Já estou juntando cântico com salmo. É muito diferente falar: os seus dois carnudos, parem com essa briga agora, senão eu vou suspender A e B. Não vai funcionar. Já pensou dentro de casa? A esposa está lá passando o rodo no chão. Esse povo também. Tá lá. Aí sabe como é que é a esposa? Tem esposa que às vezes não tem muito entendimento, né? Ao invés dele chegar em casa, tirar o sapato, falar, bem, manda um paninho, né? Você pisa, seca o pé ali, vai pelos cantinhos. Não, tem esposa que chega com aquele pé cheio de pó, tá tudo branquinho, tá secando, e chega com aquele tênisão lá e pá, pá! Vai ficando aquelas marcas de pé, a esposa acabou de limpar. Aí a esposa tem que ser, não é? Com salmos e cânticos. Meu querido esposo, você sujou o chão, eu vou te dar uma rodada. É com cânticos, é com salmos. Porque meus irmãos, parece que é engraçado e é mesmo, mas a verdade, meus irmãos, é que nós estamos pegando do versículo 12 até o versículo 17, e nós estamos transportando os elementos de Deus que nos trazem a paz para dentro da nossa casa. É isso que nós estamos falando. Nós estamos comendo essa palavra e nós estamos entendendo como nós podemos ter paz dentro da igreja. Ora, se funciona para ter paz dentro da igreja, funciona para ter paz dentro da nossa casa também. E o marido responde, querida esposa, eu limpo já já. Me desculpe, vou fazer o jantar. É muito melhor que responder, você limpa de novo. E ela, você pensa que eu sou sua escrava? E começa aquela confusão dentro de casa. Vocês já ouviram isso alguma vez? Vigia, vigia. Se nós, olha meus irmãos, com toda sinceridade, eu falo com toda sinceridade do meu coração. Se nós pautarmos a nossa vida com o respeito do versículo 12 ao versículo 17, que nós devemos ter com os nossos irmãos dentro da igreja, na convivência com o corpo de Cristo, pode levar isso para casa que acabou a briga e a paz de Deus vai inundar a sua casa. Vai inundar a sua casa. Na questão do perdão, meus irmãos, eu li ontem uma informação que me deixou assim muito apavorado, porque às vezes as pessoas não entendem o quanto a falta de perdão destrói. Vocês já ouviram aquela sentença que fala que quando a gente não perdoa uma pessoa e a pessoa pede o perdão, a pessoa que pediu o perdão deixa de sofrer e nós carregamos o sofrimento dela com a gente? É assim. Mas existe uma questão, eu li que quando um casal tem um bebê, e esse bebê tem algumas coisas, algum tipo de disability, como é que fala? Desabilidades, fala isso? Que eu não quero falar. O bebê não nasceu perfeito. Algum tipo de deficiência, vai. E eu li uma reportagem que quando isso acontece, apenas 8% dos casais resistem por algum tempo. 92%, eu achei até exagerado, mas 92% se separam, porque um culpa o outro. E quando acontece de um filho morrer, é quase impossível para alguns casais permanecerem juntos, porque um culpa o outro. Para vocês verem, meus irmãos, o quanto é pernicioso nós não perdoarmos as pessoas, nós não perdoarmos a família, não perdoarmos o cônjuge, os filhos. Eu vejo hoje, no meu tempo, eu vou falar para os irmãos o que é a realidade. Muitos irmãos aqui são, no meu tempo de jovem, de adolescente, a coisa era diferente. Eu chegava em casa, meu pai estava sentado na sala, eu passava fininho. Meu pai estava sentado ali, eu lembro que ele colocava o óculos meio para baixo, ficava olhando assim, lendo a Bíblia. E eu passava, tinha que dar, pai do Senhor, pai. E eu passava fininho, eu tinha medo, não sei do quê. O olhar do meu pai, quando ele olhava aquele olhar assim, aquilo fulminava. Hoje você encontra filho batendo boca com o pai, dando com o dedo em riste no nariz do pai. Hoje você encontra, está entendendo? Mas de qualquer maneira, meus irmãos, nós temos que administrar, temos de perdoar, temos que suportar. A Bíblia Sagrada fala, agora vejam vocês, eu li tudo isso aqui, citei para vocês, suportando-vos, perdoando-vos, revestindo-vos, sendo agradecidos, ensinando, admoestando, cânticos espirituais, gostaram do cântico, né? Lá em casa agora, o maridão deixou a toalha no chão, querido esposo, pega aquela toalha em nome do Senhor. Não dá aquela dura, não, claro que não precisa cantar assim, então estou meio que exagerando, não é verdade? Mas pega leve. Agora observem vocês, do versículo 18 para frente. Vós, mulheres, estáis sujeitas aos próprios maridos. Deixa eu dizer a vocês que, assim, existem algumas coisas que parecem meio conflituosas, não é? Como convém no Senhor. Ou seja, que haja respeito. Vós, maridos, amai vossas mulheres. E não vos irriteis contra elas. Não tenta se aproveitar, hein? Não se aproveite. Vós, filhos. Olha aqui para os filhos mais novos. Vós, filhos.
2: Aleluia.
0: Obedecei 50% dos vossos pais. Amém?
3: Amém
0: o quê? Eu, mulher, obedecer em tudo, é o que a Bíblia fala, obedecer em tudo aos vossos pais, porque isso é agradável ao Senhor. O Senhor está orientando para obedecer pela metade? É em tudo. Mas então meu pai vai ser o ditador lá em casa? Vamos ter um pai coronelista? Não, não, não. Vós pais, não irriteis os vossos filhos, não irriteis a vossos filhos, para que não percam o ânimo. Então, depois do ensinamento que nós recebemos para nós obtermos a paz entre os irmãos, a paz na congregação, a paz de Deus na nossa vida, a paz, a gente vai pegar todo esse ensinamento e vai levar para casa. E dentro de casa já temos ensinamentos específicos abrangentes a pai, mãe e filhos. Meus irmãos, não tem jeito. A única maneira é Jesus entrar na nossa casa. A única maneira é Deus entrar na nossa casa e fazer sabe o quê? Nos abençoar poderosamente. As instruções são claras. Eu, quando eu estava fazendo, meus irmãos, dando uma polida na mensagem, eu cheguei a pensar, mas eu acho que para a mulher está meio desconfortável, né? Mulheres, estáis sujeitas. As irmãs são sujeitas ou não? Vou perguntar para as irmãs olhando para os irmãos. Eu conheço alguns maridos e mulheres aqui, viu? As irmãs são sujeitas aos seus maridos. Sujeitar-se nesse caso não é se deixar escravizar, né? Não, é uma questão, só pelo simples fato de que o marido tem que amar a esposa como Cristo amou a igreja. Observe você que não tem abuso nessa situação. Não, é um equilíbrio perfeito que Deus coloca para que o lar seja um lar cheio de paz, para que o lar resista, subsista todo tipo de situação que possa vir contra ele. Essa é a casa, meus irmãos, que está edificada na rocha. Essa é a casa, é a família. Que podem vir os ventos, podem correr os rios, podem vir as tempestades, podem ser lançadas as setas contra ela, pode causar o maior tsunami contra essa casa, que essa casa vai resistir. Quando o inimigo achar que já a derrotou, ela vai aparecer a cabecinha e vai dizer, olha eu aqui, não venceu não, porque essa casa aqui está na rocha. Essa casa aqui está na rocha, essa aqui não é casa na areia não, essa casa é casa na rocha. Eu sei, meus irmãos, que para que a mulher esteja sujeita ao marido, para que o marido ame a mulher e não a irrite, a ame como Cristo amou a igreja, para o filho obedecer ao pai, porque é agradável ao Senhor e o pai não irritar o filho, nós estamos falando aqui de aceitação, nós estamos falando de respeito, nós estamos falando de gentileza, nós estamos falando do fino do mover do Espírito Santo na vida das pessoas. Se não houver a presença de Deus, isso aqui não vai acontecer nunca. A história que eu falei de falar com salmos, não é? Não vai acontecer nunca. Coitado do marido se chegar em casa e pisar onde a mulher já passou o pano. Vai sair rodada e cacetada para todo lado. Mas se tiver a presença de Deus, se tiver o que a Bíblia Sagrada nos ensina, revestidos como eleitos santos, amados, suportando-vos, perdoando-vos, revestindo-vos, sendo agradecido, ensinando, admoestando, com salmos, hinos e cânticos e dando graças, Satanás já está vencido e Jesus já entrou na sua casa, todo mal foi destronado e a vitória é sua. Se não for dessa forma, infelizmente você vai perder a batalha. Se não for dessa maneira, infelizmente você não vai conseguir subsistir. E sabe o que vai acontecer? Vai acontecer o que nós temos visto acontecer em nossos dias. Você para uma pessoa jovem, às vezes crianças na rua, o que aconteceu? É que meu pai lá em casa ninguém aguenta. É porque a minha mãe sai de casa, não suporta a minha família. Está aí nas esquinas da vida, nas calçadas da existência, se drogando, tomando bebida alcoólica com 7, 8 anos de idade. São casais morando debaixo das pontes, pessoas casadas 500 não é muito, mas 5 vezes, 10 vezes, já não sabe mais quem são os filhos. Enfim, é aquela confusão total e a sociedade se deteriora e apodrece e a igreja vai acabando. E a igreja vai acabando.
2: Mas irmão Lourival, as igrejas hoje nunca vimos tanta gente. Eu não estou falando de amontoado de pessoas. Eu estou falando da igreja. Eu estou falando dos que vão morar no céu. Eu estou falando daqueles que têm o nome escrito no livro da vida. Não estou falando de chamados, eu estou falando de escolhidos. O grupinho vai ficando cada vez mais restritozinho.
4: Aleluia!
2: Aleluia! Famigerados, os templos vão continuar cheios. Mas não adianta nada.
4: Aleluia!
2: Faz isso. E a paz de Deus vai superabundar na sua casa.
0: Você vai ter tanto prazer de ir para a sua casa, estar com a sua família. Vai ser maravilhoso demais você entrar dentro de casa e sentir aquela alegria pela presença de Deus, pela paz de Deus. Não sentir nenhuma necessidade de buscar nenhum tipo de complementação lá fora. Essa não é a paz que se conquista com a força do mundo. Essa não é a paz que se conquista dentro dos preceitos do mundo. Essa paz só pode acontecer se for dentro dos parâmetros que eu acabei de passar para vocês. Tenham paz, meus irmãos. Dessa forma vocês vão levar o Senhor Jesus para casa. E tudo, sabe aquela tempestade lá dentro de casa? Vai acabar porque o Senhor vai chegar lá e vai fazer bonança. Que Deus abençoe você. Quer essa paz? Fica de pé em nome de Jesus. Fica de pé. Fica de pé em nome de Jesus Cristo. Fica de pé em nome do Rei. Quer dessa paz gloriosa, maravilhosa? Fala com Deus, eu aceito, Senhor, a proposta. Eu aceito. Suportar, perdoar. Eu aceito ser agradecido. Aceito o que o Senhor traça para mim. Aí você pode dizer, entra na minha casa, Senhor, que Ele vai entrar.

receba a paz de Jesus Cristo. Receba a paz do Senhor Jesus dentro da sua casa, dentro do seu coração. Aceite a proposta que Deus colocou na mesa para você hoje. Seja feliz. Na presença de Deus na sua casa, você será feliz. Na presença de Deus na sua casa, você terá alegria, você terá paz. Diga: eu aceito a sua proposta, Senhor. Entra na minha casa.

Levante a sua mão direita, por favor. Diga comigo: eu aceito a sua proposta, Senhor. Eu quero dessa paz. Não estou ouvindo a igreja. Eu quero dessa paz. Eu estou meio surdo, não estou ouvindo ainda. Eu quero dessa paz. Eu quero dessa paz. Para um pouquinho, para um pouquinho. Agora eu quero todos com a mão levantada. Repreendam todo o mal que tem assolado a vossa casa. Repreenda com autoridade. Sai da minha casa, Satanás. Sai da minha casa, coisa ruim. Sai da minha casa, falta de perdão. Sai da minha casa, falta de alegria. Sai da minha casa, eu estou mandando. Sai da minha casa, em nome de Jesus. Sai da minha casa, todo mal, em nome de Jesus. Sai da minha casa, todo mal, em nome de Jesus. Sai da minha casa, em nome de Jesus Cristo, todo mal, em nome de Jesus. Saia. Digam amém. Agora digam comigo: entra na minha casa, Senhor. Entra na minha casa, Senhor. Eu quero da tua paz. Eu quero da tua alegria. Eu quero das tuas bênçãos. Eu quero do teu poder. Eu quero ser feliz. Eu quero mais e mais de ti, Senhor. Entra na minha casa. Entra na minha casa. Faz acontecer o seu milagre, em nome de Jesus Cristo. Mais uma vez, coloca a mão no seu coração, em nome de Jesus.

0: casa dessa pessoa agora, meu Deus. Entra nessa casa, Senhor. Todo mal sai, o Senhor entra. Sai da frente, espírito imundo. Eu sei que é você o destruidor das famílias. Espírito de separações, de contendas, desavenças. Coisas mínimas você transforma em coisas horríveis. Em nome de Jesus, Satanás, sai dessa casa agora. Sai dessa casa agora, porque o meu Deus está entrando, trazendo a paz, trazendo a alegria, trazendo a prosperidade, trazendo a felicidade. Senhor, meu Deus, faça a sua obra em cada família, em cada jovem. Traga humildade ao coração. Que o esposo saiba tratar a esposa, que a esposa seja submissa ao seu esposo, dentro, ó Deus, do equilíbrio do amor. Que os filhos respeitem, obedeçam os pais em tudo, e que os pais não irritem os filhos. Ah, Satanás, e você? Sobrou para você desaparecer dessa casa. Sobrou para você sair dessa casa. Perdeu, Satanás. Sai dessa casa agora em nome de Jesus. Sai dessa casa agora em nome de Jesus. Sai. Agora essa casa é do meu Deus em nome de Jesus. Agora essa família é do meu Deus. Agora a paz do meu Deus, a alegria do meu Deus está nessa casa, está nessa família. Meu Deus, prospera essa casa, prospera essa família. Abençoa grandemente, Senhor, meu Deus. Em nome de Jesus Cristo, nosso Salvador. Em nome de Jesus Cristo, nosso Salvador. Todos digam amém. Tá sentindo que Jesus está aí no seu coração, tá? Você vai entrar dentro de casa hoje, você vai sentir. Já tinha uma porção de Deus, vai ter duas. É, com Deus é assim. Você pode pedir Deus em porções. Pode pedir Deus em porção dobrada, triplicada. Pode pedir o Espírito de Deus em porções. Você entra na sua casa, coisa gostosa vai acontecer todo dia a partir de hoje, porque você está levando Jesus. Ah, mas lá em casa apareceu lá um contendeiro. Quando você entrar, a contenda cessa, porque você entra, Jesus entra dentro do seu coração e vai lá, a paz está estabelecida dentro da sua casa. Tem gente desviada nessa noite aqui, quer voltar para Jesus hoje enquanto você está vivo? Quer voltar para Jesus enquanto você está vivo? Dá um sinal com a sua mão assim, olha. O que eu estou falando é totalmente pertinente, meus irmãos, porque nós não conhecemos o amanhã. Nós não sabemos se estaremos vivos amanhã. Quer voltar para Jesus? Faz assim. Não precisa vir aqui na frente, não. Só faz assim com a sua mão, olha. Tem ali nosso irmãozinho. Quem mais? Jesus está te chamando. Quem mais? Levanta a sua mão. Jesus está te chamando. Nosso querido lá também. Vai lá. Um abraço nele lá. Obrigado, querido. Fica firme, viu? Quem mais quer esse Deus poderoso, levar esse Jesus para casa? Está tanto tempo que ele não entra no seu coração. Reconcilia-te com ele, que ele entra. Vai fazer morada. Tem mais alguém? O Senhor está te chamando enquanto você está vivo. Os irmãos não imaginam o quanto eu sou criticado por falar direto coisas assim, meus irmãos. Ah, pastor, não tem que amaciar. Assim, irmão, assusta o povo. Tem alguém assustado aqui, não? Tem alguém que quer receber Jesus como Salvador pessoal da sua vida? Quem tem Jesus tem tudo. Quem não tem Jesus não tem nada, meus irmãos. Quem tem Jesus tem tudo. Quem não tem Jesus não tem absolutamente nada. Irmãozinho lá atrás, braço estendido lá atrás, vai lá. Leva Jesus para sua casa hoje, dentro do seu coração. Quando você chegar lá na sua casa, sua esposa ficava esperando para já começar os xingamentos, ela vai olhar você e vai ver a luz de Cristo em você, ela não vai ter coragem. Leva Jesus para casa, deixa ele contagiar de uma forma positiva, é claro, todo o seu lar. Tem mais alguém? Faz assim com a mãozinha, Jesus está te convidando. Jesus está te chamando. Deus abençoe vocês. Nós vamos fazer oração da fé. Nós temos aqui dois grupos de oração. Oração e jejum especificamente por libertação de vidas. E esses irmãos, quando começam a orar juntamente com toda a igreja, os irmãos estão ouvindo testemunhos no rádio, Deus está fazendo obra grande. Claro que nós nunca pensamos diferente. Sabemos que, em primeiro lugar, são almas salvas. Os acessórios fazem parte, mas nós somos ganhadores de almas, e é claro, é um culto evangelístico. Senhor meu Deus, Senhor meu Pai, leva em paz o seu povo, leva em paz a sua igreja. Agradeço a Deus a fé desse povo e peço ao Senhor, continue abençoando, guardando. Continue, meu Deus, fazendo maravilhas nessas vidas, nessas pessoas. Eu creio, meu Pai, eu creio no Teu poder, eu creio na Tua graça, eu creio na Tua misericórdia em favor de todos nós. Purifica-nos, perdoa-nos, abençoa-nos, guarda-nos nas Tuas mãos. Guarda o Seu povo, guarda a Sua igreja. Vai, meu Deus, dentro desse coração que está aqui na Sua presença. Vai, meu Deus, e entra nessa casa, dentro dessa vida, e ilumina tudo lá, Senhor Jesus. Entra na nossa casa, em nome de Jesus. Amém, Senhor. Amém, amém. Nós vamos fazer unção com azeite. Jesus maravilhoso, depois a orquestra. Nós vamos fazer unção com azeite. Agradeço a presença de todos vocês. Vocês estão abençoados. Venham, meus irmãos, não só hoje, venham sempre. Muitas bênçãos, vocês de todos os ministérios da nossa igreja, bem-vindos, recebam o nosso abraço. Digam comigo assim: a paz do Senhor, a paz do Senhor, a paz do Senhor Jesus. Que Deus abençoe.
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1: Seis da manhã em São Paulo, capital, Brasil. Sertão Evangélico no ar pra você, meu povo. Você que está aí, ó, nos sítios, na fazenda, nas chácaras. Você que agora está indo para o trabalho ou retornando do trabalho para sua casa. Você que está agora aí nas grandes capitais, nas grandes metrópoles. Todos sejam bem-vindos ao programa Sertão Evangélico. Ela que vai ao ar todos os dias de 6 até as 7h30 da manhã, de segunda a sábado. Isso mesmo, você que está agora pelo YouTube, Facebook, Instagram e também pelo o canal Direto com Deus em português. Todos são bem-vindos a este programa, sinta-se à vontade. Aproveite agora esse momento da oração do amanhecer. É onde nós agora vamos reunir a nossa fé. Vamos reunir, isso mesmo, o Brasil inteiro, unidos, em propósito. Vamos orar pela sua família, pela sua casa. Então aproveite esse momento, deixe o seu comentário aqui embaixo, viu? Porque nós iremos apresentar todos vocês. E tenha certeza que o seu pedido de oração vai ser respondido. Então, sem muita conversa, sem muita delonga, nós iremos buscar a presença dele, que merece a honra, a glória e todo o louvor. Pai nosso que estás nos céus, santificado seja o teu nome, venha a nós ao teu reino, e seja feito a tua vontade, assim na terra como no céu. O pão nosso de cada dia nos dá hoje, perdoa as nossas dívidas, assim como perdoamos os nossos devedores. Não nos deixas cair em tentação, mas livra-nos do mal. Amém. Senhor, estamos aqui mais uma vez. Oh, meu Deus. Sim, meu Pai. Estamos aqui com a nossa fé ativa. Oh, meu Deus. Porque nós temos a certeza, a convicção que nós estamos adorando o Deus verdadeiro. Não existe outro Deus, não existe, ó Pai, outro além de Ti. O Senhor é único, o Senhor tem os atributos exclusivos, papai. O Senhor que conhece todas as coisas, está em todos os lugares, meu Deus, e também o Senhor tem todo o poder. O Senhor tem todo o poder ao ponto de ressuscitar os mortos. O Senhor tem todo o poder ao ponto de repreender qualquer tipo de enfermidade. Eita, Deus. Papai, olha agora e contempla a nossa humilde oração. Contempla a oração deste irmão, desta irmã que está agora, meu papai amado, aqui no Brasil. Daqueles que se encontram também em outros países que estão ouvindo a oração do amanhecer. Meu Deus, aqui estamos reunidos, a Igreja de Cristo. Sim, meu Deus, estamos reunidos porque acreditamos e sabemos, ó Deus, que Tu és este Deus maravilhoso, este Deus misericordioso. Oh, aleluias, papai. Só temos palavras de gratidão. Gratidão pela vida da minha família. Gratidão pela vida dos meus familiares. Gratidão pela equipe que está agora aqui presente, ó Deus, nesta transmissão. Gratidão ao Senhor pela igreja pentecostal, Deus e amor. Gratidão a Deus pelos diretores, pelos membros, pelos congregados, por aqueles que fazem parte ministerialmente desta igreja. Eu te louvo, ó Deus, pela vida de cada ouvinte da programação, aqueles que se encontram agora longe, ó Deus, como também aqueles que estão perto, papai. Só palavra de gratidão. Gratidão ao Senhor pela saúde, pelo ar que respiramos. Gratidão ao Senhor, oh meu Deus, por mais um dia de podermos ver a Tua glória manifesta ali por intermédio da Tua criação. Meu Deus, muito obrigado, ó Pai. Obrigado pelo Senhor ter cuidado tão bem de nós. Sim, meu Deus, obrigado pelo Senhor ter dado-nos o livramento. Às vezes nós nem percebemos. Mas o Senhor, um Deus misericordioso, que corta o laço, quebra a lança e joga os carros no fogo, meu Deus. Papai, ouve a oração agora deste aflito. Este aflito de coração, esta pessoa que está triste, angustiado, oh, para ir, meu Deus, esta pessoa que já não tem mais nenhum tipo de motivo para sorrir, ela diz em si mesma, eu não tenho porquê eu ter felicidade. Outros até cochilam nos seus pensamentos, dizendo que não faz mais sentido, oh Deus, ele ou ela viver. Pai, oh, meu Pai, todos foram pagos com preço de sangue. Sim, meu Deus. Essa pessoa ainda não entendeu o quão grande ela tem de importância, meu Pai. O quanto o Senhor valoriza, o quanto a Igreja de Cristo ama esta pessoa. Meu Papai, eu te apresento agora esta mulher, este homem, esta criança, esta pessoa que está trancada dentro de um quarto, ou vive sempre na escuridão. Contempla aí, meu Deus, esta pessoa que não tem mais nenhum tipo de ânimo para viver. Essa pessoa que vive chorando constantemente, eles não conseguem mais ter nenhum tipo de felicidade. Olha para esta pessoa que até tem dinheiro, até tem uma casa boa, tem apartamentos, tem uma conta recheada financeiramente, mas não tem nenhum tipo de felicidade. Essa pessoa que às vezes tem que tomar tantos medicamentos para dormir, e mesmo assim eles não conseguem ter um sono, Deus. Oh, meu Pai, tenha de misericórdia. Misericórdia que essa pessoa, ela sempre acha que está faltando algo na sua vida. É, meu Deus, já gastou dinheiro com tantas coisas, com tantos medicamentos, com tantos médicos, com tantas viagens, mas mesmo assim, ele continua, ela continua com esta infelicidade no seu coração, continua ali com esta tristeza, com esta síndrome depressiva. Ó, Pai, olha para essa pessoa agora e tenha misericórdia. Até às vezes é rodeada, fecha em voltas de com tantas pessoas ali, ela sorri, até mesmo ela entra num clima das brincadeiras, mas quando chega a noite, ó Deus, sozinha neste quarto, sozinha neste ambiente, as lágrimas correm pelo seu rosto. Essa pessoa que quando está sozinha, meu Deus, na escuridão da noite, no silêncio da noite, essa pessoa não tem mais nenhum tipo de felicidade. Ó, Pai, nós repreendemos em nome do Senhor Jesus Cristo. Maligno, nós te repreendemos. Sim, tristeza, nós te repreendemos em nome de Jesus Cristo. Pai, que o Senhor venha trazer felicidade nesta casa. Traga felicidade para esta vida. Traga felicidade para este coração. Sim, que eles venham ter motivo para sorrir, motivo, ó Deus, para que tenha uma vida, ó Pai, sim, diante de Ti, e possa contemplar a verdadeira felicidade. Oh, meu Deus! A verdadeira felicidade, ela não tem, ó Deus, nenhum tipo, não vende em farmácia. A verdadeira felicidade não vende em drugstore, drogarias. A verdadeira felicidade, ela não é encontrada em esquinas de vielas ou vielas. A verdadeira felicidade, a pessoa não compra parcelada no cartão de crédito, não. A verdadeira felicidade, oh, aleluia, está somente em Jesus Cristo. A verdadeira felicidade, ó Deus, é somente o Senhor que pode nos proporcionar. Oh, aleluia, papai. Vai ao encontro desta pessoa agora, dá-lhe um abraço de felicidade, aonde há trevas, aonde há tristeza, que o Senhor venha chegar com a sua luz, que o Senhor venha chegar ali, meu Deus, inundando tudo com a verdadeira felicidade. Oh, aleluia, meu Deus, que o Senhor venha repreender essa depressão, repreenda esse espírito maligno que leva essa pessoa à tristeza, à depressão, à ansiedade. Meu papai amado, contempla aí agora, ó papai, que venham ser livre deste mal, que venham ser liberto deste mal, que venham ser que as correntes que aprisionam, venham ser quebrados em nome do Senhor Jesus Cristo. Papai, eu oro também em favor desta pessoa que está lá no interior, lá na zona rural, sim, meu Deus, neste sítio, nessa chácara, nessa fazenda. É, papai, nessa casa de interior, tudo é longe, ó pai. E essa pessoa agora está orando conosco, sim, acreditando no livramento, pedindo a ti a tua bênção. Quantos destes, ó papai amado, tem as suas plantações, tem ali as suas criações. Essa pessoa que investiu tanto dinheiro nessa criação, nessa parte de ovinos, suínos, ó Deus, bovinos, nas aves, ó papai, as plantações de hortaliças, ó meu Deus, o seu pomar, contempla aí essa pessoa que está tão preocupado, oh meu Deus, com os eventos naturais. É, papai, que o Senhor livre, oh Deus, livre de enchentes, livre, oh Deus, de ciclones, livre, ó papai amado, de tantas coisas que vêm trazer-lhe prejuízo. Papai, nós acreditamos que o Senhor já está dando livramento. Papai, olha aí essa pessoa que está com o coração angustiado, com o coração preocupado devido à colheita da sua ali, ó papai, investiu tanto, meu Deus, livra-os de prejuízos, livra esse empresário, essa empresária, esse agricultor, essa pessoa que está agora colocando a sua empresa, as suas atividades nas mãos do Senhor Jesus Cristo. Sim, papai, que o Senhor venha passar o teu sangue, passa o teu sangue, dá o livramento, ó Deus, que tudo o que ele colocar, aonde colocar os seus pés, as suas mãos, que o Senhor venha cuidar, que o Senhor venha zelar, que o Senhor venha prosperar. Livra-os de prejuízo, livra-os do homem mau, livra-os, ó Deus, de pessoas que têm maldade no seu coração, que esta pessoa venha ter uma boa colheita, que esta pessoa que hoje está aqui orando conosco, que venha ter uma venda incrível, meu Deus, que venha trazer felicidade, eles venham contemplar e saber que quando colocaram nas tuas mãos, diante de ti, Senhor, o Senhor cuidou, o Senhor protegeu. Oh, aleluias, meu Deus, livra o Brasil, livra o nosso, o Rio Grande do Sul, Santa Catarina, Paraná, o Mato Grosso, Mato Grosso do Sul, livra, Senhor, o Rio de Janeiro, livra, papai do céu, o nosso estado de São Paulo, livra o Sudeste, o Centro-Oeste, o Nordeste, o Norte, o Sul, livra, Senhor, de todo tipo de eventos naturais, papai, que o Senhor venha cuidar, livra de enchentes, livra de ciclones, de tornados, livra, Senhor, desse momento tão difícil em alguns estados, algumas cidades do nosso estado, sofrendo tanto, meu Deus, oh papai, quantas dessas pessoas já têm pouco, meu Deus, e agora tem prejuízo, entanto, que o Senhor venha cuidar dessas pessoas, cuida desses que tiveram tantos prejuízos, oh meu Deus, tenha de misericórdia, misericórdia deste pai de família, sim, que tem que trabalhar todos os dias para trazer, levar o sustento para sua casa, aqueles que trabalham intensamente, saem na madrugada ainda escuro, e quando voltam à sua casa ainda está escuro, meu Deus, mas tudo isso para trazer o sustento para os seus filhos, para a sua esposa, para a sua casa. É, papai, que o Senhor venha cuidar. Cuida desses trabalhadores, desta mulher, mãe de família, papai, que tem cuidado ali, dessa mãe solo, tem cuidado dos seus filhos, papai, intensamente ali, cuidando, zelando, papai, fazendo um papel duplo, como ela, Deus, que está ali às vezes sozinha, longe de todo mundo, longe da sua família, mas mesmo assim, esta pessoa está lhe dando o seu melhor, e o Senhor cuidando, o Senhor protegendo, livra-os todo mal, papai. Contempla aí esse pai de família que está indo em busca de um emprego, de um bom trabalho. Papai amado, que o Senhor venha honrar a fé desta pessoa. Tantas portas fechadas. Essa pessoa que não consegue arrumar sequer um emprego com a carteira assinada. Não consegue, meu Deus, arrumar um trabalho de um bom ganho. Sempre tem que ficar ali, meu Deus. Trabalha uma semana, um mês, e os demais já não conseguem mais ir. Às vezes devido a uma enfermidade no seu corpo. Às vezes, meu Deus, essa pessoa não tem uma profissão ali que eles precisam. Meu Deus, que o Senhor venha cuidar deste pai de família. Cuida também desta mãe de família, desse chefe de casa. Olha para esta pessoa agora, tem que trabalhar tão cedo mesmo ali, anêmico, mesmo com o corpo todo debilitado, doente, mas tem que ir trabalhar, porque não, se não for, meu Deus, não tem como trazer o sustento da sua casa. Meu papai amado, quantos destes agora estão indo trabalhar, papai, todo com a sua saúde debilitada, papai? Meu Deus, que o Senhor venha curar. Cura este enfermo agora. Cuida deste trabalhador. Que, papai, o Senhor tem este poder, sim, de repreender essa infecção, essa bactéria, estes vírus, sim. Essa pessoa que não tem mais substância nas suas mãos, nos seus pés, que vive, meu Deus, sobre efeitos de medicamentos para poder amenizar a dor do seu corpo. Meu Deus, contempla aí agora. Olha para esta pessoa que tem te pedido tanto a cura. A cura, meu Deus, destes miomas. A cura, meu papai amado, destas hérnias, dessas úlceras, papai. Contempla aí esta mulher que te pede tanto um filho, essa pessoa que não consegue gerar filhos. Meu Deus, o médico já até decretou que pode se conformar, que depois do câncer não vai ter filhos, que depois da cirurgia não pode ter filhos. Essa pessoa que foi diagnosticada com seu útero estéril, meu Deus, não, há poder sim no teu nome santo para fazer o impossível acontecer. Meu Deus, olha para aí, essa mulher tão jovem, tão nova, que foi diagnosticada, ó Deus, com câncer, e que ela fez todo o tratamento, agora o médico diz, ó, você não pode gerar filhos, que nada, ah, pode sim, porque há poder no nome do Senhor Jesus Cristo. Meu Deus, faz um milagre acontecer agora, que esta mulher estéril, que ele possa sim gerar filhos, que esta pessoa que fez essa cirurgia, meu Deus, que o médico decretou, Deus se conforma, adota uma criança, porque não vai gerar filhos, vai gerar sim, em nome do Senhor Jesus Cristo. Papai, olha para aí, essa pessoa que está começando agora esse tratamento do câncer, essa pessoa que já está em tratamento do câncer, está ali, meu Deus, tão avançado. Meu papai amado, olha aí esse tumor maligno, esse câncer maligno.

repreendemos em nome de Jesus Cristo. Olha, canse, nós te repreendemos em nome de Jesus. Há poder em nome de Jesus, sim, para repreender o câncer. Nós te repreendemos em nome de Jesus, aonde estiver alojado, aonde estiver escondido neste corpo, tumores, nós te repreendemos agora, em nome de Jesus Cristo. Papai, vai curando agora esses ossos, vai curando agora esse câncer, eu posso dizer, no sangue, esse câncer que tem destruído esse corpo, tem deixado esse corpo todo debilitado. Papai, olha para essa pessoa que tinha uma vida tão saudável, mas agora não consegue sequer nem levantar da cama. Nós te repreendemos em nome de Jesus Cristo. Todo mal, todas as doenças malignas, nós te repreendemos em nome de Jesus. Nós te repreendemos, sífilis, te repreendemos agora. Esse câncer maligno, este tumor, essa hérnia de disco, sai desse corpo agora. Essas dores nos ossos, essas dores neste corpo, nós te repreendemos agora. Mioma, desapareça agora. Esse é, papai, contempla aí, meu Deus, essa pessoa que está repreendendo esta enfermidade, essa diabetes, esse colesterol alto, essa pessoa, meu Deus, que vive todos os dias com medicamentos fortíssimos para poder amenizar estas dores. Dores, nós te repreendemos, doenças imunológicas, doenças que causam tantas destruições, doenças, ó Pai, que destrói este corpo, essas doenças, ó Deus, que o médico diz, olha, doenças crônicas, é doenças autoimunes, nós te repreendemos agora, a poder, sim, em nome de Jesus Cristo, oh, aleluias, papai. Eu tenho a certeza, papai, assim como o Senhor curou aquele cego Bartimeu, o Senhor curou, restaurou aqueles globos oculares, o Senhor pode sim, neste exato momento, curar essa mulher, curar este homem, curar esta criança, meu Deus, oh Senhor. Quantas pessoas agora estão orando conosco, pedindo a Ti o livramento, pedindo ao Senhor que o Senhor venha repreender o mal nesta casa. Meu Deus, quantas pessoas têm sofrido tanto. É, meu Deus. Quantas pessoas estão sendo vítimas de tantas obras malignas. É obras de feitiçarias. É obras que são feitas encruzilhadas para destruir este casamento, para destruir esta empresa, para destruir a felicidade deste casal, desta família. Mas nós, como igreja de Cristo, nós, como igreja do Senhor, nós te repreendemos, nós decretamos sim guerra contra essas feitiçarias, nós decretamos sim guerra contra estes maus que têm destruído esta casa, esta família. Nós, igreja de Cristo, decretamos guerra sim contra este mal que tem destruído a vida financeira desta pessoa. Satanás, sai dessa casa agora. É tu que tem levado estas bebedeiras, fazendo essa ruaça nessa família. Nós te repreendemos agora. Sai daí, inferno maligno. Sai deste casamento agora. É tu que tem levado esta pessoa a entrar nos vícios do álcool, das drogas, da prostituição, do adultério. Mas nós, como igreja de Cristo, nós te repreendemos agora. Sai agora. Todos os tipos de vícios malignos. Esta pessoa, Pai, que agora não consegue viver sem beber, sem fumar, sem se drogar, mas nós, como igreja de Cristo, repreendemos agora. Todo mal, perde tuas forças agora. Sim, sai desta casa, sai deste quarto, sai desta vida, sai deste casamento. Sim, em nome do Senhor Jesus Cristo, Papai, manda os teus anjos agora e quebra todo o mal, quebra todas as correntes malignas. Olha para essa família que tem sido destruída, que está dissolvendo agora, papai. Olha para esta casa que tinha paz, tinha felicidade, mas agora é brigas, é contendas. É o pai que não entende mais a esposa, é a esposa que não entende mais os filhos. Agora é destruição total, é briga com os vizinhos, é briga com todo mundo, meu Deus, é tantas contendas. Mas nós, como igreja de Cristo, sexta-feira, é sexta-feira de guerra contra o mal, sim, e que todo mal venha cair por terra, em nome do Senhor Jesus Cristo, meu Deus, restaura a saúde, restaura o casamento, restaura a felicidade desta família, restaura a vida social, restaura, meu Deus, olha para esta mãe que tem orado

0: tanto pela libertação da sua família. Olha para mim, meu Deus, esta família que tem sofrido tanto, com esta pessoa que agora está entrando nos vícios, é tantos da maconha, do álcool, da cocaína, é tantos vícios malignos, ó Deus, mas nós, como igreja de Cristo, papai, oh, aleluias, pai, nós dizemos que o Senhor tem este poder. Ó Deus, que a salvação possa inundar esta casa. Que a felicidade possa se achegar nesta casa. Que aonde houver trevas, que venha haver a luz. Que aonde houver infelicidade, possa chegar a felicidade. Que aonde estiver, meu Deus, um joelho dobrado, onde tiver uma pessoa clamando pela libertação da sua casa, sim, meu Deus, essa pessoa já não consegue mais nem sequer sorrir, porque ela lembra, meu Deus, da pessoa agora, que sai na sexta-feira e só volta na quarta, passa dias desaparecido, e quando volta, meu Deus, é com o corpo todo destruído, é com o corpo ali todo debilitado, devido essa pessoa agora, meu Deus, ficar andando no mundo, se drogando, é o vício do crack, é tantos vícios malignos, ó Deus, que o Senhor venha queimar, destruir, sim, meu Deus, e que todos os planos malignos venham cair por terra, e que esta pessoa possa ser alcançada pela libertação, a libertação que há em ti, Jesus, que eles venham receber o abraço dado por ti, o abraço que é dado pelo Senhor, o abraço, meu Deus, que venha transformar esta casa, que venha transformar estas vidas, meu Deus, continua conosco, dando-nos livramento, abençoando, Pai, em nome do Senhor Jesus Cristo, amém e amém, Senhor Jesus Cristo, amém. Eu posso ouvir um amém na sua casa? Eu posso ouvir um amém aí, onde você está? Você que está indo para o trabalho, você que está fazendo os seus afazeres aí, né? Tenha certeza que este laço que estava preparado contra a tua vida, contra os teus filhos, contra os teus parentes, contra as coisas, a tua empresa, o teu trabalho, já caiu por terra em nome do Senhor Jesus Cristo. Viu? Ó, você que orou conosco e, né, se cansou de viver essa vida tão desregrada, essa vida que nem parece vida, é uma vida de tristeza, de angústia, tá na hora de você mudar isso, sabia? Tá na hora de você aceitar a Jesus. Ó, nós temos duas formas de você entrar em contato conosco. Primeiro é o nosso e-mail, queroaceitarjesus@ipda.com.br. Eu disse, quero aceitar Jesus, @ipda.com.br. E o nosso WhatsApp, hoje, que é uma ferramenta de trabalho do dia a dia, né? A maioria das pessoas tem o WhatsApp. Entre em contato conosco pelo seguinte número: 119-5094-4645. Eu disse 119-5094-4645. Este é o WhatsApp para você mandar sua mensagem de texto, de áudio e dizer, ó, eu aceitei a Jesus aqui na oração do amanhecer e um pastor que agora está de plantão, ele vai te retornar a mensagem e te direcionar para o pastor mais próximo de você. Igreja, Deus e amor, aqui é mais do que uma igreja, somos uma família, a família que vai morar no céu. Eita, glória a Deus, aleluia, meu povo, estou feliz, contente com o Senhor Jesus. Muito obrigado pela tua sintonia, obrigado por você, rádio ouvinte, você taxista, você que está agora aí na estrada da vida, levando o ouro do Brasil, você que está agora aí no sítio, na fazenda, na cidade, pois é, sertão evangélico no ar para o Brasil e para o mundo inteiro, viu? Depois de uma oração abençoada dessa, eu tenho certeza que você vai compartilhar. Compartilhar aí no teu WhatsApp, nos teus status, nos grupos do WhatsApp. Você pode compartilhar com o maior número de pessoas para que eles venham ser alcançados pelo poder do Senhor Jesus. Ó, depois de uma oração dessa, Tenha certeza que Deus já fez um milagre em Golfez, aconteceu na vida do nosso irmão Alexandro. É com você, irmão Alexandro.
1: Paz do Senhor Jesus Cristo, meus irmãos. Meu nome é Alessandro dos Santos, moro na zona leste de São Paulo. E eu quero, resumidamente, de uma maneira bem compactada, relatar aos irmãos a minha conversão em nome de Jesus Cristo, no qual iniciou-se em uma visita ao lar, e eu entreguei a vida a Jesus Cristo, mas ainda não tinha tanto conhecimento assim dos caminhos do Senhor. Passei a frequentar um ministério por um curto período de tempo e já buscava de Deus uma direção, porque eu tinha por desejo ficar em um lugar que verdadeiramente a palavra de Deus fosse pregada de uma maneira mais pura e até mesmo não desmerecendo aos demais, né, que eu pudesse atender ao meu chamado em nome de Jesus. E foi quando numa madrugada Deus me deu uma visão, né, uma linda visão, com revelações inclusas, e foi quando eu fui direcionado a esse ministério que até então eu não conhecia, e pela graça de Deus fui tendo o meu crescimento dentro dele, as oportunidades, o amadurecimento, né? E até hoje eu louvo a Deus por esta igreja. Que Deus abençoe a todos e que haja muito crescimento ainda e expansão na obra de Deus. Deus abençoe.
0: Você viu que nosso irmão Alessandro, né? Ele conta uma experiência incrível. Ele conta que ele não tinha tanto conhecimento, não tinha tanto, eu posso até dizer, porque não conhecia Cristo na verdade, né? Tem pessoas que só conhecem, os crentes, né? Só falam assim, os crentes estão passando na rua, ali são os crentes. Mas você conhece o Deus dos crentes? Você que está me ouvindo agora, você que só, os crentes, você conhece o Deus dos crentes? Você alguma vez já teve uma experiência com esse Deus dos crentes? Né? O Monessandro, ele fala, eu não tinha tanto conhecimento, eu não conhecia. Mas no momento em que ele se abriu para o Senhor Jesus, ele tomou a decisão de quê, irmão Erizan? Tomou a decisão de entregar a sua vida a Cristo. Aí sim, meu amigo, ele teve uma experiência incrível, viu? Ele falou que agora sim conhece a Cristo de verdade. Agora sim, a sua vida foi transformada pelo poder do Evangelho. Sim, conhecereis a verdade, e a verdade te liberta. Essa verdade é Jesus Cristo. Você que agora está ouvindo a programação, tenha certeza que o Senhor Jesus, Ele hoje marcou um encontro contigo. E eu quero te convidar você para estar conosco hoje. 7, 9, 11, 15 e às 19 horas aqui na Avenida do Estado 4568, Liberdade, São Paulo. Ou entrada principal pela entrada também pela Avenida Perfeito Passos, número 10. E você que vai vir para cá hoje, pensa uma coisa, a Igreja dos Amores aqui é guerra. Guerra contra o mal. Guerra com este mal que está assolando o teu casamento. Guerra contra este mal que está destruindo a tua vida financeira. Você esposa, você vai deixar realmente ver o teu casamento, a tua família ser destruída desta forma? Você que está agora aí, vendo a tua empresa dissolvendo, sendo destruída, as vendas aos poucos indo? Não. Venha para cá conosco, nós vamos lutar contra este mal. Você não está sozinho, a Igreja Deus e Amor está aqui dizendo, nós declaramos guerra contra o mal. Isso mesmo. 7, 9, 11, 15 e às 19 horas aqui. Não pode vir para a Igreja Deus e Amor, sede mundial. Também a Igreja Deus Amor em todo o Brasil. Ó, em todo o Brasil é guerra contra o mal. 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Igreja Deus e Amor é mais do que a igreja. Somos uma família. A família que vai morar no céu. E tá chegando quem ali conosco, tá chegando a nossa irmã Erenie Débora pra cantar, viu? Não temerei.

0: Vamos despertar, meu povo! São 6:37. Acorda, menino! Acorda, menina! Acorda você que está aí, rapaz, ó, com o olho cheio de remela, dormindo ainda, atrasado para ir pro trabalho, né? Pois é, ó, cuidado que o trânsito hoje está intenso, viu? Não vá confiando nisso não, viu? É, e, ó, buzina, maneira na buzina aí, você que está atrasado. Não vai fazer isso não, rapaz. Você incomoda, rapaz. E tem uns que, rapaz, que isso, rapaz. Vamos que vamos, meu povo, ó. Eu quero falar com você que já compartilhou a programação, ó. Bom dia pra quem tá no YouTube agora, ó. Quem tá já no YouTube já acordou pra trabalhar, viu? Georgina Santana já está aqui de pé. Percília Rosa já chegou. Sérgio Moraes já tá pedindo... Tá ali fazendo teu pedido de oração. Cristina Ruiz, ela que é da cidade de Argentina. É país da Argentina, viu? Não é cidade da Argentina, não, irmã. Eu não vou falar porque aqui é espanhol. Eu não me garanto muito espanhol, não, viu? Pois é. O nosso irmão que mais aqui já chegou, Maria Cleusa. Deus te abençoe, minha irmã. Um grande abraço. Ela aqui sempre tá conosco aqui na sede mundial. Sônia de Oliveira, Nádia Pereira, pastor Juliano Veloso. Tá comentando aqui já no YouTube. Denils Ferreira, nasci na Eridiva. E você ainda não compartilhou? Ainda não deixou o seu pedido de oração? Ainda não deixou o seu like? Não é possível. Daqui a pouquinho nós iremos continuar aqui falando o nome dos irmãos que estão compartilhando e comentando aqui no YouTube. Quer ter uma experiência, assim, de audiovisual melhor ainda? Acompanhar o cenário, acompanhar todo aqui do setor evangélico em áudio e vídeo? Pois é, ó, migra agora pro YouTube. Você que está agora pelo Rádio Deus e Amor, quer continuar conosco aqui no YouTube, vendo, contemplando seus olhos? É, YouTube da Igreja Pentecostal Deus é Amor. Ó, nosso irmão João de Ibireté, Minas Gerais, já mandou uma foto, já diz, ó, já estou aqui na plantação de cebolinha para começar mais um dia e acompanhando o programa no rádio. Rapaz, que lugar bonito, hein? Rapaz, aí tem que ser na irrigação mesmo, porque se for mesmo no irrigador manual, meu amigo... É o dia inteiro, viu? Raquel Crispim de Ibitirama, rapaz, lá do Espírito Santo. Bom dia, pastores. Já estou aqui na lavoura de café para trabalhar. Olha para aí, rapaz, que coisa linda demais. Muito bonito. Parabéns, irmã Raquel Crispim. Todos os irmãos estão agora nos cafezais, nas lavouras. Estão agora aí, né, na pecuária também. Todos os irmãos do campo... Deus te abençoe. João Batista, da cidade de Petrolina, do estado de Pernambuco. Bom dia, já estou na correria no dia, viu? Mas não deixo acompanhar o sertão evangélico. Deus abençoe vocês. Deus te abençoe, irmão João Batista. Aproveita e compartilha, viu? E quando vim para São Paulo, me traz um saco de manga aí, porque eu, rapaz, tô com vontade de comer as mangas de Petrolina, viu? Juazeiro também tem umas mangas arretadas de bom, viu? Antônio Carlos, de Uberaba, Minas Gerais. Rapaz e meus irmãos, passando para desejar um bom dia nessa sexta-feira abençoada. Já estou de pé com o meu cafezinho coado e ouvindo esse programa abençoado. Olha o cafezinho já derramando, ó. Eita, que saudade, hein? Valdemir Santos, de Rondonópolis, Mato Grosso. Estou tomando chimarrão e ouvindo vocês nesta manhã de sexta-feira. Último dia do mês. Que Deus continue abençoando.
1: Mas que barbaridade.
0: Pois é. Que Deus continue abençoando essa programação. Barbaridade, tchê. É, rapaz. Guilherme de Taboão da Serra aqui em São Paulo. Bom dia. Bom dia, bom dia, bom dia. Coloca o galo atribulado pra acordar minha amiga Débora. Ela vai trabalhar daqui a pouco e eu também, viu? Já estou indo pra casa após plantão de 12 horas. Ou seja, a Débora vai trabalhar e o irmão Guilherme vai descansar. Troca de plantão. Deus abençoe nossa irmã Débora e nosso irmão Guilherme, viu? Quantas pessoas agora estão saindo dos plantões, né? Estão agora indo para sua casa e outros estão indo para o plantão. Aí você se atrasa e atrasa o outro lá também, não, aí não vai, né? Atrasa todo mundo. E tem gente com a gente no rádio, ó. Galdeiro, dá o play na radiola.
2: Aqui é o cooperador Eduardo Lima, de Dracena. Deus abençoe. Toca o hino aí para nós aí. Se possível, pode ser... um hino antigo aí, tá bom? Maravilha. Deus abençoe. Estou na sintonia. Estou aqui em Andradina hoje.
0: Andradina. Rapaz, Deus abençoe, viu?
3: Fazer um bom dia abençoado para todos nós. Deus abençoe todos vocês.
0: De onde, mulher, você?
3: Jesus, toca aí o berrante para acordar o Gabriel para nós sair, para ir no médico. Fica com Deus.
0: Vamos por aí. Trem bom, rapaz. Deus abençoe.
4: Senhor, sou a Nilza aqui do bairro Barcelona, Sorocaba. Tô comendo um queijinho, tomando um cafezinho. E dando glória misturada com aleluia.
0: Eita,
4: põe
0: glória.
4: O lourinho aí pra cantar, pastor.
0: Até o galo glorifica. É o papagaio, rapaz. Até o papagaio glorifica.
5: E você do Senhor, glorifica. Irmão Simão de Suzano, manda um abraço pro meu povo lá.
0: De onde?
5: No estado da Bahia.
0: Bahia.
5: Bahia, pra ser mais preciso. Deus abençoe o nosso dia.
0: Alô, Bahia! Deus abençoe, rapaz!
6: A graça e a paz, sou Rosilda aqui de Salvador, Bahia. Também estou aqui ouvindo a programação, está uma benção.
0: Eita, glórias, rapaz! É o Brasil inteiro.
7: Senhor,
0: né?
7: Irmãos, do programa Sertão Evangélico, aqui é o João Vitor de Castro, Paraná. Deus venha nos abençoar.
0: Paraná.
7: Muitas bênçãos sejam nesse dia.
0: Pois é, é o Paraná em peso, é o Rio Grande do Sul, é Santa Catarina, é Espíritos, Vitória do Espírito Santo, é os capixaba, rapaz, ó, os cariocas, quem carioca, quem é da capital, mas quem é da é o que mesmo? Fluminicenses? Acho que é tipo isso, né? E você, ó, que tá aí no Rio de Janeiro, você que é do Nordeste, Norte, Sudeste, Centro-Oeste, pra você caminhoneiro, rapaz, ó, você que está agora aí na boleia do caminhão, da carreta, ouvindo a programação, pra todos vocês agora chegando o louvor dele, dito do Evangelho, cantando Sinais dos Tempos.

0: tempo, meus irmãos. Olha a hora, meu povo! 6:46 na capital paulista, rapaz, ó! São 7:46 lá na cidade de Fernando de Noronha. Na verdade, na cidade, né? É uma ilha de Recife, ó. Acorda pra não perder o horário, viu? E 5:46, Mato Grosso, Mato Grosso do Sul. E 4:46 lá no Acre e algumas cidades do Amazonas, viu? Pois é. Sertão Evangélico no ar. Olha, isso aí dá um susto, viu, rapaz? Você perde o horário, né? Aí o celular desperta. Só mais 5 minutinhos. Vai, confia. Confia que só mais 5 minutos, ó. Já tô vendo aqui, nós estamos agora com 978 pessoas no YouTube simultaneamente, viu? Então eu quero falar com você agora que está pelo rádio. Migra agora aqui pro YouTube, sabe? Igual a nossa irmã Rosa Moura já diz, ó. Estou compartilhando, viu? No YouTube. Sou do rádio, mas ela migrou agora pro YouTube. Tem tanta gente agora compartilhando. E você ainda não compartilhou? Não migrou pro YouTube? Migra agora. Vamos bater as mil pessoas agora aqui no YouTube, viu? Gente, eu vou agora fazer algo que é o melhor momento do sertão evangélico, né? Que é o momento de nós meditarmos na palavra de Deus. Mas antes eu vou tocar o berrante para despertar você, para você pegar a sua Bíblia. Ouça só aí, ó. Desperta você que dorme, rapaz, você que agora já perdeu até a Bíblia, rapaz. Cuidado, homem. Cuidado para não virar o carro de boi lá na curva, viu? Pois é. E hoje a palavra de Deus, nós iremos meditar na palavra de Deus, no Evangelho segundo escreveu São Mateus. São Mateus, capítulo de número 7 e verso de número 13. E para a palavra de Deus, eu tiro o meu chapéu porque ela é digna, ela merece, né? Ela tem que ser respeitada, rapaz. Que diz? Entrai pela porta estreita, porque larga é a porta, e espaçoso o caminho que conduz à perdição, viu? E muitos são os que entram por ela, e porque estreita é a porta, e apertada o caminho que leva à vida, e poucos há que encontrem. Eita, rapaz, que cintada, rapaz. Entrai pela porta estreita, ó, entrai pela porta estreita, porque larga é a porta e espaçoso o caminho que conduz à perdição. E muitos são os que entram por ela, por qual porta? Pela da perdição, viu? Porque estreita é a porta e apertado o caminho que leva à vida. E poucos há que a encontrem. Meu amigo, aqui já é a continuação e já posso dizer o encerramento, né, do sermão de Jesus lá da montanha, ou sermão da montanha. E as instruções de Jesus e o conselho de Jesus e a forma que o Senhor, ele orienta aqui, e afirma dizendo que a porta estreita é o caminho que nós devemos entrar. Ele falou, entrai, é pela porta estreita. Por quê? Porque a larga é a porta da perdição. Você já pensou, você já sabe disso, né? Não adianta ficar explicando algo que você já entende, você já sabe. Não adianta você tentar arrumar trilhas, outros caminhos, que você sabe que esses caminhos não vão te levar à salvação. Não adianta você fazer uma adaptação, né, para poder, eu vou alargar só mais um pouquinho aqui, porque eu tenho que passar com essa porta, com isso, com o outro. Não é assim. A Bíblia é bem categórica em afirmar que estreita é a porta da salvação. E larga e espaçosa, ó, além de ser larga, é bem espaçosa o caminho que conduz à perdição. Queridos, o Senhor Jesus te traz uma palavra. A palavra, essa palavra que o Senhor te traz, ela confronta os teus pecados. Ela mexe no seu ego. Ela te deixa desconfortado. Sim, Senhor! A palavra de Deus, ela vai contra as suas atitudes. Ah, mas porque um dia a minha posição, todos me elogiam. Porque na minha empresa, onde eu sou proprietário, todos me elogiam. O que eu faço, os meus amigos dão risada. Mas a palavra de Deus não é bem assim não, viu? A palavra de Deus, ela confronta o pecado do rico, do pobre. Ela confronta o pecado do preto, do branco, daquele da cidade, lá do campo. Ela contraria, ela mostra, ela pisa mesmo no ego para mostrar que ela, a salvação é para todos. Então, eu quero te convidar, você hoje, a refletir que porta você está entrando. Será ser porta estreita ou é a porta larga? Mas eu quero também convidar você hoje a aprender mais da palavra de Deus aqui na Avenida do Estado 4568, Liberdade, São Paulo, entrada principal pela Avenida Prefeito Passos, número 10, Cambuci. Ó, e você que agora está ouvindo a programação aqui perto de São Paulo, venha conosco aqui, viu? E você que está em outros estados, em outras cidades, acesse agora ipda.com.br. Na parte inferior à esquerda tem a opção lá de endereços e lá você vai encontrar qual a IPDA mais próxima de você. 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Eita glórias! E vamos que vamos, chegou nosso irmão, a nossa irmã Maria José, para contar o que Deus fez na sua vida. Irmã Maria José, conte a bênção, mulher de Deus.
1: Eu sou 30, 14 anos da igreja, eu entendi a importância do dízimo na minha vida. Eu trabalho numa casa há 16 anos, era muito rico, e eles perderam tudo, irmãos. Mas o meu salário nunca deixaram de depositar, o Senhor nunca permitiu. Ele ficava sem mistura para comer, a gente comia ovo, não tinha mistura, mas o meu salário, o meu vale, o meu pagamento sempre esteve lá. Deus nunca permitiu, porque o Senhor sabe que eu dependo de dinheiro para viver. E eu ganho um salário e meio só, né, irmãos? E eu saí de férias, é o dinheiro que eu pago minhas contas, meu aluguel, enfim. E aí eu saí de férias, fui viajar, né, porque eu também tenho direito, preciso viajar para descansar, e fui viajar. E quando eu voltei, irmão, eu falei, meu Deus, como é que eu vou pagar minhas contas? Eu não tinha dinheiro, irmão, só... Aí eu ia voltar de férias 7 dias só, trabalhada, né? Eu falei, Senhor, o que é que eu vou fazer? Aí eu falei, Jesus, comecei a orar. Falei, Senhor, brado do céu, como é que eu vou fazer, Senhor? E aí eu falei, Senhor, aí eu recebi minha fé, tirei tudo a parte do Senhor, de a minha oferta alçada, porque é importante, irmão, a gente dá as ofertas. Uma coisa que eu sempre falo, irmão, eu não tenho dó de abençoar a casa do Senhor. Porque quando você abençoa a casa do Senhor sem dó, o Senhor te abençoa. É automático. É nas ofertas, é no dízimo, naquilo que a igreja necessita. Se você ajudar, o Senhor te devolve, assim, 2, 3 vezes mais, né? Eu falei, Senhor, eu não vou receber nada, porque eu não tenho nada para receber, só 7 dias, pai. Irmãos, quando eu cheguei lá, o meu patrão falou, mas eu depositei o seu dinheiro, tava lá todo o dinheiro que eu precisava, o dinheiro do meio, o dinheiro todinho, que todo mês eu recebo, sem descontar nada, tava lá, e eu paguei minhas contas, e para a glória do Senhor, eu estou tranquila. E assim, eu sempre falo, irmão, tira o dízimo do Senhor, tira as ofertas da casa do Senhor, e não só essa, motive várias bênçãos em relação ao dízimo. O Senhor é maravilhoso, e aí assim, ele tá sempre aí para nos abençoar o tempo todo.
0: Rapaz, que testemunho grande, viu? É fazer igual o nosso pastor Kleber de Oliveira, aqui na Sede Mundial, ele fala, que milagraço, viu? Ela conta que trabalhou numa empresa durante, uma casa de família, durante 16 anos. E durante esse período de 16 anos, ela disse que quando tirou, saiu de férias, viajou e perdeu um pouco ali o controle financeiro e ficou preocupado. E agora, como que eu vou pagar o aluguel? Como que eu vou agora manter a minha família? Porque ia voltar sem nada no salário, sem salário nenhum. Quem entra de férias numa empresa sabe que quando retorna, se você tirou os outros 30 dias, você não vai ter nenhum centavo na conta, né? Sabe disso. Então ela ficou preocupada. E agora, o que é que eu vou fazer? Ela disse que quando chegou lá no trabalho, retornou, aí o patrão dela falou assim, ó, Ô, Maria José, fica tranquila que eu vou depositar o salário do mês, viu? Eita, rapaz. Este é o nosso Deus. O nosso Deus que ele opera tanto em causas financeiras, como sentimental, emocional, na saúde, naquilo que é impossível, ele torna possível também. Pois é, este Deus que estamos pregando, falando aqui copiosamente, esse Deus, ele quer salvar você. Esse Deus, ele quer mostrar o seu poder na sua vida. Esse Deus, ele quer ser glorificado por intermédio das ações que ele vai fazer por o seu intermédio, em seu intermédio. Mas eu quero te convidar você a exercitar a sua fé. Mas eu quero te convidar você a tomar uma atitude que vai gerar mudanças na sua vida, ó. A Igreja Deus Amor está de portas abertas em todo o estado, em todo o Brasil e o mundo, viu? Ó, você que está aqui em São Paulo, nós temos o primeiro culto aqui às 7 da manhã, o segundo às 9, temos 11 também, às 15, às 19 horas, às 20 horas com Regenere e também às 23 horas. E amanhã tem 7 da manhã, tem o Ciclo de Oração, tem aqui está recheado, então vai ficar em casa quem quer, porque a sede mundial está de portas abertas para te receber. Moirisvan, eu não consigo estar com vocês aí na sede mundial hoje, mas eu posso ir no final de semana, temos culto no final de semana. Temos sábado, temos todo final de semana cultos aqui para te receber. Acesse agora www.ipda.com.br e lá tem a parte endereços e lá você pode ter, encontrar a IPDA mais próxima de você, viu? 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E vamos que vamos, meu povo! Já tem gente lá com o Galdério segurando, dá o play, Raul. Ó, dá o play na radiola.
2: A paz do Senhor, ouvintes, aqui é o pastor Abel de Jardim América, Cariacica, Espírito Santo.
0: Sim.
2: Ouvindo o Sertão Evangélico, o melhor programa do rádio brasileiro.
0: É verdade.
2: Um abraço, meus irmãos, fiquem na paz.
0: Eita, glórias.
3: A paz do Senhor, pastor Zaqueu, hoje é sexta-feira, que dia maravilhoso. E nada melhor do que iniciar essa sexta-feira ouvindo esta programação maravilhosa.
0: Verdade.
3: Pastor.
0: Oi.
3: O dia que a gente ouve esse programa Sertão Evangélico, o nosso dia fica bem melhor.
0: É verdade.
3: Deus abençoe.
0: É a felicidade do Espírito Santo de Deus. Viu?
4: A paz do Senhor, irmão. Eu gosto muito desse programa.
0: Ô, glória.
4: O programa de manhã é muito bom.
0: É verdade, minha irmã.
4: Programa sertanejo é muito bom, gosto do programa sertanejo, irmão. Aqui quem tá falando é irmão Ureni de Cachoeira Itapemirim. Toca o berrante, irmão.
0: Ó, o berrante.
4: Acorda esse pessoal que estão dormindo aí, joga água nesse povo.
0: Joga água que eu
4: já tô com o berrante, vai. Na paz do Senhor, irmão.
0: Dupla de dois. Rapaz, eu acho que meu pulmão já foi embora, viu?
5: Pai do Senhor, pastor, aqui Pai. É o irmão Francisco, aqui de Brasília, do acampamento Pepe Mujica. É, quero que o senhor jogue uma água nesse povo aqui do acampamento Pepe Mujica e do acampamento Chico Mendes, e o acampamento Noel Tangérico, Toca aí o papagaio aboiador para despertar esse povo para ir para a roça, que já está em tempo de começar a fazer roça para... Esperar a chuva, né, pastor?
0: É verdade,
5: Deus, da paz do Senhor Jesus.
0: Chama a chuva, meu povo! Deus abençoe Galdério, rapaz. Deus abençoe a todos vocês que estão nos assentamentos do Brasil mundo. Você que é das agrovilhas, né? Você que estão agora aí, eu posso dizer, longe, lá no interior, no meio da roça, no meio do mato. Mas o Sertão Evangélico, a palavra de Deus, está alcançando todo mundo, viu? E chegou agora... a hora do nosso intervalo. Mas eu falo pra você, daqui a pouquinho a gente volta com vocês.
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0: Sete horas e três minutos, meu povo. Já estamos aqui de pé e hoje com ele, rapaz. Hoje, marca, está aqui com a sua presença, ele, todo elegante, com a sua presença aqui, né? Roberto Alves, rapaz, a paz do Senhor Jesus. Bom dia e bem-vindo ao programa Sertão Evangélico, viu?
11: Amém, muito obrigado, a paz do Senhor, Irismão Zaqueu. A paz do Senhor também a toda a equipe técnica, bom dia a toda a equipe técnica que está aqui, a todos que estão nos ouvindo através do programa Voz da Libertação e também a todos que estão nos acompanhando através do YouTube. É uma satisfação muito grande estar aqui com vocês, compartilhando também experiência, como muitos outros que passaram por aqui, e eu espero que hoje a gente tenha um programa abençoado, em nome de Jesus.
0: Rapaz... Ó, Sertão Evangélico no ar, você que tá agora pelo rádio Deus e Amor, eu quero te convidar a migrar agora pro YouTube. Você que sempre se ouvia a voz do Roberto, é Roberto Neto, ou Roberto Alves, quer conhecer, ó, migra agora pro YouTube para você contemplar e ver, rapaz, a beleza do Roberto, viu?
11: Que isso.
0: Ó, Roberto, ele é Manaus, de Manaus?
11: Manaus. Manauara, né?
0: De título de Manaus, é?
11: Manauara.
0: Manauara. Então você mana...
11: Manauara.
0: Manauara. É isso aí, tá bom? Ó, gente, ó. Não vou falar.
11: É difícil mesmo.
0: É difícil. Pra mim é difícil, rapaz. Pra mim é difícil. Mas aí, Sertão Evangélico no ar, você que tá agora pelo YouTube, daqui a pouquinho nós iremos fazer menção. Quero saber se o povo de Manaus já tá de pé, Roberto.
11: Será que tem gente de Manaus aí, rapaz, nos acompanhando?
0: Não, não é possível. Vamos melhorar um pouquinho? O Norte, vai.
11: Norte. Pronto.
0: Faz um convite pro povo.
11: O Acre, vai. Né? O Acre... É, Roraima, Tocantins, Amazonas, Pará, todo mundo aí, ó, se estiver participando, manda sua mensagem aí, que também sou de Manaus, Amazonas, e queremos a participação desse povo, que é um povo de muita fé, um povo pentecostal.
0: É mesmo? É. Cadê o glória a Deus do povo de Manaus, vai? Cadê o glória?
11: Essa hora da manhã, pá. Tomei sem voz ainda.
0: Eu já entendi. É que ele quer primeiro tomar o café.
11: É verdade.
0: Aí
11: é verdade.
0: Vem no café que eu vou dando
11: aí
0: glória.
11: Aí abre tudo. Aí abre tudo.
0: Então, meu amigo, enquanto nós vamos aqui preparar esse café, eu vou chamar a Cristine para trazer uma notícia arretada de bom, viu? Ô, Cristine, enquanto tu vai continuar as novidades, eu vou preparar o café pro Roberto da Glória, viu?
11: Vamos ver se é bom.
0: Vamos lá.
11: Como é que é o nome?
12: Mancha branca do milho. Conheça a causa, os sintomas e como fazer o manejo correto. mancha branca, também chamada de pinta branca, é uma das principais doenças foliares que afetam a cultura do milho ao longo da safra, da safrinha e de cultivo. É uma doença agressiva capaz de contaminar significativamente a produtividade do milharal. O desenvolvimento da mancha branca é favorecido por condições de umidade relativa do ar acima de 60% e de temperaturas amenas, entre 18 a 26 graus. Isso principalmente à noite, por volta de 14 graus, com formação de orvalho. Isso explica o porquê da doença ser mais comum no cultivo do milho safrinha ou de segunda safra, por ser cultivado em condições climáticas favoráveis à mancha branca. Para identificar a doença na lavoura, é importante se atentar às manchas presentes nas folhas e que concentram-se primeiramente nas folhas inferiores da planta. As lesões são inicialmente circulares, com coloração verde clara e aspecto aquoso. Após poucos dias, essas lesões se tornam necróticas e assumem a coloração pálida, com bordas mais escuras. Elas atacam principalmente a ponta da folha em direção à base e algumas estratégias de controle reduzem o impacto da doença. Tratos culturais como a rotação de culturas, a semeadura antecipada e o manejo de palhada e tigueras. Tem o plantio de híbridos de milho tolerantes à mancha branca. Tem ainda a pulverização preventiva de fungicidas protetores e pulverização de fungicidas curativos, justamente para conter o avanço da doença quando esta já foi constatada na lavoura. Para evitar maiores perdas, o manejo da doença de forma integrada é o melhor caminho a ser escolhido.
0: Muito obrigado, Cristine, que sempre traz novidades. Eu vou falar agora igual o Ítalo fala, nova novidade, redundância. Deus abençoe você. É o Gabriel Araújo, na verdade, que fala. Gabriel Araújo, calma, meu povo. Gente, ó, estamos aqui ao vivo e direto de São Paulo, capital, Brasil. Hoje temos aqui, ó, o Roberto. Oi. Ó, o nosso café da manhã. Bolo de baunilha, rapaz. Tá bom demais.
11: Bonito.
0: Temos, né, o pão, nosso pão tradicional, pão caseiro, rapaz. Gostoso demais. E o nosso queijo branco, né? Que sempre
11: tá bonito,
0: não pode,
11: hein,
0: faltar. E, rapaz, Roberto, tem um bolo de chuva. Agora, rapaz, mostra aí, Roberto.
11: Olha aqui, pessoal. Vocês já tinham visto isso daqui, ó?
0: Eu nunca vi, primeira vez.
11: Olha só isso aqui, pessoal. Dá uma olhada. Cesta, como é que é o nome disso aqui, Zaquil?
0: Cesta de pão com codó ou bolinho de chuva.
11: Pessoal, isso tudo aqui é feito de pão, ó. Tudo feito de pão. Aí aqui dentro temos os bolinhos de chuva, olha só. Ó. E tem um bolo aqui, ó. A alcinha é um bolo. É, sei lá, é um bolo ou é um pão.
0: É um... Rapaz,
11: é pão também, é pão. É pão também.
0: Parabéns, a Cida, viu? Que caprichou.
11: Alguém já tinha visto isso aqui, ó?
0: Rapaz.
11: Como é o nome disso aqui mesmo?
0: Ixi, rapaz, o nome que é... Cesta de pão com bodó. Com bo... é tipo assim, eu tô...
11: É que lá em Manaus tem bodó, mas é o peixe bodó. É, já ouviu falar, né? Ele é bem bonitinho.
0: Eu acho que é bodó o nome, viu? Um grande abraço, viu? Cida, muito obrigado, você caprichou, você agora, ó. E, ó, gente, aqui é comestível, aqui não é fake, né, Roberto?
11: Não, não é fake.
0: Não, não é fake. Roberto, tira um pedaço aqui, pro povo ver, vai.
11: Do pão?
0: Do pão. Calma um momento. Não, calma, mão, Roberto.
11: Pera aí, rapaz. Vamos ficar... É aí, ó, pessoal, ó, é pão mesmo, ó.
0: É pão, ó.
11: Pão mesmo, ó. Pão
0: não mesmo. É fake.
11: Não é fake.
0: Agora come, vai.
11: Comi agora já.
0: É da bom?
11: Seu filho, muito bom.
0: Muito bom? Muito pois bom. É. Gente, Sertão Evangélico no ar pro Brasil e pro mundo. Roberto Alves, que ele está aqui em São Paulo, já vai fazer acho uns 8 anos, 7 anos por aí.
11: 7 anos, né?
0: 7 anos. Ele que foi seminarista da terceira turma, a melhor turma do seminário foi a terceira. Não tem outra, Roberto.
11: Não tem outra. Não
0: é
11: tem
0: a
11: outra.
0: Terceira turma, né? A terceira foi...
11: Desculpa a todos os demais seminaristas, mas a terceira turma...
0: É a melhor.
11: É histórica, é a melhor.
0: E eu sou testemunha do
11: que... Nós fazemos parte dessa turma, não é por isso, não. Não, mas é a melhor.
0: Muito obrigado, Roberto, por você ter ajudado nesse momento aqui, viu? Gente, ó, eu vou chamar agora a nossa irmã Fabiana Barreiros, enquanto eu vou preparar o café pro Roberto. E já, a gente vamos voltar aqui...
11: O pessoal em casa já tomou café também, né?
0: Acho que não. Oferece pro Roberto café, vai.
11: Ô, pessoal, vocês estão em casa aí, já tomaram café? Coloca nos comentários pra gente, que daqui a pouco a gente vai experimentar esse café. E a gente quer ler também o comentário de vocês, quem já tomou um café, quem tem um café diferente aí na cidade de vocês, para que a gente possa compartilhar aqui as experiências, tá bom? Então, daqui a pouco, nós vamos compartilhar um café com vocês.
0: Professora Fabiana Barreiros, é contigo, mulher de Deus!
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14: Olá! Você vai na igreja hoje? Igreja? Você acha estranho, não é? Falar igreja? Mas será que você não fala irresponsável, identidade? Hoje vamos falar sobre algumas palavras que até parecem corretas, mas na verdade não existem na língua portuguesa. Vamos analisar a frase inicial. Você vai na igreja hoje? Primeiro ponto a observar é que quem vai, vai a algum lugar. Logo, devo dizer, vou à feira, vou ao mercado, vou à banca de jornal. E nunca vou na feira, vou no mercado. Mas ainda precisamos corrigir a palavra igreja. Corte esse N, diga igreja. Fica assim, você vai à igreja hoje? Ou ainda posso dizer, vou à igreja. Seguindo esse raciocínio, nunca mais diga identidade, irresponsável, irresistível. O correto é irresistível, identidade, irresponsável. Quem nunca ouviu, por exemplo, que Jesus condena idolatria? Não tem esse N aí, sabia disso? A palavra correta é idolatria. E já que estamos falando de palavras que parecem corretas, mas não existem, nunca diga é um privilégio fazer parte de uma obra beneficente. Por quê? Privilégio e beneficente simplesmente não existem. Diga que é um privilégio fazer parte desta obra beneficente. Agora ficou claro, não é mesmo? Espero que esse vídeo tenha sido um privilégio para você e não uma perda de tempo. Ah, perda de tempo, viu? Como já aprendemos no episódio anterior. Bom, pessoal, por hoje é só. Que Deus abençoe a todos. E lembre-se, nossas palavras são poderosas. Imagine-se benditas.

0: Muito obrigado, professora Fabiana. Roberto, aqui, ó, seu café.
1: Rapaz.
0: Agora você vai, calma aí, ô Lucas, ô, que tá no corte aí, ó. Ele vai tomar um café e vai fazer agora aqui o teste, se o café tá bom ou tá ruim.
1: Tá o do reaction,
0: dá o close, viu? Dá o close bonito. Roberto,
1: vai
0: prepara.
1: Vai ser aonde?
0: Ah, café bom ou ruim? Diga aí, nota de 1 a 5. Tomou? Tá bom o café?
1: Rapaz, o café é bom.
0: É bom?
1: Muito bom, porque tá praticamente sem açúcar e bem gostoso.
0: Não, tá sem açúcar realmente.
1: Rapaz, deu pra tomar, rapaz. É bom.
0: Tá sem açúcar, Roberto.
1: É bom, rapaz, é bom.
0: Não mais outro, vai.
1: Não, tá bom. Que tem que ter açúcar.
0: Não, você deixou no copo, deixou.
1: Ah, deixou um pouquinho, aqui, ó. Só um pouquinho no copo.
0: Tem que tomar todo. Se tá bom, pronto, rapaz, resolveu.
1: Agora eu vou perguntar pro pessoal, eles tomam com açúcar ou sem açúcar? Vocês tomam um café?
0: Lá no Voz é com açúcar, viu?
1: Eu digo que pessoas que tomam café sem açúcar é capaz de tudo. É uma coisa que eu tenho comigo. Uma pessoa que toma café sem açúcar é capaz
0: Roberto,
1: de tudo.
0: Tá forte o café?
1: Tá forte.
0: Roberto, agora você que tá em São Paulo há 7 anos, né? 7 anos, chegou em 2018, 2019, aqui em São Paulo. E me conte, a sua experiência, o que te motivou a vir a São Paulo? Foi plano do Senhor? Foi decisão própria? Foi conduzido por quem? Como? Conte pra nós aqui, primeiramente, em São Paulo, onde você está até hoje.
1: Amém. Olha, é até interessante isso aqui, porque na minha época de escola, ensino médio, o pessoal tudo falava assim, ah, eu viajei para São Paulo, ah, eu fui em São Paulo, ah, São Paulo. E eu nunca tinha viajado para São Paulo. Aí eu dizia, rapaz, é porque as notícias que a gente via, né, que era um lugar perigoso, que era isso, que era aquilo. E eu falava assim, eu jamais vou para São Paulo. Tô nem aí para São Paulo. Rapaz, aconteceu que hoje eu moro em São Paulo. E para chegar a vir morar em São Paulo, aconteceram muitas coisas, gente. Eu dei esse contexto para vocês, para que vocês possam compreender que não era um plano que vinha lá de trás, né? E hoje, assim, é tanto que ontem mesmo eu estava recordando, Zaqueu, que no momento em que eu estava chegando em São Paulo, que o avião estava pousando e eu vi aquele monte de prédio, aí eu pensei assim, meu Deus, o que vai ser da minha vida? O que vai ser daqui para frente? E hoje, né, se passaram o quê? 7 anos e eu vejo tanto de coisa, né? É que Deus fez, porque eu cheguei em São Paulo, consegui formar no seminário da igreja, né, consegui atravessar aquele momento de pandemia, né, a gente atravessando, né? Sobrevivemos, apoiamos o Brasil também com projetos específicos, e após isso também, Deus, né, eu pude também ter um relacionamento aqui em São Paulo, casei em São Paulo, então é algo também que Deus me proporcionou, uma família, e também hoje em ter apoiado muitas cidades, né, em ter apoiado muitos irmãos, em ter apoiado a igreja de maneira direta e indiretamente, então para mim, eu posso observar hoje que foi Deus, né? Realmente foi um plano de Deus para minha vida e hoje eu vejo que Deus tem um tempo certo para todas as coisas e assim, resumindo, foi Deus, né? Para que eu possa estar hoje em São Paulo, não foi algo em que eu pensava sobre, mas as coisas foram me empurrando, quando eu vi eu já estava aqui.
0: É, você percebe que o mesmo Deus que criou, que formou, ele conduz, mantém. E ele também sustenta, né, Roberto?
1: Sustenta.
0: Então, sempre eu falo que, quando eu lembro que na pandemia, né, a igreja, todas as igrejas fecharam, o Brasil inteiro parou.
1: Parou.
0: Essa é a verdade, né?
1: Sim.
0: E você esteve à frente dos projetos, que eu me recordo ainda.
1: Sim.
0: Que desses
1: assistimos,
0: né?
1: Assistimos com cesta básica o país inteiro.
0: O Brasil inteiro.
1: O Brasil inteiro. Então, às vezes, eu recebia mensagens assim, de irmãos, de parte que eu sei que é do interior do Amazonas, lugares assim bem remotos. Eu dizia, meu Deus, olha onde está chegando a abrangência desse apoio da igreja, que foi em conjunto entre a Frente Beneficente e a Igreja Deus e Amor, e que assistiu o país inteiro, que foi algo assim extraordinário. Fora que Deus nos guardou também, né? Durante a pandemia, que não foi fácil aqui em São Paulo, né? Muita gente, os hospitais superlotados, e Deus nos guardou, ou seja, é mais uma coisa que eu coloco aí que foi uma grande experiência, né? Uma grande experiência e algo inédito, né? Que não ocorre em toda geração.
0: Ó, viu aí, né? O Roberto Alves, que ele homem é pregador, músico, cantor, rapaz, Roberto, mas dá mais aí.
1: Não, que
0: dá
1: isso?
0: Mais dois aí, vai.
1: Não, que isso? E logo, doutor, em nome de Jesus.
0: Doutor, rapaz, logo, doutor, né?
1: Em nome de Jesus.
0: Graças a Deus, né, Roberto, também,
1: amém,
0: né, Roberto?
1: Em nome de Jesus.
0: Parou, mas Deus foi lá, abençoou, agora já está aí, ó, concluindo o futuro dentista.
1: É isso. Isso. Quero ir para a área de cirurgia, exatamente. É,
0: rapaz, Deus abençoe o Roberto, viu? Ele, você que está acompanhando agora aí, você que tem perguntas para o Roberto Alves, deixa aí nos comentários que daqui a pouquinho nós iremos continuar com as perguntas com o Roberto. Enquanto isso, nós iremos ouvir agora um grande louvor, né? Louvor para edificar a nossa vida com eles, né? Com ele que é um cabarretado, rapaz. Irmão Luiz cantando... Irmão Luiz cantando... Pra mim e pra você.

0: Deus abençoe você que está na sintonia da programação do Sertão Evangélico. Quero mandar um grande abraço para nossa irmã Josi Auricha, rapaz, juntamente com seu filho aí em Vitória do Espírito Santo. Um grande abraço, pastor Wilson, ele que é meu conterrâneo de Teresina, Piauí, se encontra agora lá no estado do Pará. Um grande abraço, pastor Wilson, radialista Wilson, rapaz.
1: É verdade.
0: Homem é gente boa demais, seminarista também, viu?
1: Seminarista?
0: Seminarista.
1: Acho que é a primeira turma ou segunda, né?
0: Acho que é da segunda.
1: Segunda turma.
0: É a segunda turma? É a primeira ou segunda?
1: Ele não tá incluso na terceira turma.
0: Não tá.
1: Uma coisa a gente sabe.
0: É. Não tá na terceira, nem na depois, tá na antes, rapaz.
1: Tá antes.
0: Um grande abraço a todos vocês que estão agora sintonizados em todo o Nordeste. Você que está na região Sudeste, Centro-Oeste, Sul, né? Você que é aqui da região do interior de São Paulo, Sorocaba, Botorantim, Itu, Jaú.
1: E aqui ainda agora Piracicaba também.
0: Piracicaba, né?
1: Piracicaba tá acompanhando.
0: Itaguaí. Ali Sarutaiá, que está na sintonia da programação. Um grande abraço ao Brasil inteiro, Atibaia, rapaz. Roberto, é o Brasil inteiro.
1: Brasil inteiro.
0: É o Brasil inteiro sintonizado no melhor programa Caipira da Manhã. Não tem outro. Você pode fazer a pesquisa aí que não tem outro programa melhor do que o Sertão Evangélico, viu? Sabe por quê? Porque ela está agora aqui na grandona, na maior rede de rádios evangélicas do Brasil. É a Rádio Deus, é amor, não tem outra, viu? Pois é, levando a palavra de Deus para o Brasil e o mundo. Roberto, agora eu quero te fazer uma pergunta.
1: Diga.
0: O que falar aqui agora, ó. Roberto, você tem vontade de voltar a morar lá no Amazonas?
1: Olha, eu acho interessante essa pergunta, ó. Quando, eu quero até compartilhar essa experiência com vocês, que talvez tem gente que compartilha dessa mesma visão. Quando eu saí, quando eu estava em Manaus, meu Deus, Manaus era algo assim, o meu Amazonas algo gigante. Era um mundo assim, que eu rodava ele, né, o Amazonas em si dentro do Amazonas. Aí quando eu vim para o seminário, aí eu voltei em Manaus, depois acho que 2 anos, eu voltei em Manaus, e quando eu voltei em Manaus, eu enxerguei diferente. Eu enxerguei aquela cidade diferente. Quando eu entrei na casa da minha mãe, quando eu saí era a minha casa, quando eu voltei, eu entendi, não, agora é a casa da minha mãe. Eu estou visitando a casa da minha mãe, eu estou visitando a minha família. Então, assim, o que, que eu pude observar? Que quando a gente sai, né, daquele nosso ambiente para outros ambientes, a gente tem a nossa visão amplia. A gente consegue ver um mundo muito maior do que a gente conseguia enxergar quando a gente só estava dentro da nossa cidade. Então, isso ocorreu comigo hoje. Exemplo, a minha cidade é linda. Eu amo voltar lá, ver minha família. O Amazonas em si é extremamente lindo. A natureza é linda. O povo é muito amigo. O povo lá, ele é muito receptivo. Mas hoje, para mim, morar não, mas visitar. Porque a minha visão simplesmente, não sei o que aconteceu, mas ela mudou a partir do momento em que eu fui embora.

0: E é daqui para frente, gente. Eu creio que assim, os projetos e os planos são de Deus. Né? A gente faz plano, mas a resposta mesmo, ela vem da parte do Senhor, porque Ele sabe o que é melhor para a nossa vida. Às vezes a gente quer ir para X lugar, e Deus tem algo maravilhoso com a gente em outro lugar. Eu lembro que eu fiz quantos projetos dentro da minha cidade. Aí a minha mãe falava assim para mim, uma mulher de Deus, ela falava assim, olha, esse lugar é terra seca para você. E eu ficava, que coisa é essa, pai? E eu toda vez eu ia, ela dizia, olha, não é aqui. E simplesmente, irmãos, o Senhor testificou que de fato tem ambientes e lugares, né? A gente vê através da vida de Abraão também, né? Que havia ambientes e lugares em que o Senhor fez florescer, enquanto outros ambientes eram ambientes apenas de passagem. Então, respondendo ao meu irmão, eu amo a minha cidade, hoje eu não tenho plano de morar lá. Se o Senhor direcionar, amém. É isso.
1: E aí, né? Roberto Alves, ele que mostrou no Brasil inteiro, né, Roberto? Que quando nós vivemos uma dependência de Deus, o Senhor ele conduz, o Senhor ele mostra ali os caminhos certos onde nós devemos andar. Roberto Alves, eu tenho uma última pergunta.
0: Assim foi com você também, viu, Zaquiel?
1: Também, né?
0: Assim foi com você também.
1: A mesma história, são histórias parecidas.
0: Parecidas.
1: Lá no Nordeste, mesmo pra cá, Deus tem nos sustentado, viu? Deus abençoe. Roberto Alves, conta pra nós uma experiência do seminário que te marcou.
0: No seminário? Olha, o seminário pra mim, ele foi, assim, um divisor de águas. Como eu posso dizer isso? Durante o seminário, irmãos, aconteceu algo assim, como eu falei pros irmãos, não foi algo que eu planejava. De repente, eu me vi, já estava dentro do seminário. E quando eu estava dentro do seminário, pra mim, foi assim, o Senhor simplesmente, foi difícil... Né? Aqui dentro foi difícil porque o Senhor fez uma ruptura muito grande de pessoas que estavam em volta, de amizades, pessoas que estavam próximas em todos os meus dias, e simplesmente o Senhor alterou todo aquele povo que estava em volta para outras pessoas. E às vezes quando o Senhor vai fazer essa alteração na nossa vida é muito difícil. Não é fácil, você quer relutar, você quer lutar, você quer segurar pessoas, você quer segurar momentos, lugares, mas simplesmente o Senhor quer nos levar a outros ambientes e pessoas em que o Senhor também quer colocar no nosso caminho. Então, durante o seminário, irmãos, eu não sei se o Zaqueu, ele recorda disso, eu só vivia com os olhos inchados, né? Era orando o tempo todo, chorava direto, orava o tempo todo, porque Deus estava me preparando para algo que eu não imaginava, que eu precisava ter essa independência, e que o Senhor colocou isso na minha vida. Então, o seminário para mim foi isso, e fora que, né, aconteceram coisas extraordinárias ali dentro, em que o Senhor nos proporcionou momentos da manifestação muito grande do Espírito Santo de Deus em sala de aula, né? Eu lembro daquela vez que a gente estava estudando sobre o Espírito Santo, lembra?
2: Sim.
0: Em que a sala foi tomada.
2: Rapaz.
0: A sala simplesmente foi tomada pelo Espírito Santo de uma maneira extraordinária. Então, para mim, aquilo também foi sensacional. Fora tudo o que a gente pôde fazer através daquela turma.
2: Rapaz, ó... Sertão Evangélico no ar para o Brasil inteiro, hoje com a participação aqui do nosso irmão Roberto Alves. E, Roberto Alves, a sua mãe e os seus pais estão dirigindo no Rio de Janeiro, correto?
0: Correto, lá em Niterói, no
2: Niterói.
0: Rio de Janeiro.
2: Manda um abraço para eles.
0: Mandar um abraço para o meu pai, né? Um abraço para minha mãe, para minha família no Norte, Nordeste, também esposa.
2: Nordeste também? Tem parente no Nordeste?
0: Tem, a minha família, a minha raiz é de Alexandria, né? Alexandria, Pau dos Ferros. Ali é no interior da Paraíba e no interior do Rio Grande do Norte. Então, eu tenho famílias ali também.
2: Rapaz.
0: Por isso que a minha cabeça é meio quadrada, assim, grande, rapaz.
2: Acho que a minha é mais.
0: Não, a minha é mais. Se eu cortar o cabelo, é assim, ó.
2: Rapaz, então aqui, vamos fazer aqui quem tem mais.
0: É tanto que o negócio nem tá encaixando.
2: Eu concordo contigo agora. Roberto, muito obrigado pela participação.
0: Também, meu amigo, olha.
2: Quem quer que o Roberto Alves, gente, venha mais vezes aqui, deixa nos seus comentários aí no YouTube, nas redes sociais, viu? Muito obrigado você que está agora sintonizado na programação, ó. Quero falar com você aqui na câmera do nosso amigo Lucas Rocas, o bigodudo, rapaz. Ó, você que está agora aí me acompanhando na programação pelo Rádio Deus e Amor, você que está agora aí, rapaz, pois é, acho que eu ia esquecer. Você que está pensando, rapaz, em hoje à noite ir para as boates, ir para as raves, ir para as vaquejadas, ir para as caminhadas aí erradas. Homem, vamos parar com isso,
0: não
2: viu?
0: Não faça isso, não.
2: Não faça isso, viu? Nada de noitada, nada de você juntar os amigos para dizer que vai pescar e tá indo para outro rumo. Vou trabalhar enquanto está de folga. Nada de ir tomar cerveja. Juntar os amigos vamos bater um fute com cerveja. Ih, rapaz, você vai vir pra igreja, Deus e amor, rapaz. Ó, hoje temos cultos o dia todo, 7, 9, 11, 15, 19, 20, 23 horas, amanhã tem 7, tem 9, tem 11, é assim o dia todo, viu? Então quero te convidar você a participar conosco, vem pra cá, dando glória ao Senhor Jesus Cristo. E você que agora está ouvindo a programação nos estados do Brasil inteiro, Deus abençoe sua vida, vamos ficar por aqui, Sertão Evangélico, mas amanhã a gente volta com vocês aqui na Oração do Amanhecer e também com os melhores momentos da semana. E você que ainda não compartilhou a programação, compartilhe. Deixe o seu pedido de oração aqui agora, meu amigo, porque eu vou molar a enxada para pegar o caminho da roça. É com Beatriz. Beatriz, ó, eu vou pegar o caminho da roça agora, mas eu vou molar a enxada antes. Tem que amolar a enxada, Roberto?
0: Amola a enxada, rapaz.
2: Pra poder pegar o caminho da roça, viu?
0: Pra capinar bem, né? Senão acaba com os braços.
2: Vamos, meu povo, amolar a enxada pra trabalhar. É sexta-feira, não é sábado não, viu? E se duvidar, olha lá na escala que você pode estar escalado pra trabalhar sábado e domingo, viu? Pelos dias de atraso. Olha. Vamos acordar, meu povo. Deus abençoe sua vida. Uma oração rápida para Deus te abençoar. Senhor Deus, Pai, obrigado por tudo que o Senhor tem feito em nossas vidas. Obrigado pela vida de cada locutor, de cada radialista, de cada operador de áudio. Obrigado por essa produção maravilhosa que o Senhor sempre tem nos abençoado. Meu Deus, continua conosco. Dá-nos um final de semana abençoado. Meu papai amado, muito obrigado por tudo. Livra-nos do mal, papai. Que o Senhor esteja conosco, papai. Guardando, livrando. Livra-nos de mal notícia. Livra-nos, ó Pai, de acidente, de assalto, homem sanguinário. Guarda a nossa casa, a nossa família. Em nome de Jesus, amém. E combinado bom entre eu, você, você e eu, já que o César atolou de novo o carro do boi na lagoa. E o combinado é o seguinte: se Jesus não voltar, amanhã a gente volta, Roberto. Amanhã eu volto, viu?
0: Volta.
2: Até mais, gente. Deus abençoe. Enquanto isso, eu vou tomar café e medir a cabeça minha do Roberto aqui.
0: Vamos medir.
2: Não medir. Eu acho que faz, Roberto.

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13: 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Ici, c'est le pasteur da Silva Nivaldo, de la Iglesia Pentecôte de Otamu, de Paris, France.
14: Aqui quem vos saluda é o pastor Robert de Jesus, de la sede nacional Madrid, Espanha.
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16: Quem fala com todos vocês neste momento é o pastor Antônio Alexandre, aqui de Lisboa, Portugal.
17: Aqui é o pastor Adel, do país da Suíça.
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19: Aqui é o pastor Ismael Martins, de Luxemburgo.
20: Aqui é o pastor Ismael Rodrigues, responsável pelas igrejas Deus de Amor, no país da Alemanha.
21: Pastor Francisco de Assis Mendes, responsável pelo país de Trinidad e Tobago.
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23: Aqui é o pastor Elias de Almeida, da igreja de Pampano Beach, estado da Flórida.
24: Aqui quem fala é o pastor João Batista, responsável aqui da sede da Guiana Francesa, aqui em Caína.
25: Quem tem imenso prazer em cumprimentá-los é sua irmã em Cristo, irmã Yusa Rocha.
26: Quem cumprimenta a todos é o seu irmão em Cristo, pastor Marco Magno.
27: Aqui é a irmã Regina Tinonim.
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1: Quem saúda a todos, seu irmão em Cristo, pastor Antônio Osmar de Oliveira.
2: Seu irmão, pastor Milton de Almeida.
3: Quem vos cumprimenta com a santa e gloriosa paz de nosso Senhor e Salvador Jesus Cristo, seu irmão em Cristo, pastor Roberto Marinho.
4: Amados irmãos, aqui vos fala a irmã Eleni Miranda. Deus vos abençoe. Todos são bem-vindos.
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Muito bom dia na paz do Senhor Jesus, que Deus os abençoe e recebam a doce e perfeita paz de Cristo, nosso Salvador Jesus Cristo. Maravilhoso é o seu nome em todo tempo. Que Deus abençoe a sua vida. Eu sou o seu irmão em Cristo, presbítero Jessé da Glória. Nós vamos até ao meio-dia com vocês aí. Daqui a pouco mais tem a oração das 8 horas da manhã. Hoje é o agradecimento a Deus por este mês, né? Último dia é do mês de julho, 31 de julho. 18 graus aqui em Florianópolis, aqui na capital dos catarinenses. O céu está encoberto e a temperatura no centro de Florianópolis é 18 graus para você que está vindo para cá.

E você que está acordando, receba a paz de Cristo, receba o fôlego de vida na sua casa, no seu lar, na sua família. Que Deus abençoe. Hoje é dia 31, amado ouvinte, são 7:40. Programa de rádio A Voz da Libertação, levando mensagem de salvação. 10 horas teremos aí transmissão ao vivo, direto do altar, na voz ungida do servo de Deus, pastor Samuel Dolor. Estaremos também transmitindo esta pregação da Palavra de Deus hoje, pastor Samuel pregando a Palavra de Deus. Sexta-feira da libertação total, servo de Deus, daqui a pouco mais às 10 horas da manhã, estará ministrando a Palavra do Senhor. Acorda, Florianópolis! É, amados ouvintes, você que me ouve pelo aplicativo, estamos ao vivo. E quero dizer aos nossos irmãos que estão com os rádios, né? Os rádios não estamos tendo transmissão, porque estamos com um problema no poste lá em Porto Belo. No nosso transmissor lá deu um problema, lá uma troca de uma manutenção e acabou aí. Deve ter aí acontecido algum sinistro lá de acidente, né? De que faltou luz, quebrou lá algum cabo de fibra ótica lá, né? Então estamos aí com essa ausência no rádio receptor, aquele convencional, né? Que você liga ali e coloca na rádio Deus e Amor 98.9 ali. Esse nós estamos tendo problema de comunicação. Mas nós estamos ao vivo pelo aplicativo. Você que tem aí o aplicativo da rádio, se não tem, solicita aqui para mim no WhatsApp da nossa rádio. 48-32-07-8283. Eu vou mandar aí para você aí o link, você só clica dentro dele ali, já aparece aquela página escura, você clica no play e você vai ouvir aí o seu pedido de oração, né? O seu pedido de louvor, porque agora até as 8 horas da manhã, são 7:42, eu vou estar aqui tocando louvores a ti, a Deus, ao Senhor, para você ouvir aí e se alegrar na presença de Deus logo cedo, já 7:00 já é tarde, né? Mas você que está levantando, está aí fazendo o teu cafezinho, né? Está se preparando para mais um dia de trabalho, mais uma sexta-feira de bênção de vitória na Igreja Pentecostal Deus e Amor, Avenida Mauro Ramos, 184, centro da capital dos catarinenses. Hoje é dia 31, hoje é o Dia Mundial do Guarda Florestal. É, você que é guarda florestal aí, que não, você não sabia? É, fique sabendo aqui na Rádio Deus e Amor. 8 horas da manhã já vai dar aí, faltar 18 minutos. Você está sintonizado com a Rádio Deus e Amor 98.9, levando a mensagem. Mensagem essa de salvação. Isso mesmo, Deus abençoe os nossos irmãos ouvintes. Já entra aí ao vivo comigo, já entra. 9:00 estaremos com transmissão ao vivo. Hoje e amanhã toda é programa local A Voz da Libertação.

Aí quem tá cantando aí nesse momento é a nossa irmã Araci Miranda, Lindas Moradas. Daqui a pouco vem dito do Evangelho, contemplando a natureza pra você nessa manhã agradável.

Deus abençoe nosso irmão Marco Aurélio, já mandou sua mensagem aí, logo cedo pela manhã, né, 6:01, ele mandou aí mensagem pedindo oração em favor do Marcos, da Marilene, do José, da Maria e de toda a família. Amém, irmão Marco Aurélio, vamos estar orando, daqui a pouco mais, aí a oração das 8:00 da manhã.

É, meus amados irmãos, o Agosto Verde está chegando. Amanhã já estaremos aí no primeiro dia do Agosto Verde. E eu já quero lançar um convite especial para você estar conosco dia 29. Dia 29 de agosto, no Agosto Verde, vai estar aí o nosso irmão, Oséias, Diácono Oséias, né? Ele é responsável ali da nossa sede central de Biguaçu. E ele vai estar pregando a palavra de Deus no grande evento que vai acontecer aqui na sede estadual, dia 29 de agosto, o Agosto Verde.

É isso mesmo. Deus abençoe você que está no aplicativo aí. Nossa irmã Ana Maria, lá de Biguaçu, lá de Serrarias, né? Ali da divisa. Serva de Deus que sempre está sintonizada com o programa de rádio A Voz da Libertação. Deus abençoe a sua vida, irmã Ana Maria. Deus abençoe o Sandro aí, que também já está começando na labuta, na lida. Bom dia aos nossos irmãos. Que Deus te abençoe.

Vamos prosseguindo com o programa de rádio A Voz da Libertação. Quero te convidar para daqui a pouco, às 8 horas da manhã, estaremos ao vivo. Já estamos na labuta, já estamos aí na luta pelo pão de cada dia. E eu quero te convidar para você orar conosco daqui a pouco mais às 8 horas. É no prosseguimento e agradecimento da poderosa campanha que começou lá atrás, dia 1º de julho, terminando hoje, último dia, que privilégio que Deus nos deu de estar na sua presença mais uma manhã. Manhã é essa de alegria, de paz. Que Deus abençoe o presbítero Joel Batista, que cedeu aí esse espaço para nós estarmos hoje, sexta-feira, na locução desta grandiosa programação Manhã com Deus.

Deus abençoe a minha irmã Irineia, né? Carinhosamente conhecida como a Nenê da Casa. Deus abençoe a minha mãezinha também, que está na audiência do programa Voz da Libertação. Ligadinha aí até às 8 horas da manhã, estaremos já na oração, clamando a Deus pela família, pela vida deste meu amado irmão que me ouve. Que Deus abençoe então minha irmã Irineia, o meu sobrinho Ian, o meu sobrinho Gabriel, a Maria, toda a minha parentela de longe e de perto, que estão aí na audiência do programa Voz da Libertação. Esse programa que há mais de 60 anos leva a mensagem de salvação. Música.

0: 7 horas, 7 horas com 51 minutos. Acorda, meu irmão, vai perder o ônibus, vai perder aí a locução aí, né, do seu trabalho, para se locomover pro trabalho, vai perder o Uber já faz aí 5 minutos, tá esperando você. Acorda, meu amigo.
1: Aleluia, meu Deus de amor.
0: 7:52.
1: Aleluia.
0: Que Deus te abençoe nesta sexta-feira, último dia do mês de julho. Vamos entrar aí no mês grandioso, mês Agosto Verde. Ah, é, isso aí, você que tem doação, né, de roupa, doação de alimento não perecível, você quer ir doar, você quer entregar na igreja, você quer fazer uma boa ação, você quer fazer uma caridade, você traga então o teu alimento no culto da Reviver, que acontece aí todas as quinta-feiras, às 14 horas, né, na responsabilidade da serva de Deus, a nossa irmã Inadir Soares, é isso mesmo. E aí ela vai estar separando ali, ela tem uma quantidade de roupa já para separar, e estamos precisando aí, né, para o Agosto Verde aí fazer esse movimento todo aí de doação. Você pode estar trazendo aí na Igreja Pentecostal Deus Amor aqui de Florianópolis, ela é bem localizada, na Mauro Ramos, né? Avenida, uma das principais avenidas aqui de Florianópolis, Avenida Mauro Ramos, 184, centro de Florianópolis. Você traz aí a tua doação, a tua roupa, só não traga a roupa velha, né? A roupa velha rasgada, suja, limpa ela, lava, traz ela limpinha aí, bem organizadinho, porque daí as irmãs fazem a classificação aqui e aí faz a doação certinho aí, né? Nada de roupa velha aí, roupa velha já chega. O tanto que a gente usa aí a roupa e depois, né, ainda quer trazer para os outros aqui. Não, traga uma roupinha boa ali. Precisa ser assim, nova, mas uma roupa que não esteja tão estragada, né, nem suja. Traga a roupinha limpa, lava ela aí, sapatinho limpo, chinelo, blusa, camiseta, calça. É o que você tiver aí que você já não usa mais, que já não está mais servindo em você, ou até mesmo você já desgostou, né? Porque às vezes a pessoa desgosta da roupa e não acha mais interessante e quer fazer uma doação, traga aqui na Igreja Deus e Amor, que a irmã Indandi está recebendo doações aí neste mês de Agosto Verde, que vai iniciar amanhã, dia 1º, já tem culto pela manhã, então eu quero te convidar para você fazer essa sua doação. Faltam aí 6 minutos! 6 minutos, daqui a pouco nos separa aí do grande clamor, clamor do agradecimento.

7h58, nos separam aí do clamor a Deus. Deus abençoe a irmã Aparecida Costa, lá de Bebedouro, São Paulo, ligadinha com o programa Voz da Libertação aqui de Florianópolis. Que maravilha, né? Que benção. Que Deus alcance a nossa irmã nesta manhã maravilhosa. Daqui a pouco, daqui a dois minutinhos, eu vou entrar numa oração por você, amado ouvinte. São exatamente agora 7h58, 38, 39 segundos. Você ouve aí o programa de rádio A Voz da Libertação ao vivo com você.

0: E já aproveitando, amados ouvintes, você que está sintonizado aí, que está indo para o trabalho, que Deus abençoe. Olha, já, daqui a pouco mais, menos de um minuto, vou entrar em oração, vai cair o prefixo e vai entrar aí já no Ore com o Homem de Deus aí, a vinheta, né? E você vai dobrar o teu joelho onde você estiver ou ligar o teu pensamento em algum lugar. E vai orar conosco. Olha aí a vinheta.
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Muito bem, amados ouvintes, amados irmãos, recebam a doce paz de Cristo nosso Jesus, o nosso Salvador. Nesta manhã são exatamente 8:03, nós vamos estar clamando pela sua vida, pela sua família. Este é o programa Voz da Libertação, nós estamos ao vivo para todos os nossos irmãos que estão sintonizados pelo aplicativo de rádio A Voz da Libertação. Se você quiser me ver, você migra lá para o YouTube, Rádio Deus e Amor. Nós estamos ao vivo no YouTube também, estamos aí com imagem. Você pode me ver e também orar juntamente comigo nesta manhã. Amanhã é essa de segunda-feira, são exatamente 8:03 do dia 31, manhã de agradecimento a Deus pela sua vida, pela sua família. Que Deus abençoe o seu lar, que Deus abençoe a sua família. Nós vamos orar, vamos clamar a Deus nesta manhã. Amanhã é essa de oração, amanhã é essa de clamor a Deus. Você está conosco, vamos orar, manhã com Deus. Revelação com promessa, o agradecimento desta poderosa campanha aí que Deus preparou para você, né? Está comigo aí na audiência do programa de rádio A Voz da Libertação. Clame comigo nesta manhã. Feche teus olhos aonde você estiver agora. Se você conseguir parar um minuto aí, né? Se você conseguir estacionar o carro aí em algum lugar. Ou até mesmo ore juntamente comigo em pensamento, em espírito de oração. Vamos estar orando, vamos estar clamando. Senhor meu Deus e meu Pai, graças te damos, Senhor. Te damos graça pelo fôlego de vida, pelo aquilo que o Senhor já tem concedido em nossa vida, em nossa família. Meu Deus, pela proteção divina que o Senhor nos trouxe até aqui o estúdio, Senhor. Pai amado, Deus maravilhoso, somos gratos nesta manhã pelo fôlego de vida, Senhor, a qual o Senhor nos concedeu, a qual o Senhor nos deu, concedeu a minha vida, a vida da minha família, Senhor, a vida dos meus irmãos que estão conosco no programa de rádio A Voz da Libertação. Senhor Jesus, obrigado por mais um dia, por mais uma noite que o Senhor nos deu de sono tranquilo, agradável, Senhor. Por mais uma noite que o Senhor nos concedeu de vitória, Pai, para esta manhã nos despertarmos e estarmos na Tua presença. Senhor, eu sou grato pelo que o Senhor tem me dado, tem concedido à minha vida, à minha família. Eu sou grato, Senhor, nesta manhã, pelo fôlego, pelo ar, pelo frio, por tudo que o Senhor já tem concedido. Meu Deus e meu Pai, obrigado, Senhor. Não temos palavras, Senhor meu Deus, para orar em oração, para dedicar esse tempo na oração, para dizer que o Senhor é bom em todo o tempo. Não temos palavras, Senhor meu Deus, para expressar as bênçãos que já recebemos, os milagres que o Senhor já tem feito. Em tudo o Senhor tem sido perfeito em nossa vida. Em tudo o Senhor tem dedicado um tempo a nos abençoar, mesmo nós não merecendo. Mesmo nós não tendo crédito com o Senhor, mesmo assim o Senhor tenha nos abençoado. O Senhor tem nos livrado. O Senhor tem concedido a vitória no momento exato, no momento certo, meu Pai. Por isso, nesta manhã, Senhor, nós somos gratos. Somos gratos, Senhor, meu Deus, por tudo. Jesus, oh, meu Deus, não temos palavras para expressar tão tamanha gratidão que o Senhor tem nos dado. Oh, meu Deus, obrigado, Jesus. E agora, meu Pai, oramos, entramos na oração pedindo, porque precisamos pedir uma bênção, Senhor. Precisamos pedir um milagre da Tua parte.
porque talvez o Senhor já esteja preparado este milagre na nossa vida e espera somente de nós a petição. E espera somente de nós, meu Deus, clamarmos a Ti. Pedirmos, Senhor meu Deus, a grande vitória, a bênção milagrosa, o livramento, Senhor, das Tuas mãos. Que somente das Tuas mãos pode vir este livramento, Senhor. Somente das Tuas mãos nós conseguimos obter um sucesso, Senhor. Porque ela vem da Tua presença, ela vem da Tua graça, ela vem da Tua parte, Senhor, para a nossa vida. E agora, meu Pai, na oração, Senhor meu Deus, que iniciamos já neste momento, às 8:03, ó Deus, nós iniciamos este clamor de agradecimento. Meu Deus, obrigado, Senhor. Entramos num propósito já no mês de agosto, Senhor meu Deus, hoje é o último dia desta oração de agradecimento da poderosa campanha, Senhor, que se estendeu o mês de julho, meu Pai. Revelação com a Tua promessa. Revelação com promessa da Tua parte, Senhor meu Deus. E nós agradecemos, Senhor, por tudo já que o Senhor já tem feito. E entramos, Senhor meu Deus, o mês de agosto já, Senhor, na Tua presença, pedindo o mover das Tuas mãos, pedindo o toque da Tua mão divina sobre a nossa vida, sobre a nossa família. Meu Deus, são tantos os ouvintes que estão conosco no programa de rádio, Senhor meu Deus, que estão conosco no WhatsApp, que estão conosco aqui no YouTube, Senhor meu Deus. Pai amado, Deus poderoso, vai de encontro agora, nesse momento de oração, neste exato momento de oração, meu Deus, em que Teu povo manda suas mensagens. Meu Deus, visita, Senhor, a vida do Marco Aurélio. Senhor meu Pai, visita a sua vida, o seu lar, a sua família, a Marilene, o José, a Maria e toda a família, Senhor. Pai amado, o Teu servo pede em favor do seu lar. Eu não sei, meu Deus, o que ele está passando, qual é a luta, qual é a enfermidade. Oh, meu Deus, seja o socorro na vida do Teu filho nesta manhã. Entra com a Tua providência divina milagrosa. Senhor, meu Deus, a irmã Marlene, lá da Ponta das Canas, Senhor, que mandou aqui o seu agradecimento, o seu pedido de oração. Ô, meu Pai amado, Deus poderoso, visita ela agora nesse instante. Visita a sua família. Meu Deus, responde o pedido de oração da tua filha, Senhor. Meu Jesus, meu Deus, os irmãos que estão comigo no WhatsApp, aqui no privado, Senhor, no meu WhatsApp. Senhor, meu Deus, entra com a tua providência. Entra, meu Deus, com teu milagre santo, maravilhoso, Jesus. Deus forte, Deus tremendo, a nossa irmã Ana Maria, Senhor meu Pai, lá de Serraria, Senhor meu Deus, que sempre está ligadinha com o programa de rádio, a Voz da Libertação. Ajuda, Senhor, a tua serva. Meu Deus, manifesta, sim, meu Pai, a tua graça sobre a vida da tua filha, meu Pai. Em nome de Jesus, nós cremos, Senhor. Nós cremos no grande milagre, Senhor, na grande bênção, na grande vitória, Senhor, nesta manhã, na vida deste ouvinte, desse internauta, meu Deus, dessa pessoa, meu Pai, que sofre até mesmo uma enfermidade insolúvel, incurável para a medicina, Senhor. Mas nós cremos num Deus poderoso, num Deus maravilhoso, esse que nos ouve todo tempo, todo momento, todo instante, está com as tuas mãos voltadas a abençoar esta família, voltadas a abençoar este homem, esta mulher, esta criança, meu Deus, que sofre, que chora, não consegue falar ainda, meu Pai, porque não tem o seu tamanho, não tem a sua idade para estar falando neste momento, então não consegue queixar a sua dor, meu Deus, em nome de Jesus, nós cremos no grande milagre, esse milagre que o Senhor faz em nossas vidas desde o tempo em que lhe aceitamos como suficiente Salvador da nossa alma. Ô Jesus maravilhoso, ouve a nossa oração, abençoa minha irmã Irineia, Senhor meu Deus, nesta manhã,
abençoa meu sobrinho Ian, o meu sobrinho Gabriel, Senhor meu Deus, a minha sobrinha Maria, o meu Deus, o Ax Leonardo, Senhor meu Pai, visita eles agora, o Robson, Senhor, o Carlos Eduardo, o Nício, Senhor meu Deus, o Pedro, meu Pai, a minha irmã Esther, Senhor meu Deus, visita ela neste momento, a minha irmã Eliane, as minhas sobrinhas Aline, Senhor meu Deus, a Alice, Senhor meu Deus, a Elaine, Senhor, a Ana Sofia, Senhor meu Pai, ô Jesus, a Lana, Senhor meu Deus, a Clara, a Agnes, Senhor meu Deus, a Lara, Senhor, o João Antônio, meu Deus e meu Pai, a minha família por no geral, a Yara, Senhor meu Deus, a Bárbara, meu Deus, visita, Senhor meu Deus, guarda, livra nesta manhã, essa manhã que o Senhor preparou, meu Deus, o tempo para estarmos na Tua presença em oração. Jesus, tem misericórdia, visita o meu irmão Davi, Senhor meu Deus, guarda Maria também, a sua esposa, livra eles, meu Pai, traz eles para a Tua casa, para Te servir, Te adorar, Te exaltar o Teu santo nome, assim como o Senhor tem nos ensinado a fazer. Meu Deus, visita, Senhor, meu irmão Samuel, Senhor, meu Pai, guarda a sua vida, liberta, dá vitória, alcança, meu Deus, aquilo que ele pede das Tuas mãos. Meu Pai, ajuda ele, Senhor, meu Deus, no trabalho, Senhor, meu Pai, guarda na família. Meu Deus, visita minha mãezinha nesta manhã, a Dona Íria, Senhor, meu Deus, guarda a sua vida, guarda a sua saúde, meu Pai. Abençoa ela nesse momento, naquilo que ela está fazendo com obras das suas mãos. Abençoa, prospera. Em nome de Jesus, meu Deus, visita o meu lar, visita minha esposa, Senhor, meu Deus, guarda ela nesta manhã também, dá saúde. Ô, Jesus, o meu filhinho, Senhor, meu Pai, guarda ele também, protege, livra, Senhor. Meu Deus, a minha sogra, Senhor, meu Deus, a minha cunhada, o meu cunhado, Senhor, meu Deus, o meu sobrinho Miguel, Senhor, livra também, guarda nesta manhã. Manhã essa maravilhosa que o Senhor preparou, Senhor. Se não fosse o Senhor preparar, meu Pai, nossas mãos não teriam condição, nem nós poderíamos preparar esta manhã. Mas o Senhor é fiel e verdadeiro e está conosco nesta manhã, nesta oração, neste clamor. Meu Deus e meu Pai, confirma, Jesus, a Tua vitória. Ô, meu Deus, confirma a bênção, meu Deus, a bênção do alto. Milagre, Senhor, a obra milagrosa das Tuas mãos.

meu Deus e meu Pai, eu creio no milagre, eu creio na vitória, Senhor, meu Pai, nesta manhã. Usa teu servo, nosso irmão, pastor Samuel, Senhor. Meu Pai amado, teu servo, nas tuas mãos, vai estar pregando a tua palavra nesta manhã. Essa manhã gloriosa de oração, Senhor, meu Deus, em qual oramos pela vida, Senhor, meu Deus, do teu servo. Senhor, meu Deus, os pedidos de oração que estão aqui pelo YouTube, Senhor, meu Pai. Ô, Jesus amado, Deus poderoso, os nossos irmãos que entraram agora pela manhã já na oração conosco, meu Deus. Senhor, visita, Senhor, meu Pai, agora a vida e a família com libertação e cura da Adriana Maria Barbosa, Senhor. Livra ela de inveja, olho grande, olho de altivos de perseguição do inimigo, Senhor, zombadores, Senhor. Em nome de Jesus, livra ela, Pai amado. Ela pede ali o livramento. Meu Jesus, ajuda, Senhor, a irmã Adriana, Senhor, meu Pai. Deus poderoso, Deus maravilhoso. Visita a Thalita, a Cristiane, Senhor meu Deus, a Daniela, Senhor meu Deus, o Elton, Senhor, liberta, meu Pai, liberta, Senhor, liberta agora com libertação, Senhor meu Pai, de comentários maldosos, Senhor, cruéis, de falsidade, livra, Senhor. Meu Jesus, visita a Kélvia Nunes, Senhor meu Pai, visita ela agora, Senhor meu Deus, ela pede oração pela sua vida. Ô Jesus amado, Deus maravilhoso, nós cremos que nesta hora gloriosa de oração, neste momento de oração, o Senhor está com as tuas mãos e olhos fitados sobre a vida desses internautas, sobre a vida desses irmãos. Senhor, visita o nosso irmão presbítero Joel Batista, Senhor, que está lá no sul, Senhor meu Deus, lá no oeste catarinense, Pai, lá na cidade modelo, Senhor meu Deus, visita ele agora nesse instante. Meu Pai, a sua esposa, a irmã Denilce, a sua filhinha Gabriele, Senhor, a família do teu servo, que ali se encontra, meu Pai amado, teu servo que esteve ali, meu Pai, levando também até mesmo a sua palavra. Ô Jesus, visita a vida do teu filho, a vida da nossa irmã Irene Maria, Senhor meu Pai. Jesus, ela pede oração em favor do Gabriel. Meu Pai amado, visita o Gabriel. Visita nesse instante, nesse momento, meu Deus, a vida da mãe do Dave, Senhor, meu Deus, Dave Bispo, Senhor. Ô, Jesus, ele pede uma cura e, se possível, meu Pai, o Senhor venha dar alta para ela do hospital, venha tocar na vida dos médicos, na saúde dela, Senhor, trazendo cura, livramento, milagre, Senhor, na vida, Senhor, meu Pai, da mãe do Dave Bispo, Senhor meu Pai, em nome de Jesus, nós estamos nesta oração, Senhor meu Deus, orando pela vida e a saúde deste amado ouvinte, deste amado irmão. Meu Deus e meu Pai, é grande a tua presença nesse estúdio, Senhor. É maravilhosa, maravilhoso sentir a tua presença, meu Deus, nesta manhã. Senhor, meu Deus, visita o Odacir, Senhor, meu Pai, lá de Camboriú. Senhor, meu Deus, ele pede oração pela esposa Silvana. Silvana Marques, meu Deus, Bernardi, Senhor, meu Pai. Em nome de Jesus, visita, Senhor, Odacir. Visita a sua família, Senhor, meu Deus, o seu lar. Meu Pai amado, não sei o que ele está precisando. Não sei o que ela está precisando, mas o Senhor sabe, o Senhor conhece, o Senhor sabe o sonho e desejo do coração do teu filho nesta manhã. O Senhor alcança, meu Pai, uma bênção especial, uma bênção maravilhosa, Senhor meu Deus, que vai de encontro à necessidade deste ouvinte. Meu Deus, tem misericórdia. Senhor, meu Deus, ouve a nossa oração, meu Pai, nesta manhã. Senhor, meu Deus, este irmão, esta irmã, este homem, esta mulher que está no carro, Senhor, meu Pai, que está ali dirigindo, meu Deus, está a caminho do seu trabalho, que está vindo para o culto, Senhor, ouve a nossa oração.
Eu creio no milagre, meu Deus, na vida deste ouvinte, na vida desta mulher. Senhor, meu Deus, esta criança, meu Pai, que está, Senhor, meu Pai, no hospital, Senhor, meu Deus, Hospital Infantil Joana de Guzmão, Senhor, aqui no centro de Florianópolis. Meu Deus, visita, Senhor, agora. Meu Pai, visita, meu Deus, visita agora, Senhor. Toca com a tua mão poderosa, Senhor, meu Deus, no corpo, do alto da cabeça, Senhor, a planta dos pés dessa criança, meu Deus, que neste momento nós estamos na oração, que nesse momento estamos com o nosso pensamento, com a nossa fé firmada.

de oração nesta manhã poderosa de oração, Senhor, que o Senhor preparou, Jesus. Obrigado, Deus! Vai ouvindo, sim, meu Deus, a nossa oração, a nossa petição, meu Deus, em favor deste amado irmão, Senhor, desta pessoa. Meu Pai amado, Deus maravilhoso, oramos em favor também, meu Deus, agora, nesse instante. Jesus, há poder, meu Pai, há poder, sim, meu Deus. Pai amado, Deus maravilhoso, Deus de poder e graça, neste momento, Senhor, nesse momento, Senhor, estendemos a nossa oração em favor do nosso pastor, o pastor Samuel Dolor, Senhor, meu Deus, que está à frente, meu Deus, aqui da nossa sede estadual de Florianópolis, ó Deus, visita agora o teu filho, visita agora o teu servo, Senhor, meu Pai, toca na sua vida, meu Deus. Derrama sobre ele, Senhor, todas as tuas bênçãos, Senhor. Todas as tuas vitórias sobre a vida do teu servo. Meu Deus, a vida da tua serva, a esposa do teu filho, Senhor, a irmã Letícia. O Brian, o seu filhinho. Esta família, Pai, cobre com as tuas mãos. Protege, blinda, Senhor, meu Deus. Dá o livramento, alcança a graça, alcança a bênção, alcança milagre, meu Pai, nesta manhã. Meu Deus e meu Senhor, vai visitando, meu Pai, toda a família IPDA, Senhor, nesta manhã. Os irmãos aqui da família IPDA Floripa, do nosso grupo, Senhor, meu Deus. Ô, Jesus, as nossas campanhas, meu Pai, campanhas de oração, campanhas aleatórias, meu Deus, específicos de cada dia. Senhor, meu Deus, a segunda do pão, a terça dos vencedores, a terça à tarde, meu Deus, a terça pela manhã do círculo de oração. A terça-tarde, meu Deus, ali da campanha dos nossos irmãos, pastor Romildo, Senhor, meu Deus, ao meio-dia. Meu Deus, vai dando vitória. Nós cremos no grande milagre, Senhor, meu Deus. Nós cremos na providência divina, na providência milagrosa, Senhor, meu Deus, nesta manhã, essa manhã gloriosa de oração, meu Pai, de agradecimento. Senhor, meu Deus, vai visitando, Senhor, meu Pai, vai visitando o nosso irmão, o pastor Alexandre José, Senhor, meu Deus, lá em Concórdia, Senhor. Visita ele agora nesse instante, meu Pai, ajuda o teu servo. Não sei qual é a necessidade, a causa, meu Pai, que o teu filho está enfrentando, mas o Senhor é maior para estar com ele, meu Deus, resolvendo e dando vitória naquilo, Senhor, que ele está pedindo das tuas mãos. As tuas potentes mãos podem, sim, meu Deus, visitar e tocar ele agora nesse instante, dando saúde. A irmã Débora também, Senhor, meu Deus, a esposa do teu servo, visita ela agora nesta manhã também. Dai a benção da prosperidade, a benção milagrosa, o milagre, meu Deus, das tuas mãos, Senhor. Em nome de Jesus nós cremos, Senhor, meu Pai. Meu Deus, visita, Senhor, meu Pai, com a tua mão poderosa, a tua mão de milagre, Senhor, meu Deus, a tua mão santa, aquela que transforma, Senhor, meu Deus, vidas, transforma almas, meu Pai amado, Deus maravilhoso, Senhor Jesus, neste instante, neste momento, Pai, aonde se encontra alguém enfermo, Senhor, o Senhor venha ser o bálsamo, o Senhor venha ser a cura milagrosa. Meu Deus, eu oro nesse momento também pelo pastor Adriano Peron, a sua esposa, a irmã Noemi, o seu filhinho, o João Pedro, a sua filhinha, Ana Laura. Meu Deus, visita esta família, Senhor. Guarda nas tuas mãos, Senhor, meu Deus. Protege, livra, meu Deus. Dá saúde para o teu servo. Acrescenta mais e mais anos de vida na vida do teu filho, Senhor. Meu Pai amado, visita o teu servo nesta manhã com a tua mão poderosa, abençoando, guardando, Senhor, livrando. Em nome de Jesus nós cremos, Senhor, no grande milagre, na grande bênção, meu Deus. Senhor, meu Deus, visita a Shirley, Senhor. Meu Deus, o João Vitor, meu Pai, ela está pedindo uma libertação, meu Deus. Eu não sei no que ele está preso, Senhor, no que ele está viciado, Senhor, meu Pai. Em nome de Jesus, visita, Senhor, João Pedro, Senhor.
Arranca agora, meu Deus, liberta ele, meu Pai. Meu Deus, toda a sua família da irmã Shirley, Senhor, meu Deus,

repreende, Senhor meu Pai, toda obra oculta, obra de malignidade, Senhor meu Deus, controlar contra a família, Senhor, visita a jovem Raíssa, meu Deus, o Aristide, Senhor, a Josiane, Senhor meu Deus, ô meu Pai amado, Deus maravilhoso, toca no coração da Josiane, Senhor meu Deus, ó, tira este rancor, tira esta mágoa, Senhor meu Deus, esses pensamentos, meu Pai, dá vitória para esta família, Senhor meu Deus, a família da irmã Shirley, Senhor meu Pai, guarda ela nas tuas mãos, Senhor, a tua serva, ela faz a tua obra, Senhor, ajuda, coopera, meu Deus, na tua casa, Pai, ouve a nossa oração em favor da tua filha nesta manhã, ó, meu Deus e meu Pai, confirma a vitória também, meu Deus, agora, neste momento, Senhor meu Pai. Jesus, vai visitando, Senhor meu Deus, visita o povo todo lá, meu Deus, é de Porto Belo, Senhor meu Deus. Visita, Senhor meu Deus, a irmã Camila, o pastor Jair, meu Pai, lá da Igreja Pentecostal Deus e Amor do centro de Porto Belo. Meu Deus, dá vitória para os teus servos lá agora, nesse instante. Nesse momento de oração, meu Pai, nós pedimos e clamamos em favor da tua serva, prospera na vida dela. Cura, Senhor meu Deus, as enfermidades ali do pastor Jair, Senhor meu Pai. Ajuda ele, Senhor meu Deus, dá vitória naquilo que ele está pedindo das tuas mãos. Alcança, meu Deus, o milagre nessa manhã gloriosa de oração, meu Deus, em nome de Jesus, meu Pai. Ô, meu Pai amado, são tantos os pedidos aqui que chegam. A nossa irmã Andréia também, meu Deus, ela pede oração por ela, pela Andréia, pelo Geraldo, pelo Wesley, meu Deus, pelo Jefferson, pelo Carlos, Senhor, meu Deus, pela Maria. Meu Deus, toca agora na vida de toda essa gente, meu Pai, de todo esse povo, Senhor, que está conosco na oração. Senhor, meu Deus, em nome de Jesus, ó Pai amado, Deus maravilhoso, Senhor, visita, Senhor, meu Deus, a cada ouvinte, a cada irmão, Senhor, meu Deus, que ainda não mandou o seu pedido de oração. Senhor, nesta manhã gloriosa de oração também, meu Pai, visita o Jacir, meu Deus, o meu amigo, irmão em Cristo, Senhor, a sua esposa, a irmã Sandriele, toda a família do teu servo, Senhor, nesta manhã, que está no trabalho, Senhor, meu Deus, que o Senhor possa usar, meu Pai, as suas mãos ali no trabalho, Senhor, meu Deus, ali no pão de cada dia, qual ele realiza, Senhor, meu Pai, visita ele agora nesse instante, prospera na sua vida, dá vitória, Senhor, alcança, meu Deus, na vida do teu servo nesta manhã, a grande vitória, o grande milagre, meu Pai, em nome de Jesus eu creio, Senhor meu Deus, ô Jesus maravilhoso, Deus poderoso, Senhor, Deus da glória, Deus santo, abençoe a irmã Maria José, Senhor, lá de Porto Belo, Senhor meu Pai, ajuda a tua serva, meu Deus, naquilo que ela precisa, busca das tuas mãos, Senhor meu Deus, alcança, meu Deus, tende a tua graça, a tua misericórdia, meu Deus, visita, Senhor meu Pai, nesse instante, nesse momento, Senhor meu Deus, ô Jesus, os nossos irmãos, Pai amado, Deus poderoso, ô meu Deus de misericórdia, a nossa irmã Camila e o nosso irmão Davi, Senhor meu Pai, cobre com as tuas mãos santas, as tuas mãos poderosas, alcança na vida do teu servo, deste casal, Senhor, o desejo, o sonho da vida deles, meu Pai amado. Em nome de Jesus Cristo, nós cremos nas bênçãos, nos milagres sobre a vida do teu servo. Continua usando eles poderosamente, ó Pai, à frente da Wake Teens, juntamente com nossos irmãos, o Elze, Senhor meu Pai, a irmã, Senhor meu Deus, Evelyn também, Senhor, dá vitória para esta vida, Senhor, para estas vidas, Senhor, para estes irmãos que cooperam na tua obra, em nome de Jesus, Senhor, meu Deus, vai visitando, visita, Senhor, a Valdirene Oliveira, Senhor meu Pai, que pede oração para o seu irmão, Senhor Valdomiro, liberta, Senhor meu Deus, entra com a providência, entra, meu Deus, ô Pai, com a libertação, ela crê, meu Deus, ela crê na libertação, ela crê no milagre, Senhor, na bênção, Senhor meu Pai, na vitória, Jesus, tem misericórdia, alcança, Senhor meu Deus, a bênção,
alcança, Senhor meu Deus, a vitória nesta manhã, na vida deste ouvinte, Senhor meu Pai, na vida desta pessoa, meu Deus, estes irmãos que acompanham, Senhor meu Pai, a oração pelo YouTube, Senhor meu Deus, que o Senhor venha estar, Senhor, com a tua mão voltada, com os teus olhos fitados, Senhor meu Deus, em abençoar, em guardar, meu Deus, em livrar. Jesus, tem misericórdia agora nesse instante. Ouve, meu Deus, a nossa oração, Senhor. Ouve, meu Deus, o nosso clamor, a nossa petição, meu Pai. São tantas as pessoas, Senhor, que estão com seus pedidos de oração, meu Pai amado. Aqui, Senhor, pelo canal direto, no canal da rádio, Senhor, meu Deus. A nossa irmã Rosária. O Rosário, Senhor meu Pai, em nome de Jesus, ele pede oração em favor da vida financeira, Senhor, que o Senhor venha abrir contratos, Senhor meu Deus, de trabalho, passa na frente, Senhor meu Deus, com a tua mão poderosa, Senhor meu Deus, tira todo o embaraço, Senhor, dá vitória para o teu servo, Senhor meu Deus, para as tuas servas, meu Pai, que estão conosco na oração, que estão conosco na petição, meu Deus, ô Jesus amado, envia, Senhor meu Deus, ali, Senhor, projetos, Senhor meu Deus, trabalho, contratos, Senhor meu Deus, para o Rosário. Em nome de Jesus nós cremos, Senhor, cremos que o Senhor está realizando um grande milagre nesta manhã na vida deste ouvinte.

Sim, Deus, eu creio no milagre. Eu creio na bênção, Senhor. Na vitória, Senhor meu Deus, já na vida deste ouvinte, pela manhã, Senhor meu Deus. Pela manhã, Senhor, pela parte da tarde, Senhor meu Deus. O Teu nome, Senhor meu Deus, venha ser glorificado. O Teu nome, Senhor meu Deus, venha ser exaltado, Senhor. Meu Jesus amado, tende a Tua graça e misericórdia nesta manhã. 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

Ouve, meu Deus, a nossa oração. Ouve, meu Deus, o nosso clamor nesta manhã santa, sagrada que o Senhor preparou, Jesus. Meu Deus, dá o livramento, Senhor. Livra do acidente, Senhor, meu Deus. Livra, Senhor, meu Deus, do acidente. Livra, Senhor, meu Deus, da peste, Senhor, meu Pai. Livra, meu Jesus amado, este ouvinte, Senhor, meu Deus, que acompanha. Senhor, meu Deus, que está conosco diariamente, Senhor, no programa de rádio, A Voz da Libertação. Senhor, meu Deus, aqui pelos canais digitais, Senhor, meu Deus, pelas mídias sociais, pelo Instagram, pelo YouTube, Senhor, meu Deus, pelo Facebook, Senhor, nos horários. Meu Jesus amado, Deus maravilhoso, vai dando vitória, Senhor, meu Pai, vai alcançando. Alcança cada vez mais, Senhor, meu Deus, mais vidas, mais almas. Meu Deus, que pedem, que não conseguem até mesmo, Senhor. É, meu Pai, proferir a palavra de socorro. Meu Deus, esta pessoa, Senhor, meu Pai. Jesus que se encontra, meu Deus, aflita, Senhor. Meu Deus, essa pessoa que se encontra, meu Deus, perturbado o seu coração. Essa pessoa, meu Deus, que não conseguiu dormir à noite, meu Pai, que está aí, Senhor, meu Deus. Na hora de ir trabalhar, aí sim, meu Deus, vem o sono. Mas nesse instante, nesse momento, meu Deus, em nome de Jesus, meu Pai, visita, Senhor. Visita com a Tua mão poderosa, Senhor, toca, arranca essa enfermidade. Essa obra oculta, essa obra maligna, Senhor, que tem atormentado a família, que tem atormentado o lar. Meu Deus, que tem, meu Pai, nesse instante, se levantado, Senhor. Essa obra oculta tem ganhado força, meu Deus. Mas nesta manhã, Senhor, o Senhor está entrando com a providência divina milagrosa. Meu Deus e meu Pai, opera, meu Deus, com a Tua mão poderosa o grande milagre, a grande libertação. Arranca, meu Deus, este mal, Senhor. Esse mal da saúde, Senhor, que a medicina não conseguiu encontrar. Esse mal que está alojado, Senhor, meu Deus, ali invisivelmente ao olho nu do médico. Ah, Senhor, meu Deus, a tomografia, Senhor, a ultrassom, o raio-x não conseguiu detectar, mas o Teu olho divino, Senhor, o Teu olho de fogo, aniquila nesta manhã esta enfermidade, este câncer no intestino, Senhor, meu Deus, esse câncer na cabeça, no cérebro, nos ombros, Senhor, nos ossos, meu Pai, em todo o organismo dessa pessoa que está contaminado por este câncer, que o médico já detectou, dizendo que é maligno, não tem cura, meu Pai. Meu Deus, esta pessoa que se encontra no hospital do câncer, meu Pai amado, se encontra ali, Senhor, meu Deus, hospitalizado, hospitalizada, meu Deus e meu Senhor, visita eles agora. Meu Jesus amado, os nossos irmãos que fazem esse tipo de visita, Senhor, meu Pai, no hospital. Senhor, meu Deus, o nosso irmão, pastor Jócio Nicodemos, a irmã Silvana, Senhor, toda a família do Teu servo, visita eles agora também. Meu Deus, a irmã Denise, Senhor, meu Deus, os irmãos, ó Pai, o Heraldo, Senhor, meu Deus, visita esta família, visita este lar, visita esta casa. Meu Deus, vai de encontro, meu Pai, realizando a grande vitória nesta manhã, dando grande milagre, Senhor. Meu Jesus, são tantos os pedidos de oração, meu Pai, que chegam até nós, que chegam com pedido de socorro, Senhor. Pedido de socorro, meu Deus, porque para outras pessoas, Senhor, meu Deus, ele já tem pedido, mas não tem alcançado, meu Deus, um milagre na vida deles. Pai amado, e é nesse momento da oração, é nesse momento do clamor em qual nós estamos, Senhor, pedindo uma bênção, pedindo um milagre. Meu Deus, estamos aqui, meu Pai. Oh, meu Deus, com o nosso pensamento voltado à Tua graça, voltado à Tua presença, Senhor.
crendo que o Senhor já está trabalhando ao favor deste amado ouvinte, deste amado irmão. Meu Jesus, meu Deus maravilhoso, opera, meu Pai, um milagre, visita o Samuel, Senhor meu Deus, lá em Tijuca, Senhor meu Pai. Visita o teu servo, meu Deus, ajuda ele. Visita, Senhor meu Pai, meu Deus, os nossos irmãos, ó Deus, que estão, meu Pai, ô Jesus amado, sem a rádio, Senhor meu Deus, faz um milagre. Lá, Senhor meu Deus, lá no morro, Senhor meu Deus, lá na antena, Senhor meu Pai, envia lá, Senhor meu Deus, agora técnico, Senhor meu Deus, para resolver este problema. Ô Jesus amado, Deus poderoso, ouve a nossa oração. Ouve, meu Deus, os irmãos, Senhor meu Pai, que estão pedindo. Ô meu Deus, que o Senhor venha, Senhor meu Pai, abençoá-los nesta manhã gloriosa de oração, meu Deus. Pai amado, Deus maravilhoso, ouve a nossa oração.

Meu Deus e meu Pai, Senhor da glória, Deus poderoso, ouve esta oração maravilhosa, Senhor, que o Senhor preparou o tempo para nós estarmos na Tua presença. Senhor, meu Deus, eu oro pelos nossos irmãos obreiros, Senhor, da Tua casa. Os obreiros, Senhor, meu Deus, da Tua casa, Senhor, meu Pai, aqui da sede estadual, do nosso campo, Senhor, meu Deus. Pai amado, Deus poderoso, vai de encontro aos pregadores, Senhor, meu Deus. Os pregadores da Tua palavra, Senhor, que pregam a Tua palavra em tempo e fora de tempo. Visita o nosso irmão presbítero, Senhor, meu Pai. Presbítero Antônio Fernandes, Senhor, meu Deus, em nome de Jesus. Visita ele agora nesse instante, Senhor, meu Deus. Visita a sua família. Meu Pai amado, Deus poderoso, ajuda o Teu servo nesta manhã. Ó Deus maravilhoso, Pai, guarda a sua família, o seu lar. Meu Deus, multiplica, Senhor, meu Deus, as bênçãos. Multiplica, Senhor, meu Pai, as vitórias. Senhor, meu Deus, ó Jesus, tem misericórdia e graça. Abençoa, Senhor, meu Pai. Abençoe o irmão Antônio Fernandes, a sua família. Senhor, meu Deus. Senhor, abençoa também, meu Pai, nesta manhã. O nosso irmão Odacir, meu Pai. Guarda a sua vida. Abençoa o seu lar. Abençoa a sua família. Prospera cada vez mais, Senhor, meu Deus, na vida do Teu filho. Honras e glórias ao Teu nome, pela vida do Teu servo que nesta manhã, Senhor, tem ajudado, contribuído. Meu Deus e meu Pai, visita o Teu filho e a família do Teu servo nesta manhã, com grandes bênçãos, grandes vitórias, grandes milagres, Senhor, das Tuas mãos. Em nome de Jesus, nós cremos, Senhor, sobre a vida do Teu servo. Grandes bênçãos, Pai, nesta sexta-feira. Em nome de Jesus, meu Deus, visita também os obreiros aqui da sede, Senhor, meu Pai. Os obreiros, Senhor, meu Deus, os pregadores, os presbíteros, diáconos, Senhor, meu Pai. Em nome de Jesus, Senhor, vai visitando o lar, vai visitando a família. Meu Deus, dá vitória, Senhor, meu Pai. Meu Jesus amado, Deus maravilhoso, Senhor, Deus misericordioso, Deus de poder. Eu creio, Senhor, meu Deus, que grandes vitórias, Senhor, meu Pai, o Senhor já está, Senhor, meu Deus, atendendo nesta manhã. Ô, meu Jesus amado, meu Deus maravilhoso, Senhor, confirma a vitória. Meu Deus, confirma a bênção, meu Pai, a bênção do alto, a bênção, meu Deus, na família, a bênção no lar, Senhor, meu Deus. Ó, Deus poderoso, eu creio, Senhor, no grande milagre. No milagre das Tuas poderosas mãos, Senhor meu Deus, porque somente o Senhor pode fazer milagre e usar poderosamente o Teu servo. Senhor meu Deus, usa poderosamente nesta tarde o nosso irmão presbítero Benedito. Senhor meu Deus, usa nesta manhã o pastor Samuel Dolor. Usa nesta noite o nosso irmão diácono Lindomar Candinho, Senhor, que vai estar pregando a Tua palavra. Usa, meu Deus, a minha vida, a vida do nosso irmão Jacir, também no louvor. Meu Pai, para nós, Senhor, meu Deus, é uma honra, Senhor, o Senhor ter preparado esta oportunidade de te louvar, te exaltar, meu Deus, te engrandecer, te adorar, meu Pai, nesta noite. Meu Deus, o privilégio, Senhor, meu Pai, que o Senhor preparou, meu Deus, em nome de Jesus. Abençoa os cultos do meio-dia, Senhor, na responsabilidade do Teu servo, o nosso irmão, cooperador Romildo Alves, Senhor meu Deus, Teu servo que está à frente aí dos cultos de meio-dia, Senhor, na Tua casa. Meu Pai amado, Deus poderoso, ô Jesus, abençoa Teu filho, a família do Teu servo, Senhor. Meu Pai amado, Deus poderoso, visita o lar, visita a família, meu Pai, as filhinhas, Senhor meu Deus. Pai amado, Deus de graça, visita a sogra, Senhor meu Pai, visita, meu Jesus, a parentela do Teu servo. Em nome de Jesus nós cremos, Senhor. Nós cremos no milagre.

Deus poderoso, Deus maravilhoso, Senhor, abençoa os teus servos, abençoa os obreiros, as obreiras, meu Pai. Abençoa, meu Deus, este amado irmão que é o obreiro da tua casa no campo. Senhor, meu Deus, que está ali fazendo a tua obra também ali no campo, Senhor, meu Deus. Em nome de Jesus, meu Pai. Graças damos, Senhor, pela vida dos teus filhos, Senhor, que cooperam, Senhor, na tua casa. Voluntariamente, meu Deus, estão ali, levando a tua palavra de salvação. Nosso irmão Marco Emílio, o presbítero Caldinei Veiga, Senhor, meu Deus, o cooperador, Senhor, meu Deus, Jairo Paiano, o nosso irmão cooperador é Gil, Senhor, meu Pai. Em nome de Jesus, meu Deus, visita o teu servo nesta manhã. Visita os teus servos, Senhor, meu Pai, nestas manhãs, Senhor, nesta manhã gloriosa. Senhor, meu Deus, gloriosa de oração, meu Pai, Senhor da glória, eu não poderia esquecer, meu Deus, ô Jesus amado do teu servo, Senhor, nesta manhã gloriosa, Senhor, meu Deus, visita o teu servo, o nosso irmão cooperador Tiago Castorino, Senhor, meu Pai, guarda a vida do teu servo, Senhor, abençoa o seu lar, abençoa a sua família, meu Deus, ajuda ele, Senhor, na recuperação da cirurgia. Meu Deus, guarda a sua vida, guarda, meu Deus, ali o seu lar, protege com as tuas mãos poderosas. Oh, meu Deus, visita, Senhor, a sua esposa, a irmã Priscila, a sua filha Larinha, o Henrique, Senhor, meu Deus, dá o bom crescimento, dá a saúde. Meu Pai, guarda a vida do teu filho nesta manhã, protegendo, Senhor, em nome de Jesus, nós cremos, Senhor, por isso estamos na oração em favor do teu servo. Ajuda ele, meu Pai, prospera da vitória, Senhor, meu Deus, em nome de Jesus, meu Deus, vai guardando, vai livrando este ouvinte, Senhor, meu Deus, este irmão, esta irmã, esta pessoa, meu Deus, que ora juntamente conosco pela live, Senhor, meu Deus, de oração, a live de clamor, meu Pai, meu Deus, entra com a tua mão poderosa, Senhor, meu Deus. Entra com a tua mão de milagre, Senhor. Eu creio no milagre, Senhor. Por isso estamos na oração. 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

Deus poderoso. Nós cremos, Senhor. Nós cremos no milagre, Senhor. Nós cremos na bênção. Nós cremos na vitória, Senhor, meu Pai, na vida deste ouvinte. Este irmão, Senhor, esta mulher, este homem, esta criança, este jovem, Senhor, que se encontra enfermo em cima de uma cama de hospital. Meu Deus e meu Pai, tende misericórdia, Senhor. Alcança, meu Deus, a vitória. Alcança, meu Deus, a bênção, meu Deus. A bênção essa que vem da Tua parte. Bênção essa que vem da Tua parte, meu Deus, alcançando o milagre, meu Deus, na vida deste ouvinte. Na vida desta mulher, na vida deste homem, Senhor. Meu Jesus, meu Deus poderoso, alcança. Alcança, meu Deus, a libertação, Senhor, a cura milagrosa. Meu Deus, nesta manhã, Senhor, meu Deus, gloriosa de oração. Neste momento, Senhor, meu Deus, que o Senhor preparou. Preparou, meu Pai, para estarmos na Tua presença, Senhor, em oração. Pela vida deste homem, pela vida desta mulher. Jesus, alcança, meu Pai, alcança, meu Deus, dá vitória, Senhor, meu Deus, dá vitória no caminho de ida, dá vitória no caminho de volta, Senhor, meu Pai, na vida desta família. Jesus, tem de graça, tem de misericórdia, meu Deus, alcança, meu Deus, a Tua bênção milagrosa, Senhor, meu Pai, realiza, meu Deus, a Tua obra de libertação. Meu Deus, esta pessoa, Senhor, meu Pai, que se encontra, meu Deus, até mesmo, Senhor, meu Deus, aprisionada no cárcere, Senhor, meu Deus, ali na pública, Senhor, meu Pai, lá em São Pedro de Alcântara, Senhor, meu Deus, Pai amado, na Penita, Senhor, meu Deus, estas vidas, Senhor, que estão na cozinha, Pai amado, ali das prisões, Senhor, meu Deus, mas tem ali a regalia, Senhor, de ouvir a oração, de ouvir a programação da rádio. Pai, visita eles agora na agrícola, Senhor, meu Pai, em nome de Jesus. Ajuda, Senhor. Ó Deus maravilhoso. Obrigado, Senhor, meu Deus, pela oportunidade de orar por estas pessoas, por esses reclusos da Sua liberdade. Em nome de Jesus, Senhor, meu Deus, faz a Tua obra. Faz o Teu milagre acontecer na vida deles, a transformação de vida. Ó, meu Pai, visita eles agora nesse instante. Nesse momento, meu Deus, de oração, nesse momento de clamor, Senhor, meu Deus, que eu Te peço, Senhor, meu Pai. Ô, Jesus, eu oro em favor, meu Deus, deste irmão, desta irmã, desta pessoa, meu Deus, que se encontra agora, meu Deus, aflita, Senhor, meu Deus, pensando, Senhor, meu Pai. Ô, Jesus, ô, Deus, em cometer a maior crueldade da sua vida, Pai. Deus poderoso, não deixa não, Senhor, repreende esse espírito imundo, esse espírito de morte, Senhor, meu Deus, de suicídio, esse espírito de briga. Ô, Jesus, Pai amado, Senhor, Deus poderoso, a Tua palavra, Senhor, meu Deus, é vida e vida com abundância. Meu Pai, a Tua palavra, Senhor, nos dá esclarecimento de o Senhor gosta, Senhor, o Senhor almeja que o Seu filho, Sua filha viva com abundância, meu Pai amado. Meu Deus, nesta campanha, revelação com a Tua promessa, com promessa, meu Pai. Pai amado, nós agradecemos, Senhor, por tudo que o Senhor já tem feito, por tudo que o Senhor já tem realizado, Senhor, nesta campanha. Essa campanha de oração, meu Pai, essa campanha, meu Deus, que o Senhor colocou o coração do Teu servo, pastor Samuel Dolor. Em nome de Jesus, ó Deus, nós cremos, Senhor, esta pessoa que se encontra adoentada, enferma, meu Deus, em cima de um leito de hospital, em cima de um leito de casa, Senhor, meu Deus, acamada num residencial geriátrico, Senhor. Em nome de Jesus, visita agora, nesse momento. Visita, meu Deus, nesse instante, Senhor, meu Pai, com a Tua mão poderosa, a Tua mão de poder que cura, que liberta de todas as amarras, de todas as enfermidades. Pai Deus poderoso, ouve a nossa oração nesse instante.

sim, meu Deus, desses minutos finais da nossa oração, meu Deus, do nosso humilde clamor, meu Pai. Que as Tuas mãos, Senhor, meu Deus, venham a ser voltadas para abençoar, meu Deus, para guardar a vida, para guardar, meu Deus, a família, Senhor. Que o Teu nome venha a ser glorificado, venha a ser exaltado. Senhor, ouve a nossa oração, ouve o nosso pedido, ouve, meu Deus. Ó, meu Pai, ouve o nosso clamor, humilde clamor nesta manhã. Manhã essa que o Senhor preparou, sim, meu Deus, para que nós possamos nos humilhar cada vez mais em Tua presença. Jesus, tem misericórdia. Alcança, meu Deus, a Tua bênção. Alcança, meu Deus, o grande livramento, meu Deus. Deus poderoso. Ó, meu Pai amado, Deus de misericórdia, Senhor, seja conosco, Senhor, meu Pai. Seja em nossa vida, Senhor, meu Deus, seja no nosso lar, no nosso trabalho, trabalho de obras de nossas mãos, Senhor, que sejam perfeitos, que o Senhor venha nos ajudar, meu Pai amado. Deus, esteja conosco a todo tempo, a todo momento. Meu Deus, vem visitar o lar, vem visitar a família desta pessoa. Meu Deus, manda, sim, meu Deus, chuvas de bênção, chuvas de vitória, chuvas de milagres, Senhor, meu Deus. Em nome de Jesus, ó Pai, eu creio na bênção, eu creio no milagre, eu creio na vitória, Senhor, meu Deus. Vitória essa que o Senhor já tem nos dado. Vitória essa, milagres esse, Senhor, meu Pai, que o Senhor já tem acrescentado. Ó, Deus poderoso, Deus maravilhoso, Senhor, ouve, meu Deus, a nossa oração, ouve, meu Deus, o nosso clamor, Senhor, meu Deus, a nossa petição, aquilo que pedimos, Senhor, meu Deus, aquilo que imploramos na Tua presença, Senhor, meu Deus, para que o Teu nome venha a ser glorificado, venha a ser exaltado. Jesus, tem misericórdia, meu Pai. Ajuda nós a vencer o nosso próprio eu, o nosso próprio querer. Meu Deus, alcança, alcança, meu Deus, um milagre. Milagre nesta manhã, Senhor, meu Deus, na vida deste ouvinte. Senhor da glória, Deus poderoso. Meu Jesus, meu Deus, de maravilha, Deus santo. Nós cremos, Senhor, meu Deus, que o Senhor, nesta manhã, meu Pai, está fazendo milagres na vida deste ouvinte. Na vida desta mulher, na vida deste homem, na vida desta criança, meu Pai. Esta criança que está chorando, Senhor meu Deus. Esta criança que está, meu Pai amado. Ô Jesus poderoso, ouve a nossa oração. Que está pedindo, meu Pai, até mesmo um alimento. E a sua mamãe, o seu papai, não tem ali a condição, meu Deus. Providencia, meu Pai, alguém ali, meu Deus. Um bom samaritano com uma cesta básica para suprir ali, meu Pai amado. Deus poderoso, a necessidade desta família. Meu Deus, visita a irmã Denise, Senhor, meu Pai. Jesus, ela pede oração em favor do lar, favor da família, Senhor, meu Deus, e crendo, ela já agradece, meu Deus, por tudo aquilo que o Senhor tem feito. Pai amado, Deus maravilhoso, eu te louvo, Senhor, nesta manhã, pela rica oportunidade. Obrigado, Jesus, obrigado, meu Deus, pela rica oportunidade, meu Deus, que o Senhor nos concedeu, de estar mais uma manhã na Tua presença, ó Pai. Confirma, Senhor, a vitória. Confirma, Jesus, o grande milagre, Senhor, nesta manhã. Honra a fé, honra, meu Deus, o compromisso, Senhor, de cada irmão, de cada irmã, meu Pai, que se dedica na Tua presença, que dedica a fazer, meu Deus, a tua vontade. Jesus, opera, meu Pai, nesta manhã. Opera, meu Deus, o grande sinal de maravilha, Senhor, meu Pai. Em nome de Jesus, meu Pai amado, Deus poderoso, confirma, Deus, a vitória na vida deste internauta, na vida deste homem, desta mulher, meu Pai. Em nome de Jesus, meu Deus, estende, meu Pai, a Tua mão poderosa nesta manhã. Em nome de Jesus. Graças a Deus, amados ouvintes, irmãos amados, que Deus abençoe. Dois minutos nos separam, das 9 horas da manhã. Como o tempo passa rápido, né, amado ouvinte, amado irmão, você que estava comigo na oração. Que Deus te abençoe aí, que Deus te louve, te exalte, o nome do Senhor seja glorificado na sua vida.
que Deus possa prosperar nesta manhã de sexta-feira. Olha, daqui a pouco, às 10 horas da manhã, teremos um culto especial aqui, palavra na voz ungida, consagrada, do homem de Deus, pastor Samuel Dolor, está pregando a palavra aqui no altar, aqui no templo da glória de Deus, aqui de Florianópolis. Eu quero te convidar para você estar conosco, ainda dá tempo, são 9 horas da manhã. Você acabou de levantar, você acabou de orar comigo, você acabou de apresentar o teu dia, a tua vida. Então vem estar conosco hoje. 9 horas da manhã já inicia a oração. Oração com Deus ali no altar, ao pé do altar. E os nossos irmãos vão estar orando. 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Nós vamos para o break, para o prefixo. Depois, logo mais, já voltamos aí também falando com você ao vivo. Que Deus te abençoe. Já já que a gente volta no YouTube também. Já já que a gente volta. 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

Muito bem, amados ouvintes, que Deus abençoe sua vida, Deus abençoe seu lar, Deus abençoe sua família. Deus abençoe nossa irmã Ana Maria, que está mandando mensagem aqui para nós. Que Deus abençoe seu lar. É você, ouvinte, que está pelo canal do YouTube. Nós estamos ao vivo ali, você pode ver aí a nossa imagem, pode ver aí a programação local aí, andamento. São 9 horas com 5 minutos.

daqui a pouco mais, às 10 horas da manhã, servo de Deus, pastor Samuel Dolor, pregando a palavra de Deus. É, você que me ouve, você que está ligado com o programa rádio Voz da Libertação, levando a mensagem de salvação ao teu coração aí. Que Deus abençoe, hoje é sexta-feira de vitória, sexta-feira de bênção, sexta-feira que nem diz o nosso irmão pastor Joacir, sexta-feira maior, quarta-feira maior, né? Quarta-feira de bênção também foi aí, tem sido quarta-feiras de bênção, quarta-feiras de milagres. Amanhã nós temos culto pela manhã, sábado 9 horas temos culto, nós temos culto às 14 horas, à noite também tem culto. Você é o nosso convidado especial, está conosco aqui na Igreja Pentecostal Deus e Amor, Sala do Trono, Daniela Balabem canta para você nesta manhã. Sim.

Muito bem, amados ouvintes, são 9h10, acerta o relógio aí, 31 de julho, 9h11, virou ponteiro agora, que Deus abençoe. Nós estamos pelo YouTube também, você pode me ver e mandar o seu pedido de oração, que logo mais também às 13h temos oração aqui na sede estadual, aí é no altar, né? Aí já vai ser lá no altar, lá a oração com o pastor Samuel Dolor. Deus abençoe a nossa irmã Daniela Santana, mandou aí os seus pedidos de oração, que Deus abençoe, amém, que Deus continue lhe abençoando também. A irmã Daniela Santana mandando aí o seu pedido de oração aqui pelo YouTube. Nós estamos ligadinho com você, amado ouvinte, amado irmão, você que me ouve, você que me vê. Programa de rádio, A Voz da Libertação, Manhã com Deus.

Vamos prosseguindo, hoje é sexta-feira da libertação total, já está lá no altar nosso irmão Ivo, cooperador Ivo, já está orando por todos ali, né? Está orando na primeira oração, manhã com Deus, aí oração da manhã, servo de Deus, clama a Deus pela vida de todo aquele, né? De todo aquele que se coloca na presença de Deus, neste momento em oração, está lá o servo de Deus, orando pela vida e pela família. Quero te convidar para agora, 10 horas da manhã, você está conosco no culto, culto esse de libertação total. Você ainda dá tempo, são 9 horas com 12 minutos, você dá tempo de você se arrumar e você vir para o culto aqui na sede estadual de Florianópolis, na Avenida Mauro Ramos, no culto da libertação total, na parte da manhã. Às 12 horas, meio-dia, já temos então o culto do trabalhador libertação total. Você que está com algum problema aí de trabalho, né? não tem uma porta de emprego, não se abre, né? Uma porta de emprego. Quero falar com você nesse momento que você pode sim estar conosco. Pega aí uma carona, vem com alguém, pede ajuda aí. Olha, eu preciso ir lá no culto, eu preciso ir lá receber a minha bênção. Que eu tenho certeza que quando você chegar aqui, quando você vier, entrar, colocar os teus pés dentro da igreja aqui, você já vai receber a tua bênção. Deus já vai te conceder uma porta de milagre, uma porta de bênção, de vitória para a sua vida. Então eu tenho certeza que você só depende de você. Só depende de você, você querer ser abençoado. Vem estar conosco. Os cultos aqui, eles acontecem em 4 horários durante a semana, de segunda a sexta-feira. São 4 horários. 9 horas da manhã, está passando aqui embaixo. Você está vendo aí aqui embaixo os horários de culto que temos aqui na sede estadual de Florianópolis. Olha, ó. Culto todos os dias em 3 horários, 9, 12, 14 e 19 horas. É isso aí que você tem que prestar atenção. Só que sábado e domingo são 3 horários, aí não tem culto meio-dia. Então, no sábado e no domingo é 9, 14 e 19 horas. Já aproveitando aqui, anunciar que domingo temos culto 9 horas da manhã com nosso irmão Presbítero Benedito. Presbítero Benedito João da Silva, 9 horas da manhã. Temos culto pela manhã aqui, domingo pela manhã. Né? Temos um culto especial com o nosso irmão Presbítero Benedito. E à tarde quem vai pregar a palavra vai ser o nosso irmão Diácono Adelar, ali do Ratones, né? O nosso irmão dirigente ali da Igreja Pentecostal de Deus Amor do bairro Ratones, lá no norte da ilha. É para quem vai para o norte, né? Então, vai estar o nosso irmão Adelar, Diácono Adelar, pregando a palavra de Deus no domingo à tarde aqui na sede estadual de Florianópolis. E à noite, nosso irmão Presbítero Claudinei Veiga vai estar pregando a palavra de Deus. Tá bom? Então você tem aí uma programação para o final de semana, você está na casa de Deus, orando, buscando pela sua família, buscando pelo seu lar, pela sua causa. E você contar a benção. Ó, escute aí. Davi Leia cantando, conte a benção.

0: 9h17, você está em sintonia do programa de rádio A Voz da Libertação, você está pelo YouTube também comigo, que Deus abençoe a sua vida, Deus abençoe o seu lar, a sua família, que Deus guarde nessa sexta-feira e dê o livramento, conceda a bênção, milagre. Daqui a pouco mais, programação ao vivo, palavra de Deus ao seu coração, estamos no momento da oração, no momento do clamor ali no altar, juntamente com o nosso irmão, cooperador Ivo. Vamos ouvir um pouquinho da oração?
1: Quanta alma desesperada, meu Pai, meu Deus poderoso, glorioso, maravilhoso, poderoso, glorioso. Ó, meu Deus, meu Pai, ó, Deus de poder, ó, Pai Santo, Pai maravilhoso, Pai glorioso, eu te peço.
0: Está aí, então, servo de Deus, orando, nosso irmão cooperador Ivo. É, no altar, lá orando pela sua vida, pela sua família, com tantas pessoas que já estão chegando aqui na Igreja Pentecostal Deus e Amor, na Avenida Mauro Ramos, 184, é o local da tua bênção, da tua vitória. E daí você vai contar a tua bênção aí, no que nem diz o hino aí.

bênção de Deus. Manda seu pedido de louvor aqui que a gente toca aqui na Rádio Deus e Amor. É, os louvores aí da MC Music. É, você que nos ouve e nos vê pelo YouTube.

É manhã de louvor. Deus abençoe a sua vida. Amado ouvinte, amado irmão, quero te chamar a sua atenção também para os cultos. Culto especial de segunda-feira, né? Segunda-feira. Segunda-feira nós temos. Nós temos o culto especial da Palavra de Deus. Palavra essa que é pregada todos as segunda-feira. A última segunda-feira ali foi Sardes, a campanha ali, né? Campanha das cartas do Apocalipse. E o pastor Samuel pregou ali a palavra de Deus. Às 19 horas estamos nessa campanha aí de ensinamento da palavra de Deus. Pastor Samuel prega a palavra de Deus ao seu coração. Então vem estar conosco. Todas as segunda-feira é o culto destinado à palavra de Deus, o ensinamento, onde os obreiros, né? Todos os obreiros, eles se sentam e ouvem a palavra de Deus, ouvem ali o trabalhar de Deus, né? As orientações do Espírito Santo, né? Tudo uma logística de entender a palavra de Deus. E aí Deus usa poderosamente o seu servo, pastor Samuel, na palavra de Deus, né? Então, quero te convidar para toda segunda-feira, às 19 horas. Você que não consegue vir nos horários diurnos, você vem às 19 horas. 19 horas tem o culto, você vem, senta, ouve a palavra de Deus e sai dali se regozijando na presença de Deus, de alegria de ouvir a palavra do Senhor sobre a sua vida. Mas temos culto também, 9 horas, meio-dia e 14 horas temos os cultos que acontecem aqui na sede estadual de Florianópolis na segunda-feira do pão. É os quatro horários, segunda-feira do pão, aqui na sede estadual de Florianópolis.

Temos culto também terça-feira pela manhã, é o culto do círculo de oração. É, as senhorinhas, né, as irmãzinhas estão ali já pela manhã, 9 horas da manhã já estão aqui, 8 horas já estão aqui batendo na porta, entrando no altar ali no templo para orar. Elas têm sede, né? Tem vontade, tem prazer de estar na casa de Deus. Então as irmãzinhas do Coque, né? As irmãs do Círculo de Oração, elas estão na oração aí já pela manhã. Então, terça-feira de manhã o Círculo de Oração, 9 horas da manhã. 12 horas é um meio-dia aí, é o nosso irmão Romildo, do culto Relâmpago do Trabalhador, né? Então temos culto 9 horas da manhã, meio-dia, 14 horas, aí é o prosseguimento da campanha, o que queres que eu te faça, que é o Senhor te pergunta, né? O que queres que eu te faça? E também culto aí já à tarde, aí, já os irmãos aí pedindo clamor a Deus pela vida, pela família, Deus respondendo no culto. Então, 9 horas da manhã, o círculo de oração. 12 horas o culto relâmpago do trabalhador, 14 horas o que queres que eu te faça na campanha, e às 19 horas é o culto especial aí da terça-feira dos vencedores, onde os nossos irmãos, nessa próxima oportunidade de terça-feira, o nosso irmão pastor Hélio, ele vai estar pregando. Pastor Hélio é o nosso dirigente ali da Igreja Pentecostal Deus e Amor da Vargem Grande. É, ali do norte da ilha. Servo de Deus, esposo da irmã Janaira. Eles vão estar pregando aqui na terça-feira que vem. Terça-feira que vem, deixa eu ver aqui que dia que vai ser. Deixa eu dar uma olhada aqui no calendário. Terça-feira que vem é exatamente dia 4 de agosto, já estaremos no agosto verde, então já estamos já virando já pro agosto verde. Então vai ser terça-feira que vem, pastor Hélio, responsável da nossa igreja, igreja local ali da Vargem Grande, próxima ali a Vargem do Bom Jesus, chegando antes. Nós vamos um louvor agora abençoado, Débora Ireni, Deus abre o mar. Eu quero oferecer para você que está ligadinho conosco. Música.

Deus abençoe, Deus abençoe. Nosso irmão Sebastião Pereira está aqui conosco pelo YouTube. Que Deus abençoe, né? Paz do Senhor Jesus Cristo, bom dia. Bom dia, Sebastião. Bom dia, Fernando. Bom dia, Daniela. Bom dia. Bom dia, quem mais que está aqui conosco? Denise. Bom dia, Rosário. Bom dia, Irene. Bom dia, presbítero Joel Batista também. Kélvia Nunes. Bom dia, Dave. Bom dia. É, os nossos irmãos aqui do YouTube estão conosco. 35 pessoas aí ouvindo a programação local Voz da Libertação. Eu sou seu irmão em Cristo, irmão Jessé da Glória. Que Deus abençoe a sua vida. Fica conosco até às 11. Nós estaremos aqui levando a mensagem de salvação e louvores, louvores, muito louvor. Deus abre o mar, Débora e Irene.

É isso aí, ouvinte, você está comigo, vai até as 11, eu não aceito que você troque de estação, fica comigo até 98.9, está ligadinho conosco, você conosco aí, vamos junto, até as 11. Quero te chamar a sua atenção também, você que me ouve e você que me vê pelo YouTube, você que está me vendo aí, fica conosco aí, tem louvor aqui, ó. Débora Ereni, Deus fala comigo, isso não é maravilhoso, vai tocar o teu coração. Antes de tocar o teu coração, quero te avisar que quarta-feira temos culto aqui também.

Quarta-feira do grande mover de Deus aqui pela manhã, 10 horas da manhã, 9 horas da manhã já tem culto também. 12 horas e 14 horas também tem culto. Pastor Samuel Dolor prega às 14. De manhã é o nosso irmão presbítero Joel Batista que ministra a palavra de Deus. E às 19 horas é o nosso irmão cooperador Joacir Gonçalves, ali de Biguaçu, servo de Deus. Não sei se ele mora em Biguaçu, mas é o nosso irmão Joacir, aquele que trabalha na ponte ali, né? Sempre está ali na ponte ali, juntamente aí com a sua família Gonçalves. Todos estão reunidos aqui às quarta-feira à noite, na quarta-feira, como ele fala, quarta-feira maior.

0: Nesta quarta-feira é a quarta do mover das mãos de Deus, plantando fé, colhendo milagres. E ao meio-dia, isso mesmo, culto do trabalhador. Isso, eu quero chamar a sua atenção, você trabalhador que tem esse intervalinho, se desloque até a igreja, venha receber a tua bênção, venha receber o teu milagre. Estará no Santo Altar de Deus o nosso irmão Romildo, sendo usado fortemente na palavra, nos dons de oração e revelação. Ele está aqui juntamente conosco nesta tarde, o nosso irmão Romildo, não é isso mesmo, irmão?
1: Isso mesmo, pastor Maico, também presbítero Joel, que está aqui na soloplastia. É, amados e queridos ouvintes, esperamos por todos vocês. Amanhã, quarta-feira, do grande mover de Deus, plantando fé, colhendo milagres, no horário das 12 horas. É um culto relâmpago, pastor Maico, em prol do trabalhador. E é um culto cheio de bênção, cheio de prosperidade. Deus restaura a vida do empresário, os que trabalham de CLT, os irmãos, vendedor ambulante, tem seus próprios negócios, Deus derrama chuva de bênção. Então eu conto com você, querido ouvinte, irmãos internauta, no horário das 12 horas até o horário das 13 horas, minutinho para as 13 horas, estaremos encerrando o culto em prol do trabalhador, aonde segue também a poderosa campanha.
2: Muito bem, amados ouvintes, você viu aí o convite especial, né? O convite especial do servo de Deus, o nosso irmão Romildo. Deus abençoe os nossos irmãos ouvintes que estão pelo YouTube, Valdonei. A oração, vida financeira e espiritual, amém, Jesus. Amém, irmão. Olha, às 13 horas teremos oração novamente, você sintoniza aí, fica aí conosco até às 13 horas. 13 horas às 14 teremos oração. As orações aqui, irmão, presta atenção que você pode estar aí mandando seu pedido de oração no horário exato, no horário certo, porque às vezes esse seu recado ele fica parado aqui e aí depois a gente entra em oração e já está lá para cima, então a gente não vê, né? Então pedimos desculpa aí também, às vezes você manda o teu pedido, ah, mas eu mandei o meu pedido, não, ninguém orou. Ou não, nós estamos orando diariamente aqui. Mas os horários de oração aqui são 8 horas da manhã, das 8 até as 9 temos oração. Aí vem a programação local, 9 horas da manhã até as 11. Depois temos as 13 horas, que é oração no altar aqui dentro da igreja. Aí não tem transmissão. Mas já às 17 horas temos transmissão pelo YouTube, pelo Facebook, pelo Instagram, pela rádio e uma barbaridade de transmissão ao vivo de oração. Também pela Sara Brasil, que a partir das 13 horas temos a nossa programação na Sara Brasil 89.1. Então fica ligado conosco aqui. A programação aqui é oração, palavra de Deus, louvor, bastante testemunho. Você vai ouvir agora uns testemunhos bem especial aí, que o que Deus tem feito através dos seus servos, através do pastor Samuel, através do pastor Maico, pastor Telmo, pastor Joel, os obreiros que pregam a palavra de Deus constantemente estão no altar aqui pregando a palavra de Deus. Você vai ouvir o que Deus está fazendo. Libertação de pessoas que chegam aqui enfermas psicologicamente, estão enfermas ali, estão com portas de emprego fechadas, não se abre de qualquer maneira, de qualquer jeito não se abre. E Deus trabalha de uma forma grandiosa na vida deles, através deles. Está aqui conosco, vindo no programa, vindo na igreja, vindo receber a oração poderosa dos servos e servas de Deus que estão na oração aqui diariamente, nos programas de rádio e também no altar às 13 horas. Música.

0: paz do Senhor, meu nome é Jacinta, eu moro em São Francisco do Sul, na Vila da Glória, e eu tenho um testemunho para contar sobre o dízimo. O dízimo é abençoado por Deus. Eu sou uma dizimista, eu cumpro com o meu dever. Tudo que eu faço, tudo que eu ganho, eu tiro 10% do meu Deus. E eu tenho sido muito abençoada por Ele. E eu tenho minhas coisas para vender, né? Eu vendo minhas coisas lá. Então, tem dia que eu saio, preparo minha caixa e saio. E eu peço a Deus: Deus, vai na minha frente, me ajuda a vender. E aí eu saio. E eu vou lá e eu vendo toda aquela caixa que eu levo. Geralmente, assim, os picolé ou orelhinha, coisa que eu faço. E eu vendo tudo e eu volto para casa buscar mais e vendo novamente com a graça de Deus. Porque o meu trabalho é bênção de Deus. O que eu tenho, eu dou tudo graças a Deus, porque foi Ele que me deu. Eu tinha uma vida muito triste, mas depois que eu conheci a Jesus, Ele tem cuidado de mim, Ele tem me abençoado. E eu sou muito feliz agora, na graça de Deus.
1: Cadê uma pessoa que sentiu que sua cabeça começou a doer, começou a queimar? Jesus disse: eu estou te purificando dessa enfermidade no teu corpo agora. O Senhor me diz: eu estou restaurando a tua saúde agora. O Senhor está visitando essa pessoa aqui agora e Ele está dizendo: eu sou Deus que restaura a tua saúde. Eu quero orar por essa pessoa aqui na frente agora, porque Jesus está restaurando a tua saúde. Ele falou comigo: eu sou Deus que restaura a tua saúde agora. Isso que começou a doer, começou a queimar, foi a mão de Deus te purificando. Cadê essa pessoa? Vem aqui na frente rapidamente, que eu quero orar por você. Eu quero orar por você. Eu não vou insistir mais, que eu tenho que orar. Mas sentiu queimar a cabeça, sentiu formigar. Começou a queimar, a descer para o corpo. Jesus diz: é meu poder que está te curando agora. Cadê essa pessoa? Vem aqui na frente, não tenha vergonha. Porque Jesus vai te curar agora. Eu não vou insistir mais, mas o Senhor está falando comigo. Eu vou curar essa pessoa agora. Cadê? Cadê essa pessoa revelada? Jesus está falando: vem, minha filha, é você mesmo. Está sentindo queimar, né, minha irmã? Queimar a cabeça e esse queimou está descendo para o corpo. É verdade ou não é? Hã? Verdade. Começou a sentir queimar a cabeça e descer para o corpo. Jesus falou para mim: eu estou restaurando a tua saúde. O Senhor falou para mim: o meu poder. E para saber que o meu poder te toca, hoje eu restauro a tua saúde. E eu coloco a sua coluna no lugar. Eu restauro a tua saúde para fazer a minha vontade. Procura a enfermidade agora. Procura, está chorando de alegria. Procura a enfermidade. Procura agora, minha irmã. Abaixa aí. Abaixa. Faz o que a senhora não podia fazer. Abaixa. Abaixa, abaixa de novo. Cadê o glória a Deus da igreja? Tá chorando por quê?
2: Só Jesus faz milagre.
1: Começou a queimar e a senhora falou: Jesus, cura minha coluna. Foi ou não foi?
2: Hã? Foi.
1: E agora, cadê a dor?
2: Tô bem, graças.
1: É Jesus, é Jesus, é Jesus, é Jesus, é Jesus, é Jesus. Diga glória a Deus. Tem uma pessoa aqui, ó, você tem um caroço no estômago, na região abdominal, você sofre, chegou aqui com dores, mas Jesus te cura desse câncer maligno. Cadê essa pessoa? Esse caroço soma aqui agora, cadê? Eu te chamo pela última vontade para o Pai. Vem cá, minha filha, vem cá na frente, porque Jesus te cura aqui agora. Vem cá na frente, porque Jesus te cura aqui agora. É assim mesmo, tem esse caroço mesmo? Hã?
2: Não tô conseguindo comer nada, tudo que eu...
1: Aperta, dói. Se é mentira minha, eu sou envergonhado. Mas se é Deus, a senhora está com... Aperta aí, aperta, aperta, aperta, aperta. Pode apertar. Quando apertava, se induía. Aperta, aperta, aperta. Cadê a dor? Cadê a dor? Hã?
2: Foi embora.
1: Mas entrou aqui com dor. Hã? Até bebendo água doía, né? Deus falou para mim que essa noite a senhora não conseguiu dormir. De tanta dor no estômago. É mentira minha? Se for, só pode desmentir. Hã?
2: Um refluxo e azia.
1: De tanta dor. Aperta aí agora. Aperta. Quanto de tanta dor? Aperta aí agora. Aperta. Aperta. Quanto tempo sentindo essa dor? Quanto tempo? Quanto tempo?
2: Tem mais ou menos 4 meses que eu tô
1: sentindo. E agora?
2: Tô sentindo, não.
1: Jesus te curou, tá chorando de alegria.
3: Você, meu filho, Jesus te deu saúde agora. Procura sua enfermidade. Balança o pescoço.
1: porque esse mal saiu agora no nome de Jesus. Entrou com dores. O que, que você estava sentindo?
3: Toda noite quando eu deitava para dormir, não dormia a noite toda de dor. De dor aqui. O dia, tranquilo. Não tinha dor nenhuma.
1: Atacava à noite?
3: Só à noite.
1: Qual que é o seu número?
3: Carlos. Só na hora de dormir.
1: Duas semanas?
3: Duas semanas já.
1: E agora?
3: Passou.
1: Faz aí o que você não podia fazer.
3: Tava andando com pessoas tortas já.
1: Quem te curou?
3: Jesus.
1: Levanta as mãos.
3: Ô, glória. Obrigado. Obrigado, Jesus. Muito obrigado, Jesus.
1: Quem dá glória a Deus? Por uma pessoa. Eu via você claramente, eu deixei essa revelação para o final. Com um desgaste no quadril. Você vem sentindo dores terríveis no seu quadril. Você anda e sente dores terríveis. Já tomou remédio? Não tire essa dor. Mas Jesus falou, eu restauro a tua saúde agora. Ele vai te curar agora, nessa noite. Eu quero orar por você. E eu te chamo pela última vez. Porque vem cá, minha filha, você mesmo. Estou todo arrupiado. Deus é Deus de promessa. Diga glória a Deus. Deus é fiel. Deus não esqueceu da senhora. Aleluia. Qual que é o nome da irmã? Quanto tempo, irmã Cleusa?
4: Faz mais de 5 anos. Hã? Mais de 5 anos que eu tenho dor aqui.
1: Que tem essa dor no quadril. Tem horas que é uma luta. Para subir essa escada, então, Jesus vai te curar. E Jesus não vai te curar, não é porque eu estou falando. É porque ele vela para cumprir a sua palavra. Se foi o Espírito Santo que revelou, se não é invenção da minha cabeça, a senhora está curada agora, para a glória de Deus. Olha para mim, pela minha fé, a senhora não tem mais nada, e a prova disso é que essa dor sumiu agora. Procura a dor agora, pode procurar, procura. Procura.
4: Hã? Não dói aqui. Hã? Nem apertando, não está doendo. Hã? Nem apertando.
1: Mas peraí, quanto tempo?
4: Mais de 5 anos.
1: A senhora me contou?
4: Não.
1: Mas o Espírito Santo contou. Quanto tempo?
4: Mais de 5 anos.
1: E agora? Procura, irmã.
4: Não sinto. Hã? Mexendo assim, eu não sinto.
1: Qual que é o nome da irmã?
4: Cleusa Costa.
1: Jesus te deu esse milagre. Deus abençoe, irmã Cleusa. Quem pode aplaudir a Jesus? Jesus está curando essa senhora, estende a mão para cá. Eu vejo Jesus fazendo uma obra aqui agora. Você não vai matar ela, Satanás. Põe as mãos no estômago agora, minha filha. Toda a obra do diabo que está no estômago dela, sai daí agora. Eu repreendo, em nome de Jesus, toda a enfermidade maligna, esse inchaço, esse câncer, caroço maligno no estômago dela, sai daí agora. Sai do estômago dela. Jesus está te curando agora. Ele falou para mim agora, diga para minha filha que eu estou tocando no estômago dela, estou arrancando esse caroço, sai do estômago dela agora, esse caroço, esse inchaço, sai! Em nome de Jesus, aperta aí agora. Procura, irmã, procura, procura. Jesus cura na igreja, Deus é amor. Procura, aperta, aperta, pode apertar. Quando apertava assim, doía? Hã?
4: Doía, sempre eu senti inchado, sempre inchado.
1: Quanto tempo?
4: Uns 6 meses, mais ou menos.
1: 6 meses. Aperta agora. Se for mentira, só para falar, é mentira. Cadê a dor?
4: Não tem dor.
1: Aperta.
4: Não tem.
1: 6 meses.
4: 6 meses.
1: Jesus te dá saúde. Levanta a mão e dá glória a Deus.
5: Essa moça aqui da frente, aqui, ó, Deus mostra uma obra maligna, perturbando. Perturba a mente, o sono, é uma incomodação. Mas Deus liberta, viu? Essa incomodação tá indo embora hoje, tu crê? Vamos orar por ela, irmão?
1: Grita, queima ele, Jesus! Grita a tua derrota, vai! Sai da vida dela, em nome de Jesus! Não adianta resistir, tu tá derrotado, Satanás, todo mal, sai da vida dela, agora, em nome de Jesus, sai! Diga amém, em nome de Jesus, tá liberta, vai dormir bem, porque Jesus tá libertando. Você, minha filha, o Senhor manda te dizer, vem cá na frente, que Ele vai começar a fazer o impossível. Eu sei de quem eu vim falar aqui hoje. Eu sei quem me trouxe aqui. Eu não brinco com as coisas de Deus não, irmão. Dá licença, porque eu vou falar o que Deus está mandando e ninguém vai calar o que Deus põe na minha boca. Põe a mão no coração, porque o Espírito de Deus manda dizer para vocês que hoje o decreto de morte cai por terra. O Espírito da morte está saindo da vida de vocês agora. Cai por terra agora. Espírito da morte, pode cair por terra, segura e obrirá, pode dar seu grito de derrota aí, legião da morte, porque o sangue de Jesus te queima agora. Dá seu grito de derrota agora, dá seu grito, diga queima. Diga, queima ele, Jesus. Olha o desespero do diabo. Estende a mão para cá e diga, legião, em nome de Jesus, sai. Fala amém, minha filha.
6: Amém.
1: Jesus manda te dizer, firma os pés, que hoje ele te fortalece. Hoje ele começa a fazer algo novo.
7: Tem uma pessoa, essa semana você pensou em tirar a tua vida. Foi uma obra de macumba que foi feita. E hoje Deus quer trazer a libertação para você. Receba pela fé. Cadê essa pessoa? Isso. Vem na frente, jovem. Vem na frente, porque Deus tem resposta. Deus tem poder. Deus não desampara ninguém.
1: Diga, queima ele, Jesus. Eu quero ouvir seu grito de derrota. Você não gostou que ela veio aqui nessa cena?
2: Não.
1: Você não gostou da campanha de 100 dias?
2: Não.
1: Quem fazer a campanha de 100 dias vai receber a vitória ou não vai?
2: Vai.
1: Fala.
2: Vai.
1: Você não gostou que ela veio aqui, hã?
2: Não.
1: Olha aí, ó. Diga, queima ele, Jesus. Pega a sua bagagem agora. E em nome de Jesus, sai. Fala amém.
2: Amém.
1: Receba a libertação. A igreja levanta a mão e diga glória a Deus. Tem uma pessoa vítima de um trabalho de bruxaria. E vai cair por terra agora. Vai cair por terra. Fecha os olhos. Jesus te repreende agora. Eu quero ouvir seu grito de derrota. Diga queima ele. Olha a força dela aí. Ajuda aí, obreira. Diga queima. Dá seu grito de derrota agora. Olha a força. Ah, você não gostou desse culto, né, Satanás? Fala. Olha a fúria desse demônio. Estende a... Diga queima! Estende a mão para cá e diga toda macumba! Todo mal! Em nome de Jesus! Sai! Fala amém! Fala amém!
2: Amém!
1: Recebe a liberdade. Põe a mão na cabeça e diga o sangue de Jesus tem poder. Diga o sangue de Jesus tem poder. Não espanta não, irmão. É a sexta-feira da libertação.

Ouvintes, é isso aí que está acontecendo. Deus operando os grandes milagres, grandes maravilhas. E você é nosso irmão convidado a estar conosco na sede estadual de Florianópolis, na Avenida Mauro Ramos, 184, no centro da capital dos catarinenses. Fica bem localizado ao lado da De Pascoal, na frente do Instituto de Educação. Você pode estar conosco nos quatro horários, 9 horas da manhã, meio-dia, 14 horas e 19 horas, onde os servos de Deus estarão no altar pregando a palavra de Deus, orando pela sua vida, orando pela sua família, decretando bênção, decretando vitória. O que Deus tem feito na Igreja Pentecostal Deus Amor, é isso aí que está acontecendo. Todos os dias temos os grandes, quatro grandes cultos que acontecem aqui. Então te convido, você está conosco, já já vamos estar transmitindo uma palavra do coração de Deus ao teu coração. Que Deus abençoe a sua vida, fica conosco até às 11 horas da manhã, programa local A Voz da Libertação.

Muito bem, amados ouvintes, que maravilha de louvor, né? Irmão, só para atualizar você que me acompanha pelo YouTube, você que está perguntando pelo WhatsApp, e a rádio, o programa de rádio, A Voz da Libertação no rádio, receptor, né? Não vai voltar? Vai voltar sim, irmão, só tem um pouquinho de paciência, que lá em Porto Belo, onde fica a nossa antena, deixa eu explicar para você entender, né? Para você saber o que está acontecendo, por que não está chegando sinal aí na tua casa, no teu rádio receptor, você que está pelo YouTube e você que está pelo aplicativo. Mas a rádio Deus e Amor Sara Brasil está funcionando normal, vai a partir das 13 nós temos a programação normal como acontece todos os dias. Só a 98.9 que está com esse probleminha nas fibra ótica, é isso aí. Os fios, lá em Porto Belo, foi feita uma manutenção nos postes. E aí foi troca de poste, né? E aí a Celeste deixou tudo do jeito que estava lá, né? Fora do comum, a nossa fiação. Mas os técnicos já estão lá. Acredito aí que antes do meio-dia do dia, aí já vai estar prontinho e tudo aí. Você já vai estar recebendo sinal, em nome de Jesus. Amém? Então fica com louvor. E a gente vai voltar com pregação da Palavra de Deus.

Deus abençoe a nossa irmã Varlene, lá de Canto dos Ganchos, lá de Palmas, né? Lá da região de Governador Celso Ramos. Deus abençoe a Madriana, o Lucas, a Miriam, o Marcelinho lá, sua esposa, também o dirigente da igreja do Canto dos Ganchos, ali de Ganchos de Fora, né? Os nossos irmãos que sempre estão sintonizados com a rádio Deus e Amor ali, Porto Belo 98.9. Quem mais que está por ali? Os nossos irmãos ali, o nosso irmão Lili, sua família ali, familiarada toda ali, né, da região ali, que sempre estão ligados com o programa Voz da Libertação em Biguaçu, logo pela manhã já, a irmã Aline, os nossos irmãos ali, pastor Miquel, irmã Fernanda, pastor Lauro, nossa irmã Claudete, a irmã Benta, a irmã Sueli, né? Que Deus abençoe o povo de Deus aí, estão tudo de férias aí da escola, né? Então estão ouvindo aí o programa Voz da Libertação, ligados conosco nesta manhã, manhã de sexta-feira, último dia de julho, 31 de julho aí, vamos iniciar mês de agosto.

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Muito bem, amados ouvintes, amados irmãos, que Deus abençoe você do YouTube. Agora você vai ficar só com a imagem e a transmissão ao vivo. Estou saindo do ar aqui do YouTube com a imagem, mas nós vamos ficar só com o áudio. Que Deus te abençoe, Deus te guarde, Deus te livre nesta manhã abençoada. Um grande abraço. É, fiquem todos na paz do Senhor Jesus. Vem aí, palavra de Deus ao seu coração. Música.

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2: Mais alegre é para Jesus. Palmas e glória a Deus. Saúdo, amados irmãos, com a paz do Senhor Jesus. Em instantes nós já estaremos ao vivo pela internet, pelo YouTube, pelo Facebook, pelo Instagram e pela rádio. Levante as mãos comigo e diga: Senhor Jesus, nessa noite eu creio no agir do Senhor. Nessa noite feliz, nesse santo lugar, eu marquei um encontro com Deus.

Deus, diga: eu creio no poder da sua palavra. Atos capítulo de número 3, vamos ler o versículo 5, 6 e 7. Nós estávamos pregando hoje à tarde em Atos capítulo 3 e nós falamos do versículo 1 até o 4. Nós iremos prosseguir a pregação do culto à tarde a partir das sessões dos versículos 5, 6 e 7 de Atos dos Apóstolos, capítulo de número 3. Deus tem uma palavra para nós. Quem crê, confirma, dizendo: glória a Deus. Atos dos Apóstolos, capítulo 3, versículo de número 5, 6 e 7. Palavra de Deus para nós. Deus abençoe você que nos visita, você que estava sumido e retornou. Que Deus abençoe a todos. Sejam bem-vindos à casa de Deus. Atos dos Apóstolos 3, verso 5. E olhou para eles, esperando receber alguma coisa. E disse Pedro, verso 6, não tenho prata, nem ouro, mas o que tenho, isto te dou. Em nome de Jesus Cristo Nazareno, levanta-te e anda. E tomando pela mão direita, versículo 7, o levantou, logo seus pés e tornozelos se firmaram. Vamos ler o versículo 8 também. E saltando ele, pôs-se em pé e andou. E entrou com eles no templo, diga assim, entrou na igreja, andando e saltando e louvando a Deus. Levanta as mãos e diga: eu nessa noite irei louvar a Deus. Pode sentar, e você que pode, em alto e bom som, aplauda Jesus, porque ele é digno de honra e glória. Havia um segredo na igreja primitiva. Primitiva fala de primórdios, de princípio, de início. Havia um segredo na igreja primitiva. Havia um segredo que fazia que Pedro e João, integrantes da igreja primitiva, dos 12 apóstolos, incendiasse o mundo na sua época, no seu tempo, e marcasse uma geração. Havia um segredo. E qual era o segredo? O segredo está em Atos dos Apóstolos, capítulo 2, versículo 42. Havia um segredo, e o segredo é: perseveravam na doutrina dos apóstolos, na comunhão, no partir do pão e nas orações. Pedro e João eram homens inflamados pela glória de Deus, porque havia perseverança na doutrina, na palavra de Deus, no ensino bíblico. Havia perseverança na palavra de Deus. Havia comunhão. Todos falavam a mesma coisa. Havia essa comunhão no partir do pão e nas orações. E eu provo essa comunhão à luz das Escrituras no capítulo 3. O capítulo 3, versículo 1, diz que Pedro e João subiam juntos ao templo. Eu falei aqui à tarde. Lá em Amós diz assim: andarão dois juntos se não estiverem de acordo? Eles eram cheios do Espírito Santo, porque falavam a mesma língua, tinham o mesmo propósito, e andavam em comum. O que é que a Bíblia diz? Ó, quão bom e quão suave é que os irmãos vivam em contenda, em fofoca, em mentira, em picuinha, em união. E eu quero abrir um parênteses para falar sobre uma palavra chamada assim, ó, unidade. Unidade diz respeito à comunhão, à união, buscando o mesmo propósito. E qual que é o nosso propósito? Paulo diz assim, ó, prossigo para o alvo, olhando para Cristo, que é o autor e consumador da nossa. Quando entramos na igreja, qual o nosso objetivo? Qual o nosso propósito? Buscar Cristo. Eu ainda quero abrir um parênteses para falar um pouco de Paulo, para entendermos o contexto que eu irei disseminar e pregar aqui agora. Paulo, ele era, amados irmãos, um homem que vivia para a glória de... Ele vivia tanto para a glória de Deus que ele tinha marcas de suas batalhas, marcas no seu corpo, por amar e professar a fé em Cristo. Em Gálatas 6,17, ele fala assim, ó, eu trago no meu corpo as marcas de Cristo.
Ele vivia tanto para Cristo que em Filipenses capítulo 1, versículo 21, ele chega a falar assim, ó: o morrer para mim é lucro e o viver para mim é Cristo. Ele vivia tanto para a glória de Cristo que ele ensina os irmãos da igreja em Coríntios dizendo: quer comais, quer bebais, quer façais qualquer outra coisa, fazei tudo para a glória de Deus. E eu quero fazer uma pergunta: você tem vivido uma vida para a glória de Deus? Viver para Deus diz respeito a uma palavra chamada contentamento. Filipenses capítulo 4, versículo 11, Paulo disserta dizendo assim, ó: já aprendi a contentar-me com o que tenho. E no contexto das palavras expressas por Paulo sobre contentamento, sabe o que que Paulo tinha? Nada. Ele estava recebendo uma oferta missionária para o seu próprio sustento. Mas ele diz: eu já aprendi a contentar-me com o quê? Porque ele tinha tudo, mesmo não tendo nada. Ele tinha a presença de Jesus. Ele tinha Jesus. Paulo marcou sua geração porque ele era inflamado pela presença de Deus. Pedro e João eram inflamados, eram cheios da presença. E eu quero que você grave também essa palavra: o dinheiro não traz a presença de Deus, mas a presença de Deus traz o recurso, traz a providência, traz o dinheiro. Porque tudo é possível ao que crê. Hebreus 11, 6, sem fé é impossível agradar a... Se sem fé não agrada, com fé agrada. Você vai agradar a Deus através da sua fé. Quem crê nisso, diga glória ao nome de Jesus. Então, voltando ao texto, Pedro e João eram inflamados pelo poder de Deus, porque eles estavam baseados nos três pilares da igreja: doutrina, comunhão e oração. Perseveravam na doutrina, na comunhão, no partir do pão e nas orações. Todo crente que ora tem vitória. Todo crente que ora é diferente no meio dos iguais. Ele recebe o que ninguém recebe. Ele tem o que ninguém tem. Ele vai aonde os outros não vão. Ele acredita naquilo que os outros não acreditam. Ele ora como os outros não oram. E ele tem resposta como os outros não têm resposta. E quem falou isso foi Jesus. Mateus 7, versículo 7. Jesus diz: pedi e dá-se-vos-á, buscai e encontrareis, batei e abre-se-vos-á, porque aquele que pede recebe, o que busca encontra, e o que bate ainda a porta se abre. Quais orações não são respondidas? As orações que não são feitas. Billy Graham, um pregador que já partiu em Cristo 3 anos e 7 meses, em uma de suas pregações ele diz assim, ó: os céus estão cheios de bênçãos pelas quais ainda ninguém orou. O que ele está dizendo é o seguinte: Deus tem muito para entregar, o que falta é você pedir. Pedir e dá-se-vos-á. Pode pedir porque Deus vai trazer. Pode orar porque Deus vai responder. Quando Jeremias, no contexto da perseguição, no capítulo 33, está dentro de um calabouço de Malquias, ele começa a murmurar, a clamar, a questionar, a indagar a fidalguia de Deus, a glória de Deus, o poder de Deus, a fidelidade de Deus, e Deus responde ele, no capítulo 33 e no versículo 3, dizendo: clama a mim e eu respondeste-ei. E eu anunciaste-ei coisas grandes e firmes que não... Quem ora recebe coisas grandes e firmes. Quem ora recebe coisas grandes e firmes que não sabe. Jeremias 29:11, Deus diz assim, ó: eu sei os pensamentos que eu tenho sobre vós, pensamentos de paz e não de mal, para vos dar um futuro de esperança. Deus tem o melhor na vida de quem ora. Deus tem o melhor preparado para aqueles que oram e confiam no Senhor. O interessante é que Pedro e João subiam juntos à hora nona, 3 horas da tarde no templo, para o... E quando ele ora, o que vai acontecer? Versículo 5. Aquele mendigo que estava à porta do templo,
que horas todos os dias se punha para pedir esmola, é alcançado pelo poder de quem ora. Porque quem ora atrai milagres. Quem ora vive milagres. No versículo 5, Pedro e João já havia fitado os olhos nele, já havia falado, olha para nós, e ele orou para eles, esperando receber alguma coisa que Pedro e João não tinham para dar, mas Jesus tem para entregar. E ele diz, olha para nós. E o versículo 5 diz, olhou para eles, esperando receber alguma coisa. E disse Pedro, não tenho prata nem ouro, mas o que eu tenho, isto te dou. Em nome de Jesus, levanta aí. Você sabe o que é interessante? Pedro e João falam assim para aquele paralítico, eu não tenho prata e nem, só porque eles não têm, mas o nosso Deus tem. Ageu 2:8, Deus diz, minha é a prata, diz o Senhor. Não é porque eu não tenho prata e ouro que Deus não tem. Não é porque eu não tenho o recurso que você necessita que o céu não tem. Eu não tenho, mas o céu tem. Eu não posso, mas o meu Deus pode. Eu não consigo, mas o meu Deus consegue. Levanta a mão quem crê. Ele vai fazer, Efésios 3:20, infinitamente mais, além daquilo que pedimos, pensamos ou imaginamos, segundo o poder que em nós opera. Porque aonde a mão do homem para, a mão de Deus continua. Aonde a mão do homem não vai, a mão de Deus vai. Aonde a medicina se limita, Deus não tem limites. Até porque, grava essa frase, Deus é expert em fazer o que ninguém faz. Se tem uma coisa que Deus gosta, é do impossível. Possível quem faz somos nós. Impossível quem faz é Deus. Lucas capítulo 1, versículo 37, porque para Deus não há nada impossível. Descansa teu coração, o Deus do impossível está no controle de tudo. Ele está no controle do seu casamento, dos seus negócios, das suas vendas, da sua saúde, da sua empresa, do seu filho, da sua filha. Pode dormir tranquilo, porque o guarda de Israel não dorme. Não dormirá o guarda de Israel. Aquele que te guarda não dormirá, não tosquenejará. Descanse em Deus, Ele está trabalhando por ti, ó glória. Eu não tenho, segura, prata e ouro. Não tenho prata e não tenho ouro. Mas o que eu tenho, agora olha que revelação linda. Ele diz, eu não tenho prata e ouro, que é o que você está precisando. O mendigo pedia esmola. Ele espera receber, só porque para quem ele pede, também não tem. Não tem prata e nem ouro, mas não quer dizer que não tenha solução. Porque nem tudo que se resolve com prata e ouro. Tem gente que acha que tudo se resolve com dinheiro. Tem coisas que se resolvem com o joelho dobrado. Porque aquilo que o dinheiro não faz, o dono do céu faz. Não se iluda, o dinheiro compra a cama, mas o dinheiro não compra o sono. O dinheiro compra aparelhos, consultas caríssimas, mas o dinheiro não compra a saúde. Prova disso, o homem está na cadeira de... Nem na cadeira de roda ele está, o texto diz que ele é aleijado. E senta na porta. Nem cadeira de roda naquela época tinha. Nem tudo se resolve com poder aquisitivo. Você quer ver uma coisa? O dinheiro compra, desculpa a expressão vulgar, o prazer, o sexo. Mas o dinheiro não compra isso aqui, ó, 19 anos de casado, fidelidade, amor, respeito. O dinheiro não compra tudo. O dinheiro pode comprar a terra, irmãos, mas o dinheiro nunca vai comprar o reino dos céus. Jesus diz, dai a Deus o que é de Deus e a César o que é de César, porque o que é de Deus, e eu tenho uma palavra, levanta a mão, o que vai vir sobre a sua vida que crê é do céu, é de Deus, é de Deus, é de Deus, ô glória. Pode aplaudir, Jesus é digno de honra e glória. Vamos lá, eu não tenho prata e nem ouro. Mas não quer dizer que eu não tenho prata e não tenho ouro, que eu não tenho a solução. Porque Jesus ainda é a solução. João 14:6, ele diz, eu sou o caminho, a verdade e a vida.
Jesus ainda é a solução. Ele diz: eu sou o pão da vida. Eu sou o pão vivo que desceu do céu. Eu sou a videira verdadeira. Eu sou o bom pastor. Antes que Abraão existisse, eu sou. João capítulo 1, versículo 3. Todas as coisas foram feitas por ele, e sem ele nada do que foi feito se fez. Ele está no controle de todas as coisas. Não tenho prata e nem ouro, mas quer

solução, não. Eu tenho, eu não tenho prata e não tenho ouro, mas eu tenho aquele que é o Criador de todas as coisas. Eu tenho aquele que está acima da economia, está acima do euro, do dólar, da prata, está acima de todos os reinos, principados e potestades. Eu tenho o dono da vida, o dono do céu, aquele que a história é escrita em antes dele, depois dele. Eu tenho Jesus, em nome dele levanta e anda. Sabe por quê? Tudo se resume em Cristo, porque o que você precisa emana, procede, vem de Cristo. Não tem dinheiro que tira demônio. Não tem diploma que expulsa capeta. Mas o nome de Jesus, todo mal tem que ir embora. Mas eu me formei em Harvard. O diabo não respeita quem se formou em Harvard. Mas eu sou bacharel em teologia, ele dá tapa na tua cara, rapaz. O diabo só respeita quem tem presença de Deus. É algo meio fora, mas eu me lembro que em 2009 eu dirigi uma igrejinha. E uma igrejinha assim, modo de falar, era uma igreja grande. E havia muitos irmãos ali, e falava catedrático dentro do vernáculo, bonito, uau. E tinha a irmãzinha Antônia que falava para vocês, para o mod, para nós. Jesus, ela falava Jesus. Deus, ela falava Deus. Mas um dia caiu uma mulher demoniada lá, juntou os poliglotes e ninguém tirava. Ah, mas eu falo grego. Tinha um até que fala, estudava grego. Em nome de Jesus, sai o diabo. Mas quando aquela irmãzinha veio marchando de lá para cá e falou, em nome de Jesus, em nome do Deus o que eu sirvo, sai, o bicho teve que bater em retirada. Porque não é o jeito que eu falo, é presença na vida. Se tiver presença, o mal vai embora. Não é no meu nome, é no nome de Jesus. Tem muita gente que tem nome de que vive, porém está morto. São sepulcros calhados, disse Jesus. Nós vivemos na época da aparência. Se compra o que se vê. Mas Jesus ainda é aquele que quando chama Samuel para ir na casa de Jessé, diz, cuidado. Não vai me estragar azeite, Samuel. Porque eu não vejo como o homem vê. O homem vê a aparência, a embalagem, eu ainda vejo o coração. Deus conhece o teu coração. Deus te conhece por dentro. Ele te conhece como ninguém te conhece. E ele está no controle de tudo. Não tenho prata e nem ouro, mas não quer dizer que o nosso Deus não tem. Agora nós precisamos ser bem resolvidos para entender, irmãos, que Deus não é obrigado a fazer o que eu quero, ele faz o que lhe apraz. Porque tem muita gente frustrada na igreja, porque existe uma teologia da prosperidade, que é pregada, disseminada, principalmente em igrejas de caráter, de origem neopentecostais, que propagam que Deus é obrigado a fazer, que Deus tem que fazer, que Deus tem, Deus não é obrigado a fazer nada. Com você ou sem você, me desculpa a expressão, a banda toca, Deus é Deus. Ele chega a dizer, se nós não clamarmos, as pedras clamarão em nosso lugar. Precisamos tomar cuidado. Deus faz quando Ele quer, na hora que Ele quer. Porque o dono de tudo é Ele. Quando Paulo diz, na carta aos Romanos, que a vontade de Deus é boa, perfeita e agradável, não quer dizer que a vontade de Deus seja minha. Tem horas que a vontade de Deus vai na contramão da minha vontade. Eu espero que Deus venha pela direita, ele vem pela esquerda. A vontade de Deus não é a minha. A Bíblia diz em Deuteronômio 8:2, e Deus te conduziu a Israel para o deserto. Certo, quem levou não foi o diabo, foi Deus. Tem coisas na nossa vida que não é diabo. Nós vivemos numa época onde as pessoas generalizam tudo e atribuem tudo ao diabo. Queimou o arroz ao diabo. Compra, não paga e depois fala, o diabo sujou meu nome. O diabo nem CPF tem. Dá um passo maior que as mãos, não dá conta de pagar o financiamento. Ah, foi o diabo.

Não, foi você. O diabo não usa carro, o diabo é espírito. Aí fica atribuindo aquilo que a pessoa faz ao diabo, e tem coisa que não é o diabo. Tem coisas também que não é Deus, é você. Mas tem coisas que são Deus. Deus conduziu Israel para o deserto. Israel foi conduzido para o deserto debaixo da boa, perfeita e agradável vontade de... Olha Paulo, Paulo era uma enciclopédia ambulante, amados. Paulo falava grego, aramaico, latim. Paulo escreveu 3 epístolas do Novo Testamento. Escreveu 4 cartas na prisão. Paulo era um homem de Deus, vivia à vontade de... E um dia ele orou falando, Senhor, tira o espinho da minha carne, tira esse problema de mim. E sabe o que é que Deus falou para esse homem? Não vou tirar, minha graça te basta e o meu poder se aperfeiçoa na... Soa da fraqueza. Então, olha para cá, não é porque eu sirvo a Deus que Ele vai fazer a minha, é a vontade dEle que permanece na nossa vida. Então, seja resolvido a tal ponto entender que Deus não vai fazer do jeito que eu quero, é do jeito que Ele quer. Deus não vai fazer na hora que eu quero, é na hora que Ele quer. Em Eclesiastes capítulo 9, versículo 11, Jetidias ou Salomão, ele diz assim, ó, eu notei, olha para cá, que não é dos ligeiros a carreira, não é dos sábios o pão, não é do prudente o favor, mas eu entendi que o tempo e a oportunidade chega para todos. Tem pessoas aqui entre nós que já tiveram oportunidades extraordinárias e não valorizaram, ela escapou entre os dedos e a pessoa, me desculpa a expressão vulgar, fica até hoje chorando o leite derra. Horas ela pensa, meu Deus, eu tive a oportunidade de ter casado com aquele homem, agora eu arrumei uma tranqueira. Sou do Goiás, é doido. Eu tive a oportunidade, porque quando ouvi minha mãe, quem não ouve conselho, ouve coitado. Eu tive a oportunidade de ter abraçado aquele trabalho e eu perdi aquela oportunidade. Eu tive a oportunidade de ter fechado aquele negócio daquele carro e eu perdi a oportunidade. Só que essa oportunidade é uma vez, mas não quer dizer que não vai vir uma nova. Hoje tem um novo tempo e no dia chamado hoje tem uma nova oportunidade chamando, batendo na sua porta. E ela está dizendo, hoje não tem prata, não tem ouro, mas ainda tem um recurso, tem Jesus de Nazaré. E ele está dizendo, levanta-te meu filho, levanta-te minha filha, porque eu ainda tenho promessa na tua vida. O que eu tenho contigo ainda não acabou, porque aquele que começou a boa obra vai concluir. Deus vai fazer por você o que ninguém pode fazer, oh glória. A história não está à deriva, ele ainda está no controle de tudo. Olha para cá, até se você morrer e ele ainda quiser fazer, ele te traz de volta. Que é isso, pastor? Ele chega lá em Betânia, em João capítulo 11, Maria e Marta, irmã de Lázaro, chegaram e disseram, o Senhor chegou atrasado, se tu estivesse aqui, meu irmão não teria morrido. Se tu estivesse aqui, meu irmão não teria morrido. Já cheira mal, já é de 4 dias. Marta, tu se engana, Marta. Eu não chego atrasado, eu chego na hora certa. Eu sou a ressurreição e a vida. E quem crê em mim, ainda que esteja morto, viverá. E levanta a mão. Ainda há esperança para a árvore cortada. A esperança, Deus vai trazer uma nova oportunidade. Deus vai trazer uma oportunidade de volta. Ei, levanta sua cabeça, porque Deus vai fazer o que o homem não faz. E olha que linda essa revelação, versículo 7. Depois que diz, levanta-te, anda, olha o versículo 7. Tomando pela mão direita. Deus vai te levantar hoje, grava bem essa palavra. E hoje Ele está falando na minha boca, nos meus lábios. Eu vou tomar alguém aqui hoje pela mão direita. Eu vou levantar alguém do pó e das cinzas hoje.
Deus está dizendo, se prepara. Tomando pela mão direita, levantou. Deus vai te levantar hoje para viver um novo tempo. O Senhor está dizendo, eu vou te tomar pela mão direita, meu filho, minha filha, e vou te levantar. Tomando pela mão direita. Tem um texto bíblico que eu gosto, que diz assim, Deus te escolheu, ó Israel. Te tomou pela mão direita e disse, tu és meu. Ele vai te tomar pela mão direita. E levantou. E logo os seus pés e tornozelos se firmaram. Quando Deus chama, quando Deus toma pela mão, e quando Deus levanta, a pessoa tem equilíbrio, firmeza. Quando Deus abriu o mar vermelho para Israel passar, o texto é específico em dizer, está escrito, Israel atravessou o mar em pés secos. Não tinha lama. Sabe por quê? O caminho que Deus abre, servo dele, não escorrega. Deus está firmando os seus passos e está dizendo, é noite de viver livramentos, novo tempo de trilhar vitórias na minha presença. Tomou pela mão direita, levantou, seus pés se firmaram. Porque em Cristo há firmeza. Quem está em Cristo não oscila. Quem está em Cristo está firmado. Firmado. Mateus 16, verso 18. Tu és Pedro, e sobre essa pedra, Petros no grego, edificarei minha igreja, rocha maciça. E as portas do inferno não prevalecerão. A igreja está firmada em Cristo, porque Jesus firmou a igreja. Nero não parou a igreja, Trajano não parou a igreja, Domiciano não parou a igreja, o inferno não parou a igreja, a política não para a igreja, Satanás não para a igreja, oração contrária não para a igreja, nada vai parar você, porque Jesus está firmando os seus passos, Jesus está firmando os seus passos, oh glória. Versículo 8, saltando ele, olha que interessante, saltando ele, pôs-se em pé. E quando ele pôs-se em pé, o texto diz, e andou. E entrou com eles no... Agora, olha que revelação linda. O que eu estou pregando, não tem no Google, não tem no chat GPT, não tem no YouTube, tem no joelho, tem na oração, Deus revela a palavra. Pega essa revelação. Eu só estou falando o que está escrito. Não é fruto da minha mente. Só está escrito, é só interpretar. Se Pedro oferece esmola, ele continua deitado. Se Pedro oferece o que ele pede, ele estava deitado. Tem horas que Deus não vai dar o que eu peço, porque Deus sabe o que eu preciso. Jesus diz, pedes e não recebes, porque pedes. Talvez você está orando errado. Porque tem gente que está com o casamento destruído e está falando assim, Deus me dá um carro. Não é hora de carro, é hora de consertar o casamento. Porque tem pessoas que estão doentes, enfermas, na alma, espiritualmente, e estão dizendo, Deus, me levanta na obra. Antes de sarar, tem que ser sarado. Uma pessoa ferida não pode sarar. Grava bem essa frase. Primeiro Deus trabalha em nós, depois Deus trabalha através de nós. Oh, glória. Nós temos que saber orar, irmãos. Paulo diz em Romanos 12 que o culto tem que ser raço. Rogo-vos, irmãos, pela compaixão de Deus, que apresenteis os vossos corpos, porque o corpo também cultua, como sacrifício vivo, santo e agradável a Deus, que é o vosso culto racional. Eu tenho que saber com qual propósito, objetivo eu estou aqui. E eu sei porque Deus te trouxe aqui.
Porque ele está dizendo, a minha vontade vai superabundar e o meu nome será glorificado na sua vida, em nome de Jesus. A vontade de Deus vai se cumprir na tua vida, na tua casa, nos teus negócios. Agora, a vontade daquele rapaz era apenas uma esmola. Mas o que Jesus tem para oferecer não é esmola. Jesus não quer esmola para você, minha filha. Jesus está preparando algo melhor. Abra seu coração para receber essa palavra. Jesus vai oferecer algo melhor, maior para você. Não fica se desmerecendo, se inferiorizando, se desvalorizando, não. Deus tem coisas grandes para a sua vida. Em nome de Jesus. Agora, para a gente concluir, pega a revelação bíblica, linda. Ele espera uma esmola. E não é invenção minha. Versículo 2. Era trazido um varão que desde o ventre de sua mãe era coxo. O qual todos os dias, no plural, todos os dias, punha a porta do templo chamado Formosa para pedir esmola aos que entravam. Ele só queria esmola. Agora, olha que lindo. Se Pedro e João lhe dessem esmola, a esmola resolveria o seu problema paliativo, parcialmente, momentâneo. Mas o que Jesus quer oferecer para você não é algo que vai resolver o seu problema momentâneo, paliativo. Ele quer te oferecer a salvação. Porque se ele entrar na sua vida, minha filha, se ele entrar na sua vida, meu filho, e morar dentro de você, você não vai precisar mais correr atrás de bênçãos. As bênçãos vão correr atrás de você. Quando Jesus está conversando com a mulher samaritana em João capítulo 4, ela fala para Jesus, dai-me de beber. Jesus fala assim, se você conhecesse o dom de Deus e soubesse quem lhe pede de beber, você pediria e ele lhe daria água viva. Quem beber dessa água vai ter sede, mas quem beber da água que eu lhe der, vai ser uma fonte a jorrar. Jesus quer fazer de você e em você uma fonte de bênção. E a verdadeira bênção está em confessar e receber Jesus de Nazaré. Jesus está te convidando hoje. E o convite de Jesus está baseado aqui. E tomando pela mão direita. Hoje ele está te tomando pela mão direita. E levantou. Hoje ele está te levantando, meu filho. E logo seus pés se firmaram. Hoje ele está firmando os seus pés. Para você. Versículo 8, parte C. Entrar no templo saltando e louvando a Deus. Se coloca de pé. Hoje é noite de louvar a Deus. Porque hoje o Senhor está dizendo ao meu coração, diga para o meu povo que eu vou começar a fazer uma obra linda dentro deles e através deles eu vou trabalhar. Levanta suas mãos aos céus, ô glória. Espírito Santo, trabalha dentro de nós, Senhor. Eu apresento a vida de cada pessoa que está aqui. São almas preciosíssimas. Nós temos vidas que estão aqui atrás de um socorro. Atrás da sua resposta, Senhor. Pai amado, tem pessoas que estão enfrentando crises existenciais, espirituais, psicológicas. Tem pessoas que estão enfrentando lutas, meu Pai, conjugais, judiciais, financeiras, no físico, no corpo, na alma. Mas o Senhor está visitando o seu povo agora, Senhor. Eu creio que o Espírito Santo está visitando, meu Pai, o povo da quarta-feira do mover de Deus. E está fazendo uma obra aqui agora no nosso meio. Espírito Santo, sonda cada coração aqui nessa noite.
Sonda, meu Deus, os corações aqui nesse lugar, ó glória! O Espírito Santo está trabalhando nos corações aqui nessa noite, aleluia! O Espírito Santo está trabalhando na tua alma, no teu ser, no teu interior, ó glória! E Ele está dizendo, eu estou tomando o meu povo pela mão direita. Eu estou tomando os meus filhos pela mão direita. Lá em Provérbios a Bíblia diz, e colocarei honras na sua mão direita. Se prepara porque vai haver um novo tempo de honra, de vitória, de exaltação. 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

0: digno de louvor. Tu és santo. Diga comigo, Ele é santo, poderoso para me abençoar. Levanta as mãos, que a graça, o amor de Deus e a comunhão do Espírito Santo esteja com todos, não só agora, mas para todos sempre. Com muita alegria, três vezes, a paz do Senhor Jesus, a paz do Senhor Jesus, a paz do Senhor Jesus. Nós vamos fazer a unção agora da saúde e do livramento, em nome de Jesus.
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2: Deus, agora, esta alma que o diabo havia aprisionado, nós te repreendemos agora. Pensamentos malignos, demônios da enfermidade, larga a vida desta pessoa, larga a casa desta pessoa, pelo poder do sangue de Jesus de Nazaré. Destrói, meu Deus, destrói toda mandinga, destrói, meu Deus, toda mandinga, destrói, meu Deus, agora tudo que o inimigo ganhou. Vai destruindo as fortalezas do inferno, vai destruindo os planos que foram arquitetados. Clama, Jesus está curando pessoas do câncer, Jesus está curando pessoas da tuberculose, Jesus está curando pessoas de enfermidades. Cura, meu Deus, agora os rins desta pessoa, esta bactéria do inferno, esta peste, esta praga. Sai do caminho dela agora, legião, sai da casa dela agora, legião, vem para cá, Senhora, sai do caminho dela, sai da casa dela, sai da família dela. Eu te repreendo agora, legião do inferno, demônio que está usando esse corpo, demônio que está usando esta mente, demônio maligno, você planejou a morte dela, Satanás, você queria colocar uma doença incurável. Eu te repreendo agora, pode pegar toda a tua bagagem, larga a vida dela, se estremece da casa dela, Satanás. Se estremece do lado dela, Satanás. Se estremece, legião. Pode dar o teu grito de derrota, Satanás. E tem que sair em nome de Jesus. Ele sai ou não sai, igreja. Tem que sair em nome de Jesus. Eu te repreendo, espírito da inveja. É uma inveja terrível que lutava contra a vida dela. É uma inveja terrível. É você, legião da inveja. Pode pegar toda a tua bagagem. Em nome de Jesus de Nazaré, ele sai ou não sai, igreja? Então levanta a mão, diga, queima ele, legião assassina, espírito das encruzilhadas, demônios que foram enviados para perturbar, demônio da loucura, é você que atormenta a vida de dia e de noite. Sai daí, sai da mente, sai, levanta as mãos e diga, sai. 85 pessoas, Jesus restaurou a sua fé nesta manhã. Jesus está te dando uma fé viva, e você já vai sair daqui vendo milagres acontecendo em todas as áreas da sua vida. Jesus acabou de curar 8 pessoas que tinham uma enfermidade no seu esôfago. Cadê você com a mão levantada? Levantou, levantou, levantou, levantou, levantou. 18 pessoas aqui. O diabo planejou te colocar na cadeira de roda, mas Jesus chegou para te dar saúde hoje. Jesus está me dizendo que as suas pernas estavam fracas, sua coluna debilitada, ele acabou de te curar. Levantou, levantou, levantou, levantou. Cadê a glória deste povo? 185 pessoas levantando a bandeira do livramento nas mãos. Jesus está me dizendo que ele chegou primeiro para te guardar e para te proteger. Levanta as mãos, levanta as mãos. Oração da fé, oração final. Quem está indo para casa abençoado, diga glória a Deus. Domingo tem mais, quero ver vocês aqui domingo. Domingo, Vozes da África estará conosco às 3 da tarde, ninguém pode perder. Domingo temos um culto 9 da manhã, um culto abençoadíssimo para você vir desfrutar da bênção do Senhor Jesus. Hoje tem vigília às 23 horas, esperamos por vocês também. Levanta as suas mãos e diga, Senhor Jesus, guarda minha ida como o Senhor guardou a minha vinda. Quem vai fazer este propósito de 7 sexta-feira, Deus fecha a boca do leão, diga amém. O primeiro que Deus vai fechar. Glória a Deus. Domingo tem mais. Quero ver vocês aqui domingo. Domingo, Vozes da África estará conosco às 15h. Ninguém pode perder. Domingo temos um culto 9h, um culto abençoadíssimo para você vir desfrutar da bênção do Senhor Jesus. Hoje tem vigília às 23h. Esperamos por vocês também. Levanta suas mãos e diga: Senhor Jesus, guarda minha ida como o Senhor guardou a minha vinda. Quem vai fazer este propósito de 7h, sexta-feira? Deus fecha a boca do leão. Diga amém. O primeiro que Deus vai fechar a boca do leão é da inveja. Diga: da inveja. Então, propósito, sexta-feira em jejum, Deus fecha a boca do... Sexta-feira da libertação. Então levanta as mãos, começa dando glória e glória. Guarda a ida deste povo como o Senhor guardou a vinda neste lugar. Protege, meu Deus, abençoando em tudo, Senhor. Dá um presente do céu, dá saúde para esse povo, dá livramento para esse povo, protege esse povo, guarda mesmo em nome de Jesus. Deus já te deu uma bênção lá na tua casa, quem recebe diga amém. Deus já deixou uma bênção no teu trabalho, quem recebe diga amém. Deus tem uma bênção para a sua saúde, quem recebe diga amém. Diga bem bonito: a paz do Senhor Jesus, a paz do Senhor Jesus. E a... olha para quem está do teu lado e diz: meu Deus, abençoando em tudo, Senhor. Dá um presente do céu, dá saúde para esse povo, dá livramento para esse povo, protege esse povo, guarda mesmo em nome de Jesus. Deus já te deu uma bênção lá na tua casa, quem recebe diga amém. Deus já deixou uma bênção no teu trabalho, quem recebe diga amém. Deus tem uma bênção para a sua saúde, quem recebe diga amém. Diga bem bonito: a paz do Senhor Jesus, a paz do Senhor Jesus. E a... olha para quem está do teu lado e diga: daqui a pouco tem mais.

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4: Onze horas e 8 minutos na capital paulista. Ouvintes, que Deus abençoe. Sejam todos muito bem-vindos. Esta manhã, uma ótima sexta-feira. Na presença de Deus, você ouviu agora Culto no Lar com o pastor Rivaí Silva, porque hoje é a sexta-feira da guerra contra o mal, da libertação total. E se você não pôde estar aqui conosco nesta manhã, venham hoje à tarde, porque nós teremos uma grande concentração de fé e milagres nesta tarde de sexta-feira. Bom, que tenho um imenso prazer de comunicar com todos vocês nesta manhã, neste momento. Diácono Lindenberg Araújo, eu sou seu irmão em Cristo, e nós prosseguiremos com esta cobertura aqui na Central de Produção Internacional. E nesta sexta-feira nós teremos muitas programações abençoadas, cultos, louvores, providências de Deus em nossas vidas, testemunhos, aquilo que tem marcado esta programação e trará edificação para as nossas vidas. Você ouvinte, permaneçam conosco, porque esta é uma programação onde nós desfrutaremos das bênçãos do Senhor em nossa vida. Que Deus abençoe. 11 horas e 9 minutos.
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4: E povo de Deus, neste exato momento, glória a Deus, nós estamos na presença do nosso Deus. E é uma manhã abençoada, uma manhã onde o nosso Senhor proporcionou esta oportunidade, este dia, para nós desfrutarmos da sua bênção. Nesse exato momento, a temperatura prevista para hoje em São Paulo é a máxima de 26 graus, variando conforme o serviço aí da meteorologia, devido à aproximação de uma frente fria. Amanheceu o dia um pouco frio, sim, mas nós teremos previsão de chuva isolada, leve, não terá possibilidade de chuva, porém, todavia, Deus nos concedeu esta oportunidade. Vem para a Igreja Deus e Amor, vem para cá, esteja preparado, agasalhado, porque haverá uma pequena queda na temperatura, mas não haverá uma previsão de chuva, apenas um tempo nublado. Então, está um clima proposto para nós cultuarmos a Deus e estarmos na presença do Senhor. Isto é Deus preparando um dia abençoado para você.
6: Paz do seu irmão, aqui é Moelias de Tijuca, Santa Catarina. Estou na escuta desta programação.
7: A paz do Senhor, amados e queridos irmãos e irmãs do programa A Voz da Libertação. Aqui quem vos cumprimenta com a paz do Senhor, a tua irmã Cristo é a irmã Ana Paula da cidade de Unaí. Esse programa ele tem sido uma bênção do nosso lar. Que Deus abençoe a todos, aqueles irmãos e irmãs que têm orado por nós. Fica na paz do Senhor Jesus.
8: A paz do Senhor Jesus, aqui é o Carlos de Muré, Minas Gerais, da Igreja Pentecostal Deus de Amor. Gostei muito desse programa, Discipulado de Discípulos. Muito importante isso. Que Deus abençoe. A paz do Senhor Jesus, meu irmão. Aqui vai um abraço do Carlos de Muré, Minas Gerais, da Igreja Pentecostal Deus e Amor.
4: 11 horas e 12 minutos, agora nós vamos dedicar um louvor para você, ouvinte, que está em casa, está agora nesta sintonia, sendo abençoado por Deus e será constantemente abençoado, porque agora ouviremos um lindo louvor da gravadora MC Music, Seu Nome é Jesus, com Elias Santos, do álbum Ao Som da Adoração.

11:15, vamos agora para as mensagens. Você ouvinte que está enviando a sua mensagem, pedido de oração. Se você ainda não enviou, já envie agora, porque nós entraremos em um momento de clamor, de oração. Vamos ver aqui nosso WhatsApp. Você que ainda não tem um contato, número para entrar em contato conosco, DDD 11 98292 3392. Este é o nosso WhatsApp. Você enviará sua mensagem, seu pedido de oração. Nós vamos anotar todos os pedidos de oração. Isto também serve para nós interagirmos, sabermos de onde você está nos ouvindo. Queremos conhecê-lo. Bom, temos o nosso irmão Roberto Santana. Paz do Senhor, peço oração por mim. Estou com muitas dores na lombar, mas creio que Deus vai me curar. Amém, meu irmão? Vamos orar. O tema desta oração, libertação espiritual. Olha só que tremendo, hein? É a sexta-feira da libertação total. Então nós vamos orar, vamos falar com Deus. Então já envie o seu pedido de oração, já envie agora, porque nós vamos interceder por todos vocês nesta manhã, neste momento de oração.

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1: Poderoso Deus, maravilhoso e eterno Pai, ó Deus de maravilhas, clamamos pelo Teu santo e poderoso nome, ó Pai, Espírito Santo da Verdade. Nós queremos orar por estas vidas. Senhor, visita o nosso irmão Giovanni, ó Pai, nosso irmão Daniel, ó Deus que está em Maringá. Deus, confirma a Tua bênção, o Teu grande milagre, o Teu grande mover. É, meu Deus, esta oração da libertação espiritual. E nós oramos, ó Pai, porque sabemos que centenas e milhares de vidas estão orando e estão oprimidas, estão aprisionadas. Pai, queremos Te glorificar, ó Deus, queremos Te engrandecer, Te louvar na beleza da Tua santidade. Abençoa nossa irmã Luane. Senhor, visita agora esta vida, vai alcançando, vai curando, libertando, vai salvando a nossa irmã Débora. Abençoai, ó Deus, a nossa irmã Débora e toda a família. Confirma, meu Pai, as Tuas bênçãos sobre o lar, sobre a família, sobre este matrimônio, sobre esta casa, sobre este casamento, a nossa irmã Osana. Ó Deus, confirma, meu Pai, o Teu grande milagre, a libertação para esta pessoa que está sofrendo, que está angustiada. Pai da glória, nós cremos no poder da oração. Visita a nossa irmã Ana Júlia, nosso irmão Leandro, a Juliana, lá de João Pessoa, Pai, confirma a Tua bênção. Confirma o Teu milagre, visita a nossa irmã Mara, Senhor, lá do Ceará, vai alcançando, dai saúde, dai fortalecimento espiritual e repreenda, Senhor, repreenda este mal, repreenda esta obra maligna contra a vida da nossa irmã Cristiane, vai alcançando agora o Vitor, o Renan, Senhor, o Luciandro, Senhor da glória, eu creio no Teu milagre, eu creio, Senhor da glória, que o Senhor está agora repreendendo esta obra maligna, esta obra diabólica contra esta pessoa. Sai agora, sai obra maligna, sai agora no nome de Jesus Cristo, pelo poder que há no sangue do Cordeiro de Deus. Eu clamo ao Teu Espírito agora, ó Deus poderoso, realiza Teu grande mover, realiza a Tua grande obra, Pai. Eu creio, ó Deus, na manifestação do Teu Espírito Santo, que o Senhor trabalha, que o Senhor opera, que o Senhor consola, que o Senhor trabalha nesta vida. É para a Tua glória, meu Deus, é para a Tua glória, meu Pai. Confirma, meu Deus, o grande milagre na vida da irmã Raquel. Vai confirmando a Tua bênção completa, vai confirmando a Tua vitória. Ó Espírito de Deus, vai confirmando a libertação na vida da Maiara, na vida da Ana Lívia. Senhor da glória, em nome de Jesus, desta pessoa que está internada, esta pessoa que está na UTI, Pai, nós oramos com fé. Nós oramos com fé, ó Deus, concede-nos a Tua graça, a Tua perfeita paz, para a Tua glória. Nós cremos e por isto Te agradecemos, em nome de Jesus.

0: fale ao seu pastor, ao pastor responsável: ah, aceitei Jesus através da rádio, através da oração do pastor, fui lá, reconciliei, quero fazer parte, quero ser membro desta igreja. Você será muito bem-vindo, muito bem recepcionado. Inclusive, nós, como sempre, falamos e destacamos: Igreja Deus e Amor, mais que uma igreja, uma família. E hoje, ouvintes, você que é da Grande São Paulo, ABC Paulista, Zona Sul, Zona Norte, hoje à tarde, às 3 horas, teremos este grande culto poderoso da guerra contra o mal. Pastor Kleber de Oliveira ministrando a palavra de Deus, e nós estaremos aqui juntos, Batalhão de Fé, Esquadrão da Libertação, estaremos orando por todos vocês e recebendo a oração do homem de Deus, Pastor Kleber, que inclusive fará aquela oração de libertação, oração por milagres, e o poder de Deus será manifesto. Avenida do Estado, 4568, aqui na Liberdade, entrada principal, Avenida Prefeito Passos, número 10, entrada franca. Então vem pra cá, São Paulo, vem pra cá, Brasil.
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me chamo Gabriela. Eu estava com depressão. Minha mãe faleceu. Minha mãe veio morar comigo, tudo. Minha mãe estava de idade. Eu era muito apegada a ela, já não tinha pai. Já sou casada. E eu levei ela a morar comigo. E, de repente, ela se adoeceu. Do nada, ela faleceu. Nossa, ela era a minha base. Nossa, desmoronei. Foi um ano de luta, pastor. Eu só engordando. Meus pés tudo inchados. Minhas pernas, eu não conseguia andar. Eu entrei em depressão, eu não conseguia comer. Eu não queria ver a luz do dia. Eu não queria conversar com ninguém, eu só queria chorar. Eu tenho uma criança de 4 anos, uma menina de 12, uma pré-adolescente. E eu não tinha vontade de viver mais. Eu queria somente dormir durante o dia e à noite eu vagava pela casa. Vivia caindo pelos cômodos, quebrei quase a casa inteira. Me caí em cima do fogão, inteirinho de vidro, não sei como não me cortei inteira, foi Deus. E luta dia a dia, meu marido foi um herói. Fui no médico, fui diagnosticada com diabetes. Toma remédio daqui, toma remédio de lá. Um ano de luta. Até que um dia meu marido falou, vamos lá na igreja. Nós fomos levar o dízimo na igreja. Aí na igreja Deus é Amor. Aí o pastor deu uma revelação que o Espírito Santo estava revelando. Que tinha uma irmã que ia ter um infarto fulminante. Tem uma angústia imensa dentro do peito dela. É um demônio. E Deus está dando um livramento para ela. Se ela quer aceitar a benção, vem aqui na frente. Peguei e fui lá na frente do altar. Aí o pastor colocou a mão, já caí. Aí só sei que na hora que eu abri os olhos, nossa, minha vida transformou. Pastor do céu, hoje eu tô ativa, eu faço serviço, minhas pernas desincharam, sabe? Eu sou uma nova pessoa novamente. Sabe aquela depressão, aquela angústia, aquele sentimento de se matar? Acabou tudo novo. Nossa, eu só tenho que agradecer a Jesus, meu único Salvador, porque se a gente não tiver Ele conosco, a gente não é nada nessa terra, gente. Não é remédio, não é nada que vai curar a gente. Nem medicina, nada. A gente tem que ter fé e acreditar que só Jesus é o único Salvador da vida da gente. Tudo, em primeiro lugar, o que você for fazer, põe Deus na frente. Que olha.

0: que a sua vida vai mudar, como a minha mudou. É uma benção, tem muitas bênçãos que Deus já me deu, muitos livramentos, que ainda até na depressão estava dirigindo. Meu carro saiu a roda, vocês já viram? Quebrar a roda no meio, ficar só o cubo. Eu com meus filhos dentro do carro. Deus me deu livramento de morte. Eu tô aqui contando testemunho para vocês. Que Deus é maravilhoso na vida da gente. Deus é maravilhoso. Eu dedico a Ele tudo, tudo. Pastor, eu não tenho nem palavras para dizer como Deus é maravilhoso. Sem Ele, a gente não pode viver. A paz do Senhor, gente.
1: Paz do Senhor Jesus, eu sou Iracema Franco, do Jardim Lila, Capão Redondo, São Paulo. Eu quero contar uma bênção, que eu sempre colocando o nome do meu filho aqui na sede mundial para orar, vindo no santuário, pedindo, orando. Ele fazia uso de cocaína, álcool, cigarro. Fazia muita besteira, fazia muita... Sempre trabalhador, mas... Sempre na miséria. E buscando no Senhor, buscando no Senhor, buscando e pondo o nome pelo WhatsApp. E eu recebi a bênção muito grande. Graças a Deus, eu agradeço muito ao Senhor. A Igreja Deus é Amor, o povo da Igreja Deus é Amor, a oração, o santuário, tudo. Olha, é algo muito formidável. Deus fez um reboliço, que ele aceitou Jesus, a família inteira. Eu estou em paz com Deus, eu agradeço muito ao Senhor, Deus não falha. E se alguém tiver um familiar nessa situação, não desista, porque o Senhor não decepciona ninguém. É por isso que eu amo muito a Deus, amo esse ministério, amo a doutrina. Eu nunca fiquei decepcionada, graças a Deus. Muito obrigada.
2: Filho. Então isto, irmãos, é para a glória do nosso Deus. Você que está em casa, está tendo muitas dores de cabeça, batalhas, travadas, intempéries da vida, ore, faça campanha, vem para a Igreja Deus e Amor. Deus operará o milagre e a grande libertação, independente de qual seja a sua dor, independente de qual seja a sua luta. A Bíblia Sagrada nos diz que para Deus nada é impossível. Se porventura você está enfrentando estes momentos de guerra, de batalha, hoje Deus colocará um basta nesta guerra, porque o dono, o Senhor dos Exércitos, chegou para operar milagres, libertações e curas através das campanhas de orações, súplica. Portanto, ouvintes, permaneçam firmados na rocha. Igreja Pentecostal Deus e Amor está firmada na rocha. Fique firme e Deus te dará vitória. 11 horas e 30 minutos.
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2: Vamos agora para o bloco de notícias e já voltamos com todos vocês.
4: 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O cristão e a vida profissional. Como integrar valores cristãos na sua carreira? Há um labirinto complexo no ambiente dos negócios e, nesse contexto, muitos empresários encontram-se em busca de algo além do sucesso financeiro e do reconhecimento empresarial. Então, para aqueles que seguem os valores cristãos, a fé pode se tornar uma bússola confiável, oferecendo direção moral e um propósito mais profundo nesse meio. Os valores cristãos proporcionam uma sólida base ética que serve como alicerce para tomadas de decisão no jogo de negócios. A honestidade, a integridade e a compaixão, fundamentadas nos ensinamentos bíblicos, tornam-se guias confiáveis ao enfrentar dilemas éticos. Ao se comprometer com esses princípios, o empreendedor cristão estabelece uma reputação que transcende o sucesso temporário, construindo relacionamentos sólidos e duradouros. A fé cristã enfatiza o amor ao próximo e a construção de relacionamentos saudáveis. No contexto empresarial, isso se traduz como o networking, baseado no respeito, na elaboração genuína e na empatia. Portanto, integrar os valores cristãos no empreendedorismo é uma jornada desafiadora, porém recompensadora. Ao fundar, né, decisões relacionadas e propósitos na fé, os empreendedores cristãos podem não apenas enfrentar os desafios dos negócios com confiança, mas também transformar o seu ambiente de negócio em um espaço onde a luz da fé brilha intensamente. Do templo à timeline, como a tecnologia está redefinindo a experiência religiosa. Até pouco tempo, participar de uma comunidade religiosa era quase sinônimo de presença física. Então, ser religioso tinha cheiro de igreja cheia, barulho de cadeiras arrastando e abraços apertados no fim do culto. A fé era vivida no corpo e o pertencimento se construía ali, em cada encontro. Mas essa lógica, que por séculos pareceu imutável, deixou de ser inevitável. Então hoje você pode passar meses sem atravessar a porta de um templo e ainda assim participar ativamente de uma comunidade religiosa. Em poucos cliques você assiste um culto pela televisão ou pelo YouTube, contribui com o dízimo pelo celular e acompanha a rotina espiritual de líderes e membros pelas redes sociais. O convívio continua existindo, claro, mas a presença física deixou de ser a condição mínima da experiência religiosa. A fé, ela migrou para as telas, plataformas, avatares e transmissões ao vivo, e essa mudança tem reconfigurado de forma profunda a maneira como se vive, se compartilha e interpreta o sagrado. De acordo com o pesquisador Jorge Miklos, no artigo O Sagrado nas Redes Virtuais, a experiência religiosa na era das conexões entre o midiático e o religioso. A tecnologia e a teologia não estão separados. Ou seja, ao mesmo tempo em que a religião influencia a tecnologia e seus usos, a tecnologia também influencia a religião. Talvez o futuro da fé não esteja em escolher entre o presencial ou o digital, mas em reconhecer que ambos moldam a sua maneira, o modo como continuamos a buscar o divino.
5: A paz do Senhor Jesus, hoje eu vou compartilhar com os irmãos os fundamentos de fé, seres espirituais. Cremos que os anjos são mensageiros e ministros de Deus, ordenados pelo Senhor para guardar e livrar os crentes fiéis e executar as demais ordens recebidas diretamente de Deus. Os anjos não possuem poder para curar ou abençoar e também não recebem ordens ou pedidos de homens ou de toda a classe de ser humano, mas exclusivamente de Deus. Cremos ainda que aquele anjo do Senhor, citado lá no Antigo Testamento, com poder para abençoar, decidir e que recebia adoração, é o próprio Senhor Jesus Cristo. Continue nos acompanhando, pois compartilharemos com vocês todos os fundamentos de fé da nossa igreja. Que Deus te abençoe e até mais.
6: Olá, queridos irmãos, paz do Senhor Jesus, ouvintes da Rádio Deus e Amor, sejam bem-vindos, eu sou o seu amigo Erwin Dillaland e passo para fazer um convite especial. Tivemos um domingo com a banda Nileto, que veio de Moçambique, minha terra, e estará conosco. Domingo, dia 2, estaremos juntos, já passou por Campinas, Minas Gerais, também pelo Rio de Janeiro e encerra o seu evento aqui na sede mundial, 2 de agosto, para celebrar a última passagem da banda Nileto. Então, não perca a oportunidade. Traga familiares, amigos, parentes, vizinhos, porque será uma festa extraordinária. Os meninos estão animados, a banda está feliz. É uma grandiosa oportunidade que a nossa diretoria tem dado a esta banda africana, que representa a África. É de Moçambique, mas representa a África. Então, vem despedir, você que esteve domingo, venha para cá, vamos despedir dos meninos, vamos dar um abraço, ficam saudades, e vamos deixar aquela mensagem amorosa e calorosa, que eles não vieram só para mostrar o que é África. mas eles vieram para também levar o carinho do povo brasileiro, levar o amor, levar esta comunhão que é linda e maravilhosa. A nossa diretoria estará presente e todos eles com as suas respectivas famílias para celebrar Jesus. Eu sei que você também quer celebrar Jesus. Ah, vamos cantar, adorar, dançar, mas também terá palavra, milagre, cura e libertação. Já sabe, estamos na sede mundial, Avenida do Estado, 4568. Buia Macuero, Buia Munganuanga. Vem, meu amigo, vem, meu irmão. Esperamos por ti aqui na sede mundial. Tá bom, Nana? Nos veremos. Até lá. Que Deus abençoe.

38 minutos, horário oficial de Brasília. Bom, ouvintes, vocês ouviram aí o convite, nosso querido irmão presbítero Erwin Delalande, para este domingo que acontecerá aqui na sede mundial. Domingo passado estiveram conosco, porém estarão conosco novamente aqui no Templo da Glória de Deus, nossos irmãos lá de Moçambique, país do continente africano. Vai ser uma bênção. A partir das 15 horas, nós estaremos reunidos nesta mesma fé. Porém, eu quero deixar um convite especial e reforçar e convidar você que está em casa, porque hoje, sexta-feira, estamos repletos de programações abençoadas para a glória de Deus, porque sexta-feira, como de costume, temos a vigília do renovo de sexta para sábado, porém, hoje será uma vigília especial. Vigília com a nossa diretoria. E eu quero convidar todos vocês, pastores, obreiros, membros, cooperadores da obra de Deus, auxiliares. Você, ouvinte, estejam conosco nesta madrugada. A chama continua acesa. Meu Deus do céu, que tremendo. Pastor Milton Almeida, já nesta expectativa e nesta mesma fé, trará a mensagem de Deus. Todos, batalhão da fé, pastores da grande São Paulo, pastores da região, pertencentes aqui à sede mundial, todos estarão presentes e você, ouvinte, não pode perder. Você não pode ficar de fora desta vigília poderosa. Muito louvor, adoração, oração por avivamento, oração por milagres, orações por dons espirituais, palavra de Deus, renovo espiritual. Você não pode perder esta vigília a partir das 23 horas aqui na sede mundial. Venham adorar a Deus. Temos o santuário de oração, mas a vigília será salão de número 2, Templo da Glória de Deus, Avenida do Estado, 4568, aqui na Liberdade, no coração do centro da capital paulista. Vem para cá adorar a Deus, porque será uma vigília tremenda, uma vigília que ficará marcada em nossos corações. Vem para cá, São Paulo! Vem para cá, Brasil!

0: 11 horas e 43 minutos. Bom dia, São Paulo. Bom dia, Brasil. Que Deus abençoe os nossos irmãos que estão sintonizados conosco. Nossos irmãos lá do Ceará, você que é do estado do Ceará, ali da capital cearense, em Fortaleza, visite a sua igreja mais próxima da sua casa. Talvez você não conheça ainda a Estadual de Fortaleza, está localizada, anota o endereço: Rua Tereza Cristina, 950, no centro da cidade de Fortaleza, está localizada Igreja Pentecostal Deus e Amor. E já quero mandar um abraço e um alô para todos os nossos irmãos lá de Brasília. Atenção, nossos irmãos queridos e amados ouvintes que estão nos acompanhando, sintonizados nesta programação. Nosso irmão Wanderson Satelles está enviando aqui a sua mensagem, sintonizado. Que Deus abençoe o povo de Brasília, Distrito Federal, todas as igrejas pentecostal do Brasil que está nos acompanhando. Que Deus abençoe! Esta é uma programação ao vivo. Estamos aqui na Central de Produção Internacional. E quando falamos desta programação abençoada, lembramos também, ouvintes, que hoje se encerra o mês de julho e entraremos agora ao mês de agosto. Quando falamos do mês de agosto, nós lembramos que é o mês da Beneficência Cristã, aniversário também da Fundação Reviver. Você que está agora no seu estado, em sua cidade, já se informe ao seu pastor, ao obreiro responsável pelo evento, toda a equipe da Fundação Reviver, para que aconteça e já programe-se, porque haverá estes eventos específicos da Fundação Reviver, a Associação Reviver Help. O projeto da Fundação Reviver, ela completará 32 anos de aniversário. Você sabia? Se não sabia, está sabendo agora, hein? 32 anos de existência da Fundação Reviver, deste projeto, braço assistencial da nossa Igreja Deus e Amor, que tem acolhido muitas vidas, muitas pessoas, inclusive famílias, foram alcançadas por Deus. Paulistana, Pará, Amazonas, Ceará, Piauí, Maranhão, enfim, toda a região do Norte, Nordeste e também do Sul. Muitas cidades que foram afetadas com enchentes, com vendavais, terremotos, também Fundação Reviver está lá. Então, este mês de agosto, em todas as estaduais, setoriais, centrais, em todas as igrejas Deus e Amor, acontecerá esta linda festa. E você, ouvinte, participe e seja abençoado por Deus, em nome de Jesus.
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2: 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Prepare o seu coração, já prepare o seu cofrinho, aquele que você pegou na última celebração e festa no fim de ano, para você comparecer neste dia único, aonde nós contaremos com a presença da nossa 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

0: Meu nome é Cláudia, sou da cidade de Capivari. O ano de 2024 eu recebi um convite para estar indo conhecer a Igreja Deus é Amor. E eu não estava na presença de Deus até o momento. Eu falei, eu estava passando por uma luta na minha casa, com meu esposo, e acabei recebendo o convite e fui para a igreja. Eu falei, eu vou para a igreja, mas eu não vou seguir a doutrina. Por quê? Eu não sou mulher de doutrina, né? E aí acabei aceitando Jesus e a partir desse momento eu fiquei na igreja, para nunca mais sair. E veio as lutas, o deserto, como se fala na palavra, né? E aí a gente não entende o que é um deserto. É onde você tem percas. Por que a gente tem percas, né? Perdi primeiramente meu emprego em agosto de 2024. E eu seguindo a Deus. E eu falei para Deus, por que, Senhor, né? Em agosto e setembro, outubro, rosa, eu recebi que eu estava com câncer. A perca do emprego, recebimento da notícia do câncer. Até então, os médicos tentaram me acalmar e ia sair o resultado da biópsia, né? Eu fui fazer a biópsia. Eu fui buscar essa biópsia sozinha, eu e Deus, né? Porque Deus sempre esteve do meu lado, né? Porque eu fui abandonada também nessa trajetória. E quando eu cheguei na biópsia, peguei, como eu sou enfermeira, eu já entendo tudo, eu acabei pegando o resultado e lendo, né? E falei para Deus, por que isso? Eu vim sozinha da cidade de Campinas até Capivari. Para chegar em Capivari demora uma hora e pouco, e eu tinha que levar esse resultado pro médico. E o meu sonho ali desabou, porque eu tinha acabado de me formar enfermeira, fazia um ano e pouco que eu estava só na área. Era meu sonho entrar em uma Santa Casa, em uma Unimed, eu estava na rodovia nessa época, e eu tinha sido mandado embora também. E ali desmoronou, desempregada, sem família. No caso, no meu caso, meu marido me abandonou também. Eu tive que alugar uma casa, sair de casa, porque ele bateu em mim. Ele não aceitou que eu ia na igreja, ele não aceitou minha doença, ele não aceitou passar esse deserto, porque ele não entende o que é a palavra de Deus, um deserto. Um homem que não é da fé, ele não vai entender, né? Mas eu passei. De que jeito? Não sei. Só Deus para me dar força. Sozinha, eu e Deus, e eu ali na luta com os irmãos em Rafar, congregando, fazendo estudo bíblico para batizar. E vim batizada em março para cá. Fui batizada, desci as águas e vim para a sede conhecer aqui em São Paulo, que era meu sonho, conhecer a sede. E a irmã Maria Lorena, ela deu a palavra esse dia. E Deus usou ela para revelar para mim. Nesse dia ela chamou eu na frente e falou, Deus está dando a cura aonde você vai levar o testemunho e a mim em todos os locais. E assim foi. Desse dia para cá eu vim orando e pedindo a Deus a cura. Porque é muito difícil uma pessoa ficar sozinha e tratamento. Tive apoio da minha família por parte de mãe. E Deus é maravilhoso. Deus me curou. Deus fez a promessa, cumpriu. Essa semana eu recebi a notícia na quinta-feira e eu não imaginava que ia dar tão certo receber a notícia que eu estou curada. Hoje não tenho câncer. Para honra e glória do Senhor. E muitas mulheres que estão na presença do Senhor, acreditam em Deus, vai na batalha, siga em frente, que pode acontecer comigo como aconteceu e pode acontecer com outras. E que pode estar acontecendo nesse momento agora. Quem seja que estiver ouvindo, vai na fé, na honra, na graça do Senhor Jesus. Porque Deus me curou, aquele lá de cima, porque eu tive muita fé mesmo. Mesmo abandonada pelo marido, mesmo abandonada pelos filhos, por todos, Deus sempre esteve comigo. E eu sempre estive na presença. E hoje estou aqui para honrar e glorificar a honra do Senhor. Cláudia Fernanda do Nascimento, Capivari.
1: 11 horas e 54 minutos, que Deus abençoe, servos do Senhor, queridos irmãos internautas, ouvintes do programa Voz da Libertação. Olha, vocês ficarão agora com esta linda canção da gravadora MC Music. Vocês serão abençoados, fortalecidos, porque após este louvor, nós agora vamos fazer aquela oração do meio-dia juntamente com o homem de Deus, servo de Deus. Se você quer, continue conosco, porque através da rádio, através dos canais de comunicação da Igreja Deus e Amor, nós prosseguiremos nesta programação e também a oração do meio-dia. Que Deus em Cristo abençoe quem comunicou com todos vocês, Diácono Lindenberg, Araújo na mesa de som, irmão Moisés. Que Deus em Cristo abençoe, fique com Deus e a paz do Senhor. Fique com este louvor, gratidão.

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4: Recebam a paz do Senhor e Salvador Jesus Cristo, amados e queridos ouvintes, internautas. Estamos ao vivo aqui na central de produção. Que Deus em Cristo abençoe a todos vocês. Quem cumprimenta a todos vocês, seu irmão em Cristo, Diácono Lindenberg Araújo, nós faremos esta oração do meio-dia e quero convidá-los para participar juntamente comigo neste momento de oração, de clamor, de intercessão. Portanto, já quero já convidá-los a compartilhar esta live. Compartilhe ao máximo de pessoas, ao grupo da família, do trabalho, os teus status, enfim, divulgue para que eles também possam receber esta palavra. E você que está através das redes sociais, já faça o seu pedido de oração, coloque nos comentários, oração pela família, por seus familiares, e nós estaremos orando no decorrer do tempo. Nós vamos clamar a Deus e cremos que, todavia, o Senhor enviará o socorro, o livramento, em nome de Jesus. Estamos localizados aqui na sede mundial, Avenida Prefeito Passos, número 10. De antemão, antes de nós orarmos, eu quero ler uma palavra para nós darmos início à oração. Salmos de número 119 e o verso de número 105, que diz assim: lâmpada para os meus pés é a tua palavra e luz para o meu caminho. Leremos novamente: lâmpada para os meus pés é a tua palavra e luz para o meu caminho. Palavra de Deus, inspirada pelo Espírito Santo, apta para ensinar, para instruir, para direcionar. Esta é a palavra do nosso Deus. Ouvintes, internautas, clamemos ao nosso Deus. Poderoso Deus, maravilhoso e eterno Pai, Pai de nosso Senhor e Salvador Jesus Cristo, queremos te rogar, Pai, clamar pela tua presença, pela tua graça, pelo teu divino Espírito Santo, neste momento de oração, ó Deus, neste momento de clamor, de intercessão, queremos te exaltar, render graças ao Senhor, porque até aqui o Senhor tem nos ajudado. Perdoa, Senhor, as nossas falhas, os nossos pecados, as nossas iniquidades. Senhor, tenha misericórdia de nossas vidas. Tenha misericórdia, Senhor, do teu povo que está orando e clamando por ti, clamando por milagres, clamando por livramentos, clamando, ó Deus, por portas abertas. Senhor da glória, hoje é guerra contra o mal. Pai, eu oro para que o Senhor possa realizar a libertação completa para esta vida, para esta pessoa que está orando mesmo sem forças, mesmo debilitado, mesmo, Senhor, fraco, desanimado, mas está orando, mas está clamando porque crê no sobrenatural. Acredita, Senhor, na intervenção divina, E eu quero orar, porque a Tua palavra nos diz, e conhecereis a verdade, e ela vos libertará. Pai, nós oramos porque cremos na libertação, na vida deste ouvinte, deste internauta que está orando conosco, clamando, intercedendo por sua causa, pela sua família, pelos seus filhos, familiares que estão agora sendo oprimidos, Pai, cansados, desanimados por causa das pelejas, por causa, ó Deus, das lutas que eles estão enfrentando, que eles estão passando. É um processo espiritual, é um processo de libertação, mas esta pessoa está cansado, ó Pai, de sofrer, está cansada, Senhor, de enfrentar estes vendavais, estas tempestades, Deus da glória, mas traz calmaria para esta pessoa, traz paz, traz sossego, traz, ó Deus, a tranquilidade, acalma este coração desta pessoa que está clamando a Ti, que está clamando por Teu socorro. A Tua palavra, Pai, nos diz que o Senhor, ó Pai, tem todo o poder no céu e na terra. Ó Pai da glória, dai autoridade para esta pessoa que está orando, dai autoridade para esta vida que está clamando por livramento. Ó Senhor da glória, o diabo está furioso, o inimigo está lançando setas, dardos inflamados para que esta pessoa perca, ó Pai, a direção, perca, ó Deus, o foco de buscar a Tua presença. Mas nós clamamos agora, nós buscamos, ó Deus, ao Teu Espírito Santo, que conceda direcionamento. A Tua palavra, Senhor, ela nos dá esta direção. A Tua palavra, ela nos dá equilíbrio. Ela nos traz fortalecimento espiritual, porque a alegria do Senhor é a nossa força, e nós intercedemos com fé. Nós clamamos, ó Pai, porque acreditamos no socorro desta pessoa, desta vida que está em casa, clamando a Deus poderoso pela família, clamando, ó Espírito Santo, por esposo, pela esposa, e eu creio na libertação. Liberta esta vida, Pai, liberta esta pessoa do álcool, liberta esta pessoa da bebida, liberta, Senhor, das drogas, liberta da prostituição, liberta, Senhor, esta pessoa nesta tarde. Eu creio, ó Pai, que através da oração, esta pessoa receberá, Pai, o meu Deus poderoso, a Tua graça, receberá, Senhor, a visita do Teu Espírito Santo nesta vida, neste coração. Eu creio, ó Deus, que o Senhor trabalha, que o Senhor opera milagres e maravilhas pelo poder que há no sangue do Cordeiro que tira o pecado do mundo. Eu creio nisto, ó Pai, que toda ferramenta preparada contra Ti não prosperará. Todos aqueles que se levantarem contra Ti em juízo, Deus os condenará. Ó Pai, eu creio na vitória, eu creio na bênção, eu creio, Senhor, na porta aberta que o Senhor está trazendo para o Teu filho, que o Senhor está trazendo para a Tua filha, a providência. Pai, o Senhor é o Deus que provê no vale, o Senhor é Deus que dá vida no meio do deserto, no meio do vale, no meio das provações da vida. O Senhor Deus é o Deus que provê, é o Deus que ajuda, é o Deus que vai ao encontro desta pessoa. Ó, meu Pai Jeová, eu creio nisto, que o Senhor peleja. Pai, abençoa todos aqueles que estão orando, todos aqueles que estão clamando, todos aqueles, ó Pai, que estão intercedendo pelos seus familiares. Vai abençoando, abençoai esta vida. Honra a fé, meu Pai, do Teu servo, desta família, desta casa, desta pessoa que clama. Ó, meu Pai da glória, eu oro, ó Pai, para que o Senhor possa entrar com providência nesta família, entrar com providência nesta casa, nesta parentela. Pai da glória, nós acreditamos que o justo clama e o Senhor o ouve. Ouve, meu Deus, o Teu filho. Ouve, Senhor, a Tua filha que está clamando, sim, ó Pai. está intercedendo por esta causa. Senhor, envia a resposta, envia vitória para o teu servo, para a tua serva, ó Deus, em nome de Jesus Cristo, pelo poder que há no teu sangue, ó Pai de amor e de bondade e misericórdia. Abençoai, ó Deus, envia a resposta para esta vida que está agora com um propósito, que está agora participando desta campanha, ó Deus, de oração, de clamor, neste canal, ó Pai, oficial, direto com Deus, Pai, no canal também oficial, ó Deus da glória, no YouTube, ó Pai, da nossa igreja pentecostal, Deus e amor, vai abençoando todos os pedidos de oração que está sendo feita, ó Pai da glória. Envia a resposta, a vitória desta pessoa que está na UTI, esta pessoa que está internada, esta pessoa que está hospitalizada, Senhor, está enfermo, está numa sala, meu Pai, de cirurgia, está aguardando esta intervenção cirúrgica. Pai, tenha misericórdia desta pessoa que está a sofrer, que está, meu Pai, angustiada, que está agora enfrentando estes pensamentos, ó Pai, de angústia, pensamentos de desistir, pensamentos de desânimo, mas o Senhor é Deus que tira este mal, arranca o mal pela raiz, ó Deus, esta seta maligna que foi lançada na mente desta pessoa, para Deus desfazer, meu Pai, ó Deus, tudo aquilo que o Senhor tem projetado para esta vida, mas caiam por terra agora todos os projetos malignos, todos os pensamentos diabólicos, todas as palavras contrárias foram lançadas contra esta vida, possa cair por terra, possam ser agora dizimadas no nome de Jesus Cristo, pelo poder que há no teu sangue, ó Salvador, Pai de amor e de bondade, livra esta pessoa do acidente, livra da morte, ó meu Deus, eu creio nisto, ó Pai, que através do clamor, da oração e da súplica, o Senhor está desfazendo estas obras diabólicas, ó glória a Deus. Deus, ó Senhor da glória, que coisa tremenda, meu Pai, reclamar pela tua presença, meu Deus, centenas e milhares de vidas estão orando conosco, centenas e milhares de pessoas, de lares, de famílias estão orando agora, estão clamando, ó Pai da glória, repreenda esta depressão, ó Deus, repreenda esta angústia, esta pessoa que está perturbada, Pai da glória, repreenda, Pai, a fúria do diabo, a fúria do inimigo que estava oprimindo esta pessoa, que estava perturbando esta mente, este coração, ó meu Senhor, liberta agora. Liberta esta pessoa que estava acorrentada, que estava aprisionada com estas correntes malignas, com estas correntes diabólicas. Alamasturi me clama, ó Deus, aleluia, eu creio nisto, que o Senhor já está libertando esta mente, que haja uma metanoia, que haja, Senhor, uma mudança de mentalidade, uma mudança, ó Senhor da glória, que haja um esvaziamento, que haja uma renúncia, que haja, ó Deus, meu Pai, uma transformação por completo, e o teu nome seja glorificado. Salva estas almas, salva mesmo estas almas que estão perecendo, estas vidas que estão sofrendo, estas pessoas agora que estão, ó Pai, oprimidas, enfermas, com estas enfermidades malignas, com estes tumores diabólicos. Pai, eu oro para que o teu Espírito Santo possa operar neste coração, possa operar nesta mente, possa sim, ó Pai, enviar o mover do teu Espírito Santo e repreender este mal. Clama a mim e responder-te-ei e anunciar-te-ei coisas grandes e firmes que tu não sabes. Foi o Senhor que disse isto, e nós intercedemos, nós oramos para esta pessoa que ela possa, Senhor, ser fortalecida no Senhor, que ele possa ser fortalecido através da sua palavra, porque a sua palavra é a nossa regra de fé e prática. Deus Todo-Poderoso, nós rogamos ao teu Espírito, porque não sabemos orar, mas o teu Espírito que intercede por nós com gemidos inexprimíveis, abençoa, meu Pai. Ó Deus, projeto da Fundação Reviver, nós estamos entrando ao mês de agosto, Senhor, é agosto verde, é o mês da beneficência cristã. Alcança aquelas famílias, ó Pai, aqueles familiares ali no Piauí, no estado do Maranhão, no Ceará, Pai, no Belém do Pará, Senhor, todo o estado de Amazonas, Pai, todas aquelas famílias que estão carentes, perecendo, mas através da Fundação Reviver, ao braço assistente existencial da nossa igreja, Deus e amor, o Senhor enviará o socorro, enviará, Senhor, a solução para aquelas pessoas que estão perecendo através da sua palavra. E também, ó Deus, da assistência social, aquelas vidas serão alcançadas e abençoadas pelo teu poder. Ah, Espírito Santo, que coisa tremenda é buscar pela tua graça, é ser direcionado pelo teu Espírito, ó Pai, é ser direcionado pela tua presença, pela tua palavra. Abençoa o culto missionário, Senhor, em todas as igrejas, Deus e amor, todos os cultos de missões, Pai, os eventos, Pai da glória, todas as festividades, as celebrações, abençoa mesmo esta vigília na madrugada, Senhor, a chama continua acesa, vem enviar o teu povo e derramar do teu poder. Que a tua glória seja notória, que a tua presença seja notória em cada vida. Pai, este ouvinte, este internauta que está em casa, está clamando ao teu Espírito Santo, que possam ser revestidos, que possam ser cheios da tua presença, da tua glória, da tua majestade. Pai, o Senhor disse, ó Pai da glória, Espírito Santo para Salomão, e se o meu povo que se chama para o meu nome, se converter, orar e se humilhar, e se converter dos seus maus caminhos, eu ouvirei do céu, perdoarei os seus pecados e sararei esta terra. Ó Pai de amor, fala conosco, ó Pai, fala com a sua igreja, nós estamos em sua dependência, nós estamos dependentes do teu Espírito, da sua palavra. E nós aguardamos, ó Pai, a tua palavra, Senhor, ser ministrada. Fala com a sua igreja, fala conosco, ó Pai. Repreenda esta obra maligna que foi feita para trazer destruição para a família, para trazer destruição para a casa, para trazer destruição para o casamento. Repreenda, meu Pai da glória, esta pessoa que está enfrentando esta crise no matrimônio, esta crise, ó Pai, no casamento. Sai agora! Ora, queima, meu Deus poderoso, queima, meu Pai, esse demônio que está trazendo destruição, que está trazendo agora, ó Pai, angústia, este demônio que está destruindo esta família, que está destruindo os filhos. Sai daí agora, espírito das trevas, o sangue de Jesus tem poder, o Senhor te repreenda, sai daí agora, pelo poder que há no nome de Jesus Cristo. Ó, meu Pai da glória, vai queimando, Senhor, vai pelejando, vai operando a favor do teu povo. Opera mesmo, meu Pai, a favor da sua igreja, a favor do teu povo que está orando, que está clamando. Quantas famílias estão se destruindo, quantas famílias estão em crise, mas o Senhor é Deus que restitui, o Senhor é Deus que restaura, o Senhor é Deus que renova, renova a aliança, renova o relacionamento, renova a comunhão, renova a intimidade. Oh, Pai, o teu Espírito Santo é quem nos consola, teu Espírito Santo é quem nos preenche, teu Espírito Santo é que nos fortalece e nos faz permanecermos, ó Pai, firmados na rocha, firmados na tua presença. Ó Pai, obrigado. Obrigado por esta oportunidade de estarmos, ó Pai, desfrutando do Teu amor, desfrutando da Sua bondade, desfrutando da Sua misericórdia, desfrutando a labaia, te calamastei, rianda lamastune me anda, ó Pai, desfrutando da Sua misericórdia, porque a Sua misericórdia é a causa de nós não sermos consumidos, porque a mesma se renova a cada manhã. É pela Sua misericórdia, é pela Sua bondade que estamos aqui. O Senhor é bom e a Sua benignidade, ela dura para sempre. Graças te damos, ó Deus. Graças te damos por cada ouvinte, por cada, Senhor, ouvinte internauta que está conosco. Ó, Senhor, em oração, em propósito, em súplica, nós te rendemos graças, nós te louvamos, nós bendizemos o teu nome. Graças te damos pela nossa diretoria deliberativa e, meu Pai, executiva. Abençoai, ó Pai, toda a nossa diretoria, todos os membros da nossa diretoria, vem confirmar a tua bênção, vem dar direcionamento, sabedoria e derramando do teu poder e da tua graça, para que eles possam suportar no momento difícil, ó Deus poderoso. Abençoai também, ó Pai, todos os voluntários, obreiros, obreiras, pastores. Senhor, esta obra é tua, Pai, realiza o grande avivamento em nossa vida. Sim, meu Pai, nós precisamos ser renovados, ser transformados, revestidos, porque os dias são maus. Pai, eu creio nisto, prepara os nossos corações para que possamos enfrentar as lutas e pelejas mais firmados na Sua palavra, porque sabemos, Pai da glória, que enfrentaremos batalhas, que enfrentaremos, ó Deus, labutas na vida, mas o Senhor está conosco, o Senhor está com este povo que clama agora ao Teu Espírito. Este povo é Teu, o Senhor o escolhera, o Senhor, meu Pai, chamara para uma grande obra. Sim, Pai de amor, confirma, meu Pai, a chamada, sela, meu Pai, esta chamada, da calamasturi me clama, oriminha na nasturi me clama, labaia. Sim, Pai da glória, esta pessoa, meu Deus, que o diabo está lutando para poder parar, que está se levantando para oprimir a mente, para desanimar esta pessoa, jogue por terra, meu Pai, dai o livramento para o teu servo, dai o grande livramento para a tua serva. Eu creio, Senhor, que nesta manhã ou nesta tarde haverá a libertação total. Sim, ó Pai, confirmará, Senhor, a vitória na vida desta pessoa, confirmará, Senhor, a vitória na vida deste irmão, desta irmã, que está crendo no teu mover, que está crendo no teu agir, que calamasturi me canta labaia. Eu creio, ó Deus poderoso, que o Senhor já está operando, que o Senhor já está dentro desta casa, visitando o teu servo, visitando a tua serva. O Senhor entrou dentro da tenda de Abraão e fez uma grande promessa para Sara. Pai, visita esta casa, visita esta família e faz a tua promessa cumprir na vida deste jovem, desta família, Senhor, em nome de Jesus Cristo. Dá livramento, livra de morte, livra de acidente, livra de assalto esta pessoa que está saindo de casa e indo para a igreja, é a caminho da sua casa, Senhor, para te adorar. Dá o grande livramento da saúde, livra de infarto, livra

livra de AVC, livra, meu Pai, da glória. Eu creio nisto, ó Pai, que o Senhor trabalha, que o Senhor guarda, que o Senhor, meu Pai de amor, tenha a tua proteção, ó Deus, na vida deste irmão, ó Pai, porque está escrito na sua palavra: aquele que habita no esconderijo do Altíssimo, à sombra do Onipotente, descansará. E o Senhor disse mais: ah, mil cairão ao teu lado e 10.000 à tua direita, e tu não serás atingido. Ó Senhor, dai o livramento para esta pessoa, dai o livramento para esta vida que está te clamando, que está buscando por renovo, que está buscando por paz, que está buscando por libertação. Não tem forças para ser liberto, não tem forças para ser transformado, mas dai forças agora, dai forças, ó Pai, para que ele possa permanecer firme na tua casa. Liberta esta vida, liberta este jovem. Sim, meu Pai, é uma alma preciosa, é uma alma, porque está escrito em sua palavra: porque Deus amou o mundo de tal maneira que deu seu Filho unigênito, para que todo aquele que nele crê não pereça, mas tenha a vida eterna. E eu creio nisto, que esta pessoa que está orando comigo está agora no presídio, está agora, meu Pai, em uma cela na penitenciária, está agora, meu Pai, ouvindo esta oração, está através da rádio, através das redes sociais, mas está afastado, está desviado. Jesus, ele tem um amor, meu Pai, imenso por esta vida. O Senhor tem, ó Pai, um amor grande por esta alma, porque o Senhor morreu na cruz do Calvário por amor de ti, por amor da tua vida, por amor da tua alma. Ó Senhor, quebranta este coração agora, quebranta, Pai, este coração, para que ele possa ser quebrantado, ser liberto e transformado pelo teu Espírito. Porque sim, a tua palavra diz que o Espírito Santo, que convence o homem do pecado, da justiça e do juízo, liberta, Senhor, liberta esta mente, liberta este coração, vai quebrantando. A tua palavra nos diz: quem é digno de entrar ao reino? Aquele que é limpo de mãos e puro de coração. Sim, meu Pai, purifica a nossa mente, purifica o nosso coração, que possamos ser regenerados, que possamos ser purificados mediante a sua palavra e mediante o teu Espírito Santo. Guarda, Pai, a cada ouvinte, guarda, Senhor, a cada internauta, guarda esta pessoa que está orando por seu familiar, que está orando pela sua filha, que está orando pelo seu filho. Ó Deus poderoso, que haja a libertação do teu Espírito Santo, pelo teu amor, pela tua bondade, porque nós não merecemos nada, nada é por meritocracia. Porque Paulo disse nas cartas de Efésios: ó Deus poderoso, pela graça sois salvos, mediante a fé. E isto não vem de vós, é dom de Deus, não vem pelas obras, para que ninguém se glorie. Pai, é tudo pela sua graça, é pela tua bondade, é pela tua fidelidade. Nós, muitas vezes, somos negligentes, desobedientes, viramos as costas para a tua palavra, mas nós, Senhor, somos infiéis, muitas vezes, mas o Senhor permanece fiel, porque a essência do teu Espírito é ser fiel, é ter amor, é ter compaixão da nossa vida. Ó Pai da glória, e nós te agradecemos, ó Pai, por este tão lindo amor sobre as nossas vidas e sobre a nossa casa. Em nome de Jesus Cristo, nós queremos te glorificar e te agradecer, no nome de Jesus Cristo. Amém e amém. Que Deus abençoe, queridos irmãos, queridas irmãs que oraram conosco. Imenso prazer sempre interceder pela vida de vocês. Bom, eu quero agora fazer um convite especial para você que está em casa. Você fez o seu comentário, enviou o seu pedido de oração, mas agora

0: você que está afastado dos caminhos do Senhor, você que está agora distante de Deus, eu quero te convidar agora a tomar a tua melhor decisão, voltar para o aprisco, voltar para a casa do Pai. Reconcilia-te com o Senhor, ainda há tempo, ainda há oportunidade. Faça essa oração comigo, você que está reconciliando, você que está aceitando a Jesus. Senhor Jesus, eu te aceito como meu Salvador. Senhor Jesus, eu me arrependo. Eu renuncio tudo aquilo que eu praticava, que não era do teu agrado. Perdoa, Senhor, os meus pecados, as minhas falhas e iniquidades. Faz uma nova história na minha vida. Me ajuda a perseverar. Me ajuda a permanecer firme em tua presença. Me cobre com teu sangue. Escreve, Senhor, o meu nome lá no céu, no livro da vida, em nome de Jesus. Envie a sua mensagem para o nosso WhatsApp, DDD 11 9 50 94 46 45, ou você poderá também enviar para o número 11 98292 33 92, e nós temos uma equipe especial te esperando para lhe auxiliar, lhe dar aconselhamento bíblico, pastoral, e vai ser uma bênção. Você que aceitou a Cristo, visite uma igreja mais próxima de você, da sua casa, e será muito bem-vindo, muito bem recebido pelo pastor responsável. Queridos irmãos, estamos localizados aqui na Avenida do Estado, 4568, aqui na Liberdade, na capital paulista. Lembrando a todos também que nós teremos uma grande concentração, logo mais, às 15 horas, com o pastor Kleber de Oliveira. Eu já quero deixar o meu convite para você que mora aqui na Grande São Paulo. Venham todos buscar a Deus, porque será uma tarde de renovo e de libertação total. Que Deus abençoe quem orou com todos vocês, Diácono Lindenberg Araújo. Deus abençoe a todos, fique com Deus e a paz do Senhor Jesus.
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2: E aqui estamos em mais uma programação Mensagens Cantadas, hoje ao vivo. Que a paz do Senhor Jesus reine em vossos corações, que o Senhor Jesus esteja trabalhando nas suas vidas e que a presença de Deus esteja aí. Vos saúda Débora Miranda de Almeida e nós vamos louvando ao Senhor, abrindo a programação. Mas não percam, não desligue o seu rádio, não desligue o seu computador, o seu celular, fique conosco porque nós temos muita coisa boa para vocês. Vamos agora ao hino Ele Vive, cantando Ângela. Música.

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1: Gente, para nossa meditação, eu gostaria de ler aqui metade de um capítulo, porque é muito bonito. São conselhos que Paulo manda em uma das suas cartas, no capítulo 12, no versículo, a partir do versículo 9, que tem o título A Humildade, o Amor, o Fervor e também a Beneficência. Vamos lá. O amor não seja fingido. Aborrecei o mal e apegai-vos ao bem. Amai-vos cordialmente uns aos outros com amor fraternal, preferindo-vos em honra uns aos outros. Ah, não sejais vagarosos no cuidado, sede fervorosos no espírito, servindo ao Senhor. Alegrai-vos na esperança, sede pacientes na tribulação, perseverai na oração. Ah, comunicai com os santos nas vossas necessidades, segui a hospitalidade. Abençoai aos que vos perseguem, abençoai e não amaldiçoeis. Alegrai-vos com os que se alegram e chorai com os que choram. Sede unânimes entre vós. Não ambicioneis coisas altas, mas acomodai-vos às humildes. Não sejais sábios em vós mesmos. A ninguém tomai e tornei mal por mal. Procurai as coisas honestas perante todos os homens. Ah, se for possível, quando estiver em vós, tende paz com todos os homens. Não vos vingueis a vós mesmos, amados, mas dai lugar à ira, porque está escrito: minha é a vingança, eu recompensarei, diz o Senhor. Portanto, se o teu inimigo tiver fome, dá-lhe de beber, de comer. Se tiver sede, dá-lhe de beber, porque fazendo isto, amontoará as brasas de fogo sobre a sua cabeça. Não te deixes vencer do mal, mas vença o mal com o bem.
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1: Procura de paz, Débora e Leia trazem esta mensagem bonita do CD Somente Deus, 1983, esta gravação. É o baú lá do MC Music.

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1: Nosso assunto hoje é apneia. É um nome assim estranho, mais estranho ainda é o que eu vou falar agora, né? Os sintomas você não conhece muito, você não observa muito porque você está dormindo. O que é apneia? Apneia é quando a pessoa ronca muito porque a garganta está fechada para a passagem de ar. E a apneia está trazendo como assim, resultado ruim de mortes súbitas. Pessoas que morrem de mortes súbitas enquanto dormem, né? O que acontece? Quando você dorme, existem fases do sono. Existe a fase N1, que é aquela superficial, a N2, que você já vai se aprofundando, a N3, onde há renovação de tecidos, dos órgãos. E quando chegamos ao sono REM, que é a última fase do sono, o corpo reserva essa parte do sono REM com 20% somente para a renovação do cérebro. O cérebro é muito esperto, né? A parte maior fica para a renovação do cérebro, porque realmente é aqui o controle geral das nossas atividades, da fala, da caminhada, enfim. E o que está acontecendo? A pessoa ronca muito alto. Tem gente que ronca, mas não tem uma apneia grave. Tem gente que para de respirar 46 vezes por hora. Por quê? A garganta está fechada. Você precisa procurar urgentemente um otorrinolaringologista. Alguma vez você já acordou com o coração disparado e com falta de ar? Provavelmente você tem uma apneia. Tem a apneia leve, a média e a grave. A grave fica mais quando chega naquela etapa do sono REM, onde que temos ali a total absorção de energia para o cérebro. Então, isso é muito perigoso, porque você pode ter um infarto, você pode morrer imediatamente, porque você não tem passagem de ar. Principalmente pessoas mais obesas têm essa tendência à apneia. A apneia do sono é um caso gravíssimo que muita gente não sabe. Eu tinha esse problema. Eu estava bem mais obesa, né? Eu estava muito gordinha. Eu comecei a roncar muito alto, que chegou um dia que o Luval falou assim: Débora, nós temos que dar um jeito nisso aí. E um dia eu, dentro do avião, viajando para algum lugar onde a gente ia fazer um evangelismo, eu ouvi na revista que estava no bolsão da frente uma mulher com a mão no ouvido e o marido roncando com a boca aberta. Quer dizer, o que acontece? Ronco, gente, não é uma coisa simples. Principalmente quando ele for muito alto. A pessoa está correndo o risco de morrer subitamente. Então eu busquei um médico e eu estava tendo 35 paradas respiratórias por hora. Porque toda essa parte estava gorda. Quando você relaxa, toda a parte da garganta, os tecidos moles caem e fecha a garganta. E você não consegue respirar. Nesse caso, você vai ter que usar um aparelho que vai abrir as vias aéreas para você respirar bem. Hoje a minha apneia é 0.1. Quer dizer, eu não tenho apneia. Faço uso do aparelho CPAP, que abre as vias aéreas para que eu possa respirar bem e não ter um dia ruim, porque quando a pessoa não dorme bem, você não vê essas paradas respiratórias, mas você tem mini despertamentos durante a noite. E você tem aquele dia totalmente sonolento, você não funciona, o seu cérebro não produz, você está sempre cansado, você está sempre com sono. Dê uma passadinha no otorrino laringologista e verifique se você não está com esta grave doença, que é a apneia, que, olha só as nossas pesquisas, ela chega a ter 50% ou mais da nossa população que tem apneia e não sabe. Falamos de saúde aqui no MC. E agora nós vamos a mais um hino com Cristina, do CD Deus no Controle, esta bela mensagem musical. Música.

0: E nós vamos passando também o nosso WhatsApp para você mandar a mensagem aí para o nosso programa. Já já nós vamos começar a soltar aqui as mensagens, as pessoas já estão mandando aí os seus recadinhos. Se você não sabe ainda, o nosso WhatsApp é 11 982 92 3392. Antes do nosso prefixo, vamos a algumas mensagens? Já já voltamos.
1: Prazer, irmã Débora, aqui é a Ângela, da cidade de Monte Alto. Estou feliz que agora que a irmã está aí ao vivo aí para fazer o programa. Aqui nós gostamos muito do seu programa, de tudo que é feito aí. Nós gostamos muito, aprendemos muito, graças a Deus. Também estamos em oração pela irmã, pelo senhor Orival. E a irmã também manda um abraço para todos nós aqui de Monte Alto, que aqui a irmã também tem bastante ouvinte. Paz do Senhor.
2: Bom dia, irmã Débora. Aqui é o Jeremias, da cidade de Monte Alto. Sou ouvinte da Rádio Desamor. Gosto das mensagens cantada da hora das crianças, e esse problema é uma benção. Sou da cidade de Monte Alto, Jeremias.
3: A paz do Senhor, irmã Débora Miranda, me chamo Eduardo Júnior, sou da cidade de Nazaré da Mata, do estado Pernambuco, tenho 27 anos de idade, ouço esta programação Mensagens Cantadas desde a minha infância. Sou colecionador de todos os CDs da gravadora MC Music. Que Deus abençoe a todos os ouvintes da programação Mensagens Cantadas.
4: A paz do Senhor, que lindo. Aqui quem está falando é Marlene, da cidade de Caçapava, Vale do Paraíba. Estou muito feliz pela irmã estar aí ao vivo. Eu tenho desfrutado das bênçãos do Senhor, daquilo que o Senhor tem usado a irmã no programa aí da Rádio Deus e Amor. Que Deus abençoe, uma ótima tarde. Jesus.
0: Uma ótima tarde a todos vocês. Olha que maravilha, né? Monte Alto, alô Porto Velho, alô Rio Grande do Sul, Curitiba, Pernambuco, quanta gente, né, ouvindo a gente. E a gente fica feliz que os irmãos apreciam, né, tudo aquilo que a gente tem trazido para vocês crescerem no conhecimento de Deus, para que vocês saibam viver o momento dentro da sua família quando tiver aqueles probleminhas, né. A gente sempre está trazendo alguma coisa da palavra de Deus, nada de nós mesmos, para que vocês possam vencer as situações que vocês enfrentam, porque não está sendo fácil, não é verdade?
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0: Eu queria falar da unção de Davi. Espaço aqui para a gente aprender um pouquinho mais da palavra. O rei Davi foi ungido 3 vezes para ser rei. Em uma gloriosa confirmação de Deus, né? E também confirmação humana. A primeira unção, ela foi na casa de seu pai, Jessé. Uma passagem tão conhecida, né? Que quando chega ali Eliabe, diante de Samuel, e Samuel até se confunde. Eis aqui diante de mim, ungido do Senhor, né? Não, aí Deus repreende Samuel e fala, olha, você está olhando aí realmente a aparência, eu vejo o coração. A quem quer ungir realmente é aquele que está no campo, Davi. E nós vemos a primeira, né? Unção foi na casa de seu pai Jessé, depois de todos os seus irmãos passarem sob as vistas do profeta Samuel. Aí entra Davi. Então foi esta a primeira unção. A segunda foi em Hebron. Diz aqui em 2 Samuel 2:4, assim: então vieram os homens de Judá e ungiram ali a Davi, rei. Ungiram ali a Davi, rei sobre a casa de Judá. Esta foi a segunda unção. A terceira foi quando todas as tribos vieram a Davi. Está em 1 Crônicas, capítulo 11, versículo 1 em diante, diz: então todo Israel se juntou a Davi em Hebron, dizendo: somos do mesmo povo de que tu és. Assim, pois, todos os anciãos de Israel vieram ter com o rei em Hebron. E Davi fez com eles aliança em Hebron perante o Senhor. Ungiram a Davi rei sobre Israel, segundo a palavra do Senhor, por intermédio de Samuel. Então Samuel unge a Davi 2 vezes. A primeira vez foi na casa dele, né? E depois, ali sobre Israel, quando vieram todos os anciãos ter com o rei Hebron, e ali Davi fez com eles uma aliança e foi ungido por Samuel mais uma vez. Tivemos aqui então 3 unções sobre Davi. Interessante, porque a maioria das pessoas se lembra dessa primeira na casa, né? Quando ali Samuel chega para ungir Davi, aliás, para ungir Eliabe, né? E aqui estamos seguindo, nós queremos trazer mais uma mensagem musical. Nós vamos ouvir agora com André Alexandre o hino Só Jesus, do CD Coração Adorador. Música.

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0: Olha que hino lindo, gente. Esse dia de festa é realmente para vocês usarem nas igrejas no Dia dos Pais, no Dia das Mães, né? Daqui a pouquinho eu vou apresentar também mais um hino que pode ser cantado no Dia das Mães. E este hino que a Cristina acabou de cantar pode ser para o Dia dos Pais, como também para o Dia das Mães, o Dia da Família, né? Que você também pode colocar aí na sua igreja. Nós temos muitos hinos lindos nesse CD Dia de Festa. É um CD só para comemorações nas igrejas.
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0: Nós vamos aqui agora para o Momento da Família. E o Momento da Família é mais assim, tipo uma notícia, né? Eu fiquei assim bastante espantada. E nós temos que nos mover como Igreja de Cristo Jesus. Olha o título: Escola Infantil convida alunos para depois da escola irem para o Clube Satã. Eu vou repetir. Escola Infantil convida alunos para depois da escola ao Clube Satã. Olha, gente, é uma coisa assim que dói o nosso coração. A nossa igreja, todas as igrejas, eu digo a Igreja de Cristo, ela tem que estar atenta que Satanás está querendo tragar as nossas crianças. E essa escola de ensino fundamental da cidade de Illinois, nos Estados Unidos, ela começou a distribuir um convite aos seus alunos para participarem desse clube de Satã. E de acordo com a divulgação que eles estão fazendo, os encontros do clube satânico infantil, esses encontros acontecerão em 5 datas diferentes ao longo do semestre e vão oferecer aos participantes um lanche, jogos, artesanato e projetos de ciência. Vocês estão vendo que o que eles estão oferecendo não tem nada de mal. Então, o que acontece? Satanás trabalha assim. Ele oferece um prato bonito, mas por trás tem algo mal que ele está querendo fazer. Ele está à espreita, não é verdade? E o convite ainda afirma que as crianças serão treinadas para praticar benevolência, empatia, autonomia e capacidade de resolver problemas. Tudo certo até aqui, não é? Não é bom a benevolência? Não é bom ser empático? Não é bom ter lanches, brincadeiras, artesanato? Sim! Mas o que tem atrás deste, vamos dizer assim, deste prato para estas crianças? Por que chama Clube Satã? Clube de Satã. E diante da reação negativa de muitos pais, que muitos pais reagiram, um porta-voz do distrito escolar procurou um meio de justificar-se, né, mediante um comunicado em que ele declara que o distrito segue, entre aspas, políticas e procedimentos administrativos que permitem o uso comunitário de suas instalações, fora do horário escolar, por serem instalações financiadas para o público. E as atividades fora do horário da escola podem incluir projetos propostos por grupos religiosos, categoria na qual se enquadraria o templo satânico, entidade por trás do Clube Satã depois da escola. Por que depois da escola? Quando as crianças saem da escola, o governo americano não quer que elas fiquem sozinhas em casa. Não querem que elas fiquem nas ruas da cidade. Não querem que elas fiquem sem fazer nada. Então eles ofereceram essas atividades, mas patrocinada pelo templo satânico e pelo Clube de Satã. O material audiovisual que o templo satânico usa para divulgar as suas atividades a menores de idade é composto por vídeos, gravações em áudio, reproduzida de trás para frente, e imagem que misturam crianças, aranhas e bodes, além de símbolos popularmente vinculados ao satanismo. A mensagem chama os estudantes ao Clube Satã para, entre aspas, aprender, reconhecer os símbolos satânicos. Pegamos agora o que é a intenção e o objetivo deste templo satânico, deste Clube de Satã. Aparentemente, vai ter lanches, brincadeiras, as crianças vão aprender a ser amorosas, vão fazer benevolência, mas Satanás chega realmente com um sapatinho de algodão, como anjo de luz querendo enganar. Alguns pais evangélicos repudiaram isso e não vão deixar os seus filhos irem para lá. E os demais? As crianças vão ser treinadas, receber esta semente satânica já na sua infância. A Bíblia diz, ensina o menino, eles já sabem, e Satanás conhece a Bíblia. Por que não um clube de Satã para adultos? Por que tem que ser para criança depois da escola? Satanás conhece a Bíblia mais do que muito crente. E nós, igrejas do Senhor, como estão as nossas portas? Fechadas ou abertas para as crianças em nossas igrejas? Eu não estou falando de Deus e amor só. Eu estou falando de igreja de Cristo na face da terra. O que que a igreja Deus e Amor, o que que a igreja Assembleia, Batista, Presbiteriana, todas que estão me ouvindo, estão oferecendo para as crianças nas suas igrejas? Atividades. Olha só, irmãos, eu conversei isso com a minha mãe antes de ler essa notícia, que nós temos um projeto. Nós estamos orando sobre isso, para nós entrarmos nas comunidades, com as nossas igrejas, Deus de Amor, para pegar essas crianças que estão saindo da escola, para irem para a igreja e lá terem essas suas atividades para aprenderem a palavra de Deus. Deus é minha testemunha que eu estou dizendo isso. E todas as igrejas têm que fazer e têm que se mover, nós temos que fazer a diferença. Nós temos que nos mover e tirar essas crianças das mãos de Satanás. Elas vão lá para o baile funk. Elas vão lá fazer o que depois da escola? Não tem ninguém que as cuide. O pai e a mãe estão trabalhando. Nós temos que lançar projetos. Nós estamos orando. Eu até peço oração aos irmãos. Porque nós queremos fazer esse projeto nas comunidades. Eu comentei na diretoria, a diretoria achou interessante, maravilhoso. E eu quero até convidar essas irmãs que entrem em contato conosco, vocês que moram nas comunidades. Nada melhor vocês, professoras, que moram nas comunidades da sua cidade, para darem continuidade ao trabalho do Senhor, do Pequeno Galileu, para as crianças que chegam da escola e ficam sozinhas em casa ou perambulando pela comunidade e sendo aviõezinhos do tráfico. Nós queremos fazer a diferença. Nós temos que nos despertarmos, porque Satanás está fazendo o trabalho dele. Ele não para, é dia e noite, e a igreja não pode se acomodar. Pastores, irmãos, membros, abram as portas das suas igrejas para as crianças serem tocadas por Deus, transformadas, futuros evangelistas que aprendam a palavra de Deus na linguagem delas. Não arranje um quartinho fechado, quente, onde lá guardam-se as vassouras, os materiais de limpeza. Ali vai ser a escola Pequeno Galileu. O dia que você não tem culto, abra as portas da sua igreja, põe uma professora. Nós temos treinamento aqui desde São Paulo, fizemos tantos treinamentos. Estamos fazendo agora por vídeo para todo o Brasil, para que as professoras estejam capacitadas para evangelizar essas crianças, para alimentar as crianças crentes e não deixá-las sozinhas após a escola. Esta notícia muito me despertou, mais ainda. Me entristeceu porque muitos crentes não apoiam as escolas bíblicas dentro da igreja. Muitos pastores fecham os olhos e acham que isso não é responsabilidade dele. Mas a partir do momento que nós falamos, que a Bíblia fala, nós temos responsabilidade. Nós temos que fazer a diferença dentro das nossas igrejas. O que que a Igreja de Cristo está fazendo pelas crianças, pelos jovens? Satanás está de olho nos jovens e nas crianças. Os velhos vão morrer logo. Mas as crianças têm futuro, que eles podem ser usados por Satanás. Os jovens têm futuros que podem ser usados por Satanás. Vamos abrir as nossas portas para as atividades dos jovens, das crianças, em nome de Jesus. Isso aqui é um recado de Deus para nós, para que façamos a diferença como Igreja de Cristo na face da terra. Dia de festa, estamos aí mostrando esse lançamento bonito do MC Music.

Eu vou trazendo aqui alguns sinais que você não sabe fazer boas compras. O quê? Mandel, o que você está falando aí? É verdade. Gente, no tempo que a gente está, nessa situação econômica que vive o país, você tem que economizar qualquer centavo que seja. É. Então, aqui tem alguns erros que a gente comete na hora de adquirir novos produtos. Como evitar esses erros, hein? Olha, vamos falar aqui de um tema muito importante. Você comprar itens básicos no shopping ou lojas de marca. Explico. Calma, calma. Camisetas básicas. Sabe aqueles itens do dia a dia que costumam custar bem mais barato em lojas dentro dos centros comerciais, em lojas de varejo, nas ruas da cidade? É bom você evitar e não comprar no shopping, porque no shopping o preço é bem maior. Se você realmente quer economizar, busque peças para uso diário em locais de compras populares. 25 de março, Brás. Por exemplo, eu compro meias em atacado lá na 25 de março. É muito mais barato, né? Itens assim básicos que você usa no dia a dia, no comércio de rua mesmo. E muitas vezes produtos de grandes marcas como meias e lingeries variam de preço de acordo com o ponto de venda. Vale a pena investigar, você vai economizar. Outra coisa que a gente comete, e muito, e é erro, não provar peças de roupa ou testar itens que nós usamos no dia a dia e levar para casa porque está barato. Ah, esse vestido está barato, eu vou levar, mas não cabe. Chega lá, fica lá no guarda-roupa fazendo aniversário. Um ano, dois anos, não é? Se você estiver com pressa, se você estiver com pressa e não souber se o tamanho é ideal para você, então não leve. Ah, mas é tão bonito, mas está tão barato, amanhã vai aumentar. Olha, está em liquidação. 70% off. Não, não leve. Se você não provou, não leve. O mesmo vale para perfumes. Na dúvida do aroma, do cheiro, deixe para outro momento, você está com pressa. Isso porque se ao chegar em casa o resultado não for como você imaginou, vai acabar deixando o item de lado sem trocá-lo e o dinheiro foi para o ralo. Agora, a última dica de hoje. Deixar-se levar pela moda. É claro que às vezes

queremos comprar alguns itens que estão em alta. Está todo mundo usando, né, aquele cachecol assim, assado. Mas é preciso avaliar se essa compra vai valer a pena. E se tem a ver com o tipo de roupa que você costuma usar. Agora, quantas peças a gente vê no manequim, que aparentemente são lindas, e quando a gente vai provar essas peças, nos decepcionamos. É verdade. Ao adquirir um produto que não é o seu estilo, a chance de usá-lo é minúscula. Você não vai comprar só porque está na moda. Mas cabe numa pessoa mais magra, longe, uma pessoa mais alta, por exemplo. Tem coisas que não servem para uma baixinha e servem para uma alta, mas está na moda, mas não é seu estilo, não combina, não fica bom. Então, nada de levar. Principalmente nós mulheres, né? Nós temos aquela tendência a levar aquilo que está em liquidação, que é mais barato, coisa e tal. A gente é impulsionada naquele negócio de comprar. E, de repente, vai fazer 5 anos que o produto está lá na sua casa e você nunca usou. Vamos economizar, né, minha gente? Né, minhas queridas irmãs? Vai a nossa dica para você que não sabe fazer boas compras. Santidade gera intimidade, mais uma vez, Caterine cantando aqui no MC.

0: Deus.
1: A carta a ser lida hoje no nosso quadro é da irmã Loreci Fátima Ramos, que está nos ouvindo na cidade de Canoas, Rio Grande do Sul. Que alegria em poder participar desse amado programa. Vos saúdo na paz do Senhor, irmã Loreci. E estou muito feliz em poder testificar o grande poder de Deus na vida da minha filha Raquel. A minha filha já estava casada há 3 anos. E ela tinha um grande desejo de ter um filho. Mas não conseguia. Para algumas é tão fácil, mas para ela parecia uma coisa já impossível, pois já estava casada já há um bom tempo. Então, ao buscar os médicos especialistas e após a realização de muitos exames, com resultados negativos em tudo, ela estava bem de saúde, ela se encontrava nervosa e angustiada, pois ela pensava, tem algum problema comigo, não é possível, esses resultados aí estão maquiados, eu não consigo entender o que está acontecendo, pois não consigo ter filhos. Certo dia, nós estávamos na igreja, e ali naquele culto, um servo de Deus, usado pelos dons do Espírito Santo, falou o seguinte: Deus está lhe entregando um presente neste momento. Aleluias! Ela foi para casa assim, pulando de alegria. Queados, eu não consigo entender o que está acontecendo, pois não consigo ter filhos. Certo dia, nós estávamos na igreja, e ali naquele culto, um servo de Deus, usado pelos dons do Espírito Santo, falou o seguinte: Deus está lhe entregando um presente neste momento. Aleluias! Ela foi para casa assim, pulando de alegria. Deus está lhe entregando um presente neste momento. Aleluias! Ela foi para casa assim, pulando de alegria.

entregando um presente neste momento. Aleluias! Ela foi para casa assim, pulando de alegria.

relógio marcando mais uma hora e os minutos passavam e não tínhamos notícia de nada, de ninguém, nem da criança e muito menos da mãe. Assim que terminou a cirurgia, a enfermeira saiu da sala. E quando eu vi, o bebê estava nos braços dela. Mas o que está acontecendo? Esse é o bebê da minha filha? E ela balançou a cabeça dizendo que sim. E eu quando olhei para o rosto da criança, ela estava rocheada e com a boca espumando. E eu fiquei desesperada. Meu Deus, é minha neta que está aí? Mas o que está acontecendo? Fiquei angustiada, aflita e, meu Deus, e comecei a perguntar para todos que ali estavam, por que esses sintomas? Por que minha neta está espumando pela boca? O que, que é isso? E como resposta, a enfermeira afirmou que estava, não, está tudo bem, que não se preocupe, e entrou para o berçário. Não tínhamos opção de entrarmos ali naquele berçário, que com certeza seria onde ela seria socorrida, mas tínhamos um Deus que é o médico dos médicos e poderia nos atender e nos dar toda a atenção. Começamos ali a clamar ao Senhor, começamos a pedir a Deus a sua misericórdia. E ali ficamos, não sei dizer quantos minutos, se foram horas, e de repente aparece a médica e disse que gostaria de falar conosco e com o pai da criança. A médica nos chamou a uma sala em privado e ali nos sentamos. E ela disse, eu sou a médica, eu é quem fiz a cirurgia e a situação não está muito bem, porque a criança não nasceu bem, ela está com uma insuficiência respiratória e nós precisamos de uma aparelhagem toda especial para ela e nós vamos ter que transferi-la para um hospital em uma outra cidade. Aquela notícia me desmoronou. No momento em que eu estava ouvindo aquilo, o esposo da minha filha não tinha vindo. Não deu tempo de ele chegar para ouvir o comunicado da médica e eu... Então, eu seria a pessoa a qual iria dar a má notícia a ele. A minha filha não poderia ouvir aquilo naquele momento. Ela estava recém-operada e... Senhor, como eu vou fazer? Como eu vou transmitir isso para o meu genro? Olhando assim pelo natural, eu falava a verdade, eu não teria coragem de falar para ele, e muito menos para minha filha. Como ela iria receber essa notícia de que a sua filhinha estava entre a vida e a morte? Eu expliquei ao meu genro tudo e ele então disse, pode deixar que eu falo com ela, ela vai entender, a gente vai conseguir falar e ela não vai se desesperar não, vai ficar tudo bem, Deus está cuidando de tudo e não vamos perder a fé. E assim aconteceu. Mas mesmo o meu genro tendo todo o cuidado para falar a minha filha a situação, ela ficou em estado de choque. Ficou sem reação, mesmo sendo medicada. Ela recebeu ali um medicamento para se acalmar. E assim já começaram a providenciar a ambulância
para a transferência da minha netinha. A minha netinha estava numa situação muito difícil. Ela estava com sérios problemas da respiração. E não só isso, ela estava correndo um risco de parada cardíaca. Quando meu genro contemplou a filhinha dele em uma ambulância naquela situação, ele ficou muito abatido e muito abalado. Então eu pedi que minha outra filha e seu esposo acompanhassem a ambulância com a bebê para internação na UTI neonatal, na capital gaúcha, na cidade de Porto Alegre, já que estávamos na cidade de Canoas. E eu não pude ir, fiquei no hospital, acompanhando a recuperação da minha filha, que estava também passando por um período de angústia, de dor, afinal de contas, a cirurgia de cesariana requer muitos cuidados para andar, para se movimentar. Ouvintes amados, somente a minha filha servia ao Senhor. O meu genro, ele era incrédulo e não queria saber nada das coisas de Deus. Era até assim uma pessoa um pouco agressiva, portava arma de fogo, não tinha muita paciência. E naquele momento, quando ele começou a ver essa situação difícil que a minha filha estava passando, a filhinha, eu comecei a vê-lo um pouco quebrantado, bastante humilhado diante de Deus, porque ele começou a orar e pedir socorro ao Senhor e chegou a fazer um voto que se o Senhor socorresse a sua esposa e a sua filha, ele iria mudar a sua situação. Realmente, ouvintes, eu não consigo descrever aqui como era desesperador e angustiante contemplar toda aquela situação. A minha netinha tão pequenininha, indefesa, toda cheia de aparelhos, fios, e recebia alimentação por uma sonda. E ainda mais quando eu a vi entrando na ambulância, ela tinha as mãos e os pés amarradinhos, porque ela se movimentava muito e respirava por aparelhos, e ela não podia ser tocada por ninguém. E assim a minha netinha foi internada na UTI neonatal, no hospital em Porto Alegre. E todos os dias, toda a minha família se dirigia ao hospital, acompanhando a situação. E nós orávamos e clamávamos, mesmo que nem todos tivessem a mesma fé, nós orávamos juntos. Pedíamos a intervenção de Deus, o socorro do Senhor. E com fé nós críamos que a providência divina viria ao nosso encontro. A palavra de Deus diz aos Filipenses, capítulo 4, versículo 13. Eu posso todas as coisas naquele que me fortalece. É uma passagem tão maravilhosa, tão linda. Porque Paulo escreve ao povo de Filipos numa situação onde ele dizia que ele poderia estar feliz e contente, mesmo na tristeza, na escassez, na fome, no frio. E era realmente essa situação que estávamos vivendo, a que viveu também o apóstolo Paulo, servo do Deus vivo. Posso todas as coisas no Senhor que me fortalece. Ah, irmã Débora, como é bom a gente ter um Deus. Mas um Deus vivo, verdadeiro. Não um que esteja pregado na cruz. Um Deus tremendo, maravilhoso, que ouve o seu povo
e também responde o clamor deste mesmo povo. Em um certo dia, como de costume, eu estava ouvindo o programa Mensagens Cantadas. E naquele momento, eu comecei a ouvir o testemunho de conversão de um presidiário. E ele dizia no seu testemunho que ele fez um voto ao Senhor e que Deus se agradava dos votos, mas que nós tínhamos de cumprir aquele voto, que não podíamos esquecê-lo. E assim, naquele instante, a minha fé foi movida por ouvir aquele testemunho, e naquele instante eu movi o meu coração diante de Deus. Eu me voltei ao Senhor com toda a minha fé e falei com o meu Deus: Senhor, aqui estou. Veja a situação em que nós estamos vivendo neste momento. E o Senhor conhece os nossos corações. Eu te peço, Senhor, vitória, uma resposta da sua própria vontade, pois sei que é boa, perfeita e agradável. Senhor, conceda vida à minha neta, que eu vou testificar, eu vou testemunhar a grande bênção da vida que o Senhor a concedeu. Naquele mesmo dia à noite, eu me lembro, era sexta-feira, o dia do quadro Uma Experiência com Deus, neste programa. Eu fui à igreja naquela mesma noite, no local onde eu congrego sempre. E após a ministração da palavra de Deus, uma irmã, no momento em que ela orava pelos dons do Espírito Santo, ela olhou para mim e disse: em 3 dias, Deus vai te surpreender. Aleluias, louvado seja o nome do Senhor. E assim aconteceu. Passado 3 dias, a médica da criança chamou minha filha e declarou que não sabia o que estava acontecendo, porque o bebê estava curado. Aleluia! Que o bebê estava tremendamente bem, que a recuperou da minha fé e falei com o meu Deus. Senhor, aqui estou. Veja a situação em que nós estamos vivendo neste momento. E o Senhor conhece os nossos corações. Eu te peço, Senhor, vitória, uma resposta.

Senhor, conceda vida à minha neta, que eu vou testificar, eu vou testemunhar a grande bênção da vida que o Senhor a concedeu. Naquele mesmo dia à noite, eu me lembro, era sexta-feira, o dia do quadro Uma Experiência com Deus, neste programa. Eu fui à igreja naquela mesma noite, no local onde eu congrego sempre. E após a ministração da palavra de Deus, uma irmã, no momento em que ela orava pelos dons do Espírito Santo, ela olhou para mim e disse: em 3 dias, Deus vai te surpreender. Aleluias, louvado seja o nome do Senhor. E assim aconteceu. Passado 3 dias, a médica da criança chamou minha filha e declarou que não sabia o que estava acontecendo, porque o bebê estava curado. Aleluia! Que o bebê estava tremendamente bem, que a recuperação foi rápida e surpreendente, exatamente como Deus me havia dito. Louvado seja o Senhor! Eis que os olhos do Senhor estão sobre os que o temem, sobre os que esperam na sua misericórdia. Aleluias! E assim, irmã Débora, a minha filha já podia amamentar a sua filhinha Nicole, a minha netinha tão linda, que também recebeu alta. Como Deus é bom, como se agrada quando colocamos a nossa fé em ação. E eu tenho certeza que aconteceu comigo, que disse o livro aos Hebreus, capítulo 4, versículo 16. Cheguemos, pois, com confiança ao trono da graça. Aleluias! Para que possamos alcançar misericórdia, achar graça, a fim de sermos ajudados em tempo oportuno. Irmã Débora, para terminar o meu testemunho, a minha netinha Nicole atualmente estuda, louva a Deus, sem nenhuma sequela, para a honra e glória do nome do Senhor. Você, amado ouvinte, que está passando por situação semelhante, não desanime. Sim, não desanime, porque para Deus não há impossível. E a sua misericórdia se estende de geração em geração. E aqui, terminando, expresso a minha gratidão ao Senhor Deus, que ouviu o meu clamor, aceitou o meu voto, concedendo o grande milagre da vida à minha netinha. Também agradecer a todos os irmãos do Campo de Canoas, Rio Grande do Sul, que oraram em favor da minha netinha Nicole. E que Deus abençoe a todos, no nome de Jesus Cristo, escreve Loreci Fátima Ramos, de Canoas, Rio Grande do Sul.

0: estão desistindo de levar o teu evangelho maravilhoso. Senhor,
1: graças te dou, Senhor.
0: Alcance os países,
1: por mais uma oportunidade
0: Deus,
1: que o Senhor nos concede.
0: A liberdade de falar.
1: Ó Deus,
0: de
1: como
0: ti.
1: É bom falar contigo.
0: Como virão
1: e saber
0: se não há
1: que
0: quem pregue a elas,
1: ouvidos,
0: ó Deus.
1: Aleluia.
0: Senhor, levante
1: Senhor, eu levanto as minhas mãos em glorificação ao teu
0: em todos
1: nome.
0: Os continentes.
1: Pois a ti pertence
0: levante
1: todo louvor, toda glória,
0: Deus,
1: toda majestade.
0: Em nosso país.
1: Ah,
0: que
1: meu Pai,
0: a
1: eu quero também
0: que
1: pedir ao Senhor que o Senhor visite estas vidas que estão neste momento orando comigo. Outras, meu Deus, recebendo essas orações intercessórias, pois estão talvez internadas, talvez presas num presídio, talvez internadas num manicômio, meu Pai. Talvez uma criancinha internada na maternidade, mas alguém está orando por elas. Ó Senhor, veja a fé desses corações, esta fé, Senhor, que está sendo acrescida agora e está movendo a sua... novamente, com poucas cartas, eu sei que muitas pessoas têm muitos afazeres, mas tire um dia para você mandar o seu testemunho. Aquela experiência tão linda que você teve, que lhe fez muito mais forte, muito mais amadurecido na presença de Deus, ou então o seu testemunho de conversão, como você veio ao conhecimento do Senhor. Escreva agora, olha o nosso endereço, por este e-mail, programamc@ipda.com.br. Eu repito mais uma vez, programa MC, que quer dizer mensagens cantadas, @ipda, que quer dizer Igreja Pentecostal Deus de Amor, .com.br. Aguardamos a sua cartinha e desde já agradecemos. Esteve conosco o pastor Lorival de Almeida e esta também que se despede na paz do Senhor Jesus, sua irmã em Cristo, Débora Miranda de Almeida. Até amanhã, ouvintes, em mais um programa MC às 12h30.

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2: Aquele que crê no Filho tem a vida eterna. Mas aquele que não crê no Filho não verá a vida, mas a ira de Deus sobre ele permanece. João 3:36. 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
5: 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Ici, c'est le pasteur da Silva Nivaldo, de la Église Pentecôte d'Otamu, de Paris, France.
6: Aqui quem vos saluda é o pastor Robert de Jesus, de la sede nacional Madrid, Espanha.
7: Queridos mino, e nai o tio pastor Erivelto Martina, tutenai e capasti e viada.
8: Quem fala com todos vocês neste momento é o pastor Antônio Alexandre, aqui de Lisboa, Portugal.
9: Aqui é o pastor Adiel, do país da Suíça.
10: E quem fala com os irmãos é o pastor Jonas Fernandes, pastor nacional do país da Holanda.
11: Aqui é o pastor Ismael Martins, de Luxemburgo.
12: Aqui é o pastor Ismael Rodrigues, responsável pelas igrejas Deus e Amor, no país da Alemanha.
13: Pastor Francisco de Assis Mendes, responsável pelo país de Trinidad e Tobago.
14: Aqui é o pastor Ismael Martins, de Luxemburgo.
15: Aqui é o pastor Elias de Almeida, da igreja de Pampano Beach, estado da Flórida.
16: Aqui quem fala é o pastor João Batista, responsável aqui da sede da Guiana Francesa, aqui em Caena.
17: Quem tem imenso prazer em cumprimentá-los é sua irmã em Cristo, irmã Ilza Rocha.
18: Quem cumprimenta a todos, é o seu irmão em Cristo, pastor Marco Magno.
19: Aqui é a irmã Regiane Tinonim.
20: Falando com vocês, pastor Luiz Rubio.
21: Quem saúda a todos, seu irmão em Cristo, pastor Antônio Osmar de Oliveira.
22: Seu irmão, pastor Milton de Almeida.
23: Quem vos cumprimenta com a santa e gloriosa paz de nosso Senhor e Salvador Jesus Cristo, seu irmão em Cristo, pastor Roberto Marinho.
24: Amados irmãos, aqui vos fala a irmã Ereni Miranda. Deus vos abençoe. Todos são bem-vindos.
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0: 14 horas com 7 minutos. Receba a doce mais perfeita paz de Cristo nosso Jesus, o nosso Salvador. É eu de novo, seus irmãos em Cristo, presbítero Jessé da Glória, levando a mensagem de salvação ao seu coração.
1: Mas a sua pátria não o aceitou. Santo Galileu.
0: Deus abençoe o Vale do Itajaí, Deus abençoe Tijucas, Deus abençoe o norte e sul da ilha, Deus abençoe Biguaçu, Deus abençoe aí o bairro Timbé, em Tijucas, ligado com o programa Voz da Libertação.
2: A paz do Senhor a todos os irmãos, moradores da grande Florianópolis. Estou passando por aqui para convidar a todos os irmãos para participar conosco da grande, poderosa campanha Libertação Total, nesta sexta-feira, dia 31, na última sexta-feira do mês. Nós vamos estar, então, ministrando a palavra de Deus e orando pelos mais excelentes dons do Espírito Santo. E nós queremos convidar a todos os moradores da cidade de Florianópolis, estou passando para confirmar então a minha presença. Eu mesmo, diácono Lindomar Candinho, vou estar para ministrar a palavra de Deus e orar em teu favor através dos mais excelentes dons do Espírito Santo. E o endereço é na Avenida Mauro Ramos, 184, centro de Florianópolis. Você não pode ficar de fora, venha estar conosco nesta poderosa campanha. E nesta noite do dia 31, nós vamos estar ali com a presença também marcante da dupla Eu Só Quero Adorar. Vem estar conosco, horário das 19 horas, então, no endereço rua Mauro Ramos, 184, centro de Florianópolis. Você é o nosso convidado especial. Eu te aguardo e te espero lá, em nome de Jesus.

Muito bem, vamos prosseguindo com o programa de rádio A Voz da Libertação, exatamente nos ponteiros, marcando aqui 14 horas, 2 horas da tarde com 12 minutos. Você ainda dá tempo de você chegar aqui no culto da tarde, mas eu quero te chamar a tua atenção. Aí você ouviu a confirmação do servo de Deus, o nosso irmão diácono Lindomar Candinho vai estar pregando a palavra de Deus logo mais às 19 horas aqui no culto da noite, culto especial da noite, no prosseguimento da poderosa campanha Libertação Total, a libertação total que vai ocorrer na tua vida. Não sei qual é o problema que você está enfrentando, qual é a situação que você está enfrentando, mas tenha certeza, tenha plena convicção em Cristo Jesus. Ele pode todas as coisas. Agora são exatamente aí no dia 31, último dia do agradecimento da campanha, né? Campanha de oração que nós estamos fazendo. Virou ponteiro para 13, 14 horas com 13 minutos. É o programa de rádio A Voz da Libertação da tarde, horário das 14 até as 15 horas. Ao vivo você comigo pela Rádio Sara Brasil 89.1 e também pela Rádio Porto Belo 98.9. Deus abençoe o povo de Porto Belo, Deus abençoe o povo que está na Sara Brasil conosco ali, linkado direto do seu receptor. Não falei para você, amado ouvinte, você que me ouve aí, que nós iríamos orar e Deus iria botar as mãos e ia pelejar pela sua causa, pela nossa causa. A rádio está de volta ao vivo!

0: começa agora. Tempo de preparação. Álbum Vaso de Honra. E este vento soprando, é Deus
1: me preparando. Segura, Florianópolis, como diz o nosso pastor, pastor Samuel, segura que a bênção está chegando, a vitória está sendo alcançada na sua vida. É, revelação com promessa, 31 dias foram de campanha. Eu tenho certeza que você tem uma bênção para contar. Olha, você tem milagres a ser declarado, milagres a ser contados. Aí, neste momento, manda seu WhatsApp, está aberto o WhatsApp aqui para você contar sua bênção, contar o seu milagre, manda aí até 1 minuto e meio, nós soltaremos no ar seu testemunho, a sua bênção que você recebeu aqui na Igreja Pentecostal Deus e Amor, é na Avenida Mauro Ramos 184, no centro da capital dos catarinenses. Estamos ao vivo, são exatamente agora 14:16.

0: Vamos lá, amados ouvintes, é quem é o primeiro a contar a tua bênção, a bênção que você recebeu aí das mãos do Senhor através do rádio, através do programa Voz da Libertação, das palavras pregadas, através aqui da programação ao vivo. Tem muito testemunho para você ouvir o que Deus está fazendo nas tardes de sexta-feira. Presbítero Benedito já está no altar. Deus tem operado grandiosamente. Vamos ouvir aqui alguns flashes de como Deus usa o seu servo na instrumentalidade. Sexta-feira, daqui a pouco, servo de Deus vai estar assumindo o altar e vai descer fogo, fogo, fogo, fogo, fogo do céu nesta tarde de sexta-feira. É o dia do agradecimento.
1: Três pessoas que você está com problema na garganta. Jesus quer dar a cura agora, anda. Corra aqui, corra aqui. Problema na garganta, você está fechando. Deus quer dar uma vitória, quer alargar tua garganta. Tem uma. Corra, corra, Marli. Vem lá, a senhora lá de trás aí, ó. As gargantas estão fechando aí, ó. Gordura não é, porque os pescoços estão fininhos. Não, mas negócio é feio, gente. Negócio é feio, entendeu?
2: O Senhor escuta na mesma hora tudo que nós pensarmos. Ele escuta, ele sabe. Nosso pensamento, cuidado. Cuidado duvidar do Altíssimo. E agora nós estamos na fase, na caminhada mais perigosa. Porque a gestão de Deus já passou, o Altíssimo, soberano, ele perdoa. Fala mal de Deus, ele perdoa. Fala mal de Jesus, ele perdoa. Agora nós estamos na gestão do Espírito Santo, do poder, dos sinais e maravilha. Se tu creres, verás, ficar a glória de Deus.
1: Espírito Santo está me dizendo que você morou numa casa e jogaram coisa no teu portão. Eu estou vendo um negócio assim, meio de papel, assim. E agora ele vai ter que sair de lá. Porque Jesus diz assim, agora eu vou libertar ela. Meu Deus, meu Pai. Faça acontecer um milagre. Foi tu que jogaste o papel lá, né? Então perde as tuas forças em nome de Jesus Cristo. O Senhor te repreenda. Sabendo quem é que está aqui, que ela veio adorar hoje? Então perde as tuas forças em nome de Jesus. Da planta do pé ao alto da cabeça. Vai! Seja bonzinha com Jesus, seja. Sai. Não. Vai sair ou não vai?
3: Não!
1: Tu vai sair do portão dela?
3: Não!
1: O Senhor disse que tu vai sair.
3: Não.
1: Se Jesus disse que vai sair.
3: Não vou.
1: Então, ó, está arrependido, amarrado em Jesus. Está arrependido, amarrado em nome de Jesus, tá? Então, pega tuas forças. Vamos ver que cai valentão. Vem sair valentão. Vou contar de um até três. Em nome de Jesus. Sai do corpo dela. Todos quatro. Sim. Pronto. Em nome de Jesus. Já foi. Deus é bom, não é? Ele diz que não sai, ladrão. Jogaram coisa no portão dela. Quem é que vai saber se não é o Espírito Santo, né? Aleluia. Espírito da enfermidade, escuta. Estou falando contigo agora em nome de Jesus. Da planta do pé ao alto da cabeça. Toda a metástase do corpo dela. Quando tu quer atacar lá o fígado dela, né? Em nome de Jesus Cristo. Tudo que tu colocasse no corpo dela. Desagrega agora. Da planta do pé ao alto da cabeça. Desapareça. O Senhor Deus te repreenda. Vai, leva tudo contigo. Sim, sim, em nome de Jesus. Que maravilha, né, igreja? Aleluia. Deus está dando livramento para a irmã de um boneco que fizeram e cravaram o punhal contra a irmã, tá? Meu Deus, meu Pai, em nome de Jesus. Viu, demônio? Tu está vencido agora. Todo esse boneco aí que está cravado, anjo do Senhor, chega lá, pega aquele boneco lá. Sim! Em nome de Jesus. Jesus é maravilhoso, né, igreja? Aleluia. Louvado seja Deus. O Espírito Santo está me dizendo aqui, ó, Deus está dando saúde aqui na, no abdômen, na barriguinha da irmã. Deus está dando saúde. O Espírito Santo me diz aqui, ó, 4 vezes eu livrei ele. De quê? Da morte. Entendeu? Mas hoje você vai levar uma vitória para o teu esposo, um livramento para o teu esposo. É, recebe. Espírito Santo de Deus, me faz me ver aqui. Que se aproximou do Senhor com a mesa azul. Pode vir. Um varão de branco, deixou algo nas tuas mãos ali para você. E para essa moça aqui, ó, Deus entregou algo do céu para ti. Pode receber, vem aqui. Aleluia! Aleluia! Espírito Santo está dizendo que vai chegar uma notícia boa para você, irmã, a Neida. Aleluia! Louvado seja Deus! O Espírito Santo está dando livramento de uma queda para a irmã lá, ó. O inimigo quer torcer a tua perna. Ele tem uma cima com o teu pé, receba o livramento. O Senhor quer dar saúde para a irmã? É, aqui. O moço lá atrás, o maestro, pode vir, maestro. O Senhor quer dar uma benção para ti de ocupação. De ocupação. Não é uso campeão, é de ocupação. Aleluia. Deus é bom, né? Espírito Santo está me mostrando aqui já pela segunda vez que tu estivesse num lugar, mas entrasse na tua casa e não limpasse o teu sapato. A terra foi até o teu quarto e a perturbação está lá. Levasse terra de um lugar para dentro da tua casa. E hoje tu está incomodado, os teus nervos estão assim, ó. Parece que está um vazio dentro de ti, mas Jesus quer te libertar. Vai, vem. Vem cá. É. Meu Deus. Cuidado que as coisas da gente pisa, né? Receba aí a libertação. Deus vai andando. Aleluia. Louvado seja o nome santo do Rei Jesus.
2: De pessoa para pessoa, a fé é diferente. Mas tudo vai do ouvir. Hoje, nós ouvimos coisas boas. Muitas vezes, nós ouvimos mau testemunho de alguém. E classificamos que todos são iguais. Não. O Senhor está relatando aqui, na transformação, crescimento, edificação e amadurecimento. O que quer dizer isso? Isso quer dizer que o reino de Deus precisa estar dentro de nós. O reino de Deus não é o lugar. Nós estamos na igreja local. O reino de

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1: Não, ela ia fazer no Pix,
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É isso aí, queridos amados irmãos, ouvintes, internautas, recebam a doce paz do nosso Salvador Jesus Cristo. Eu sou seu irmão em Cristo, cooperador Guilherme Termo, e nesta tarde de sexta-feira, melhor dizendo, nós estamos aqui na nossa sede estadual de Florianópolis, e nessa tarde você é o nosso convidado mais do que especial. Que...

isso aí, queridos amados irmãos ouvintes, e você é o nosso convidado para esta tarde, pastor Benedito João da Silva, pregando a palavra do Senhor e orando em favor dos mais excelentes dons do Espírito Santo. E você não pode perder nesta tarde de sexta-feira. Nesta tarde desta sexta-feira, você tem um encontro mais do que especial aqui na nossa Igreja Pentecostal Deus e Amor. Presbítero Jessé, e o que nós vamos ter nesta noite, nesta poderosa campanha desta noite, no último dia da campanha? O que nós vamos ter, pastor Jessé?

0: É isso mesmo, meu irmão Guilherme, que está aqui nesta tarde abençoada. É, o culto agora já iniciou ali a oração, né? 14:30, estamos ali já no, na oração, já vai iniciar a parte do louvor. Olha os irmãos, né, que vêm ali com o seu hino, que estão em comunhão, né, Guilherme? E louvam a Deus. E logo mais à noite, como já soltemos duas vezes aqui, nosso irmão Diácono Lindomar Candinho, lá de Criciúma, vai estar pregando a palavra de Deus, orando pela vida de cada irmão, de cada irmã, que aqui vai estar nesta noite, Guilherme.
1: É isso aí, Pastor Jessé, e nesta noite você não pode perder esta grande e poderosa campanha, último dia da campanha, né, Revelação com Promessa. Então, nosso irmão Diácono Lindomar Candinho, diretamente da cidade de Criciúma, vai estar aqui pregando, ministrando a palavra do Senhor. E eu não sabia, Jessé, né, nós não sabíamos, né, mas agora nós temos uma dupla aqui na nossa sede que está aí muito famosa aí pelo nosso estado, a dupla Eu Só Quero Adorar, com o nosso presbítero Jessé da Glória e nosso irmão Jacir, que você vai ouvir aí uns trechinhos de como o Senhor tem usado poderosamente os teus servos no louvor, né, Jessé? Você que canta e faz parte da dupla, né, Jessé?
0: Como bom cantor, eu sou um ótimo adorador, isso sim.
1: Não, mas ó, a palavra do Senhor fala, né? Aqueles que têm fôlego louvem ao Senhor, não é mesmo? Então nós temos que louvar ao Senhor, né? Com este dom que o Senhor nos deu, né?
0: É verdade, irmão Guilherme. E nós temos esse culto especial hoje, sexta-feira da Libertação Total. Você não pode ficar de fora, amado ouvinte, amado irmão, como o Guilherme tem falado aí. Ainda dá tempo, né, Guilherme? São 14:32. O presbítero Benedito, ele assume o altar ali 15 horas. Então acho que dá tempo ainda desse irmão que mora aqui perto, né?
1: Dá sim, ih, dá tempo, ainda sobra tempo ainda para vir para a igreja, se arrumar ali os irmãos que estão naquela dúvida, né, Jessé? Falando assim, ah, será que eu vou, será que eu não vou, será que eu vou, será que eu não vou? Então você, querido irmão da região da Grande Florianópolis, você do norte da ilha, do sul da ilha, você não pode perder esta oportunidade de vir aqui cultuar conosco nesta tarde. O pastor Benedito vai trazer uma palavra diretamente do céu ao nosso coração, eu tenho certeza que você vai ser impactado com esta palavra de hoje à tarde. Né, Jessé? Então você não pode perder, hein? É hoje às 14 horas, Pastor Benedito já deu início, como o Jessé falou, já estamos aí para mais para o meio do início da primeira parte. Ali os irmãos já estão se preparando para cantar os seus louvores, testificar daquilo que o Senhor tem feito na vida deles, para acrescentar a nossa fé, né, Jessé? Porque, né, quando os irmãos testificam daquilo que o Senhor fez na sua vida, meu irmão ouvinte, minha irmã ouvinte, nós nos acrescentamos a nossa fé, e é aí aonde a nossa fé é ainda mais edificada. Então, quando você testifica, meu irmão, na igreja, em qualquer igreja pentecostal Deus Amor, os irmãos vão pensar e vão olhar e falar assim, nossa, o irmão alcançou a bênção e está contando o milagre, então eu quero esta bênção também. Então é aonde você acrescenta a sua fé, é aonde você começa a ser edificado ainda mais na fé. Então já está ali, né, os irmãos se preparando para testificar, para contar aquela bênção, o milagre que recebeu das mãos do Senhor. Nós temos visto aqui, né, Jessé, na nossa sede estadual, grandes coisas que o Senhor tem feito por intermédio aqui das campanhas, né, das campanhas de oração, através dos propósitos que os irmãos têm feito, ajudando o programa A Voz da Libertação ficar no ar, através dos votos. Então nós temos visto o agir do Senhor na vida de cada irmão. Tem irmãos aí que recebeu a cura do câncer, tem irmãos aí que recebeu até mesmo uma casa própria, tem irmãos que recebeu a casa toda mobiliada. Então é isso, meus irmãos. Você que está aí na sintonia do programa Voz da Libertação, você que está aí, o pastor Jessé vai soltar aí alguns flashzinhos aí para você ter essa fé edificada, para que você também possa ajudar a manter o programa do rádio A Voz da Libertação no ar, com a sua contribuição. Então escute aí, veja aí como o Senhor tem feito maravilhas aqui na nossa igreja pentecostal Deus Amor.
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3: Quero orar por uma pessoa. Eu vi a você claramente. Eu deixei essa revelação para o final. Com um desgaste no quadril, você vem sentindo dores terríveis no seu quadril. Você anda e sente dores terríveis. Já tomou remédio? Não tire essa dor. Mas Jesus falou: eu restauro a tua saúde agora. Ele vai te curar agora, nessa noite. Eu quero orar por você. E eu te chamo pela última vez. Porque vem cá, minha filha, você mesmo. Estou todo arrupiado. Deus é Deus de promessa. Diga glória a Deus. Deus é fiel. Deus não esqueceu da senhora. Aleluia. Qual que é o nome da irmã? Quanto tempo, irmã Cleusa?
4: Faz mais de 5 anos. Mais de 5 anos que eu tenho dor aqui.
3: Aqui tem essa dor no quadril. Tem horas que é uma luta. Para subir essa escada, então, Jesus vai te curar. E Jesus não vai te curar, não é porque eu estou falando. É porque ele vela para cumprir a sua palavra. Se foi o Espírito Santo que revelou, se não a invenção da minha cabeça, a senhora está curada agora, para a glória de Deus. Olha para mim, pela minha fé, a senhora não tem mais nada, e a prova disso é que essa dor sumiu agora. Procurador, agora pode procurar. Procura.
4: Hã? Não dói aqui. Hã? Nem apertando, não está doendo. Hã? Nem apertando.
3: Mas peraí, quanto tempo?
4: Mais de 5 anos.
3: A senhora me contou?
4: Não.
3: Mas o Espírito Santo contou. Quanto tempo?
4: Mais de 5 anos.
3: E agora? Procura, irmã.
4: Não sinto. Mexendo assim, eu não sinto.
3: Qual que é o nome da irmã?
4: Cleusa Costa.
3: Jesus te deu esse milagre. Deus abençoe, irmã Cleusa. Quem pode aplaudir a Jesus?
5: Elisete Maria Paulino, enviei R$300 no Pix. Fiz um propósito com Deus, que eu estava com uma casa aqui, uma kitnet, que não estava conseguindo alugar. Fiz o propósito com Deus. Se Deus me ajudasse, eu iria enviar R$300 de propósito para a obra de Deus. Igreja Pentecostal, Deus é amor. Eu fiz esse propósito com Deus, então Deus me honrou. Muito obrigado, meu Senhor Jesus Cristo, pelo milagre, por ter honrado.
3: Você, meu filho, Jesus te deu saúde agora. Procura sua enfermidade, balança o pescoço, porque esse mal saiu agora no nome de Jesus. Entrou com dores. O que você estava sentindo?
6: Toda noite, quando eu deitava para dormir, não dormia a noite toda de dor. De dor aqui. O dia, tranquilo. Não tinha dor nenhuma.
3: Atacava à noite?
6: Só à noite.
3: Qual que é o seu número?
6: Carlos. Só na hora de dormir.
3: 2 semanas?
6: 2 semanas já.
3: E agora?
6: Passou.
3: Faz aí o que você não podia fazer.
6: Tava andando com pessoas tortas já.
3: Quem te curou?
6: Jesus.
3: Levanta as mãos.
6: Ô, glória. Obrigado, Jesus. Muito obrigado, Jesus.
3: Quem dá glória a Deus?
7: Meu nome é Eva. Eu estava muito desesperada, com a minha diabetes muito alta. E eu estava olhando nos aplicativos para comprar um remédio. Pesquisei e encontrei um ali de R$667. Desliguei o telefone. Vou fazer uma prova com Deus. Me leva lá na igreja. Se Deus me curar dessa diabetes, que eu nunca mais venha sentir esse sintoma, se Deus me curar hoje, esse dinheiro que eu acabei de pesquisar ali na internet, que eu ia pagar R$667, se Deus me curar esse dinheiro do remédio, eu vou, faço um voto com o Senhor, meu Deus. Se o Senhor me curar, eu vou dar esse dinheiro lá na igreja para ajudar a obra de Deus. E daquele instante em diante, eu não senti mais nada. E Deus me curou. De lá para cá, eu nunca mais senti nada. Nada, nada da diabetes. Para a honra e a glória do Senhor Jesus, eu tô curada. E aí, meus irmãos que estão ouvindo a rádio, tem doença crônica, quem tem doença que é impossível para o médico, acredite que Deus cura. Deus cura. Deus tem o poder para curar. Faça um voto com fé e cumpre com o seu voto, que Deus cura. É esse é o meu testemunho. Eu moro na Ilha Continente, meu nome é Eva Aparecida Rodrigues.
3: E o Senhor me mostrava uma enfermidade no organismo de uma irmã. E essa enfermidade faz você sentir um inchaço na barriga, um mal-estar. Mas Jesus quer te libertar desse mal que está na sua vida agora. Cadê essa irmã revelada? Pelo Espírito Santo de Deus. Recebe pela fé, mas não confirma. Recebe pela fé, mas não confirma. Eu quero a pessoa revelada. Recebe pela fé, mas não confirma. É você. Vem cá na frente, eu quero te ungir rapidamente. É assim mesmo, irmã. Incha. Mas o Espírito de Deus falou comigo. Quando Deus revela, sempre que é urgente. O milagre. Estende as mãos para cá. Fecha os olhos. Receba a cura agora. Receba o toque do Senhor Jesus. O Senhor Jesus arranca esse mal do teu estômago. Ele visita você com milagre agora. Eu repreendo no estômago dela todo o mal que está aí agora. Sai do estômago dela a enfermidade.
8: no nome de Jesus, seja livre. Olha aqui nos meus olhos, a senhora crê na revelação? Crê? Procura a enfermidade, aperta. Pode apertar, pela minha fé, não precisa da sua. Porque se Deus revelou, ele não pode mentir. Se é Deus, a senhora aperta. Entrou sentindo mal. Doía. E agora?
4: Melhor.
8: Acabou a dor? Jesus te dá saúde. Receba um milagre. Diga glória a Deus.
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1: É isso aí, queridos amados irmãos ouvintes, você não pode perder nesta noite nosso irmão diácono Lindomar Candinho, diretamente da cidade de Criciúma, pregando a palavra do Senhor e orando através dos dons mais excelentes do Espírito Santo. E juntamente com ele vai estar a nossa dupla aqui da nossa sede estadual de Florianópolis, o nosso irmão Jacir e presbítero Jessé da Glória. Acompanha aí a nossa querida dupla.

0: É isso aí, queridos amados irmãos ouvintes, e você ouviu aí a dupla Eu Só Quero Adorar, juntamente com o convite do nosso irmão Diácono Linton Marcandinho para o culto desta noite. E marque na sua agenda, não tenha nenhum compromisso, venha para cá, venha para a casa do Senhor receber a sua bênção, o seu milagre, aquilo que você precisa, aquilo que você necessita. Tenha fé que o Senhor vai te entregar no culto desta noite, no culto, no último culto desta poderosa campanha, né, Jessé? Com a poderosa campanha, né, com o encerramento da poderosa campanha. Qual é a campanha, Jessé?
1: É, revelação com promessa, né?
0: É, isso aí, meus queridos
1: irmãos.
0: E agora,
1: irmãos, qual é a próxima que vai entrar em...
0: Ah, agora
1: em
0: você vigor, me pegou, Jessé.
1: É, como é que é o nome do... Curar... ah, vamos descobrir aqui que é bem fácil ali, mas só que tem um... É curados pelo...
0: Calma aí que nós já vai achar.
1: Acha
0: aqui.
1: Acha aí.
0: Nós vamos achar aqui e já voltamos.

0: Achou, já, Guilherme?
1: Ah, já sei, achei aqui, ó. Uma poderosa campanha. Então hoje finaliza
0: a revelação então, com promessa.
1: E vem agora a poderosa campanha, Jessé.
0: É, agosto profético.
1: O agosto profético para este irmão ouvinte aí.
0: Vai ter oração em quatro horários, mas ah. O título.
1: O título? É. Ô, Jessé, tu já foi ferido por algum processo,
0: Jessé? Ah, muitos processos, né?
1: Já foi ferido, Jessé?
0: Já. Ah, mas aí no propósito nós fomos curar.
1: É, isso aí. Queridos irmãos, amados ouvintes, então está começando já na segunda-feira agora esta poderosa campanha de oração em prol da sua vida, em prol da sua família, em prol todas as colunas da igreja. É agosto de oração, feridos pelo propósito e curados pelo... feridos pelo processo e curados pelo propósito. Então você que foi ferido, você que foi
0: tem
1: aí...
0: Tem que falar pausadamente,
1: né? É verdade, Jessé, eu esqueci disso.
0: Bota o propósito na frente do propósito
1: e fica todo mundo...
0: fica tudo curado.
1: É verdade. Mas, queridos irmãos ouvintes, chamando a atenção aqui dos irmãos, passando um pouquinho da brincadeira para um assunto sério, então você vai estar entrando no propósito de oração deste agosto, agosto profético, feridos pelo processo e curados pelo propósito. Então, se você foi ferido por algum processo na sua vida, na sua caminhada com Cristo, se você foi humilhado ou se você foi ferido com alguma luta que não conseguiu passar, tenha fé que através do propósito você é curado. Então entre nesta campanha de oração, nesses 31 dias, né, Jessé, que nós vamos ter aqui na nossa sede estadual de Florianópolis, nesta poderosa campanha, feridos pelo processo e curados pelo propósito. Então você é o nosso convidado mais do que especial para estar entrando nesta campanha. Aquilo que é impossível para nós, que somos humanos, humanamente falando, é possível para o Senhor. Aquela bênção que às vezes, muitas vezes, a gente pensa que não vai chegar, se nós aplicar a nossa fé no autor e consumador da nossa fé, nós obtemos a vitória. Nós temos que ter a fé, exercitar a nossa fé. Temos que colocar ela em prática. Porque a palavra do Senhor fala, a fé sem obra, ela é morta. Né? Então nós temos que logo aplicar a fé. Mas aonde que nós aplica a fé, Jessé? Será que você está batendo em muitas portas aonde não devia? Será que você tem procurado em muitos lugares aonde você não obteu resposta? Será que você tem procurado em lugares errados, em portas que parecem aos nossos olhos boas, agradáveis? Será que você não tem procurado resposta em lugares que era bom aos nossos olhos e no fim das contas você não obteve a resposta que você necessita, que você precisa? A resposta que você esperava? Porque é isso que o mundo oferece. Às vezes ele dá um prato melhor para nós, oferece um prato que aos nossos olhos é bom, agradável, mas o Senhor fala pela sua palavra que os pensamentos deles são maiores do que o nosso. Então, meu querido irmão, minha querida irmã, que está nos escutando através da rádio Porto Belo 98.9 e pela Sara Brasil pela 89.1, você que está aí no seu radinho ligado, entre neste propósito de oração, feridos pelo processo e curados pelo propósito. E eu tenho certeza que o Senhor vai te alcançar. Eu tenho certeza que esta bênção que você tanto necessita, tanto precisa, esta cura de enfermidade. Nós vemos muitos irmãos aqui na nossa sede diariamente contando testemunho que recebeu curas, que recebeu milagres, que o Senhor alcançou de uma forma extraordinária. Nós vemos irmãos, irmãs, aqui testemunhando daquilo que o Senhor fez através dos votos, através das campanhas de oração. Tá certo, meus irmãos? Então, entre nesta poderosa campanha e veja o Senhor agir na sua vida. Veja o Senhor trabalhar no meio da sua família. Às vezes você está orando por uma pessoa, às vezes você está orando por um familiar, mas parece que a sua oração não está sendo ouvida. Continue orando. O Senhor, Ele nos fala que pode a mãe se esquecer de um filho seu, mas jamais o nosso Deus se esquece de nenhum filho seu. Ele não se esquece de você, meu irmão. Ele não se esquece de você, minha irmã. Talvez eu esteja falando com alguém aqui no programa que está precisando, que está necessitando neste momento. Aplique a sua fé agora. A palavra do Senhor nos fala, meus irmãos, na santa palavra do Senhor, que diz assim, ó, provai e vede. Ou seja, nós temos que provar ao Senhor. Mas como é que nós prova? Nós fazemos os votos. Vamos provar ao Senhor, para que nós veja Ele agir na nossa vida. O que aconteceu com Tomé? Né, Jessé? O que aconteceu com Tomé? Ah, Senhor, eu só acredito se eu tocar nas suas feridas. Ele foi lá e tocou. Tocou nas mãos do Senhor, né? E ali ele viu que realmente era o Senhor. Então nós temos que ter essa fé. Nós temos que provar ao Senhor. Não tem nada de errado de você provar a Deus. O que o Senhor fala, né? Para provar e ver. Então aplique essa fé. Hoje eu te convido, meus irmãos, para entrar nesta poderosa campanha, né? Nesta poderosa campanha de agosto. Feridos pelo processo e curados pelo propósito. O valor da campanha é de R$100, meus irmãos. Ela não, os R$100 ele não paga a benção. Você não está barganhando com o Senhor. Você está apenas ajudando o programa Voz da Libertação a ficar no ar. Então, faça um propósito diante do Senhor. E eu te convido a entrar neste propósito. Para você que queira entrar no propósito, você pode enviar, né, o seu propósito para a chave Pix, que é o número da conta do CNPJ da Igreja Pentecostal Deus e Amor. É o 43-208-040-1000 ao contrário e 36. E mande o seu comprovante junto com o seu pedido de oração para o WhatsApp do rádio. E fale assim, ó, mande assim, ó, eu estou entrando no propósito de agosto, de oração de agosto, feridos pelo processo e curados pelo propósito. E veja o Senhor poderosamente agir na sua vida. Né, Jessé? Nós vamos agora escutar esse belo louvor e mais depois a gente vai orar, interceder por sua vida. Mas antes de nós entrarmos, eu quero dar um aviso aqui para os meus irmãos bem rapidinho, que o Jessé me lembrou agora nesse exato momento. É, isso aí, ô Jessé, me ajuda aí. Ó, os irmãos ali do bairro da Palhoça, né, Jessé? Para os irmãos que é do bairro da Palhoça, ali da nossa região da Palhoça, tá certo? Vai ter uma grande cruzada ali na nossa igreja pentecostal do Bela Vista, nesta noite, sexta, sábado e domingo, com o tema Restaurando o Altar. Então, você que queira participar dessa cruzada, nossa irmã Fabiane, eu, Juvécio, vai estar hoje pregando a palavra do Senhor. Amanhã, sábado, a nossa irmã Francine e domingo, a nossa irmã Sueli Vicente, ali no nosso bairro Bela Vista, pregando a palavra de Deus nesta poderosa cruzada, né? E lembrando aos irmãos, amanhã de manhã temos o primeiro sábado de consagração do mês. Então, os irmãos que queiram tirar um dia para consagrar ao Senhor, amanhã tem aí a oportunidade, aqui na nossa sede estadual de Florianópolis, este culto de consagração. A nossa irmã Kátia, juntamente com as demais irmãos e irmãs ali, vão estar ali neste culto de consagração. E sábado à noite, no primeiro culto do Expansão, atenção, você irmão, você irmã, que tem um jovem na sua casa, um adolescente, você pode estar falando para ele que nós temos um culto com o Expansão Jovem, né? O que seria o Expansão Jovem? É o departamento aqui da juventude da Igreja Pentecostal Deus e Amor. E neste primeiro culto do mês, a nossa irmã Débora Souza pregando a palavra do Senhor. Então, avise aquele jovem, aquela jovem que está aí na sua casa, no seu lar, que você conhece, que está parado na fé, para vir à Igreja Pentecostal Deus Amor para escutar uma palavra. Neste sábado, a partir das 19 horas. Então, culto com expansão, com a mocidade. Tá certo, meus irmãos? Vamos entrar agora na oração, no clamor por sua vida.

Querido e amado Eterno Salvador, em nome do Seu Filho amado Jesus Cristo, Senhor meu Deus, nesta tarde, Senhor de oração, meu Pai, a qual eu venho me colocar na Sua presença, Senhor, nesta tarde. Senhor, eu venho interceder e orar através de cada irmão, Senhor, e de cada irmã que está, Senhor, meu Pai, agora nos acompanhando, Senhor, meu Pai, através, Senhor, meu Deus, das nossas, Senhor, meu Pai, querido Deus, Eterno Salvador. Através, Senhor, da Rádio Porto Belo 98.9, Senhor. Através da Sara Brasil da 89.1, Senhor, meu Pai. Através do link, Senhor, meu Pai, disparado da internet, Senhor. Os irmãos, Senhor, meu Pai, que estão lá no YouTube, no canal, Senhor, da nossa igreja. Senhor, meu Pai amado, eu te peço agora que o Senhor venha cobrir o teu povo com teu santo sangue. Que o Senhor venha guardar, livrar nesta tarde, Senhor, de todos os perigos. Senhor, meu Pai, alcança essa vida agora. Senhor, repreendendo, Senhor, todos os males, toda a enfermidade. Que o Senhor venha ser com eles, ó Pai amado, nestas grandes lutas, nestas grandes pelejas. Ajuda, auxilia, Senhor, o seu povo poderosamente, naquilo que eles necessitam, naquilo que eles precisam, ó Pai. Eu te peço, Senhor, nesta tarde de oração, humildemente, Senhor, nestes minutos, é pelo Teu poder e pela Tua santa presença, Senhor, meu Pai. Alcança este lar agora, guarda, livra de todos os perigos. Em nome do Pai, do Filho e do Espírito Santo de Deus. Amém, Jesus. É isso aí, queridos amados irmãos ouvintes, nós ficamos por aqui com o programa Voz da Libertação. E quero lembrar os irmãos, hein? Nesta tarde, pastor Benedito, pregando a palavra do Senhor e sendo usado poderosamente nos divinos dons do Espírito Santo. E à noite, nosso irmão, Diácono Lindomar Candinho, diretamente da nossa cidade de Criciúma, juntamente com a nossa dupla Eu Só Quero Adorar. Então você não pode perder nesta noite, hein? Marque na sua agenda. Venha para cá, norte da ilha, venha para cá, sul da ilha. Que Deus abençoe a todos os irmãos que estão em sintonia conosco. Então venha para cá para cultuar juntamente conosco, para fazer um culto racional ao Senhor. Você não pode perder, nesta tarde, pastor Benedito João da Silva, e nesta noite, o nosso irmão diácono Lindomar Candinho, juntamente com a dupla Eu Só Quero Adorar. Que Deus abençoe a nossa amada audiência. Se despede por aqui o seu irmão em Cristo, presbítero Jessé da Glória, juntamente com o seu irmão em Cristo, cooperador Guilherme Termo. Fiquem todos com a paz do Senhor Jesus! 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
2: Já entendeu que hoje é um dia exclusivo de buscar a face do Senhor. Você que está em São Paulo, ainda dá tempo, deixa tudo e vem para cá, Avenida do Estado, 4568, na Liberdade, onde Deus tem uma palavra para o seu coração. Vamos ficar com a transmissão, 15 horas em ponto, já vamos ao altar de Deus, produção, tudo pronto, já me deu ok? Então vamos a esta transmissão, nesta tarde de hoje.
3: De uma maneira poderosa, de uma maneira gloriosa, reconhecemos, meu Deus, que se estamos aqui, se estamos em pé, é porque o teu favor, Leão de Judá, tem nos alcançado, a sua misericórdia tem se manifestado, o inimigo tem lutado.

cansado, mas o Senhor não tem nos desamparado, o Senhor não tem nos deixado só, não, pelo contrário, as suas mãos estão presentes, como o Senhor mesmo disse, que estaria conosco todos os dias, até a consumação dos séculos. Temos visto, temos notado, temos discernido a tua presença, Deus, que nesta noite, toda obra maligna

palavra de Deus contra a vida do teu povo, que nesta tarde, diante do teu nome, Jesus, caia por terra legiões, caia por terra principados, caia por terra dominações, caia por terra hostes espirituais da maldade, que o mal não resista, que o inferno não suporte o teu santo nome, Jesus, o teu poder, ó Pai, em nossas vidas, vai abençoando o Espírito, vai derramando o Espírito sobre cada irmão, sobre cada irmã que aqui está presente e aqueles que estão também nos acompanhando já através das mídias sociais da Igreja Pentecostal, Deus de Amor, esse irmão que está nos acompanhando também através do programa A Voz da Libertação, vai entregando a bênção, vai entregando o milagre, vai entregando a providência divina, e que o teu nome, Jesus, que o teu nome, Jesus, que o teu nome seja glorificado. Oramando e atauacando e acé, oramando, calamando, calamando, calabaia, vem amado, vem, vem bendito, vem, vem Deus Todo-Poderoso, vem e confirma a sua bênção, confirma o seu milagre, confirma, Senhor meu Deus.

Jesus. Amém? Pode louvar a Deus com as palmas mais alegre. A minha Bíblia está aberta na carta de Paulo a Timóteo. Segunda carta de Paulo a Timóteo, no capítulo de número 4 e no versículo de número 6. Aliás, versículo de número 3. Segunda Timóteo, capítulo 4, versículo 3 está escrito: Porque virá um tempo em que não suportarão a sã doutrina, mas tendo comichão dos ouvidos, amontoarão para si doutores conforme as suas próprias concupiscências, e desviarão os ouvidos da verdade, voltando a fábulas. Mas tu, sê sóbrio em tudo, sofre as aflições, faze a obra de um evangelista e cumpre o teu ministério. Diga para essa pessoa que está do seu lado: o período, não, diga mais forte, o período pode até ser de escassez espiritual, mas tu tem a presença do Espírito Santo. Diga com mais ousadia: você tem a presença do Espírito Santo. E se a presença do Espírito Santo está na sua vida, a mentira não vai te desviar da verdade, o engano não vai te afastar da comunhão, a intimidade com o Espírito de Deus vai te conduzir no caminho da verdade, no caminho da comunhão e no caminho da intimidade. Por isso, persevere, persevere na presença de Deus, porque Ele está com você. A igreja não está sozinha. Ela tem um dono, ela tem um cabeça, e o nome do cabeça é Jesus de Nazaré. Oh, glória! Ele vai com você, meu irmão. Ele vai com você, minha irmã. Não temas as aflições, não temas as tribulações. Ele vai com você. Oh, glória! Ainda de pé? Ainda de pé? Eu quero fazer mais uma oração. Quero saudar também os nossos irmãos internautas e também ouvintes do programa Voz da Libertação, que já estão conosco através das nossas cadeias de transmissão. É, são mais de 500 transmissões, ou melhor, mais de 500 rádios transmitindo o sinal do programa Voz da Libertação. Quero saudar a todos com a paz do Senhor Jesus, lembrá-los que esta é uma transmissão diretamente aqui do Templo da Glória de Deus, salão de número 2. Nós estamos no segmento dessa poderosa campanha, Cesta da Libertação Total. Já vai compartilhando, compartilha com um, compartilha com dois, compartilha no grupo dos amigos, compartilha no grupo da família, para que mais pessoas sejam alcançadas e o bom nome de Jesus seja glorificado. Seja um evangelista digital, proclame o reino e Deus será com você. Aleluia! Quero fazer uma oração. Nós vamos buscar em 2 minutinhos a presença do Espírito. Você que chegou desanimado, você que chegou cabisbaixo, você que chegou, aleluia, aflito, eu quero pedir para Jesus renovar a sua fé. Eu quero pedir para Jesus te fortalecer na comunhão. Você que tem sido bombardeado pelos ataques do adversário, eu quero pedir para que a armadura de Deus desça sobre você e você tenha condições de vencer as batalhas espirituais, aquilo que o inimigo tem arquitetado. Se você crê que Jesus vai te fortalecer, fique de pé. Pastor, eu não posso ficar de pé. Fique sentado mesmo. Mas eu quero que você una a sua fé com a minha, que você una o seu propósito com o meu, porque a Bíblia diz que quando a igreja está em concordância, ah, meu querido irmão, o céu se abre. Quando a

súbia e você vai vencer. Vamos orar, Senhor Jesus. É diante da tua presença que eu estou. E nesse momento, Deus, eu não estou sozinho.

nome de... Segura as palmas, segura as palmas. Já está conosco o nosso irmão, segura. Já está conosco o nosso irmão presbítero e também pastor aqui da nossa sede mundial, Kleber Costes, e eu quero que você, juntamente comigo, levante as mãos. Eu não sei se você percebeu, mas a presença dele está aqui. Eu não sei se você já discerniu, mas o Espírito está se movendo em nosso meio, oh glória. E ele ainda tem coisas grandes, ele ainda tem coisas firmes para nos entregar pelo ministério da palavra. Oh glória, quem crê assim, quem crê assim, levante as suas mãos. Eu vou dizer glória ao Pai, glória ao Filho e glória ao Espírito Santo. E você

0: glória do nosso Deus, eu vou dizer glória ao Pai, eu vou dizer glória ao Filho, eu vou dizer glória ao Espírito Santo, e você vai entregar para Jesus a sua melhor adoração.
1: Aleluia, aleluia, aleluia, aleluia, aleluia.

0: bendito glorioso nome do Senhor. Ele está te abençoando, operando maravilhas aqui nesta tarde. Aleluia. Oh glória, saúdo a todos com a paz do Senhor Jesus. Saúdo a todos com a paz do Senhor Jesus. Para chegar até a casa dos ouvintes, saúdo a todos com a paz do Senhor Jesus. Então vamos receber a nossa banda que vai louvar a Deus, mas vamos receber com um aplauso forte, alegre, para Jesus Cristo. Aleluia.
1: Cumprimento a igreja de Jesus.

0: nome do Senhor, aleluia.
1: Glória a Deus, palavra de Deus, o livro de Romanos, capítulo de número 12. Palavra de Deus, quem trouxe palavra de Deus, diga glória a Deus. Queridos ouvintes, aqueles que nos acompanham pela transmissão, quero recordá-los que daqui a pouquinho, na madrugada de vigília, nós teremos aqui pastor Milton Almeida com todo o nosso campo e aqueles que estão envolvidos na missão de serem renovados. E esta palavra da parte de Deus vem preparada para isso. Livro de Romanos, capítulo de número 12. Quem encontrou palavra de Deus, diga glória a Deus. Então vamos lá. Livro de Romanos, capítulo de número 12, para a glória do eterno Deus. Na verdade, vamos ler capítulo 13, versículo 14, fala mais direto ao nosso coração. Livro de Romanos, capítulo de número 13, versículo de número 14, e eu quero convidar e convocar a todos aqueles que amam a presença de Deus e sabem a necessidade de estar revestidos e cheios. Diga comigo, revestidos e cheios, ainda que a sua intenção seja a melhor, quando alguém está para se queimar em um fogo, se você não está com vestimentas adequadas, você não vai conseguir alcançar ninguém e ainda terá o prejuízo de se queimar a si mesmo e até colocar a sua vida em risco. Quando estamos revestidos, estamos preparados não só para salvaguardar a nossa vida, mas para também alcançar a outros. Vamos lá? Quem encontrou Romanos 13, 14, diga eu encontrei. Quando a Bíblia fala sobre revestimento e amor ao próximo, está nos concedendo uma palavra maravilhosa. Olha o que diz a Bíblia. Mas revesti-vos do Senhor Jesus Cristo. Diga comigo. Mas revesti-vos do Senhor Jesus Cristo. E não tenhais cuidado da carne em suas concupiscência. A termo de ensaio está ótimo, está perfeito, mas para aquela igreja pentecostal, você não é neo, você é pentecostal. Diga comigo com autoridade, mas revesti-vos do Senhor Jesus Cristo e não tenhais cuidado da carne em suas concupiscência. Levante a palavra de Deus. E agora você vai glorificar do jeito que o Espírito colocar. Soberano Deus, maravilhoso Pai, obrigado pela tarde de revestimento, de entendimento, de poder e de graça. Nós queremos nos revestir, Jesus Cristo, do Teu poder. Quando a Tua palavra nos aconselha, Pai, que nós devemos ter todas as armaduras do Senhor, as armaduras da luz, as armaduras que foram nos dadas em Cristo Jesus, para vencer e passar por cima do poder do pecado, da carne, destas trevas do diabo. Nós sabemos que é o Senhor concedendo, alamaster inimicando alamaia, alabaciclando alamaci, alabastecando alabassuri alamaia. Senhor, fala conosco. Senhor, ministra o coração desta multidão. Ó Deus, nós queremos, ó Pai, necessitamos e precisamos da Tua graça e do Teu revestimento, em nome de Jesus. Aleluia. Oh glória, irmãos, agora pode desocupar as suas mãos e glorificar a Deus, mas mais forte, mais vigoroso. Glorifique a Deus pela sua palavra, pelo seu poder. Queridos, se você ler o livro de Romanos, você vai entender que Paulo está não somente dirigindo uma carta, querendo comunicar mais uma doutrina, ou acerca daquilo que ele viveu ou aprendeu, mas ele está tratando de revelar a Jesus Cristo, o bendito Filho de Deus,

quem também ele poderia dizer sou compatriota, pudesse alcançar a salvação em Deus. Porque nós sabemos que se você não revestir-se de Cristo Jesus para obter o que Deus tem, a Bíblia chega a nos afirmar no livro de Gálatas capítulo 3 no versículo 27.

em Jesus Cristo, revestistes de novo do poder glorioso do próprio Salvador. Quem já foi batizado em Cristo, levante as tuas mãos. Logo nós entendemos que Paulo, ele está trazendo uma palavra para quem conhece, para quem entende o que ele estava tratando. E no capítulo 12, ele está falando da humildade, da fidelidade sobre os dons, e dizendo claramente que aqueles que estavam recebendo oportunidades, dons e dádivas, se não se revestisse de humildade, de fidelidade, de obediência, eles não poderiam subsistir. Diga comigo: humildade, fidelidade e obediência. Mais alto, diga: humildade, fidelidade e obediência. Ele sabia que nada do que ele recebesse, o povo que se denomina povo de Deus, seria de proveito. É claro que nós entendemos que ele não está falando só da humildade, ele não está falando só da fidelidade e a obediência a Cristo, mas ele está dizendo que se você não permanecer em Cristo, você não consegue ver e obter as promessas que estão nele. Olha o que Paulo disse no capítulo 6 do livro de Efésios. Quem está comigo, levante as tuas mãos e diga: glória. Paulo disse da seguinte maneira: portanto, tomai toda a armadura de Deus e revesti-vos de todo o poder para que possais suportar o dia mau. Quando Paulo está mencionando estas palavras, ele está deixando claro que os dias maus virão e eles acontecerão, e que nós não temos opção, e a única coisa que podemos e devemos fazer é nos revestir. E quando Paulo está tratando de revelar aos seus irmãos qual seria a melhor forma de revestir-se e continuar, ele fala sobre a beneficência do amor que nos levará à submissão a Deus. Diga comigo: submissão a Deus. Porque queira você aceitar ou não, sendo você fiel ou infiel, sendo você branco ou negro, sendo você rico ou pobre, sendo você gordo ou magro, tendo você muito ou pouco, a Bíblia diz que o inimigo estará sempre ao seu derredor, buscando e rugindo como leão, para que te possa tragar. E a única coisa que ele quer e requer é um vacilo da sua parte, é uma oportunidade para ele estrupilhar a sua vida, para ele arrebentar a sua mente, para ele bagunçar os teus sentimentos, para ele desorganizar a sua fé. Agora, Paulo deixa claro, quando ele está recitando esta palavra, ele está dizendo: nós que de Cristo já nos revestimos, devemos entender o que Tiago disse lá no capítulo 4, no versículo 7: submetei-vos, pois, a Deus, resisti ao diabo. Diga comigo: submissão a Deus. Quando você vai para o capítulo 13, eu estou fazendo um catado, Paulo está revelando, depois do fervor do amor, que pode guardar todos os nossos sentimentos, para que o inimigo não use os nossos sentimentos, pensamentos como nós, ele disse: a submissão às autoridades é a única decisão. Submissão, diga comigo: submissão. Decisão que nos livra dos ataques do diabo. Sabe por quê? Quando você não consegue submeter-se às autoridades, quando você não consegue, se o filho não se submete às autoridades do pai, ele pode ter mais força que o pai, ele vai se arrebentar. A filha, quando não se submete ao conselho da mãe, ela pode ser mais sábia do que a mãe, mas ela vai se perder, ela vai errar. Então a questão de submissão não é só sobre pais e filhos, não é só sobre servos e senhores, não é só sobre crentes e obedientes ou desobedientes. A submissão, ela nos coloca debaixo de uma proteção. Eu estou falando do capítulo 12, eu estou falando do capítulo 13, para chegar no capítulo que nós acabamos de ler do livro de Romanos. Ele está dando uma autoridade, diga comigo: autoridade. Sabe por quê? Se você hoje conseguir se esconder atrás da cruz de Cristo, eu não diria da cruz de Cristo, do próprio Cristo,

que foi crucificado. Se hoje você conseguir se submeter a Jesus Cristo e autoridade do seu poder, você não vai ter mais dificuldade para vencer a si mesmo. Você não vai ter mais dificuldade para vencer o pecado. Às vezes nós queremos vencer o pecado na nossa oração. Nós queremos vencer o pecado com o nosso jejum. Nós queremos vencer o pecado com os nossos pés. E nós queremos vencer o pecado e o diabo, porque o diabo usa o pecado para te vencer. Ele não pode te vencer estando em Cristo. Então ele é astuto e maligno. Ele usa o pecado para te fazer decair da presença de Deus. Logo, ele começa a atuar para que você não entenda que o verdadeiro poder não vem de você, vem de Jesus Cristo sobre você. Que o verdadeiro poder não está em mim, não está em ti, está em Jesus Cristo, bendito Filho de Deus. E quando você está em Cristo, submetido a Cristo, irmãos, eu tenho uma pena tremenda quando eu vejo aquele crente que fala que já está entendendo tudo e que ele não tem que se colocar na obediência de ninguém, na submissão de ninguém, e ele diz: pastor, eu tenho um mundo aqui para destruir e para vencer, o diabo já está colocado debaixo dos meus pés e não tem quem me para. É como se eu visse uma pessoa que está com a máquina acelerada em ritmo constante para a sua própria destruição. Sabe por quê? Paulo chega a dizer que se você não se revestir de submissão, olha o tamanho da destruição. A Bíblia diz no capítulo 13 que toda alma esteja sujeita às potestades superiores. Está falando de poder, porque não há potestade que não venha de Deus, e as potestades que foram ordenadas por Deus foi para isto que mesmo foram colocadas. Portanto, quem resiste às autoridades resiste à ordenação de Deus, e quem resiste trarão sobre si mesmo condenação. A pessoa está se condenando. Quem está entendendo, diga glória a Deus. E às vezes a ovelha não entende isto, às vezes o filho não entende isto, e ele pensa que já sabe o suficiente, que ele pode vencer, que ele pode ser, que ele pode chegar, e não sabe que é um poder do engano que está lutando para roubar o revestimento da submissão. Agora, quando nós entendemos, sabemos que submetidos pois a Deus, nós temos poder para resistir. Diga comigo: resistir. Não, você não vai perder, você não vai falhar, você não vai pecar. Você vai resistir a esta tentação do inferno. Você vai resistir a esta luta das trevas. Se você hoje veio para submeter-se a Cristo, o bendito Deus, através do poder do seu evangelho, está te dando autoridade, não para você recuar, ter medo ou voltar, mas para você resistir todo o poder das trevas e avançar no poder desta palavra. Queridos, quando nós entendemos, pode glorificar. Fique à vontade. Nós entendemos que o revestimento da humildade guarda você da necessidade de aparecer. O revestimento da humildade guarda você dos enganos e laços do orgulho. O revestimento da fidelidade te guarda da imoralidade, te guarda da prostituição, te guarda dos desejos abomináveis do seu coração. Porque não há quem seja formado em corpo e possa falar: pastor, eu tenho uma mente santa, eu tenho pensamentos santos, eu tenho coração santo, pastor, me respeita, porque eu tenho é 50, eu tenho é 60, eu tenho é 70 anos, e tu tem idade para ser o meu filho. Mas eu te informo, meu querido, que quanto mais de idade, mais bombardeio contra a sua moralidade na sua mente. Você não cai na imoralidade quando você é novo, você cai depois de velho. Olha a Bíblia. Tem nada a ver com idade, quem está entendendo? Não tem nada a ver com dignidade, quem está entendendo? Não tem nada a ver com necessidades fisiológicas, corpóreas, não.
É um bombardeio direto do inferno na tua mente. Mas quando você está revestido de fidelidade, você está guardado de toda a imoralidade que Satanás quer colocar. Ele está te assediando, ele está proporcionando momentos e imoralidades e necessidades, porque você precisa disso, medite nisso, deseje isto, porque você é isto, você é carne, e você está, não, eu quero é comunhão, eu quero é fidelidade, eu quero é sinceridade. Sai para lá, Satanás, com a sua prostituição, sai para lá, Satanás, com a sua imoralidade, sai para lá, Satanás, sai para lá, demônio. Então a fidelidade, ela te guarda das imoralidades. Quem está entendendo? Tem pessoas que estão perdendo a força, perdendo o ânimo, e ele quer culpar a igreja, ele culpa o presidente, ele culpa o pastor. Ah, pastor, os pastores de hoje não têm mais fogo, pastor de hoje não tem mais palavra, os pastores de hoje não têm mais azeite. Mas não, é a mente, é o coração que está tomado pela imoralidade. Para ele conseguir sentir a presença de Deus, é necessário uma hora, duas horas de oração para limpar a mente dele, para limpar o coração dela. E nós devemos entender que quando você se guarda em fidelidade, o Espírito Santo te enche de poder e necessidade de buscar a Deus, buscar a Deus, buscar a Deus, buscar a Deus. Ora, nunca mais esqueça isso, diga comigo: a humildade me guarda das minhas vaidades. Esta semana eu descobri que não existe coisa mais cara do que as vaidades da vaidade da vida. Você quer gastar? Quer acabar com a tua vida? Quer acabar com os seus dias? Quer acabar com o seu sono? Quer destruir a tua paz? Quer acabar com tudo? Quer gastar tudo de precioso e de bom que você tem? Comece a dar vazão no teu coração às suas vaidades. As vaidades pessoais, as vaidades morais, as vaidades sociais, as vaidades físicas, as vaidades mentais. Comece a dar lugar. No final você vai dizer: eu não sabia que seria tão caro. No final dos dias você vai dizer: se eu soubesse que era tão caro patrocinar, sustentar e manter esta vida das minhas necessidades vaidosas, você teria dito, você teria decidido, você teria escolhido Jesus Cristo antes. Diga comigo: a humildade me guarda das minhas vaidades. Diga comigo: a fidelidade me protege das minhas imoralidades. Tem pessoa que fala: meu Deus, pastor, mas que acusação, você não está pregando, você está acusando. Eu não sou imoral. Coitado. É que todos nós fomos feitos de pó, e você foi feito de titânio. Você é o Wolverine. Todos nós fomos feitos do material vil e desprezível. Eu cheguei aqui no altar, tinha um pó antes de pregar, eu fiz assim. Você não quer pó em lugar nenhum. Você quer pó na tua cama? Você quer pó na tua Bíblia? Ninguém quer pó vil, desprezível. Você não quer pó. Pó no armário, pó daqui. Tira esse pó, arranca esse pó, tranca essa janela. Eu não quero pó. Você não quer. Está entendendo? Quem está entendendo? Enquanto você não entender que Deus formou você do pó da terra, foi juntando pó, ó. Ó a mão dele, ó. Ó. Juntando pó. E não colocou em tábua, não. Ele fez você com os pés fincados na terra. Para você entender que você é da terra. Eu posso santificar, eu posso orar, eu posso dar lição de moral, eu posso fazer, formar e chegar ao que está na minha mente. Você vai continuar com os teus pés na... Mas aí é que vem um excelente. Depois dele ter te formado do vil, do desprezível, do pó da terra, ele sopra do divino nas tuas narinas.
receba a alma vivente, receba espírito de vida. Alabacanda, alabasuri, alabaia. Telebarasi, caia, maia. Ai meu Deus, eu recebo a palavra. Está queimando, queimando, queimando, queimando de cima, dos altos, aqui embaixo. E ó, e quando ele, o divino, o eterno, o grande, ele faz assim, ó, e vem a vida. O que o homem faz? Ele tira os seus pés da terra. Ah, e começa a andar. Se agora tu és alma vivente, agora tu é parte, semelhança da nossa semelhança, criação, obra-prima das minhas mãos, ide e vivei. Ó, e quando nós nos distanciamos, porque Adão se distanciou, ele tirou os pés da terra, continuou vivo, mas a mente se desligou do céus. E no capítulo 21, Jesus vem e ele tem um encontro com os discípulos que estão escondidos, com medo. Eles não estão revestidos, eles são de Cristo, eles estão em Cristo e são escolhidos de Cristo. Quem está em Cristo e é escolhido de Cristo? Ai meu Deus, essa palavra é para você. Ouvinte, cadê a cama? Ouvinte, se você é de Cristo, prepara, porque esta palavra é revelada para a tua alma. Jesus entra dentro do cenáculo e encontra os discípulos e apóstolos com medo. Ai meu Deus, nós vamos morrer. Ai meu Deus, nós vamos perder a única coisa que sobrou, a nossa vida. Ai meu Deus, nós vamos ser martirizados. E Jesus se põe no meio deles e diz: paz seja convosco. O que o pecado fez em Adão, desligando o homem, deixando ele elemento neutro, pronto para ser atacado, pronto para ser brecha, para ser usado, agora vai ser preenchido. E Jesus Cristo enche o pulmão de vida e sopra sobre os discípulos e diz: recebam o Espírito. Agora é Espírito para ir e produzir. Agora é Espírito para ir e pregar. Agora é Espírito para ir e desafiar o medo do diabo, do pecado e dos homens. Sabe por quê? Se você não entender este revestimento. Olha aqui, ó. Eu me desprendi. Feito de pó. O vil. E aí eu começo a ser o quê? Abençoado. Abençoado, eu começo a ser abençoado, e eu começo a dizer: e por quê? Ah, submeter, hã? Por quê? Humildade para quê, rapaz? Sou filho do rei, hã? Fidelidade para quê? Aí eu já venci. Amor para quê? O ódio nunca vai ter poder sobre mim. Cuidado, cuidado. Ele está dizendo que a couraça que guarda você não é só o apresto do Evangelho da Paz, não é só a couraça da justiça, não é só o escudo do Espírito, não é só o elmo ou o capacete da salvação. Não, ele está nos dando uma palavra de direção. Ele está dizendo: a tua submissão no meu amor vai te guardar do ódio, das batalhas, guerras e terror que estão para vir. Eu te guardo no meu amor. Livro de João, capítulo 17. Assim como tu me amastes e me guardastes, eu também em ti os guardarei. E Jesus está dizendo: alabai de candarabassúria. Eu não estou perdendo, eu não estou morrendo, eu não estou indo, eu não estou partindo, eu estou abrindo caminho para derramar do meu Espírito sobre vós, para vós vem ser o poder que quer te oprimir. Irmão, eu nunca vi uma legião do pecado, uma legião do diabo, tendo tanta liberdade para oprimir os crentes. Você olha para os ímpios estão, ó, flu. Você olha para os ímpios, estão tranquilos.
Você olha para o crente, como mensagem, quatro mensagens de sexta passada, ele está atribulado, está angustiado. Fala, meu Deus do céu, olha lá, está sendo bombardeado. Quem já foi bombardeado, levante as mãos. Aí você fala, eu vou entrar em jejum, eu vou para a campanha de sexta-feira, é guerra contra o mal. E Jesus está dizendo, e hoje eu estou te dando poder do meu Espírito, eu estou te revestindo, candalabasteia, eu estou abrindo os céus sobre você. E olha que tremendo, Jesus sopra do seu Espírito, e ele decreta dizendo, a partir de hoje, em mim, vos abençoarei. A partir de hoje, em mim, vós vencereis. A partir de hoje, no meu nome, ide e fareis discípulos. Jesus está dizendo, o nível de comunhão que nós estamos vivendo, diga comigo, revesti-vos. Com mais autoridade, diga comigo, revesti-vos do Senhor Jesus Cristo. E o cuidado. O cuidado é de estar buscando todos os dias para não deixar este revestimento se extinguir. Nós temos cuidado daquilo que tem nos despojado. Nós temos alimentado aquilo que tem nos causado fome. Nós temos alimentado aquilo que tem nos matado. Quem entendeu, diga glória a Deus. É como um câncer vivo dentro de um organismo estranho. Esses dias um senhor contou que Deus revelou a ele na igreja e ele pôs um tumor canceroso que estava na virilha, do tamanho de uma mão papaia grande. E ele disse que aquela carne fazia assim, ó. E ele experimentou colocar um pedaço de carne. Aquele organismo vivo comeu a carne. Ele disse, pastor, ele estava me comendo vivo. As células caíam, ele comia. O sangue vinha, ele comia. A carne que tinha em volta, ele já tinha comido. Ficou uma panela. Do tamanho de uma panela de pressão. Ele falou, pastor, aquilo não era um câncer, era um demônio de boca aberta. Ele comia. Era um organismo vivo dentro do meu corpo me matando. E é isso que o maligno, ele está buscando espiritualmente, trazer para dentro de mim, trazer para dentro de ti, um organismo vivo para te devorar. E qual é o nome deste organismo destruidor das trevas? Diga comigo. Concupiscência. Você sabe o que significa concupiscência? Não tem nada a ver com concubina, não tem nada a ver. É muito mais do que você. É antes do que qualquer atitude ou ação. A Bíblia diz que no coração existe a concupiscência. E a Bíblia diz, mas cada um é engodado, atraído ou até mesmo enganado pela sua própria concupiscência. Está em nós. Quando o salmista Davi disse assim, no livro de Salmo 51, isso aqui não pode tapar pano, tem que tirar panos. Hoje não é dia de colocar panos quentes, hoje é dia de tirar os panos quentes. Porque a minha iniquidade está sempre diante de quem? Do que ele está falando? Eu estou orando, mas eu volto, está lá. Eu estou em comunhão, eu entrego o jejum, quando eu volto, está lá. Eu estou bem, está lá. Quando eu estou mal, está lá. Está sempre diante de mim a minha concupiscência. Isso aqui está dizendo carne. Diga comigo, carne. Não, mas não é carne de braço, carne de perna. Não, não, não, não, não. Você não está entendendo. Estou dizendo carne, natureza humana. A concupiscência está lá. E para você triunfar, vem o sexto ponto agora. Nós devemos todos os dias nos revestir. A Bíblia diz assim no livro de Gálatas, revesti-vos, pois, do novo, para que haja renovo no vosso entendimento. Quando a Bíblia diz que este organismo vivo, chamado concupiscência, ele quer a tua atenção, meu Deus, como você está triste, tu precisa de um homem, menina, para te alegrar. Meu Deus, macho, como você está abatido, tu precisa de um copo. Tu precisa, cadê a conta? Você fica aí, rapaz. Olha como é que você está. Olha aí, ó. Esse semblante caído aí, ó.
Aí você fala, é verdade. Basta uma noite na currumaça. Basta uma... Não, quer saber? Hoje nós vamos para o furdúncio. Isso que o diabo quer. Você tem que cuidar das suas emoções. Você está enfermo emocionalmente. Sim ou não? Você não está vendo? Tudo aquilo que você está querendo, você não está tendo. Não, Deus está dizendo, esta concupiscência que te enferma, ela não te dá saúde. Cuidar dela, dar atenção para ela, alimentar a ela, é alimentar um organismo vivo dentro do teu ser que vai te levar à destruição. Agora, quando eu não faço caso desta concupiscência, que é a minha natureza carnal, perversa, diabólica, mas eu quero a natureza divina, que é implantada e dada pelo Espírito de Jesus Cristo, então eu estou em comunhão vencendo as minhas concupiscências. Recebe esta palavra, recebe esta vida, recebe este maná dos céus. E sabe, é uma guerra. Porque a concupiscência não é das trevas, ela é tua. A concupiscência não é do diabo, ela é tua. O diabo só facilita. Entendeu ou não? Ah, mas não pode, pastor, não é minha. Eu não sei de onde vêm esses pensamentos, pastor. Meu Deus. Sou um homem puro. De onde vêm esses pensamentos, meu pai? Pastor, eu sou uma menina de Deus. Pelo amor de Deus, pastor, de onde vem essas coisas? Vem de você. Vem de você. Vem do pó, lembra do pó? Vem do pó. É por isso que você, por isso que a pessoa que diz, eu não preciso, pastor, obrigado. Obrigado que o senhor esteja só no dia do meu fúnebre. Eu não preciso de fé. Eu não preciso de Cristo. Eu não preciso de Deus. A religião é uma estafa. Não preciso de nada. Você vai ser devorado, querido. Você está sendo comido vivo. Se diante de Jesus Cristo, numa palavra dessa, que revela corpo, alma e espírito, nós sentimos a nossa miséria, imagine você aí na situação que você está. Você está sendo devorado vivo. Vivo. E só tem um jeito de escapar. Dizer, a partir de hoje eu vou extirpar, pelo poder do Espírito de Jesus Cristo, estas concupiscências. Você vai estar lá, mas não vai conseguir falar. Você viu quando uma pessoa está na fase da morte? Eu visito muitos assim, eu chego, paz do Senhor, tudo bem? Meu Deus, está falando? Aí o médico fala, não fala, não conversa com o paciente. Não conversa. Que ele não pode conversar. Aí o médico já segura na outra mão e fala assim, só concorda. Você quer uma oração? Faz assim com o olhinho, sim ou não? Você não tem mais força. Quando você pegar essa concupiscência, olha aqui, você coloca debaixo da humildade, da fidelidade, da obediência, do amor a Cristo e da submissão. Ela vai querer falar, mas quando... O que foi que você falou? Pecado da minha alma, me diga de uma vez. O que foi que você pediu hoje? Ah, não quer nada, né? O que você quer mesmo? O que você estava dizendo mesmo, carne minha? Perdeu a força. Mas vai continuar lá, não morre. Quem entendeu? Continua lá, mas ela não vai ter voz. Quando ela vir falar, opa, tem palavra de Deus sonando na minha alma. Tem palavra de Deus ecoando, alabai de candarabassúria. Ai meu Deus, eu recebo uma palavra dos céus. Tem palavra de Deus ecoando na minha mente, ó. Os pensamentos maus estão saindo. Olha, a destruição e a instrução do maligno está caindo. Tem uma palavra dizendo, revestivos, revestivos, revestivos, revestivos do Senhor Jesus Cristo. Revestivos do bendito e santo e poderoso Deus. E não sejais mais escravos das vossas próprias concupiscências. Reveste dele.
Você não está aqui para piquenique. Você está aqui para se revestir. Alabassuri alabaia. E nesta madrugada vai ter revestimento nesta casa. Nesta madrugada, Gustavo, vai ter revestimento nesta casa. Nesta madrugada nós vamos fazer o que disse o profeta Miqueias: eu te pisarei como as lamas e o pó das estradas, porque a sua vontade não será mais nada, inimiga minha, porque eu triunfarei contra ti em Deus. Ó, quando você sobe para o templo, livro de Atos dos Apóstolos 3 e 4, você está pisando os seus medos, você está pisando, você está amordaçando as suas concupiscências. Ela quer dominar, mas não pode. A fraqueza quer te levar, te arrastar, mas não vai. Você chega aqui abatido, enfermo, todo dolorido, todo espancado daquilo que foi semeado pelo diabo lá fora. Mas quando você chega aqui, a palavra de Deus diz para ti: você está em Cristo, você é de Cristo, revista-se de Cristo, porque em Cristo você pode. Você sai daqui renovado, preparado para vencer todas as batalhas. Receba esta palavra em nome de Jesus. Pode glorificar. Queridos, eu quero orar. E nesta oração, nós vamos pedir mente, alma, ser, coração, revestidos de Cristo. Por onde ele entrar, ele vai encontrar alabastro e candaraia. Por onde ele entrar, ele vai encontrar a luz gloriosa de Jesus Cristo fulgurando na tua vida. Quando ele vir pelos teus ouvidos, o Espírito de Cristo vai estar lá dizendo: aqui não, legião. Aqui não, Satanás. Sai para lá com o seu balbuciar. Quando ele vir semear contenda, quando ele vir semear murmuração, desânimo no teu coração, o Espírito Santo vai dizer: aqui não, aqui tem palavra. Aqui tem calamacandarabassuri alabaia. Alamacandarabassuri alamaia. Quando ele começar a querer usar a injustiça, quando ele começar a querer usar a mentira e o engano, você vai dizer: aqui tem justiça divina. Nós estamos revestidos de Jesus Cristo. Ponha-se de pé, ponha-se de pé. Agora você vai pedir: reveste-me, reveste-me, se calamandarabassúria. Obreiro, você vai pedir aí: reveste-me. Eu quero sair daqui revestido. Revestido para santificar-se. Revestido para buscar. Comece dando glória, glória, glória, glória, glória. Vai buscando, vai buscando, vai buscando. Alamanda candarabassúria. Alamacanda alamasteri alamai. Deica alamacancho. Ribi alabarabás. Você caiu, você falhou, você pecou. Eu também. Mas tem redenção em Jesus Cristo. Mas tem perdão em Jesus Cristo. Você é formado do mesmo material que foi reprovado por tudo e por todos. Mas não é o material. É quem colocou as mãos no material. Alabarasuri calamandaramasteia. Ai,

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2: Ah, meu Salvador, alamanchori mi alamai candalamai, eiri alamanda cantalamastei, eiri alamancho a candalamaia. Você precisa, não é o seu vizinho de culto que precisa, é você que precisa de revestimento. Só eu que preciso, só eu que preciso de revestimento. Zecala manda candalabaia. Reveste, reveste, Senhor, agora. Reveste, Deus poderoso, Deus glorioso, desta armadura, desta armadura, desta armadura que é em Jesus Cristo. Oh, Deus bendito. Oriri alabasti. Lamanchore mi calamanda candaramalaraia. Ah, Senhor, quantos que começaram e não terminaram a batalha, a peleja. Quantos, ó Pai, que desafiaram as trevas e retrocederam, porque o mal veio, Senhor, em tempestade espiritual contra eles. O mal veio para assolar, o mal veio, meu Deus, para esmagar a mente, a vida, a fé, mas em nome de Jesus Cristo... Deus está abrindo o mar, Deus está abrindo o mar, Deus está abrindo este mar, Deus está calamacandalamanaraia. Reveste, Pai, contra todas as astutas ciladas de Satanás. Reveste, Pai, contra estes ataques da bruxaria, estes ataques da feitiçaria, estes ataques, ó Pai, é da inveja de Satanás. Reveste, reveste, Espírito Santo, contra

Candalabaia, Eririalabaste Candaraia. Reveste os nossos irmãos que estavam machucados, que estavam feridos, que estavam abatidos, Pai, nesta guerra contra o mal. Eles entraram, Pai, naquela guerra contra o mal na vida pessoal. Ela

os feridos, eu vou revestir os abatidos, eu vou levantar os caídos. 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

poder celestial. Espírito Santo, vai se apoderando, Pai, da nossa vida, que não encontre mais, ó Pai, Satanás lugar para atuar, para oprimir, para dominar. Ó Deus, que seja o teu Espírito Santo. Andarabai, candalamasteia, eliriyalamai, decandalamasuriyalamaia. Aquele que está na guerra contra o pecado, na guerra contra as forças do diabo, na guerra contra as tentações infernais, na guerra contra as tentações espirituais. Agora clame, clame. O Espírito Santo te reveste agora. O Espírito Santo te capacita agora. O Espírito Santo orienta a labaia. Ai, meu Deus do céu. Tinha medo escondido. Tinha temor que foi semeado pelo maligno. Mas o Espírito

sobre você está o poder do Espírito Santo. Sobre você está o poder do Espírito Santo. Canta lá, vai. É Jesus Cristo. Agora abre as tuas asas, Jesus. Abre as tuas asas, Jesus. Nós queremos nos esconder debaixo das tuas asas. Alabarás, decalamanda, candalabá, alaba, candalabasturi, alabá, ai, candalabasturi, alamaia, decalabasturi, alamaia, sim, Espírito Santo, sim, Espírito Santo, sim, Espírito Santo, sim, Espírito Santo, sim, Espírito Santo, agora nós nos

Eu vejo ruídos de corrente estourando. Está estourando correntes no mundo espiritual. Estão arrebentando-se correntes no mundo espiritual. Oh, de candala mais feia, ele ia lá mais de

0: Jesus Cristo, em Jesus Cristo, rebanda calamancho, eribia labaicanda lamanaraya, eribia labaste canda lamasturia lamai, eribia talabaste calamar. Olha que glória, olha que mover de poder. Ó Espírito Santo dizendo, é com você, não se apresse para sair da minha presença. Olha o que o Espírito Santo está ministrando, ele está dizendo, não tenha pressa, não tenha pressa. Não tenha pressa para parar de orar. Não tenha pressa para parar de buscar. Não tenha pressa, alabaste candaraia. Meu Deus do céu, quando eu clamava, Deus me mostrava. Labaste canamancho. Rompia-se correntes no mundo espiritual. Rompia-se prisões infernais. Alamador e alamaia. E Deus está me dizendo, eu estou trazendo poder para aquele que não conseguia vencer, vencer. Eu estou dando revestimento para aquele que estava temendo e guardando os temores no oculto do seu entendimento. Deus está me dizendo, eu estou arrancando temores. Eu estou livrando dos horrores. Levanta a labada, abaca a lamancho. Eribia lamai de cantaraia. Os espirituais já pegaram. Os entendidos já abraçaram. Levante as tuas mãos, diga Senhor Jesus. Mais alto, diga Senhor Jesus. Diga nesta tarde, eu recebo revestimento no meu entendimento e coração, e toda investida maligna, setas inimigas, pecados das trevas, fraquezas da carne, eu expulso do meu caminho, da minha vida. Levante a mão, diga sai, sai, sai. Expulsa agora, sai. Expulsa agora, sai. Debilidades mentais, debilidades espirituais, debilidades físicas, morais. Sai, sai, sai. Não tem lugar para você, debilidades, nesta tarde. Sai, sai, sai, sai em nome de Jesus. Diga comigo, eu te agradeço. Mais alto, diga, eu te agradeço. Queridos, eu vou chamar para os braços de Jesus Cristo aquele que ainda está resistindo e aquele que ainda está postergando a mais importante decisão que você precisa tomar. Conhecer a Cristo não significa estar em Cristo. Quem entendeu? O diabo conhece a Jesus Cristo mais do que você e mais do que eu. Mas ele nunca vai estar em Jesus. Os religiosos que andaram e com Cristo acompanharam, conheceram a Cristo de perto, mas perderam a salvação de longe. Conhecer a palavra não significa estar na palavra. Entender a mensagem não significa aceitar a mensagem. Aí é que entra a submissão. Sim, Senhor. Paulo foi ministrado só uma vez. Aquela população tinha tanto temor de trazer a revelação do verdadeiro Cristo que ninguém pregava para Saulo. Mas quando Jesus deu de frente com ele, tum, aquele gigante da religião caiu no chão e já se levantou submetido. Sim, Senhor, quem és? Sim, Senhor, quem fala comigo? Em outras palavras, sim, Senhor, fala, porque o teu servo ouve. Olha que mudança. E a mudança, irmão, não é num culto, não. É uma decisão de coração. Sim, Senhor, eu me submeto. Os nossos sentimentos, desejos e vontades nos tiraram do melhor lugar em Adão, do jardim. A nossa submissão de coração nos leva de novo para esta comunhão. Agora já não é mais um jardim, é debaixo das asas do Pai. Estar nele não significa estar na igreja dele. Tem uma multidão que está na igreja de Jesus Cristo, E ele não está em Jesus. Eu sepultei pessoas de 30 anos aqui na igreja, e no dia que eu sepultei, ela foi sepultada vomitando bola de cabelo saindo pela boca. Morreu imacumbada. Morreu vomitando bola de cabelo. Eu vi. Eu conheci pessoas que amavam esta igreja, defendiam essa igreja mais do que eu e você. E no dia que nós fomos sepultar, eu vi a bruxaria e os efeitos dela devorando ele no caixão. Porque ele amava a igreja, mas nunca se rendeu ao Cristo da igreja. Quem está entendendo a diferença? Ah, pastor, mas isso é o óbvio. Mas ele precisa ser revelado. Então, não esteja enganado. Ah, mas a minha mãe, quem já viu filhos? Ei, rapaz, eu sou abençoado. A minha mãe ora, quem já viu? Na minha casa tem um costume, e o Bertrano? Ah, não, o Bertrano está guardado, o Bertrano está abençoado. Rapaz, tem um pai de oração. Você crê que ter um pai e uma mãe de oração vai te salvar? Eles não te salvam. A oração deles te guarda. A oração deles te abençoa. A oração deles te livra, mas não te salva. Quem te salva é Jesus Cristo. Só através da tua decisão. Eu quero me revestir de Jesus Cristo hoje. Eu quero ir para debaixo das tuas asas hoje. Aí muda tudo. Quem entendeu, diga glória a Deus. Um dos maiores teólogos da Alemanha, ele compôs mais de 200 hinos, escreveu mais de 74 livros teológicos. Esse dia perguntar para ele: e o Senhor crê em Cristo? O Senhor... Ele falou: não, eu nunca fui crente, eu sou teólogo. Mas pelo amor de Deus, eu preguei os teus esboços. Meu Jesus, mas recorda daquele livro? Ele falou: não, isso aí é material de consumo. Eu sou teólogo, eu não sou crente. Decepção geral na Europa. Teve até padre que se desviou. Ué, ser teólogo não significa ser de Cristo. Volta, vem aqui, ó. Estar em humildade, em simplicidade, em submissão, em fé e amor a Cristo é ser de Cristo. Quem entendeu a diferença? Quem entendeu a diferença? A minha vovó, Festina, não tinha nada, mas ela diz: toda a minha vida vai ser dedicada a Cristo, eu quero estar nele. Aí eu dizia: vó, mas por que essa paixão louca, esse amor consumidor? A senhora não vê distância, não vê dia, não vê hora. Meu Deus. E vovó ia sair o ônibus, querido. O ônibus passava 18 horas nas encruzilhadas de Minas. Ela meio dia chegava no ponto. Dizia: vó, essa praga desse ônibus vai passar só às 18. O ônibus não espera, nós esperamos o ônibus. Eu não posso perder o culto. Pois ela ficava do meio-dia a uma da tarde esperando o ônibus. E eu irado, irmão. Eu endemoniado, irmão. Eu já novo endemoniado, dizia: sangue de Jesus tem poder. Esse sol maldito, maldiçoava até o sol. Esse sol terrível me torrando. E a avó nesse sol orando. Irmão, e Deus era tão bom, que antes do ônibus passava um fazendeiro. Ô, dona Festina, tá aí, tá indo para onde? Para a cidade. Vambora, tô indo para a cidade também. Chegávamos primeiro do que todo mundo. Chegava primeiro do que todo mundo, dizia: agora a avó vai almoçar, né? Vai fazer alguma coisa. Vai ter alguma coisa. Meu Deus do céu, 4, 5 horas da tarde, eu dizia: vó, dá para tomar água? Você pode tomar, eu não vou tomar. Não fala, nunca falou que estava em jejum. Eu dizia: vó, que a minha boca está seca, vó. Está seca a minha boca. Vai lá e toma, faz o que você quiser. Eu dizia: vó, e agora estou com uma fome, assim, uma dor no estômago. Ah, está doendo. Ela chamava uma das colaboradoras, prepara uma comida para ele. Trago para a senhora, dona Festinhazinha. Não, para mim não. Só depois do culto. Todo dia assim, dias e mais dias. Hoje eu entendo, Hoje eu compreendo. Eu compreendo com conhecimento de causa. Não é porque um teólogo me explicou. É muito bom. Mas ele não me explicou. Eu aprendi na prática. Quem entendeu a diferença? Aí eu entendi as guerras que ela travava. Aí eu entendi a batalha. Então nós precisamos entender. Estamos em batalha. E nesta guerra espiritual, a consagração, o jejum e a oração nunca saiu de moda. Nunca está em desuso. Pode glorificar, porque Ele está te revestindo, te renovando, para voltar o jejum e a oração. Fica de pé. Por gentileza, ponha-se de pé. Eu quero aqui diante do altar, aquelas pessoas que hoje estão dispostas, pastor, eu quero mudar, e Jesus vai me mudar, eu não consegui, pastor, eu quero me render, o meu coração não consegue fazer, mas eu quero me entregar a Cristo, corpo, alma e espírito hoje, sai do teu lugar, eu quero orar por você, não deixa nada atrapalhar agora, não deixa nada te roubar, ouvintes que estão em casa, chegou a hora da vitória, Jesus está falando conosco, e Ele está dando oportunidade, vem Senhor, vem também, oh glória a Deus, vem também, glória a Deus, cadê o glória a Deus da igreja? Seja bem-vindo à vida, meu querido. Seja bem-vindo à vida, meu amado. Qual é o teu nome? Hélio. Seja bem-vindo à vida, Hélio. Hoje você vai ver. Não, tem medo não. Hélio, você sabe quantos anos eu fiquei adiando? Eu adiei dos 12 anos de idade, quando eu comecei a discernir o bem e o mal, adiei até a minha juventude. Sabe o que me impedia de tomar uma decisão? Eu sei o que ele está vivendo agora. Medo. Sim, meu Deus, mas se eu render... Ai, ai, ai. Pastor já está falando que é uma guerra. Se eu entro nessa... Ai. Irmão, eu ia na igreja, temia, dizimava, ofertava, era um crente abençoado. Quando falava, vamos se entregar... Ai. Ai. Não conseguia. Que é uma guerra. Essa é a guerra. Porque estando em Cristo, acabou. Você está guardado, amigo. Estando em Cristo, você está perdoado. Ele basuri alamaia. E você está aí dizendo assim, pastor, é comigo não é assim não, é claro que é. É uma guerra dentro da tua mente, é uma guerra na tua alma. E Jesus está dizendo, vence essa guerra e vem, vem, vem, vem. Vem porque eu quero orar por você, vem mulher, vem também jovem, vem também homem, eu quero orar por você aqui. Ouvinte que está em casa, vem também. Jesus vai atuar e a partir de hoje você vai poder celebrar dizendo, fez um efeito tremendo. Levante as mãos, vamos orar. E se no momento da oração Deus tocar em você, vem também. Querido irmão, qual o teu nome?
1: Odetino Antônio Alves.
0: Hoje chegou o dia da vitória. Levante as mãos para cá. Levante as mãos. Você que está afastado, você que estava desanimado, abatido, vem também para o renovo. Você que congregava lá, mas não estava nem lá e nem aqui. Jesus está dizendo, eu tenho para ti a resposta à vitória. Levante as mãos, igreja. Oremos. Soberano Deus, maravilhoso Pai, estas vidas são tuas. E eu coloco as minhas mãos secandará basúria. Elas nada são, Senhor, são produtos do pó e do barro. Mas se as tuas mãos estiverem nas minhas mãos agora, Pai, todas as forças das trevas, toda operação do mal que lutava, guerreava contra a vida dos teus filhos, para que não houvesse entrega, para que não houvesse dedicação, para que não se revelasse salvação, hoje nesta tarde cai por terra, meu Pai da glória, eu entrego nas tuas mãos para que todos os temores, as setas, Pai, que o adversário preparou, as armadilhas, alabarassuri, nibicalamanchoa, alabacandara Manaraia, estão caindo por terra, agora os cercos e apertos das trevas estão caindo por terra. Alabarasemi candaraia orimi andalabasi erimi calamadorianda, sela Pai da glória com a tua vitória. Ó jovem, quando eu orava, Deus me mostrava uma força espiritual da destruição cercando as tuas decisões e passos. E quando eu orava, eu via que se rompia essa força maligna. Recebe este milagre em nome de Jesus. Vem cá, moço. Vem cá, vamos orar também. Querido, qual o seu nome?
2: Danielson.
0: Seja bem-vindo. Vem para cá, querido. Qual o seu nome?
2: Rogério.
0: Rogério, isso aqui não é para expor vocês, não. Tem uma equipe que está em jejum e oração. Irmão, eu queria que você caísse no jejum ou no joelho da nossa equipe do presídio. Aí tu ia ver o que é benção. Trancado 24 horas. Quando eu tenho um problema aqui, eu... Pam! Queridão, levanta a equipe de jejum e oração. Aí um deles me chamou e falou: pastorzão, o senhor está vacilando. Eu falei: por quê? As almas vai lá, levanta a mão, aceita, o senhor manda anotar o nome para lá e não pergunta o nome deles. Eu falei: mas perguntar o nome para quê? Porque nós aqui anotamos, pastor. Olha aqui o caderno. Todo macetado de joelho, papá. Eles ali, ó, joelho dobrado orando. E dele fogo. Falou: pastor, aqui quando um termina o ciclo de 24 horas, não aguenta, entra o outro nas 24 horas. Termina o ciclo de 24 horas, entra o outro de 12. E quando o mês é pegado, entramos todos nós juntos. Eita glória. Ele: pastor, aqui não tem o que fazer. Aqui não tem o que fazer, pastor. Não tem pó para cheirar, não tem maconha para fumar, aqui não tem televisão para ver, aqui é jejum e oração, pastor. Aí ele falou: pastor, esse dia trouxeram as literaturas aqui e tinha ali umas notícias, eu já dei ordem aqui no pavilhão: tira todas essas literaturas para de lá, manda toda a literatura cristã. Nós temos é que se revestir e se preparar. Olha que bênção, irmão. Eles já estão caindo na oração desse pelotão. Hã? Quem quer a oração daquele pelotão vivo lá de oração? E ali é tremendo, irmão. Levante a tua mão, levante a tua mão, levante a tua mão, levante a tua mão, querido. Diga comigo: Senhor Jesus, nesta tarde, a minha alma foi esclarecida pela tua palavra, e eu recebo da tua vida, do teu poder, no meu ser. Sela o meu nome no livro eterno da tua salvação. Amém. Seja bem-vindo agora, querido. Seja bem-vindo. Seja bem-vindo à vida, querido. Seja bem-vindo à vida, meu irmão. Seja bem-vindo. Acompanha aqui os colaboradores. Acompanha aqui, acompanha ali. Oh, glória! O Vitor vai louvar a Deus mais uma vez. Enquanto o Vitor louva, nós vamos agora preparar para fazer a oração da vitória. Quem quer vitória na sua vida em todos os âmbitos? Vamos abrir o mar, Vitor? Vamos abrir o mar? Será que dá? Vamos abrir o mar? Quem quer passar por cima desta tempestade? Então dê uma forte salva de palmas, bem alegre, para Jesus.
2: Então, Pai Senhor Jesus.

0: Aleluia, aleluia. Queridos, ponham-se de pé. Os pastores também já estão aqui para a colaboração. Nós vamos levantar nas nossas mãos a nossa oferta, o nosso voto, o nosso melhor. Quem preparou o teu melhor para o Senhor? Irmã, traz aquela máquina aqui, porque nós queremos dedicar a Deus. Nós temos uma reunião para melhor andamento da obra de Deus, mas este é um momento imperdível. O momento, pastor Douglas, que nós nos levantamos e oramos pela resposta que só Deus pode nos dar. O milagre que é perfeito porque vem de Jesus para a nossa vida. Me traz o voto, querido. Aquele votão do livramento. Ontem, saindo na porta da igreja, veio um senhor contramão em cima do carro, bateu do lado aonde eu estava, era para ter arrebentado a minha vida e a vida do Gustavo, e Deus cortou o laço, não fez nada no carro, e o carro dele estourou por completo na porta. Deus deu livramento. Sabe o que? O intento dele é te esmagar, mas Deus vai dar o livramento para a tua casa. Levanta aquele voto especial, pastor. Eu prometi o voto do Salmo 70, apressa-te, está aqui, pastor. O voto do Salmo 91 está aqui, pastor. O voto do Salmo 140 está aqui, ó. Levante nas mãos agora, vamos orar. Descruza o bracinho, porque agora é hora de entrar na prosperidade, na bondade de Deus. Agora você pode levantar este 100, este 50, não vai te deixar nem mais pobre, nem mais rico. Levante nas tuas mãos, vamos lá, vamos lá, vamos aproveitar este jejum e oração. Diga comigo: meu Deus, agora nós vencemos tudo que estava trazendo dificuldades, impedimentos, miséria. Sai, Satanás, sai, Satanás. Pastor Douglas, venha para cá. Eu quero receber esta oração do Senhor agora. Levante as mãos, vamos expulsar demônio da inveja, do olho, do agouro. Diga: sai, Satanás. Então levante as tuas mãos, clamemos agora. Oração, ouvintes que estão em casa, QR está na tela. Agora é hora da vitória contra a opressão. Vamos lá, clamando ao nosso Deus.
1: Diante da tua presença que nós clamamos agora e apresentamos.

Senhor, meu Deus, as nossas contribuições, ó Pai. Damos graças ao Senhor pelo pão que o Senhor não tem deixado faltar. Damos graças ao Senhor, meu Deus, porque o Senhor

tarde, meu Pai, o Senhor receba o nosso culto também, por intermédio, ó Pai, da nossa contribuição. Vai abençoando o nosso celeiro, vai abençoando o nosso guarda-roupa, não deixa faltar, não deixa faltar, supre as necessidades do teu povo e abre as portas aonde não tem porta. Abre, meu Deus, as janelas do céu e confirma, meu Pai, a sua vitória, em nome de Jesus. Amém. Pode entregar com alegria, pode contribuir com alegria, e a banda louvando a Deus.

E o que que ele vai fazer? Vai operar. Amém! Pode louvar a Deus com as palmas bem alegre. Cadê as palmas que glorificam o nome de Jesus? Oh, maravilha! Meus queridos, eu quero fazer uma oração especial, se possível for. Pastor Daniel, me dá um voto. O voto do livramento, porque nós vamos orar. E vamos pedir o grande livramento de Deus. Chega sexta-feira, você sabe, o adversário se levanta. Sim ou não, igreja? É, chega sexta-feira, o adversário se levanta. E a Bíblia diz que ele vem para roubar, matar e destruir. Só que nós estamos em Cristo. E em Cristo há o quê? O grande livramento. Mas tem pessoas da sua família que não estão em Cristo. Tem pessoas que fazem parte da sua parentela que não estão em Cristo. E eu quero que você pegue este envelope. E juntos nós vamos orar a Deus. E nós vamos pedir o grande livramento do Senhor. Aquela pessoa que está desenganada pela medicina, ao qual o médico disse, não tem mais jeito, não tem mais solução. Nós vamos usar a fé e vamos pedir o livramento de Deus. E Deus vai fechar a sepultura. Deus vai cortar o laço. Deus vai quebrar o arco. Deus vai colocar os carros do inimigo no fogo. E você vai dizer, valeu a pena, porque só o Senhor é Deus. Se coloque de pé. Você vai deixar orar sozinho, não, né? Se coloque de pé. Pastor, quando que eu vou entregar este voto? Você vai entregar na próxima sexta-feira. Você vai preparar esse voto com carinho. Porque tudo que nós fazemos para Deus é com carinho, é com amor. Se não for com carinho e se não for com amor, Deus não recebe. E a nossa intenção aqui é fazer com que tudo que nós façamos, façamos para a glória do nosso Deus. Como disse Paulo, quer comais, quer bebais, quer façais qualquer outra coisa, fazei tudo para a glória de Deus. E eu quero orar com você, se levante, levante as suas mãos. Pastor, eu não tenho fé de pegar este envelope, levanta as mãos. Nós vamos orar, querido, o poder não está no voto, o poder está na fé. O poder, esse voto não é um amuleto, não é um pé de coelho, não é uma ferradura que você coloca atrás da porta. Não, não, não. Isso aqui é uma arma poderosa. Não o envelope, mas a fé que você deposita por meio dele na pessoa bendita de Jesus. E a Bíblia diz, se tiverdes fé como um grão de mostarda, direis a esse monte, lança-te daqui, precipita-te sobre o mar, e assim vos será feito. Ou seja, a fé atrai o sobrenatural. E nós vamos orar, nós vamos clamar. Levante as mãos. Senhor Jesus, aqui está meu Pai. Ó Deus, uma semente de fé. Sim, pedimos que o Senhor, por meio da Tua graça, pedimos ao Senhor que por meio da Sua misericórdia, não que mereçamos, não que sejamos dignos, ó Pai, porque não somos, tudo é pela graça, por meio da graça sois salvos, e isso não vem de vós, não vem das obras, para que ninguém se glorie, mas

Confirma o livramento, Senhor meu Deus. Confirma o livramento, Senhor meu Pai, que o inimigo da nossa alma, uma vez mais, seja envergonhado para a sua glória.

0: Confirma, Senhor Jesus. Confirma, Senhor Jesus. Confirma, Senhor Jesus, a sua bênção nesta tarde, em nome de Jesus. Balança o voto, Senhor, balança o voto. Diga, Senhor Jesus, não, tá feio, para a multidão tá feio e fraco, melhora isso aí. Diga, Senhor Jesus, eu tomo posse do meu livramento pela minha fé. A minha casa, a minha família está guardada no nome de Jesus. Guarda com carinho, guarda com carinho. Na próxima sexta-feira você traz, na próxima sexta-feira você honra esse voto. Mas enquanto nós orávamos, enquanto nós falávamos com Deus, o Espírito de Deus me disse que tem pessoas aqui que estão sendo acometidas por infecção no ouvido. Você tem sentido fortes dores no ouvido, e para você entender que é Deus falando com você, ainda esta semana você se preocupou dizendo: eu preciso passar na farmácia e preciso comprar algum tipo de medicamento, porque eu não estou suportando esta dor no meu ouvido. São 5 pessoas, 6 pessoas, a primeira já está aqui, pode vir aqui, minha irmã, vem para o altar, porque nós vamos orar. Vem para o altar para agradecer. Oriandala mandoricandala baia. Faltam 5 pessoas. Cadê você? Aleluia. Pode vir aqui, minha irmã. Pode vir aqui, ô glória. Cadê o glória a Deus dessa igreja? Cadê o glória a Deus dessa igreja? Cadê o aleluia? Você que foi revelado vai vindo. Não dá tempo de ficar apontando. Aleluia, o Espírito de Deus está me dizendo aqui que tem 7 pessoas que você tem sido vítima, aleluia, de inveja. Olhos gordos têm te cercado, aleluia, e você tem se preocupado. Mas quando você entrou por essas portas, Jesus jogou por terra a inveja. A inveja não vai atingir mais a sua vida. A inveja não vai atingir mais a tua casa, porque Deus está te guardando. Ele é o escudo, ele é o broquel. Pode vir, pode vir, pode vir, pode vir. Cadê o glória a Deus? Cadê o glória a Deus? Cadê o glória a Deus? Cadê o glória a Deus dessa igreja? Tem 17 pessoas que o Espírito de Deus está me dizendo, aleluia, você e sua casa estão debaixo das mãos do Senhor. Oh glória! Por que, pastor, o Espírito de Deus está dizendo isso? Porque você tem sido alvo de palavras malditas. Tem gente no meio da sua parentela, tem gente no seu local de trabalho, que olha para você, que olha para sua família, que olha para o seu patrimônio de longe e tem lançado palavras de maldição. Mas Deus está dizendo: as minhas mãos estão estendidas. Oh glória! As minhas mãos estão estendidas e ao livramento, ao livramento, ao livramento de Deus. Tem 4 pessoas aqui, entre irmãos e irmãs, que o Espírito de Deus está me dizendo: você tem sentido dores constantes, aleluia, no seu tornozelo. O seu tornozelo tem demonstrado fraqueza. E o meu Deus está dizendo: hoje eu renovo as suas forças, desde o alto da cabeça até a planta dos pés. Não vai tomar remédio para osteoporose, não vai gastar dinheiro com medicamento, porque Jesus Cristo te dá saúde aqui nesse lugar. Quem crê, levanta a mão e adore a Jesus. Quem recebe esta palavra, dá um glória a Deus. O Espírito de Deus está me dizendo, tem uma pessoa aqui, uma jovem, que o adversário da nossa alma, ele tem uma fúria tremenda contra a sua vida, e ele quer te destruir. Já manifestou aqui, diga: queima ele, Jesus, diga: queima ele, Jesus. Vai saindo da vida dela agora, em nome de Jesus. Pega a sua bagagem. Você que veio para roubar, você que veio para matar, Você que veio para destruir, sai da vida dela agora. Em nome de Jesus. Está liberta. Fala amém. Aleluia. Cadê esta jovem? Você tem sido alvo. É dessa maneira? Vem cá. Eu quero orar por você. Aleluia. Como você se chama? Como? Por que a senhora está emocionada, Raquel? O Espírito de Deus revelou a vida da senhora aqui? O adversário quer destruir a sua vida, quer destruir a sua casa. Ele quer te colocar em pânico. Ele quer te colocar dentro de um manicômio, mas Jesus já entrou na sua vida nessa tarde. E Ele está dizendo, nenhuma ferramenta preparada contra a sua vida vai prosperar, porque você é do Senhor. Ora, mandará súbia. Deus te trouxe aqui para te dizer, eu te amo e eu cuido de você. Cadê? Levanta as mãos, igreja. Levanta as mãos, igreja. Ora, mandará, mandará. Subi, de comandai a fé. Jesus, aqui está a vida da tua filha. Confirma agora, meu Deus, o grande livramento. Corta o laço, repreende esta fúria do diabo e dá a sua vitória, Pai, na vida dela e na casa dela. Em nome de Jesus. A senhora crê que está abençoada?
1: Creio sim.
0: Fala assim, eu creio.
1: Eu creio.
0: Na minha bênção. Em nome de Jesus. Cadê o glória a Deus da igreja? Cadê o glória a Deus da igreja? Ora, badará, badará. Aquela jovem que está lá atrás, de máscara. Levanta as mãos. Você tem fé de vir aqui? Aleluia. Enquanto você caminha, eu vou entregando o que Deus está me dando. Aleluia, eu estou te chamando porque o adversário da nossa alma havia contado os seus dias. Orava subidará. O diabo havia dito que tu não passaria, oh glória, desse mês. E hoje já é o último dia do mês. Mas enquanto o adversário tramava a emboscada para tua vida, o meu Deus chegou dizendo: vai para minha casa me adorar, vai para minha casa receber o livramento, vai passar o dia 31, vai chegar o 1º de agosto e nada vai acontecer, porque Ele está te guardando. Ele está te guardando, Ele está te livrando. Alava sube calabai. O diabo quer colocar a depressão na sua mente. O diabo quer te matar lá dentro daquele quarto. Orianda, alamandorianda. Mas hoje você sai daqui, jovem, com a presença de Jesus. Jesus vai entrar com você dentro da sua casa. Jesus vai entrar com você lá dentro do seu quarto. Você vai parar de ouvir vozes. Oh, alabadaia sé. E você vai começar a ouvir a voz do Espírito de Deus. Ele vai falar com você, ele vai. Ele é subida a candola baia, porque você é escolhida. Aleluia. É dessa maneira, minha irmã? Como é o seu nome?
2: Jaqueline.
0: Jaqueline? A senhora vem de qual região aqui de São Paulo?
2: Itaquera.
0: Itaquera. É dessa maneira, minha irmã?
2: É.
0: Você tem tido esses tipos de pensamentos, vontade de se suicidar? É dessa maneira?
2: É muito forte.
0: É muito forte?
2: É uma pressão na minha cabeça. No meu coração,
0: uma pressão na cabeça. Diga, queima ele, Jesus. Estende as mãos para cá, você nunca mais vai sentir isso, porque o Deus que nós servimos é Deus de livramento. Ele é Deus de já. Ô glória, cadê o glória? Comece a dar glórias. Senhor meu Deus, vai tomando agora a vida da Jaqueline, meu Deus. Vai repreendendo essa ansiedade, vai repreendendo, meu Deus, essa síndrome do pânico, essa depressão. Sai da vida dela agora. Você que veio roubar, destruir, nós te repreendemos agora. Sai! Sai! Sai! Em nome de Jesus. Amém? Você crê na tua bênção?
2: Creio.
0: Levanta as mãos assim, ó. Diga, eu creio.
2: Eu creio, Senhor.
0: Na minha cura.
2: Na minha cura.
0: A tua paz.
2: A tua paz.
0: Vai comigo.
2: Vai comigo.
0: para minha casa.
2: Para minha casa.
0: Amém?
2: Amém.
0: Quem crê na vitória da Jaqueline, dá glória a Deus. Dá glória a Deus, dá glória a Jesus. Orava, subi calabaia. O Espírito, nós já vamos orar por curas. Nós já vamos orar por curas. Segura mais um minutinho, o Espírito ainda está revelando. Aleluia. Tem dois casamentos aqui. Oh glória. Que o adversário da nossa alma, ele está tentando colocar um contra o outro. E não é de agora não. Já faz tempo, hein? E nessa tarde, Jesus trouxe vocês aqui, oh glória, para lembrá-los que Ele tem uma aliança com vocês. A sua aliança foi colocada diante do altar. É dessa maneira, minha irmã?
1: Glória a Deus.
0: A sua aliança foi colocada diante do altar de Deus. E Deus está cuidando. Deus está cuidando. E Ele está dando sabedoria no trato dentro da vida conjugal. Pode receber pela fé, mas ainda não é pessoa revelada. A senhora é uma, a senhora é outra. Cadê as outras duas pessoas? A irmã também. Pela fé. Cadê? Isso. Dessa maneira, meu irmão. Deus está guardando, viu? É. Eu não sei se ela serve, mas vai servir. Ô, glória. Porque Deus tem obra na vida do casal. E por causa disso, o diabo está furioso. Mas já caiu por terra em nome de Jesus. Ô, glória! Ô, glória! É tarde de milagres, é tarde de livramentos. Você que está enfermo, vem cá, nós vamos orar. Os pastores já estão posicionados aí no meio do povo. E nós vamos orar. Vamos orar para Jesus curar. Quem crê que Jesus vai curar, diz glória a Deus. Você que está enfermo, sai do seu lugar. Você que chegou, aleluia, aflito, vem para cá. Oh glória, vem diante do altar, porque a mão de Deus está estendida. Orianda, lamando, ricanda, labaia. Senhor meu Deus e meu Pai, vamos lá meus irmãos, pode impor as mãos. Senhor meu Deus e meu Pai, aqui nesta tarde nós clamamos, aqui nesta tarde nós pedimos, pedimos a cura, pedimos o milagre. Vai repreendendo agora as enfermidades, vai repreendendo agora as setas malignas.

0: de Jesus, em nome de Jesus, em nome de Jesus, confirma a cura divina, confirma um milagre extraordinário, meu Deus. Vai operando, vai operando, vai operando, vai operando, vai operando, vai operando. Ora, sebide, uramanda, candalamandarai, ere, bede, alamando, vassel, uramanda, candalamandará, ere, bede, alamanda, yassé. Vai curando, Jesus, vai curando, Espírito Santo, sai, enfermidade, sai, todo mal, expulsa, igreja, diga, sai, sai, sai, em nome de Jesus. Você que chegou com dores, pode fazer prova aí agora. Você que chegou enfermo, os pastores já estão aí. Chegou enfermo, aleluia, já sentiu a cura tocando na sua alma. Pode levantar as mãos que os pastores vão até você. Uma já levantou as mãos aqui. Conte a bênção, minha irmã. O que foi que aconteceu?
1: Pastor Douglas, ouvintes de casa, milagres acontecendo na sexta-feira, guerra contra o mal. A senhora está aqui contando que entrou aqui com muitas dores, mas através da oração, Jesus fez um milagre e as dores sumiram para a glória de Deus. Vamos ouvir o seu nome, minha irmã.
2: É Tânia Maura Jesus dos Santos.
1: A senhora entrou aqui com muitas dores.
2: É, mas o senhor falou assim que ele tinha plano comigo ainda, a obra comigo, que ele ia dar vitória.
1: Onde que eram as dores, minha irmã?
2: Aqui, assim, nessa região.
1: O que a irmã não podia fazer?
2: Ela não podia comer, que tudo que eu como dói, incha.
1: Inchava?
2: Inchava, dor que tinha assim, era remédio, acima de remédio.
1: E quando tocava também doía?
2: Doía, a dor terrível aqui.
1: Aperta por gentileza onde que está. Aonde estavam as dores? Aí, pastor Cleber, ou pastor Douglas, a irmã está mexendo, está apertando. E cadê as dores?
2: Jesus curou.
1: Quem te curou nesta tarde?
2: Jesus.
1: A irmã está saindo aqui curada para a glória de Deus.
2: Glória a Deus.
1: Crê no seu milagre.
2: Creio no nome de Jesus.
1: Aí, pastor Douglas, a mulher que entrou aqui com muitas dores, mas nesta tarde, Jesus curou para a glória do nome santo do Senhor
0: curou.
1: Jesus.
0: Quem dá glória a Deus? Quem dá glória a Jesus? Oh, glória! Que maravilha! Estava afastada, Jaqueline?
3: Estava.
0: Quanto tempo afastada?
3: Desde o ano passado.
0: Desde o ano passado. E a vida de quem está afastada é boa, Jaqueline?
3: Não.
0: Muita aflição, né?
3: Muita
0: angústia. Mas vai decidir por Cristo agora. Vai voltar para Jesus. Cadê a festa do povo de Deus? Cadê a festa do povo de Deus? Ô, glória! Ô, glória! Vamos orar, vamos orar. Nossa irmã Jaqueline está afastada desde o ano passado, mas hoje ela decidiu por Cristo e vai reconciliar. Levante as mãos.
3: Senhor Jesus, eu volto para a sua presença. Me recebe, porque eu estou arrependida e quero permanecer na sua presença até que o Senhor venha buscar a sua igreja. Me perdoa e me dá do teu Espírito Santo. Amém.
0: Amém. Deus abençoe, Jaqueline. A paz do Senhor Jesus. Seja bem-vinda à família Deus e Amor. Está aqui a nossa irmã Maria, vai te dar um abraço e vai pegar o seu nome. Quer reconciliar também, minha irmã? Meu Deus, Deus está fazendo a obra. Ô, glória! Como é o seu nome, minha irmã?
4: Maria Isabel.
0: Maria Isabel. Quanto tempo afastada?
4: Uns 3 anos.
0: 3 anos afastada? Mas vai reconciliar com Jesus hoje. Agora. Essa vida de aflição e angústia nunca mais. Você crê?
4: Creio.
0: Vamos orar.

0: a igreja.
1: Amém. Já tem festa no céu. Duas almas reconciliou-se com o Senhor. Pode glorificar a Jesus.
2: Pastor Douglas, amados ouvintes, a revelação ao qual Deus revelou ao irmão a respeito das dores na coluna que doía do alto da cabeça até a planta dos pés, está aqui esta senhora que entrou com essas dores. Fazia já muito tempo que estava com essas dores, mas através da revelação do Espírito Santo, agora ela está tocando, ela está se mexendo e as dores sumiram para a glória de Deus. Vamos ouvir o seu nome, minha irmã.
3: Marinelza do Santo Moura.
2: Quanto tempo sofrendo com essas dores?
3: Começou essa semana essas dores.
2: A senhora entrou aqui com essas dores?
3: É, está sentindo a dor de lá para cá. Eu falei, mas eu vou para a igreja, né? Chego atrasado, mas eu vou.
2: Mesmo com as dores, a senhora disse, eu vou para a igreja porque eu creio que o meu milagre o Senhor vai realizar na minha vida.
3: É, o Senhor realizou. Eu não estou sentindo mais nada, que estava daqui e vinha para as costas.
2: Sumiu as dores?
3: Sumiu.
2: O que, que a senhora não podia fazer, minha irmã?
3: Eu não podia, eu estava assim sem, em pé e começava a doer. As costas, daqui para as costas. Um dia eu passei...

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A paz a todos! Está começando mais um Deus é Amor com você! Muito obrigado pelo carinho, pela sintonia. É sempre muito bom ter você com a gente aqui na nossa programação. Muito obrigado pelo espaço que você dá para eu entrar na sua casa, pegar carona com você, meu amigo que tá no caminhão, tá no carro, tá na estrada, tá viajando, onde quer que você esteja, a gente já vai fazendo companhia para você. Muito obrigado por essa credibilidade que você dá pra gente de participar, de dividir o dia, a tarde com você. Agora 5:01 e no Deus é Amor com você, hoje a gente vai falar, inclusive daqui a pouquinho, gente, às 6 da tarde tem um lançamento que promete tocar os corações e fortalecer sua fé. A gente vai estar falando, vamos falar da Santa Ceia do Senhor. E aí, já tá preparado pra festa? 32º aniversário da Fundação Reviver que está chegando? Amanhã já é agosto, é no mês de agosto, no mês da beneficência, que vai ter esse culto tão especial. Vou falar assim, culto especial Dia dos Pais, também. Workshop de casais, claro que vai ter. Tudo isso a partir de agora, além de hinos maravilhosos que já estão programados aqui para melhorar significativamente a sua tarde. E falando em hino maravilhoso, na voz de Priscila Santana, a gente abre muito bem o...

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2: Mas que a partir deste momento, Senhor, está se colocando diante da Tua presença. Ó Deus de misericórdia, ó Deus de bondade, vem, ó Deus, com as Tuas mãos poderosas, tocar sobre a vida deste enfermo, Senhor. Essa pessoa que está acamada, essa pessoa que está hospitalizada, Senhor Deus, essa pessoa que há tanto tempo, Senhor, está sofrendo, mas, Senhor, agora está se voltando para o Senhor, está clamando, ó Deus, por Ti, porque sabe, Senhor, que o Senhor é o Deus poderoso, que é o Senhor que faz coisas grandes e maravilhosas. Deus, vem socorrer as vidas, Pai, aqueles que estão na UTI, Senhor, há dias, ó Pai, mas, Senhor da glória, estão acreditando que há um povo que ora, que há um povo, Senhor, que busca o Senhor, que pede, Senhor, a misericórdia do Senhor em favor das vidas. Ó Deus, socorre, Pai, socorre as vidas, meu Deus, essa pessoa, Senhor, lá na sua casa, essa pessoa que há tanto tempo, Senhor, está enferma, está acamada. Essa pessoa, Deus, que outrora vinha na sua casa, conseguia buscar a Tua presença, conseguia orar, conseguia clamar ao Senhor. E hoje, Deus, está tão distante, Pai, da Tua casa, da Tua presença. Está tão distante do Senhor, Deus. Está sentindo até saudade, meu Deus, de estar na Tua casa, juntamente com o povo de Deus, buscando o Senhor. Senhor, visita, Senhor, esta pessoa. Visita, meu Deus. Visita, Senhor, as vidas. Senhor, nós lemos na Tua palavra, no Salmo 121, que o Senhor é socorro presente na hora da angústia, na hora da dor, na hora da aflição. O Senhor é socorro. Por isso, meu Deus, socorre as vidas. Socorre, Senhor, o necessitado. Socorre, meu Deus, a pessoa que tem pedido a Ti, que tem clamado a Ti, que tem buscado a Ti, Senhor. Ajuda esta vida, Senhor, a vencer as lutas, a vencer os dias maus, Senhor, os dias difíceis. Ah, Senhor, os dias maus que batem em nossas portas todos os dias, Senhor. Mas ajuda-nos, ó Deus, pela Tua misericórdia. Nos ajuda, Senhor, a vencer o dia difícil. Nos ajuda a vencer os dias de treva, Pai. Ajuda este homem, esta mulher, Senhor, a vencer os dias trabalhosos, ó Pai, que temos enfrentado, Senhor, nesses últimos dias. Nos ajuda, meu Pai, a se colocar em pé diante do Senhor, pois o Senhor diz para nós se colocarmos em pé, que o Senhor quer falar conosco, que o Senhor tem coisas grandes para nós. Então ajuda, Senhor, o Teu povo a se colocar em pé na Tua presença, em oração, em jejum, em súplica, buscando o Senhor em todo o tempo, meu Deus, para que nós possamos achar, para que possamos encontrar com o Senhor, e o Senhor trazer para nós o socorro que tanto nós precisamos de Ti, meu Deus. Ó, Espírito Santo da verdade, O teu povo necessita de ti, Senhor. O teu povo tem clamado, Senhor, de dia e de noite, como diz a tua palavra, que o Senhor vai abençoar este povo que lhe clama de dia e de noite. Olha, Deus, quantas vezes no dia este homem tem orado, esta irmã tem orado, tem clamado, Senhor, tem buscado a ti, ó Deus, porque sabe que só em ti há misericórdia. Só em ti há compaixão, só em ti há piedade, meu Pai. Por isso, Jesus, eu te peço, usa de misericórdia uma vez mais. Não deixa nenhum dos seus perecer, meu Senhor. Mas entra, meu Deus, com libertação. Senhor, hoje o teu povo tem orado por libertação. Hoje a tua amada igreja tem orado por libertação. Hoje os cultos, Senhor, da nossa igreja pentecostal, Deus de amor, é voltado, Senhor, para o culto de libertação, para que o Senhor venha libertar vidas, meu Deus. Quantas vidas necessitadas, Pai. Quantas

Deus. Que o Senhor possa ao encontro, meu Deus, deste homem, desta irmã, desta mulher que lhe clama, meu Deus. Visita, Senhor, os teus servos, as tuas servas. Visita aqueles que estão ligados com

que está pedindo oração em favor do Lucas, meu Deus, do Vitor Lucas, da Fátima, da Sônia. Visita eles, ó Pai, a vida espiritual dessas pessoas que a Tua filha está pedindo por eles, ó Deus. A Tua palavra diz que a oração do justo, ela pode muito em seus efeitos. E eu creio, Senhor, que são muitos que estão orando e clamando, pedindo, Senhor, que o Senhor vá ao encontro das vidas. Meu Deus, entra com a providência divina. Entra neste lar, Senhor. Quantas vidas, Senhor, agora dentro.

ver a luz do dia, meu Deus. Porque as suas angústias são muitas, suas aflições são muitas. Mas tu, ó Deus, vai ao encontro dessas vidas. Vai ao encontro, Senhor, do necessitado, ó Pai. Vai, Senhor, para trazer libertação. Para trazer o alívio da dor, do sofrimento, meu Deus. Ai, Espírito Santo. Espírito Santo, Tu és o socorro, Tu és o socorro, meu Senhor. O Senhor é aquele que intercede por nós, quando nós não conseguimos nem abrir

grande, com gemidos inexprimíveis. Deus de misericórdia, Deus da minha alma, há poder em Ti, Senhor, para abençoar as Tuas igrejas pentecostal, Deus e amor, espalhada, meu Deus, por este mundo inteiro, Senhor, pelo Brasil e no exterior. Visita Teu povo, Deus, um povo que clama a Ti, um povo que Te busca, um povo que pede por misericórdia. Vá ao encontro dessas vidas, meu Deus, porque só em Ti, Senhor, há misericórdia, só em Ti, Senhor, há libertação, só em Ti, Senhor, há palavra de vida eterna. Visita a Ana Cristina de Lima, Senhor, que está pedindo oração pela família, meu Deus, pelo Gilberto, pelo Arthur, pela Camila, pelo Benício, pelo Gael, Senhor. Olha, vidas que precisam de Ti, ó Pai, vidas que estão, Senhor, dependendo do Senhor, dependendo, meu Deus, de uma vitória, de uma bênção, de um escape. Senhor, nós acreditamos que o Senhor tem escape. O Senhor tem escape para esta família, meu Deus, da irmã Ana Cristina Lima. Entra, Senhor, entra nesta casa, entra nesta família, Senhor. Vai tocando sobre cada vida, vai visitando esses corações, ó Pai. Ah, meu Deus, eu sei que o Senhor tem uma forma especial de abençoar vidas, de abençoar pessoas. Eu sei, Jesus, que o Senhor conhece os corações, porque o Senhor sonda os corações. Então o Senhor conhece a necessidade de cada vida. Meu Deus de poder e graça, Deus de vitória, só o Senhor pode abençoar, meu Deus. Abençoa, Senhor, o Carlos ali de Brusque, ó Pai. Olha, Deus, quantas vidas tão distantes, Pai, de nós, mas estão, Senhor, ligadas contigo, ligado, Senhor, a

Visita, meu Deus. Visita Débora Mendes, Senhor Pontes. Abençoa, Pai, vai abrindo as portas. Vai abrindo as portas, o Senhor sabe, meu Deus, como abrir as portas, Senhor. O Senhor tem um jeito especial, meu Deus, de abençoar cada vida, cada necessidade, meu Deus. O Senhor sabe como agir, ó Pai. Ó Deus, nós estamos a clamar a Ti, Senhor, porque entendemos, meu Deus, que o Senhor tem escape, que o Senhor tem sua cada vida, cada necessidade, meu Deus, o Senhor sabe como agir, ó Pai. Ó Deus, nós estamos a clamar a Ti, Senhor, porque entendemos, meu Deus, que o Senhor tem escape, que o Senhor tem vitória, que o Senhor é quem nos ajuda, meu Deus, que o Senhor é quem estende as mãos, meu Deus, para levantar o caído. Aquela pessoa, meu Deus, que

está sem força para levantar-se. Aquela pessoa que está, Senhor, prostrado diante das lutas, diante das dificuldades, ó Pai. O Senhor é aquele que levanta. O Senhor é aquele que restaura. O Senhor é aquele que dá bom ânimo. O Senhor é aquele que nos ajuda. O Senhor é aquele, meu Deus, que está pronto a nos ouvir, Senhor. Pois a Tua palavra diz, meu Deus, que os Teus ouvidos não estão agravados, Senhor. Mas os Teus ouvidos estão atentos à oração deste lugar, à oração daqueles que Te buscam, à oração daqueles que lhe clamam, à oração daqueles...

Senhor, que não está vendo, mas naquilo, Senhor, que pode crer, pode sentir, aleluia, Senhor, aumenta a fé deste homem, desta mulher, para que eles possam ser agraciados pelo Senhor, para que eles possam, ó Deus, ser tocado por Ti, meu Senhor. Oh, Espírito de Deus, traz alegria para o Teu povo, meu Senhor. Traz alegria para o Teu povo orar, buscar a Tua face, Senhor. Ó Deus, vem abençoar, meu Senhor, o Teu povo. Ajuda, Senhor, os irmãos ali de Tijucas, ó Pai, que estão, Senhor, na oração, que está pedindo a Tua graça, visita eles, visita, Senhor, a irmã Glória, visita, Senhor, a nossa irmã Noeli Damasceno. Vá ao encontro dela, ó Pai, com as mãos estendidas para abençoar. Vai socorrendo, Senhor, abençoando seus filhos, seus netos. Ó Deus, só o Senhor sabe o quanto uma mãe luta pelos filhos, o quanto uma avó luta pelos seus netos, meu Deus, pedindo de Ti vitória, pedindo do Senhor a libertação, pedindo do Senhor mudança de vida, transformação. Então ajuda a Tua serva, Emanueli, Pai, dá ela a vitória que ela está pedindo, meu Pai querido. Espírito de Deus, Espírito de Deus, visita também a nossa irmã Marinês Xavier. Ó Deus, dá vitória lá no lar, dá vitória, Senhor, ajuda a família, meu Deus, ajuda o Sérgio, Senhor, ajuda, Senhor, ajuda a Miriam, ajuda a Raquel. Ajuda, Senhor, a sua família, as pessoas que ela pede oração. A Ana Luísa, meu Deus, a Sueli, a Marlene, Pai, vá ao encontro dessas vidas. Eles estão crendo, meu Deus, que através da oração o Senhor os visita, o Senhor traz solução, o Senhor traz resposta, meu Pai, porque Tu és o Deus de resposta, Tu és o Deus que abençoa, Tu és o Deus que transforma, Tu és o Deus que faz coisas grandes, meu Deus. Eu creio, Senhor, que eles darão testemunho. Eu creio, Senhor, que eles vão contar a bênção recebida das Tuas mãos através desta campanha de oração. Ai, Espírito de Deus, abençoe.

casa, toda a sua família. Eles creem em Ti, ó Pai, que Tu és o Deus de milagre. Porque, Senhor, se o Senhor não fizer, ninguém mais pode fazer, meu Deus, as coisas tão grandes, tão lindas e tão maravilhosas que somente o Senhor o faz. Deus da glória santa, Deus

presença, os irmãos que aqui estão orando, Senhor. Ah, Jesus, vem abençoar tuas filhas, vem trazer proteção sobre as suas vidas, sobre a sua vida espiritual, a sua vida material, sua vida conjugal, Pai. Dá vitória, meu Deus, no lar das tuas servas. Vai entrando lá, Senhor, com providências divinas.

0: que dedicamos, Senhor, a Ti, ó Deus. É, meu Senhor, são tantas coisas que o Senhor já tem feito, tantas coisas maravilhosas, Pai, que o Senhor tem nos dado, que, ó Deus, não é, Senhor, em um momento de oração, não é em 20 nem 30 minutos de oração, ó Pai, que poderemos ser gratos a Ti. Mas, Senhor, eu diria uma vida inteira, meu Deus, diante da Tua presença, clamando e buscando e agradecendo, Senhor, por tantas coisas que já tem feito a nós, por muitas coisas que tem feito aos Teus servas, Tuas servas, meu Pai. Ah, meu Deus, continua abençoando, ó Pai, aqueles que estão orando conosco, a nossa irmã Lucine Nascimento Alves, que está clamando pela sua família, que está necessitando de ajuda pela sua família. Meu Deus, entra nesta casa, entra lá no lar da Tua serva, Pai, entra lá, meu Deus, vai agindo, Senhor, nesta casa, vai agindo nesta família, meu Deus. O Senhor é o Deus que faz coisas maravilhosas acontecer. Continua abençoando e dando vitória, Pai. Sou grata a Ti, ó Deus, por esses minutos que o Senhor me concedeu de falar contigo e também de pedir em favor dos Teus filhos, dos Teus servos, das vidas, ó Pai, que necessita do Senhor. Continua, Senhor, abençoando a oração através do Teu servo, irmão Jacir, ó Deus, em nome de Jesus.
1: Aleluia, glorificado, exaltado é Teu nome, ó Pai. Nós estamos aqui, meu Deus, nesse momento da oração, clamando, pedindo, meu Pai, em concordância. Meu Deus, nos colocamos diante da Tua presença, Pai, no clamor, na oração, porque a oração, ela é um contato, meu Deus, direto contigo, é um diálogo, meu Deus, que nós clamamos, e pela Tua misericórdia, meu Pai, vem nessa tarde, em nome de Jesus Cristo, ouvir o nosso clamor, perdoando nossos pecados, nossas falhas, ó Pai, realizando o grande milagre, realizando, ó Pai, a cura, realizando, meu Pai, o mover da Tua

misericórdia, a tua mão gloriosa, Pai, que sustenta. Ó Deus, vai tocando nessa tarde, meu Deus, enquanto nós estamos clamando, Senhor. Ó Deus divino, de poder e glória, sustenta o teu povo, meu Deus, com a tua mão de poder, meu Pai, aleluia. Vai pelejando, meu Pai, pelo teu povo, vai tocando na tua igreja, meu Pai, ó Deus, sim, Jesus, sim, meu Pai, desde o pequeno Galileu.

vitória. Meu Pai, vai repreendendo as enfermidades. Meu Deus, vai colocando por terra as potestades, Senhor, porque nós olhamos e cremos pela luz da Tua Palavra, meu Pai, que é santa e poderosa, para nos conceder o milagre, meu Deus, ó Pai. Nós cremos pela luz divina da Tua Palavra, Pai, que nos revela

meu Pai, é concedido a Ti, por isso clamamos no Teu nome, Jesus, pedindo a Tua misericórdia, Deus Altíssimo e Pai Celestial, em nome de Jesus Cristo, ó Pai, vai operando nessa tarde, vai renovando o fraco, meu Deus, vai levantando o caído, meu Deus, ó glorioso Pai de poder de misericórdia, Senhor, nós estamos clamando, meu Deus,

Pai, e com a tua mão poderosa de milagre, Senhor, vem realizando milagre, meu Pai. Ô glorioso Deus, amai, e anda lá baixando, reclama lá, Pai. Meu Deus, nós estamos

profundeza da tua glória, meu Pai, sobre a vida dessa pessoa. Vai desfazendo o mal, Jesus, vai desfazendo o mal, meu Deus. Queima, fogo, fogo, fogo da glória, fogo da tua presença, fogo do teu Espírito. Sai todo impedimento, sai todo mal, sai enfermidade, em nome de Jesus Cristo, enfermidade que está alojada na vida dessa criança, em nome de Jesus Cristo, sai, meu Deus e meu Pai, vai operando. Olha aí, meu Pai, essa pessoa com dores, meu Pai, que já não consegue mais se levantar, meu Pai, do seu leito, da sua cama, vai queimando, Jesus, queima, ó Deus Altíssimo, em nome de Jesus Cristo agora, vai repreendendo, Pai, essa enfermidade agora, sai, enfermidade, em nome de Jesus, sai, dona, aleluia, nas juntas, em nome de Jesus Cristo agora, o sangue de Jesus tem poder, nos garante vitória, o sangue de Jesus tem poder, nos dá saúde, meu Pai, vai tocando nessa vida agora, vai queimando toda a opressão maligna, meu Deus. Ô glorioso Pai de poder, entrega a vitória, meu Pai, ao teu povo, entrega o milagre ao teu povo, meu Deus. Ô Deus fiel e poderoso, Ramas Uriandalabai, vai tocando, meu Deus, vai queimando todo o mal, Jesus, vai tocando, meu Deus, com a tua mão de poder agora, fogo da glória, Jesus, fogo da tua presença, meu Pai, meu Deus, nós levamos

pensamento de derrota. O sangue de Jesus tem poder. Sai, espírito maligno. Sai dessa mente, espírito da confusão. Sai, espírito do desânimo. Sai, em nome de Jesus Cristo. Espírito que está turbando essa mente. Ô Pai eterno, tem de misericórdia. Olha isso, Senhor. Vai tocando nessa noite com a tua mão de poder. A tua mão gloriosa de milagre. A tua mão sustentadora. A tua mão, meu Pai, aleluia, de livramento. Vai livrando, meu Deus, vai livrando. Vai queimando todo o mal agora, Jesus, queima. Fogo da glória, meu Pai, fogo da glória. Fogo da tua presença, meu Pai, sobre nossas vidas. Fogo, meu Deus, sobre essa vida, sobre esse coração, meu Deus. Ó grande Pai de poder, ó Deus de misericórdia, nós clamamos

Vai queimando todo o mal, Jesus. Vai queimando todo o mal, meu Deus, que está atormentando essa vida, que está acusando nessa mente, esse laço de enfermidade, meu Pai, que se alojou na vida, meu Pai, dessa pessoa. Meu Deus e Pai, nessa noite,

Deus e meu Pai, ó Jeová Jireh, ó Deus provedor de milagre, Deus de providência, Jeová Rafá, Deus de livramento, maravilhoso Rei, vai operando, meu Deus, vai operando em nome de Jesus Cristo agora, Pai, por intermédio da oração, por intermédio do clamor, por intermédio, Pai, da oração do justo que clama nesse altar, meu Deus, visita o teu povo, meu Pai, visita o teu povo, Jesus, agora nessa tarde, visita, meu Deus, com a tua mão de poder, a vida da nossa irmã Darlene, meu Deus, toca com a tua mão de poder, Jesus, toca com a tua mão de milagre, vai queimando o laço, vai queimando as potestades, queima, Jesus, as enfermidades, queima, Jesus, queima, visita nossa irmã, Pai querido, Maria Coelho, que pediu oração, meu Pai, hoje à tarde, visita o seu lar, a sua família, visita, meu Deus, com a tua mão de poder, a tua mão de resposta, meu Deus, ô glória, a tua palavra diz, meu Pai, que as suas mãos não estão encolhidas, ô que coisa linda, Pai, é o poder da tua palavra, está visitando a vida do teu povo, meu Pai. Vai visitando, meu Deus, vai visitando nessa tarde, meu Pai, com a tua mão de milagre, ô glorioso Deus de poder, opera, Jesus, com a tua mão de milagre mesmo, Jesus, ó Deus, sem ti nada nós somos, conforme diz a tua palavra, meu Pai, vai ser

de vitória, oh meu Deus e Pai, nessa tarde, meu Deus, aqui estamos clamando, e nós temos convicção e certeza, oh Pai, porque o Teu nome é soberano, o Teu nome é glorioso, meu Pai, oh Jesus de glória e poder, vai visitando o Teu povo nessa tarde, vai visitando o Teu povo nessa tarde, meu Deus, vai tocando, meu Pai, com as ricas bênçãos do alto céu, oh

criando, alabaixando, reclama, alabai, dá força, Pai, o teu povo, dá força às tuas servas, ó Pai, a nossa irmã Tereza, meu Deus, dá força, meu Pai, da graça, da saúde, meu Deus, nós clamamos pelo teu povo, meu Pai, nós clamamos pelo teu servo, pelas tuas servas, ó Pai, porque a tua palavra diz, orai-os pelos outros, continualmente, sem cessar, meu Deus, nós estamos apresentando, Pai, a vida do teu povo, a vida da tua serva, a vida, Pai, dos irmãos, das irmãs que aqui estão nessa tarde, meu Pai, conosco, clamando aqui no templo, clamando através da programação de rádio, pelo YouTube, pelo Facebook, pelo Instagram, fogo da glória, meu Pai, fogo da glória, meu Deus, vai tocando nessas vidas, fogo da glória, meu Deus, vai despedaçando todo jugo maligno, da vitória, meu Deus, ao teu povo, da vitória ao teu povo, meu Deus, o milagre, meu Deus, vai repreendendo as enfermidades, Jesus, repreende as enfermidades, Pai vivo, repreende as enfermidades, Deus Santo, visita nossa irmã Marlene, Pai das pontas das canas, meu Deus, com a tua mão de poder, com a tua mão de glória, com a tua mão de milagre, Jesus sustentando, visitando teu servo, tua serva, meu Deus, o teu povo, meu Deus, ali, Senhor, ó Pai da ponta das canas, visita também, meu Pai, nosso irmão Valdir, da vitória, teu servo, Pai, em toda a igreja, pentecostal, Deus e amor, ó Pai, na face dessa terra, cada membro, cada obreiro, sustenta com a tua mão de poder, visita o nosso irmão Carlos ali de Brusque, meu Pai, visita, meu Pai, o seu lar, a sua família, e com o milagre das altas mãos, ó Pai, das tuas mãos santas, entrega a bênção, meu Deus, entrega o livramento, vai queimando o mal, Jesus, vai queimando o mal, Jesus, queima o mal, meu Deus, ô glorioso Pai de poder, entrega o milagre, meu Deus, entrega o milagre dessa tarde, meu Deus, ó Deus, vai pelejando, ó Deus, vai pelejando, orilhando a labai, ó glória, ó Deus vivo, meu Deus, vai operando, Pai, com as tuas poderosas mãos, vai operando, meu Deus, aleluia, no lar da família do teu servo, queima todo mal, Jesus, queima, meu Deus, da vitória, meu Deus, no lar da família dos teus filhos, ó Deus, de poder e graça, ó Deus, de misericórdia e

vontade, meu Pai. Realiza, Senhor, o milagre da cura divina, o milagre, meu Pai, da proteção divina. Entrega o milagre, Jesus. Ó Deus, entrega o milagre, meu

0: Deus, sim, Jesus, de glória e poder. Ah, meu Deus, a glória da segunda casa sobre essa vida, meu Pai. A glória da segunda casa, meu Pai, sobre a vida do teu povo. Ó, grande Deus de milagre, ó Deus provedor, ó Deus santo e majestoso, Rei da glória, opera nessa tarde, meu Pai, o grande milagre. Continua conosco, continua usando teu servo, ó Pai, nosso irmão Eliseu, que vai prosseguir a oração. Continua, ó Pai, em nome de Jesus Cristo, usando e operando para a glória do nome de Jesus Cristo.
1: Sim, Senhor, meu Deus e meu Pai, em concordância com teu servo, Jesus, damos continuidade na oração. Ó, meu Deus e meu Pai, te pedindo a tua misericórdia, a tua compaixão, Senhor. Te pedindo, meu Deus e meu Pai, que o Senhor venha abençoar cada ouvinte, meu Deus, que aqui estão conosco, meu Pai. Acompanhando, meu Deus e meu Pai, pelo programa Voz da Libertação. Acompanhando, meu Deus, pelo Facebook, pelo Instagram, meu Pai. Venha abençoar cada ouvinte, cada irmão que aqui estão, meu Pai. Venha responder com fogo, com vitória, pelo sangue de Jesus Cristo, ó Pai querido, ó Pai eterno. Eu te peço em nome de Jesus Cristo, ó Pai querido, opera maravilha, opera milagre, Senhor. Venha, meu Deus e meu Pai, colocar a tua mão poderosa. Venha responder, meu Deus, com fogo e com vitória. Meu Deus, venha colocar, Senhor, a tua mão forte e poderosa, abençoando, meu Deus. Ó Pai Anoeli, Pai Damasco, Senhor, venha abençoar o seu lar, a sua família. Venha abençoar, meu Pai, também Aparecida, meu Pai da glória, meu Pai que está aqui orando. A Jocelina Caldeira dos Santos, meu Pai, venha abençoar o teu povo, meu Pai. Venha responder com fogo, com vitória, fogo que transforma, fogo que cura, fogo que liberta pelo poder autoridade divina do teu Espírito Santo, meu Deus. Ó Senhor Jesus da glória, arranca, meu Pai, toda a inveja, quebra, meu Pai, todo o laço do diabo, meu Pai, todas as armadilhas de Satanás, meu Pai, queima, meu Pai, toda a opressão maligna, meu Pai, pelo sangue de Jesus Cristo, ó Pai. Vem abençoar a Ana Cristina Lima, Senhor, vem abençoar a Débora, meu Pai, de Medeiros, ó Pai, de Mendes, meu Pai, vem abençoar o teu povo, a tua igreja, vem abençoar todos os ouvintes que aqui estão, Senhor. A Noeli Damasco, Senhor, vem abençoar, meu Pai, Arina Seima, meu Pai Boge, meu Deus, venha responder com fogo, com vitória, pelo sangue de Jesus Cristo, meu Deus, queima, vai queimando toda a opressão, meu Pai do diabo, meu Pai, todas as artimanhas de Satanás, não hão de prosperar contra a nossa casa, contra a nossa família. Meu Deus, abençoa o teu servo, pastor Samuel Dolô, e o nosso pastor também, Maico, meu Pai de Oliveira, que estão ali viajando, Senhor. Guarda eles, Senhor, na sua viagem, na sua ida, na sua volta. Livra-lhes, ó Pai, dos acidentes, meu Pai, dá o livramento. Guarda os seus familiares, as suas esposas, meu Pai, de teu servo. Abençoa também o pastor Telmo de Lima, a sua esposa, a sua família. Dá vitória para o teu povo, Senhor, para a tua igreja. Senhor, meu Deus e meu Pai, tenha compaixão, olha aí o teu povo clamando, Senhor, porque crê na resposta da oração. Vem abençoar, meu Pai, o culto dessa noite, meu Pai, que estaria aqui, meu Pai, teu servo, nosso irmão, meu Pai Lindomar, meu Pai Cândido, Pai, que vai estar aqui pregando a tua palavra, Senhor, nesse culto da noite, aqui às 19 horas, ouvinte que está ouvindo aí na sua casa, é hoje o dia do seu milagre, da cura, vai estar aqui diretamente de Criciúma, aqui na grande Florianópolis, na Avenida Mauro Ramos, no número 184, o nosso irmão que vai estar aqui pregando, o nosso irmão evangelista, ó Pai querido, Pai eterno, ó Lindomar Cândido, que vai estar aqui orando, pregando a Santa Palavra, orando por mim, pela sua família. Convide aí o seu vizinho, seu familiar, não importa o problema, a luta, a dificuldade, compareça aqui na Igreja Pentecostal Deus Amor, na Avenida Mauro Ramos, no número 184, estará aqui orando por você, o nosso irmão Lindomar Cândido, que vai estar aqui pregando a palavra de Deus, orando pelos dons de cura e dom de revelação, para que você venha ser alcançado através da mão forte e potente e poderosa do nosso Senhor Jesus Cristo. Compareça, ouvinte, aqui na Avenida Mauro Ramos, no número 184, hoje é o dia do seu milagre, o dia da grande vitória na sua vida, na sua família, em nome de Jesus Cristo. Receba a vitória, receba fogo do céu e da glória, pelo sangue de Jesus Cristo, venha receber a sua vitória. Vai estar aqui o homem de Deus, o nosso irmão Lindomar Cândido, diretamente de Criciúma, que vai estar aqui na Avenida Mauro Ramos, no número 184, é hoje o dia da sua vitória. Compareça aqui na Avenida Mauro Ramos, na Igreja Pentecostal Deus e Amor. Convida aí seu vizinho, o seu familiar. Jesus garante a vitória. Eu quero orar por todos os ouvintes que estão aí agora. Coloque o seu copo com água, a sua peça com roupa, você que se encontra enfermo, você que se encontra aí, ó, desenganado pela medicina. Eu quero orar por você. Meu Jesus garante vitória, garante cura. Isso é para quem crê, isso é para quem crê, crê no poder da oração que vem do céu do Senhor. É a igreja Deus Amor orando. E eu quero orar por todos os enfermos, pelos aqueles que já receberam o diagnóstico pelo médico. O médico já comunicou à família que não há mais jeito. Pode colocar aí agora sua peça com roupa, esse copo com água. Jesus garante a vitória sobre a sua casa, sobre a sua família. Em nome de Jesus Cristo, toda a enfermidade, seja espiritual, física, pelo poder que há no sangue de Jesus Cristo, da oração da igreja, a campanha revelada do Senhor Jesus Cristo, revelação com promessa. São 31 dias de oração e jejum, em nome de Jesus Cristo. Receba aí agora, receba a cura do céu, receba a vitória. Essa doença maligna não vai te vencer. Pode colocar aí seu copo com água. Jesus está entrando aí agora na sua casa, na sua família, nesse hospital, nessa UTI. Essa oração não é por acaso que está chegando aí agora, através do programa Voz da Libertação, através do Facebook e do Instagram. É Jesus colocando essa oração diante de você, para você colocar sua fé em oração, em ação, e receber a vitória. Vitória do céu, em nome de Jesus Cristo, toda a enfermidade, seja espiritual, física, carnal, pelo sangue de Jesus Cristo, sai a enfermidade, saia toda a obra mandinga, todas as opressões de Satanás, toda a doença maligna, seja do câncer na cabeça, no cérebro, onde estiver essa enfermidade, no pulmão, desapareça toda a enfermidade maligna, que a medicina não pode curar, essa enfermidade que já chegou até mesmo no estádio terminal. Em nome de Jesus Cristo, a última palavra é do meu Senhor. Jesus está entrando com a cura aí agora, e você ouvinte que está chegando, pode colocar o seu copo com água, essa peça com roupa. Jesus, através dessa humilde oração, está pingando aí agora a gota do sangue do meu Jesus, que garante vitória sobre a sua casa, sobre a sua família. Enfermidade maligna, paralisia no cérebro, paralisia maligna que está sobre o corpo desta pessoa, eu te repreendo agora. Saia da mente dessa pessoa toda paralisia mandada, todo mal agora, saia pelo poder que há no sangue de Jesus Cristo, que garante vitória sobre esta casa, sobre esta família, pelo sangue de Jesus Cristo. Jesus está entrando agora com a cura nessa UTI, nesse CTI, essa pessoa que já se encontra em coma tantos anos, em nome de Jesus Cristo. Pode abrir os seus olhos aí agora, pode abrir os seus olhos aí agora. Jesus está abrindo a mente, Jesus está colocando essa mente, esse cérebro para voltar a funcionar. Jesus está abrindo a audição dessa pessoa, os olhos, essa pessoa que se encontra trava em coma, em nome de Jesus Cristo, pode acordar aí agora. Jesus está tirando do coma aí agora, em nome de Jesus Cristo, receba a cura, receba a cura. É Jesus entrando com providência, pelo sangue de Jesus Cristo. Eu posso me arrepiar aqui agora, estou me arrepiando toda a igreja, sentindo a presença de Deus sobre esse altar. O Espírito Santo de Deus está tocando aqui em mim, me arrepiando todo, porque eu estou sentindo a glória do Espírito Santo de Deus, que está entrando aí agora sobre esse hospital, sobre essa UTI. Jesus está visitando pessoas que estavam em coma. Jesus está curando aí agora, está acordando pessoas que já se encontravam há meses, em anos, em coma aí agora. Em nome de Jesus Cristo, pode abrir os seus olhos, pode voltar a falar, pode voltar a caminhar, pode voltar a se alimentar. É Jesus curando, é Jesus transformando, surpreendendo a medicina, surpreendendo esta família aí agora, com um toque divino. Essa pessoa vai vir aqui na igreja pentecostal Deus Amor, na Avenida Mauro Ramos, testemunhar do grande milagre dessa oração de longa distância, que Jesus está visitando aí agora, curando o seu ente querido, essa pessoa também que se encontra aí na sua casa, essa pessoa que já estava esperando a morte. Jesus está repreendendo agora esse espírito da morte, esse demônio assassino, saia dessa casa aí agora, espírito maligno. Essa vida não te pertence, essa vida pertence ao meu Jesus, essa vida pertence ao meu Jesus. É Jesus trazendo vida sobre esta casa, é Jesus trazendo vida sobre este lar. Espírito da morte, pela autoridade do Espírito Santo de Deus, pelo poder que há no sangue de Jesus Cristo, pega todos os teus adeptos agora, saia dessa casa, saia deste lar, saia dessa cama. Espírito maligno, essa obra mandinga que foi mandada para colocar essa pessoa no fundo dessa cama, para que essa pessoa não viesse mais ter vida, mas Jesus está entrando agora. O Espírito Santo de Deus está tendo liberdade sobre esta casa, porque essa pessoa que está ouvindo essa oração aí agora, através do seu ente querido, está dando liberdade para que o Espírito Santo de Deus venha entrar sobre a sua casa. Isso é para quem crê ouvinte, levante as suas mãos para o céu aí agora, receba aí agora a cura milagrosa, o Espírito Santo de Deus está tendo liberdade para entrar sobre a sua casa, dá liberdade ao Espírito Santo de Deus que está entrando com a cura, Jesus está entrando com milagre, essa doença não é para a morte, essa doença está sendo repreendida agora, pelo poder que há no sangue de Jesus Cristo, saia toda a enfermidade maligna, saia toda a mandinga agora, pelo poder que há no sangue de Jesus Cristo, pelo sangue de Jesus Cristo, eu posso contemplar com os olhos da fé, Jesus rebentando correntes e cadeado, essa pessoa, ela vai sentir desejo agora, de sair dessa cama, de ter uma vida abençoada, uma vida digna, com abundância, e abundância só em todas as áreas, pelo sangue de Jesus Cristo, tenha prazer de viver, tenha prazer de sorrir, tenha prazer, em nome de Jesus Cristo, de voltar a se alimentar, Jesus está trazendo saúde, Jesus está trazendo vitória, vitória pelo sangue de Jesus Cristo, vitória pelo sangue de Jesus Cristo, vitória pelo sangue de Jesus Cristo, receba aí agora, ouvinte, receba a vitória do céu, receba fogo da glória, receba aí agora o unção do Espírito Santo de Deus sobre o seu ente querido, essa doença, ela não está mais sobre o corpo dessa pessoa, Jesus está curando, Jesus está libertando toda a enfermidade maligna, essa paralisia que estava na perna deste homem e dessa mulher, pelo sangue de Jesus Cristo, sai agora, em nome de Jesus Cristo, essa pessoa vai voltar a caminhar, essa pessoa que não poderia mexer os seus braços, vai voltar a mexer os seus braços, essa pessoa que não poderia mexer os dedos das suas mãos, vai voltar a mexer agora, porque Jesus está tirando toda a paralisia, toda a mandinga, todo o mal está sendo desfeito, pelo sangue de Jesus Cristo, toca Jesus, toca com a cura milagrosa, toca com o milagre agora, Senhor, pelo sangue de Jesus Cristo, toca Espírito Santo, vai tocando, vai curando, em nome de Jesus Cristo, essa doença na coluna, meu Pai, toca na coluna dessa pessoa agora, que está aí agora acamada, essa pessoa, meu Pai, não poderia se abaixar, essa pessoa não poderia se movimentar por esse problema que estava nos ossos, na coluna, toca Jesus, toca, coloca, meu Pai, o líquido que faltava na coluna desse homem e dessa mulher, esse líquido, meu Pai, que a medicina não poderia mais colocar, toca, Senhor, toca, vai curando, Senhor, vai colocando, meu Pai, saúde sobre os ossos dessa pessoa na coluna agora, receba a cura, receba milagre aí agora, é Jesus tocando, Jesus tocando, Jesus tocando no pâncreas, Jesus tocando no fígado, é Jesus limpando, Jesus purificando, receba fogo da glória, receba fogo do céu, fogo da glória, fogo do céu e fogo da glória, isso é para quem crê, pode levantar as suas mãos, você que está aí no seu lar, no seu trabalho, você que está aí ouvindo, ouvinte, levante as suas mãos para o céu e receba fogo da glória, fogo que cura, fogo que transforma, o Espírito Santo de Deus está me tocando aqui agora, sobre esse altar, posso sentir a glória do Espírito Santo de Deus, em nome de Jesus Cristo, receba, receba cura, receba milagre, receba, receba, receba vitória, vitória pelo sangue de Jesus Cristo, Jesus está tocando, Jesus está curando, Jesus está tocando no pulmão de pessoas, Jesus está trazendo o fôlego de vida, essa pessoa que não poderia respirar, porque estava só respirando através de aparelhos, em nome de Jesus Cristo, essa pessoa não vai precisar mais de oxigênio, de aparelhos, essa pessoa não vai precisar respirar através de aparelhos, Jesus está soprando o sopro de vida, esse pulmão vai voltar a funcionar normal, pelo sangue de Jesus Cristo, receba aí agora, receba fôlego de vida no seu pulmão, receba fogo de vida no seu pulmão aí agora, essa pessoa que estava cancerosa, esse câncer no pulmão, Jesus está arrancando agora, na raiz para nunca mais voltar, é Jesus curando, é Jesus transformando, é você mesmo, ouvinte, que está ouvindo aí agora, é a igreja pentecostal, Deus amor, é o povo do Senhor Jesus clamando, é Jesus tocando, libertando vida, e lares e família, receba fogo da glória, fogo do céu, fogo do altar, está descendo sobre a sua casa, sobre essa UTI, sobre esse hospital, sobre essa CTI, esse quarto aí agora, Jesus está entrando nos corredores aí agora, desse hospital, receba fogo da glória, receba fogo do céu, receba cura, não importa o problema, não importa a doença, Jesus está curando, Jesus está tocando, receba ouvinte aí agora, Jesus está tocando com fogo do céu, fogo da glória agora, em nome de Jesus Cristo, receba vitória, vitória pelo sangue de Jesus Cristo, receba essa humilde oração, é através dessa humilde oração que Jesus está curando, Jesus está libertando, Jesus está transformando, em nome de Jesus Cristo. Em nome de Jesus Cristo, ouvinte, você que colocou o seu copo com água aí agora, você que colocou essa peça com roupa, Em nome de Jesus Cristo, Jesus já pingou a gota do sangue dele. Pode tomar o seu copo com água aí agora. Pode colocar a sua peça com roupa nesse ente querido você aí agora. Jesus está curando, Jesus está transformando. E pode ter certeza que você vai vir aqui na Avenida Mauro Ramos, no número 184, contar o seu testemunho para que Deus venha tocar também e venha salvar vidas através do seu testemunho. Porque Jesus está curando, eu creio. Porque a igreja Deus e Amor está em constante oração e jejum. E através da oração dessa igreja, Jesus está curando, Jesus está libertando. Receba aí agora a cura milagrosa, receba a porta do céu aí agora. Em nome de Jesus Cristo, também quero orar por todos os pais de família, aqueles que se encontram desempregados. Pode pegar aí agora o seu currículo, pode pegar aí a sua carteira de trabalho, pelo poder da oração dessa igreja que está em constante oração. Receba aí agora, levante o seu documento para o céu, levante o seu currículo, a sua carteira de trabalho. Jesus está abrindo as portas, Jesus está abrindo as portas. Esse espírito imundo que estava trancando para que esse currículo não viesse ser tocado lá naquela empresa, o telefone vai tocar com a boa notícia, o telefone vai tocar, vai ter prosperidade. Esse espírito devorador, cortador, migrador, é a igreja Deus e Amor orando, expulsando da sua vida, da sua casa. Saia migrador, saia cortador, saia, saia demônio do lodo, da vala. Eu te repreendo, espírito da miséria, espírito maligno que tem trancado as portas na vida dessa pessoa. A partir de hoje, tu não terás mais medo sobre essa casa, sobre essa família. Tu não terás mais medo, Satanás, sobre esta vida, sobre este lar, sobre esta família, porque ela está sendo coberta agora com a gota do sangue do meu Jesus, através da igreja Deus e Amor, que está clamando. Essa vida está recebendo aí agora. Pode levantar aí agora, ouvinte, pode levantar aí a sua carteira de trabalho para os céus aí agora, apresentando a Jesus, e Jesus está tocando aí agora. Jesus está colocando a gota do sangue de Jesus, e aonde a gota do sangue de Jesus habita, o mal tem que sair. Saia, espírito imundo. O sangue de Jesus Cristo tem poder. O sangue de Jesus Cristo garante vitória, vitória, vitória, vitória, vitória pelo sangue de Jesus Cristo. Jesus está colocando o são de prosperidade, aonde você colocar a sua mão, aonde você colocar a planta dos seus pés, as portas se abrirão, a prosperidade do céu se abrirão sobre a sua casa, sobre a sua vida, sobre a sua família. Você vai vir receber aqui, é através dessa humilde oração, você já está recebendo aí agora a vitória pelo sangue de Jesus Cristo, em nome de Jesus Cristo. Receba a vitória em nome de Jesus. Ouvinte que está ouvindo aí agora, estamos chegando ao final de mais um programa, mas antes de encerrar aqui o programa, eu gostaria de pedir uma atenção para todos os ouvintes que estão nos ouvindo aí através do programa A Voz da Libertação, através do Facebook, através do Instagram. 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Muito obrigado a todos os ouvintes. Podem contar com nossas orações aqui dos nossos irmãos da Igreja Deus e Amor. Agradeço a todos que têm nos acompanhado. Fiquem todos na paz do Senhor Jesus Cristo. Quem se despede aqui é o vosso irmão Eliseu. Esteve orando conosco aqui a nossa irmã Cida, cooperadora irmã Cida. Também o nosso irmão Jaci e o nosso irmão Eliseu, que está se despedindo aqui com a paz do Senhor Jesus Cristo. Quero agradecer a todos, fiquem todos na paz do Senhor Jesus Cristo. E compareça, todos os ouvintes que estiverem aí ouvindo, compareça hoje às 19 horas aqui na Avenida Mauro Ramos. Vai estar aqui o nosso irmão que está vindo ali de Criciúma, ele já se encontra aqui na sede, vai estar aqui pregando, o nosso irmão Lindomar Cando, vai estar aqui pregando e orando pelos dons do Senhor Jesus Cristo. Convida aí o seu vizinho, o seu familiar, que Jesus garante a vitória. Pode ter certeza, ao chegar aqui nessa casa de oração, você vai ser compactado com a glória do Senhor Jesus Cristo. Fiquem todos na paz do Senhor Jesus Cristo. Amém, Jesus.

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2: Capital Paulista, a saber, em nossa sede mundial, localizada aqui mesmo, na Avenida do Estado 4568, bairro da Liberdade. Aos nossos irmãos que estão nos acompanhando através do programa A Voz da Libertação, recebam também a paz do Senhor Jesus. Nós vamos clamar, nós vamos orar. Pare tudo que você está fazendo, chegou o momento de nós falarmos com Deus. Sem mais delongas, vamos à oração. Você já pode deixar também o seu pedido de oração, porque nós vamos falar com Deus. Soberano Deus e eterno e querido Pai, Pai de nosso Senhor e Salvador, Jesus Cristo de Nazaré. Mais uma vez, diante da Tua presença, que é bendita e também poderosa, eu me coloco em oração aqui nessa tarde, ó Pai. Eu quero dar graças ao Senhor pelo privilégio, pela dádiva, que é estar em comunhão, que é estar em adoração ao Teu santo nome, ó Pai. Sim, muito obrigado. Obrigado por esta dádiva, obrigado pela vida desse ouvinte e pela vida desse irmão internauta, que juntamente comigo, ó Pai, ó Senhor, clamamos a Ti, ó Pai. Eu quero pedir ao Senhor perdão, perdão se por meio de atitudes, palavras, pensamentos, obras, eu fui achado diante dos Teus olhos e contado como um transgressor. Sim, para que esta oração, Pai, não seja uma oração, ó meu Pai, aonde palavras tão somente são lançadas ao vento, mas para que seja uma verdadeira oração que transpassa, ah, meu Pai, a atmosfera natural e chega diante do Seu trono, ó Deus Todo-Poderoso, e tem aceitação. Pai, nesse momento eu quero apresentar cada pedido de oração. Temos pedidos chegando a todo instante por meio do chat lá no canal do YouTube. Tem pedidos vindos, ah Pai, por meio do WhatsApp da Central de Produções Internacional. Pedidos que as pessoas estão deixando lá no Instagram, lá no Facebook, na página oficial da Igreja Deus de Amor. Pedidos que as pessoas têm trazido em mãos e depositado, meu Deus, nas urnas aqui do Santuário da Oração. Eu quero apresentar cada um desses pedidos de oração. Eu quero pedir que o Senhor venha atender, que o Senhor venha, ó Deus, operar segundo os Teus princípios e segundo, ah Pai, a Tua vontade. Sobre cada pedido, sobre cada demanda, sobre cada situação, eu quero orar, meu Pai. Eu quero deixar diante do Teu altar os pedidos que são por libertação. Sim, esse pai, esta mãe, esse filho, esse jovem, esse adolescente, ah meu Pai, que ora pedindo a libertação dele mesmo, ou dela mesma, ou de alguém que faz parte do rol de membros de sua família. Deus, nós pedimos ao Senhor, vai atendendo, sim, esta súplica que é deixada diante da Tua presença. Vai atendendo, meu Pai, vai libertando da escravidão ó Pai, dos vícios, esta pessoa que ganha o seu recurso e acaba deixando, Senhor, ah, Pai, em casas, ó Deus, de jogos de azar, esta pessoa que gasta toda a sua renda e ainda fica devendo, ó, meu Pai, com o alcoolismo, o tabagismo, ah, meu Deus, o adultério, a pornografia, sim, Jesus, pedimos a libertação total. Esta pessoa, ó Pai, que é dependente químico, ah, Deus, infelizmente, ó Deus, experimentou a substância que é nociva ao corpo humano, que destrói, ó Deus, de maneira paliativa. Ah, Senhor, acabou experimentando e desde que experimentou não conseguiu parar. Nós oramos pela libertação dele. Nós oramos pela libertação dela. Só o Senhor pode trazer a verdadeira libertação, meu Pai. As clínicas estão aí, é verdade. Mas, como diz a Escritura, em vão vigia o sentinela, se o Senhor não guardar a cidade. Em vão trabalham aqueles que edificam a casa, se o Senhor não edificá-la, Pai. E nós oramos para que esses que estão passando pelo tratamento de desintoxicação, pedindo ao Senhor, meu Pai, que o Senhor venha trazer a verdadeira libertação, liberta de uma maneira poderosa, de uma maneira tremenda, ó Pai, para que esta pessoa nunca mais dependa de terceiros, mas tão somente do Senhor. Ah, papai, eu quero orar por esta pessoa, ó Deus, ou este grupo de pessoas que tem pedido a cura. Quantas pessoas estão enfermas agora? Quantas pessoas estão, ó Pai, com um diagnóstico do médico, aonde foi diagnosticado, Senhor, uma enfermidade crônica. Sim, um tumor que apareceu, ó Pai, e logo que apareceu, deixou esta pessoa preocupada. E ela foi submetida aos exames para ver se era um tumor maligno ou benigno. Ah, Deus, independente do tipo do tumor, eu oro para que esse tumor, esse caroço, desapareça. Ah, Deus vivo, vai curando, curando enfermidades. Pessoas que estão acometidas, ó Pai, por uma dor de cabeça terrível, que não passa, toma medicamento, mas não melhora. Senhor, vai curando esta dor de cabeça, essa enxaqueca, sim, esta ansiedade, esta aflição na alma, essa aflição no espírito, meu Deus. Vai curando agora esta pessoa, Senhor meu Pai, que sofre de fortes dores, sim, essa hérnia de disco, essas dores na lombar, Jesus, vai curando essa fraqueza nas pernas, essa dificuldade, meu Deus, para poder se locomover, esta pessoa que depende, ó Deus, de um aparelho ortopédico, ó Pai, vai repreendendo agora este mal, vai dando a cura perfeita para o louvor da sua glória, meu Deus. Cura mesmo, faz o impossível mesmo, manifestando o teu poder, manifestando a tua virtude, manifestando a tua unção, que esta enfermidade não suporte, sim, o poder da oração, o poder do teu nome, ó Jesus Cristo de Nazaré. Manifesta a sua graça agora, Jesus, e opera o milagre. Esta pessoa que depende de medicamentos fortíssimos para conseguir dormir. Sim, essa pessoa só dorme na base do calmante, meu Deus. Ah, Pai, que ela encontre a calmaria na sua presença, Jesus. Na sua presença, Espírito Santo. Porque a paz que o Senhor nos dá, o mundo não pode receber. É, meu Deus, é a paz que excede todo entendimento. E nessa tarde, Jesus, eu creio que esta pessoa, Deus, só do fato dela estar sintonizada e acompanhando esta oração, ela já está sentindo a paz. Sim, por meio do teu Espírito, Deus, a paz já está inundando a casa dela, já está inundando a casa dele. Oh, meu Pai, esses espíritos imundos já estão batendo em retirada. Que glória, Jesus. Que maravilha, Senhor meu Deus. É a tua operação. Opera a libertação, opera a cura agora. Sim, esta pessoa que está com a mão no local da enfermidade, que quando ela tirar as mãos, que esta enfermidade tenha desaparecido, Senhor. Sim, esta pessoa que está sofrendo de uma enfermidade psicológica, sim, esta depressão, esta vontade de se suicidar, esses pensamentos malignos, meu Pai, que por muitas vezes é manifestado na mente, ó Deus, desta pessoa, que esses tipos de pensamentos desapareçam, e o teu bom nome, Senhor, que o teu bom nome, meu Pai, seja glorificado na vida, na casa, na família desta pessoa. Que esta pessoa nunca mais sofra, ó Pai, de síndrome do pânico. Que esta pessoa, ó Pai, nunca mais tenha crises de ansiedade. Que a partir de hoje, esse mal desapareça e uma nova história, meu Pai, essa pessoa passe a vivenciar. Pai, eu deixo diante do teu altar, eu deixo diante da tua presença agora, não só esses que estão acometidos por algum tipo de enfermidade, mas também, meu Pai, aqueles que estão, ó meu Rei e meu Salvador, lutando para estarem em pé diante da tua presença. Eu oro pela igreja, a igreja que foi comprada, a igreja que foi redimida, a igreja que foi lavada pelo sangue que foi vertido na cruz do Calvário. Eu oro por esse crente em Jesus, meu Pai. Sim, que tem vivido as aflições, ó Deus, ó Pai, que muitas vezes vem nos assolar, porque estamos andando na contramão do mundo. Estamos andando na contramão, ó Pai, daquilo que Satanás implantou como sistema e tem regido a vida de muitos. Sim, e por isso somos afligidos, por isso somos atribulados, por isso somos perseguidos. Meu Pai, mas como disse o apóstolo Paulo, meu Deus, posso todas as coisas naquele que me fortalece. E na tua presença, meu Pai, nós podemos vencer as tribulações, nós podemos vencer as aflições, as perseguições. Sim, na tua presença somos capazes. Por isso, segura na mão deste irmão agora, meu Pai, que esta irmã, que este irmão sinta o teu abraço, ó Espírito Santo, que esta pessoa receba força para poder caminhar. Sim, como Elias, meu Pai, que estava cansado. Sim, depois de um grande feito, depois de uma grande operação de maravilhas por parte do Senhor ali no Carmelo, meu Pai, ele sentiu o peso do ministério, ele sentiu as aflições de um justo e pensou em desistir. Para ele, aquele momento, Pai, era um momento que findaria o ministério dele. Mas não foi o que vimos, porque o Senhor enviou o seu anjo e disse a ele: levantai, comei, porque muito cumprido será a tua caminhada. Quantas pessoas agora, meu Pai, estão cansadas como Elias esteve, estão pensando em desistir do ministério, como Elias pensou, estão pensando em retroceder, em voltar, ó Deus, para trás. Mas eu quero crer, Espírito Santo, que por intermédio desta oração, o Senhor está renovando o ânimo, o Senhor está dando vigor a esta pessoa, para que ela tenha condições, meu Pai, não de parar, não de estacionar na fé, mas prosseguir na caminhada, até que o Senhor venha buscar a sua igreja, meu Deus. Sim, porque aquele que for fiel até a morte, este há de herdar a coroa da vida. Sim, precisamos perseverar. E quantos já desistiram, Senhor? Quantos não suportaram a dor, não suportaram o processo e por este motivo desistiram? Mas eu oro por este que está em pé, eu oro por este que ainda luta dia após dia para permanecer na tua presença, que o teu Espírito traga sobre ele, que o teu Espírito traga sobre ela o fortalecimento, ó Pai, a condição de vencer o pecado dia após dia, de vencer o mundo, de vencer Satanás e seus demônios, ó Pai, que o Senhor dê a ele esta graça de vencer a ele mesmo, ó meu Pai, a nós mesmos, Senhor meu Deus, porque sabemos, meu Pai, que a nossa carne, ó Deus, ela não se submete ao teu Espírito e nem à tua palavra. Sim, o bem que nós queremos fazer, esse não fazemos, mas o mal que nós não queremos fazer, nós acabamos fazendo, Senhor. Isso é a batalha entre a carne e o Espírito. Por isso nos ajuda, Senhor, nos ajuda a alimentar o Espírito, nos ajuda, meu Pai, a nutrir a nossa alma com aquilo que é espiritual, com aquilo que nos aproxima mais da tua presença, com aquilo que nos leva para o altar, meu Pai, da comunhão. Ajuda-nos, Espírito Santo, a fazer escolhas assertivas que glorificam o teu nome. É, Deus, visita neste momento cada cristão. Quero orar por eles que estão fracos, e quero orar também por aqueles que, por algum motivo, acabou se esfriando, deixaram a cruz. É, meu Pai, deixaram, ó Deus, o prazer da comunhão e da intimidade, trocaram, ó Deus, ó Pai, a primogenitura por um prato de lentilhas, como fez Esaú. Meu Deus, eu oro, porque o Senhor tem o poder para tornar a levantar aquele que caiu. O Senhor tem o poder de levantar e dar graça para que aquele permaneça de pé. Por isso eu oro, Senhor. Eu oro, porque o Senhor é aquele que vai em busca das ovelhas que estão perdidas. E eu oro. Eu oro por esse filho pródigo. Eu oro por esta ovelha perdida. Eu oro por esta dracma perdida. Sim, meu Pai, pedindo ao Senhor, torna a trazer, gerando, ó Deus, por meio do Teu Espírito, a necessidade. Sim, que o Teu Espírito traga à memória desta pessoa aqueles momentos de comunhão que ela tinha, aqueles momentos de intimidade que ela tinha com a Tua presença, o prazer que ela tinha de estar na Tua casa, Te louvando, Te engrandecendo, ó Pai, sentindo a Tua presença. Que o Teu Espírito traga à memória e dê a ela o combustível necessário para que ela se achegue e se renda novamente ao centro da Tua vontade, Pai. Vai tomando nas Suas mãos cada uma dessas vidas. Quero orar, ó Deus, pela nossa liderança. Oro pela vida da nossa irmã presidente mundial, Ereni Miranda, pedindo ao Senhor graça, saúde. É, meu Pai. Oro pela vida da nossa irmã vice-presidente mundial, Débora Miranda, nosso irmão pastor Lorival de Almeida. Toma a vida deles, continua sustentando, fortalecendo, dando graça, dando saúde, meu Pai. Toma a vida do nosso irmão presbítero Davi Miranda Neto. Continua usando o Teu filho, meu Pai. Ó Deus, para que as mudanças necessárias aconteçam e o Seu nome seja glorificado, meu Deus. Abençoa toda a nossa diretoria. Dai a bênção, dai a vitória. Concedei o Teu milagre, Espírito de vida. Confirma a vitória sobre toda a nossa liderança. Abençoa, Deus forte. Abençoa, Deus verdadeiro. Ah, meu Deus, o corpo de pastores, o corpo, ah, meu Deus, de presbíteros, de diáconos, de evangelistas, Senhor, de cooperadores, de cooperadoras. Sim, meu Pai, de famílias que estão em campo missionário, vai dando a bênção, vai concedendo o Teu milagre de uma maneira transbordante e também recalcada. É, Jesus, sim, que a Tua bênção alcance, ó Deus, de norte a sul, de leste a oeste, ó, meu Pai, em cada canto do nosso Brasil. E no exterior também, meu Pai, abençoa o povo de Deus da Igreja Deus de Amor. Toma este membro, toma nas Suas mãos, meu Pai, esse visitante, esse simpatizante, ó Pai, da nossa igreja. Toma nas Suas mãos, Senhor, que a cada vez que esta pessoa comparecer em um de nossos cultos, em uma de nossas igrejas, seja uma experiência, ó Deus, transformadora e regeneradora. Sim, porque a presença do Senhor é real, é verdadeira em nosso meio, ó Pai. E nós glorificamos ao Senhor por isso. Abençoa, Senhor, os nossos irmãos, ó meu Pai, que estão aqui no Brasil, vindos ali do continente africano. É, meu Pai, a banda Nelete, que nesse domingo vai estar conosco mais uma vez. Abençoa, meu Pai, de uma maneira poderosa. Usa esta banda no louvor, na adoração, na glorificação ao Teu nome, Senhor meu Deus. Confirma esta vitória, confirma este milagre, Senhor. E que neste domingo, meu Pai, uma vez mais, o Senhor venha usar também a vida do nosso pastor Fabrício Beata. Usa o Teu servo, meu Deus, com poder, com autoridade, com ousadia do Teu Espírito. E que todos que comparecerem e que estiverem também, meu Deus, acompanhando através, ó Pai, dos canais de comunicação da Igreja Deus de Amor, sejam também impactados e abençoados pelo Senhor. Confirma, meu Deus, confirma, meu Pai, a bênção sobre cada vida, sobre cada alma. Salva almas, meu Pai, continua salvando, sim, porque esse é o propósito e a missão da igreja, conduzir pecadores até os pés do Cristo vivo e ressurreto, para que os mesmos sejam perdoados e creiam na salvação que há em Cristo. Senhor, confirma esta obra, confirma esta obra, Santo Espírito, sobre cada vida, sobre cada alma. Toma os trabalhos, meu Pai, que têm sido feitos, os trabalhos de evangelismo, os trabalhos, meu Pai, das mídias sociais da Igreja Deus e Amor. Toma a nossa equipe técnica, meu Pai, os irmãos, as irmãs que estão por trás das câmaras. Sim, meu Deus, toma nas suas mãos

bendita e poderosa. Toma nas suas mãos, meu Pai, todos aqueles que contribuem, meu Pai, de alguma maneira, para que o seu reino avance e para que o evangelho da graça seja anunciado. Confirma a vitória, Pai, sobre cada um de nós. É o que eu te peço nessa noite, nesse fim de tarde. Tão somente, Deus, em nome de Jesus. Amém? E graças a Deus. Que Deus abençoe a sua vida, você que orou juntamente comigo. Que maravilha, tivemos a oportunidade de sentir a presença de Deus. Eu tenho a certeza que você desfrutou desse momento de comunhão com o nosso Jesus. E eu quero nesse momento fazer um convite especial para você. Você que ainda não decidiu por Cristo, chegou o momento de você confessar o nome de Jesus como seu único e exclusivo Salvador. E você também que está afastado, Deus não quer te ver longe da presença dele. Pelo contrário, ele te quer perto. E esse é o momento que você pode confessar e reconciliar-se com o Senhor. Vamos fazer a oração de confissão a Deus. Repita comigo as seguintes palavras. Senhor meu Deus e meu Pai, eu entrego a minha vida nas tuas mãos. Eu peço ao Senhor perdão pelos meus pecados e pelas minhas transgressões. Reconheço que eu sou dependente de ti, que eu não consigo me salvar, mas preciso de um Salvador. E esse Salvador se chama Jesus Cristo de Nazaré. Senhor Deus e Pai, é nesta fé que eu quero permanecer até que Jesus venha buscar a igreja. Confirma a bênção da salvação na minha alma, me dando o teu Espírito Santo e dando a minha certeza que o meu nome está escrito no teu livro. Assim pedimos, ó Pai, em nome de Jesus. Parabéns. Procure uma de nossas igrejas pentecostal Deus e Amor, mais próxima da sua casa. 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E você receberá todo o amparo, todas as orientações necessárias para que você permaneça na fé e caminhe com Cristo Jesus. 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Manda para cá sua mensagem, nós temos uma equipe que vai te orientar e vai te apoiar. Bom, eu vou ficando por aqui. Este quem comunicou com você foi o seu irmão em Cristo, o diácono Douglas Almeida. Essa foi uma transmissão diretamente dos nossos estúdios, aqui na nossa sede mundial, Templo da Glória de Deus, localizado aqui mesmo na Avenida do Estado, 4568, bairro da Liberdade. 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

0: 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E se tem uma coisa que pra mim já virou, Cido, aqui no nosso programa, uma forma de espalhar o amor é aquela nossa...
1: Aquela nossa canção, aquela nossa campanha maravilhosa que eu vou mostrar agora. Muito essa aqui vai. Que a gente não consegue parar. Ó.
2: Agosto verde chegou.
1: Começamos bem, né?
0: Começamos muito bem.
1: Olha aí.
0: Aceitem a gloriosa paz do Senhor Jesus, essa paz que invade a alma, que invade o ambiente e que transforma tudo, tudo, tudo naquele... aquela serenidade, aquela coisa gostosa,
1: o
0: né?
1: O prazer de estar vivo,
0: exatamente,
1: né?
0: Exatamente, o prazer de estar vivo. Exato, é isso mesmo. E Cido, você... como que tá, assim, o seu... A sua vida, assim, na sua vida, o seu sentimento em relação ao Agosto Verde?
1: Olha, eu vou falar pra você, quanto mais... Eu já juntei as coisinhas, né? Tô juntando, já trouxe um pouco, mas foi bem no dia primeiro, deixei aqui na NEM, porque até avisando o pessoal, fica, é fácil de doar aqui,
0: é
1: né?
0: É fácil, nós temos ali então, o nosso centro de doação.
1: Como eu venho de moto, eu não posso trazer um grande volume.
0: Sim.
1: Mas eu já vi lá umas roupinhas, eu já tinha separado ali, eu já entreguei. Ótimo, mas a sensação, só que não é suficiente, né?
0: Aí até falei... A gente sempre quer fazer mais.
1: Verdade.
0: E sabe de uma coisa? O que é mais interessante assim, é porque, por exemplo, né, eu vejo a doação daqui de São Paulo, ela chegou tanto. Peraí, nós vamos trabalhar porque dá pra conseguir mais.
1: E eu, a minha esposa, né? A Mari falou assim, você vai levar essa? Eu falei, mas não dá pra levar agora de moto.
0: Uhum.
1: Então vai distribuindo. Mas o que eu quero dizer não é o doar em si, mas o prazer que é gerado.
0: Exato.
1: A ação, assim, é uma sensação... Bom, é que já é comum, não é uma novidade pra gente,
0: sim,
1: né?
0: Sim.
1: Mas a sensação de estar de tá ajudando alguém... Às vezes você olha uma criancinha, né? Nessa época do frio, no inverno, teve um frio forte em São Paulo, né?
0: Tá chegando uma outra onda.
1: Exatamente.
0: Fria
1: aí. E claro, a gente tá no inverno no Brasil, né? Claro, tem região que não vai ser tão fria porque é quente. Mas voltando ao foco do... Né, a gente mora numa região que é mais instável. Faz frio, faz calor. O inverno aqui é mais intenso. E aí, só de saber que uma roupinha vai aquecer alguém, que vai aquecer um bebê. Às vezes a mãe pega uma roupa um pouquinho maior, põe o bebê dentro,
0: sim,
1: que foi o que eu vi. Isso gera uma sensação de bem-estar... E assim, de agradecimento a Deus, que é difícil até... Olha, eu sou um comunicador, eu sou jornalista, mas fica difícil de descrever a tamanha sensação de você falar, eu estou fazendo um bem para uma pessoa que eu não conheço, que eu nunca vi.
0: Sabe qual a sensação que eu tenho?
1: Ah.
0: Que assim, o meu tempo é útil na Terra.
1: É, exatamente.
0: O meu útil é tempo. Eu estou aqui, mas não estou só passando, eu estou deixando uma marca.
1: Exatamente. E a gente vê isso e libera tanta serotonina assim,
0: nossa,
1: que aí você quer fazer mais. Quer fazer mais. Seja doando alimento, seja doando... E isso já vira um hábito, sabe? Aí eu conheço gente que fala que era meio desanimado. Vai fazer... Olha, eu já falei aqui no programa, para quem ouve sempre, já ouviu isso. Teve uma época que a minha esposa, ela estava muito tristinha, sabe? Ela, sabe, meio sem... Claro que a gente passou por situações na vida muito difíceis, né? Mas teve a época também, antes de passar por aquele... Um grande choque que nós passamos, que eu já comentei, mas não é o foco agora. Ela estava... A gente estava lá, não tinha fita, vida boa, nada acontecia. Falei, quer saber? Vamos arrumar um lugar. Porque ela era cabeleireira.
0: Sim.
1: A Mari era cabeleireira. Vamos cortar cabelo de criança carente. Ó, mudou a vida. Aí voltava cheia de história, todo dia. Então, eu sei disso, que quando a gente, e você que está desmotivado, experimenta, faz um teste, começa a falar assim, ó, eu vou numa instituição, eu vou num hospital orar por alguém, falar, olha, eu estou aqui orando por você, eu vou, claro que no hospital é diferente, mas é só usando um termo, que às vezes tem alas de hospitais que a pessoa fala, ó, eu aceito uma oração. Né? Tem alas tem lugares que as pessoas só precisa de uma ajuda, de uma reforminha.
0: Sim.
1: Né? Numa instituição carente, numa casa de um irmãozinho. O irmãozinho tá lá e já é velhinho.
0: Uhum.
1: Não pode limpar a casa, o quintal tá uma bagunça. Ô irmão, dá licença um pouquinho, a gente pode falar. A gente tá fazendo para ele no Cicindibal, já fica até a dica, porque é isso que eu faço. É, para ele não se sentir mal, assim, o que, que a gente faz? Olha, a gente tá fazendo um mutirão para deixar a casa mais bonita dos vizinhos. A gente pode dar uma força pro senhor aqui? Ah, claro!
0: E, aí, e tudo depende da abordagem, né?
1: Exatamente.
0: Você chegar lá falando para a pessoa, ah, sua casa tá muito cheia de lixo, tá muito sujo aqui, a pessoa vai dizer assim, vai cuidar da tua vida que eu vou cuidar.
1: É bem isso, porque fala, olha, eu já não suporto mais essa sujeira aqui, né?
0: Não vai dar certo.
1: Tem um grupo aqui que quer limpar sua casa. Não, vocês nem vão invadir aqui. Mas com carinho, a pessoa vai enxergar de uma forma diferente. Olha, a gente está fazendo isso. Se o senhor não quiser, não precisa. Mas a gente vai ficar muito feliz de ajudar o senhor.
0: Exatamente.
1: Colocar amor no que faz.
0: Sim.
1: E isso muda o nosso dia, muda a nossa vida.
0: Com toda certeza. Eu já dividi várias vezes com vocês aqui sobre as minhas viagens, as minhas experiências e tantas coisas que Deus me permitiu viver para poder... Acho que para isso mesmo, para estar hoje dividindo com todos os nossos ouvintes. E cada vez você falando aqui agora me levou, sim, a uma situação, né, da minha vida, quando eu estava evangelizando, mas tinha passado por alguns processos, aí estava num estágio de depressão profunda, e aí nesse estágio que eu estava, eu falo que eu sobrevivia, eu não vivia, eu sobrevivia, que eu não tinha prazer, não tinha aquela alegria que hoje eu chego aqui, quando eu falo que eu estou muito feliz, que eu, tudo isso é verdadeiro, porque eu sei o que é não ter vontade de viver. No passado, eu tive isso. E aí, então, eu numa situação reclamando da minha vida, porque isso, porque aquilo, eu só conseguia ver o que? As coisas negativas. Não conseguia ver os benefícios, as bênçãos de Deus nesse período de luta, de provação.
1: Tem 100 bênçãos e uma provação, só olha, as 100 bênçãos não tem valor nenhum.
0: Exatamente.
1: Só a provação que está em evidência.
0: Era bem assim que eu estava. E o Senhor me permitiu, então, ir aí a um local, um lugar, um orfanato lá na África, onde ali eu tive essa experiência de ver seres humanos, crianças, adolescentes, pela metade. Seres humanos onde faltava parte do corpo. E quando eu vi o sorriso daquelas crianças, que eu vi ali aqueles jovens sorrindo, foi uma cena que me marcou muito, porque uma menininha, que acho que tinha uns 3, 4 anos, e ela chegou perto de mim assim, e aí ela puxou a minha saia, eu olhei para ela, ela não falava nada comigo, mas ela pediu para que eu abaixasse, eu me abaixei, e ela passou a mão no meu rosto, a mão no meu cabelo ali, sorrindo, como se aquele momento fosse tão prazeroso para ela, só um momento que eu permiti que ela tocasse no meu cabelo, que ela tocasse no meu rosto, e aquilo para mim, assim, eu falei, meu Deus, eu reclamando da minha vida, e tudo que essa criança quer é só um toque humano, para ela já é motivo para ela. Foi abandonada pelos pais, ela não tem pais, eu já expliquei aqui que tem alguns países da África que quando a criança nasce com deficiência física ou deficiência mental, então ou eles acabam até matando a criança ao nascer porque eles entendem que isso é maldição, ou então eles criam a criança por um tempo e depois colocam na rua. Aí a polícia recolhe e leva essa criança para esse lugar, para esse orfanato. Eu tenho um carinho muito especial por este lugar, porque ali são pessoas que foram abandonadas pelos seus entes queridos.
1: Por uma deficiência.
0: Por uma deficiência. Uma coisa que não é culpa deles, porque nesses países existem muitos casamentos entre parentes.
1: Parentes.
0: E não só isso, existe a desnutrição durante a gravidez, existe a formação, porque tem doenças lá, que são doenças que atacam, se pega na gravidez, como a malária e tantas outras, e geram essas doenças, essas deformidades. Então, é por isso, elas não têm culpa de nascerem assim, mas elas são vistas como maldição. E por ser vista como maldição, então ninguém quer. E aquelas crianças olhando para mim, falando, meu Deus, foi deixado ali pelo pai, pela mãe, que deveria cuidar, que deveria proteger, que deveria amar. Mas ela me olha, tudo que ela precisa para ser feliz nesse momento agora é um toque no rosto, é um toque no cabelo, é um toque, um afeto ali de outro ser humano. E isso mexeu muito comigo. A ponto
1: Nessa
0: que...
1: hora você olha para Deus e fala, Senhor...
0: Eu estou reclamando do quê?
1: O que, que eu vou falar para Deus agora?
0: Exatamente. É aquela hora que Deus te coloca na parede e fala, vem cá, ó, peraí, deixa eu te mostrar que a sua realidade não é nada diante da realidade de outros.
1: É.
0: E nesse momento, então, é um choque de realidade.
1: É, porque você até se pergunta, Senhor... Cadê o meu sofrimento?
0: Exato.
1: Onde é que foi parar o meu sofrimento?
0: Você pensa, eu não sou sofredor. De repente você começa a ser grato pelo que você tem, porque foi o que aconteceu comigo. Eu comecei a agradecer. Agradecer pelo pedaço de pão que eu vou comer. Eu comecei a agradecer pelo sabão que lava a minha roupa. Eu comecei a agradecer pela a torneira que eu abro e caia a água ali. Eu comecei a agradecer por coisas que... A minha vida inteira passou desapercebido diante de mim.
1: Que era comum, né?
0: Era, pra mim, é tão comum que
1: uma água quente no chuveiro, você decidia a hora que você quer tomar banho e a qualquer momento do dia vai ter uma água quente, um banheiro confortável.
0: Exatamente.
1: Água para beber quente, fria, gelada.
0: É bem isso. Então, assim, a transformação acontece. É um choque de realidade que, pra mim, foi necessário. Então, quando você olha para as pessoas que estão na rua, eu não vejo ali aquela coisa... Coisa assim de olhar, estão morando na rua, ai que nojo desse povo, ai que isso, aqui, aquilo, ai, só porque chegou perto de mim eu vou achar que vai me roubar, que vai fazer isso. Não, eu não penso assim. Eu uso, quando eu vejo as pessoas na rua, eu uso motivo para agradecer a Deus pelo muito que Deus tem feito na minha vida. E existem várias formas de ser gratos a Deus, não existe?
1: Exatamente, existe.
0: E uma das formas que você pode ser grato a Deus é tomando essa atitude, exatamente o que o Cido falou, vai lá, se oferece para o seu vizinho, vai lá, se oferece na sua comunidade, se oferece para o seu pastor, chega lá, pastor, é o seguinte, ó, vou ter um dia de folga aí e eu quero fazer parte dessa campanha aí, Agosto Verde, é o mês da beneficência cristã, vamos aproveitar para poder demonstrar que nós podemos, nós conseguimos, porque nós temos um Deus que nos ensina a amar ao nosso semelhante. Então vai lá, às vezes, né, você, eu sei que tem muita coisa, inclusive, nós tínhamos aqui na nossa igreja, que pintou a nossa creche, um irmão, que ele era, assim, um gênio com um pincel na mão. Você foi lá na creche, você viu a nossa pintura.
1: Exatamente, é um artista.
0: É um artista, exatamente. Então, às vezes, você é um artista e aí você quer fazer algo, uma forma de expressar a sua arte aí, né? A sua gratidão pela comunidade. Então, vai lá na sua prefeitura, ó, tem um muro lá, que aquele muro você precisa pedir, né? Autorização
1: para a prefeitura.
0: Autorização para o seu vizinho. Ó, tem um muro aqui do vizinho, ó, tem um muro, né? A casa do vizinho precisa aí de um upgrade, né?
1: É verdade.
0: Aquela coisa assim, um up, que eu falo que é dar uma levantada, assim, né? E aí você vai lá, né? Pede autorização lá e faz uma pintura, deixa algo... Outro dia eu vi uma pintura que foi muito interessante, que eles fizeram uma pintura na parede e tinha uma árvore. E pintaram o rosto de uma mulher e o cabelo da mulher eram os galhos da árvore.
1: Ah, eu vi isso.
0: E ficou
1: assim.
0: Muito bonito.
1: Muito lindo.
0: Então, é uma forma também de você expressar aí o seu lado artístico e fazer algo que vai alegrar a comunidade. Eu mesmo gosto de passar aqui nas ruas de São Paulo, né? Tem os prédios pintados, eu gosto de passar e olhar. Olhar e pensar assim, né? Porque o pintor estava pensando quando estava pintando ali e tudo mais. Tem várias formas de ajudar. Então, é só você disponibilizar aí o seu tempo, disponibilizar aí, né, a sua alegria, a sua gratidão, que vai dar certo.
1: Verdade.
0: Nós temos, inclusive, e também, Cido, irmãs que são costureiras, sabia? Elas são costureiras e elas fazem, nós recebemos aqui na nossa sede, então elas decidem, olha, eu vou fazer aqui vestidinho para as meninas da creche. Teve um ano que uma pessoa ligou aqui para nós e falou isso, falou, nós somos costureira, eu e a minha irmã aqui, e nós queremos doar umas roupinhas. Me fala mais ou menos a idade das crianças, me fala mais ou menos aí o número de calçado, quero doar calçado. E aí, então, elas fizeram a doação. Você pode fazer cachecol, sabe? Eu não sou muito boa no tricô, não, mas cachecol eu sei fazer. Então você pode fazer um cachecol para doar, tem aquelas irmãs que fazem crochê, pode fazer a toquinha para doar, tem luvas, tem tanta coisa que dá para fazer.
1: Tem. E olha, é que a gente não trabalha com a rede social simultânea. Mas se tivesse, a gente até colocaria assim, ó, você trabalhando, pode, você vai falar assim, ó, Não funcionou comigo. Eu fiz um cachecol já com a intenção de doar. Separei aqui um quilinho de arroz com a intenção de doar. Separei uma blusa aqui com a intenção de doar. Ah, eu vou pintar aquela parede com a intenção de doar seu tempo. A sensação que é criada no seu corpo é instantâneo.
0: Exatamente.
1: Não dá. A gente fala assim, ó, eu vou falar assim, eu acredito que você vai ser diferente. Não vai ser diferente.
0: O sentimento é o mesmo.
1: Os hormônios
0: da felicidade são os mesmos em qualquer corpo.
1: E isso então, impacta até na longevidade, sabia?
0: Sim.
1: Estudos mostram que uma pessoa que doa muito,
0: pessoas
1: que cuida...
0: Pessoas mais felizes vivem mais,
1: Vivem mais. É uma coisa assim, fora da curva. Por mais que a gente tente explicar só vivendo.
0: E quero dizer uma coisa, você fique atento às nossas lives, porque eu estarei disponibilizando ali um número para que você envie os seus vídeos do que você está fazendo na sua comunidade, na sua sociedade aí. E olha, vai ter uma premiação, viu? Vai ser algo bem legal aí, ó. Fica atento, porque você vai receber um agrado aí. Nós vamos fazer assim, vamos pôr assim, uma não vai ser uma competição.
1: Não
0: vai ser uma competição.
1: Mas exposição.
0: Uma exposição. Exatamente.
1: É.
0: E aí a gente vai mostrar lá o que você está fazendo na sua comunidade e vamos selecionar ali algumas pessoas para serem sorteadas ou... Né? Vamos ver lá como que nós vamos. Estamos pensando aqui como que nós vamos estar presenteando essas pessoas.
1: Um grupo de júri para ajudar a gente.
0: Vamos jogar.
1: Mas olha,
0: ali.
1: O mais importante é o resultado, é a participação e é a emoção de estar fazendo parte de mais uma vez essa história. Né?
0: Quem sabe, né, Cido? Uma pessoa artística lá faz pinta um quadro, faz alguma coisa para doar, né?
1: É verdade.
0: E aí eu posso mostrar o seu trabalho artístico, né? Posso estar, né? Olha, gente, vamos fazer aí uma mídia, né? Para a pessoa.
1: Verdade.
0: Né?
1: Por que não? Comentar, olha, aqui foi o pintor Cido Gamerro, que pintou este paisagem francês.
0: Olha, se quiser encomendar, já deixamos
1: então,
0: o contato.
1: Agora
0: ali, uma parceria,
1: meu contato está cá, então.
0: Contatou.
1: Mas eu, olha, pinto parede, pinto roda, pinto tudo, menos quadro. Quadro, a não ser que alguém fale assim, isso é arte, porque é coisa nenhuma com não sei o quê.
0: Curvada, né? É tipo assim, Picasso botava lá uma cadeira quebrada com uma roda de bicicleta, é arte contemporânea.
1: Então,
0: eu faço também.
1: Mas olha, assista a nossa live, acompanha pela nossa rede social, fique à vontade para participar.
0: Toda quinta-feira
1: a gente faz com muito carinho. Às 18h40. Logo depois do informativo, a gente tem um intervalinho de 10 minutos.
0: Uh-huh.
1: Aí já vai direto. Então vai ser muito bem-vindo.
0: Com essas pessoas simpáticas aqui. Sim, né?
1: Espanjando simpatia. Claro, somos muito sérios no que a gente faz, mas muito felizes
0: muito
1: nos nossos resultados.
0: Eu falo que eu tenho o melhor trabalho do mundo, que eu amo demais.
1: Então,
0: é muito bom.
1: E você que de repente quer ajudar, fala assim, eu tenho vontade de ajudar.
0: Agora. Já.
1: Como é que faz? Tem um jeito prático de ajudar? Eu quero ajudar, mas eu não tenho tempo para levar o alimento, não tenho tempo Mas pode ajudar, sabe de que forma? Dessa aqui, ó.
0: Presta atenção.
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0: Glória a Deus nas alturas. Louvado seja o nome do Senhor que nos dá a oportunidade de estarmos aqui ligadinhos, juntinhos, para poder falar o amor de Deus. E tem um momento que é muito especial, que é esse momento de meditarmos no nosso Manual de Vida na Terra. Hoje vamos ler no Evangelho de João, capítulo 10, versículo 28, que diz o seguinte: e dou-lhes a vida eterna, e nunca perecerão, e ninguém as arrebatará da minha mão. Meu Pai, que me as deu, é maior do que todos. Ninguém pode arrebatá-las da mão de meu Pai. Eu e o Pai somos um. Que maravilha! Isso me dá uma satisfação, uma tranquilidade, não é? Porque a nossa vida terrena é cheia de perdas. Nós perdemos o tempo todo. Às vezes até mais perdemos do que ganhamos, não é? Depende do ponto de vista. Mas se tem uma coisa que me conforta o coração, me acalenta a alma e diz para mim: sossega, sossega, fica tranquila, é saber que ninguém pode me tirar das mãos do Senhor, que ninguém pode me tirar da proteção dEle, ninguém pode me tirar a certeza da salvação em Jesus Cristo. Todos os dias eu sou grata a Deus, porque Ele me deu o privilégio de conhecê-Lo, e conhecer da forma que eu conheço. Eu não conheço Ele como alguém distante, como alguém que de vez em quando eu aceno, mas eu conheço Ele na intimidade, na profundidade, porque Ele não é aquele que de vez em quando eu encontro, mas Ele é aquele que todos os dias está presente na minha vida. Nos momentos mais difíceis, Ele está comigo. Nos momentos mais felizes, Ele está comigo. Naquele momento que ninguém me vê, Ele está me vendo. No momento em que ninguém tem cuidado de mim, Ele está cuidando de mim. Isso me dá uma tranquilidade, uma paz de espírito, porque eu consigo ver nos mínimos detalhes o quanto é precioso construir uma vida espiritual, construir uma vida com Cristo, o quanto é precioso saber que enquanto eu durmo, Ele está preparando o meu dia seguinte. Eu não tenho que me preocupar com o que eu vou comer, com o que eu vou vestir, porque Deus já está provendo as minhas necessidades. E esta tranquilidade se encaixa perfeitamente nestas palavras, onde Jesus diz que a vida eterna é dada por Ele, é Ele quem me dá, e de maneira alguma ninguém pode tirar. O único que tem poder para tirar de mim a minha salvação é Jesus Cristo. E Ele está me garantindo, Ele está dando a palavra dEle, que Ele não fará isso. As minhas atitudes, sim, pode reverter, podem mudar a história. Mas mesmo que eu erre, mesmo que eu caia, Ele está já a posto, pronto para dizer: eu te perdoo. Levanta e se coloca de pé, porque eu estou aqui para te ajudar a permanecer de pé. Ainda que eu erre todos os dias, que eu caia todos os dias Ele me colocará de pé e todos os dias Ele me perdoará. Você pode buscar na sua vida e na sua análise. Se você conhece algum ser humano assim, você não vai encontrar. Mas Jesus Cristo, o Verbo que se fez carne, o Filho de Deus, que deixou toda a glória, deixou toda a autoridade, todo o poder que Ele tinha ali, para se fazer carne, se fazer mais um neste mundo tão grande, com tantos seres humanos. Ele veio, se tornou como eu. Sentiu as mesmas dores, teve as mesmas provações, as mesmas privações, para que Ele pudesse hoje entender E desta maneira, jamais, ele garante aqui na sua palavra, ele está dizendo para mim, está dizendo para você, que ele não abre mão de você. Ele não vai soltar a sua mão. O homem pode fazer isso, o ser humano pode fazer isso, mas ele jamais fará. Ainda que seu pai e sua mãe te rejeite, não te queira, te expulsem de casa, virem as costas para você, ele está dizendo, eu estarei contigo onde quer que você esteja. Você não está sozinho. Tem alguém aí do seu lado? Tem alguém aí? Olha aí para um lado, olha para o outro. Não está vendo ninguém aí? Pois é, mas ele está. Se você não vê, sinta. Sinta a presença dele, porque ele está aí, segurando a sua mão, cuidando de você, te abraçando, dizendo, você é importante e eu vou cuidar de você. Não desanimes. Continua vivendo a sua vida. Continua passando pelas suas aflições, pelos seus problemas, mas tenha certeza de uma coisa, você não está sozinho. Eu estou contigo. E a palavra de Deus me dá essa certeza tão grandiosa. E ele está dizendo aqui, ó, eu e o Pai somos um. E assim como ele e o Pai é um, também em nós ele é um. Assim também como na sua igreja ele é um. Nós nos tornamos um com ele através do seu Espírito Santo. E é por isso que nós nunca estamos sozinhos, mas estamos muito bem guardados por ele. Que Deus abençoe você. Chegamos ao fim de mais um Informativo Reviver. Vamos firme e forte na nossa campanha.
5: Agosto verde chegou.
1: Oi!
5: Agosto verde chegou.
1: Essa campanha é maravilhosa.
0: É tempo de estender a mão. Deus abençoe você.

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0: 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Boa noite.
2: Brasília, 19 horas.
3: Está no ar a Voz do Brasil. As notícias do governo federal que movimentaram o país no dia de hoje.
4: Olá, boa noite.
2: Boa noite para você que nos acompanha em todo o país.
4: Sexta-feira, 31 de julho de 2026.
2: Vamos ao destaque do dia.
4: Combustível renovável.
2: Gasolina com 32% de etanol começa a valer amanhã. Claudimário Carvalho.
5: De acordo com estudos técnicos, os veículos apresentam funcionamento adequado sem impactos relevantes no desempenho ou nos sistemas de combustível.
4: Educação. Professores e estudantes da rede pública de ensino podem acessar livros didáticos em formato digital.
2: São mais de 2.800 obras que podem ser acessadas pela conta gov.br. Natália Kuslick.
6: O catálogo reúne obras didáticas e literárias e abrange desde os anos iniciais do ensino fundamental até o ensino médio.
4: E hoje nós vamos falar sobre uma arte que é patrimônio cultural brasileiro.
2: Poesia pendurada no barbante, rima perfeita que conta as histórias do povo e do dia a dia do sertão. É o Cordel.
4: O projeto quer valorizar a atividade no país. Graziele Bezerra.
7: A iniciativa prevê atividades como seminários, tratamento de acervos e apresentação de cantadores, poetas e xilógrafos.
2: Hoje, na apresentação da Voz do Brasil, Luciano Seixas e Mariana Jungmann.
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2: A Caixa Econômica Federal conclui hoje o pagamento do lucro do Fundo de Garantia por Tempo de Serviço, o FGTS.
4: Quem tem direito já pode consultar o valor de recebimento.
2: Nós vamos conversar agora com a repórter Luana Karen, que vai explicar para a gente como funciona essa distribuição.
4: Luana, boa noite. Fala para a gente, então, desde quando é feita a repartição do lucro do FGTS?
8: Boa noite, Mariana, Luciano. Boa noite aos ouvintes da Voz do Brasil. Olha, desde 2016, o Fundo de Garantia por Tempo de Serviço, o FGTS, distribui parte do lucro obtido com aplicações em áreas como habitação, saneamento, infraestrutura e títulos públicos federais. A repartição é definida pelo Conselho Curador do Fundo, que estabelece tanto o percentual do lucro a ser distribuído quanto o índice usado para calcular quanto cada trabalhador recebe.
2: E como é que ficou a distribuição neste ano, Luana?
8: Olha, Luciano, neste ano o índice definido foi de 0,01868341. Para calcular o valor que irá receber, o trabalhador deve multiplicar o saldo existente na conta do FGTS em 31 de dezembro de 2025 por esse índice. Mas eu vou dar um exemplo para ficar mais fácil. Quem tinha R$10 mil de saldo naquela data vai receber R$186,83. De acordo com a resolução do Conselho Curador, 89% do lucro obtido pelo FGTS em 2025 serão distribuídos aos trabalhadores, o que equivale a R$13 bilhões. De acordo com o secretário de Proteção ao Trabalhador do Ministério do Trabalho e Emprego, Carlos Augusto Gonçalves, o valor é depositado em contas ativas e inativas.
9: Contas ativas são aqueles trabalhadores que têm vínculo. Contas inativas são aqueles trabalhadores que não têm mais vínculo empregatício, mas são beneficiados também, né, por essa distribuição de resultado. É só ele entrar numa PPS, entrando do FGTS, constatar qual é o seu saldo, os trabalhadores e as trabalhadoras receberão essa distribuição de resultado nas suas contas através de uma correção do valor do saldo.
4: Agora, Luana, e o trabalhador pode sacar esse dinheiro já imediatamente?
8: Não, Mariana, só nos casos previstos em lei. É importante lembrar que o dinheiro creditado como repartição do lucro segue as mesmas regras do FGTS, ou seja, ele só pode ser sacado em situações como a compra da casa própria, demissão sem justa causa, aposentadoria ou doenças graves. O valor foi creditado na conta do FGTS de pouco mais de 138 milhões de trabalhadores e pode ser conferido no aplicativo FGTS ou pelo Internet Banking da Caixa para quem é cliente do banco. Mariana e Luciano.
2: Obrigado, Luana, pelas informações ao vivo aqui na Voz do Brasil.
4: Passa a valer amanhã a gasolina com percentual obrigatório de 32% de etanol.
2: A medida entra em vigor por um período de 180 dias, prorrogáveis por mais 6 meses.
4: Baseada em estudos técnicos com veículos leves e motocicletas, a alteração amplia o uso de combustível renovável.
2: Além de reduzir a necessidade de importação de gasolina e reforçar a segurança energética nacional.
5: O governo do Brasil publica a resolução que institui temporariamente a gasolina E32 e a nova mistura começa a valer neste sábado, 1º de agosto. Com a mudança, o percentual obrigatório de etanol anidro na gasolina sobe de 30% para 32% em todo o Brasil. A medida tem validade inicial de 180 dias, com possibilidade de prorrogação por mais 6 meses. Segundo o Conselho Nacional de Política Energética, a alteração busca ampliar o uso de combustível renovável produzido no país, reduzir a necessidade de importação de gasolina e reforçar a segurança energética nacional. A decisão é baseada em estudos técnicos que avaliam veículos leves e motocicletas movidos exclusivamente a gasolina. Os testes analisam partida, aceleração, dirigibilidade, emissões e durabilidade dos componentes. De acordo com o relatório, os veículos apresentam funcionamento adequado sem impactos relevantes no desempenho ou nos sistemas de combustível. A resolução também estabelece que a adoção definitiva da gasolina E32 ou de misturas superiores vai depender de novas avaliações. Claudimário Carvalho, para a Voz do Brasil.
4: Obras didáticas e literárias na palma da mão. É o Programa Nacional do Livro e do Material Didático Digital.
2: Saiba agora como acessar livros da rede pública pela internet.
10: Uma plataforma permite que professores e estudantes da rede pública de ensino acessem livros em formato digital. O catálogo reúne obras didáticas e literárias e abrange desde os anos iniciais do ensino fundamental até o ensino médio. Como destacou Fernanda Pacobaíba, presidente do Fundo Nacional de Desenvolvimento da Educação.
11: Hoje, o nosso PNLD Digital reúne um acervo com mais de 2.800 obras, entre os livros didáticos, didáticos e literários de diferentes etapas da educação básica. O leitor digital também conta com recursos de acessibilidade e personalização, como ajuste de contraste, espaçamento e navegação.
10: A avaliação das obras é realizada por professores especialistas do Banco de Avaliadores do Programa Nacional do Livro e do Material Didático, selecionados por uma comissão técnica. Os materiais didáticos de cada etapa de ensino se renovam a cada 4 anos. O acesso à plataforma pode ser feito pelo endereço pnld.fnde.gov.br com login realizado via gov.br. Reportagem Natália Koslick.
4: Na segunda-feira, começa a campanha de multivacinação para crianças e adolescentes menores de 15 anos.
2: Pais e responsáveis devem levar os jovens até a unidade básica de saúde para atualizar a caderneta de vacinação.
4: E atenção para quem mora nas cidades de São Paulo, Guarulhos e São Bernardo do Campo.
2: O Ministério da Saúde recomenda que os habitantes dessas cidades, com idade entre 0 e 59 anos, tomem vacina contra sarampo.
4: Até o dia 28 de julho, o Brasil confirmou 17 casos de sarampo. sarampo nesses municípios de São Paulo. E a melhor forma de prevenir a doença é a imunização. Confira na reportagem de Pablo Mundim.
12: O sarampo é uma doença causada por um vírus e transmitida pelo ar. Os primeiros sintomas costumam ser febre alta, tosse, coriza, olhos avermelhados e mal-estar. Depois de alguns dias, aparecem manchas vermelhas que começam no rosto e se espalham pelo corpo, como explica o Dr. Thiago Cavalcante, médico de família.
13: Ele é um dos agentes mais contagiosos, porque geralmente uma pessoa que tem um vírus no seu organismo tem a capacidade de transmitir para até 18 pessoas ao seu redor. E o vírus pode ficar até 2 horas no ambiente ali circulando, né? Então, isso ainda aumenta ainda mais a chance de ocorrer a transmissão. E, basicamente, os sintomas, assim, lembra muito um quadro gripal. Aí, logo depois, poucos dias, obviamente, surgem as manchas vermelhas pelo corpo.
12: Mesmo com a eliminação da circulação contínua do vírus no Brasil, novos casos ainda podem surgir quando o sarampo é trazido de outros países. Por isso, especialistas reforçam que manter a vacinação em dia continua sendo a forma mais eficaz de evitar novos surtos. A vacina contra o sarampo é oferecida gratuitamente pelo SUS e faz parte do calendário nacional de vacinação. Na rotina, as crianças recebem 2 doses, aos 12 e aos 15 meses de idade. Em situações de circulação do vírus, como ocorre atualmente nas cidades paulistas de Guarulhos, São Bernardo do Campo e São Paulo, a recomendação do Ministério da Saúde é a oferta da vacinação contra sarampo para todas as pessoas de 6 meses a 59 anos de idade, de forma indiscriminada, que moram nesses municípios. O Dr. Thiago Cavalcante reforça que a vacinação é fundamental para combater o vírus.
13: A ideia, fazer até um comparativo, por exemplo, com um incêndio, né? É que não surja a faísca que vai acender aquele incêndio. Então, por exemplo, se a população da cidade estiver vacinada, o vírus chega, pode até chegar, mas ele não encontra quem infectar, porque o nosso organismo, né, vai estar ali com a barreira de proteção bem ativa. E o vírus morre ali. E é o que a gente chama até da imunidade coletiva, da imunidade de rebanho.
12: O sarampo pode ainda causar complicações graves, como pneumonia, inflamação no cérebro e até levar à morte, principalmente em crianças pequenas e pessoas com baixa imunidade. Quem não sabe se recebeu todas as doses pode procurar uma unidade básica de saúde para verificar a caderneta de vacinação. Reportagem Pablo Mundim.
2: Quem se inscreveu no FIES já pode checar se conseguiu financiamento estudantil.
4: Prazo para confirmar as informações vai até a semana que vem.
2: E quem não foi selecionado já está na lista de espera para aguardar as próximas chamadas.
14: Nesta edição do FIES, o Fundo de Financiamento Estudantil, foram disponibilizadas 75 mil vagas em mais de 1.200 instituições de ensino. Com os resultados divulgados nesta quinta-feira, os pré-selecionados já podem completar as informações de suas inscrições até a próxima terça-feira, 4 de agosto. Quem não foi selecionado vai automaticamente para a lista de espera. E as novas chamadas serão realizadas entre 7 de agosto a 24 de setembro. O FIES concede financiamento a estudantes de graduação em instituições privadas que aderirem ao programa e que tenham avaliação positiva no Sistema Nacional de Avaliação da Educação Superior. Os estudantes podem conferir se foram selecionados no endereço acessounico.mec.gov.br/FIES. E para complementar as informações, acessar FIES Seleção, sem cedilha, aluno.mec.gov.br. Edinaldo Júnior para a Voz do Brasil.
4: São candidatos do Concurso Público Nacional Unificado, CNPU 2.
2: O Ministério da Gestão, Inovação e Serviços Públicos publicou no Diário Oficial da União de hoje nova classificação para recompor vagas remanescentes não preenchidas e provimento de vagas adicionais.
4: Ao todo, são 702 pessoas classificadas, sendo 242 em vagas remanescentes e 460 em vagas adicionais.
2: Os convocados abrangem o INSS e o Ministério da Gestão e da Inovação e Serviços Públicos.
4: Os classificados devem acompanhar as próximas publicações para consultar procedimentos, prazos e orientações das próximas etapas do concurso.
2: Para saber mais, acesse gov.br/gestão/fique-por-dentro.
4: Documentos importantes na palma da mão facilita a vida de milhões de brasileiros e evita deslocamentos desnecessários.
2: Pela conta gov.br é possível acessar gratuitamente certidões e comprovantes usados para solicitar benefícios sociais, participar de concursos públicos e resolver diversas pendências de forma rápida e digital.
15: Você que tem a conta GovBR não precisa sair de casa para pegar uma série de documentos. Vários deles são muito importantes, por exemplo, para pedir o Bolsa Família, o Benefício de Prestação Continuada, BPC, a Tarifa Social de Energia Elétrica, para acessar o Minha Casa Minha Vida e outras políticas públicas federais. São mais de 10 certidões disponíveis para você baixar de graça pelo seu celular, tablet ou computador. Uma delas é a Certidão do Cadastro Único, que é essencial para o Bolsa Família, a isenção de taxas em concursos públicos e a carteira do idoso. No GovBR você ainda pode baixar a certidão da pessoa com deficiência, documento fundamental para o sistema de cotas nas universidades, escolas técnicas e empresas. Essa certidão também é exigida para a pessoa com deficiência pedir o BPC. Se você pretende se inscrever num concurso público, vai precisar da certidão de quitação eleitoral. Ela está entre as que podem ser baixadas na plataforma GovBR. Também é possível pegar a Carteira Nacional de Vacinação, o Cartão Nacional de Saúde, o Certificado de Antecedentes Criminais, a Certidão de Situação Cadastral do CPF e do CNPJ. Nessa mesma lista estão disponíveis as certidões negativas de débito da pessoa física, pessoa jurídica e do imóvel rural. Para acessar os documentos, você entra no aplicativo GovBR ou no site gov.br e clica em Atalhos GovBR. Depois, é só olhar a lista de certidões e baixar a que estiver precisando. Reportagem Carlos Oliveira.
4: Os CNPJs, que até hoje tinham apenas números, agora também poderão ter letras.
16: O primeiro CNPJ alfanumérico foi emitido hoje.
4: A ideia é garantir a continuidade das combinações no país.
17: O CNPJ, que identifica empresas, organizações e instituições, está de cara nova. Agora, pode conter também letras e não apenas números. É o chamado formato alfanumérico. A Receita Federal emitiu o primeiro CNPJ desse tipo, com letras e números, nesta sexta-feira. O novo padrão amplia a capacidade de inscrições nos próximos anos e não impacta os CNPJs já existentes, que continuam válidos. O modelo alfanumérico também não altera os direitos, obrigações ou a situação cadastral das pessoas jurídicas já existentes. Novos CNPJs ainda podem ser emitidos apenas com números, já que o limite do sistema ainda não foi esgotado. Empresas que usam CNPJ em seus processos devem verificar se os sistemas estão preparados para receber e validar códigos alfanuméricos. A Receita Federal informou que a emissão de CNPJs neste modelo será gradual e que vai acompanhar a transição. Graziela Mendonça para a Voz do Brasil.
16: Amanhã é dia do cordelista. Você conhece essa arte brasileira?
4: A literatura de cordel faz parte da identidade cultural e carrega histórias, tradições e saberes populares passados de geração em geração.
16: Um projeto lançado no Ceará tem o objetivo de fortalecer a preservação e a difusão dessa manifestação artística por meio de atividades de formação, pesquisa e valorização de cordelistas e xilógrafos.
4: Vamos conhecer mais na reportagem de Graziele Bezerra.
18: O trabalho de um artista popular atraiu a atenção do professor Alex Canuto de Melo para o cordel. Mas o sangue nordestino também teve voz no nascimento de Sabiá Canuto, filho de maranhense com piauiense, neto de sanfoneiro, que além de professor, é poeta e cordelista.
19: Então eu fiquei encantado naquele momento, conhecendo o mestre do pife com o cordel.
20: É galinha, pato, peru, pavão, em mavertude, lá vai eu, fui, de avô pra neto.
19: Ele me instigou a buscar me enveredar nesse caminho da poesia popular, do cordel, e achar o meu caminho também a partir daí.
18: A literatura de cordel é considerada bem cultural imaterial pelo Instituto do Patrimônio Histórico e Artístico Nacional, IFAM, desde 2018. O nome cordel vem dos cordões ou barbantes, onde os folhetos ficavam pendurados para serem vendidos em feiras. Essa expressão artística teve forte expansão no Nordeste do Brasil, a partir do final do século XIX. Poesia rimada, métrica perfeita. Para para o professor Sabiá, um saber que precisa ser conhecido e preservado.
19: Então, através desse brinquedo que é o cordel e essa diversão, né, e você poder declamar, por exemplo, admiro o pica-pau no galho do angico, passo o dia inteiro, taco-taco, tico-tico, não sente dor de cabeça nem quebra a ponta do bico. Então, sem dúvida nenhuma, a gente precisa ampliar ainda mais esses acessos à literatura de cordel, né, a essa disseminação dessa cultura, né, a valorização dessa cultura.
18: Um projeto chamado Escola Brasileira de Literatura de Cordel e Xilogravura, lançado em Juazeiro do Norte, quer promover e valorizar ainda mais essa manifestação cultural. Para isso, a iniciativa do Ministério da Cultura, em parceria com as universidades regional e federal do Cariri, no Ceará, prevê atividades como seminários, oficinas, tratamento de acervos e apresentação de cantadores, poetas e xilógrafos, como explica Fanca Santos, coordenadora do projeto.
1: Serão aulas e espetáculos, nós teremos um congresso internacional de acervos muito importante, o tratamento técnico de todo um acervo que já está na UFCA, de Pedro Bandeira, Renato Casimiro, meu próprio acervo, entre outros, e vamos lançar uma linha de moda da Xilo, né, pensando na economia criativa.
18: As atividades devem acontecer até maio de 2027. A programação e informações sobre como participar serão divulgadas no perfil do Instagram, @escolabr de cordel e xilogravura. Reportagem Graziele Bezerra.
16: Mais do que museus, pontos de memória são espaços criados por comunidades para contar e guardar a sua própria história.
4: Essas iniciativas podem ser certificadas e habilitadas para a obtenção de apoios, financiamentos e parcerias.
16: A certificação como ponto de memória é uma titulação concedida pelo IBRAM, o Instituto Brasileiro de Museus.
21: A 40 quilômetros de Brasília, o Centro Histórico de Planaltina reúne casarões, praças e a Igrejinha de São Sebastião. Há também um museu histórico, onde é possível conhecer objetos e o modo de viver dos habitantes do final do século XIX. Todo o centro relembra a história do município, que antes de ser incorporado ao DF, pertencia a Goiás e já era um núcleo urbano mesmo antes da vinda da capital para o centro do país. Simone Macedo, presidente e fundadora da Associação dos Amigos do Centro Histórico de Planaltina, detalha o que é possível encontrar no local.
22: Além ele contar a história até os dias de hoje, Planaltina DF, ele tem também as atividades artísticas como montagem de exposições e também um dos principais eventos de arte contemporânea fora do eixo Brasília, né? É um ponto para que você chegue e viva o local como uma casa da época, né?
21: O Centro Histórico de Planaltina é considerado um ponto de memória, ou seja, uma iniciativa reconhecida por preservar e valorizar a história, a cultura e as memórias de um território ou grupo social. Raquel Teixeira, coordenadora de Museologia Social do IBRAM, explica qual o diferencial desses espaços.
23: Diferentemente de um museu tradicional, que tem a sua atuação baseada naquele tripé edifício, coleção ou acervo, né, e público, os pontos de memória desenvolvem processos museológicos que são baseados na relação território, memória e comunidade. Então, a gente está falando de uma gama aí de processos museológicos que se dão fora dos ambientes museais tradicionalmente reconhecidos, né? São experiências que elas nascem do próprio protagonismo da comunidade.
21: Para um lugar ser reconhecido como ponto de memória, é preciso provar que a entidade responsável desenvolve programas, projetos e ações de museologia de caráter social. Com a certificação, o ponto de memória passa a estar apto a participar de políticas e instrumentos previstos para esse tipo de iniciativa, como explica Raquel Teixeira, do IBRAM.
23: Que pode favorecer a participação em editais, em parcerias com instituições públicas e privadas. É claro, observadas as regras específicas de cada um desses instrumentos, né? E é também uma ferramenta importante para que os pontos de memória possam se conhecer uns aos outros e, a partir daí, desenvolverem ações conjuntas, em parceria, fazerem cooperações.
21: Por meio de uma plataforma online, é possível cadastrar um projeto para certificação e acompanhar o processo desde a etapa de inscrição. E a população pode ter informações detalhadas sobre o histórico de atuação de cada um desses locais. O endereço é pontosdememoria.museus.gov.br. Reportagem Márcia Fernandes.
4: O prazo final para atualizar o cadastro destinado à concessão da licença de aquicultor foi prorrogado até 31 de dezembro de 2026.
16: A atividade pode ser realizada em águas marinhas, rios e lagos.
4: Entre as espécies cultivadas estão peixes, camarões, algas, rãs, peixes ornamentais, ostras e mexilhões.
16: A licença permite o trabalho dentro da lei, a comercialização sem riscos de multas e é requisito para obtenção de crédito rural.
4: Quem explica é a secretária nacional de aquicultura do Ministério da Pesca e Aquicultura, Fernanda de Paula.
0: Além de dar segurança jurídica à sua atividade, o RGP Aquicultor, ele facilita a venda do pescado produzido para a indústria de beneficiamento e também para exportação. E como funciona a atualização agora? As nossas superintendências federais de pesca e aquicultura nos estados continuam recebendo, analisando e dando andamento normal aos processos de concessão e renovação da licença. Além disso, as regras relativas ao monitoramento obrigatório da aquicultura e aos trâmites antigos de renovação estão temporariamente suspensas, garantindo um período tranquilo de transição para o produtor.
16: Mais informações na página do Ministério da Pesca em gov.br/mpa.
4: E essas foram as notícias do governo federal.
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16: Fique agora com as notícias do Poder Judiciário e do Congresso Nacional. Boa noite, bom fim de semana.
4: A gente volta na segunda-feira. Boa noite.
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7: STF suspende cobrança de mais de 255 milhões de reais em uma disputa judicial entre Petrobras e uma empresa de engenharia. TSE realiza entre 3 e 9 de agosto a primeira edição da Semana Nacional do Sistema Eletrônico de Votação. STJ define que revisão administrativa pode cancelar benefício previdenciário por incapacidade concedido judicialmente. Boa noite, eu sou Marcela Luiza. O Supremo Tribunal Federal suspendeu a cobrança de mais de 255 milhões de reais em uma disputa judicial entre a Petrobras e uma empresa de engenharia. A decisão envolve a forma como o valor da dívida deve ser corrigido. Judite Aragão.
24: A discussão é sobre o índice usado para atualizar o valor da condenação. A empresa FDS Engenharia de Óleo e Gás defendia que a dívida fosse corrigida pelo IPCA, com um acréscimo de juros de 1% ao mês. O Tribunal de Justiça do Rio de Janeiro concordou com esse cálculo. A Petrobras recorreu ao STF. A empresa alegou que a correção deveria ser feita apenas pela taxa Selic, como já definiu o Supremo.

0: R$ 137.800.000, quantia que já foi depositada em juízo. A diferença entre os dois cálculos passa de R$ 255 milhões. Ao analisar o caso, o ministro Alexandre de Moraes afirmou que, quando a sentença não define qual índice de correção deve ser usado e apenas faz referência à lei, deve ser aplicada a taxa Selic. O ministro lembrou que a Selic já inclui correção monetária e juros de mora. Por isso, ela não pode ser somada a outros índices. Como a sentença original não estabelecia um índice específico de atualização, Alexandre de Moraes suspendeu o cumprimento da decisão até o julgamento definitivo do processo.
1: Tribunal Superior Eleitoral dá início à primeira edição da Semana Nacional do Sistema Eletrônico de Votação. Na próxima segunda-feira, dia 3 de agosto, o TSE vai abrir a urna eletrônica para estudantes do Centro de Ensino Médio Elefante Branco, em Brasília. Juliana Cariri.
2: A atividade vai ser conduzida pelo coordenador de tecnologia eleitoral do TSE, Rafael Azevedo, e pelo ministro substituto do tribunal, Nauê Bernardo Pinheiro de Azevedo. Os dois são ex-alunos da instituição. A iniciativa busca ampliar o conhecimento dos alunos sobre o sistema de votação e também vai abordar temas como assinatura digital, sigilo do voto, fiscalização dos sistemas eleitorais, testes de segurança e as etapas de auditoria.
1: A Justiça do Trabalho reforçou o combate ao assédio eleitoral no ambiente laboral. Agora, sempre que uma ação trabalhista apresentar indícios desse tipo de prática, o juiz deverá comunicar imediatamente o caso ao Ministério Público do Trabalho e ao Ministério Público Eleitoral. Marla Lacerda.
3: A medida foi aprovada pelo Conselho Superior da Justiça do Trabalho e determina que a comunicação seja feita logo após o recebimento da ação, sem depender de pedido das partes. O objetivo é agilizar a atuação dos órgãos responsáveis e fortalecer o combate ao assédio eleitoral, sem interferir no andamento aí do processo trabalhista. A nova resolução também amplia a definição de assédio eleitoral, melhora a identificação dessas ações no sistema da Justiça do Trabalho e reforça o monitoramento dos processos, para garantir mais rapidez e eficiência no acompanhamento dos casos.
1: INSS pode cancelar administrativamente benefícios por incapacidade concedidos por decisão judicial. Esse entendimento foi adotado pelo STJ sob o rito dos recursos repetitivos. Fátima Uchoa.
4: Com a tese fixada pela primeira sessão, juízes e tribunais de todo o país devem adotá-lo em casos com a mesma questão jurídica. Para o STJ, como esses benefícios dependem da permanência da incapacidade do segurado, o INSS tem o dever legal de fazer revisões periódicas para verificar se essa condição continua existindo ou não. O cancelamento somente é válido se forem observadas as garantias do devido processo legal administrativo, com a realização de perícia médica, a notificação do beneficiário e a oportunidade de apresentar defesa antes da interrupção do benefício. O relator foi o ministro Teodoro Silva Santos.
1: 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Uma boa noite e um bom fim de semana.
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7: Eu sou Paula Groba.
8: E eu sou Ricardo Nakaoka.
7: E estes são os destaques de hoje do Jornal do Senado, que começa agora.
8: Avança projeto que cria cotas para jovens que deixam abrigos ao completar 18 anos.
7: Sancionada lei que amplia a divulgação do Disque 180 para vítimas de violência.
8: Lideranças indígenas buscam apoio do Senado para recuperação de áreas degradadas pelo garimpo.
9: Boa noite.
10: Boa noite.
9: Jovens que passaram a infância e a adolescência em abrigos ou casas-lares podem ter mais facilidade para ingressar em universidades e institutos federais.
10: A Comissão de Direitos Humanos do Senado aprovou uma proposta que cria cotas para quem deixa o acolhimento institucional ao completar 18 anos. A reportagem é de Rodrigo Rezende.

0: Um projeto aprovado na Comissão de Direitos Humanos, de autoria do senador Jorge Cajuru, do PSB de Goiás, quer garantir aos jovens que vivem ou viveram nessa situação até os 18 anos, ou seja, não foram adotados e alcançaram maioridade, uma cota nos processos seletivos para o acesso ao ensino superior e às escolas técnicas federais. O relator do projeto, o senador astronauta Marcos Pontes, do PL de São Paulo, afirma que a ideia colabora com a diversidade no meio acadêmico.
1: A proposição realiza a importante missão de conferir oportunidades a pessoas oriundas de acolhimento institucional. Lembrando que acolhimento institucional é diferente de instituições como a Fundação Casa com menores infratores. É outro tipo de público. Ademais, atua para fortalecer a diversidade nos ambientes educacionais brasileiros, garantindo que pessoas com experiências distintas possam receber e compartilhar conhecimentos essenciais para a comunidade acadêmica e para a construção de sociedade mais justa e, portanto, mais equânime.
0: Marcos Pontes incluiu no projeto uma previsão de avaliação a cada 10 anos dessa política de cotas. A proposta segue para análise da Comissão de Educação do Senado.
2: E por falar em educação, um dos principais destaques do primeiro semestre no Senado foi a aprovação do novo Plano Nacional de Educação. A lei estabelece as metas e as diretrizes que vão orientar as políticas públicas para todos os níveis de ensino até 2034.
3: O texto já foi sancionado pela Presidência da República. Repórter Márcio Maturana.
4: Já sancionado pelo Executivo, o novo Plano Nacional de Educação define diretrizes, metas e estratégias até 2034 em todos os níveis, inclusive a educação superior. Entre as metas estão garantir que todas as crianças da educação infantil estejam na escola e que pelo menos 60% das que têm até 3 anos tenham acesso a creches. A relatora da proposta na Comissão de Educação, senadora Tereza Leitão, do PT de Pernambuco, destacou um mecanismo para evitar que as metas fiquem apenas no papel.
5: Este plano tem um diferencial do anterior. Ele tem um monitoramento bienal. A fiscalização, o monitoramento estão previstos para que ele seja um plano para valer.
4: Também foram aprovados a criação da Universidade Federal Indígena, o incentivo ao empreendedorismo no ensino médio, um regime especial para estudantes impedidos de frequentar aulas por saúde, gravidez ou amamentação, e a inclusão da educação financeira, fiscal, securitária e previdenciária como tema transversal.
2: O Executivo também sancionou a lei que torna obrigatória a divulgação do serviço 180 para denúncias de violência contra a mulher.
3: Pelo texto, os serviços da Central de Atendimento à Mulher deverão ser obrigatoriamente publicizados em meios de comunicação de massa e em locais de grande circulação. Repórter Ruth Gomes.
6: Pela lei, escolas, hospitais, transportes públicos, órgãos públicos, locais de eventos, além de meios de comunicação, promoverão a divulgação de como vítimas e pessoas que têm conhecimento de que a violência está ocorrendo poderão pedir ajuda. Já o senador Wellington Fagundes, do PL de Mato Grosso, ressaltou a importância de unir forças em prol de salvar vidas, independentemente de espectro político.
7: Um tema que não tem partido, não tem ideologia e não pode mais esperar. Quando o assunto é defender a vida, não existe disputa política. Existe, sim, o dever de agir.
6: Relatora do projeto na Comissão de Constituição e Justiça, a senadora Mara Gabrilli, do PSD de São Paulo, resgatou o histórico da Central de Atendimento à Mulher. Ela lembrou que o serviço começou prioritariamente como um canal de orientação e, a partir de 2014, passou a registrar denúncias diretas com encaminhamento e acompanhamento junto à rede especializada.
2: Pesquisadores indígenas das regiões Norte e Centro-Oeste visitaram o Senado nesta quinta-feira para participar de uma reunião com consultores legislativos e representantes do portal E-Cidadania na Comissão de Meio Ambiente.
3: Eles querem aumentar a articulação política em prol de projetos de recuperação de áreas degradadas pelo garimpo. A reportagem é de Marcela Diniz.
8: Os pesquisadores indígenas que visitaram o Senado são dos povos Yanomami, Munduruku e Enauenê Naui. Os objetivos da visita foram conhecer mais o Senado e investir na incidência política em busca de apoio a projetos de recuperação ambiental em áreas destruídas pelo garimpo. As lideranças também querem a total desintrusão de seus territórios. O pesquisador Reginaldo Pocho Munduruku explicou que os indígenas precisam do parlamento, inclusive no orçamento, para garantir recursos para ações socioambientais.
9: A gente tem como objetivo de restaurar 106 hectares, né, dentro do nosso território. A nossa região foi degradada pela garimpo ilegal, né? Então, tudo isso impactou a nossa saúde dos povos indígenas, a vida da flora, né? Como os plantios de palmeiras, açaizeiros, contaminou também o nosso alimento, o peixe, né?
8: Em reunião com consultores do Senado na Comissão de Meio Ambiente, os pesquisadores indígenas ficaram sabendo, por exemplo, da oficina legislativa oferecida pelo E-Cidadania, portal por meio do qual é possível sugerir uma ideia que poderá virar um projeto de lei de verdade. O secretário do colegiado, Ayrton Aragão Júnior, explica que essa ferramenta pode ser útil, por exemplo, nas escolas indígenas.
10: Para aproximar também os jovens indígenas e as lideranças desse processo, dessa possibilidade de participação dentro do E-Cidadania aqui no processo do Senado Federal.
8: Pesquisa da Fiocruz de 2024 mostrou que 94% dos Yanomami de 9 aldeias invadidas por garimpos tinham alto nível de contaminação por mercúrio. Entre os Munduruku, um levantamento deste ano feito com gestantes mostra a contaminação de 97% das mulheres.
2: E os eventos climáticos extremos registrados nos últimos dias no país confirmaram a previsão dos especialistas.
3: Em dois debates realizados no Senado em maio, cientistas alertaram para a força do fenômeno El Niño este ano. Repórter César Mendes.
11: As chuvas intensas no sul e os vendavais no Rio e em São Paulo, registrados no mês de julho, confirmam o alerta dos especialistas de que o El Niño será forte este ano. Para o senador astronauta Marcos Pontes, do PL de São Paulo, é preciso aprimorar a legislação para enfrentar de forma adequada esses fenômenos.
12: Para proteger a população dos eventos que vão acontecer.
11: Segundo o climatologista Carlos Nobre, o El Niño acelera o jato de circulação atmosférica que vem do Pacífico em direção à América do Sul. E vários estudos têm apontado evidências de que o El Niño será muito forte este ano.
13: Esses eventos nos últimos dias de chuvas muito fortes no Rio Grande do Sul, isso é relacionado com o El Niño.
11: O senador Hamilton Mourão, do Republicanos Gaúcho, pediu que o Plano Nacional de Proteção e Defesa Civil determine a realização de simulações anuais nos municípios mais atingidos pelos fenômenos climáticos.
3: Com edição de Paula Groba e trabalhos técnicos de Eliseu Caires, o Jornal do Senado fica por aqui. Acompanhe agora as notícias do Tribunal de Contas da União e da Câmara dos Deputados. Boa noite.
2: Boa noite e um bom fim de semana.
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15: O Tribunal de Contas da União apresentou os resultados de um conjunto de auditorias sobre as chamadas transferências especiais, conhecidas como emendas PIX. A fiscalização analisou 100 repasses destinados a 73 municípios e 2 estados, que somaram R$ 198 milhões de reais. O relatório apontou problemas em 82% das transferências examinadas. Entre as principais falhas estão deficiências na prestação de contas, irregularidades em licitações, pagamentos sem comprovação e falta de transparência na aplicação dos recursos. O prejuízo potencial foi estimado em 49 milhões de reais. O tribunal fez recomendações para fortalecer o controle, aumentar a transparência e melhorar a fiscalização das emendas parlamentares. Saiba mais em tcu.gov.br.
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16: Projeto facilita acesso à justiça gratuita para inscritos no Cadastro Único.
17: Parlamentares aprovam benefícios para motoristas com bom histórico.
16: Comissões finalizam análise de proposta que incentiva o voluntariado.
18: Boa noite. Câmara finaliza a votação de projeto que incentiva voluntariado. Acompanhe os detalhes com a repórter Maria Neves.
19: Aprovado na Comissão de Constituição e Justiça da Câmara dos Deputados, projeto que estimula a atuação de jovens como voluntários em instituições de acolhimento de pessoas idosas com deficiência e crianças na primeira infância. A proposta determina ainda que os jovens voluntários também terão acesso a serviços de acolhimento durante o período de atuação. As regras serão definidas na regulamentação da lei. A relatora, a deputada Laura Carneiro, do PSD do Rio de Janeiro, explica que a medida representa mais um incentivo para aproximar jovens de pessoas idosas e com deficiência em instituições de acolhimento.
20: É uma tentativa de unir jovens com pessoas idosas e com pessoas com deficiência. Então, esse jovem, né, que está no serviço voluntário, vai ser habilitado para trabalhar nos abrigos, enfim, nas áreas de recebimento, que são de acolhimento, tanto de pessoas com deficiência como de idosos.
19: Ao apresentar o projeto, o deputado Roberto de Lucena, do Republicanos de São Paulo, argumentou que os jovens têm interesse em ingressar no mercado de trabalho e na universidade. Para ele, o Estado, ao valorizar o trabalho social e voluntário, estimula o acesso desses jovens tanto à vida acadêmica quanto ao mercado de trabalho, além de estimular o exercício da cidadania. A deputada Laura Carneiro promoveu pequenos ajustes no texto. O principal deles é uma mudança para assegurar que a participação no voluntariado não seja uma condição obrigatória para o acesso do jovem a serviço de acolhimento social. Segundo a parlamentar, a alteração é necessária para preservar a gratuidade da assistência prevista em lei. Da Rádio Câmara de Brasília, Maria Neves.
21: Trabalho.
16: O projeto que amplia reconhecimento de profissionais da radiologia deu mais um passo na Câmara. Saiba mais com a repórter Sofia Peçanha.
22: A Comissão de Constituição e Justiça aprovou o projeto que atualiza a regulamentação das profissões de técnico e tecnólogo em radiologia e de bacharel em ciências radiológicas. A proposta, já aprovada pelo Senado, altera a lei que regula o exercício das profissões da área desde 1985. Entre as mudanças está o reconhecimento formal das categorias de bacharel, tecnólogo e técnico em radiologia, além da ampliação das áreas de atuação profissional. O texto busca adequar a legislação às novas tecnologias utilizadas em exames e tratamentos de saúde, além de atividades industriais e de segurança que utilizam radiação. O projeto já havia sido aprovado pela Comissão de Saúde. Na reunião, o relator, o deputado Ricardo Silva, do PSD de São Paulo, destacou a importância desses profissionais para o funcionamento dos serviços de saúde.
23: Eles buscam beneficiar os profissionais técnicos em radiologia, os quais têm atuação relevante nos serviços de saúde, principalmente na produção de exames radiológicos indispensáveis ao diagnóstico de patologias.
22: Além de atualizar as regras para o exercício da profissão, o texto determina quem pode obter registro nos Conselhos Regionais de Técnicos em Radiologia, estabelece regras para a supervisão das técnicas radiológicas e reforça exigências relacionadas à proteção radiológica e à segurança dos trabalhadores e usuários dos serviços. Na prática, a proposta busca dar mais segurança jurídica aos profissionais ao definir quem pode atuar em cada atividade e quais são as responsabilidades de cada função. Durante a votação na Comissão de Constituição e Justiça, a deputada Érica Cocai, do PT do Distrito Federal, defendeu a proposta, afirmando que uma das principais mudanças é o reconhecimento dos tecnólogos em radiologia na legislação.
24: E por fim dizer que nós temos uma legislação que é uma legislação antiga, que não previa o tecnólogo, e tecnólogo agora vai poder fazer concurso público. Tecnólogo vai poder adentrar na saúde como tecnólogo. Portanto, é um reconhecimento.
22: Como a proposta que atualiza a regulamentação dos profissionais das técnicas radiológicas sofreu alterações durante sua análise na Câmara, ela retorna agora ao Senado para análise dessas modificações. Da Rádio Câmara de Brasília, Sofia Peçanha.
21: Justiça.
18: Inscritos no Cadastro Único para Programas Sociais, o CadÚnico, poderão ter acesso facilitado à justiça gratuita. A repórter Silvia Munhato tem os detalhes.
0: A Câmara aprovou o projeto que prevê a concessão de justiça gratuita de maneira imediata a quem estiver inscrito no Cadastro Único para Programas Sociais, o CadÚnico. A autora do projeto, a deputada Maria do Rosário, do PT do Rio Grande do Sul, diz que a mudança tem o objetivo de facilitar o acesso à justiça, evitando que a pessoa tenha que comprovar novamente que tem baixa renda.
1: Se o judiciário reconhecer o CadÚnico, essa pessoa que passou pelo Centro de Referência e Assistência Social, pelo CRAS e que está no CadÚnico, quando chegar no judiciário, o judiciário vai ter uma economia processual muito grande. Ele não precisa mais revisar documentos sobre a situação econômica da família.
0: Segundo a deputada, quem não estiver no CadÚnico, mas atender aos critérios atuais de vulnerabilidade adotados pela Justiça, continuaria tendo que fazer a comprovação de renda. A proposta que permite aos inscritos no CadÚnico acessar a Justiça gratuita sem a necessidade de comprovação de renda seguirá agora para a análise do Senado. Da Rádio Câmara de Brasília, Silvia Minhato.
14: Transportes.
16: Comissão aprova projeto que estabelece benefícios para motoristas com bom histórico. A repórter Júlia Lopes nos conta quais são.
4: Motoristas profissionais com bom histórico no trânsito poderão receber benefícios se estiverem inscritos no Registro Nacional Positivo de Condutores. A proposta do deputado Duda Ramos, do Podemos de Roraima, foi aprovada na Comissão de Viação e Transportes da Câmara dos Deputados. O Registro Nacional Positivo de Condutores é voltado ao cadastro de motoristas que não cometeram infrações de trânsito nos últimos 12 meses. Com a nova proposta, passa a constar no sistema dados como ausência de infrações gravíssimas, participação em cursos de direção defensiva e histórico de condução sem acidentes. O relator do projeto, deputado Ricardo Aires, do Republicanos do Tocantins, explica que motoristas profissionais são aqueles que exercem atividades econômicas, como motoristas de aplicativo e caminhoneiros. Para ele, a medida beneficia não apenas os condutores, mas também os consumidores.
5: Esse projeto é importante por dois significados. Primeiro, porque ele vai, de um lado, prestigiar e demonstrar o motorista que tem boas práticas de trânsito e, por outro lado, também oferecer para a população, principalmente as pessoas que dependem desse tipo de serviço, aqueles melhores motoristas para que eles sejam contratados ou premiados na sua atividade econômica.
4: No texto, os benefícios concedidos aos condutores incluem redução no valor de seguros de veículos, acesso prioritário a vagas de emprego e condições diferenciadas em financiamentos e locações de veículos. O projeto, que busca conceder vantagens a motoristas profissionais inscritos no Registro Nacional Positivo de Condutores, inclui a medida no Código de Trânsito Brasileiro e segue agora para análise na Comissão de Finanças e Tributação. Da Rádio Câmara de Brasília, Júlia Lopes.
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14: Desenvolvimento Regional.
16: A Comissão de Desenvolvimento Urbano aprovou o uso de royalties do petróleo para financiar a tarifa zero no transporte urbano. A repórter Fabielle Pires nos conta como deve funcionar.
21: Quando o petróleo é extraído, uma parte da riqueza gerada retorna para os cofres públicos. São os royalties, recursos que podem ser usados para financiar serviços e investimentos em benefício à população. A Comissão de Desenvolvimento Urbano da Câmara dos Deputados aprovou uma proposta que destina parte dos royalties para a gratuidade nos transportes públicos do Brasil. A iniciativa é conhecida como Tarifa Zero e deve facilitar o transporte público e a mobilidade urbana. Ao apresentar o projeto, o deputado Gilmar Tato, do PT de São Paulo, defendeu que a Tarifa Zero contribui para a redução da desigualdade social, melhora a qualidade de vida nas cidades e incentiva o uso do transporte coletivo. O relator da proposta, deputado Hildo Rocha, do MDB do Maranhão, defendeu que a mudança na lei dos royalties não trará prejuízos.
25: Não vai aumentar preço de combustível e também não vai diminuir
6: o rendimento das empresas e vai resolver um grave problema que existe. Porque no momento em que tivermos a tarifa zero de transporte público, as empresas que estiverem trabalhando, seja ela da iniciativa privada, uma concessionária ou uma empresa estatal, vai ter o dinheiro certinho lá todo mês, a tarifa atualizada, para que eles possam fazer um bom transporte público.
21: O projeto que destina parte dos recursos dos royalties de petróleo para a tarifa zero de transporte público segue para análise da Comissão de Viação e Transportes. Da Rádio Câmara de Brasília, Fabielle Pires.
7: Educação.
8: Comissão de Educação aprova projeto de estímulo à integração entre empresas de pequeno porte e ensino profissionalizante. A reportagem é de Maria Neves.
19: A Comissão de Educação da Câmara aprovou o projeto do deputado Júnior Mano, do PSB do Ceará, que busca estimular a integração entre instituições de ensino profissional e as micro e pequenas empresas. Pelo texto, os órgãos públicos responsáveis pela política de educação profissional e tecnológica terão de criar cadastro com vagas de emprego como forma de estimular a contratação dos formados pelas instituições de pequeno porte. Na opinião do relator, deputado Luiz Lima, do Novo do Rio de Janeiro, a iniciativa é importante porque as microempresas e empresas de pequeno porte são as que mais empregam no país, mas também são as que encontram maior dificuldade para a contratação de mão de obra qualificada.
9: A gente tem mão de obra específica escassa que, com esse projeto, a gente vai ajudar a superar esse obstáculo. A gente está falando de mais profissionalização, que é a vontade dos estudantes. A gente está criando facilidade entre as instituições de ensino, públicas e privadas, para que tenha uma maior interação com o mercado de trabalho.
19: De acordo com o levantamento do SEBRAE, em 2025, as micro e pequenas empresas respondiam por cerca de 97% dos negócios ativos no país, com quase 22 milhões de empreendimentos que seriam responsáveis por 26,5% do Produto Interno Bruto Nacional. Além disso, o estudo aponta que 7 em cada 10 novos empregos formais do país estão nas empresas de micro e pequeno porte. Luiz Lima reforça que quando a educação profissional está em sintonia com as necessidades dessas empresas e articulada com programas de apoio ao empreendedorismo juvenil, há consequências positivas na formação e na integração com o mercado de trabalho. Além da criação do cadastro de vagas em micro e pequenas empresas, a proposta determina que o poder público estimule a abertura de negócios e a formalização de empresas de pequeno porte. A medida ainda prevê a oferta de apoio especial para jovens empreendedores. A proposta ainda será analisada pela Comissão de Constituição e Justiça antes de poder seguir para o Senado. Da Rádio Câmara de Brasília, Maria Neves.
7: Saúde.
18: Comissão de Educação aprova diretrizes para parto humanizado no SUS. A repórter Sofia Peçanha explica como ficou a proposta.
10: A Comissão de Educação da Câmara dos Deputados aprovou o projeto que estabelece diretrizes para tornar mais humanizado o atendimento às mulheres durante a gestação, o parto, o nascimento do bebê e o pós-parto no Sistema Único de Saúde, o SUS. Durante a votação, a comissão alterou o projeto. Em vez de apenas modificar a Lei Orgânica da Saúde para incluir regras específicas sobre o parto humanizado, o novo texto passou a reunir um conjunto mais amplo de diretrizes para atenção à gestação, ao parto, ao nascimento e ao puerpério no SUS. O projeto original previa obrigações mais diretas para o serviço de saúde, com foco na garantia de condições para o parto humanizado e na presença de acompanhante. Já o novo texto amplia esse alcance e passa a organizar princípios gerais de atendimento, com ênfase na autonomia da mulher e na estruturação da rede de atenção materna e neonatal, como ressaltou a relatora da proposta, a deputada Lídice da Mata, do PSB da Bahia.
25: Portanto, esse projeto ele sintetiza uma contribuição, uma preocupação de deputados homens e deputadas mulheres de diversos partidos. E esta é a riqueza dele. Nós estabelecemos diretrizes que visam humanizar a relação do parto, portanto, da mulher, da parturiente, com os médicos e profissionais que integram aquele momento de sua vida.
22: Entre as medidas previstas estão a garantia da presença de acompanhante escolhido pela gestante durante todo o atendimento, a possibilidade de apoio de doula, o fortalecimento da atuação de enfermeiras obstétricas, obstetrizes e parteiras tradicionais, além da ampliação do acesso à anestesia obstétrica, conforme protocolos do Sistema Único de Saúde. Segundo a relatora, a humanização do atendimento depende da qualificação permanente dos profissionais de saúde e da construção de ambientes mais acolhedores e seguros para mulheres e recém-nascidos.
25: Então, esse é um momento especial na vida da mulher, na vida de uma família, com consequências para o resto da sua vida, né, de um parto bem realizado, confortável, e por isso mesmo ele merece uma série de orientações que foram aqui definidas.
22: O texto final também reuniu contribuições de 57 projetos que estavam sendo analisados em conjunto e que também tratam do atendimento neonatal. Agora a proposta segue para análise da Comissão de Saúde. Da Rádio Câmara de Brasília, Sofia Peçanha.
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3: Economia.
7: Comissão aprova projeto que busca evitar cobrança de imposto sobre imposto. A repórter Silvia Munhato explica a questão.
0: A Comissão de Finanças e Tributação da Câmara aprovou proposta que proíbe incluir imposto na base de cálculo do próprio imposto em qualquer esfera de governo. A mudança também foi aprovada na reforma tributária em 2023, no processo de eliminação do ICMS, PIS, COFINS, IPI e ISS. Os novos tributos da reforma, o Imposto sobre Bens e Serviços e a Contribuição sobre Bens e Serviços, serão cobrados apenas no consumo de produtos e serviços, o que garante a não incidência de tributos durante a sua elaboração ou fabricação. O relator, deputado Kim Kataguiri, do Missão de São Paulo, afirma que a cobrança de imposto sobre imposto é uma anomalia brasileira.
11: A gente está vedando isso, impedindo que isso aconteça em qualquer estado, município ou mesmo no âmbito da União, porque de fato é uma anomalia que a gente tem no sistema tributário brasileiro. Não à toa, isso impede tanto investimento aqui no Brasil, principalmente no setor produtivo.
0: A proposta será analisada agora pela Comissão de Constituição e Justiça, antes de seguir para o plenário. Da Rádio Câmara de Brasília, Silvia Munhato.
3: Últimas notícias.
18: Rodrigo de Castro, do União de Minas Gerais, comemora a aprovação na Comissão de Constituição e Justiça de proposta de emenda à Constituição que limita a alíquota do IPVA a 1%. Relator da matéria, o deputado explica que o objetivo é reduzir a carga sobre os consumidores.
12: Ela visa beneficiar o consumidor brasileiro, que hoje paga até 4%, em alguns estados 4,5%, e que passará a pagar no máximo 1%. Então, por exemplo, em Minas Gerais, no meu estado, vai haver, que cobra 4%, vai haver uma diminuição de 75% do valor do IPVA. Ela tramitou de maneira recorde na Câmara, na CCJ, e

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0: 20 horas e 2 minutos.
3: A paz do Senhor para os ouvintes do programa Voz da Libertação. Meu nome é Wagner. Vou contar meu testemunho para vocês. Ontem, eu chegando na igreja, 2 horas da tarde, com uma dor no meu peito. Eu achava que eu ia morrer. Uma dor. Pedi para Deus me curar. Silêncio do lado da minha esposa. Aí tá, fomos pro culto. Eu ouvindo a palavra e tal. Na hora, terminou a palavra. A irmã pegou microfone e falou: aqui tem um irmão que jogou aqui mal. A hora que ela falou mal, eu já li minha mão e ela: é tu mesmo. Eu já fui lá, já peguei minha bênção e não me deu mais aquilo e nem vai me dar, para a honra e glória do Senhor. Obrigado, agradeço a oportunidade e o programa Voz da Libertação é uma bênção. E venha na igreja, Deus é amor, você não vai sair igual que você entrou.
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2: Campanha, né? Ou preparação da campanha, né? Hoje é uma preparação desta poderosa campanha que o pastor Samuel Dolor aqui já está iniciando com os irmãos. E eu tenho certeza que todos aqueles que estiver nesta campanha vão ser alcançados pelo milagre em nome de Jesus. Abra a tua Bíblia, livro do profeta Daniel. Texto que nós já temos pregado, temos lido, né? E nós temos que nos tornar mais conhecidos do texto em que nós estamos pregando. Então nós vamos meditar mais uma vez em Daniel, capítulo de número 10. Amém? Daniel, capítulo de número 10, é o texto que nós vamos tomar como base da mensagem nesta noite. Aleluia! Glória a Deus! Capítulo 10 do livro do profeta Daniel, versículo de número 11. Glória a Jesus, louvado seja o nome do Senhor. Quantos encontraram, digam amém. Amém. Aleluia. Quantos vieram de longe, levanta a mão, de longe. Ó, quantos irmãos lá viemos de longe, né? Mas Deus, ele também deixou o céu para estar conosco, não é, irmão? Então, vale a pena estar aqui nessa noite, amém? Ele deixou a eternidade para estar conosco. Então, você que veio de perto, que veio de longe, vale a pena você estar aqui nesta noite. Vamos ler, diz assim, em Daniel, capítulo 10, e versículo de número 11. E me disse, Daniel, homem muito amado, entende as palavras que te vou dizer e levanta-te sobre os teus pés. E falando sobre os teus pés, porque a ti sou enviado. E falando ele comigo estas palavras, levantei-me tremendo. E então me disse, não temas, Daniel, porque desde o primeiro dia em que aplicaste o teu coração a compreender-te, a humilhar-te perante o Senhor teu Deus, são ouvidas tuas palavras, e eu vim por causa das tuas palavras. Porém, o príncipe do reino da Pérsia me resistiu 21 dias, e eis que Miguel, um dos primeiros príncipes, veio para ajudar-me, e eu fiquei ali com o rei da Pérsia. Agora vim para fazer-te entender o que há de acontecer ao teu povo nos derradeiros dias, porque a visão é ainda para muitos dias. E falando ele comigo estas palavras, abaixei o meu rosto para a terra e emudeci. E eis que alguém semelhante aos filhos dos homens tocou meus lábios. E então abri a minha boca e falei, dizendo, aquele que estava em pé diante de mim, Senhor meu, por causa da visão, sobrevieram-me dores e não me ficou força alguma. Como, pois, pode o servo do meu Senhor, falar com o meu Senhor? Porque quanto a mim, desde agora não resta força em mim e nem fôlego ficou em mim. E aquele que tinha aparência de homem tocou-me outra vez e fortaleceu-me. E disse, não temas, homem muito amado, Pai seja contigo, anima-te. E falando ele comigo, fiquei fortalecido e disse, fala, meu Senhor, porque me fortaleceste. Amém? Fecha os teus olhos, liga o teu pensamento com Deus. Deus está aqui nesta noite. Canta comigo, Deus está aqui. Aleluia. Tão certo como...

0: Aleluia! Oh, glória! Na presença dos deuses.
1: Na presença. A ti eu cantarei.
0: Vamos cantar mais uma vez, bonito para Jesus. Deus está aqui, vai, bem forte.
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0: Isso.
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Diga, eu te louvarei, Senhor. Eu te louvarei. Aleluia. Oh, glória. 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

0: Deus e Pai, nós te louvamos. Obrigado. Porque nós não somos dignos nem merecedores de estarmos aqui. Por isso nós nos prostramos na tua presença e nos rendemos. Para que o teu Espírito Santo possa ter liberdade. Para falar com a tua igreja. Cada alma, cada vida, cada coração está aqui, Senhor. Cada um de nós precisamos ser aquecido pelo fogo da tua presença, pelo fogo da tua palavra. Então que o Senhor venha acender essa chama, esta brasa. Que o Senhor venha agora, neste momento, com a virtude e o poder do teu Espírito Santo, tocar agora em cada vida. Meu Pai, que está aberta, que está rendida aos teus pés, que está necessitada do milagre, do toque, do renovo, do fortalecimento. Ó Deus, que cada alma que aqui veio nesta noite, que o poder do teu Espírito agora seja liberado dos altos céus, pelo poder, ó Deus, da tua palavra, e que o teu nome venha a ser glorificado, porque nós cremos nesse milagre. Então toca, restaura, cura, liberta, salva, no nome de Jesus Cristo. Nós cremos nesse milagre aqui nesta noite, Senhor, opera, para a glória do teu santo nome. Nós temos a certeza de este milagre, nós temos certeza desta vitória, Deus, que os portais dos céus estão abertos, Senhor, para que a tua igreja seja abençoada, em nome de Jesus Cristo, nosso Salvador. E só quem crê, diga amém. Toma os seus assentos, por gentileza. Louvado seja o nome do Senhor. Bendito seja o Deus que habita no meio dos louvores. E como é importante para nós, irmãos, termos ciência do que Deus realmente tem preparado para nós. A Bíblia diz que o projeto, os planos vêm da mente humana, mas o realizar vem de Deus. Porque dele é o efetuar, o realizar, o manifestar aquilo que nós necessitamos. A preocupação de Deus sempre será revelar a verdade para o ser humano. Não para que através da verdade o ser humano venha a ser abençoado, mas sim salvo. E a palavra salvação ou salvar aqui, nós podemos utilizar em vários grupos de necessidades ou resgate. Então, quando o Senhor está dizendo salvar, Ele está dizendo que não importa a tua situação, não importa a tua condição física, material, psicológica, emocional, espiritual, não importa. Em qualquer situação que você estiver, o nosso Deus, Ele pode te salvar. Qualquer situação, Ele pode te salvar. E nesta noite eu quero, vou tentar aqui, no tempo que tenho, revelar aqui ou trazer, com a ajuda do Espírito Santo, esse texto, porque essa é a intenção de Deus, de nos salvar, de nos resgatar, de nos libertar. E isso vem desde os primórdios da Bíblia. Iniciando pelo seu primeiro livro, do hebraico Berechim, e do português Gênesis, ou criação. Até o último livro da Bíblia, conhecido como Apocalipse ou Revelação. Deus, Ele sempre quis se revelar ao ser humano, ao homem e à mulher, obra das suas mãos. E a Bíblia diz que ele tem os seus meios de se revelar, primeiramente, através do verbo, da palavra, que se fez carne e habitou entre nós. Essa revelação vem, então, desde os livros dos patriarcas, como preguei aqui algumas semanas atrás. E Deus levantou homens, mulheres, era de juízes, sacerdotes, reis, e até chegar na era dos profetas. E Deus sempre querendo conduzir o seu povo a uma nação chamada de Israel.
1: E dentro desse chamado de Deus, dessa nação escolhida, para que a palavra de Deus se proliferasse sobre a face da terra até nos alcançar, como nós estamos aqui alcançados pela palavra. A Bíblia diz então que Deus teve alguns contratempos, se é que eu posso falar assim, porque o povo de Deus, muitas das vezes, eles, a tendência, é tendencioso o ser humano inclinar-se da onde ele foi tirado. Então o ser humano, ou a nação chamada Israel, começou a se inclinar para distanciamentos muito distantes e remotos de Deus. E para eu me distanciar de Deus, eu não preciso ter uma estrada muito comprida. É só eu desconectar o meu coração, a minha mente, da presença de Deus. E a Bíblia diz que foi isso que Deus viu, então, no meio do seu povo. Ele envia mensageiros, ele envia homens e mulheres, para então avisar o povo, para advertir do que vai acontecer se o povo continuar afastado de Deus. Mas a Bíblia diz que Deus avisando, o povo não deu muito ouvido. E ele avisou dizendo, se vocês não me deram ouvido, provavelmente vocês vão ser levados para o cativeiro. Nos nossos dias modernos, nós não sofremos, ou pelo menos o Brasil, não sofre essa represália de cativeiro. Pelo menos no sistema civil, ou pelo menos na nossa nação chamada Brasil. Mas existem cativeiros aí. Pessoas que estão raptando outras pessoas, sequestrando, e levam essas pessoas para o cativeiro. Só sabe o que é cativeiro quem um dia já esteve lá. Cativeiro pode ser de uma forma física e também pode ser de uma forma espiritual. E a Bíblia diz que o cativeiro chega então contra o povo de Deus. A profecia de Deus se manifesta e se revela agora levantando uma nação chamada Caldeus, ou a nação da Babilônia. E a Bíblia diz que Nabucodonosor se levanta contra o povo de Deus e prevalece, porque Deus tinha dito que se eles não se voltassem, eles iam ser levados para o cativeiro. Isso, segundo a Bíblia, foi o último cativeiro de Israel, que durou 70 anos. Então, Nabucodonosor bateu, saqueou a cidade, tocou fogo na porta do templo, saqueou os utensílios, matou crianças, matou mulheres, mulheres gestantes, jovens, homens, e fez um mar de sangue em Jerusalém. E a palavra de Deus se cumprindo, e diz que Nabucodonosor pega agora muitos dos jovens que tinham linhagem real e leva para o servir então na Babilônia. O texto de 1 de Daniel, seu livro, capítulo 1, diz que Daniel foi levado entre os cativos de Babilônia, e lá então ele foi separado junto com seus amigos Sadraque, Mesaque e Abednego, ou Ananias, Misael e Azarias. E a Bíblia diz então que lá eles foram separados para ser sustentado com iguarias da mesa do rei, porque eles deveriam se apresentar num determinado tempo, porque o rei ia utilizá-los para fazer com que o seu reino prosperasse. Escravos. E a Bíblia diz que Daniel não quis se contaminar aos olhos do eunuco que cuidava deles. Daniel achou graça, e esse eunuco atendeu a Daniel quando Daniel pediu para ser alimentado com verduras e legumes. Então, no tempo determinado, foi apresentado todos eles diante do rei, e a Bíblia diz que o rei percebeu que sobre Daniel e os demais moços de Israel existia uma sabedoria que se sobressaía, sobressalente. E ele disse, olha, sobre Daniel e esses moços, eu vejo que habita o espírito dos deuses excelente. Porque Daniel não quis se contaminar. E o texto diz que a matança que aconteceu em Jerusalém, a destruição que aconteceu em Jerusalém, a perca do pai, da mãe, porque Daniel perdeu pai, mãe, perdeu família, ele perdeu a nação, ele perdeu o templo que ele adorava, o seu Deus, os utensílios que representava a eternidade na terra, cada utensílio daquele era uma revelação de Deus, do que realmente existia no céu, como o candelabro de sete hastes. o mar de bronze, o altar do incenso, cada utensílio daquele era uma revelação da eternidade na terra. Por isso que Deus se manifestava ali. Claro que o utensílio mais valioso era uma arca, chamada Arca da Aliança. Mas tudo aquilo foi tomado e foi levado para a Babilônia. E mesmo assim, Daniel fora da sua pátria, sem o templo para adorar o seu Deus, sem a sua família que já estava morta, a sua cidade totalmente devastada e destruída, a fumaça do fogo ainda estava lá, o sangue não tinha sido tirado de sobre a terra, mas a Bíblia diz que Daniel não deixou de adorar e glorificar o nome do Deus que habita na eternidade. O que o diabo queria era fazer com que Daniel se revoltasse contra Deus, isso, perdeu a família, perdeu a pátria, perdeu o templo, e agora, Daniel, só falta você perder o teu Deus. Mas Nabucodonosor, a Babilônia não sabia que o menino judeu era levado para o colégio rabínico aos 4 anos depois de desmamar. E até aos 12, 14 anos, esse menino tinha que aprender toda a Torá e as suas 613 leis. Quando Daniel foi levado, diz a Bíblia que Daniel era um jovem, aproximadamente 16, 17 anos. Mas Daniel já tinha no seu coração a palavra de Deus impregnada nele. E lá na Babilônia, Daniel disse, não, aqui eu posso estar fora da minha pátria, da minha nação, eu posso ter perdido a minha família, mas eu não perdi o meu Deus. E a Bíblia diz então que Daniel se conservou. E quando alguém se conserva, quando alguém guarda a palavra de Deus dentro de si, quando Deus então acha graça em alguém que está guardando a sua palavra, mesmo meia luta, à prova, fora da sua pátria, nação, talvez não tem pai, não tem mãe, talvez não tem amigo, não tem companheiro, na hora da luta, da peleja, da batalha, parece que não tem ninguém do teu lado, mas você sabe, dentro de ti tem uma voz que diz que o teu Deus não te deixou, não te desamparou, ele não vai te abandonar, ele vai estar contigo, por onde você passar a mão de Deus, vai estar na tua vida, ele vai abrir caminho, e o nome do Senhor será glorificado na tua vida, na tua casa, na tua família, porque o nosso Deus é o Deus que opera maravilha e excelente. A Bíblia diz que Daniel, ele não quis se contaminar. Se tem uma coisa que nós precisamos, irmão, nos guardar é da contaminação. O que o mundo quer fazer contigo e comigo é nos alienar. Deus não quer ver você sendo parecida com a irmã, e nem muito menos com o irmão. Deus te deu uma digital, é tua e não é de mais ninguém. Ele não quer que você seja parecido com o empresário, com o vizinho, com o fulano, ciclano, não, ele quer que você seja você. A Bíblia diz que Daniel não quis contaminar, e a Bíblia diz que Deus fez com que o eunuco achasse graça em Daniel. E Daniel se sobressaiu, por quê? Porque o Espírito de Deus viu em Daniel que Daniel não ia trocar a presença de Deus por iguarias. Nós não podemos trocar a presença de Deus por iguarias. Eu não posso trocar a presença de Deus, irmão, aquilo que Deus colocou dentro de você. A joia mais preciosa da eternidade, a presença do próprio Deus, o Espírito Santo. Ele não escolheu vaso de honra, não, de ouro, prata, não. Ele escolheu você para habitar dentro de você. Você não pode trocar essa presença por iguarias dessa terra. Daniel não quis se contaminar, não, isso aqui não é para mim. Eu não posso perder aquilo que Deus me deu. Eu nasci aprendendo o que é adorar a Deus. Não. E a Bíblia diz que foi achado graça em Daniel. E Daniel, depois disso, Daniel foi colocado como governador lá na Babilônia. Porque quem não se prostra, quem não se dobra, Deus tem um lugarzinho especial para você. Alguém pode dizer que não, mas Deus tem. E a Bíblia diz que ele foi colocado como governador no reinado de Nabucodonosor. E a Bíblia diz que através de Daniel e dos seus amigos, Sadraque, Mesaque e Abednego, então esse reino começou a prosperar. Onde eles colocavam as mãos, tudo prosperava. Por quê? Porque Deus era com eles.

superar não é a força do vizinho nem a sabedoria dele, é a graça do Espírito Santo de Deus. A Bíblia diz então que o reino de Nabucodonosor prospera, mas os anos passam, o rei também passa, mas a palavra de Deus não. E a Bíblia diz então que o rei Nabucodonosor passou, o reinado dele passou, e veio Belsassar, segundo rei, segundo reinado. Mas Daniel continuava lá. O rei Nabucodonosor passou, mas Daniel estava lá, guardando a palavra de Deus. E no reinado de Belsassar, segundo a Bíblia, diz que esses homens deixavam entrar para dentro do seu coração o orgulho. Nós temos que cuidar com essa palavra, orgulho. Temos que nos cuidar, porque até a roupa que nós colocamos no nosso corpo, muitas vezes a roupa está dizendo, isso aí, tu está diferente, hein? Olha aí. Mas você não mudou nada, você continua o mesmo. A roupa muda a tua cor? Não. Muda a cor dos teus olhos? Também não. O número do teu sapato, quando você coloca, muda alguma coisa? Você não. Porque nada pode te mudar. Nada, nada, nada pode te mudar. A Bíblia diz que agora chegou o rei de Belsassar, e a Bíblia diz que agora esse rei deixou entrar para o seu coração. Segundo a Bíblia, diz que ele construiu uma estátua e queria que todo mundo se prostrasse diante do som do tamborim, do pandeiro, do saltero, gaita de fole. Todas as vezes que o som dos instrumentos tocar, todo mundo tinha que se prostrar. Botaram um alto-falante no reino. E quando saía aquele som, aonde as pessoas estivessem, elas tinham que se prostrar e adorar a estátua que o rei edificou. E a Bíblia diz que, igual a Daniel, tinha três jovens ali, Ananias, Misael e Azarias, Sadraque, Mesaque e Abednego, que eles eram fiéis a Deus. E o som da gaita de fole tocou, eles não se prostraram. Então os súditos do rei, que eram daquela nação, foram lá e disseram, olha, esses três aqui não se prostram, não se dobram. E o rei perguntou, vocês não querem se dobrar, não? Diante da estátua construir, quando o som da gaita tocar, é bom que vocês se prostrem. Por quê? Porque se vocês não se prostrar, tem uma fornalha acesa para aqueles que não quiser obedecer a ordem do rei. E o rei, olhando para os três, percebendo já. Porque, irmão, quem guarda a palavra, ei, a palavra de Deus não precisa muitas das vezes você abrir a boca para dizer que você tem palavra dentro de você. Hã? Não precisa, porque no capítulo 7 de Atos Apóstolos, a Bíblia diz que pegaram Estevão e apedrejaram Estevão. Enquanto Pedro e Estevão estava morrendo, eles olhavam para Estevão e diziam, olha ali. A Bíblia diz que eles perceberam que Estevão estava com o rosto igual ao rosto de anjos. Por causa da glória de Deus que refletia e que reflete de Deus na tua vida e na minha. A Bíblia diz que o rei se enfureceu olhando para os jovens e disseram, olha, se vocês não se prostrar, vou lançar vocês dentro da fornalha. E eu quero ver qual é o Deus que vai livrar vocês da fornalha de fogo ardente. Eles disseram, olha rei, não cabe a nós responder a tua pergunta, porque esse negócio aí não é com nós. Se tem alguém que tem que responder para ti, não é nós, é o nosso Deus. E se tu jogar nós na fornalha, o nosso Deus pode nos livrar. Mas se ele não nos livrar, ele vai continuar sendo o nosso Deus. Ele vai ser o nosso Deus. Irmão, é muito importante nós saber disso. Tá bom? Porque se o inferno está lutando contigo, com a tua casa, com a tua família, não é por causa do teu carro, não é por causa da tua casa, não é por causa da tua roupa. Tá bom? Não é por causa da tua bicicleta. Não, não, não, não. O diabo está lutando contigo não é pelo que você tem na parte externa, é pelo que você tem aí dentro. É um perigo, o diabo vai se preocupar com roupa. Com carro. Com casa. A Bíblia diz que eles responderam para o rei e o rei se enfureceu. E a Bíblia diz que o rei mandou aquecer a fornalha 7 vezes mais. E a Bíblia diz que eles, os soldados receberam ordem, pegaram os três e foram lançados dentro da fornalha. Os soldados que lançaram ele dentro da fornalha foram queimados pelo fogo, foram mortos. E os três foram lançados dentro da fornalha. A Bíblia diz que o rei não sossegou, não ficou quieto, não ficou sossegado, porque o anjo estava batendo com a espada no rei. Hã? E a Bíblia diz que o rei foi olhar para dentro da fornalha e ele se assustou. Por quê? Porque ele perguntou para alguns soldados que estavam fora, dizendo, peraí, nós não lançamos três lá dentro? Foi três, sim, sim. Ele disse, não, tem alguma coisa errada. Por quê? Porque eu estou olhando lá para dentro e eu não estou vendo três, eu estou vendo quatro. Eu estou vendo quatro e o quarto é semelhante a filho dos deuses. Irmão, por isso que nós temos que falar mais de Deus e mais de Jesus no culto. Sabe por quê? Porque nós aprendemos a adorar o pregador, o pastor da igreja, a obreira, o cantor e a cantora. Mas Deus fica sem adoração. Então eu vou falar de Deus aqui centenas de vezes para você entender que Ele, irmão, se Ele fizer, Ele é Deus. Se Ele não fizer, Ele ainda continua sendo Deus.

0: continua digno de honra, glória, louvor e adoração. Se ele te der a vitória hoje, você quer adorar? Se você não te der, ele ainda é digno de adoração. A Bíblia diz que eles disseram, olha, nós não vamos te responder. Se nosso Deus quiser livrar, livra. Se ele não quiser, nós vamos morrer dando glória a ele, ele vai ser o nosso Deus. Pegaram. E jogaram ele dentro da fornalha, só porque o rei agora, olha o que, que Deus faz. Ó, oh, o que, que Deus faz. Tem situações, irmão, que Deus faz questão de vir, ele mesmo, para te defender. E ele faz muita gente enxergar que ele é contigo. A Bíblia diz que quando o rei viu quatro, não se contentou. Os quatro estavam andando dentro da fornalha. E o rei manda os três sair. Ô, Sadraque, Mesaque, Abednego, dá para vir para fora? E os três vieram, caminhando, dentro da fornalha. E quando chegam lá fora, a Bíblia diz que foram cheirar para ver se tinha cheiro de fumaça. A Bíblia diz, nem cheiro de fumaça, nenhum fio de cabelo da sua cabeça foi tocado pelo fogo. E a partir daquele momento, o rei determinou que todo reinado e província tinha que adorar o Deus de Sadraque, Mesaque e Abednego. Talvez você não esteja entendendo o calor do fogo, da prova, da luta, da peleja, da batalha. Isso, talvez você não entenda por que essa enfermidade, por que a porta se fechou. Talvez você não esteja entendendo por que você ora por essa pessoa da tua casa, da tua família, e parece que o milagre não acontece. Eu não sei por que, irmão, Deus está me tocando aqui dizendo, ó, pode deixar o diabo aquecer a fornalha 7 vezes mais, mas o quarto homem vai aparecer na hora certa, vai pegar na tua mão, o nome do Senhor vai ser glorificado, a resposta à tua oração, ela vai chegar, a tua casa e a tua família vai ser alcançada pelo poder da palavra. A Bíblia diz que a afronta entre os jovens que tinham sido tirados da sua pátria, da sua nação, era grande, mas eles não se dobravam. Eles não se dobravam. Às vezes eu olho para essa geração. Eu digo isso para os meus filhos. Tá bom? Minha filha mais nova está com 25 anos, psicóloga. E eu digo para eles, olha, vocês se alinham com Deus. Essa geração é a última geração. É uma geração escolhida para ser abençoada, mas ela é perversa. O diabo não está com pena do teu filho, do teu neto e muito menos de você. A arma que você tem contra o diabo é a palavra. Você não pode se distanciar dela. Você não pode fugir dela. O salmista disse no seu salmo de número 1. Ele disse, bem-aventurado o varão que não se detém no caminho dos pecadores, nem se assenta à roda dos escarnecedores, mas antes tem o seu prazer em meditar na lei do Senhor e nela medita de dia e de noite. Por que, Senhor? Porque será salmista como a árvore plantada junto a ribeiro de águas. E no tempo certo vai dar fruto. Porque tem gente que quer colocar Deus contra a parede e está dizendo, Deus, tem que ser hoje. E Deus está dizendo, não é hoje. Você está dizendo, tem que ser amanhã. E Deus está dizendo, não é amanhã. Porque você não criou o tempo. Foi Deus que criou o tempo. Foi Deus que criou as horas. Foi Deus que criou a tua vida. Foi Deus que te gerou no ventre da tua mãe. Você lembra quando você era informe? Não lembra, né? Isso. Vou mais atrás. Lembra quando você era um embrião? Não lembra, né? Pois é. Segundo a ciência da medicina, numa ejaculação, relação entre o marido e a mulher, é liberado 7 mil ou 7 milhões de embriões para uma corrida sobre a vida, para tocar no útero da mãe e entrar. São 7 bilhões. E eles estão correndo dentro da uretra. Eles estão correndo para tocar no útero da mãe e entrar. Muitos morrem no caminho. E muitos chegam na parede do útero e estão lá batendo para tentar entrar. Mas não são todos que entram. Sabe quem entrou? Você. Tem milhões de embrião que numa ejaculação foi liberado para entrar no útero da mãe. E Deus olhou, 7 bilhões... De semis e Deus olhou para você que está aqui nessa noite. Deus disse, é você que eu vou escolher, é para você que eu vou me revelar,
1: É para você que eu tenho um propósito. O diabo pode se levantar, o fogo pode ser aquecido, isso, a estrada pode ser estreita, o caminho pode ser comprido, mas eu escolhi você para te dar a vitória e o meu nome ser glorificado. Eu escolhi você.
0: Nós não entendemos o amor de Deus. Nós não entendemos o amor de Deus. A Bíblia diz que esses jovens estão enfrentando dificuldades maiores do que as nossas. Mas eles não negaram. Eles não fugiram. Colocaram a morte diante deles e disseram: vocês escolhem agora servir o Deus de vocês ou morrer? Eles disseram: nós vamos servir o nosso Deus. Se tiver que morrer, nós vamos morrer. Mas nós não vamos deixar de adorar o nosso Deus. Os anos passaram e agora chega na era do terceiro reinado de Dário, rei dos Medos e dos Persas. Lei que não pode ser revogada. E a Bíblia diz que agora na lei de Dário, a Bíblia diz que Daniel já está com 86 anos, não é mais um menino. Ele é um ancião. O tempo passou, os reis passaram. Nabucodonosor passou, Belsassar passou. Agora chegou Dário. E Daniel não é mais um menino. Ele está com 86 anos de idade. Mas ele continua com o brilho nos olhos, com a força nas suas pernas. Ele ainda dobra seu joelho 3 vezes ao dia para buscar o Deus que ele nunca deixou. Aleluia. E a Bíblia diz que os súditos criaram uma lei, então, para prejudicar Daniel. Eles tentaram achar culpa em Daniel, fraqueza em Daniel, e não foi achado. Porque aqueles que são blindados pela palavra, ei, o diabo não consegue achar fraqueza. Ah, irmão, para. Nós somos seres humanos, irmão. O irmão está confundindo alguma coisa. Não. Não estou confundindo, não. Porque quando o diabo olha para você e olha para mim, ele não te vê no estado de varão e varoa que você está agora. Ele está te vendo no estado de varão e varoa já glorificado. Ele enxerga o que Deus colocou em você, que é o poder da eternidade. Os únicos seres que a vida não é eliminada de uma forma completa somos nós. Porque os animais, os vegetais, eles morrem e acabou para eles. Mas nós não. Mesmo nós, depois de mortos, nós vamos continuar vivendo, diz a Bíblia. 86 anos, Daniel agora vai mais uma vez ser provado. Olha que o diabo não vê idade. É só ele ver que você está guardando palavra. O diabo vai continuar te confrontando. A Bíblia diz que agora Dário é ovacionado pelos seus súditos e colocaram uma lei que ninguém podia fazer uma oração num prazo de 30 dias se não fosse ao nome de Dário. Não podia fazer ou invocar nenhuma oração em nome do Deus de cada um deles. Sinal de que existiam muitos deuses ali. Mas a Bíblia diz que eles tentaram procurar uma falha em Daniel e não encontraram em lugar nenhum. O que, que eles disseram? Eles disseram: vamos procurar uma falha em Daniel na lei do Deus dele. Sabe onde é que eles foram procurar falha para pegar Daniel? Aqui, ó, na palavra de Deus. Porque quando o diabo se levanta contra ti, contra mim, o que, que ele usa, irmão? Olha lá o Lindomar, não está obedecendo a palavra. Olha lá o Lindomar, não está jejuando, não está orando. Olha lá o Lindomar, não vai na igreja. O Lindomar não faz isso, não faz aquilo. O diabo, irmão, ele pode te acusar em mil e umas coisas, mas aonde ele quer te pegar é aqui, ó, é na palavra. Ele tentou até Jesus em Mateus 4. Ele disse: não está escrito? Se tu é o filho de Deus, diga para essas pedras se transformar em pão. Tu não é o filho de Deus? Eles buscaram ocasião no rolo sagrado e descobriram que no livro de Deuteronômio estava escrito: não te prostrará. A palavra não te prostrará, o Senhor estava dizendo: não te prostrará de nada que existe no céu, feito como imagem de escultura, nem na terra e nem no mar e de tudo aquilo que é lá. Nada, não te prostrará diante de nada, somente diante do Senhor teu Deus te prostrará e adorarás. Eles descobriram isso e foram lá e botaram uma regra que agora todos tinham que fazer oração em nome de Dário. E a Bíblia diz que Daniel subiu na sua casa, abriu a janela em direção a Jerusalém. E Daniel, que orava 3 vezes ao dia, começou a buscar a face do Senhor. E aqueles súditos pegaram Daniel, porque ele estava esperando essa ocasião, porque a lei já tinha sido, então, assinada com o anel de Dário, lei dos Medos dos Persas, que não pode ser revogado. Pegaram Daniel de joelho, buscando e orando ao Deus do céu. levaram Daniel até a Dário. Dário conhecia Daniel. Daniel não era nenhum menino na fé. Não era nenhum mendigo espiritual. Não, não. Daniel já tinha passado por dois reinos. Os reinos tinham passado, os seus reis tinham passado, mas Daniel perseverava em guardar a palavra de Deus. Irmão, é algo muito interessante isso aqui para nós. Porque parece que a nossa esperança está passando. Parece que o milagre que nós estamos esperando parece que já passou de nós. Parece que a nossa casa não é avistada. Parece que nem o prefeito da cidade te enxerga. A tua rua continua emburacada. Quando dá chuva demais e enche a tua rua, parece que ninguém te vê. Ei, irmão, aqui embaixo pode ninguém te ver. Mas tem um Deus lá do céu que está te vendo e Ele vai te dar vitória. A Bíblia diz que eles buscaram no livro, no rolo dos livros do profeta. Ele não pode se prostrar. Daniel não pode se prostrar diante de outros deuses. Então vamos fazer uma lei aqui. E fizeram. Quando pegaram Daniel orando ao Deus do céu, levaram até Dário. Dário conhecia Daniel. E a Bíblia diz que Dário tentou defender Daniel. E os súditos disseram: ó rei, tu sabe que tu, essa lei não pode ser revogada, não pode voltar atrás, não pode ser quebrada. Tu sabe que não pode, a lei foi feita aqui e assinada com teu anel. Quem desrespeitar, tem cova dos leões. E a Bíblia diz que agora Dário olhou para Daniel e disse: Daniel, eu não vou poder te livrar. Mas quem sabe o Deus a qual tu serve e adora, Ele poderá te livrar da boca dos leões. Impressionante. A Bíblia diz que agora eles pegam Daniel e jogam na cova dos leões. O rei, tenta ir para casa para descansar, não dá. Vai mexer com crente. Vai mexer com crente de verdade, vai mexer com o céu também, tá bom? Ah, irmão, mas a luta tá grande. Ei, se a luta tá grande é porque você é crente. Quem não passa luta não é crente. Quem não passa dificuldade é porque não crê em Deus. E tem gente que estão dizendo, irmão, que crente é só aquele que bota paletó e gravata. Tem gente que está dizendo que as irmãzinhas que são crentes são só aquelas que usam avental ou guardapó de obreiro. Que nada, irmão. Você é um crente porque você está aqui crendo em Deus. Deus viu a tua fé. Por isso que Ele te trouxe aqui. Dário foi para casa, tentou descansar, tentou dormir. Imagina, a Bíblia diz que tem um anjo na vida de cada um, como tem um demônio também. Tá bom? A hora que você nasce, segundo a Bíblia, Deus coloca um anjo do teu lado. Assim como o Deus coloca um anjo, o diabo também coloca um demônio. E agora, Dário foi para casa tentar descansar. O anjo do Senhor disse: não vai dormir, rapaz. Tu mexeu com crente. E não é crentinho, não, é crente de verdade. Camarada ora três vezes o dia, já passou dois reinados e ele continua aí. Com 86 anos, ele ainda continua dando glória e o fogo está caindo na casa dele. Se tu fosse crente igual a ele, tu saberia qual é o Deus do Daniel. Mexeu com crente, vai levar fogo. A Bíblia diz que o rei não conseguiu dormir e voltou de madrugada para a boca da caverna e gritou de fora: Daniel! Ô Daniel, será que o teu Deus a qual tu serve pode te livrar da boca dos leões? E a Bíblia diz que Daniel responde lá de dentro. Porque crente não fica sem resposta, irmão. Tá bom? Pode vir luta. A resposta você tem na ponta da tua língua para Satanás. Deus falou para Josué, capítulo 1. Ei, Josué, esforça-te. Tem bom ânimo. Porque eu serei contigo por onde quer que tu andares. Não vou te deixar, não vou te abandonar. Se tu andar na linha como meu servo Moisés andou, e não te desviar nem para a esquerda nem para a direita, e guardar o teu coração e observar a lei que meu servo Moisés mandou, eu vou ser contigo. O diabo não vai conseguir te parar, a barreira não vai conseguir te desistir. Pode ter certeza, a tua casa não vai cair, não. A noite vai durar só por um tempo, mas a glória de Deus vai manifestar na tua vida, e o nome do Senhor vai ser glorificado. Só quem recebe, levanta a mão, dá um glória a Deus aí, porque Ele está te dando vitória. Esse é o Deus que nós servimos. A Bíblia diz que Daniel gritou lá de dentro: ó rei, não foi achado culpa em mim, nem contra ti, nem contra Deus. E o Senhor enviou o seu anjo e fechou a boca do leão. Os sábios dizem que quando Daniel foi jogado lá dentro, o anjo já estava lá. Chamou um leão daqui, outro leão de lá, botou os leões em redor um do outro, fez um cesto para Daniel entrar dentro, porque lá dentro da caverna era muito frio. Juntou os leões e a barba dos leões, segundo os sábios, foi cobertor para aquecer Daniel até que o dia clareasse e o rei gritasse lá fora. Daniel disse, estou vivo aqui, estou bem vivo, está tudo tranquilo aqui. E os leão viraram meu amigo, está tudo certo. Eles não te comeram, não? Não, eu acho que eles estão jejuando, não sei o que, que aconteceu. Mas o Senhor, quando eu cheguei aqui, já tinha alguém aqui dentro me esperando, era o anjo do Senhor. E a Bíblia diz, irmão, que o rei tirou Daniel para fora, pegou os acusadores e jogou dentro da mesma cova. E a Bíblia diz que os leões não deixaram nem tocar no chão, devorou todos no ar. E Dário disse, pois é. Não dá para se meter com crente não, né? Então o negócio aqui é que todo mundo vai ter que adorar o Deus de Daniel. Não é isso que eu quero pregar. Agora eu vou pregar o que, que nós lemos. É isso que eu estou criando meu esboço. E a Bíblia diz que Daniel agora sai da cova. Eu estou falando que ele está com 86 anos. O cativeiro era de 70. 70. 66 anos já tinha passado. Faltava 4 anos para Deus cumprir com a sua palavra, que depois de 70 Deus ia tirar o seu povo do cativeiro. Eles estavam lá, no meio dos caldeus. Claro que eles já tinham plantado, comprado casa, feito aliança, amizade. Estavam morando fora da nação já há 66 anos. E a Bíblia diz que Daniel buscou o rolo dos livros dos profetas para ver o que estava para acontecer com o seu povo. E ele descobriu que o tempo do cativeiro estava chegando ao fim. Vou repetir. Daniel pegou o rolo dos livros dos profetas, a palavra que nós estamos lendo, e ele, quando leu, ele entendeu o que Deus estava dizendo. Ei, você está observando essa palavra, Daniel? Então, pode falar para o teu povo que o tempo de cativeiro acabou. Eu vou entrar com providência na vida do meu povo. Eu vou quebrar esse cativeiro. Nabucodonosor achou que era forte, Belsassar também achou, e Dário está se achando tal, mas diz para ele que no céu habita um Deus, que ele é pai da eternidade. Eu vou descer da terra e vou quebrar esse jugo do diabo, e o meu nome vai ser glorificado, e vocês vão cantar o hino da vitória. Só quem crê, dá um glória para Deus aí, porque Deus vai quebrar o teu cativeiro. Deus vai quebrar o teu cativeiro. A Bíblia diz que quando Daniel descobre que faltava 4 anos para o fim do cativeiro, se preocupou. Por quê, irmão? Porque Daniel começou a olhar para os seus irmãos. E os seus irmãos não estavam acreditando na promessa de Deus. Quem crê na promessa de Deus aqui? A Bíblia diz que Daniel se preocupou. Olhou para o seu irmão, judeu que estava ali, tinha construído uma casa. Lá fora, lá na nação dos caldeus. E estava contente com a casa que ele tinha edificado. Olhou para o outro irmão e viu que o outro irmão estava plantando vinha. E Daniel disse, ei, ô meus irmãos, então, já foi levado uma remessa para lá, já foi liberado uma quantidade de povo que estava aqui, mas aquele povo lá não vai conseguir reconstruir a cidade sozinho. Nós temos que ir lá para ajudar eles. E o povo não deu muito ouvido não, mais uma vez. E aí Daniel fez o que todos nós devemos fazer. Daniel pegou a dor para ele. Porque tem gente que está aqui, irmão, você não está aqui por causa de você. Você está aqui por causa do teu filho, do teu marido, da tua esposa, do teu neto, da tua casa e da tua família. Deus sabe disso. E quando Daniel pegou a dor para si, diz que ele se colocou em oração. Diz que ele não deu comida para o seu ventre, nem descanso para suas pálpebras. Diz que ele não deu água para saciar sua sede. Ele entrou em jejum de verdade. E alguns dizem que Daniel fez uma campanha. Irmão, crente que é crente, não faz campanha, irmão. Ah, irmão, olha, não fala isso, irmão. Eu não vou vir mais na igreja. Não, deixa eu explicar. Tem gente que diz assim, ó, vamos fazer a campanha de Daniel de 21 dias. Irmão, Daniel não fez campanha de 21 dias. A Bíblia diz que Daniel se colocou a buscar a face do Senhor, para o Senhor revelar o que iria acontecer com seus povos naquele tempo e nos últimos dias. Ele queria resposta de Deus. Como você veio aqui, que é resposta de Deus. E a Bíblia diz que Daniel se colocou em jejum e oração. E ele começou a clamar e disse, Senhor, perdoa, porque nós temos pecado contra ti. Não ouvimos os nossos patriarcas que vieram falando em teu nome e nos disseram como nós devemos andar na tua presença. Não demos ouvidos. Isso mesmo, os teus servos, os profetas, o Senhor também enviou diante de nós. Nós não demos ouvido aos teus servos, os profetas. Por isso que nós estamos nesse cativeiro. Perdoa agora nosso pecado, porque nós transgredimos a tua palavra. E por isso que nós estamos nesse cativeiro. Ele começou a se humilhar. Um dia, não veio resposta. 2, 3, 10º, 50º. Chegou no 20º e 21º. Ninguém estava vendo o que estava acontecendo no mundo espiritual. Como nós não estamos vendo nada aqui do mundo espiritual. Mas o mundo espiritual, antes que você chegasse aqui, ele já estava trabalhando em teu favor para te abençoar e te dar vitória. Porque tudo que acontece aqui na terra é reflexo do que Deus manifesta no espaço, na eternidade, revelada pelo poder da palavra e pela presença do haja e abertude do Espírito Santo de Deus. Então Daniel não estava vendo o que estava acontecendo lá em cima, mas ele tinha uma noção. Ele disse, eu vou continuar clamando, porque nós pecamos, nós transgredimos, então eu vou me humilhar. A palavra de Deus diz que se nós nos humilharmos, confessarmos nosso pecado e abandonarmos, nós somos dignos de misericórdia. E ele continuou, quando chegou no 21º dia, rompeu o véu da eternidade. E a Bíblia diz que um anjo chega. Esse anjo chegou, e ele chega já se identificando e dizendo também quem é Daniel. Ó, porque muitas das vezes na tua luta, na tua prova, você esquece até o teu nome. Na peleja que você enfrenta, você esquece o nome do filho, do neto, da mulher. Eita, eu já apanhei por causa disso. Às vezes a minha mulher pergunta, a tua filha, a minha filha, como é que é o nome dela? Eu mesmo esqueci. Eu esqueci o nome da filha. É tanta luta, é tanta prova, é tanto vento que o diabo coloca na tua vida, que parece que ele te quer tirar a tua linha de raciocínio. Mas fica tranquilo, a tua mente está blindada pelo poder da palavra e da presença do Espírito. A Bíblia diz que agora o anjo chega se identificando, diz, ei Daniel, eita homem muito amado do Senhor. Opa, gostoso. Porque tem gente que quer ser amado pelas pessoas aqui embaixo. Irmão, cuidado, irmão, que esse amor aí tá... Cuidado que esse amor meloso aí, daqui a pouco vai virar inferno. Tá bom, irmão? O anjo chega identificando Daniel. Daniel, homem muito amado do Senhor. Ó, Daniel, desde o primeiro dia que tu aplicaste teu coração a te humilhar e a buscar a paz do Senhor, teu Deus. Desde o primeiro dia ele disse, lá no céu, rapaz, todo mundo parou para ouvir as tuas palavras. Imagina, o anjo está conversando e está dizendo o que está acontecendo lá em cima, porque Daniel não sabia. Irmão, nunca, nunca, nunca Deus vai ocultar, vai esconder aos seus servos e às suas servas o que Deus quer fazer. A Bíblia diz que Deus revela aos seus servos e às suas servas. Os segredos de Deus são revelados para estes. Os segredos de Deus são revelados para os seus servos, os profetas e profetizam. Ele chega revelando o que estava acontecendo na eternidade. Ele diz, pois é, desde o primeiro dia que tu começou a orar, eu fui enviado. Passei pelo príncipe da Pérsia, ele me prendeu. Por quê? Porque um anjo, irmão, não foi enviado para guerrear. Anjo do Senhor são mensageiros. A Bíblia diz que anjos do Senhor são mensageiros e guardião daqueles que temem ao Senhor e o buscam. Eles não têm ordem para guerrear. O negócio deles é trazer mensagem. E diz que ele passou pela região da Pérsia, o príncipe da Pérsia foi lá e segurou ele. Quer dizer, ele era anjo. Quer dizer, com poder maior, prendeu ele. Era um demônio, era um principado. A Bíblia diz, irmão, que um anjo tem um poder de 185 mil homens. Um anjo tem o peso, 7 vezes o peso de glória do trono, que representa 185 mil homens. Então, a Bíblia diz que quando o anjo se manifesta para Daniel, Daniel não resiste. Foi a mesma coisa que pegar 185 mil homens e jogar em cima de Daniel. O peso do trono que estava sobre o anjo, Daniel não resiste e pum, cai com a cara no chão. É tremendo isso aqui. Eu estou sentindo a presença de Deus aqui. O anjo chegou e disse, eita, homem muito amado. Eu queria que ele falasse para mim, pelo menos uma vez. Eu sei que eu não vou aguentar, vou dar com a cara no chão, mas depois de eu ouvir, pode me derrubar. Tá bom? O anjo falou, Daniel não aguentou. Pum! E ele disse, eita, rapaz, negócio lá em cima tá pegando fogo, Daniel. Por quê? Porque tu te colocasse a te humilhar e a buscar a face do Senhor teu Deus. Lá no céu, todo mundo fala de ti, Daniel. Por quê? Porque o céu te conhece, o inferno estremece, a terra treme, porque sabe qual é o Deus que tu serve e adora, Daniel. Persevera, homem muito amado do Senhor. A Bíblia diz que Daniel caiu no chão. E o anjo está explicando. O anjo está dizendo, Daniel, eu passei pela Pérsia, o príncipe da Pérsia pegou. Tá bom? Para vocês, eu não vou ter tempo para pregar. Deixa eu resumir aqui. Acho que o pastor Samuel vai me expulsar. Mas tudo bem, ele me expulsa hoje, eu peço perdão amanhã, depois semana que vem eu volto. Tá bom? Escuta aí, ó, escuta. Um anjo, 185 mil vezes o peso do trono. Do anjo, agora, escala de anjos, seres angelicais, depois do anjo vem o arcanjo. O arcanjo tem 7 mil vezes o peso do trono em cima do anjo. E o anjo tem 185 mil vezes o peso em cima do homem. Entende? Então, agora, está falando de principado da Pérsia. O principado da Pérsia está na escala terceira. Aí a primeira escala, anjos, arcanjos e serafins. Depois de serafins, vem a quarta qualidade de seres criados por Deus, chamado arcanjos. Tá bom? Para você entender, quem prendeu o anjo, e o anjo não pode fazer nada. Porque tem coisas na tua vida que você fica preso, não fica? Você luta, trabalha, batalha, e a coisa não vai, você está dizendo, puxa, mas jurei. Eu fiz um voto na igreja, eu jejuei. Ah, não é que você está errado, não. É que Deus precisa enviar alguém mais poderoso para te ajudar, pegar você pela mão e te levar na porta da bênção e da vitória. Você precisa disso, é por isso que Deus traz aqui. A Bíblia diz que um principado pegou. Então ele está na classificação de seres da terceira criação de Deus. Então tem 7.000 vezes o peso do trono em cima do arcanjo e do anjo. Esse principado pegou e agarrou o anjo. Imagino eu que o anjo disse, rapaz, tu vai me larga aí, rapaz. E o principado disse, não vou te largar, rapaz. Tu vai lá levar a resposta para a crente? Se eu deixar tu levar a resposta para a crente, pronto. Daqui a pouco, a nossa guerra nem vai ser com vocês aqui nos ares. A nossa guerra vai ser com o Lindomar, com a irmã Deise, com o irmão Pedro. Por quê? Porque quando Deus responde esses crentes lá embaixo, eles ficam invocados, eles querem meter fogo em nós. Aí o principado segurou o anjo. E o anjo disse, ó, se tu não me largar, vou pedir ajuda, hein? Os anjos, seres angelicais, não se comunicam com corda vocais. De uma forma audível, como nós estamos se comunicando aqui. Não, não. O negócio deles é espiritual, é contato espiritual. Todos os seres criados por Deus estão conectados com o trono. É que nem o filho que é gerado pela mãe ainda está conectado no ventre da mãe. Lembra disso? As mulheres sabem. Tá bom? O filho cresceu, isso e aquilo, mas é só o filho ficar doente, as entranhas da mãe já se movem. Do pai. A Bíblia diz que agora o anjo se conecta com o trono. O trono dá uma ordem. E a ordem é para o arcanjo Miguel. O arcanjo Miguel, ele está no último nível, no quarto nível de revelação dentro da Bíblia. Primeiro anjo, depois arcanjo, 7.000 vezes o peso do anjo. Depois do arcanjo, o serafim, 7.000 vezes o peso em cima do arcanjo e em cima do anjo. E quando chega nos querubins, são 7.000 vezes o peso do trono em cima do serafim, em cima do arcanjo e em cima do anjo. Irmão, se você fizer um cálculo, o peso de glória em cima de um querubim é maior do que todos os habitantes que existem na Terra. Se eles passarem por aqui, eles explodem esse planeta. É por isso que muitos de nós chegamos à igreja e não entendemos o agir de Deus. Porque você não está conseguindo ver o mundo espiritual. Mas quem consegue ver o mundo espiritual sabe que o diabo já está pedindo para sair. Ele está pedindo para correr. Por quê? Porque se o anjo não resolver, vem arcanjo. Se o arcanjo não resolver, vem o serafim. Se o serafim não resolver, vem o querubim. O próprio Deus vai vir para te dar vitória.

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